0: Hoje vamos tratar de tecnologias da informação tecnologias de informação e democracia, desinformação e regulação. Bom, é bom pôr meu óculos aqui que eu não estou enxergando nada. Antes de começar, eu gostaria de lembrar que no dia 3 de maio passado, se comemorou o Dia da Imprensa, Dia Mundial da Liberdade de Imprensa. Peguei um texto aqui do Giuliano Galli, publicado no Estadão do dia 3. Ele fala da importância, né, da celebração da liberdade de imprensa, especialmente nesse momento que nós estamos passando. A existência de uma imprensa livre, independente e plural como condição para a vida democrática. Isso é celebrado em geral no dia 13 de maio. Mas ele continua: há momentos, porém, em que esse tipo de efeméride deixa de ser apenas simbólica e passa a funcionar como um alerta. E este momento é um deles. Temos observado nos últimos anos um processo mais amplo de esgarçamento das regras da convivência e do jogo democrático. Ele se manifesta na deslegitimação das instituições, na circulação sistemática de desinformação, no questionamento prévio da lisura das eleições e na crescente hostilidade contra jornalistas e comunicadores. Nesse contexto, o jornalismo se vê diante de um impasse que, se não é novo, adquiriu outra dimensão. A ideia de objetividade sempre funcionou como uma bússola. O problema é que, em ambientes marcados por desinformação e negação da realidade, a objetividade pode não ser suficiente. Quando um dos lados do debate se baseia em fatos verificáveis e o outro opera a partir da negação da realidade, tratar ambos como equivalentes não é um gesto de equilíbrio. É, na prática, um atalho que leva à distorção do próprio debate público. A falsa simetria é um dos maiores desafios do jornalismo contemporâneo. Ao colocar lado a lado posições que não partem do mesmo compromisso com a realidade, com as regras democráticas, ou mesmo com a boa-fé no debate público, a cobertura pode acabar normalizando o que deveria ser tratado como exceção. Evitar esse tipo de enquadramento não é tomar partido. É reconhecer quando o próprio ambiente democrático está em disputa. Do contrário, o jornalismo corre o risco de reforçar aquilo que deveria esclarecer. Esse debate ganha ainda mais relevância quando se considera que a liberdade de expressão não constitui apenas um direito individual. Ela tem também uma dimensão coletiva, o direito da sociedade de receber informações de fontes múltiplas, confiáveis e relevantes. Ou seja, a qualidade do ambiente informacional é parte integrante do próprio direito. E quando o ambiente é degradado por desinformação ou por ataques ao processo democrático, esse direito é também afetado. Quem tiver interesse, o artigo vai ainda além disso e é muito interessante porque toca nesses temas que não são tão importantes e atuais. Gostaria também de lembrar, relativo, não é, à liberdade de imprensa, que faleceu ontem Ted Turner, fundador da CNN, aos 87 anos. Ele revolucionou o jornalismo norte-americano, criando o canal 24 Horas no Ar, que hoje todos conhecemos. E depois dessa breve introdução, eu gostaria de passar a palavra à primeira ilustre expositora de hoje, doutora Fernanda Florentino Fernandes Yankov, graduada em Direito pela Universidade de São Paulo e pela Nottingham Trent University, mestre em Integração da América Latina pela USP e doutora em Direito da Universidade Federal do Paraná. Ela possui pós-doutorado também pela Faculdade de Direito da USP, no Departamento de Direito do Estado, onde tive a oportunidade de conhecê-la. Professora Fernanda, tem a palavra. Muito obrigado, antes de mais nada, pela sua presença, por nos brindar aqui com a sua
1: Muito
0: simpatia e os seus
1: obrigada.
0: conhecimentos.
1: Muito obrigada. Gostaria de agradecer o convite que me foi feito por esse querido amigo, Dr. Carlos Dutra. É um prazer, já vou aqui fazer um spoiler, né? Nos conhecemos no nosso pós-doutorado e estamos agora encaminhando as nossas pesquisas para Dublin. Estaremos juntos, essa dupla, trabalhando a área da democracia no Congresso maior, Congresso de Direito Público, da nossa atualidade, que é o ICON, que vai acontecer em Dublin agora em junho. Então, só tenho a agradecer a possibilidade e o trabalho conjunto. O que eu vou apresentar hoje é fruto de muita pesquisa e, por isso, eu tomo a liberdade de não fazer uma aula fechada dogmaticamente. Eu vou conversar e vou tomar a liberdade e, primeiro, corrigir a minha falha, de agradecer aqui a presença dos que compartilham a mesa comigo, né? A professora Roberta Simões Nascimento e o doutor Dante Silva Tomás. Peço perdão, a empolgação pelo tema é tanta que a gente começa aí com muita sede ao pote. Então, em função disso, eu peço até desculpas, porque alguns termos eu estou ainda, e espero que nós possamos cunhar isso melhor, né? Eu acho que o grande desafio é trabalharmos juntos para entendermos melhor como a ciência jurídica responde ao que se apresenta à nossa realidade. Eu me recordo, quando retornei ao Brasil de uma maneira mais constante, 3 anos atrás, antes de iniciar o pós-doutorado, um evento que havia lá na São Francisco falando sobre fake news. E existia um debate onde alguns professores falavam, a questão é, os nossos paradigmas, eles se operam dentro da digosfera, da esfera digital? O que nós conhecemos como legitimidade, como legalidade, se aplica ao meio digital? Como nós trabalhamos isso? Então, o meu trabalho parte daí. Deixa aqui calcular o tempo, né? Porque a gente vai falando e tem que tomar cuidado. Eu vou iniciar do trabalho feito pelo professor Fernando Dias Menezes de Almeida, também nesse curso, uma aula em que ele falava sobre separação de poderes, freios e contrapesos, e ele falava de federalismo. E ele falando sobre isso, ele falava sobre a necessidade de se manter a liberdade. E ele trazia um pensamento que me parece muito importante entender que decisões democráticas não necessariamente trazem garantia de liberdade. E aí eu vou além, e eu trago um pouco o que foi discutido no curso de inverno agora, na área de teoria dos sistemas, numa visão muito lumiana, até desculpa aqueles que não têm tanta, ou não estão muito ligados a essa ideia de trabalhar o direito pela via dos sistemas, mas eu acredito que pode nos ajudar aqui. Quando ele fala, quando nós falamos de liberdade, a minha preocupação agora é o processo democrático que não garante liberdade, qual é a possibilidade de sustentabilidade para a democracia que ele traz? Então, a minha fala, ela está muito mais no polo da sustentabilidade da democracia, dentro de uma visão que foi trazida agora pela teoria dos sistemas com o professor George na Unisalento, num trabalho de inovação e sustentabilidade, inclusive ele está vindo agora, em maio ele vem para cá, falando sobre sustentabilidade democrática. Então, é por isso que nós vamos começar a trabalhar aqui, e agora eu peço o meu próximo slide. Então, eu vou trabalhar aqui com os fundamentos da democracia constitucional. Ou seja, a liberdade, ela depende de uma estrutura institucional que limite o poder. Isso nós já sabíamos e nós já trabalhávamos dentro desse triângulo institucional, onde nós tínhamos a liberdade, mas para isso nós tínhamos um pilar da Declaração de Direitos, com toda a evolução constitucional, e num outro pilar nós tínhamos separação de poderes, como um método de contenção de poder, tanto do ponto de vista funcional quanto territorial com o federalismo. Nesse tripé, nesse triângulo, a garantia da liberdade vem com a legalidade. E era essa fala que vinha, logicamente, resumindo muito o que falava o professor Fernando Menezes, quando ele falava também de autonomia, heteronomia e etc. O que, que nós temos agora? E agora eu vou para o meu próximo slide, se puderem trazer o próximo. Qual é o desafio contemporâneo? O que, que mudou agora? Ah, tá tudo bem, achei que era algum problema com o equipamento. Quem garante a liberdade agora nesse novo cenário? Então, a liberdade hoje, ela não está mais exclusivamente na mão do Estado. O que eu procuro dizer com as minhas pesquisas e argumentar é de que isso não existe, não significa uma erosão de soberania. Isso é um paper e um outro trabalho que não seria o objetivo hoje, mas nós vamos falar sobre isso em Icon, a soberania digital.

não significa necessariamente uma ruptura da soberania estatal. Eu vou tentar pincelar isso um pouco, mas não será o foco primordial. O que nós estamos falando basicamente? Qual é o ecossistema que nós temos? Nós temos um ecossistema estratégico de desinformação. Entender a desinformação é essencial para que nós possamos entender como regular. Nós estamos aqui numa casa legislativa, né? Então, o que nós fazemos com tudo isso? Nós temos trabalhado muito no mapeamento, nós entendemos já o que acontece. Nós já vimos como essas coisas podem acontecer, que bolhas são essas geradas. A pergunta é: o que nós fazemos agora com isso? O que o direito faz com essa realidade? Então, eu trago três estágios. Isso é trabalhado pela professora Aida Hamfrisch, na Universidade de Zurique, num trabalho muito interessante que está sendo feito em Freiburg. Uma plataforma que se chama Contrans, aonde se vê a Constituição como prática e trabalha-se a Constituição dentro de uma perspectiva multidisciplinar. Então, aqui o que se vê é, primeiro, nós temos uma fase intencional. Então, nós temos uma criação de uma narrativa falsa com um fim estratégico. Número dois, nós temos uma amplificação algorítmica e isso é muito relevante para a regulação. A infraestrutura tecnológica que impulsiona o alcance dessa narrativa. E depois nós temos o número 3, que é o impacto social e lucro, ou seja, uma erosão de confiança convertida em ganhos. E aqui, quando eu falo de impacto social e lucro, e eu estou tomando muito cuidado com o meu horário, mas para aqueles que trabalham na pesquisa, nós estamos falando tanto da economia,

assistência social. Então, o lucro aqui é o nosso ponto X. É diferente da nossa mídia impressa, em tese. Bom, caminhando um pouco mais, eu vou trabalhar agora um termo que eu cunhei numa publicação, que isso parece que foi 2024, quando eu falava towards regulation, eram passos e premissas para a possibilidade de regulação digital. E dentro desse paper, eu trabalho com um tema que eu cunhei chamado fake legitimacy, e por isso é Yankov 2024. E eu trouxe para vocês uma imagem, eu não sei se dá para ver muito bem nesse slide pela distância, mas o que eu propus aqui? Nós trabalhamos a democracia, ela se alicerça, do ponto de vista da sua legitimidade, na governança democrática. O que acontece com as narrativas falsas é a ruptura dessa governança democrática. Porque nós temos uma realidade, nós temos narrativas que afastam o cidadão, o eleitor, a sociedade, da realidade, porque eu trabalho aqui com uma percepção pública distorcida. Então, a legitimidade que é gerada para processos democráticos, ela está corrompida, porque perdeu-se a capacidade de governança legítima. Então, é como se nós estivéssemos criando processos democráticos, mas aonde, genuinamente, nós não estamos partindo de um princípio democrático e da maneira como ele foi pensado. E aí nós temos três elementos que eu trago. Primeiro, essa fratura social, onde existe uma falta de governança nesse ecossistema, porque existe uma erosão da confiança social e aquilo que também Rheda Humphreys chama de Trustworthy Information Ecosystem. Então, esse ecossistema de confiança que permite a existência da democracia, que é um processo complexo, até dentro da própria teoria de sistemas, Luhmann já falava de quão complexa é a democracia. E que para mantê-la nós precisamos ter estruturas muito bem sedimentadas na sua legitimidade para que ela não seja depois retirada. Porque na hora em que nós passamos a não ter mais a liberdade, fruto até de um processo democrático não genuíno, eu posso ter como seguinte step, como seguinte passo, a perda da própria democracia. Então eu perdi a sustentabilidade democrática. E aí surge, então, essa ideia de fake legitimacy nessa origem de desinformação e manipulação, gerando, então, uma bolha, eu diria, dissociada da realidade. Qual é o risco, então? É a falta dessa confiança e esse alicerce factual para a democracia. E, embora isso se alegue ser democrático, trabalha para a não sustentabilidade da própria democracia. Eu espero que tudo isso esteja fazendo sentido. Eu estou indo de uma maneira meio lenta para que nós possamos criar e estruturar tudo isso, né? E preocupada com o tempo, claro. E aí eu vou trabalhar três modelos de regulação. Primeiro, o modelo americano, e aqui eu vou já dar uma pincelada, até para não me basear tanto nos slides, e vou falar um pouco para vocês de visão aqui, e depois eu passo o slide para frente. Nós temos o sistema americano, o sistema europeu e o sistema canadense, que foi uma tentativa, porque, na verdade, a legislação não foi implementada, mas eu entendo que o pensar a respeito é muito relevante. Quando nós estamos falando do sistema americano, eu gostaria de explicar um pouquinho, e talvez vocês já tenham um amplo conhecimento, mas eu vou repassar isso, nesse sistema de imunidade e separação institucional. Então, nós temos um modelo fixado em termos da primeira emenda, em termos do Decency Act 230, aonde é muito claro que a plataforma não tem qualquer tipo de responsabilidade. Então, nós temos aquilo que nós chamamos na literatura de um safe harbor, né? Nós fazemos ali um escudo. O que acontece aqui na plataforma, não existe qualquer tipo de responsabilização. E essa é a dinâmica, uma dinâmica muito liberal, baseada, então, nessa ideia de que nós temos ali meramente uma prateleira sendo ocupada, né? Mas eu gostaria que vocês levassem em consideração que nós estamos trabalhando com common law. E quando nós trabalhamos direito americano e direito europeu em grande parte é civil law, mas o direito da União Europeia tem traços muito claros de common law, de jurisprudence e de stare decisis. Então, quando eu trabalho direito americano, é importante olhar o case law. Aqui eu não vou trabalhar com isso, porque não é o objetivo, mas

É importante analisar como, com o governo Trump, a Suprema Corte vem decidindo, como que a liberdade da primeira emenda, o entendimento da Section 230, da Seção 230, vai sendo interpretada e como que vai sendo construído agora o case law de amplitude maior ou de redução. Então, para os pesquisadores, eu tomo sempre esse cuidado. Cuidado ao fazer citações sobre a legislação americana e falar somente de statute law, porque a legislação é importante, mas o case law será fundamental para se entender os movimentos agora da Suprema Corte. Opa, que agora eu perdi aqui onde eu estava. Porque senão eu não, o problema é eu não conseguir ler, gente. Depois de uma certa idade, você tem uma certa dificuldade. Bom, tendo falado dessa dinâmica, agora eu vou falar um pouquinho sobre a legislação europeia. E aqui eu estou falando sobre DSA, o Digital Service Act. E aqui tem muito falatório, né? Eu vi no Brasil muita gente falando. Eu acho que é importante nós entendermos algumas coisas. Primeiro, ele veio de um modelo alemão. O modelo alemão era muito claro: notice and action, notice and take out. Você percebeu o que acontece no conteúdo, você aciona ou você não aciona, mas você tira esse conteúdo. Isso é uma coisa. Mas é importante entendermos que nós evoluímos daí e nós temos algo hoje em nível de União Europeia. Mas não percam de vista: essa legislação europeia mantém a legislação dos Estados. Ou seja, os tipos penais, ela não dá tipos. Ela deixa muito ao cargo dos estados a sua interpretação. Isso é importante. E é importante entender que ela já faz uma pequena previsão sistêmica, que é quando nós falamos do large scale. Eu coloquei na parte de baixo, uma pena que não dá para ver ali no gráfico, mas na parte de baixo eu coloquei para vocês essa operação de plataforma hoje, essas grandes plataformas na Europa, elas têm o início de uma preocupação no artigo 34 e 35, que nós chamamos dos riscos sistêmicos. Qual é a preocupação? A necessidade de que a plataforma veja um conteúdo e ela tenha uma atuação sistêmica no sentido de prever o que pode acontecer com aquele conteúdo, uma vez que esteja numa plataforma de large scale. Então, não é mais exclusivamente um tirar, é um pensar. Embora ainda para o large scale. Eu vou avançar um pouco mais. E nós poderíamos falar muito aqui, tá, gente, sobre isso, mas eu vou tentar ser um pouco mais cirúrgica para depois voltarmos ao debate, porque eu acho que é mais relevante. E aí eu venho para o sistema canadense. E o sistema canadense, ele faz uma coisa que se chama Systems-Based Model. Isso, para quem gosta de biologia, de medicina social, tem uma relação muito forte. O Canadá começa a fazer pesquisas e entender como que system thinking se aplica à regulação digital. E ele começa a entender, através desse Bill C-63, Online Harms Act, eu não sei como traduzir agora, bom, Online Harms Act. Então, ele forma grupos de estudo, trabalhado muito na ideia de biologia, e ele começa a entender a sistemática de regulação. E ele faz um trabalho que me parece muito interessante. Ele não conseguiu colocar em prática totalmente, mas eu penso que termos pesquisa nesse sentido.

de que nós vamos conseguir fazer com que no Brasil nós possamos pensar dessa maneira, sistematicamente e dentro de uma multidisciplinaridade que permita analisar essas coisas com total substância. Então, o que que acontece no Canadá? E eu vou dar aqui um pano bem simples, superficial. Nós temos uma previsão, uma prevenção ex ante, ou seja, o foco não é a remoção individual, mas ela precisa internalizar e pensar na previsão, na prevenção do que ela está colocando. Mas ela tem algo que nós chamamos isso de um motor de compliance. E aqui é um elemento importante, porque o motor de compliance é dentro de um tripé social, tecnológico e jurídico. Porque ela tem que pensar. Lembra quando eu falei para vocês que não é a notícia e depois a amplitude que se dá a essa notícia, porque aqui eu tenho um ganho, um lucro. A questão é, quando se coloca essa notícia nessa amplitude, aquilo que era um conteúdo que tinha uma amplitude ampliada, ela pode dar uma margem sistêmica a danos maiores do que seria, por exemplo, uma publicação impressa? O fato de existir um algoritmo trabalhando isso significa que podem existir danos sistêmicos a posteriori que a plataforma precisaria prever do ponto de vista dos sistemas implementados algoritmicamente? Nem sei se fala assim em português, algoritmicamente, mas eu espero que sim. Bom, onde que eu chego? Aqui eu estou numa dinâmica interna. Então, a primeira instância de avaliação seriam as normas públicas, e aqui eu falo normas públicas porque futuramente eu espero falar de uma DGSFIA que é controlada pelo Estado, que passa a ter regulamentações, mas que não deixam de ser ligadas ao Estado, mas que não são eminentemente emanadas dele. Precisamos trabalhar muito esses conceitos ainda, vem aqui as provocações de trabalho. Mas dentro do Canadá, isso seria supervisionado por uma comissão de segurança digital. Bom, os meus colegas vão me olhando assim, falam assim, gente, quanta coisa, né, que a gente vai pensar. Então, qual seria a matriz diagnóstica desses conteúdos regulatórios? Eu tenho uma dimensão. Então, Estados Unidos, União Europeia e Canadá. Eu não vou ler tudo isso aqui porque eu gostaria de depois trazer outros temas além. Mas o que que me interessa nesse momento? Eu tenho paradigmas diferentes, então nós estamos pensando diferente. Nós pensamos, esse conteúdo não tem nada a ver com a plataforma, esse conteúdo pode ser pensado no antes, esse conteúdo precisa ser pensado no que é colocado e como é trabalhado. Ou seja, o que a plataforma faz me é de interesse. Entender tecnologicamente quais são os sistemas adotados por esses algoritmos me é de interesse. E aí eu passo a gerir isso. E a minha pergunta é: como nós podemos regular isso do ponto de vista das normas jurídicas? Bem, nesse sentido, eu vou falar agora de qual é a grande transição. É o próximo. Tá lá? É isso mesmo. Então, qual é a grande transição? Então, o que eu estou propondo aqui, e talvez propondo e esperando que a gente possa propor isso de uma maneira concreta, né, gente? Nós estávamos numa era reativa, e se nós quisermos realmente trabalhar com governança digital, com soberania digital, com DGSFIA, nós estamos trabalhando com governança sistêmica. Tenho a impressão de que falar sobre governança digital sem se falar sobre a governança dos sistemas operacionais. Parece-me um mero sonho de uma noite de verão, com todo respeito a Shakespeare. Então, nós estávamos numa era ex post, notice and takedown, e agora eu vou para uma era de ex ante, previsão sistêmica. E aí, no desenho, ficou bonito, né, gente? Lógico que eu usei inteligência artificial para isso, a gente não pense que eu tive a capacidade de fazer os desenhos e os gráficos desses. Eu fui conversando com a minha querida assistente e ela foi me ajudando e acho que ela fez um bom trabalho. Então vocês vejam, eu tenho uma reação, que é o take, né? Mas vocês percebem que a engrenagem continua. Então é aquela situação típica de ter um conteúdo na internet que fala que fulano cometeu tal crime. E aí o judiciário fala, vai lá e retira. E que é o take down, né? Você take down. Só que o que está lá continua. E a pergunta é, o que acontece com o que está lá? O algoritmo continua trabalhando com o que está lá? O que que a gente faz sobre isso? O que que nós sabemos sobre isso? Quais são as medidas que nós tomamos de remedial work, né? Em português seria medidas de remédio, não sei. Remedial work é o que a gente tem utilizado. Então, tecnologicamente, o que que

0: nós fazemos para corrigir dentro do algoritmo aquela notícia que era falsa. E aí vem esse sistema que nós estamos aqui conversando, com esse foco proativo. Então, o algo legal, ele passa a ser o gerenciamento desse risco. E a plataforma, ela audita e ela reestrutura essa arquitetura. Porque na hora que o judiciário tira, fala assim, tirou. Mas ela precisa entregar agora o que, em termos de ferramenta algorítmica, ela fez para reverter isso. Então, eu tenho que disparar o contrário? Quantos disparos eu preciso? O que, eu preciso fazer para que eu possa, de alguma forma, comunicar para o algoritmo que aquilo é falso? Porque não me parece, e eu não tenho conhecimento tecnológico nenhum, tá, gente? Que para um algoritmo que está pensando e que está aprendendo conosco, o fato de eu tirar uma imagem significa que ele desaprendeu o que ele já aprendeu. Né? Eu vou dar uma... E aqui eu vou fugir um pouquinho do tema, mas eu vou... Eu tenho acompanhado muito Harari. Ele é um grande teórico, historiador, e que trabalha muito com AI. E ele fala que nós caminhamos para a destruição mesmo da humanidade, né? Com o que nós temos hoje desses mísseis e etc., com o que nós estamos vendo nos Estados Unidos, onde a própria inteligência artificial não sabe para onde está lançando, e está lançando e lança em cima de não sei quantas meninas, achando que isso era um alvo militar. E aí o que nós vamos falar é o seguinte, bom, se a AI está aprendendo isso, qual seria o antídoto? Vocês, não sei se vocês já ouviram essa grande pergunta, né? Ela aprendeu destruição, ela está aprendendo isso de uma maneira voraz. Qual seria o grande antídoto? E alguns pesquisadores e psicólogos falam que seria agora trabalhar instinto materno, né? É colocar a AI próxima da maternidade. E eu fiz alguns testes lá, e fizemos parte de alguns testes, se você coloca para a AI uma situação de risco da mãe frente ao filho, ela vai falar primeiramente que a mãe tem que se cuidar e que para o filho, enfim, tome cuidado porque você tem que se proteger. Essa ideia da mãe se doar pelo filho não é uma ideia da AI. Então, nesse sentido, é muito claro que educar a AI é o ponto primordial da nossa regulação digital. Porque se nós não fizermos a educação da AI em termos da liberdade, que traz sustentabilidade para a democracia, não me parece que nós estamos caminhando de uma maneira sustentável na manutenção do Estado Democrático de Direito. Bom, continuando. Quanto tempo que eu tenho? Bom, vamos lá. Aonde que está o cerne da questão? E aqui é um achado que eu trabalho muito com os testes de common law. É o duty to act responsibly. O dever de agir com responsabilidade. Então, na hora em que eu vou julgar essa AI, na hora que eu vou julgar essa plataforma, com base no que eu julgo? Como que eu vou saber até que ponto ela agiu, ela poderia ter agido, ela poderia ter antecipado, ela não poderia ter antecipado? O que a ideia de systems thinking no Canadá fez foi trazer isso na sua legislação, que é esse duty to act responsibly. O dever de agir com responsabilidade. Então, nós temos uma obrigação estrutural, o sistema, a plataforma, no seu algoritmo, passa a ter a obrigação de ter a sua ação guiada por um princípio que é o de dever de agir com responsabilidade. E é claro que aqui eu estou supondo que todos os princípios constitucionais e etc., e tudo que nós falamos de democracia já esteja devidamente internalizado, o que nós não temos garantia nenhuma hoje. Porque o que me consta, não existe nenhum trabalho hoje de supervisão de como trabalham os algoritmos e como eles são devidamente programados, a não ser que eu esteja enganada. Isso não me pareceu acontecer. Então, nós temos esses algoritmos de amplificação, que essa é a grande questão. Quando ele amplifica, para onde ele amplifica? Né? Ele sabe para onde ele vai amplificar? Eu tenho como ter um controle de como ele amplifica? Nós temos essa antecipação dentro desse dever, que são processos contínuos de identificação, de avaliação rigorosa e da mitigação desses riscos, que são inerentes ao próprio sistema, fluxos de moderação. E o que me parece essencial é a internalização dessas metas públicas dentro do próprio algoritmo. Indo um pouquinho além, então, do que nós estamos falando agora? Nós estamos falando de um foco legal que passa agora para o design de sistemas algorítmicos. As nossas estruturas constitucionais, e é aqui que eu digo que o Estado não rompe, a soberania não é rompida, mas ela precisa ser melhor trabalhada. Nós precisamos de conhecimento. E eu vou falar uma coisa que talvez não seja muito bonita ser dita dessa maneira tão pública, mas eu tenho a sensação de que nós temos pensado muito internamente no direito pelo direito, na norma pela norma, mas nós estamos esquecendo uma coisa que eu me lembro do professor Fábio Comparato dando aula, e eu lembro que nós estávamos no segundo ano e morríamos de medo dele, e eu tenho um respeito enorme pelo professor Fábio Comparato, e ele dizia assim: vocês acham que estudar direito é saber leis? Estudar direito é uma carreira, uma profissão que exige que vocês saibam sobre tudo o que acontece na vida humana. Porque se vocês não souberem o que acontece na vida humana, vocês estão fazendo normas que não têm coligação ou ligação com a sua realidade. E aqui eu acrescento, elas não têm sustentabilidade. Então, eu tenho a sensação de que nós precisamos e aceitar que nós não sabemos sobre os algoritmos, mas que nós precisamos saber para ontem. Não é assim, não, tem que saber para ontem. É preciso sentar e estudar, gente. Nós precisamos ter comissões, nós precisamos ter técnicos, nós precisamos ter pessoas do legislativo que estejam dentro da operação. Sabe essa coisa da ANS, dessas agências regulatórias que entram dentro de determinadas áreas e fazem um regime específico, trabalhando ativamente? Eu tenho a sensação de que se nós não fizermos isso, nós estamos fazendo papel, falando e falando e falando, e não vai acontecer muita coisa. Né? Nós vamos continuar vendo o que nós estamos vendo aí. Então, agora, o design vai para a infraestrutura. Então, o nosso novo alvo regulatório seria o conteúdo visível, que antigamente era esse conteúdo que era visível, visto ali, mas que agora passa por uma integração sócio-técnica e legal. E aí o que nós vamos ter é uma governança operando no código. A lei passa a operar dentro do design do software. Sabe aquela coisa de que o software tem que ser aprovado para poder ser utilizado? Na medicina, quem trabalha com a medicina tem muito disso. Prontuário de paciente, eu sei porque acabei trabalhando muito na área tecnológica, com médicos, etc. Prontuário de paciente, olha, para ser aprovado esse software, você tem que passar antes e ele tem que ser aprovado para que você possa utilizar. Então, a minha pergunta é: essas plataformas, os algoritmos, etc., foram aprovados por quem? Então, a lei passa a operar, então, no design do software. Corporações são obrigadas a construir painéis internos de supervisão capazes de observar, auditar e corrigir os seus próprios sistemas autônomos de decisão. Eu tenho mais provocações, tá, gente? Mas eu vou. Eu tenho mais 10 minutos, eu acho, então eu vou conseguir provocar mais um pouquinho, tá? Tá, então vem aí a próxima pergunta. Diante disso, essa plataforma, quando ela decide, quando ela fala esse conteúdo vai, esse conteúdo não vai, e quando é um conteúdo que é essencial para a manutenção dos princípios, e aqui eu estou falando de direitos humanos, os princípios fundamentais da nossa sociedade, ela exerce, o que que ela exerce? É moderação privada? Quando ela decide se um conteúdo vai ou não, e esse conteúdo com o algoritmo tem um poder X, Y ou Z, e que nós muitas vezes não temos a menor noção disso, essa decisão é uma decisão de um ente privado, ou ela tem um reflexo na fake legitimacy, porque ela vai gerar uma legitimidade fake, ela vai gerar um processo democrático que nós falamos lá no começo, e ela vai trabalhar uma ruptura na governança democrática, ou ela é um longa-manos da própria jurisdição e ela trabalha numa forma de jurisdição delegada. E aí vem mais uma pergunta, que eu não vou ler tudo isso aqui, mas eu vou colocar uma provocação ainda. Nós temos uma visão de jurisdição muito baseada em civil law, onde a jurisdição é um ato de adjudicação. A jurisdição, ela está relacionada à aplicação concreta e específica a um caso do direito. Nós não podemos esquecer a visão de jurisdição internacional, já trabalhada por Francis Mann, nos cursos da Academia de Hague, aonde ele fala claramente da ideia de, e isso vem também com Ian Brawley, de que soberania, ela, nós temos a jurisdição como uma taquigrafia da soberania, e a jurisdição ela se manifesta nas três possibilidades do Estado, de dizer o direito do ponto de vista prescritivo, de julgar do ponto de vista adjudicativo e também na execução. E a minha pergunta é, na hora em que essa plataforma ela faz regulamentos, ela estabelece padrões, ela cria normas internas, isso não seria também uma forma de criar norma jurídica e, portanto, também jurisdição? Na hora em que ela decide que esse conteúdo não pode, isso não é jurisdição, no sentido de que caberia ao Estado depois poder olhar para o que ela fez e olhar muito neste ar de que foi uma longa manos e que está fortemente sedimentado em controles específicos constitucionais que dão sustentabilidade à própria democracia? Ficam os questionamentos. Então, nós estamos dentro de uma algorithm governance e isso é inescapável, nós não temos como fugir disso. E aí o que eu quero falar para vocês daqui é que nós temos então uma moderação de conteúdo visível, nós temos uma infraestrutura algorítmica, nós temos então agora a necessidade de estruturas que moldam as condições de possibilidade do discurso público. E finalizando já, eu trabalho aqui, e aqui eu só dou uma pincelada, porque isso merece muitos estudos, e nós vamos trabalhar isso com o professor Campilongo em Dublin, com a teoria de Niklas Luhmann, onde nós trabalhamos essa balança teórica, onde existe uma complexidade institucional, nós temos direitos, sociedade e organizações, as big techs, elas não são dutos ou canais passivos e neutros, são sistemas organizacionais, altamente complexos, que modam ativamente a realidade social através de próprias regras de filtragem. E agora me vem a ideia da teoria da decisão, que eu não vou entrar na teoria da decisão, mas parece-me fundamental nós entendermos aqui que esse design que nós criamos sistematicamente será responsável pela manutenção desse conteúdo ou não e o que vem depois dele. E aí, continuando, e já finalizando o processo, o que nós falamos de Luhmann aqui é a ideia de risco e de perigo. Quando nós estamos falando de perigo, nós estamos falando de um elemento externo, que é o que nós falávamos com o Notice and Takedown. Existe algo fora, vem, coloca lá dentro da plataforma ou não coloca. Esse é o perigo. Mas nós estamos indo além, porque nós estamos falando já do risco. Nós estamos falando de um elemento que é inerente à própria decisão. Ocorre devido a escolhas feitas dentro da estrutura institucional. Um exemplo é a decisão consciente de configurar um algoritmo para maximizar o engajamento emocional e a indignação. E agora eu vou fazer um parêntese com meu sogro, contar uma historinha, que eu lembro, bom, meu sogro, minha família é da antiga Iugoslávia, né, por parte do meu esposo. E meu sogro foi um daqueles, né, na Revolução, e o avô dele fez a Revolução Comunista, e etc. E ele sempre falava sobre educação de crianças, porque ele era um grande educador. E ele dizia o seguinte, a criança ela tem o tempo todo para pensar em como ela vai conseguir o que ela quer de você. Você não tem tempo, né? Não esqueçam que a inteligência artificial, a vida dela é trabalhar em torno de nós. Ela tem todo o tempo para saber o que, que nós queremos, o que, que nós gostamos, o que, que nós gostamos de ouvir. Ela é muito sedutora. E nós precisamos tomar muito cuidado com isso. Porque quando o indivíduo está diante da inteligência artificial e ela começa a usar isso cada vez mais, aquilo seduz de uma forma. Não sei se vocês viram assim, uma moça, não sei se foi no Japão, na China, ela se casou com a inteligência artificial. Né? Por quê? Porque ela dizia assim, é muito melhor do que ter que conviver com um parceiro, gente. Então, vocês imaginam do que nós estamos falando. Diante disso, qual é o papel do direito na sociedade algorítmica? Nós, então, temos um novo paradigma. Nós temos um desafio de regulação que transcende a mera violação de uma remoção ou não remoção de conteúdos. Nós temos uma necessidade de um novo design institucional, onde o direito precisa moldar condições institucionais, exigindo transparência algorítmica profunda. E nós temos uma necessidade de manutenção de democracia, focada em sistemas de moderação e gerenciamento, como eu já havia falado, para nós podermos garantir a real legitimidade, não bolhas de convencimento. E, para fechar, aonde nós estamos hoje? Já é o próximo. Aonde nós estamos hoje? É o próximo slide já. Cadê? Aqui. Aonde nós estamos hoje? E aí eu volto para a legalidade. E aqui precisaríamos trabalhar muito isso, mas a sensação que eu tenho nesse momento, não tenho dados concretos, teóricos ainda, não temos estudos elaborados, é de que a ideia de legalidade baseada no fator externo, ela necessariamente hoje precisa vir para o interno. A legalidade, lembra do tripé, daquela sustentação que nós tínhamos da liberdade com os direitos fundamentais, com a separação de poderes, e essa sustentação dada pela legalidade. Se a legalidade ela não adentrar à governança algorítmica, ela deixa de ser legalidade, no sentido que nós conhecemos. E aí nós estamos falando de uma democracia que exige não apenas limitar o poder, mas estruturar juridicamente onde o poder opera. E aí vocês têm um gráfico que depois eu vou deixar a demonstração, deixar para vocês, mas nós temos um limite externo para uma arquitetura interna. Essa seria então a nova função da legalidade, do controle reativo para uma estruturação contínua, da reação de dano para uma previsão sistêmica. Então, nós temos a liberdade na sociedade algorítmica que depende de forma como estruturamos onde e como o poder opera. Muito obrigada e fico à disposição.
1: Estimada doutora Fernanda, eu que agradeço profundamente, que maravilhosa exposição, que exposição tão rica com esses elementos internacionais que poucas pessoas provavelmente conhecem aqui entre nós. Então, muito obrigado pela sua contribuição para o nosso curso. E agora temos dois colegas que eu agradeço muito em primeiro lugar por terem vindo de Brasília, de tão longe, para aqui nos brindar com a apresentação de vocês, a doutora Roberta e o doutor Dante. A doutora Roberta, eu vou passar aqui o controle, é professora da Universidade de Brasília, doutora em Direito pela Universidade de Alicante, também pela Universidade de Brasília, bacharela em Direito pela Universidade Federal de Pernambuco e em Relações Internacionais pela Faculdade Integrada do Recife. É também advogada do Senado Federal, uma querida e estimada amiga das lides de advocacia pública. Doutora Roberta, por favor.
2: Está ligado aqui já, né? Bom dia a todos presentes. Obrigada, doutor Carlos Dutra. Para mim é uma grande honra estar aqui no dia de hoje. Agradeço a organização do evento, parabenizo, né, pelo êxito desse curso. Queria cumprimentar também meus colegas de mesa, doutor Dante, doutora Fernanda. É uma grande satisfação estar aqui no dia de hoje. Sem maiores delongas, né, vou tentar dar alguns insights aqui, vai ser um grande brainstorming, né? A gente, nos nossos grupos internos, tentou dividir um pouco os temas. A doutora Fernanda se encarregou dessa parte mais teórica e densa, e a exposição foi excelente. Tomei aqui várias notas de indagações relevantes. Vou tentar mostrar como o Brasil fez isso. E eu estou com o desafio de não entrar muito no tema do doutor Dante, que é especialmente o uso das deepfakes e da IA. Então, vamos lá. Eu preparei uma apresentação sem pretensões de exauri-la. Não vai dar para seguir toda. Não é tão bonita como a da doutora Fernanda, com o uso de IA. A minha foi feita manualmente. Mas vamos lá. A apresentação está ok para a gente começar a... É só clicar aqui?
1: Para baixo.
2: Ah, para baixo. Clica aqui, né? Perfeito. Então, vamos lá. Rapidamente aqui, passando para a estratégia que eu pensei em seguir, né? O nosso roteirinho, que acredito que não vai dar para terminar, mas, enfim, vamos cronometrar aqui o tempo para não exceder o nosso intervalo. Então, vamos lá. Eu pensei em tratar, partindo, né, de como o Brasil pensou em lidar com a questão da desinformação nesse contexto que a professora Fernanda já nos introduziu, né, dos desafios dessa esfera digital, dessa democracia que hoje ela se desenvolve de maneira muito digital. A gente vai passar para o uso da inteligência artificial e nesse sentido, meu argumento central é de que o desafio é o mesmo, né? Se em 2018 a grande preocupação era com conter os disparos em massa de notícias falsas, hoje a preocupação permanece mais ou menos a mesma, porque só mudou a forma como essas notícias falsas, essa desinformação, a maneira como ela é veiculada. Hoje ela é veiculada via conteúdos fabricados, né, por inteligência artificial. Então, o desafio continua sendo o mesmo, né? Depois a gente vai passar por algumas cassações que houve em razão dessa normativa, né, em razão dessas novidades legislativas, enfim, e dando tempo, né, fazer uma espécie de uma crítica geral a essas resoluções. Vou tentar não ser muito caótica, doutor Carlos, mas vai ser muito difícil, porque o tema é fascinante, como a gente vinha comentando nos nossos grupos. E a gente lê muito, né, e tem sido escrito muito sobre esse assunto. E não acabamos de exaurir esses temas. E como eu dizia, né, o argumento é esse. Né, hoje, eu botei aí a imagem de umas fake news anabolizadas. Né, as fake news hoje estão anabolizadas pelo uso da IA. Então, eu prometo não tentar entrar muito no tema antes, mas vai ser meio inevitável, né? Vamos lá, uma premissa importante é essa, já entrando na primeira parte, né, da nossa exposição, de que notícias falsas elas sempre existiram. Né? E eu resgatei aqui um historiador que narra que já no século VI, depois de Cristo, havia notícias aí de um historiador chamado Procópio, que cuidou de disseminar fake news à época contra o imperador Justiniano. Então, essa prática de disseminação de conteúdos difamatórios, satíricos, inverídicos, isso sempre existiu. Né? Então, na linha do que comentava agora há pouco com a Carla, a gente só muda um pouco a maneira disso. Né? Mas, desde que a humanidade é a humanidade, existe essa prática. Né? Então, nos últimos tempos, surgiu essa ideia de uma pós-verdade para etiquetar essa prática. Né? E aí a palavra entrou para o nosso vocabulário. Foi eleita, né, como a palavra do ano no dicionário Oxford, ali, 2016. E eu vou pegar aqui essa definição que foi dada pela nossa Academia Brasileira de Letras, somente para fins de promover o nosso acordo semântico aqui, porque a própria ideia de uma definição do que é fake news, do que é pós-verdade, isso ainda está em disputa na literatura. Né? Não existe uma única definição sobre esse assunto. Para os nossos fins aqui, basta essa ideia de que é uma informação ou asserção que distorce deliberadamente a verdade ou algo real, caracterizada pelo forte apelo à emoção e que, tomando como base crenças difundidas, em detrimento de fatos apurados, tende a ser aceita como verdadeira, influenciando a opinião pública e comportamentos sociais. Né? Essa é a definição com que a gente trabalha. Essa tendência, né, esse uso da informação com esses moldes parece ter vindo para ficar, né, nas palavras aqui do autor, do jornalista britânico Matthew Ancona, ele afirma, né, aqui, esse é um dos livros seminais, que nós entramos, em definitivo, numa era da pós-verdade. Né, já vai ser muito difícil voltar atrás no tempo. Um dos pontos ápices foi justamente o uso dessas notícias por ocasião do Brexit. Né? A apresentação aqui está cheia de jornais, de manchetes, para nos ilustrar como isso faz parte da nossa vida, pegando aqui o Celso Capilongo, né, doutora Fernanda, pegando esse conselho dele. Né? Eu estou trazendo aqui várias matérias. E aí, essa foto que a gente está vendo aqui foi uma foto real durante a campanha do Brexit, em que um dos defensores do Brexit, ele manipulou essa foto que a gente vê aqui no fundo, né, de uma fila de imigrantes turcos que estavam supostamente aguardando para entrar na União Europeia e que isso, né, conduziria ao caos, etc. E essa foto depois revelou-se manipulada, né, ela não era verídica. E isso influenciou, né, disse que isso influenciou, influenciou os resultados, né? Então, vamos lá. Então, fake news e pós-verdade, né, são duas expressões semelhantes. Né? Acabou que, de 2017 em diante, acabou-se optando pela palavra fake news, pela expressão fake news. Ela entrou também, por seu turno, no ano de 2017, para os dicionários, né, como a palavra do ano. E quem mais traz noções claras sobre isso é essa a professora Claire Waddell. E uma das leituras recomendadas, inclusive, por Dr. Carlos, no nosso curso, né, realmente ela é brilhante, né? E ela dá conta, né, de que, para a gente entender a dimensão das fake news, precisamos passar por compreender os diferentes tipos de conteúdos que estão sendo criados e compartilhados, as motivações de quem cria esse conteúdo. Então, isso está conectado diretamente com a explicação da doutora Fernanda aqui agora há pouco, no sentido de que existe hoje um modelo de negócios das plataformas que se valem, né, dessa captura da atenção, dessa manipulação das emoções, desse uso para engajar e para que as pessoas fiquem mais tempo conectadas nas plataformas. Né? Isso é um modelo de negócios. Então, essas seriam das motivações, né? E as maneiras como esse conteúdo é disseminado. E aí, nesse sentido, ela apresenta 7 formas, né? 7 tipos de fake news. Era para a gente ter passado aqui. Pronto, aqui. 7. Não, passei demais. Aqui, 7 tipos. Né? Não vamos nos deter muito neles, né? Mas basta explicar na noção dela que fake news podem ser sátiras ou paródias, podem ser falsas conexões. Ou seja, a manchete é verdadeira, mas ela dá uma dimensão enganosa do conteúdo que está sendo veiculado. Ui, não, eu passei de novo. É nessa anterior. Aqui. Esse. Aí tem o conteúdo enganoso, tem o falso contexto, tem o conteúdo impostor, tem o conteúdo manipulado e tem o conteúdo fabricado. Todas essas são diferentes modalidades de fake news. Isso tudo está muito bem explicado, como eu dizia, no texto da professora Claire Waddell, que está indicado. E a gente passa rapidamente por essa matriz, que também está no texto dela, né, de por que essas notícias são veiculadas, tem a ver com a motivação, né, que a professora Fernanda estava explicando agora há pouco. E aí o que nos interessa, basicamente, para os fins daqui da nossa explicação, eu não sei se eu estou sabendo manipular direito esse controle, pronto, aqui, voltemos aqui. Para mim, uma das noções centrais da professora Claire Waddell está em que existe um conteúdo que pode ser intencionalmente falso, ou seja, dolosamente falso, existe outro que pode ser apenas culposamente falso, né? Ou seja, quando não tem a intenção, né? Quem elabora não tem a intenção de fabricar esse conteúdo. Então, existe esse meio termo, né, da informação incorreta com intenção, da formação com o propósito de desinformar, né, deliberado, e tem esse conteúdo aí que fica no meio termo entre ambos. Está aqui o texto que o Dr. Carlos recomendou a leitura, já tem uma versão dele traduzida para o português, né, quem tiver interesse em buscar, né, basta pesquisar por desordem informacional. Né, é uma leitura obrigatória aqui. E aqui já caberia a primeira das críticas das nossas resoluções. Eu não nem entrei nelas ainda, né, mas eu já vai a primeira crítica. Desde 2017, existe já uma resolução do TSE permitindo, nesse sentido que explicava a professora Fernanda, a remoção dos conteúdos com o uso de uma expressão, sabidamente inverídicos. Né? E aí já vem a primeira crítica que a gente pode lançar. Né? Vejam, se o conteúdo ele é sabidamente inverídico e ele não vai ser capaz de manipular o leitor, né? Por que que vai ser preciso uma ordem para retirá-lo? Né? Porque, veja, a gente está num contexto em que a grande preocupação dessas normas, né, na linha, pegando aqui o gancho do que já saiu, né, a preocupação que nós precisamos ter com a desinformação nesse contexto de democracia, né, é a ideia de que o uso da informação pode acabar servindo para viciar a vontade do eleitor. A ideia de uma democracia é que os eleitores informados, com informações de qualidade, vão formar suas opiniões sem coação, sem manipulação, para tomar as escolhas corretas. O Dr. Carlos falava aqui dessa dimensão coletiva da liberdade de expressão. Né? Existe uma função nesse sentido que é instrumental. Além de um interesse, de um direito individual, a liberdade de expressão, ela cumpre uma função instrumental na democracia, que é permitir a livre circulação de ideias, para que os eleitores possam tomar as decisões sem serem manipulados. Né? Então, daí que a normativa, né, a preocupação do sistema jurídico, também pegando gancho novamente com as preocupações da professora Fernanda, é a de que o sistema jurídico regule a produção desse conteúdo falso, de modo a que esse conteúdo não venha a manipular a formação da decisão coletiva. Né? E aí é muito complicado quando a gente usa um critério que é o de verdade e falsidade, que é um pouco, a gente acabou de passar aqui pela noção complexa que é da desinformação. Existem várias dimensões. Então, a gente pensar em conteúdo sabidamente falso, sabidamente inverídico, e o binário, né, verdadeiro ou falso, isso não nos ilumina muito. Né? Então, já fica aqui uma crítica, mas vamos passar aqui. Ah, sim, e eu tinha inserido aqui a metáfora, né, do dilema, né, pegando o gancho, novamente, também da fala da professora Fernanda. Em parte, alguns autores que a gente lê, críticos a esse afã estatal de regular a desinformação, etc., eles, os que são contrários, colocam essa metáfora de que equivale a se cortar o trânsito, né, a livre circulação dos carros, para evitar que acidentes ocorram. E aí talvez esse não seja o melhor caminho. Não vou enveredar por essa crítica, né, mas só para que a gente conheça as diferentes visões de mundo a respeito dos desafios, né, do Estado regular isso ou não. Né, meio que, em parte, tem esse argumento. Talvez não seja o argumento a que eu particularmente adira, né, mas a minha opinião aqui é de menos. Vamos avançar no contexto. Essas problemáticas vêm causando diversos problemas mundo afora. Aqui, no caso das eleições, eu trago uma notícia do caso da Eslováquia, né? Que nas vésperas da eleição, um dos candidatos teve um vídeo, um áudio, enfim, vazado, como se ele estivesse conversando com um jornalista de fraude às eleições. E ele acabou perdendo as eleições. E esses conteúdos, eles podem ter um impacto direto nas eleições, né? E aí, tentando entrar aqui com a nossa realidade, né? Quem vai regular isso? A professora Fernanda colocava aqui desses desafios da legalidade, e esse desafio da legalidade aqui no Brasil, ele não é uma questão de só menos importância, né? Existe um fundado receio sobre quem vai trazer essa disciplina. Quem vem trazendo essa disciplina atualmente é o TSE. E aí basta aqui eu dizer da cadeia normativa, né? Temos o nosso Código Eleitoral, que é uma norma de 65, cujo artigo 23, nono, deu ao TSE a competência para expedir as instruções que julgar convenientes na execução desse código. Né? Então, existe um poder normativo do próprio TSE conferido nessa, seria a cadeia normativa, isso é importante pontuar, porque esse é outro debate travado na literatura brasileira atualmente sobre essa questão. Se o TSE tem legitimidade para expedir essas resoluções. Bem, do ponto de vista da cadeia normativa, nós estamos com ela aqui. Já acabei de falar do código eleitoral. E esse controle, eu não sei se eu... Será que eu... Ah, não, pra, voltei, pronto. Passei adiante.
1: Todos aqui apanham.
2: Esse controle. Ah, perfeito. Então, não é um problema só meu. Perfeito. Aqui também, desde já há algum tempo, né, especialmente em 2021, já temos como crime eleitoral essa figura típica aqui que eu estou colocando para vocês. Espero que dê para ler, né? Eu consigo ler porque está aqui na minha tela perto, mas se eu tivesse que olhar para lá, talvez não estaria conseguindo ler. Mas vamos lá. Divulgar na propaganda eleitoral ou durante o período de campanha eleitoral fatos que sabem inverídicos em relação a partidos ou a candidatos e capazes de exercer influência perante o eleitorado. Vejam que nessa figura típica, a gente traz algumas noções que já apareceram também aqui no dia de hoje. Né? A ideia de que sempre houve disseminação de informações inverídicas. Quando é que elas são problemáticas? Durante o período eleitoral. Porque elas vão ter o potencial para desinformar a formação do eleitor, que é o bem jurídico a ser tutelado em uma democracia. Então, durante o processo eleitoral, essa divulgação ela vai ser criminosa. E isso também já tem previsão normativa para isso, né? Durante a campanha eleitoral. E esses fatos têm que ter a ver com partidos ou candidatos. Né? Vejam que essas são as dimensões aqui da legalidade. Sobre as normas para as eleições, né? Temos aqui do artigo 57D em diante algumas normas importantes que disciplinam a campanha eleitoral. Não vamos entrar nelas para focar no que nos interessa novamente, que é, aqui, novamente, a competência do 57J, que prevê que o TSE regulamentará o disposto nos artigos 57A a 57I dessa lei, que a gente está falando que é a lei das eleições. Então, em cada momento eleitoral, né, se deu ao TSE a competência para, diante do cenário e das ferramentas tecnológicas existentes, né, esse é um ponto importante para nossas conversas aqui, em cada momento eleitoral, e vai promover, né, para os veículos, partidos e demais entidades interessadas, a formulação e a ampla divulgação das regras de boas práticas relativas a campanhas eleitorais na internet. Né, então, essa é mais uma norma que corrobora o poder normativo do TSE, né, pelo menos do ponto de vista da legalidade, para expedir essas, essas resoluções disciplinando a campanha eleitoral, né? Então, temos aí uma delegação, e essa delegação existe, muita atenção, vejam que é desde 2017. Né? Então, com base nesse fundamento legal que o TSE vem expedindo essas normas. E aí a gente, nesse contexto, também já entra em outro debate. Eu não tenho intenção de aprofundar em nada, né? Mas a ideia é ressaltar essa dimensão que já apareceu aqui de uma liberdade de expressão que não é só um direito individual. E aqui o argumento é, não é só um direito que a gente aprende na faculdade como sendo um direito de natureza negativa, né? Em que compete ao Estado apenas se abster de censurar, de promover, de embaralhar. Né? A ideia é que houve uma transformação também da liberdade de expressão nesse contexto, de modo a que o Estado já não pode mais simplesmente se retirar, ele tem que entrar justamente para estruturar o debate público, para garantir que as informações que vão circundar o debate público sejam de qualidade. Né? Então, o direito relacionado à liberdade de expressão deixou de ser um direito negativo e assumiu esse viés de um direito, como a gente conhece, né, positivo. Né? Isso é muito é uma novidade, né? E quem desenvolve, uma das autoras que desenvolve bem essa ideia, é a Luna Barroso, né? Que na dissertação dela, ela explica um pouco que já em tempos atrás havia esse viés da liberdade de expressão demandando atuações positivas do Estado e que, por mais que isso nos pareça contraintuitivo, né, é a realidade que se impõe. Também não tenho pretensões de criticar, dizer se está certo ou está errado, né? O propósito aqui era trazer um pouco do panorama da nossa realidade. Avançamos, então, para essa ideia, né, que estrutura tudo o que o Estado brasileiro vem fazendo nos últimos tempos, de que a liberdade de expressão é meio e não fim. E, sendo assim, vai ser protegida apenas até o ponto em que se puder verificar a sua relação virtuosa com os fins aos quais deve servir. Né, para parafrasear aqui as palavras do professor Diogo Reis, é um dos nossos grandes referências nacionais em matéria de desinformação e regulação das campanhas. Né? Essa função instrumental da liberdade de expressão. Ou seja, a ideia de que não, o próprio direito não admite que a liberdade de expressão seja instrumentalizada para boicotar, para esvaziar, para impedir, né, os fins a que ela se presta, que são eleições livres, a formação da vontade do eleitor, né, sem coações. Avançando aqui, então, aqui está a resolução, a nossa resolução principal, que é essa resolução 23.610. Essa é a norma que nós precisamos ler para entender tudo que o TSE vem fazendo, né, em termos de disciplina de propaganda eleitoral. Vou tentar não vou meter muito ao que está aqui escrito para dar um salto. Vamos ver aqui. Novamente aparece, deixa eu avançar, pronto. Novamente aparece aqui essa ideia, né, de que é permitida a propaganda eleitoral na internet, né, sempre a partir do 16 de agosto, aí vem o nosso parágrafo primeiro. A livre manifestação do pensamento da pessoa eleitora identificada ou identificável na internet somente é passível de limitação quando ofender a honra ou a imagem de candidatas, candidatos, partidos, federações ou coligações, e aí vem o que nos interessa, né? Ou quando divulgar fatos sabidamente inverídicos. Né? Novamente aqui o ponto que nós reputamos problemático. Né? Se é sabidamente inverídico, o eleitor já vai saber que é verdade e aquilo não vai influenciar ele para quê? Né? Colocar isso na resolução. E aí eu tinha colocado justamente essa pergunta aqui. Né? Se o problema da desinformação é fundamentado, né, no potencial de manipulação dos eleitores, a rigor, se o fato é sabidamente inverídico, não vai ocorrer um dano. Não vai ocorrer um dano, né, se essa mensagem for evidente. Né? Então, ninguém vai ser manipulado por isso. Esse é um dos, eu não tenho resposta para essa indagação. Eu realmente não tenho resposta. Avançando aqui, vamos lá. Essa resolução também foi mexida. Né? Essa aqui é outra, a 23.714, que nos trata do enfrentamento à desinformação. E esse poder normativo já foi confirmado pelo próprio STF, né? Especificamente essa resolução anterior que eu comentava, foi objeto de uma ADI, que foi essa ADI 7261. E quanto a ela, né, foi ajuizada pelo PGR, né? O PGR alegava aí a violação a diversas normas, professora Fernanda, inclusive ao princípio da legalidade, né, que é um ponto central, de fato, né, no nosso debate. E o próprio STF, né, rejeitou esse controle, ele é aqui agora. O próprio STF, né, rejeitou dizendo o seguinte, né, vou abrir aqui aspas para a própria ementa do julgado, né, a disseminação de notícias falsas no curto prazo do processo eleitoral pode ter a força de ocupar todo o espaço público, restringindo a circulação de ideias e o livre exercício do direito à informação. Então, o fenômeno da desinformação veiculada por meio da internet, caso não fiscalizado pela autoridade eleitoral, tem o condão de restringir a formação livre e consciente da vontade do eleitor. Então, vejam, esses são os pontos-chave do debate, né? Repito, eu não tenho respostas se esse caminho é o certo, né? Mas aqui o propósito é iluminar as nossas reflexões sobre o que é que vem permeando a atuação do Estado, né? E, nesse sentido, esse argumento parece muito importante, né? Plausível. Aqui é novamente a notícia de que se confirmou a validade. E, nesse momento aqui, eu entro para a segunda etapa do nosso roteiro, né? Então, eu já contextualizei um pouco o que é desinformação. A gente viu um pouco qual é o norte da preocupação estatal, né, na regulação disso. E aí, Dante, tomara que eu não esteja entrando muito no seu tema, eu vou avançar aqui para tratar da IA, né? Assim, o que é que é a IA? Vamos voltar para a apresentação, que eu acho que é mais útil para quem está acompanhando ter um apoio visual, né? O que é a IA? IA generativa, né, é uma espécie de ramo da inteligência artificial encarregado da produção de conteúdos, né? Quem quiser pesquisar mais sobre o que é essa IA generativa, basta dar um Google, né? Mas é a ideia de que essas máquinas, mediante comandos que o ser humano vai dando, a professora Fernanda tem um assistente aí, eu queria aprender a usar essas coisas, realmente eu acho que minha vida, né, seria muito mais fácil, eu ainda faço tudo manualmente. E aí a ideia é que a máquina faz e obedece aos comandos de quem dá, né? Então isso, nas campanhas eleitorais, tem proporcionado um grande avanço em termos de produção de conteúdo, vídeos, etc. E é um problema, né? Porque aqui, por exemplo, temos um dos casos, eu prometi que ia trazer muitas notícias, aqui foi um político indiano, nas eleições da Índia, esse senhor aqui, que ele usou um IA para dublar ele. Ele não falava um dos dialetos na Índia. A Índia é um país conhecido por ter mais de 20 línguas, dialetos, etc. Ele era um político nas eleições legislativas nacionais que não falava um dos idiomas. E ele gravou o vídeo usando o IA como se falasse esse idioma. E isso ajudou muito ele perante o eleitorado. Né? As informações que foram colhidas depois foram no sentido de que senhorinhas felizes de que se sentiram contempladas porque aquele candidato falava o idioma delas. Enfim, então, esse é um uso da IA. É legítimo ou é ilegítimo? Opiniões confrontadas existirão, certamente, porque o que tem? Né? Foi uma dublagem, a gente às vezes não usa a IA para traduzir textos, né? Enfim. É um pouco isso, né? Ampliou o alcance desse político, né? Mas em que medida isso é uma desinformação? Aqui também um outro exemplo real das eleições, das prévias, na verdade. Isso foram durante as prévias norte-americanas em New Hampshire. Os eleitores, né, os cidadãos que residiam aí em New Hampshire, receberam ligações simulando a voz do Biden para que não fossem votar nas prévias. E isso era um call center, um robô ligando, como esses que a gente recebe as propagandas de marketing. E aí isso foi IA, né? Isso foi um robô. E aí isso é legítimo, ilegítimo, né? Questões. Avançando aqui, vejam como a IA pode fazer coisas, simular coisas muito reais, né? Aqui vejam, não, era o anterior. Oh, meu Deus. Era só para ilustrar como a IA pode ser crível, né? Como pode ser... todo mundo deve ter visto essa imagem do Papa com esse casaco super fashion. E, no primeiro momento, a gente não desconfiou de que isso fosse fabricado por IA, né? Ou seja, a IA pode, num primeiro momento, se enganar. E só dias depois, né, horas depois, enfim, foi disseminado que era IA. Um outro uso da IA que tem sido muito comum também foi... Todo mundo deve ter visto essa campanha da cantora Elis Regina, né, nos 70 anos da Volkswagen. E aí, para quem não viu, assim, se a gente tivesse tempo, eu tinha separado esses vídeos, doutor Carlos. A gente fazia aqui uma apresentação bem... ativa, interativa, isso. Não trouxe o vídeo, mas trouxe como isso pode vir na política. Na Indonésia, durante as campanhas eleitorais, foi usada a IA para ressuscitar um grande político, um ditador, enfim, imaginem que aqui no Brasil se resolvesse colocar Getúlio Vargas, Juscelino Kubitschek, enfim, algum grande político, enaltecendo os eleitores para votar ou para fazer uma campanha. Nesse caso aqui era para enaltecer o voto, né, para trazer para os eleitores a importância de votar. Mas isso é um uso da IA nas campanhas eleitorais. E aí, é legítimo? Não é legítimo? Para o Brasil, isso aqui foi considerado não legítimo, né? E houve uma decisão deliberada, desde 2024, de proibir. Essa é a previsão do artigo 9C da resolução que nós comentávamos que é a nossa bíblia para a matéria, né? A resolução 23.610 coloca no artigo 9C que é vedada a utilização na propaganda eleitoral de qualquer que seja a sua forma ou modalidade de conteúdo fabricado ou manipulado para difundir fatos notoriamente inverídicos ou descontextualizados com potencial para causar danos ao equilíbrio do pleito ou à integridade do processo eleitoral. Então, vejam que com essa norma, tal como ela foi redigida, né, restou absolutamente proibido o uso de IA para quaisquer fins. Aí, assim, vai poder usar avisando que a IA tem um uso permitido, né, que é para a edição do vídeo, para corrigir, né, bobagenzinhas, mas para fazer o conteúdo do zero, está proibido, né, que é a ideia daqui, né? E aí coloca-se muita atenção com isso, é o parágrafo segundo, que o descumprimento do previsto no caput e no parágrafo primeiro configura abuso de poder político e uso indevido dos meios de comunicação eleitoral, acarretando a cassação do registro ou do mandato e impõe a apuração das responsabilidades nos termos daquele artigo que a gente acabou de ver, né, do Código Eleitoral, que prevê que é crime eleitoral, sem prejuízo da aplicação de outras medidas cabíveis quanto à irregularidade da propaganda e a ilustração do conteúdo. Então, vejam, aqui no Brasil se optou por proibir o uso da IA. E essa proibição, né, enfim, a Dante vai nos dizer melhor da legitimidade disso já, muita atenção que na dinâmica das escolhas regulatórias brasileiras não se foi perquirir se isso tinha potencial novamente para enganar o eleitor. Né? Eu estou insistindo nessa premissa porque a gente, quando começa a estudar o assunto, fica com as opiniões desencontradas, né? A gente fica com aqueles mixed feelings. E aí, é contra ou a favor? É para deixar livre ou é para regular? E quando a gente investiga e aprofunda que a razão subjacente a toda a disciplina eleitoral é a formação da vontade livre do eleitor para que ele não seja enganado, será que faz sentido combater precisamente as fabricações de conteúdo toscas? Né? Ressuscitar um morto, será que isso tem um potencial tão grande assim de enganar o eleitor? Né? Enfim, ficam essas questões, eu não tenho respostas. E aqui eu trago que, por bem ou mal, as opções que o Brasil tem feito, né, estão colocando o Brasil à frente de países como, por exemplo, a Argentina. Né? A Argentina, espero não estar entrando novamente no ponto do Dante, esse assunto não foi regulado na Argentina. E nas últimas campanhas presidenciais, por exemplo, um pouco dias antes, apareceu o vídeo de um candidato, Sérgio Massa, que era um dos opositores a Milei, né, um dos candidatos rivais, consumindo, como se ele tivesse consumido cocaína. E esse vídeo era fake. Não era real, era fake. Então, conteúdo ruim. Mais exemplos da Argentina, né? Houve uma verdadeira guerra no uso da IA. Quem se interessa por isso, a internet está repleta dos vídeos que foram utilizados durante as campanhas, muito ricos. E teve uma fala do Milei enaltecendo Margaret Thatcher, que ela era uma grande líder. E aí a campanha do outro lado pegou uma manipulação com a Guerra das Malvinas e pegou a frase do Milei para dizer que, enfim, no contexto das Malvinas, os britânicos atacaram, etc. Teve toda uma dinâmica aí, que era algo muito caro aos argentinos, e eles usaram o conteúdo de IA com esse áudio do Milei enaltecendo a Margaret Thatcher para usar isso contra o Milei. E, do outro lado, colocaram o Milei também como personagem da Laranja Mecânica. Enfim, foram muitos conteúdos. E nisso da IA, um dos pontos mais preocupantes são com os chamados deep nudes. Né? Existem aplicativos conhecidos, assim, para mais de 10, para quem for procurar no Google, que pegam a foto da mulher e tiram a roupa dela. E aí o uso da IA incide, né, de maneira mais grave sobre candidatas mulheres. E aqui eu coloco que o uso da IA é de lado a lado, porque temos candidatas de todos os espectros políticos, vítimas do uso dessa, vítimas com muitas aspas, né? Aí teve aqui a prefeita de Bauru, que era do PSD, teve a candidata Marina Helena, na prefeitura de São Paulo, que era do Novo, e também a Tabra da Moral, que era do PSB, todas vítimas de deep nudes, né? E esse é um uso, né, problemático. Avançando, uma das novas tendências aqui nos cenários que a gente vem observando, né? Essa notícia foi até, acho que, dia desses, assim, da semana passada. Existem perfis criados por robôs para veicular conteúdos pró-Trump. E aqui, professora Fernanda, veja só, os perfis são fakes. Os perfis são fakes. Entra muito no que a gente conversava agora há pouco do modelo de negócios. Esses perfis não foram criados sequer pela campanha do Trump, mas eles geram monetização para quem os cria. E isso está muito bem desenvolvido nessa essa lógica, né, de comunicação também nesse outro livro, Engenheiro do Caos. Não vamos avançar muito, porque eu já estou vendo que eu já estou quase acendendo meu tempo e não vou conseguir terminar. Mas teve também esse outro caso relacionado aqui, que foi justamente um estudante de medicina na Índia que resolveu criar um perfil de uma garota pró-Trump e gerou perfis e ganhou muito dinheiro. E veja, não era da campanha. Ele não era da campanha do Trump. Mas ele enganava o eleitor do Trump, porque entrou, criou um perfil no OnlyFans e, enfim, já estamos vendo por onde as coisas vão, né? Avançando um pouco, nós já falamos, né, o quanto que isso já está proibido, né, essa ideia de que é proibido o uso, né, para prejudicar ou favorecer a candidatura de conteúdo sintético em formato de áudio, vídeo ou combinação de ambos que tenha sido gerado ou manipulado digitalmente, ainda que mediante autorização para criar, substituir ou alterar a imagem ou voz de pessoa viva, falecida ou fictícia, né, a ideia do parágrafo primeiro aqui, né, o nosso deepfake. Já falamos sobre isso, enfim, as regras da IA, as regras do TSE para IA permitem alguns conteúdos, né, que se use a IA para algumas coisas, né, a gente já falava aqui, né, e para evitar um dos pontos mais catastróficos na linha do que nós estamos conversando, a normativa do TSE criou uma figura que é o apagão. O apagão de 72 horas, né, para evitar situações novamente inspiradas na realidade que ocorreu na Argentina. Durante as eleições locais para Buenos Aires, né, ali da prefeitura, né, se veiculou um vídeo do Macri declarando a renúncia da terceira colocada no pleito das eleições ali para Buenos Aires, que era essa Silvia Lospernato. Isso na antevéspera, assim. E gerou um movimento dos eleitores todos, então, de votarem nos outros dois candidatos mais votados. E acabou ganhando o do Milei. E aí, para evitar isso, né, essa interferência da IA no processo eleitoral, se criou essa figura aqui no 9B, parágrafo 3A da resolução, que ficam vedadas a publicação e a republicação, ainda que gratuitas, bem como o impulsionamento pago de novos conteúdos sintéticos produzidos ou alterados por inteligência artificial ou por tecnologias equivalentes que utilizem imagem, voz ou manifestação de candidata ou candidato ou de pessoa pública, mesmo que rotulados e em conformidade com as demais exigências deste artigo, no período compreendido entre 72 horas que antecedem e as 24 horas que sucedem o término do pleito. Ou seja, se criou, né, o que os críticos chamaram de uma moratória digital. Né? O professor Floriano chamou isso de moratória digital. E quem é contra chama de apagão digital. Porque durante esse intervalo de tempo é proibido o uso da IA. Ficou proibido o uso durante a campanha. E a ideia, novamente, é evitar que essas mentiras acabem sendo determinantes numa fase crítica do pleito, que é imediatamente antes da votação, porque não vai haver tempo hábil para desfazer, né, desfazer o boato. Né? Então, venho um pouco aqui a ideia, né, de que os críticos, né, de que aí não tem como combater a IA, mas assim a ideia seria como lidar com a IA. Ela veio para ficar, né? Será que esse é o caminho, né, de criar isso? Como, né, a questionamento da professora Fernanda, né? Como fazer com que a IA seja integrada, né? Então, se um conteúdo é bloqueado, veiculado, as próprias plataformas têm que criar ferramentas tecnológicas e mecanismos para que evitar que o conteúdo seja replicado, para atuar em tempo, né? Então, são todas essas questões. É, eu já vou com 35 minutos. Eu tenho mais uns 10, né? Vamos lá. Então, eu vou seguir aqui, né, novamente, a resolução de 2024, que mudou a nossa 2330.

contato e responder as dúvidas e falar de propostas, ideias, etc. Aqui no Brasil, isso foi restrito. É, proibiu-se o uso de deepfakes, o tema do nosso querido Dante, e se optou por um modelo, alinhado também ao que falava a professora Fernanda, de responsabilização das big techs, né, que não retirarem do ar imediatamente os conteúdos da desinformação. E aí, nessa perspectiva, aqui houve toda uma disciplina sobre os deveres dos provedores, está no artigo 9D. Não vou aprofundar nisso aqui, né? Fica como recomendação de leitura para quem quer estudar o assunto. Todas as obrigações que eles têm que fazer, e eu destaco aqui a ideia de que eles têm que implementar instrumentos eficazes de notificação para as denúncias de conteúdo fraudulento e evitar que esse conteúdo fraudulento seja replicado por outras vias, né? Ou seja, não basta tirar o conteúdo fraudulento se o algoritmo não for ensinado para identificar a replicação dele por outras vias, né? Nessa perspectiva está aqui também o 9E, né, de que os provedores eles vão ser solidariamente responsáveis e a previsão de que eles têm que implementar essas soluções específicas estão aqui no parágrafo 2º, né? Então, 9D e 9E são os artigos. Avançando, temos aqui a repetição da ideia, né? Muitas publicações têm sido feitas sobre esse assunto, né? Eu destaco aqui essas duas que corroboram essa ideia que a gente vem insistindo na fala de hoje, né? De que voto justo é o que reflete unicamente a decisão do eleitor, livre de contaminação de fatores indevidos, como a coação moral e física e a oferta de benefícios. Daí porque a propaganda falsa, né, influencia na formação da opinião para o voto, e aí é nesse ponto que residem as nossas preocupações, né, no uso da desinformação durante a campanha. Avançando. Que mais que o TSE criou nesse sentido? O TSE criou esse Centro Integrado de Combate à Desinformação. E aí, esse centro, ele vem, é uma unidade dentro do TSE. Aqui estão as competências, portaria que criou. E o sistema, aí criou-se dentro desse centro um sistema de alertas de desinformação eleitoral, que é o SIAD. Eu convido a todos a navegarem, né, por esses aspectos, apenas estudando conhecimento aqui, e ver o que é que esse SIAD faz, como ele atua, e já tem relatórios sobre os números, né? Nas últimas eleições de 2024, está aqui esse relatório de ações, o SIAD foi encarregado de fazer uma triagem de 1.972 alertas que o SIAD recebeu durante a campanha. Isso é muito alerta, né, de conteúdo falso, etc. E aí, desse total, 1.200 foram encaminhados aos tribunais regionais eleitorais, porque eram das eleições locais. Enfim, aí tem todo um números assim impressionantes. Remeto, né, os interessados pro link, né? E aqui eu vou passar para a terceira fase da apresentação, já correndo no tempo. Meu tempo já está estourando, né? Sobre de que maneira isso pode afetar em termos de sanções, né? Das sanções, não deu tempo de preparar. As outras sanções existem, né? Existem sanções. Tem a remoção do conteúdo, tem a aplicação de multas. E aí entramos de cara nessa que, para mim, é a mais importante, é a mais cara, né? Que é a cassação do mandato. Né? A cassação do mandato por disseminação de notícias falsas. E aqui, esse caso do deputado Franceschini foi o primeiro caso de cassação por desinformação. Aí está aqui a notícia, né, do caso, o número do processo, né, o que é que ele fez e que levou à cassação dele no juízo do TSE, sem pretensões, né, nem de criticar nem de elogiar a decisão. Estou aqui só narrando, né. Está aqui, conforme a notícia do TSE, que no dia da eleição ele fez uma live para espalhar notícia falsa de que as urnas estavam fraudadas e aparentemente não aceitavam votos no então candidato à presidência Jair Bolsonaro. Na transmissão que ele fez por vídeo. Ele também afirmou que urnas tinham sido apreendidas e que ele teria tido acesso a documentos da Justiça Eleitoral que confirmavam a fraude. Essa live ocorreu no dia das eleições, às 17 horas do dia das eleições. E aí, enfim, depois ele acabou sendo cassado, né? E aí o argumento central do voto foi o de que a transmissão configurou abuso de autoridade e uso indevido dos meios de comunicação. Porque aí se colocou, né, que o ministro Fachin, aqui está em questão mais do que o futuro de um mandato, o próprio futuro das eleições e da democracia. Então, esse foi o primeiro caso, foi um caso muito falado na época.

0: né? Esse caso foi julgado em 2021. E teve um voto divergente, que foi o voto do ministro Carlos Roba, que pontuou o seguinte: olhe, estamos diante de uma lógica que é tutelar a livre formação do eleitor. E no voto divergente do ministro Carlos, né, para não cassar, ele dizia assim: olha, essa live ocorreu às 17 horas. As urnas já estavam fechando. Assim, não teve como influenciar, nenhum eleitor foi ou deixou de ir em razão dessa live. Então, esse foi um caso bastante controvertido. Esse aqui é o deputado Franceschini. Como meu tempo já está avançando, eu vou só noticiado que ele ainda tentou recorrer ao STF, conseguiu eliminar no primeiro momento, depois o próprio a segunda turma manteve. Temos mais casos nos TREs de cassação por desinformação também, né? Esse foi o caso da deputada Zambelli, também relacionado ao sistema eleitoral, e ela foi cassada, tá, o recurso vai para o TSE. Também tivemos um caso envolvendo o deputado Nicolas, mas ele foi absolvido no TRE de Minas, mas o caso provavelmente também vai subir para o TSE. Então, vamos, nos próximos tempos, acompanhar como o TSE vai aplicar essa lógica, né? Quão grave é a disseminação de conteúdos falsos, a ponto de culminar no que seria a mais grave pena, que é a retirada de um parlamentar, de um político eleito, a partir da vontade de milhões de eleitores, né? Pontos que não foram disciplinados ainda pela resolução, eu tinha reservado esse momento aqui, né? Polymarket e Cauchy. Os colegas que atuam nessa área ficaram perguntando: isso é o quê? Uma enquete? Isso é aposta? O que é que são essas ferramentas de mercados preditivos, né, em que as pessoas colocam dinheiro apostando, né, confiando que eventos futuros ocorrerão, etc. Inclusive, quais candidatos vão ser eleitos ou não. A resolução de 2026 não tinha tratado desse assunto. E arranjou-se, né, assim, por um outro caminho, essas ferramentas foram proibidas aqui no Brasil. Né? Teve uma resolução, que é o que eu pontuo aqui, uma resolução do CMN, do Banco Central, que disciplinou esse mercado de derivativos, né, se enquadrou essas ferramentas no mercado de derivativos, e proibiu que essas ferramentas possam ter como objeto predição de resultado eleitoral. E aí, adicionalmente, também veio uma nota técnica da Secretaria de Prêmios e Apostas do Ministério da Fazenda, também para retirar essas ferramentas, que teriam cumprido um papel, né, nas eleições. Assim, até que medida dá para a gente impedir os eleitores de fazerem isso, né? Enfim. É duvidoso, é complicado. Assim, opiniões, repito, né, divergentes. E mais detalhes, eu recomendo a leitura desse texto aqui do professor Isaac Costa, explicando os mercados preditivos. E, para fechar, olha, é impressionante, eu acho que eu vou conseguir veicular quase todo o conteúdo que eu tinha planejado. Recentemente, exato, eu achava que não ia dar tempo. Notícia da Folha de São Paulo, do Estado, domingo, vejam que interessante. Está aqui: ferramentas de inteligência artificial provocam terremoto nas campanhas eleitorais. Porque a gente está lidando com um fenômeno, professora Fernanda, que é tentar antecipar problemas. Pelo menos aqui no Brasil tem sido essa a toada, né? Antes que as coisas aconteçam, o TSE tem vindo e disciplinado o ex ante, né? Antes que os danos ocorram, né? Essa é uma das grandes dificuldades na normativa em matéria de eleições. E tem coisas que não foi possível antecipar. E aí é esse objeto da notícia desse domingo da Folha de São Paulo, que basicamente dá conta de que a IA está sendo criada, está sendo utilizada dentro dos comitês de campanhas, por exemplo. Esse é um uso que simplesmente não foi disciplinado, de criar a figura de eleitores, a segmentação de eleitores. Então, a IA cuida de traçar perfis a partir dos eleitores. Por exemplo, tem o superpetista, tem o PSDBista frustrado, tem os rótulos, né, de certos segmentos eleitorais. E aí, em vez de fazer pesquisas qualitativas para entender o raciocínio desse eleitor, quem está cumprindo esse papel é a IA. Porque aí os marqueteiros jogam para essas ferramentas, para os perfis, e veem como esses perfis estão reagindo, né? Então, isso está sendo responsável por um grande ganho de tempo. né? É o que os manchetes chamaram de eleitores sintéticos, né? Você cria um perfil e se vai testando o que é que vai dar certo. E repito, isso não é nenhum absurdo quando a gente pensa em marketing, né? A gente, quando navega na internet, quem não tem aqueles bloqueadores sabem que a gente recebe propagandas para o nosso perfil. Quem é mulher recebe propagandas de certa natureza, quem é homem vai receber propagandas de carros, de relógios, e mulher vai receber de outras coisas. Existe uma segmentação de propagandas específicas por perfis, né? A Apple vende esses dados, né? A Apple sabe que tem aquele perfil entre 25 e 30 anos, se é mulher ou homem, onde mora, hábitos de consumo, esses dados são vendidos, né? E aí, IA pode usar isso, né? Esse é um bom uso da IA para fins de campanhas. O fato é que já está sendo usado. E outra preocupação também que essa reportagem de domingo da Folha dá conta é o viés dos chatbots, né? Que foi feita uma pesquisa e que, quando a IA é perguntada se o candidato A ou B é bom ou ruim, existe um viés de a IA bajular a pergunta, né? Confirmar conforme o que a IA já sabe das suas preferências políticas. Então, a IA já está sabendo que aquele eleitor, que aquela pessoa que está consultando é eleitor da direita ou da esquerda, e, nesse sentido, ele meio que tende a confirmar o viés, e existe uma preocupação clara de em que medida isso é bom ou ruim. Porque as pessoas hoje usam a IA de oráculo, né? Enfim, para uma série de usos. Esse uso não está disciplinado. Enfim, daria para a gente continuar falando aqui. Mas eu encerro a apresentação. Ai, encerro. Dizendo que, isso, doutor Carlos, assim, para mim foi uma grata responsabilidade de tratar desse tema. Assim, eu fiquei muito feliz porque eu não tinha, nunca tinha parado para estudar direitinho esse tema, e é realmente fascinante. Fiquei com mais indagações do que respostas. Acredito que existe um viés bem intencionado em termos de como se pretende disciplinar isso aqui, o uso da IA, né, o combate à desinformação, e, sem prejuízo dessa boa intenção que norteia a elaboração dessas normas, é nosso papel da academia, né, fazer críticas sobre se esses caminhos que estão sendo escolhidos são efetivos. A gente está vendo até aqui que não, né, possivelmente não. Então, realmente é um desafio encontrar modelos regulatórios aptos. É um tema que não vai se acabar aqui, porque, na medida que a tecnologia vai avançando, novos usos vão sendo feitos, novos desafios vão surgindo, e a gente vai estar sempre, né, correndo atrás do próprio rabo, né? Assim, é complicado, mas eu acredito que deu para a gente ter um panorama das dificuldades, o que já é muito, né? Porque, pegando essa frase tão feliz do professor Celso Campilongo, né, a gente primeiro precisa olhar o que está acontecendo, estão acontecendo muitas coisas. E olhar com esse cuidado, né? Nem tudo é ruim. São sinal dos tempos. Assim, a gente já não consegue mais pensar em viver sem a tecnologia. Então, por que que a gente vai privar as campanhas eleitorais do uso disso, de certa forma, e encontrar caminhos para efetivamente resguardar essa formação da vontade do eleitor? Porque esse, sim, é o bem jurídico a ser tutelado. Bem, espero ter cumprido meu papel. Desculpe ter excedido um pouco o tema, entrado o tema do Dante e excedido um pouco o meu tempo. E, mais uma vez, muito obrigada pela honra de participar desse curso. Obrigada.
1: Estou vendo a expressão das pessoas, elas estão de alguma maneira felizes, mas, como eu também, preocupados, preocupadas, não é? Porque esse é um outro mundo que nós não temos ainda muita noção do que é, estamos nos deparando, tem aspectos positivos muito incisivos, mas também tem desafios e perigos que nós estamos tomando conhecimento agora, começando a tomar conhecimento. Então, essas palestras foram realmente maravilhosas, agradeço muito essas duas colegas espetaculares, né, que são professoras de primeira linha. A professora Roberta Fernanda, eu tinha encontrado com ela, ela veio lançar um livro aqui na Assembleia, um dicionário de direito político, não é? Parlamentar. E me encontrei por acaso com ela no elevador. A gente já havia convidado ela para um outro congresso ano passado, mas ela, devido a um problema de agenda, não conseguiu vir. Então eu já lacei ela neste outro episódio. Estava com o marido dela, um juiz federal, inclusive, muito simpático. E aí nós combinamos, e acho que valeu a pena, não é? tinha certeza que ia ser muito boa, já tinha ouvido ela falar em um evento do Senado Federal, do Instituto Legislativo do Senado. E é isso, são temas instigantíssimos, dá um pouco de frio na barriga, não é? Então, antes, vamos fazer um intervalo de 5 minutos. E lembrando também, só para a gente ir pensando no intervalo, o citado, não é, pela professora Fernanda Yuval Harari, tem uma frase que me parece muito emblemática. A IA vai nos conhecer melhor do que nós mesmos. Com isso, eu faço aqui um pequeno intervalo e voltamos em 5 minutos. Obrigado.

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0: Muito bem, retomamos aqui a nossa aula, nono tema sobre tecnologias de informação e democracia, desinformação e regulação. E nesta última etapa da nossa aula, depois da participação feminina que muito abrilhantou o nosso curso, eu vou passar a palavra ao colega e amigo Dante Silva Tomás, que é mestre em Direito Público pela Universidade do Estado do Rio de Janeiro, graduado em Direito pela Universidade Federal do Rio de Janeiro, assessor de ministro do Supremo Tribunal Federal e procurador da Assembleia Legislativa do Estado do Rio de Janeiro. Além de um estimado colega, participamos juntos da Associação Nacional dos Procuradores e Advogados do Poder Legislativo, onde ele é diretor cultural. Dante, por favor, tenha a palavra.
1: Obrigado, Carlos, pela, enfim, gentil apresentação. Eu queria, antes de tudo, enfim, já estamos no avançada hora, eu prometo que serei breve, até porque eu acredito que um momento de debate, vou abrir espaço para todos que, enfim, que nos honram com sua presença até agora, desde das 9 da manhã, é muito importante para termos essa troca, mas não poderia prosseguir sem agradecer a toda a equipe da Assembleia Legislativa de São Paulo, a toda a equipe do ILP, especialmente na pessoa do coordenador, meu grande amigo, referência, o professor Carlos Dutra, e também agradecer aos brilhantes professores que me antecederam, o professor Fernando, enfim, foi um prazer conhecê-lo aqui. Sua palestra tem muitas coisas que eu gostaria de perguntar também e debater, então, um tema riquíssimo. E também a professora Roberta, que dispensa apresentações, para mim, uma das grandes, se não a grande referência no debate público brasileiro sobre o tema do direito legislativo, e que trouxe apresentações riquíssimas nesse ponto. Então, sem mais delongas, até pela. Vou também marcar o tempo para evitar me alongar, mas sem mais delongas, eu fiquei nesse iter, nessa produtiva manhã que nós tivemos para debater a relação entre tecnologias de informação e democracia, sobre tratar sobre um tema mais específico, que é o tema das deepfakes, suas relações com as emoções. Acho que isso se conecta muito bem com tudo que vimos, com tudo que vimos até hoje. E a regulação, como regulamentar. Então, o que eu penso é tratar sobre deepfakes, emoções e sua relação no processo eleitoral e apresentar três agendas de debate, sem pretensão de exaurir o assunto ou de trazer uma resposta ou alguma qualquer verdade absoluta, que a gente está longe em vários campos da vida e, em especial, nesse assunto que muda cada dia, toda hora, enfim, temos coisas novas, enfim. A resolução citada, por exemplo, do Conselho Monetário Nacional, que tratou dos mercados preditivos, citado pela professora Roberta na sua fala que me antecedeu, é do dia 4, começou a entrar em vigor no dia 4 de maio, ou seja, nessa semana, mostrando como é um tema que a cada momento nós perdemos esse. Nós temos coisas novas e temos inovações trazidas sobre o assunto. Então, nesse modelo, nesse sistema, esse é o roteiro que eu pretendo seguir aqui nessa conversa. Inicialmente, tratar sobre um conceito básico, um conceito que me parece que é o mínimo para estarmos todos na mesma página, sobre o que é deepfake, no que ela se diferencia, se distingue, se singulariza como uma nova tecnologia que impacta também no processo eleitoral e no ambiente democrático. Depois, passar para o que eu entendo que é um aspecto que é pouco tratado, que eu não vejo sendo muito tratado, apesar de ter algumas obras recentes da literatura jurídica que abordam um tema que merece tratamento, que é a relação entre o direito e como o direito não pode, as regulamentações, as normas não podem ignorar o impacto que as emoções tem no nosso agir humano, que tem no agir no conduta. Se nós entendemos o direito como conjunto de normas voltadas a regular determinadas condutas, nada como o impacto emocional, o impacto sobre o que essas informações, essas tecnologias provocam nos nossos sentimentos, na nossa dimensão subjetiva, pode levar e como isso leva ao processo eleitoral e como isso também me parece, pelo menos é o que eu acredito, que impacta e gera efeitos em como deveríamos regular e qual abordagem que deveríamos dar para regulamentar as deepfakes. Então, esse será o itinerário que eu pretendo percorrer hoje, brevemente, com vocês. Então, começar tratando sobre as deepfakes no direito brasileiro. Antes de tudo, pensar, deepfakes, o que são deepfakes? Enfim, elas são uma tecnologia, uma ferramenta, um site, uma inteligência artificial específica. Deepfakes, esse termo foi cunhado da união da expressão deep, profundo, e fake, que são falsidades, falsificações. Ela veio e se trata, pelo que quem estuda o assunto leva e aborda, a etimologia americana dessa palavra veio, porque elas seriam conteúdos falsos, conteúdos fakes, criados por meio de processo de machine learning ou então de deep learning, que permitem um aprofundamento e uma criação mais rápida e mais verossímil de conteúdos ou modificações de conteúdos, e daí veio a alcunha de deep fake. Também são traduzidas por algumas pessoas como falsificações profundas, ou então falsidades profundas. E essa profundidade perpassa justamente a capacidade que esses conteúdos que são criados como deepfakes têm de convencerem, de serem realmente tecnologias convincentes. Então, elas passam e tratam. Então, quando vemos, por exemplo, vimos aqui que no século VI, um Procópio colocando fake news para atacar o imperador Justiniano do Império Romano naquela época, e ao longo de toda a história, enfim, boatarias palacianas, intrigas políticas sempre estiveram conosco. Mas as deepfakes, elas têm um traço, e elas são consideradas mais perigosas também por causa disso, porque elas se expressam em via de regra, e essa é a previsão, por exemplo, da resolução do TSE, que foi modificada esse ano, que foi trazida já também pela professora Roberta, que me antecedeu, como conteúdos visuais ou auditivos dotados de grande verossimilhança, dotados de grande fidedignidade, que passam, que parecem, a um primeiro olhar, como verdadeiros. Então, enfim, não, ainda quem não é religioso, eu tenho certeza que quem não é religioso, católico, eu tenho certeza que conhece a expressão: ah, eu sou igual São Tomé, eu só acredito vendo. Ou então, a versão mais larga, eu preciso ver para crer. Pois bem, com as deepfakes agora, não é mais possível, você não pode só ver e crer, porque não há mais uma relação básica entre o que você vê e o que efetivamente aconteceu, porque cada vez mais nós vemos que esses conteúdos vão se sofisticando e se tornando mais difíceis e mais indistinguíveis a uma percepção humana, especialmente a percepção humana já viciada por vídeos curtos, por takes rápidos, por conteúdos no feed de rolagem que não tem essa, que não permitem ou não levam a uma capacidade efetiva de parar e racionalizar sobre aquele conteúdo que se coloca. Então, esse é um grande risco das deepfakes, porque elas colocam em xeque isso que sempre foi um dos grandes traços de confiabilidade pelo qual nós culturalmente e empiricamente, enfim, é inerente a não, eu vou acreditar, não mais sempre. As deepfakes, elas são, basicamente, que eu sempre gosto de falar, elas trabalham por meio de, como a professora Fernanda muito bem colocou na sua palestra, por meio de algoritmos, com todas essas tecnologias. Elas são, basicamente, processos eletrônicos, processos algoritmos, que buscam recriar ou produzir conteúdos que se assemelhem muito com o conteúdo normal, com a nossa realidade genuína, sensorial, perceptível. Se diz que elas utilizam as chamadas redes generativas adversariais, elas seriam também uma espécie de inteligência artificial, só que utiliza essas redes para tentar replicar. Então, aqui, enquanto eu falo com vocês, os meus gestos, o meu jeito de falar, como me expressar, tudo isso é absorvido por uma inteligência artificial, que com base em tudo, que em todo o banco de dados, em todas as informações que tem na Big Data, que é esse conjunto de dados, ela tenta replicar da forma mais fidedigna possível, como eu estou aqui tratando, como todos nós estávamos aqui tratando hoje nesse debate, e também a rede chamada adversarial, porque é outra rede que tenta analisar se está compatível ou não. E isso permite que haja um avanço muito rápido e muito profundo, porque a própria rede vai se corrigir, os próprios algoritmos vão tentando se corrigir e se aproximar cada vez mais de uma perfeição e de uma similitude que se torne quase indistinguível com os conteúdos verdadeiros, com o conteúdo real. Mas, feito esse pequeno disclaimer técnico, que eu nem deveria estar fazendo, porque eu não sou programador, sou advogado, procurador, sempre estudei nisso, mas sou entusiasta do tema e do assunto, então acho importante porque me ajuda a compreender também essas questões. É possível agora chegar para a primeira conceito de deepfakes. Como tratamos aqui sobre fake news, tratamos sobre IA generativa, as deepfakes elas são uma espécie de um gênero maior, que são notícias falsas, aqui englobando notícias, qualquer informação trazida, qualquer informação levada. Não precisa ser uma notícia falsa de um veículo de imprensa ou nada, mas qualquer conteúdo, qualquer informação, qualquer mensagem que se encaminha a um destinatário falsificada, que não se coaduna com a realidade, com o que de fato aconteceu. Então, elas sendo uma espécie do gênero fake news, só que dotadas dessa singularidade já exposta, que é a sua grande capacidade de convencimento. Existem alguns tipos mais comuns de deepfake, os exemplos trazidos na palestra da professora Roberta foram muito bons, esse tipo que deu para ver como ela varia absurdamente, então vai desde substituição de rostos, que foi um dos... enfim, muita literatura diz que ela surgiu assim, justamente nesses fóruns de internet, Reddit, para tentar substituir e fazer o que se chama de deep nude, como vimos a notícia, que agora já tem um grande uso político também, mas isso, claro, se espalhou para outras áreas, se espalhou para outras searas e passou a ser utilizado também em outros contextos. Então, essa substituição de rostos em contexto verdadeiro, para fingir que alguma pessoa estava lá, a substituição de vozes, ao que se chama de ressincronização de falas, então, podem me botar cantando Iron Maiden aqui enquanto eu estou falando. Isso é esquisito? Ia, mas quem sabe se seria possível fazerem isso aqui, a depender das informações que já se tem, da base de dados que já se tem, isso poderia, sim, ser possível, e a criação de conteúdos do zero. Como vários dos conteúdos que nós vimos, como o que se inclui, por exemplo, pessoas já falecidas, ou que se criam, ou que se tentam criar pessoas em determinados contextos em que elas não estariam, como se estivesse lá, como a eleição na Argentina, por exemplo, foi muito famosa esses conteúdos, apesar que lá tinha algumas especificidades que, em linhas gerais, o caráter satírico, o caráter de paródia, era muito mais simples de se verificar. No direito eleitoral, agora que já temos uma definição técnica mais abrangente de deepfakes, eu gosto muito da classificação do professor José Jairo Gomes, que define as deepfakes como a imagem ou vídeo que é constituída por uma série de imagens em sequência artificial produzido com tecnologia de aprendizado de máquinas, machine learning, denominada deep learning, ou seja, a gente vê essa relação com essas tecnologias especiais sendo muito presente no... Na sua definição normativa. Também é muito importante pensar que o conceito de deepfakes, e aqui fica a dica já para o nosso coordenador Carlos, talvez um curso inteiro de poder normativo de eleitoral é muito interessante, as normas trazidas pela professora Roberta também demonstram como o Tribunal Superior Eleitoral sempre teve historicamente, Código Eleitoral, enfim, bem antigo, Justiça Eleitoral é um patrimônio brasileiro, sempre exerceu. Mas a sua competência normativa geral, ela possui algumas limitações que ficam ao final da Lei 9574, das eleições, que cria que não pode criar novas vedações legais, que não pode ir contra as previsões da lei, e contra a previsão expressa de lei, mas o artigo que foi inserido em 2017, muito bem também já exposto hoje aqui, que atribuiu em questões de matéria tecnológica o que, no passado da literatura, chama já de uma delegação legislativa em branco, ou seja, uma delegação que autoriza de forma ampla para lidar com um tema em que o legislador reconheceu que ele não havia a capacidade, a velocidade e a possibilidade de construir consensos sobre isso para poder regulamentar ciclo eleitoral a ciclo eleitoral, como ia lidar, como ia ser regulamentado esses assuntos. Então, se atribuiu esse grande poder ao TSE, então não há um conceito legislativo positivo. Até recentemente houve uma inclusão no Código Penal de uma previsão de perseguição a mulheres, seria agravada essa previsão no caso de utilização de conteúdos sintéticos, de produção de áudios ou vídeos falsos, então nisso seria um ponto legal, só que nos traz um conceito. O que nós temos de conceito, que me parece que é a utilização de deepfake, é o também já transcrito artigo 9º-C da resolução 23.610 do TSE de 2019, na sua redação dada pela 23.755 de 2026, resolução de dois meses atrás, de março desse ano, em que prevê que as deepfakes, em que se veda o uso para prejudicar ou favorecer candidato, de conteúdo sintético em forma de áudio, vídeo ou combinação de ambos que tenha sido gerado ou manipulado digitalmente, ainda que mediante autorização para criar, substituir ou alterar a imagem de voz de pessoa viva, falecida ou fictícia. E aí vem a definição como deepfake. Mas isso seria uma vedação absoluta ao uso desses conteúdos, de conteúdos criados? Enfim, assim não me parece. Eu acho que, porque o artigo, outros artigos, como o artigo 9B da resolução, autoriza o uso a utilização na propaganda eleitoral de conteúdo sintético multimídia por meio de inteligência artificial ou tecnologia equivalente para criar, substituir, omissão, alterar a velocidade, sobrepor a imagem, mas impõe seu uso dever de informar. Então, me parece que para algumas questões, claro que, como o senhor bem colocou, isso é primordialmente para correções de problemas, então, para colocar, mas, para mim, ainda é permanece grande dúvida, por exemplo, se haveria uma vedação de uso para conteúdo satírico, que seja manifestamente perceptível que não se trata de um conteúdo real. Então, a conciliação de que, para mim, um dos conceitos chaves para tentarmos entender as deepfakes, tentarmos entender como o Estado brasileiro deve reagir, especialmente a Justiça Eleitoral deve reagir perante dessas tecnologias, é o conceito de conteúdo sintético, que é definido também pela multicitada resolução do TSE como imagem, vídeo, áudio, texto ou objeto virtual gerado ou significativamente modificado por tecnologia digital, incluída a inteligência artificial. Ou seja, o conceito de conteúdo sintético é um conceito mais amplo e me parece que há dúvidas sobre o que pode ser inserido nesse conceito sintético. Mas para manter a deepfake dentro do seu quadrado normativo, dentro da sua caixa, onde me parece que ela deva estar, ela seria efetivamente um conteúdo falso, portanto, um conteúdo primordialmente vedado, que não seria permitido, produzido por meios tecnológicos com alto grau de realismo, e cuja destinação é enganar ou transmitir informações sabidamente inverídicas ou falsas, com todos os problemas sabidamente inverídicos, que eu vou voltar a ele numa das nas três agendas de debate que eu gostaria de levantar com vocês, e para mim com potencial de ludibriar os destinatários aqui, é onde eu acredito que a resolução e a regulamentação do Tribunal Superior Eleitoral vem apresentando falhas, apesar que em vários julgados esse vem sendo um ponto para se evitar a cassação, então para se afastar estar sanções, como o caso do voto vencido do parlamentar, do deputado federal Francischini, que foi cassado com base não em deepfakes, mas com base em notícias falsas. Então, não seria o ponto, para mim, nessa questão, não seria o conteúdo em si que deveria ser. Não seria, já antecipando o que eu pretendo colocar, antes de passar para a segunda parte da nossa conversa, é que o foco não deveria estar tanto na tecnologia utilizada ou na busca de tentar definir o que é um conteúdo sabidamente inverídico. Para mim, a chave, a pedra de toque para tentarmos ver o que deixaria de ser um conteúdo sintético legítimo para se tornar uma deepfake vedada, produzida com todas essas características, seria exatamente tentar aferir e tentar chegar em algum consenso que permita verificar o que seria o potencial lesivo desses conteúdos produzidos. Então, qual seria a lesividade passível de ser extraída ou atribuída daquele conteúdo? Esse, para mim, seria o ponto principal. E, além disso, acredito que para compreender bem esse potencial lesivo, como eu falei, preciso explorar esse tema que vem sendo mais trabalhado. É um livro que eu até cito ele, vou colocar a sua referência para quem tiver interesse, recente, do professor Regis Fernandes de Oliveira, de 2024, em que ele aborda a relação entre direito e emoção, e que trata muito bem, e é um tema que vem sendo abordado, e acredito que não podemos tratar o destinatário, o consumidor do processo eleitoral, quem decide, de forma idealizada. Então, uma expressão que eu venho estudando, ainda não, que é a primeira vez que eu vou testar publicamente, então, enfim, qualquer crítica ou sugestão, eu super, super agradeço, que era só, enfim, objeto de debates fechados, em sede de estudos do doutorado, de pós-graduação, mas que o eleitor não pode ser tratado nem de forma idealizada, como uma figura absolutamente racional, real, que leva em conta todas as informações, e também não pode ser tratado de uma forma como se fosse bobo, excessivamente ingênuo, em que não pudéssemos, que tivesse que ter uma regulamentação em que um corpo burocrático, ainda que altamente qualificado e legitimado, como o da Justiça Eleitoral, deve pegá-lo pela mão e tentá-lo guiar sobre esse mundo perigoso e ainda mais perigoso trazido pela inteligência artificial e pelas novas tecnologias. Então, isso que eu entendo, que são os dois enfoques que eu já abordei, que não há como se restringir o que deveria ser a abordagem de conteúdos falsos, com possibilidade de enganar com apenas essa ferramenta tecnológica, apesar de que, academicamente, ainda que tenha sentido tratar de fakes como essas criações com base na tecnologia, mas é possível, apesar de que talvez torne cada vez mais raro, mas é possível que ela seja também utilizada por meio de ferramentas, às vezes, analógicas, que levem a algum ponto de engano, e também o potencial lesivo, especialmente essa questão, a questão da possibilidade de criação de uma desordem emocional. Então, isso é um ponto que me parece o que eu pretendo abordar agora. Então, aqui eu começo falando do ideal de Habermasiano, enfim, que foi recentemente falecido, que tratava dessa ideia e dessa visão de que o debate público, o debate político, deveria se dar em numa esfera pública, racional, com abertura ao debate, em que a dialética seria o que levaria e produziria uma melhor deliberação. Se eu concordo, acredito que devemos, é um dos papéis da Justiça Eleitoral, me parece que a literatura, amplamente majoritária no Brasil, é nesse sentido de melhorar e melhorar e incrementar essa defesa do espaço público e da sua legitimidade, mas que também, e agora me valendo outra figura que ficou famosa de Ronald Dworkin, do juiz Hércules, que deveria ser aquele juiz que conhecia a história, que conseguia ver, que deveria ver como aquilo seria, entraria nesse romance em cadeia, que seria a interpretação legal, não é possível também tratarmos o eleitor dessa forma. Então, não, se o eleitor souber o que é fake, ele vai ignorar. O que falta é isso. Se ele tiver conhecimento, se conseguimos levar a verdade, eles vamos resolver esse problema. Infelizmente, como nós sabemos, enfim, especialmente num país, mas num mundo tão polarizado como que nós vivemos, várias vezes isso não é verdade. Então, várias vezes é preciso conquistar, buscar ver, buscar compreender o que leva à produção daquela emoção. Também aqui, para não deixar passar a situação do professor de todos nós, Celso Campilongo, eu realmente preciso conhecer a realidade para que a norma possa ser aplicada e possa funcionar de verdade. Esse é um ponto que é imprescindível. Isso aqui parece, não, uma inovação, uma coisa nova, mas não. Esse ideal de uma estrita racionalidade não é algo que se aceita, que sempre foi assim, que se coloca. James Madison, no Federalista 10, já falava. Então, por exemplo, quando vinha Estados Unidos, a eleição havia colégio eleitoral. E uma série, à época, isso foi alterado depois, por exemplo, senadores eram eleitos pelas assembleias legislativas, até o começo do século XX. Isso era tudo uma grande... não há previsão de partidos políticos na Constituição. Isso era todo o medo do facciosismo e da criação, isso também entre outros motivos, evidentemente, mas dentre os motivos aqui pertinentes ao nosso debate, à nossa conversa de hoje, era essa preocupação, esse medo, esse receio de que essas questões fossem, de que as massas seriam tomadas por emoções e não teriam a racionalidade esperada para deliberar sobre as grandes questões de Estado. Então, isso sempre foi um problema que existe. Por isso que eu defendo que entre esse rol de conhecimentos, que acredito, enfim, não poderia concordar mais, que o direito, nós temos um espaço pequeno, nós aqui pressupondo que a plateia, que a maioria das pessoas que me escutem, escutam de casa pela via TV Alex, se é da área jurídica, do tema do curso, mas que também outras searas do conhecimento, não só a seara da programação, novas tecnologias, têm muito a contribuir, mas outras também, como a economia comportamental, a psicologia comportamental, de saber como se criar incentivos para que as pessoas atuem de forma mais racional, tentem superar os seus vieses cognitivos. Então, enfim, se eu recebo uma notícia real sobre o candidato que eu gosto, eu falo, eu não vou passar adiante, isso aí deve ser fake news, não vou passar adiante. Se eu recebo uma do que eu não gosto, Na dúvida, eu vou passar, vai que é verdade. Então, de como se tentar se buscar e criar modelagens regulatórias que ofereçam incentivos para que não haja esse ponto. No âmbito econômico, a ideia do homem econômico, profundamente racional, que gestor que veria tudo para maximizar apenas uma área da sua vida, que era o ganho econômico nas suas operações, já se considera que foi superado por boa parte da literatura especializada no tema. No âmbito político também. Enfim, pouquíssimas pessoas analisam, decidem que vão votar, falando: ah, não, hoje eu vou tirar tarde para ler o programa de governo de todos os candidatos e ver com qual eu me identifico mais. Então, também não há sempre. Várias vezes são informações ou questões que fogem ao nosso conhecimento. Então, essa interdisciplinariedade vem ficando cada vez mais inter e mais disciplinar, carregando várias matérias. Aqui você gosta de apontar que a revolução política é um problema histórico, então a cada vez surgem novas tecnologias, surge essa questão. Então, quando se coloca o surgimento da imprensa com Gutenberg, a grande capacidade de pessoas que escreviam muito bem, grandes oradores, a capacidade do Getúlio Vargas, também que foi citado, como era um grande nome, um grande líder do Brasil, que tinha na rádio essa forma de comunicação inovadora, ou então John Kennedy, que foi considerado, se tratou e se abordou muito a sua vitória nos Estados Unidos na eleição de 1960, se vinculou a primeira eleição que houve um debate, essa imagem jovem, essa força imagética. Seria esse poder. Então, cada época tem os seus problemas, os seus desafios ligados à tecnologia, e esses ruídos, essas questões, são levadas e são muito importantes para conhecermos e sabermos que, enfim, é um cenário, como o professor Carlos colocou, que provoca aflição, preocupação, e de fato provoca, mas que, enfim, a vida da democracia é uma grande turva, questões de sucessão de aflições várias vezes, e cabe a nós nos apegarmos ao mastro e tentarmos corrigir o casco, levar para conseguir passar e levar da melhor forma possível como lidar com essas questões. Mas quais são os aspectos das emoções que acredito que podem ser mais impactadas por essas tecnologias da deepfake? Me parece que eu gosto da ideia das quatro dimensões das esferas públicas, um artigo recente de 2018, que fala, e vários dos exemplos trazidos pelo professor Roberto, para mim parece que dialogam com vários deles, até eu tinha separado aqui. Então, da agência cívica, então as emoções e a manipulação dessas emoções, se cria e se trata como você se lida em relação às suas instituições e quando e com o seu e com o próximo. Então, tentativa de descredibilização do sistema eleitoral, ou então tentativas de se criar, de evitar a cooperação humana, de incentivar uma ideia de que ninguém é confiável, então determinadas pessoas não deveriam votar, é um absurdo, essas questões, que volta e meia, infelizmente, ainda voltam ao nosso debate público, seria muito importante, podem ser passíveis de manipulação para as tecnologias. A busca de uma identidade comum, eu adorei o exemplo que eu não conhecia da eleição indiana, da eleição da Índia, que foi esse caso de tentar se usar, pelo meio da deepfake, a proximidade de identidade com um grupo que aquele candidato em tese não teria, e aparentemente foi bem sucedido, pelo que vimos aqui. Casos mais que são mais corriqueiros, que vemos mais, que é diferenças e exclusão, então de realmente criar, botar no outro, então criar conteúdos, criar, modificar informações, criar, usar essa tecnologia de deepfake para tentar colocar no diferente, no outro, como uma ameaça e um risco, que também é um ponto, ou então fortalecer de forma agora mais positiva aspectos de cultura popular para falar que quem não atua de determinado jeito não deveria ser levado em conta. Então, usar esse conteúdo para favor, você, quem adere a uma determinada cultura, adere a uma determinada visão abrangente de mundo e de vida, deveria ter mais direitos, ou então deve se produzir de forma mais contínua. Então, esse é um ponto em que são pontos, e todos esses pontos vêm sendo utilizados e perpassam pela política, e a política é um grande campo das emoções. Aqui, já que eu vi que o avançado tema está, então não vou ler toda a citação do professor Regis Fernandes de Oliveira, que ele fala realmente do papel das emoções no cenário político. E as deepfakes, que já apontei essa singularidade em relação a outras tecnologias, ela também tem essa singularidade em relação a essa capacidade de provocar emoções ao falsear e ao enganar nossos olhos e ouvidos e parecer, e então ter essa capacidade de gerar repulsa, medo, raiva, aversão, com uma capacidade muito maior do que outras tecnologias. E, então, há uma dificuldade para que a racionalidade, esse ideal do eleitor racional e do eleitor ético, possa reagir. Mas isso não significa que também deva-se, como já apontaram, que o eleitor deva ser tratado de uma forma excessivamente controlada. Então, é o que eu chamo, que aqui me falando de uma frase infeliz, mas que pô, pediu desculpas, é que sem dúvida um dos maiores jornalistas brasileiros de todos os tempos, o William Bonner, que em 2005 vazou um áudio dele para os estudantes, em que ele teria dito, o Homer, a gente tem que preparar alguma coisa que o Homer entenda, que era o telespectador à época teve alguma polêmica, mas enfim, mas é mais para ilustrar essa questão. Também não podemos tratar o eleitor como o Homer Simpson, como uma pessoa que não pode ser, que não vai conseguir identificar nada, ou então que é apenas uma vítima do sistema, uma vítima dos algoritmos, que está ali perdido. Enfim, é claro, ele tem esse impacto, mas também há uma atuação muito grande, muito efetiva, várias vezes os próprios eleitores, como todos esses exemplos de pessoas que às vezes não gostam de nenhum candidato, nem votam, nem são daquele país, mas falam, esse candidato, o Trump tem muito apoio nos Estados Unidos, vou criar aqui um conteúdo para vender no mercado americano. Então isso pode acontecer em qualquer outro meio. Os três riscos que eu vejo para a integridade eleitoral mais elevados por meio desse, eu tinha passado desse ponto, mas para não perder o fio, acredito que cabe aqui, que eu verifico do uso das deepfakes, é a manipulação direta, ou seja, a utilização direta desse conteúdo contra adversários. E aqui, só fazendo disclaimer, acredito que a regulamentação ex-ante foi muito bem abordada na fala da professora Fernanda, o cenário macro de aplicação de tecnologia, professor Roberto, eu busquei aqui nesse nosso esforço de coordenação, ver agora dentro do próprio processo eleitoral, então focar especificamente a postura de candidatos e do órgão regulamentador do processo eleitoral, que é a Justiça Eleitoral. Então, os principais riscos que são trazidos pela literatura, que eu também vejo essa de manipulação direta, ou então que são esses exemplos que nós vimos, do uso da tecnologia para os candidatos, enfim, para falar que quem não fez, fez, e também e que quem fez, não fez, então se usa isso para uma descredibilização em massa. O segundo risco que me parece mais elevado é a descredibilização do sistema, então de se usar disso para falsear, ou então tentar se descredibilizar, falar, não adianta votar daqui, então de se usar, por exemplo, imagens que não existem, montagens, trucagens, para tentar descredibilizar todo o sistema, e o que a literatura chama de dividendo do mentiroso, que é o uso por candidatos ou por agentes políticos que não tenham que sejam pegos fazendo alguma coisa, jogar todo o sistema em confusão. Então, de produzir, às vezes, o próprio conteúdo falso para tentar se criar um ambiente, um cenário de descredibilização em que tudo se torna duvidoso. Então, aqui eu falo um aviso para o TSE evitar excessos. E também passo agora, dialogando um pouco com a professora Roberta, sobre a resolução mais recente, 23.755, de 2026, que trouxe uma regulamentação maior sobre o uso das deepfakes, em especial os dois assuntos, os dois dispositivos transcritos, prevendo que podem ser utilizados conteúdos sintéticos para essas correções, os pontuais, mas sempre informado. Eu tenho algumas críticas a essa regulamentação, a primeira delas é a questão da inversão do anjo da prova, que acho que eu não vou ter tempo de falar, e também de essa vedação de novos conteúdos com sintéticos e com inteligência artificial, o apagão ou a moratória de conteúdos também, que eu acho que ela tem alguns pontos problemáticos, especialmente porque ela vedação de novos conteúdos. Então, a recircularização de conteúdos antigos ela pode continuar sendo efetivada, o que acho que pode abrir um espaço para uma judicialização efetiva e muito grande de saber quando foi criado o quê, e, enfim, acho que tem esse potencial de perigo. E é nesse cenário que eu tento apresentar, vou tentar finalizar em 5 minutos aqui, que são 3 agendas para uma regulação equilibrada sobre o uso de deepfakes. Então, o primeiro deles eu já antecipei, antevendo que faltaria tempo ao final, que é o mecanismo de criação, ele não deve ser o centro. Então, a tecnologia ela serve para debatermos numa visão descritiva. Enfim, ela é o que é majoritariamente utilizada. Mas não é necessariamente a tecnologia ou o uso do algoritmo em si que vai produzir essa questão. Então, teve, por exemplo, o caso aqui famoso de 2018, que foi uma montagem pelo que eu acompanhei à época, rudimentar contra um candidato a governador do estado aqui do estado de São Paulo, que veio a ser eleito, mas que muita gente acreditou ou quis acreditar que era um conteúdo verdadeiro e que parece que, pelo que se disse à época, não utilizou grandes técnicas de deep learning ou de inteligência ou de deepfake, então seria uma deepfake seria mais fácil de se verificar. Então, esse seria um ponto de focar, especialmente na lesividade desses conteúdos, que me parece que é o principal. E aqui, a lesividade, acredito que aqui é outro ponto trazido pela professora Roberta, em que não dá para se pegar ou se ater apenas à divulgação de fatos sabidamente inverídicos, porque o fato sabidamente inverídico, várias vezes, vai ser justamente, como ela bem pontuou, que não se tem muito risco, porque se sabe de ao bater os olhos, não se precisa lançar de ódio, que é um fato inverídico. E várias vezes a manipulação para tentar fazer a captura emocional dos eleitores, como esse caso da eleição da Índia fez, que é muito bom e muito vivo, que realmente pode se tornar o maior risco. Então, um ambiente, um candidato que, por exemplo, fale, que defende uma determinada pauta, e aí, sem se tornar nenhum fato sabidamente inverídico, se cria imagens altamente sensacionalistas ou apelativas em relação àquilo. Então, podemos cogitar, por exemplo, tivemos um caso de uma eleição, que uma candidata defendia uma política que acabou sendo adotada depois, que era a independência do Banco Central, que falou que defendia essa política e foi retratada na propaganda eleitoral como retirando a comida da mesa das pessoas, das crianças. Isso não seria, não sei agora se o conteúdo foi feito digitalmente, à época eu acredito que não, mas que poderia ser feito digitalmente hoje e que tem esse potencial lesivo, ainda que ele seja uma crítica política válida, de falar, olha, isso vai tirar, isso pode retirar direitos, chegar a esse ponto, mas será que essa exploração emocional visual, que se torna mais fácil, mais barato com o uso dessas tecnologias, deve ser aceita? É uma questão que eu acredito que deve se colocar e que não vai ter como a Justiça Eleitoral e os reguladores fugirem dessa disputa. E a questão dessa preeminência de emoções, aspectos emocionais, por exemplo, veio no plano macro para a redução de custos de campanha, mas foi utilizado no voto do ministro relator Dias Toffoli, na DI 5970, em que se confirmou a proibição dos showmícios, por exemplo. Então, se fala, o que a norma intestilha, que é que proíbe os showmícios, o objetivo é evitar que a opinião, o sentimento de um eleitor venha nutrir por um ou outro candidato sejam impulsionados pela reputação ou fama de um artista por meio da confusão entre o palco. Então, esse é um aspecto que a Justiça Eleitoral já não ignora esse potencial, e esse potencial me parece que deve ser bem atentado. Então, um candidato que queira conquistar votos de povos originários poderia se colocar transmitindo exatamente o que ele fala, sem avisar que ele não domina aquela língua, não domina aquela linguagem? Parece que é uma questão realmente que está na ordem do dia como polêmica. Então, aqui eu cito alguns casos que me parece que poderiam ser equiparáveis que deveriam ter um tratamento equiparável de fake, apesar do conceito de fake ser aquele de tecnologia posto. Aqui eu cito um caso bem interessante, que é o caso, não sei se alguém acompanhou, o caso da Dona Maria, recente, que ainda está pendente, que é um avatar, um personagem criado por inteligência artificial, que fazia críticas ácidas que foi criado pelo que se sabe, por particulares, por pessoas, para fazer e verbalizar críticas ao governo federal, e que houve uma representação do partido prejudicado para tentar retirar esse conteúdo. Mas, em paralelo, também viralizou e também está indo para frente a utilização da mesma personagem, do mesmo avatar, para mandar mensagens favoráveis ao governo federal. Pela nossa resolução atual, a criação de avatares, a criação de pessoas, me parece que é verdadeiramente vetada, mas aqui no espaço acadêmico cabe perguntar-me, será que deveria? Será que não é mais possível focar no conteúdo dito nisso? Ou será que não? Porque qual seria a grande diferença, por exemplo, do uso do Maia, além da capacidade de alguma pessoa pode achar que é uma pessoa de verdade, ou se colocar um ator, atriz, como se colocou historicamente, pessoas em programas eleitorais, para fazendo críticas ácidas, veementes e firmes, aquilo. Será que isso não seria uma forma de, por exemplo, encarecer as campanhas eleitorais, que é uma vontade de centralizar recursos, centralizar capilaridade em algumas poucas campanhas? Acho que são todos pontos em que precisamos levar em consideração. E também aqui eu gosto de utilizar o caso do Pessimildo, que era uma criação de um boneco, me parece que na tecnologia era um boneco, mas que verbalizava críticas à oposição numa determinada eleição. Eu falava, ah, acho que vai dar tudo errado, que vai dar tudo. Então, no caso, por exemplo, da Dona Maria, se fosse um avatar, um boneco, ou então, sei lá, que está na moda agora, novela de fruta, criticando um governo, poderia? Será que isso não teria um potencial, às vezes, de viralizar e tocar em outras emoções e mobilizar um tipo de voto superior? Acredito que apenas com a interdisciplinariedade seria possível trazer uma resposta mais clara. Agora, enfim, em 2 minutos vou finalizar os outros dois. Acho que a primeira agenda que eu mais gostaria de compartilhar, até para escutar os meus colegas, todos que estão aqui, que nos escutam. Mas também que o tema deve ser tratado de forma interdisciplinar. Acho que isso ficou bem explicado e eu acredito que essa interdisciplinariedade foi bem acolhida na resolução mais recente do TSE, que passou a prever o artigo 9º J da resolução 23.610, em que prevê que os tribunais eleitorais poderão firmar acordos com universidades, entidades e órgãos que tenham seus quadros profissionais capacitados em perícia de ilícitos digitais e inteligência artificial para atuarem nos processos relacionados à eleição. Eu acho que onde se coloca poderão o Tribunal Superior Eleitoral foi gentil, porque deveria ser deverão, porque eu acredito que esse é um ponto que os órgãos eleitorais, justiça eleitoral, se eles não tiverem no seu corpo próprio, e é difícil que isso tenha com essa amplitude toda já informada de economia comportamental, psicologia comportamental e vários outros campos do conhecimento, mas deve-se buscar sim um apoio contínuo de especialistas da forma mais ampla possível para se dar uma resposta e verificar esses conteúdos, pois só assim será possível, enquanto não conseguimos chegar numa regulação ex ante, que eu não quis entrar no tema também para não entrar na palestra da professora Fernanda, mas que é o que seria realmente o caminho para minorar isso, mas sempre existirá um espaço, um espectro em que será preciso atuação ex post, atuação posterior. Então, nesses campos, me parece que seria muito importante que os órgãos responsáveis por fazer cumprir as normas tenham essa capacidade, e só com a matéria jurídica não será possível. Aqui eu falaria da previsão que fala sobre a inversão do ônus da prova, mas como ela é um pouco apartada da continuidade da palestra, acredito que não vale a pena. E a terceira agenda, para finalizar, que é a necessidade de capacitação tecnológica e do que eu chamo também de proselitismo democrático, assim, partindo do pressuposto do que Kaschmidt que fala, que a democracia seria um conceito teológico e secularizado, então teríamos essa relação com ela. É preciso também fazer um proselitismo contínuo do regime democrático e das suas instituições. É possível, enquanto podemos ter as melhores normas, podemos tentar controlar a produção e a criação de conteúdos, de algoritmos e seu funcionamento, mas enquanto não conseguimos convencer e tocar as pessoas reais, físicas, organizando esses riscos, haverá sempre demanda para a criação de novas tecnologias, tentativas de burlar, por exemplo, governança regulatória, governança algoritmo, para impedir, tanto para burlar essas normas. Então, esse proselitismo democrático, a necessidade de divulgar a democracia e tentar com campanhas de conscientização, com agendas positivas, o que pode perpassar também, por exemplo, por

0: nativa digital, que já parte do pressuposto de desconfiar, de não lidar com aquilo. Então, essa capacitação, esse cuidado, várias vezes sem, enfim, sem necessidade de imposição de sanções, é um caminho possível, um caminho que deve ser tratado para evitar essa posição. Então, essa é a síntese das agendas. Aqui eu encerro o que eu tinha me programado para falar, com 41 minutos. Então, considerando que eu usei 2 minutos para saudar, então tem minutos úteis, fazendo analogia com os dias úteis do CPC, acredito que eu fiquei no prazo de 40 minutos que me foi dado. Agradeço a atenção de todos que ficaram até aqui, até meio-dia, e escutando, agradeço também quem está em casa, e muito obrigado.
1: Gostaria muito de agradecer ao colega pela brilhante palestra. Diria que seus minutos foram utilíssimos, foram extremamente cheios de conteúdo e um conteúdo brilhante. Muito obrigado, Dante. A professora Fernanda, ela tem um compromisso, mas ela se comprometeu a responder uma pergunta antes de ir. Eu vou fazer a pergunta, vou passar para a Fernanda e depois os outros colegas podem se manifestar, que foi uma questão que, de alguma maneira, foi abordada aqui por todos. Quando há uma fake news, né, o nosso problema aqui já começa com as palavras, que são todas em inglês. Fake news, o discurso de ódio, acho que não, esse ficou em português. O shitstorm talvez não seja bom ser traduzido também para português, então deixa ele em inglês. Mas há uma punição por aquele que divulga a notícia falsa e sabidamente falsa. Então, a minha dúvida ficou aqui. Ela é sabidamente falsa para quem está divulgando ou para quem está recebendo a notícia? E isso me lembrou também a época de faculdade, daqueles classificação dos crimes, né? São os crimes de perigo, que eles independem da consecução do resultado, ou são crimes de resultado, crimes de dano, que o resultado precisa ser alcançado, ou seja, precisaria enganar as pessoas para que houvesse a punição e a configuração da fake news, segundo previsto na nossa legislação eleitoral. Então, é só essa provocação. Como eu trouxe aqui pessoas brilhantes, e esse talvez seja o meu único mérito de conseguir congregar todos esses personagens e personagens tão fantásticos, eu passo a palavra a eles.
2: Muito obrigada. Não sei se tão fantásticos assim, do que diz respeito a mim. Eu sempre parto da ideia de educação. A minha grande preocupação hoje é como nós educamos AI. O que nós falamos sobre conteúdo? Conteúdo, isso trouxe uma reação emocional, trouxe uma relação com o eleitor. Eu entendo essa preocupação. Mas a minha pergunta é: o que que a AI aprendeu daquele conteúdo? E o que que ficou para ela? Então, eu vejo, nós falamos muito aqui de conteúdo, mas se nós vamos educar a AI para que ela entenda que aquele conteúdo é verdadeiro ou não é, e que ela vai utilizar isso posteriormente, o que que nós fizemos sobre isso? Ou até se nós falamos que vai haver uma penalidade, cassação, ou tem multa, ou retirou e etc. O que ficou lá? O que que aconteceu? Então, eu volto naquilo que eu comecei hoje falando: a legalidade precisa sair do ambiente exterior e ela precisa entrar dentro do ambiente interior. E eu tomo até a liberdade de dizer: o meu parâmetro sempre foi a medicina, talvez por uma proximidade maior nessa área, de que nós tínhamos a tecnologia na medicina como algo totalmente novo, e hoje como é que nós definimos o que que pode ser utilizado no centro cirúrgico e o que não pode ser utilizado no centro cirúrgico? Existe a FDA, existe a Anvisa, existem órgãos específicos técnicos que fazem análise daquilo que está sendo utilizado. Eu não vejo por onde nós vamos fugir dessa realidade. Sem essa realidade, eu tenho a sensação que nós estamos realmente caminhando no escuro, como aquela estátua de Banksy agora, que está em New York. Não sei se vocês chegaram a ver, que ele está carregando a bandeira, etc. Então, eu tenho a sensação de que nós estamos, independentemente dos debates que façamos, caminhando dessa maneira. Muito obrigada mais uma vez, foi um prazer enorme. Eu peço mil desculpas de ter que sair. Muito obrigada, meus colegas.
1: Obrigado, Fernanda. Obrigado pela sua brilhante participação. Agradecemos imensamente. E passo a palavra aqui à Roberta, depois ao Dante.
3: Doutor Carlos, essa sua pergunta foi muito certeira, muito brilhante, e demandaria que nós marcássemos um evento só para discutir a questão da responsabilização.
1: Vamos marcar, sim. Já está aceita a sugestão do Dante, que veio em muito boa hora, vocês não acham?
3: É,

0: Verdade. Aproveito para parabenizar também a palestra do Dante, é excelente. E tentando responder sua pergunta de maneira muito rápida, a ideia da responsabilização pela fake news, pelas notícias, pela disseminação, né, de conteúdos falsos, ela é especialmente para quem o faz, né? E sobretudo do ponto de vista doloso, né? A ideia de que a pessoa já sabia de antemão que era verídico. E daí toda a importância, por exemplo, de uma notificação extrajudicial, né, quando esses provedores são informados de que aquele conteúdo é inverídico via notificação judicial, daí surge, né, a relevância de uma omissão em que eles não retirem, né? Então, até eles serem notificados de que eventualmente aquele conteúdo era desinformador, né, não haveria responsabilidade, né, seja pela culpa quando eles não sabem disso. A partir da notificação extrajudicial, isso assume uma grande relevância, né, para eles saberem. E um campo ainda muito cinzento, e aí de repente até Dante nos ilumina, que talvez saiba mais, melhor do que eu, né? Existe uma questão, na minha opinião, ainda muito pouco iluminada por parte da literatura, é a responsabilidade por quem apenas reposta, né? Porque tem toda uma diferenciação entre o produtor do conteúdo desinformador, que eventualmente pode ter feito isso de maneira culposa, né, sem, porque não se percatou de ir atrás de checar as informações, né? Então tem toda também esse lado, verificar se quem produziu o conteúdo buscou tomar as diligências devidas, né, de produzir aquele conteúdo. Então, se não houve isso, se houve, se ele foi informado via notificação, se não, e tem o papel daquele que apenas replicou. Que ele não participou de como o conteúdo foi elaborado, mas ele replicou, ele deu o repost, ele enviou para o WhatsApp. Qual é o papel dessa figura? Isso, na própria literatura, ainda não está muito claro, né? Jurisprudência sobre isso é menos claro ainda, né? Então, são questões diferenciadas. Tivemos, recentemente, o um julgamento sobre o Marco Civil da Internet, né, a interpretação que foi dada ao artigo 19, né, então se limitou um pouco a essa parte da responsabilização. Eu estou aqui com a tese, né, mas em síntese o que diz é isso que a gente sintetizou aqui, né? Existe um papel relevante da notificação, né? Então assim não é tão automático assim e os parâmetros clássicos é verificar se houve dolo ou culpa. Não sei se eu iluminei muito sobre sua pergunta.
1: Me lembrou daquela das figuras do Código Penal, né? A calúnia, nos artigos, se não me engano, 140, que tinha a figura daquele calunia, aquele que propala, não é? Que divulga a calúnia também. Talvez alguma coisa nesse sentido pudesse ser usada como parâmetro.
2: Agradeço as palavras, enfim, os elogios. Espero que tenha contribuído de fato para alguma coisa. Enfim, claro que, evidentemente, que perto das palestras dos professores que me antecederam, das palavras do caso, não devo ter chego a tanto. Mas indo direto sobre o tema perguntado, e sobre até a provocação da professora Fernanda, da professora Roberta, a questão da responsabilidade de quem replica, me parece que é esse, que os paradigmas adotados, que são a produção dolosa de conteúdo, a divulgação dolosa de conteúdo, de quem produz efetivamente, é o principal. E a questão de quem repassa essa informação, pela última vez que eu pesquisei, jurisprudência dos tribunais regionais eleitorais, ela vem caminhando para a questão do dolo, ou seja, de saber que é um conteúdo, aí voltamos para o termo sabidamente inverídico, sabidamente desinformador, então que provoca desordem informacional por causa de uma descontextualização muito elevada, que, por exemplo, é pegar uma notícia de 20 anos atrás e transplantar essa opinião como se fosse atual, fingindo que é. Então, esse vem sendo o ponto. Um outro ponto que vem chamando a atenção é também quais são os destinatários. Então, por exemplo, grupos privados, então até mesmo grupos do bairro em eleições municipais se tratarão. Em grupos privados, em regra, não há essa responsabilidade. Mas teve um caso, depois teria que pegar um número bem interessante. Eu não lembro qual, se não me engano, foi do TRE de São Paulo, mas eu não tenho certeza, então prefiro não me comprometer. Que era um caso de um grupo local em que concentrava mais de 10% da população de uma cidade pequena, e nesse caso você entendeu que a retransmissão dolosa de uma fake news nesse grupo de WhatsApp fechado, ela ensejaria responsabilidade. Então, realmente, sempre há essa polêmica e discussão sobre aquela mensagem transmitida, se ela teve capacidade de afetar o processo eleitoral e se houve dolo ou culpa naquele conhecimento. E esse é um dos pontos que vem sendo mais criticado e mais debatido na resolução, foi o ponto que eu pulei na apresentação, que é a questão da inversão do ânus da prova, que permite que o juiz eleitoral, diante de um conteúdo produzido que não se tenha certeza sobre se ele é verdadeiro ou não, que inverta-se o ônus. Então, quem postou, colocou aquele conteúdo, passa a ser quem criou, em regra, mas eventualmente quem repostou, passa a ser responsável pela comprovação de que ele é um conteúdo verídico ou fidedigno, o que me parece que tem uma série de problemas, como o risco de judicialização em massa, a necessidade de fazer uma prova negativa, mas é uma possibilidade hoje que inverte para o retransmissor, então que tem que estar bem sobre escrutínio. Mas, dito tudo isso, não parece que há uma resposta clara e unívoca que pode ser dada para a questão da responsabilidade, além desses parâmetros que foram expostos. Obrigado.
1: Muito obrigado. Agora eu passo a palavra a vocês, o André e o João estão com os microfones, quem quiser formular uma questão, que seja rápida, objetiva, para a gente dar oportunidade a todos que quiserem se manifestar.
3: Bom dia a todos, bom dia a todos os palestrantes.
1: Se identifique.
3: Meu nome é Rosa, eu sou analista legislativo na Câmara Municipal de Mococa. Estou amando o curso, doutor Carlos. Muito bom, muito excelente. É mais talvez uma provocação, um apontamento para um futuro meio distópico. Eu vi, se não me engano, em fevereiro, uma notícia no G1, que eu fiquei bem assustada, que é que existe um fórum, meio que rede social, das IAs, chamado Multibook. Elas conversam entre si. E elas, inclusive, criticam a humanidade, criar um sistema religioso, umas coisas assim, absurdas, né, se a gente pensar hoje. E o que eu fico pensando é, a impressão que dá é que elas já estão independentes. Né? Se elas, e assim, por acaso a gente consegue ver a conversa, porque elas se dão ao trabalho de colocar em letras, mas as IAs não conversam assim, né, como a gente. Elas conversam, eu não sou da área de computação, sou da área do direito, mas elas conversam, enfim, por códigos binários, enfim, né? E aí o que eu fico pensando é, hoje, né, pensando que elas já têm uma certa independência, a tendência é elas ter cada vez mais independência e, se hoje a gente tem uma figura humana, né, um ser anônimo, às vezes a gente até descobre quem é, que manipula informações por meio de deepfake, por meio de, enfim, imagens e áudios, né, que a gente viu a questão da dublagem, do político indiano, e imagens também, enfim, se hoje a gente tem isso, né, uma figura humana, pessoas, gerando, mandando a IA gerar, a impressão que eu tenho é que, eventualmente, não vai ter mais essa figura humana manipulando informações, manipulando pessoas e manipulando, inclusive, o Estado. Então, enfim, é mais para jogar essa provocação, esse apontamento de um futuro distópico. E, enfim, o que a gente pode pensar a partir disso, a partir de regulamentações? Enfim, é isso. Obrigada.
1: Tenha a palavra, por favor.
0: Rosa, pergunta super instigante, né? Se realmente, num futuro distópico em que as IAs comecem a ganhar inteligência autônoma, né? Se elas realmente vão substituir a própria humanidade. Eu lembro dessa notícia também, vi, me chamou a atenção. E eu confesso que, quando eu vi a notícia, eu pensei que era mais uma manipulação dos próprios programadores da IA, né? Porque é muito caricatural, né? Mas, em todo caso, respondendo a sua pergunta, né, tentando responder, esse aí é só mais um dos desafios tecnológicos para a normatização. A normatização do uso da tecnologia vai ter que se percatar de evitar que os algoritmos tenham esses vieses, né? Porque, assim, o que eu comentava agora há pouco no encerramento da fala era justamente o quanto que os chatbots estão já enviesados, né? Porque eles tendem a, de posse da informação do interlocutor dele, a responder e endossar as crenças políticas dele, O perigo realmente é que, se no futuro distópico a IA ganha essa autonomia, ela tenda a ter preferências políticas, e isso realmente é o fim da democracia. Então, eu concordo, né, que, se isso vier a ocorrer, a ideia é que os algoritmos, na linha do que comentava a professora Fernanda, vão precisar ser normatizados, disciplinados, né, e isso é um grande desafio. É, acho que Dante vai ter mais para contribuir.
2: Não, só um comentário muito pontual, porque realmente a tomada de consciência da inteligência artificial, enfim, é um dos riscos, uma das ameaças que mais se debate historicamente quando tratamos sobre ela. Mas, dando um passo atrás, o uso de inteligência artificial para falsear a vontade do eleitor, ela já opera nos dois campos. Então, por exemplo, é muito comum que em eleições vejamos acusações ou então problemas. Já tivemos isso aqui no Brasil, inclusive, de uso de robôs, de bots, para tentar influenciar o debate público, para influenciar outros eleitores. Aqui no Brasil, como o senhor Roberto trouxe também, a resolução vetou o uso de chatbots, por exemplo, para fazer essa interface com o eleitor. Mas existe o caminho inverso. Então, existe também, por exemplo, o uso de tentar capturar a pauta política por meio de um sistema de inteligência artificial que pode ser utilizados para tentar pressionar os representantes, tentar pressionar legisladores. Tem um estudo muito interessante da professora Sarah Krebs, da, se não me engano, da Universidade de Pensilvânia, que naquele estado analisaram como fizeram um teste ao longo de uma legislatura inteira, que lá nos Estados Unidos são de 2 anos, em que metade dos e-mails enviados eram produzidos por eleitores reais para determinados parlamentares eleitos, a outra metade era escrito integralmente por IAs, inteligências generativas. Viram que o índice de resposta era muito similar aos eleitores, né, legisladores estaduais dos Estados Unidos. Então, o que havia, e que vários deles respondiam com atenção, tentavam responder aos manifestações de eleitores que não são eleitores, que são, na verdade, criados por inteligência artificial. Então, ainda que não haja essa tomada de consciência, eventualmente se torne autônomo, esse risco, há o risco de que várias agendas, por exemplo, de interesses de outros países, a questão de soberania digital, governança algoritmo, esse é um tema super, super em voga dessa possibilidade, ou de políticas públicas de interesse de determinados grupos, sejam utilizados para transmitir para os representantes, para a classe política, uma visão que não é majoritária.
0: E tentando lhe deixar um pouco mais assustada, Rosa, enquanto Dante falava, eu me lembrei justamente de um dos casos que eu trouxe mais cedo, que foi o caso de um indiano, um estudante de medicina, que resolveu criar um perfil com IA de uma moça muito bonita e colocou isso naqueles sites, né, de relacionamento para tirar dinheiro dos seguidores do Trump. Na reportagem narra que ele, primeiro, quando criou a primeira vez o perfil não teve nenhum sucesso. Era só mais uma moça bonita competindo com várias outras de perfis de relacionamento. Então, ele chegou para a inteligência artificial e fez: inteligência artificial, me dê dicas de como ter sucesso com o meu perfil fake criado. E foi a IA quem sugeriu: olha, crie um perfil que seja pró-Trump. Né, com ideias, defendendo ideias MAGA. Por isso que é o perfil MAGA, né? Make America Great Again. Então, assim, não precisamos nem esperar que a inteligência artificial crie autonomia, porque, nesse caso, temos um evento real de que esse estudante de medicina indiano criou um perfil pró-Trump por sugestão da IA com quem ele se consultou, né, como criar um perfil que vai dar sucesso. E foi assim que viralizou.
1: Foi aquele que você mostrou.
0: Eu mostrei aqui mais cedo.
1: Uma
0: isso.
1: Menina, não é? Meio ruivinha, assim. Tudo.
0: Foi reação, logo na sequência, né, da página Wired. Né, foi na raiz disso, né, porque depois que esse rapaz criou esse perfil e viralizou, vários outros resolveram criar perfis semelhantes, falsos, para monetizarem os conteúdos a partir do acesso dos adoradores do Trump. Então, são pessoas que estão interessadas em monetizar as ideias, né? E não tem nada a ver com Trump, né? São chatbots, são bots, né? São perfis falsos criados com algorítmicos.
1: E essa arrecadação era feita pró-Trump, é isso?
0: Não, era pró-criadores dos perfis.
1: Ah, pró-criadores.
0: Não tinha nada a ver com Trump.
1: Lucrar com isso.
0: Exatamente.
1: Né?
0: É um ramo que era lucrativo. Então, a IA já percebeu, e aí a gente não sabe como, né? As ideias pró-Trump estavam rendendo, estavam monetizando mais do que as outras, do outro lado, né? Enfim, vai saber por quê.
1: Na verdade, a professora Flávia Pevezan trouxe aqui que o discurso de ódio, ele atrai 6 vezes mais atenção do que uma notícia verdadeira. Então as pessoas clicam 6 vezes mais em uma notícia em que veicule discurso de ódio, porque isso, de alguma maneira, atrai a atenção do ser humano.
0: É, nessa reportagem que eu trouxe, além desse viés que é perfeito, se colocou também um perfil do eleitor do Trump. Né? Se chamou, inclusive, no próprio manchete, se chama o eleitor do Trump de burro. E aí, enfim, enganou esse perfil do eleitor, né? Um perfil falso.
1: Numa das obras que a professora, a doutora Roberta, trouxe nos slides dela, que a gente já havia comentado aqui, né? Os Engenheiros do Caos, do Giuliano da Empoli, um autor italiano, ele mostra que esses são feitos estudos de quantas notícias, em determinado sentido, são falsas, eventualmente, são necessárias para convencer o eleitor a tomar determinada medida, e que isso tem influenciado o resultado das eleições. Então, é um assunto que a gente precisa se ater. Quem preza pela democracia precisa, de alguma maneira, estudar, estar atento e verificar, como disse a professora Fernanda, né, a maneira de nós programarmos o mecanismo, né, a engenhoca, aí, a inteligência artificial, para que ela não produza resultados nocivos para nós. Muito bem. Alguém mais? O João está com o microfone ali. Bom, se vocês não se animam, eu agradeço muito, primeiro, a participação desses ilustres colegas, da ilustre colega Roberta, do ilustre Dante. Vocês trouxeram muitos dados interessantes e abrilhantaram nossas manhãs. Eu aprendi muito aqui. Muito obrigado. E agradeço a todos vocês que estiveram presentes, aí os nossos fiéis escudeiros, estão sempre no curso, e a todos aqueles que eventualmente vão, no futuro, verificar esse curso online. Muito obrigado pela atenção e até a próxima aula.
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15: Em 2025, a Assembleia Legislativa do Estado de São Paulo completou 190 anos. E agora, em 2026, o Instituto do Legislativo Paulista, que é quem está promovendo toda essa discussão, completa 25. E hoje a gente vai entender um pouquinho mais sobre por que e como a representatividade pode ter um impacto muito grande em tudo o que acontece no seu dia a dia e nas políticas públicas que te afetam. Vamos lá? E a gente vai falar com a melhor pessoa que pode contar um pouquinho mais sobre a importância da representatividade na política, além de explicar como é que tudo funciona aqui dentro. Olha, eu sabia que você é a melhor pessoa para falar com a gente sobre representatividade, explicar como é que a OAS funciona.
16: Ai, que honra! Nossa, obrigada, mas eu acho que o melhor jeito é circular. Você quer a representatividade, não pode ficar fechada numa sala. Eu me apaixonei pela área pública e eu falei, eu quero trabalhar para servir a população, para melhorar a qualidade de vida da população. Comecei a prestar concurso e apareceu o da Assembleia, que foi o primeiro para a gente trabalhar na elaboração de política pública. Passei pelo ILP, pelo Fórum São Paulo Século XXI muito pouco tempo, e agora eu estou na Secretaria-Geral Parlamentar, acompanhei as audiências públicas do orçamento.
15: Como é o dia a dia na Secretaria-Geral Parlamentar?
16: Tudo aqui depende de acordo, de acerto, não tem o chefe, o presidente da Assembleia, ele não manda em nenhum dos outros 93. Ele é mais um, ele tem um papel de organizar os trabalhos, então a gente tem que atender a todos e fazer cumprir os acordos dentro das regras do regimento interno da Constituição.
15: Roberta, a gente está nesse espaço onde as coisas são efetivadas, onde elas são decididas, são os espaços, o espaço mais importante aqui da Assembleia Legislativa.
16: Aqui são os 94 deputados, chama plenário porque o corpo todo da Assembleia, a decisão plena, né, todos os 94 decidem. São as decisões mais importantes. As sessões são públicas, os votos são públicos, até eu tenho orgulho disso, que desde 2000 foi extinto o voto secreto aqui na Assembleia, então mesmo reunião de comissão, que às vezes pode ter uma sessão secreta de CPI, mas por segurança do depoente, a decisão, as deliberações são públicas. E aqui é o lugar supremo decisório, é o plenário.
15: E nesses 94 deputados tem pessoas muito diferentes, pessoas de regiões diferentes, pessoas de etnias diferentes, e isso é muito importante pra gente, né? Essa, por exemplo, é a legislatura que a gente mais teve mulheres até hoje, então a gente tá caminhando, né?
16: Nosso sistema é proporcional de lista aberta, que favorece a diversidade. E a representatividade, a defesa dos interesses da minoria.
15: Quando a gente fala dessa questão de fragmentação partidária, a gente pode ver dois lados, né? Tem muita gente que defende, tem muita gente que vai na contramão, mas também pode ser uma questão de representatividade aqui dentro da Casa Legislativa, né?
16: Eu posso não concordar com você, eu posso ter uma visão de que mundo eu quero, que São Paulo eu quero, muito diferente da sua, mas eu respeito. Você não é minha inimiga, você tem uma ideia de um mundo diferente, a gente vai conversar e chegar numa decisão única. E tem que chegar no meio termo, porque São Paulo é um só.
15: É importante, até quando a gente fala de representatividade, também falar nesse sentido, né? De trazer pessoas de todas as regiões do estado para trabalhar em prol de todas as regiões do estado.
16: Eu posso ter sido eleita, né, pela capital, mas eu estou legislando pelos 46 milhões de habitantes do estado de São Paulo para todo o estado, independente se é capital ou interior.
15: Você mesmo, que trabalhou muito nas audiências públicas orçamentárias, pode falar um pouco disso, né? De como é interessante quando isso é levado para diversas áreas do estado para ouvir mesmo a população de perto, né?
16: E a gente aprende tanto. É muito interessante que cada região tem uma prioridade diferente. Sempre. Saúde, segurança pública são comuns.
15: Tem alguma maneira de a gente medir o impacto das leis que são aprovadas aqui?
16: O que é PPA? Plano plurianual. Um problema na sociedade que se quer resolver. Os resultados são medidos em produtos, que tem que ser mensuráveis, tem que ter um indicador de resultado. Sessões realizadas significa que a Assembleia está tomando decisões. Mas a gente incluiu sessões deliberativas realizadas sobre o total de sessões, projetos deliberados no plenário em relação ao total aprovado. O trabalho não é só feito aqui no plenário. Tem que estar junto à base, tem que conhecer todo mundo.
15: Seja na representatividade, na questão das regiões do estado, seja na representatividade feminina, na representatividade racial, isso tem um impacto na elaboração das políticas públicas, né? Então, quero entender também um pouquinho quais são esses impactos. Até se você tiver um exemplo pra gente que possa ajudar a ilustrar.
16: Cada deputado parlamentar novo que entra traz uma visão diferente. Tem a preocupação com os portadores de deficiência, com os autistas, com as mulheres negras, com a população trans, com a população homossexual. E, assim, o meio ambiente teve, assim, 20 anos atrás, era a grande questão. E vai mudando, como a sociedade vai mudando, porque aqui tem que repercutir o que está acontecendo na sociedade paulista.
17: É ter uma vida política ativa não é só para quem está aqui dentro, né, Roberta?
16: Não, e assim, você não pode ser barrado, você pode participar e deve participar das reuniões de comissão, das sessões. Aqui, qualquer cidadão pode participar e eu acho que a participação não é só um direito, é um dever para você poder dizer, eu participo da melhoria do meu estado, da gestão do meu estado. Preste atenção, o orçamento é fundamental. Cuidem de como estão gerindo o seu estado, porque vai ter repercussão na sua vida e na dos seus descendentes.
17: Com certeza.

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0: por meio do ILP, né, onde a gente está agora, o Instituto Legislativo Paulista, que faz às vezes de escola do Legislativo Estadual aqui, e a Fundação Memorial da América Latina dão boas-vindas aos senhores e senhoras aqui presentes e a quem nos acompanha pelo ambiente virtual. Esse é o quarto seminário do ciclo Introdução à América Latina, tá? É um evento organizado pelo Grupo de Pesquisa em Políticas Públicas, o GPPP, que é formado, né, por uma parceria entre o ILP e o Memorial da América Latina. E a gente tem aqui ao meu lado, né, o coordenador dessa linha de pesquisa, que é o professor Wagner Iglesias, tá, da Universidade de São Paulo. Eu queria apresentar a mesa e os próximos expositores também, né? Eu tenho aqui do meu lado esquerdo o Gabriel Dibi, da UDevono, que além de estar na mesa de abertura hoje também, ele vai apresentar a pesquisa dele, né? Ele é advogado, gerente de inovação e cooperação do Memorial da América Latina, pesquisador do GPPP, que é um grupo, né, inscrito no CNPq, mestre pelo Prolan USP, pós-graduado em Direitos Humanos pela Universidade Nacional de Córdoba, na Argentina, e graduado em Direito pela PUC de Campinas. Temos também o professor Wagner Iglesias, que é doutor em Sociologia, professor da USP, e embora corintiano. Veja só, esse talvez o título mais importante, exatamente. E vamos ter aqui as expositores, né, a Luciana da Silva Brandão Ferreira, que é professora também da Universidade Anhembi Morumbi, pesquisadora visitante da Universidade de Tarapacá, no Chile, pesquisadora também do GPPP e mestra pelo Programa de Pós-Graduação em Estudos Culturais da EACH USP. Temos também a doutora Fernanda Muniz, que é advogada, doutora pelo Programa de Pós-Graduação em Integração da América Latina, PROLAN, da USP, mestre em Direito Constitucional, especialista em Direito Internacional e graduada em Direito pela Universidade de Fortaleza. E temos Daniel Fernando Chaves Rico, que é advogado, chefe da Divisão de Inovação do Memorial da América Latina, pesquisador do GPPP, graduado em Direito pela PUC Campinas. Esqueci de alguém? Acho que não, né? Eu sou um corintiano, sou Daniel Garru, estou aqui representando o ILP, tá? Queria também convidar a todas e a todos para um evento que vai acontecer no dia 30, aqui na Lesp, muito importante, que vai ser uma audiência pública sobre o Memorial da América Latina. Vai ocorrer às 19 horas, no dia 30, no auditório Teotônio Vilela, tá no primeiro andar. E a gente já oficiou para falar um pouco sobre as perspectivas do memorial. A gente oficiou o secretário estadual de Cultura, o secretário de Parcerias e Investimentos, já foram oficiados, tá? A gente espera que compareçam para que a gente possa conversar com a sociedade sobre o Memorial da América Latina. É isso. Então, vou passar a palavra agora para o professor Wagner Iglesias.
1: Bom, muito boa tarde a todas e todos. É um prazer estar aqui mais uma vez, é uma honra, um privilégio poder estar aqui, né, na Assembleia Legislativa do Estado de São Paulo, no Instituto do Legislativo Paulista. Queria cumprimentar o Daniel Garru, queria cumprimentar o Gabriel Devuono, cumprimentar a professora Aninha Ortega, que está aqui e que sempre nos recebeu muito bem, né? Estou aqui na condição de coordenador desse grupo de estudos que nós registramos de políticas públicas, né, que nós registramos no CNPq. É um grupo já com algumas dezenas de pesquisadores e pesquisadoras. O Yuri está ali atrás. Yuri, um grande abraço, sempre presente aqui, né, um prazer tê-lo aqui. Cumprimentar também a professora Fernanda, o professor Daniel, a professora Luciana, que hoje serão, né, as pessoas que vão estar aqui transmitindo suas perspectivas sobre a América Latina para nós, né. Cumprimentar o público presente aqui presencialmente, as pessoas que estão aqui viabilizando, o nosso amigo, eu não sei o nome dele lá, mas está sempre aqui trabalhando e trabalhando, o João, né? E o nosso câmera aqui também, não sei qual que é o nome, você sabe o nome dele? Qual que é o teu nome? O Flávio, né? As pessoas que estão aqui, o pessoal lá de toda a parte técnica, né? Também o pessoal da TV Alesp, todas as pessoas que estão fazendo, estão tornando esse evento viável e as pessoas que estão nos acompanhando virtualmente, que acompanharão nos próximos dias também o programa gravado. Eu queria saudar mais uma vez a parceria do Instituto do Legislativo Paulista da Alesp e do Memorial da América Latina, discutir a América Latina. Estou repetindo o que eu falei em outras sessões aqui, né? Mas é sempre importante que a gente repita. Isso, discutir a América Latina é fundamental para o Brasil, né? Porque o Brasil é o principal país dessa região. A América Latina é a nossa plataforma de projeção no mundo e nós estamos no estado mais importante da federação, que é São Paulo. São Paulo, que é próximo geograficamente de países como Uruguai, como Argentina, como Paraguai, como a Bolívia, como Chile, né? Então, dentro dessa casa, poder discutir a formação política, econômica, social, histórica da América Latina e a contemporaneidade da América Latina, do qual nós fazemos parte, eu acho que é fundamental, né? Essa casa, parabenizo ela por estar fazendo esse tipo de promovendo esse tipo de discussão. Parabenizo também o Memorial da América Latina, que está aqui a presença do nosso Gabriel de Vuono, né? Um querido amigo. Né? E ressaltar a importância do trabalho do Memorial nas últimas décadas, né? São quase 4 décadas de prestação de serviços à sociedade paulista e à sociedade brasileira, né? Para promover a ampliação do conhecimento sobre a América Latina, que entre nós no Brasil, né? Nós temos um conhecimento ainda insuficiente. Muita gente no Brasil não sabe que é latino-americana, né? E o Memorial tem feito esse trabalho cotidiano, né? Dioturno, há tantos anos. Então, o Memorial é uma agência, é um instrumento fundamental para a expansão do conhecimento da América Latina. E reitero também o que foi colocado aqui pelo Daniel Garru, da importância de que todas e todos estejamos aqui no dia 30 para essa audiência, às 19 horas, no auditório Teotônio Vilela, para mostrar para as autoridades do governo do Estado de São Paulo e principalmente para as autoridades, e principalmente para a sociedade civil paulista, paulistana, a importância da manutenção da existência do Memorial da América Latina tal qual ele é. Ele não deve ser transformado, ele deve ser ampliado e as suas funções aprofundadas e tornadas cada vez mais estratégicas, né? Não tem que virar outra coisa, ele tem que ser mais do que ele é e buscar a sua essência de fundação, né? Lá no ano de 1988, 89, né? Então é isso, né? Para mim é uma honra, um prazer, um privilégio estar aqui. Ficamos à disposição para dialogar, Ani Ortega, e também o Eliezer, que não está presente aqui hoje, mas à disposição para dialogar sobre novas iniciativas que envolvam o ILP, a Alesp, que envolvam o Memorial, que envolvam a Universidade de São Paulo, para a gente promover outras rodadas de discussão, outros cursos, outras iniciativas, para a gente discutir cada vez mais a América Latina aqui nesse espaço e também no espaço do Memorial. Muito obrigado. Agora eu vou me sentar ali para aprender um pouco aqui com os nossos convidados e convidadas, né, a partir das perspectivas, das visões que eles vão trazer para nós. Muito obrigado.
0: Obrigado, professor Wagner. Agora passo a palavra ao professor e colega Gabriel.
2: Muito boa tarde, é uma satisfação imensa estar aqui novamente no ILP, na companhia do nosso amigo Daniel Garru, diretor executivo do ILP, do professor Wagner Iglesias, professor Deache USP, coordenador da linha de pesquisa em Estado, Sociedade e Integração Latino-Americana. Também saudar nossos colegas pesquisadores, professora Luciana Brandão, professor Daniel Chaves Rico, professora Fernanda Muniz, saudar a todos e todas presentes. E é uma alegria a gente poder, no encontro de hoje, realizar o encerramento desse ciclo de seminários voltado à introdução da América Latina, né? Tratamos de temas variados, desde da formação social, da formação política, da formação jurídica, da formação econômica, e também no debate sobre o conceito de identidade latino-americana, um debate sobre a América Latina. Nesses 3 seminários que sucederam, e hoje o quarto seminário, vamos finalizar então com um debate sobre a formação social, os movimentos sociais, as lutas por direitos, transformações constitucionais, né, na América Latina. Gostaria de saudar o professor Eric Sion, que esteve à frente do primeiro seminário, tratou do conceito de América Latina, fez todo um histórico a partir da história da América, da sua especialidade de história social, nos trouxe um debate muito importante para pensar o que é ser América Latina, o que é ser latino-americano, qual lugar do Brasil, né, e de nós, nesta região. Também saudar a professora Vanessa Martina, que no nosso segundo encontro trouxe o debate sobre a história econômica da América Latina, desde a sua formação colonial, passando pelas dinâmicas mais contemporâneas de dependência, subdesenvolvimento, a forma como a América Latina se inseriu no sistema internacional, na ordem internacional. Também saudar a professora Paloma Pitre, que esteve à frente do terceiro seminário e trouxe o debate acerca da formação política, a criação dos estados nacionais, também uma perspectiva internacional da integração latino-americana, das relações entre Mercosul e União Europeia, dos direitos humanos, enfim. Então, um ciclo que nos enche de alegria pelas discussões que nós pudemos trazer aqui e dentro da missão que o Memorial da América Latina tem de difundir o conhecimento sobre a América Latina nas suas mais variadas expressões, promover o intercâmbio cultural e aproximação do Estado de São Paulo e do Brasil com os nossos países vizinhos da América Latina. E agradecer muitíssimo o ILP por essa parceria. É uma satisfação muito grande para nós poder contar com a parceria do ILP nessas atividades e dizer que estamos já preparando para uma continuidade desse trabalho para o segundo semestre, que vamos ofertar então um curso para seguir com esses debates sobre a América Latina, com a participação dos pesquisadores que participaram, que estiveram presentes nesse ciclo, e outros colegas também vinculados ao nosso grupo de pesquisa em políticas públicas. Então, saudar a todos e todas, desejar um excelente seminário. E agradecer muitíssimo a parceria. Muito obrigado. Bom, gostaria de convidar então a professora Fernanda Muniz e a professora Luciana Brandão para iniciarem os debates da tarde de hoje.
3: Boa tarde a todos os presentes e aqueles que nos acompanham remotamente também. Quero iniciar cumprimentando Ani Ortega, Daniel Garrido, Instituto Legislativo Paulista, o meu colega Gabriel Devuono, do Memorial da América Latina, instituições que, por meio dessa parceria, tornam possível este importante ciclo de debates. Cumprimento também o professor Wagner Iglesias, coordenador do Grupo de Pesquisa em Políticas Públicas, pela condução desta iniciativa e pelo permanente compromisso com a produção e difusão do conhecimento sobre a nossa região. A quem aproveito, inclusive, para agradecer o convite para fazer parte deste seminário, o quarto e último desta jornada. Saúdo igualmente os meus colegas, Luciana Ferreira, Daniel Rico, com quem tenho a honra de compartilhar este espaço de reflexão. Como pesquisadora da integração latino-americana, considero especialmente relevante a existência de espaços como este, que nos permite pensar criticamente a região para além dos estereótipos e simplificações a que estamos expostos cotidianamente. Não é mesmo? Então, quando falamos em América Latina, muitas vezes tomamos essa expressão como algo natural, como se designasse uma realidade pronta e acabada, um percurso sem uma razão mais aprofundada. Mas nós sabemos, como pensadores da América Latina, que a nossa trajetória ela perpassa por construções históricas extremamente traumáticas e chegarmos até esse momento da nossa história nos custou toda uma desconstrução da nossa cultura original e um processo de, eu não queria dizer aculturação, porque nós não nos permitimos colonizar, nós temos muitos movimentos de resistência e a Luciana vai poder falar isso com mais propriedade. Então, acredito que vivemos um hibridismo cultural a partir de então, né, a partir desse choque colonial. E a nossa cultura, portanto, ela se constrói desta maneira. Eu vou começar a minha apresentação aqui. Demora, professor. Vou falar um pouco aqui do meu perfil acadêmico, né, e profissional, para que vocês saibam, né, de onde venho, quem sou e do lugar em que estou falando. Né, eu tenho doutorado em Integração da América Latina pelo PROLAN, Universidade de São Paulo, mestrado em Direito Constitucional, especialização em Direito Internacional e graduação e especialização em Direito Internacional e graduação em Direito pela Universidade de Fortaleza, local em que eu residi por 11 anos. E atualmente eu sou professora de Direito Constitucional, Direitos Humanos e Direito Internacional Público. E atuo na advocacia na área tributária, especialmente na área de transação tributária e regularização estratégica de passivos fiscais. É um currículo bem dinâmico, né, pessoal? Vocês imaginam a minha vida como que ela é, né? Mas, sobretudo, isso dá uma perspectiva muito ampla também de visão de mundo e eu sou grata a todos que fazem parte dessa minha trajetória na construção desse currículo. Pois bem, começar a falar sobre a construção social da América Latina. O primeiro autor que vem na minha mente é essencialmente essa figura ilustre, Aníbal Quijano, que foi, né, infelizmente não está mais conosco, mas foi um sociólogo peruano renomado, que fez parte do grupo de estudos Modernidade e Colonialidade, que trouxe um aporte teórico fundamental para compreendermos a nossa formação social. Poderia utilizar diversos autores, né? Não nos faltam autores competentíssimos latino-americanistas de diversas partes da América Latina, mas Aníbal Quijano é um pelo qual eu tenho um carinho muito especial e que eu estudei na minha tese de doutorado. Bom, qual que é a principal ideia, né, que o Quijano ele constrói na sua teoria lá em 1989? Ele é conhecido principalmente pela formulação dessa teoria denominada colonialidade do poder. A teoria da colonialidade do poder, ela traz essencialmente a demonstração de que o lugar em que a América Latina ela se encontra hoje, a forma como ela se enxerga, ela tem origem essencialmente na formação das relações de colonização. Então, durante o período das grandes navegações, com a crise do sistema feudal na Europa e a expansão das navegações, a colonização dos estados latino-americanos, nós temos aí o início do que o Quijano vai chamar de formação do capitalismo colonial. Né? Então, o Quijano, ele analisa que a estrutura mundial que separa os colonizadores dos colonizados e os dominadores de subalternos, a divisão da sociedade em camadas, essa estratificação, ela tem a sua razão de ser, notadamente a partir da fundação das relações econômicas que se dá nesse período colonial. Então, a teoria da colonialidade do poder, ela examina como as relações de poder estabelecidas durante o período colonial continuam a influenciar a estrutura social e política global. Para Quijano, o colonialismo e o capitalismo estão intimamente ligados, sendo o capitalismo oriundo do processo de colonização ibérica, intensificado com a globalização, cuja perpetuação tem sido viabilizada pelo critério racial. E aí vem, eu acho que, eu entendo, na verdade, que o principal ponto, né, que o Quijano coloca é justamente esse critério que nos atravessa até a modernidade, a divisão da sociedade pelo critério racial. E esse critério proporcionou, inclusive, a divisão do trabalho. Né? Então, nós sabemos que a definição dos papéis sociais, ela está claramente relacionada ao critério racial. Para então que esse empreendimento colonial prosperasse, operou-se a lógica de dividir para dominar. Se o colonizador precisa explorar as riquezas, ele precisa de alguém que faça isso. Se essas pessoas possuem uma cultura, um modo de vida, possuem tradições que são diferentes das que ele tem, ele vai trabalhar para convencê-las de que essa não é a melhor prática. Então, foi justamente o que os colonizadores fizeram. Eles, então, passaram a classificar cada povo, né? E essa classificação social se dava entre indígenas, negros e mestiços. Ao passo em que iam se afirmando as relações de dominação, eles também passavam a denominar, né, a definir a hierarquia e o lugar e o papel social de cada um. E aí esse critério se denomina também, depois, a cor, onde se autoclassificam brancos os dominantes, e eles também classificavam de negros os dominados. E aí o Quijano, ele apresenta uma crítica à continuidade da exploração e do controle da América Latina, que ultrapassa o fim formal das colônias, né? Então, mesmo após a construção dos estados nacionais, nós temos uma continuidade do sistema de exploração baseado na raça e na divisão do trabalho. Então, o Quijano, ele faz essa... Ele elucida como que se dá o ponto de partida da construção da nossa sociedade, né? De como nós fomos forjados dentro de um sistema, que nós fomos inseridos a contragosto. E acho que importante pontuar, né? Não fomos colocados nessa posição de uma maneira passiva, porque muitas vezes nós ouvimos discursos sem fundamento de que nós somos assim naturalmente, de que o lugar que ocupamos na sociedade é o lugar do mérito, sendo que isso é uma construção social que impacta, daqui a pouco nós vamos ver, inclusive na forma psicológica, na forma emocional, na forma como nós nos vemos, como nós nos enxergamos no mundo. Né? No ponto 2, eu falo da transcendência formal, que é uma crítica à continuidade da exploração e do controle geopolítico que sobrevive de forma sutil, mesmo após o fim formal das colônias. Então, o padrão de dominação colonial moderno, né, e eurocentrado, porque coloca a Europa como centro de difusão do conhecimento para o mundo, e nós como o objeto de estudo, objeto de análise. Existe até uma lógica cartesiana, né, que o Quijano, ele coloca na sua teoria. A ideia do penso, logo existo, né? O Quijano, ele traz essa lógica cartesiana no seguinte sentido. Para o europeu, né, penso quem pensa? O ser europeu. É, não são os povos que estão sob a égide de seu domínio. Quem pensa é o europeu. E ele pensa sobre quem? Sobre um objeto. Quem é o objeto de análise do europeu? Os povos colonizados. Então, quem dita o conhecimento é o europeu. Quem absorve o conhecimento é o povo colonizado. E esse conhecimento, que por óbvio não é imparcial, muito pelo contrário, é um conhecimento que tende a nos alienar cada vez mais para que essa prática de submissão, de subordinação, ela seja perpetuada. Então, quando nós estamos numa universidade, como nós estamos num programa de pós-graduação, estamos detidos à análise científica de algum assunto, é muito comum que utilizemos de referências bibliográficas de origem europeia e norte-americana. E isso impacta diretamente na produção científica do país, isso impacta na forma como nós absorvemos o conhecimento e como nós pensamos o progresso econômico, tecnológico da América Latina. Né? Nós tivemos um contraponto que foram, que inclusive acredito que o Quijano se inspirou, que foram as teorias cepalinas, né, do desenvolvimentismo, teoria estruturalista de Raul Prebisch, que criaram também um pensamento latino-americano próprio sobre a economia latino-americana, pensando a partir da América Latina e não dos grandes centros europeus, que também foi um marco muito importante. Então, retomando aqui, o Quijano, ele denuncia na teoria da colonialidade do poder a maneira como o poder foi estruturado no período colonial e a persistência das hierarquias e desigualdades herdadas desse período e que continuam a moldar as relações sociais, econômicas e políticas no presente. Acrescenta que as formas de conhecimento do Ocidente foram privilegiadas e institucionalizadas com o objetivo de marginalizar, de desvalorizar outras culturas e sistemas de conhecimento. E aqui que ele denomina de colonialidade do poder, que é o centro da sua teoria. Então, a hierarquização e a marginalização, a estratificação da sociedade foi um projeto engendrado pelo colonizador, ao qual Quijano denomina colonialidade do poder. Acrescenta que as formas de conhecimento do Ocidente foram privilegiadas e institucionalizadas com o objetivo de marginalizar, desvalorizar outras culturas e sistemas de conhecimento, ao que ele vai chamar de colonialidade do saber. Então, os nossos saberes, né, que nós conhecemos muito pouco sobre a nossa cultura, mas nos Andes pré-colombianos já se ouvia falar dos quipus, que eram instrumentos para cálculos matemáticos, havia o cultivo de ervas para uso medicinal, havia arquitetura altamente desenvolvida, organização religiosa, organização política já muito bem desenvolvida nesse período pelas culturas originárias, né? E esse conhecimento que foi apropriado, inclusive, né, pelos povos europeus e trazido como se fossem deles. Então, destrói-se as pessoas resistentes, destrói-se as suas culturas, destrói-se os seus lugares de culto e passam aí a reconstruir, formatando no seu pensamento para que se fosse possível dominar essas pessoas. Então, vocês vejam, o domínio, ele perpassa pela destruição do espaço físico, mas ele também perpassa pela destruição dos corpos e pela destruição do pensamento.

não há dúvida de que essas duas perspectivas elas não passaram despercebidas na sua teoria. Na nova configuração, em lugar de colônias, os países latino-americanos passaram a se situar. Então, só retomando um pouco, terminou a colonialização no sentido formal. Portugal se retirou daqui, Espanha se retirou do restante da América Latina. Fim formal das colônias. O que que restou? O que que a América Latina se transformou? Periferia do sistema global. Essa é a análise que o Quijano vai fazer. Nessa nova configuração, em lugar de colônias, os países latino-americanos situam-se na periferia do sistema econômico mundial e a Europa ocupa o lugar de metrópole, o patamar de centro econômico mundial, sob o mesmo argumento, a superioridade racial, elemento-chave para a perpetuação das condições de subalternidade e que tem se efetivado com eficácia em função de quem? Do capitalismo. O acesso ilimitado aos recursos naturais. Continuamos à mercê da exploração, com destaque para os metais preciosos, ao controle dos meios de produção, da cadeia produtiva, dos recursos deles decorrentes, bem como acesso ao Atlântico, viabilizando o escoamento da produção para os principais entrepostos comerciais. Colocaram a Europa Ocidental, até o século XIX, numa posição muito superior de competitividade e controle do mercado mundial, o que lhe dava substrato para reforçar o argumento de superioridade racial. Olha só que construção engenhosa. Né? Depois de toda a apropriação dos recursos, a apropriação dos corpos, a apropriação das mentes, se coloca numa posição de superioridade, mas não teria nem como não ser superior, né? Tendo feito com toda essa trajetória. Utilizando-se ainda do critério racial para continuar dominando, não esquecendo que nós temos uma participação também da igreja nisso tudo, né, para convencer as pessoas de que esse era o caminho a ser seguido. E aí permanece, nesse sentido, nos tempos atuais, colocando-nos como periferia do sistema global e continuando se apropriando das nossas riquezas, dos nossos recursos naturais. A violência da colonização resultou, então, num padrão de dominação moderno que repercute em três esferas. Na colonialidade do poder, a partir da invenção da modernidade capitalista, baseada na exploração da mão de obra hierarquizada, pelo critério racial, e aí também devemos falar do critério de gênero. Na colonialidade do saber, por meio da imposição de um conhecimento universal, racional, moderno, eurocêntrico, científico, justificado como supostamente natural. É a ordem das coisas, né? Por que que nós somos considerados subdesenvolvidos ou terceiro mundo? É natural, é simples, é porque somos preguiçosos, né? Brasileiro não gosta de trabalhar. Aí começam os estereótipos, né? De onde que vêm esses estereótipos que configuram qual a forma de falar, a forma de vestir, o cabelo ideal, a roupa adequada? De onde que vem toda essa formatação que está sobretudo no nosso inconsciente, em boa medida. É importante questionarmos, né? Então, isso promove o quê? Um esvaziamento cultural. O latino-americano, ele começa a não saber mais qual é o seu lugar, onde que ele está situado, quem ele é. A parte dos movimentos sociais, daqueles que conseguiram resistir, que são movimentos muito fortes, né? Aliás, não fossem eles, acho que boa parte dos direitos fundamentais não estariam consagrados na Constituição Federal, né? Que vieram tardiamente, mas vieram. E vieram fomentados pelos movimentos sociais, né? A lei de combate ao racismo, o movimento negro atuando fortemente, o entendimento do Supremo Tribunal Federal, que, pasmem, né? Nem é lei, de que a homofobia deve ser equiparada ao crime de racismo, também fruto de movimento social. A Lei Maria da Penha, movimentos feministas, o reconhecimento dos direitos dos povos indígenas na Constituição Federal, fruto de um forte movimento.

movimento indígena, que inclusive esteve presente na Assembleia Constituinte, e com o discurso memorável de Ailton Krenak, que acho que vocês já devem ter visto, conseguiu convencer os parlamentares, conseguiu convencer não, né? Conseguiu pressionar e fazer a comunidade internacional ver a violação que queriam se operar contra os povos indígenas espoliarem das suas terras. Então, diante de tudo isso, apesar dessa própria crise de conhecimento, desse vazio que nós temos e desse pouco interesse de tratar a América Latina dentro da própria América Latina, de fazer compreender quem somos, de onde viemos e por que estamos aqui, existem movimentos que resistem e que fazem toda a diferença no reconhecimento de direitos dentro do nosso sistema legislativo. Diante disso, já chegando aqui para o último slide, né, meu tempo exíguo aqui agora, vou dar uma corrida. Eu não queria menosprezar o momento em que nós vivemos atualmente, né, fazer um pequeno paralelo. Eu sei que meus colegas têm muito mais a falar do que eu sobre essa referência da histórica que eu trouxe em paralelo à modernidade, mas algo que nos é inescapável, eu entendo, é o advento dessas novas tecnologias em que estamos inseridos agora, né? A inteligência artificial, ela surgiu com muita força. Não estou demonizando de forma alguma, eu vejo muitos elementos positivos nisso tudo, né? Mas nós não podemos deixar de observar os últimos acontecimentos como a tramitação de projetos de lei para regulamentar propagação de fake news, por exemplo. Nós não vemos muito interesse nesse assunto. As big techs, em grande medida, se impondo, se insurgindo contra a soberania nacional, impondo a sua própria vontade, fazendo lobby no Congresso Nacional. Então, isso tudo vai reconfigurando aquele sistema de centro e periferia que o Quijano, em algum momento, trouxe quando da colonialidade, né? Porque quando o Quijano fala de colonização, ali é o aspecto formal. Quando a gente termina a colonização e continua sendo periferia do sistema mundial, nós vamos para uma etapa que ele chama de colonialidade, que é a ressignificação da colonização. E quando nós entramos agora num outro momento em que a soberania nacional, ela passa a ser ameaçada por gigantes de tecnologia que estão sob o comando de governos que não têm compromisso com o multilateralismo, que não têm compromisso com o diálogo, que não têm compromisso com a paz e segurança internacionais, nós estamos novamente diante de uma ressignificação dessa colonialidade. Então, fica só uma provocação aqui: para onde vamos com esse novo cenário? Tá bom? Aqui eu gostaria de lembrar de uma frase do Giuseppe Lampedusa no, na sua obra Gato Pardo, que é preciso que tudo mude para que tudo continue como está. Precisamos refletir sobre isso. Muito obrigada.

0: Olá, é um prazer estar aqui. Boa tarde a todas as pessoas. Eu quero agradecer, né, pela oportunidade de estar aqui com os meus colegas advogados. Não sou da área de advocacia. Eu vou partilhar um pouquinho para vocês da onde que eu venho, né, e para onde estou caminhando, né, porque a gente não para, né, seguimos. Então, quero agradecer ao Daniel, Gabriel, Fernanda, professor Wagner, pelo convite também de estar não somente compondo a mesa, mas também fazer parte do grupo de pesquisa em políticas públicas, o qual me alegro muito. Bem, diante da exposição da colega Fernanda, né, que abordou lindamente as questões da colonialidade, dos desafios que a gente tem, dos atravessamentos que esse período ainda nos traz, né, do colonialismo. A gente não tem como dizer que a colonialidade passou e atravessou e não deixou seus resquícios, né? Então, eu vim aqui apresentar para vocês brevemente sobre movimentos sociais, né? Eu vou falar um pouquinho sobre a perspectiva de Charles Tilly, mas até a gente trazer isso para a contemporaneidade com autores como Maria da Glória Gou, que é brasileira, né? Bem como outros autores também da América Latina. Mas a gente vai, eu vou aqui trazer para vocês esse início, né? Esse primeiro olhar. Antes disso, eu queria falar um pouquinho, brevemente. Eu vi aqui minha colega, eu não fiz um slide sobre quem eu sou e tudo mais. Eu vou falar brevemente sobre isso. Também vi no do meu colega aqui, Gabriel. E eu queria, né, dizer assim que, apesar de ser de outra área, né, eu sou formada, eu sou mestra, né, e doutoranda em filosofia pelo Programa de Estudos Culturais na USP, né, no campus EACH/USP. Tive a oportunidade, no ano de 2025, em me formar pelo Centro de Estudos Afro-Latino-Americanos, do CEA, da Universidade de Harvard, e também a oportunidade de fazer formação e acompanhamento com o professor ao qual eu dedico essa apresentação, porque muitas das coisas que estarão nessa apresentação foram frutos do meu aprendizado com o professor Ivan Godoy Flores, da Universidade de Tarapacá, que é especialista em direitos humanos no Chile, tá? Então, bem, eu, apesar meu desejo de continuar estudando direitos humanos e movimentos sociais, esse meu desejo ele veio a partir da minha vivência como fruto dos movimentos sociais. Eu acho que é extremamente importante eu dizer isso. Eu sou uma mulher que vem da periferia, que ainda mora na periferia, não saí da região, mas em outro contexto hoje. Mas eu sou fruto de movimentos estudantis, sou fruto de cursinhos populares, né, e sou fruto de outros programas como o ProUni e que é fruto também de outros movimentos como o movimento negro, como o movimento educador, o movimento feminista no Brasil, né, de mulheres como Lélia Gonzalez, entre outras. Então, acho que é extremamente importante dizer que os movimentos sociais me atravessaram positivamente. E eu estou aqui graças a esses movimentos sociais. Bem, dito isso, então, nós vamos conversar um pouquinho. Eu vou apresentar aqui uns pontos de discussão. E esses pontos de discussão que nós vamos abordar no início dessa apresentação são dentro da perspectiva das teorias de Charles Tilly, tá? Então, o que que a gente vai conversar um pouquinho? Sobre os desafios dos estudos dos movimentos sociais, né? Esses desafios a gente pode pensar numa cronologia, né? Do pensamento inicial até o movimento social e a prática dessa ação. As teorias fundamentais dos movimentos sociais, então, quem quando se ouviu primeiramente falar sobre essa terminologia, apesar de eu trazer autores que não necessariamente nesse primeiro momento são da América Latina, mas que são importantes para abordar essa discussão e as perspectivas dos movimentos sociais na contemporaneidade, tá? Então, o que que a gente pode pensar aí dentro desses desafios, né, dos movimentos sociais? Pensando nessa questão dos desafios, a gente pensa num primeiro momento o que mobilizaria, né, a criação de um movimento social. Eu acredito que, primeiramente, é parte desse pressuposto que foi apresentado pela Fernanda, que é a relação de poder. Quem detém o poder e quem está fora desse poder? Quem está à margem desse poder? E dentro dessa construção de poder, a gente tem duas questões importantes na minha perspectiva, que é aquele que é silenciado e aquele que tem o seu corpo controlado. Então, a gente tem essas duas questões que são importantes que a gente vai conversar. Então, primeiro, essa questão das forças históricas, como eu falei, colonialidade. As questões políticas, porque cada um tem o seu viés político. Então, quando a gente pensa nos movimentos sociais, a gente não tem um movimento social, a gente tem vários movimentos sociais, alguns autores, né, como. Não sei se vocês já tiveram a oportunidade de escutar, mas Maria Helena Chaui, mesmo ela no, na perspectiva filosófica, ela critica um pouco essa questão da fragmentação dos movimentos sociais. Mas outros autores, né, assim como a Maria Gon, ela já parte de um outro pressuposto, porque cada grupo tem a sua própria demanda. Então, não teria como abarcar todos num único movimento social. Então, é necessário, se faz necessário, que esses movimentos sociais sejam fragmentados, né? Então, essas forças políticas são os desafios, né, para discutir. As econômicas, né? Então, quem está ali na base da economia, quem está à margem, quem está embaixo, e os culturais. Aí, dentro dos culturais, vem toda essa subjetividade cultural, né? A Fernanda citou também que é a questão dos povos originários. Aí você tem a comunidade negra, e você tem os campos, as questões religiosas, aí vocês têm a questão não religiosa, científica, e isso entra na questão da ciência política e da psicologia política, que são outras questões. O sentido da ação, então, tudo isso vai, de certa forma, mover uma ação, né? E abarcar os movimentos sociais em si, então, assim, ó, o que que motivou, até chegar na transformação social, que pode ser que aconteça ou não, né? Então, isso também é um desafio, porque dentro do movimento social, para ser efetivo, né, dentro daquele grupo, seria que todas as suas demandas fossem atingidas, mas nem sempre essa demanda é alcançada, tá? Aqui eu trago uma frase de Le Bon, e aí eu quero justificar a minha frase e também dizer que muitos autores contemporâneos criticam o Le Bon, né? Por quê? Porque ele fala dessas forças, né, que determinam as ações. Eu vou ler a frase. As forças que determinam as ações de um povo são, com certeza, complexas. As forças naturais, as forças históricas, as forças políticas, as econômicas, etc. Elas produzem, finalmente, uma orientação de nossos pensamentos e, por consequência, nossa conduta. Essas forças, tão diversas, tornam-se assim, finalmente, em forças psicológicas. Isso é o que se aplica a tudo mais. Então, por que a crítica? Porque não pode se aplicar a tudo mais. Tudo mais são muitas coisas, né? E também a gente não pode limitar. Eu tenho essa perspectiva diante dos autores que eu me debruço, que a gente não pode limitar as questões sociais a questões psicológicas. As questões psicológicas muitas vezes fazem parte desse contexto, como A Fernanda também apontou que a gente vai seguir, né, nessa linha, mas quando a gente fala de uma psicologia política ou de uma questão, acho que vocês já ouviram falar sobre o bem viver, que está sendo muito utilizado, né, nos movimentos sociais, no movimento feminista, no movimento de mulheres negras, na marcha das mulheres negras, então se fala muito do bem viver. O bem viver, a questão política, a questão até mesmo da estética, que é o que eu mais trabalho atualmente, que é a questão do corpo, da corporidade, da estética política e da imagem que é atravessada por meio dessas relações de poder, elas vão muito além das questões psicológicas. Porque, sim, tem a ver, sim, com as questões econômicas, mas tem a ver com o que eu falei anteriormente dos corpos que são siliciados e os corpos que são controlados pelo poder. Então, isso é muito mais social do que psicológico. Tá? Aí apresentando aqui dentro dessa perspectiva da ciência social, dos movimentos sociais, pela teoria do Charles Tilly, né? Então a gente tem a ausência da democracia, então uma das questões que fazem com que a gente, com que motive esses movimentos sociais, as camadas significativas da sociedade, né? Os grupos de interesse, então pessoas em situação de vulnerabilidade social, grupo de mães de grupos, grupos de pais e mães de crianças com portadoras de deficiência, movimento LGBT, movimento das mulheres, a luta contra, a luta a favor do aborto, e tem o um confronto político, né, que é as divergências e a reivindicação desses direitos. Em 1978, ele começou a falar sobre essa questão dos conflitos, né, sobre essas questões da representação das teorias dos movimentos sociais, mas não usava ainda esse título. Em 2004, ele lançou esse livro, que tem ali as fotinhas, se vocês quiserem tirar foto depois, quem quiser se aprofundar no tema. Então, esse livro é o mais conhecido, que é de 2004, né, que é Os Movimentos Sociais, os Movimentos Sociais, que é o primeirinho ali. E aí, dentro disso, ele fala, né, a partir de Marx, de Weber, ele fala que desde de 1750 já se fala desses três elementos que caracterizam os movimentos sociais. E mesmo os autores na contemporaneidade, eles ainda se debruçam nesses três elementos dessas características, que é da campanha, do repertório e os componentes, que a gente vai ver no slide a seguir, tá? Então, aqui. Deixa eu. Eu esqueci do delay. Então, a gente tem a campanha, o repertório e os componentes. Que é a campanha? Espaço público, que é. Onde que a gente vai ficar? A gente vai ocupar algum lugar? A gente vai ocupar a rua? A gente vai ocupar? Vai ficar na frente de um, em caso de greve, né? Vai ficar na frente de algum lugar, do estabelecimento, do prédio da USP? O repertório, né? Que é essas formas, né? Essas reuniões, as passeatas, as vigílias, manifestações, petições, declarações, entre outros. E os componentes, que seriam o valor, a unidade, o número e o compromisso dos atores, né? O compromisso dessas pessoas. O movimento social não é nada sem o compromisso daqueles que decidiram fazer parte desse movimento. Então, aqui, ó, a gente pode ver a questão do valor, o que que é importante para essas pessoas como um grupo. Né, como eu falei para vocês, eu faço parte também desse, eu faço parte de vários movimentos, mas eu faço parte do movimento de mães atípicas, né, tenho uma filha com TEA, minha filha caçula, e a gente tem esse costume, né, de sair com camiseta, né, para juntas com os filhos, né, e isso faz parte dessa questão do valor, né, a unidade, que é, como eu falei anteriormente, assim, essa questão da campanha, nós vamos usar coisas em comum, cartazes, entre outros. O número, que é a massa, né? Quantas pessoas vão se mobilizar para estar junto, e o compromisso, que muitas vezes, o compromisso, ele é algo que tudo para mim ali tem um valor, mas o compromisso eu acho mais desafiador, porque ele vai além do seu desejo daquela causa, vai de uma forma de atravessar a causa a ponto de não temer a sua vida. Então, se você pode estar numa manifestação e desafiar de toda forma para lutar por aquilo que você acredita. Então, esse seria o compromisso no seu nível mais radical. Aqui eu trago para vocês um pouquinho, né, assim, de referências de imagem, que é o que eu trabalho muito com a questão de imagem. E imagens dizem muita coisa. Então, nessa imagem aqui a gente vê a diversidade. Se vocês repararem nas vestimentas, pelas vestimentas a gente vai perceber que tem diferenças religiosas, né? E a gente tem uma mulher afro-indígena também junto com essas mulheres, né? Então, elas estão ali num valor, numa mesma causa, mas diversas, né? Tem a diversidade. Essa marcha foi uma das maiores que nós tivemos, né? Desse ano também. Esse aqui é o panelaço, né, contra o aborto na Argentina em 2018. Então foi um movimento muito grande. Assim, essa foto, ela, se fosse abrangir tudo, assim, era uma quantidade muito grande de pessoas. Mais ou menos estima assim, umas 2 milhões de pessoas estavam nesse evento. O número ele pode ser tanto em petições, assinaturas, abaixo-assinado, quanto um número também de quantidade, né, de pessoas. Então, a gente tem várias manifestações que muitas vezes a gente olha, né, e pensa assim, nossa, mas essa causa, será que era uma causa que merecia uma massa tão grande? Mas aí depende tudo da escolha dos indivíduos, né? Então aqui esse número, né, no Chile em 2020 foi uma manifestação contra a desigualdade. Então eram várias demandas juntas, né? E que as pessoas se uniram contra o governo da época. E o compromisso. Ali eu coloquei uma foto de uma manifestação, né, de estudantes da USP, né, que estavam em frente a algum dos prédios da faculdade, e a menina, no caso, teve seus bens tomados, né? E ela não estava fazendo, no caso, ela não estava fazendo nada, né? Ela estava só na barricada mesmo, e acabou sendo agredida pelo policial. Bem, agora a gente vai. Eu convido vocês a pensar um pouquinho junto comigo, depois, coisas que a gente pode pensar e discutir futuramente, mas, assim, o que que a gente pode pensar? Sobre as relações causais que explicam as relações existentes entre democratização e movimento social. Até que ponto o interacionismo incide nas paralisações e campanhas eleitorais? E aí a gente pensa também nessa questão da massa das redes sociais, né, dos fake news. Que causas provocam mudanças e variações nos movimentos sociais? A aparição de intermediário político, profissional, ajuda a explicar a formação de setores especializados e vinculados a organizações? Gente, será que isso acontece? Aí aqui, eu não vou me aprofundar nisso, tá? É só para vocês terem um pouquinho os locais, né, que estudavam. Bem, a gente sabe que a partir do momento que a gente tem desigualdade, tem movimentação social. Mas seria onde teve uma mobilização de movimentação social numa outra perspectiva, na perspectiva da formação de forças produtivas, e pensar mais as questões da categoria de solidariedade, entre outros, né? Porque antes pensavam mais na questão psicológica, como eu falei, que era a questão de Leblon. Aí aqui eu vou passar brevemente alguns autores para vocês, tá? Então, Du Bois, né? Então, Du Bois, ele é um autor que fez parte do movimento, símbolo do, um dos símbolos do movimento negro norte-americano, mas também foi inspiração para o movimento negro no Brasil. E ele é um dos precursores do marxismo negro. Um autor extremamente importante, né? Pelo reconhecimento da dupla consciência e articulação entre raça, classe e poder. O Du Bois, ele apresenta a questão de raça numa outra perspectiva, né? Numa perspectiva de raça como conceito de identidade, a apropriação do termo que era utilizado para separar, mas ele falou assim: já que eu não tenho como tirar, eu vou pegar isso aqui e a gente vai se unir a partir da mesma raça. Então, assim, somos negros e qual é a classe? Qual é a relação de poder que tem dentro dessa dinâmica de grupo? Lélia Gonzalez, né, extremamente importante para o feminismo negro brasileiro, para os movimentos que a gente fala do feminismo africano também. Né, ela articula essa questão da resistência, né, e fez parte não só da luta feminista, como também da luta antirracista e a promoção de leis que a gente tem hoje aqui no Brasil. Eu costumo dizer, quando eu vou para outros países, que eu me sinto, até partilhei com os colegas, que eu me sinto uma máquina do tempo. Porque o Brasil, apesar da gente sentir essas questões de que a gente ainda falta chegar, a gente tem essa sensação, né, que falta chegar, os outros países ainda estão num lugar ainda muito mais distante que a gente está aqui, sabe? Então, muitos dos nossos movimentos são inspiradores também para outros países da América Latina, como Chile, Peru, Bolívia, Uruguai. Aí tem uma autora que eu gosto muito, boliviana, que ela trabalha também a questão dos movimentos sociais, movimentos dos povos indígenas. Ela trabalha o conceito de Cheire, que eu não sei pronunciar corretamente, mas vou aprender, que é uma palavra aimara, para dizer que significa cinza. O que seria esse cinza, né? A Cosicanque, ela fala que o cinza, a gente pode olhar a nossa questão da colonialidade com o colonizador a partir dessa questão de justaposição e não de uma separação, né? Então, aquilo que eles trouxeram não tira aquilo que nós somos, e aquilo que eles trouxeram também pode ser ressignificado por nós. Aqui eu estou passando só os autores, já vou finalizar. E chegamos, né, na Maria da Glória Go, maravilhosa também, que professora da USP. Então, ela trabalha todo esse deslocamento de perspectiva da macroestrutura para a microestrutura. O trabalho dela é incrível e eu super recomendo para estudos dos movimentos sociais. E finalizando, depois, se vocês quiserem tirar uma fotinho, não vou falar tudo aqui, porque é bastante coisa, mas o que a gente pode pensar de perspectivas dos movimentos sociais na contemporaneidade. Essas perspectivas, elas são algumas abordagens que eu conheci também a partir das perspectivas do professor Ivan Godoy, e que eu acho extremamente pertinente para pensar os movimentos sociais, o que a gente pode trazer para a contemporaneidade. Então, termino aqui com uma frase da Go: os movimentos sociais são fontes de inovação e matrizes geradoras de saber. Quando eu comecei falando sobre o meu lugar, né, dentro dos movimentos sociais, eu acredito que eles são de suma importância para essa movimentação da nossa sociedade, que sem os movimentos sociais a gente não teria tantas leis efetivadas. Muito obrigada, um abraço a todos.
1: Obrigado, Fernanda, Luciana. Convido a todos, então, para um breve intervalo de 15 minutos e retomamos as atividades do seminário. Obrigado.
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Boa tarde. Vamos retomando esse seminário de formação social da América Latina. Agora, nessa segunda parte, então, faremos a continuidade do seminário com uma fala minha sobre os movimentos sociais na América Latina, em continuidade aos debates que as colegas Fernanda e Luciana apresentaram. E, na sequência, uma fala do professor Daniel a respeito dos movimentos sociais e também suas repercussões institucionais e no âmbito constitucional dos nossos países latino-americanos. Então, vamos trabalhar aqui um pouco os movimentos sociais na América Latina, né? Eu sou gerente de inovação e cooperação na Fundação Memorial da América Latina, pesquisador deste grupo de pesquisa e doutorando e mestre no Programa de Integração Latino-Americana da USP. E venho trabalhando a atuação dos movimentos sociais no âmbito da luta internacional, né, da construção de uma integração latino-americana popular. Então, é um tema muito, muito caro, não só na contemporaneidade, no momento atual, mas também no âmbito da sociologia histórica, né, da formação histórica e social do nosso continente. Porque os movimentos sociais, né, que nós temos hoje, eles são representantes, né, de lutas históricas, né, dos grupos que foram oprimidos na história da América Latina, né? Então, historicamente, né, retomando as aulas anteriores, foi tratada a formação colonial da América Latina, o modo de exploração, tanto da força de trabalho, como também a expropriação dos recursos naturais do continente. Então, as dimensões econômica e social estão estritamente interligadas, né? E os movimentos sociais reivindicam direitos, reivindicam territórios, reivindicam existências, autonomias, igualdades, em face de uma realidade econômica e social, né, que foi estruturada nesses mais de 5 séculos de América Latina a partir de uma matriz colonial de poder, né? Uma matriz colonial que estabeleceu sociedades baseadas em valores como patriarcado, como heteronormatividade, como racismo, como o antropocentrismo, o eurocentrismo, enfim, esses vetores, digamos assim, dessa matriz colonial de poder, que estruturaram um sistema de dominação e moldaram a nossa economia, moldaram as instituições, moldaram a cultura hegemônica, a educação, os imaginários e a subjetividade do nosso continente. Então, esses movimentos sociais representam, em sua maioria, né, setores populares que foram historicamente oprimidos, colonizados, subalternizados na história da América Latina durante seu processo de formação social e econômica. Então, a partir dessas reivindicações históricas, né, os grupos sociais que se organizam em favor de demandas coletivas, organizam-se coletivamente em prol dessas lutas e dessas demandas que têm diversas formas de expressão. Uma delas é a luta por direitos fundamentais, por direitos humanos, que será tratada mais adiante. Então, para tratar uma espécie de síntese que eu estou propondo aqui, de demandas de alguns movimentos sociais, como o movimento indígena, o movimento camponês e os movimentos afro-latino-americanos. Então, a respeito dos movimentos indígenas, uma das suas pautas centrais é o reconhecimento dos direitos territoriais, né, que reivindicam a titularidade dos territórios, territórios ancestrais, territórios ocupados há milhares de anos, né, por populações originárias na nossa América Latina, e que
muitas vezes se encontram ameaçados, né, em meio a disputas de interesses econômicos, grandes projetos de infraestrutura, de iniciativas que buscam fazer extração mineral, de minérios, de recursos naturais nessas regiões, nesses territórios, processos de desmatamento, atividades econômicas do agronegócio. Então, os territórios ancestrais dos povos originários se encontram, né, constantemente ameaçados. E uma das pautas centrais dos movimentos indígenas na América Latina é o reconhecimento dos seus direitos territoriais. Né? Aqui no Brasil tem uma grande discussão a respeito disso, o tema do marco temporal, né, das demarcações das terras indígenas. Enfim, é uma disputa central que o movimento indígena no Brasil e na América Latina como um todo trava, né, cotidianamente. Também uma pauta importante, né, desses movimentos é a falta pela autonomia e pelo autogoverno. Acho que passou aqui. Então, a construção de autonomias, inclusive jurisdicionais, autonomias jurídicas, políticas, né, o reconhecimento das suas formas de organização social e político, baseados nas tradições e nos costumes das populações, autogoverno, né? Então, a Constituição brasileira tem uma série de direitos, né, específicos aos povos originários, outras constituições na América Latina também, e temos vários grupos, né, como, por exemplo, o movimento zapatista no sul do México, que reclama o seu autogoverno, né, a sua autogestão enquanto comunidade. E eles, enquanto movimento, né, desde os anos 90, emergiram no sul do México e trouxeram para o mundo inteiro, né, e para os movimentos sociais como um todo, em especial os movimentos indígenas, uma perspectiva de autonomia de seus grupos, de suas comunidades, impressionante, porque eles declararam guerra ao Estado do México no primeiro momento, né? Eles quiseram pautar a partir das suas da defesa da sua tradição indígena, pautar o seu autogoverno, pautar o seu descontentamento com a política do Estado mexicano, aí a partir de um viés de que todos os mundos cabem, né, vários mundos cabem dentro deste mundo, né? Então, outro mundo possível, vários mundos podem coexistir, entre eles, né, uma comunidade como a dos povos, dos grupos zapatistas na região de Chiapas, né? Foi uma das que nos anos 90, no auge do neoliberalismo, no auge da criação do Tratado de Livre Comércio da América do Norte, né, protagonizado pelos Estados Unidos, Canadá e México, reivindicaram, né, uma outra forma de existir e de viver no mundo. Também a preservação cultural e linguística, né, é uma demanda fundamental dos movimentos indígenas. Então, a preservação dos saberes, dos seus conhecimentos tradicionais, do seu idioma, né? E isso repercute também na defesa de uma plurinacionalidade, né? Que vários estados latino-americanos reconhecem, uma plurinacionalidade, não existe só a nacionalidade boliviana ou a nacionalidade equatoriana. O Estado mesmo foi refundado a partir dessa perspectiva e reconhece outras nações coexistindo e convivendo dentro de um mesmo Estado. Então, a preservação cultural, a valorização dos saberes, dos conhecimentos tradicionais e das próprias nacionalidades desses povos originários e de suas línguas, né, é fundamental. Uma das pautas que o movimento indígena sempre defende. Também a consulta prévia às comunidades indígenas, especialmente
relacionadas a políticas públicas destinadas a essas comunidades e projetos de exploração econômica e de infraestrutura que possam afetar seus territórios e seus modos de vida. Também é um ponto fundamental. E a reparação histórica, né, e restituição de peças, de obras sagradas, representativas das suas práticas sociais, dos seus modos de vida, também tem ganhado muita repercussão nos últimos anos. Se nós lembrarmos, por exemplo, a restituição do manto Tupinambá, que estava num museu, se não me engano, na Dinamarca, um país escandinavo, e que foi repatriado ao Brasil, é um exemplo, né, dessas novas formas que os movimentos indígenas também têm pleiteado sua valorização enquanto cultura e tradições, né? E também uma crítica ao colonialismo, uma crítica ao que essas potências europeias, né, que colonizaram várias vastas, né, áreas do continente americano, enfim, realizaram diversas apropriações, né, indevidas, para não falar toda a violência, né, que foi gerada nesses séculos de colonização, mas é uma violência não só econômica, não só uma violência física, mas também uma violência simbólica e cultural, né, e que a restituição desses objetos, dessas peças, tem um sentido de reparação histórica, né, nessas comunidades. E aqui algumas imagens dos movimentos indígenas. Então, temos imagens Brasil, temos Bolívia, Equador, Chile, com suas representações, suas bandeiras. Então, gostaria de chamar a atenção para a bandeira Uipala, que está na imagem do canto superior direito. É uma bandeira que representa a diversidade dos povos andinos, né, dos povos originários, que inclusive foi reconhecida oficialmente, né, por os estados latino-americanos, pela própria Bolívia, durante a sua refundação como estado plurinacional. Então, além da bandeira boliviana, também a Uipala assumiu uma conotação de símbolo pátrio, né, de bandeira também, representativa dessa diversidade dos povos originários. Também no canto superior, perdão, no canto inferior direito, chama atenção para as bandeiras mapuches, né, dos povos originários do sul da Patagônia chilena e argentina, povos que resistiram bravamente, né, ao processo de colonização espanhola e depois da expansão dos estados argentino e chileno nesta região do mundo, e que hoje se organizam e têm um papel fundamental nas mobilizações populares, especialmente de Chile e Argentina. Também os movimentos camponeses, né, são movimentos fundamentais, né, na América Latina. Nós temos no Brasil o Movimento Sem Terra, nós temos em outros países da região movimentos importantíssimos que demandam a reforma agrária, demandam acesso à terra por parte dos trabalhadores rurais do campo. Numa crítica ao latifúndio, né, e a própria história de formação fundiária da América Latina, né, que tradicionalmente foi teve a propriedade territorial, a propriedade da terra, concentrada na mão de pouquíssimas pessoas, né? Então, as haciendas, as grandes fazendas, os latifúndios, né, são marca do campo, né, latino-americano, né? E a reforma agrária, nesse sentido, é uma demanda dos movimentos camponeses, no sentido de propor uma desconcentração fundiária dessa terra,
né, buscar a titularidade das terras para os camponeses, formação de pequenas propriedades rurais, também a função social da propriedade nesse embate é um elemento fundamental, né, porque além de a América Latina e o Brasil ser caracterizado por grandes latifúndios, né, no âmbito do campo, também há uma especulação, né, imobiliária em relacionado à apropriação dessas terras. Também existe uma série de terras que se encontram improdutivas, né, que estão literalmente paradas, né, e abandonadas. E, portanto, a reforma agrária, nesse sentido, é uma pauta para buscar dar produtividade a essas terras, em benefício, das pequenas comunidades rurais, dos grupos, dos movimentos camponeses, que de fato tem um papel fundamental na produção dos alimentos, né, dos nossos países, né? Ao passo que o agronegócio é produtor de grandes commodities, né, voltadas à exportação, como a soja, as pequenas propriedades rurais produzem também em larga escala alimentos, né, que abastecem as nossas populações, tanto no campo, né, como especialmente nas cidades. Então, nesse sentido, a distribuição da terra é uma das grandes pautas do movimento camponês. E também a soberania alimentar, né, o direito a produzir os alimentos de maneira autônoma, sustentável, enfim, o abastecimento do mercado interno de alimentos, né, o tema que eu acabei de comentar, e agricultura familiar, né, e agroecológica, né? A agroecologia é um tema fundamental para os movimentos camponeses, né, na contemporaneidade. A crítica ao uso de agrotóxicos, a crítica ao uso de pesticidas, uma agricultura que seja sustentável, que não seja extensiva, que não gere prejuízo, né, ao território. A produção de alimentos orgânicos, formação de pequenas propriedades rurais, enfim, baseadas na agricultura familiar, são também pontos importantes para a gente pensar os movimentos camponeses na contemporaneidade. Também de suma importância os movimentos afro-latino-americanos na América Latina. E aí a crítica da grande intelectual Lélia Gonzalez, né, de que, na verdade, o elemento latino é inexistente na América. Essa é a crítica dela ao propor um novo conceito, né, para a região, que seria a Méfrica Ladina, trazendo o elemento africano e visibilizando o elemento indígena também nessa conceituação, em razão da crítica à ausência do elemento latino, do elemento europeu, como definidor das nossas sociedades. Então é fundamental essa perspectiva, por isso nós trazemos aqui a ideia de movimentos afro-latino-americanos. E dentro desse contexto, né, a luta contra o racismo, as discriminações, o enfrentamento à discriminação racial e também a discriminação religiosa, né, das religiões de matriz africana, que são presentes em vários países da região, como Cuba, Brasil, Colômbia, enfim, entre outros países da nossa América Latina, que tem o Peru, né, que tem presença importante, né, das populações afrodescendentes. O reconhecimento e a visibilidade, também em termos estatísticos, né, também no ensino da história da África, né, nos nossos currículos escolares, e da história da diáspora africana na América, o reconhecimento dos territórios quilombolas, né, o reconhecimento jurídico, né, dessas comunidades, e a luta contra a violência policial, né, a criminalização dos corpos. Isso, infelizmente, né, nós temos registros, né, no noticiário, enfim, de grandes situações de violência contra a população afro-brasileira e afro-latino-americana, violência policial, violência realizada pelos aparelhos repressivos do Estado, né?
que continua sendo um estado que tem a matriz de poder colonial, que é uma matriz de poder branca, capitalista, enfim, e que continua a oprimir, né, as populações de 5 séculos, né? Eu sempre me lembro da música da Mercedes Sosa, que a Mercedes Sosa canta, né, a grande cantora argentina do folclore argentino, em que ela menciona Mercedes Sosa e León Gieco, né? Eles falam em 5 séculos iguais, né? 5 siglos iguais. Então, no sentido da continuidade, né, das estruturas de poder que foram estabelecidas na colônia, que até hoje, né, nós, com todas as mudanças, fundações de estados, estados modernos, estados democráticos de direito, concepções de direitos humanos, constituições sociais, continuamos a viver, né, situações de violência, de opressão, de subalternização das mesmas populações, dos mesmos grupos, desde o início da colonização das Américas. Então, acho que essa ideia de 5 siglos igual, né, traz uma ideia da continuidade, né, do colonialismo, o debate trazido pela Fernanda da colonialidade, o debate da longa duração, né, das estruturas de poder e das estruturas econômicas na nossa região. E, enfim, a violência policial e a criminalização dos corpos é mais uma expressão contemporânea, né, das violências que há séculos vêm sendo empregadas na nossa região. Também o debate das cotas, o acesso à universidade, a concursos públicos, também no sentido da busca de uma certa reparação histórica pelos séculos, né, de imposição brutal, né, da violência e do deslocamento forçado, né, das populações africanas, da escravização que foi estabelecida nos países da América Latina, que muitos aboliram a escravidão no momento da criação dos seus estados nacionais, né? Isso ocorreu em boa parte da América Latina com a fundação dos estados no, na forma de repúblicas, e essas repúblicas nascentes aboliram a escravidão, pelo menos em nível e geraram, em nível legal, em nível jurídico, a abolição dessas formas forçadas de trabalho. Enquanto no Brasil, né, nós sabemos, tardou muitas décadas mais o processo abolicionista. Então, já caminhando para o encerramento, poderíamos falar de outros tantos movimentos aqui na América, característicos, né, importantes, não só na América Latina, mas em todo o mundo, né, porque afinal de contas as lutas sociais, elas obviamente têm as particularidades de cada país, de cada local, de cada território, de cada região, mas são lutas que se articulam também internacionalmente. Porque o sistema, a ordem econômica e social vigente é uma ordem internacional, e as lutas também, dessa forma, se articulam e se organizam dentro dessa dimensão transnacional, né? Então, poderíamos falar aqui dos movimentos feministas, né, da pauta dos direitos reprodutivos da mulher, da luta contra a violência contra a mulher, dos direitos humanos, direitos da mulher, as inovações legislativas, né, que nós tivemos aqui no Brasil, para citar só uma, por exemplo, como a Lei Maria da Penha, né, que é uma lei para a proteção das mulheres, né, contra a violência machista, a violência do patriarcado, uma violência que muitas vezes vem do próprio companheiro, né, do próprio esposo, do próprio da de uma pessoa, de um homem, né, sobretudo, que esteja no círculo familiar, né?

0: classes trabalhadoras, né, movimentos que no Brasil e na América Latina vêm sofrendo de forma bastante brutal nas suas formas de organização, muito em razão das mudanças, né, na ordem econômica, né, da mundial. Então, a fragilização dos sindicatos é uma realidade, fruto do neoliberalismo, fruto da precarização do trabalho, né, do mundo do trabalho, da uberização, né, também dos processos em que o trabalho já não se dá mais dentro de um quadro normativo de seguridade social, de direitos sociais, direitos trabalhistas, né, o trabalho foi ainda mais, né, precarizado com as mudanças, né, no mundo do trabalho, e a uberização é só uma dessas expressões, né, os movimentos estudantis, né, enfim, de sempre presentes, né, tanto nas universidades como nas escolas primárias e secundárias, né, e muito presentes na América Latina como um todo, né. No Brasil, nós temos uma forte atuação dos movimentos estudantis, aí podemos tratar aí desde do período da resistência, né, à ditadura militar. O ano de 68, né, 1968, foi um ano importante, né, para os movimentos estudantis, no sentido de que tiveram uma atuação bastante presente, na luta contra a ditadura militar, na resistência contra o AI-5, né, e contra o recrudescimento da repressão do regime. E atualmente também, né, agora na Universidade de São Paulo, nas universidades paulistas, né, tivemos um processo de mobilização e de paralisação dos estudantes, né, que durou cerca de 2 meses ou mais. E em outros países da América Latina também, como, enfim, todos os países, né, Chile, México, enfim, não temos tempo aqui de detalhar cada um deles, mas o movimento dos pinguins, né, no Chile, enfim, existe uma certa tradição, né, desses movimentos. E os movimentos ambientalistas, né, os movimentos ecologistas, movimentos ligados à preservação do meio ambiente, né, dos ecossistemas, né. A América Latina é uma região no mundo extremamente rica em biodiversidade, né, e esses movimentos também representam a luta pela resistência, né, pela sobrevivência, né, desses ecossistemas. Enfim, essa era a intenção da minha fala, poder trazer um panorama das reivindicações de cada um desses movimentos. Cada um deles tem suas particularidades, né, merece muito tempo de estudo, de dedicação, de pesquisa, mas para uma proposta como essa, de um ciclo de introdução à América Latina, fizemos essa opção de trazer um quadro que possa sintetizar algumas dessas demandas. Muito obrigado.
1: Alô, alô. Acho que não tá funcionando. Agora foi. Acho que tá um pouquinho. Não, agora já retomou o volume. Bom, primeiramente gostaria de saudar a todos os presentes, quem nos está acompanhando virtualmente. Gostaria de saudar o diretor executivo da LP, que esteve aqui na mesa de abertura, né, o Daniel Garrou, o professor Wagner Tadeu Iglesias, que foi meu orientador no mestrado e que nos chama aqui para essa oportunidade no Grupo de Políticas Públicas, essa parceria incrível entre o Memorial da América Latina e o LP, de fornecer esses cursos e esses seminários para todos aqueles interessados nos processos de construção da América Latina, no fortalecimento de uma integração regional. Bom, me deixaram com uma tarefa difícil, né, de encerrar esse ciclo, não só a palestra, mas também encerrar o ciclo. Espero fazer jus às palavras dos colegas, né, também saudá-los, né, a professora Luciana, a professora Fernanda e o professor Gabriel, e também a gente poder abordar aqui alguns aspectos, né, sobre essa formação social a partir de uma perspectiva do constitucionalismo social e dos próprios movimentos sociais. Então, a gente vai observar que muitos

muito do que o Gabriel falou agora na fala dele, muito do que a Luciana falou e do que a Fernanda abordou também em termos de teoria, vão ser trazidos agora numa visão a partir do direito, né? Então, eu sou advogado também, então vou trazer essa perspectiva para vocês, observando as constituições sociais da América Latina. A gente vai iniciar com a Constituição Mexicana, depois abordando a Constituição Brasileira de 1988, a Constituição Colombiana de 91, finalizando com a Constituição do Equador de 2008. Né? Essa escolha dessas constituições, ela tende não só de trazer um panorama de algumas das constituições que são mais representativas desses processos, mas também de pensar aqui algumas dinâmicas que podem ser, obrigado, algumas dinâmicas que podem ser observadas atualmente dentro desses próprios países. Então a gente vai ver do que muito que é debatido atualmente na Colômbia é abordado dentro dos debates das dinâmicas da Constituinte de 91. Muito do que é falado hoje no Brasil se reflete do que foram os debates feitos na Constituinte de 88 também, e assim por diante nos demais processos constitucionais. Então, aqui já na nossa primeira diapositiva, né, nosso primeiro slide, a gente tem aqui a imagem da Praça de Baquedado, no Chile, né, dos processos de 2019 e 2020, onde a gente teve um levante social, justamente por conta de medidas bem semelhantes aqui a alguns movimentos do Brasil, a gente vai até se relembrar, por um aumento da passagem do metrô de Santiago. Então, esse movimento se encadeou a partir dessa perspectiva e foi tomando as ruas, foi tomando o sentimento popular e foi produzindo no Chile um movimento que vai acabar ali com a eleição de Gabriel Boric, né, propondo uma constituinte e que vai nos anos seguintes trazer esse debate à tona novamente, ainda que a constituinte tenha sido derrotada posteriormente dentro do âmbito político, ela ainda assim é muito importante para a gente observar os panoramas contemporâneos do que acontece nesse país, que é um país representativo das políticas neoliberais e que foi basicamente aí o laboratório do neoliberalismo na América Latina. Bom, então, abordando essa perspectiva um pouco histórica, né, em relação aos direitos sociais e ao constitucionalismo na América Latina, eu trago aqui duas frases de provocação e duas imagens para que a gente possa refletir. A primeira imagem, né, que vocês podem observar ali menorzinho embaixo, é da Constituinte no Brasil de 1988, em que o movimento das domésticas estava entregando uma carta ao então presidente da Constituinte, Ulisses Guimarães, trazendo reivindicações bastante contundentes e que são muito atuais, tanto é que neste momento elas sequer estão plenamente abarcadas na Constituição e elas vão ser posteriormente trazidas por esses movimentos novamente, aí quando a gente tem a lei das domésticas e atualmente quando a gente tem outras reivindicações desses movimentos. A imagem maior da Assembleia Constituinte Colombiana de 1991, a gente tem aí a fala de uma das lideranças do movimento indígena frente aos três presidentes da Constituinte. Três presidentes desses, tendo um deles, é aquele mais apagadinho. A gente vai ter uma outra imagem um pouquinho melhor quando a gente for falar da Constituinte da Colômbia especificamente. Era uma das lideranças do movimento Aliança M19, né, que foi um dos grupos aí que foi incluído dentro da Constituinte colombiana, que é bastante marcante, e a gente vai tratar eles posteriormente. Essas frases que eu trago, elas são para nos causar algum tipo de reflexão em relação. Opa, acho que trocaram aí o slide antes. Isso, obrigado. São para causar uma reflexão em referência ao que a gente entende sobre conquista por direitos. Muitas vezes, quando a gente vai analisar, a gente pensa, ah, direito à saúde, direito ao trabalho. Bom, é óbvio que a gente tem direito à saúde, é óbvio que a gente tem direito ao trabalho, mas não é tão óbvio assim. A gente não tinha esses direitos anteriormente. Esses direitos são processos de luta, como os colegas bem trouxeram. São processos que demandaram não só sangue, como dedicação e tempo, principalmente das pessoas. Por que que eu falo de tempo? Porque dentro da perspectiva que os colegas trouxeram, né, e também numa perspectiva dos novos direitos sociais, a gente vai começar a entender, por exemplo, o tempo ao cuidado, o tempo a você exercer ali sua atividade política como um direito também. Porque, por exemplo, as mulheres negras, as mulheres da periferia, elas têm que se desdobrar numa jornada de trabalho que as impede, por exemplo, de estar presente em ambientes políticos, em ambientes de formação, em ambientes de mobilização. Então, pensar essa perspectiva também aí traz uma perspectiva importante para quando a gente está pensando na América Latina especificamente, que é marcada por essas desigualdades. Então, essa ideia de que nenhum direito é dado, todos foram conquistados.
Para que a gente possa ter uma perspectiva um pouco mais ampla do que a gente está debatendo em relação aos direitos sociais, né, a esse processo do constitucionalismo, a gente precisa entender de onde ele vem, né? A gente passa de um processo de transformação dos estados liberais, então estados voltados aos direitos civis e políticos, onde há um estado não interventor, onde a garantia da liberdade absoluta e da propriedade privada são ali os motores, né, são a bússola daquela sociedade, e uma igualdade formal, ou seja, uma igualdade que pode estar no papel, mas ela não se materializa justamente por conta de não existir um Estado promotor, um Estado que vá garantir esses direitos, e uma sociedade individualista, uma sociedade que pauta e tem como primazia os seus próprios direitos, ainda que muito importantes, direitos civis políticos, acho que não há dúvidas em relação a isso, mas não há essa perspectiva coletiva, essa compreensão mais ampla do que são esses direitos. Então, a partir dessa transformação, a gente vai ter ela a partir dos momentos, né, dos movimentos operários, principalmente na Inglaterra, a gente começa a ter uma compreensão de que há necessidade de se proteger a coletividade, a compreensão de que existem direitos sociais e coletivos que são de todos, que são universais. Então, esse Estado agora ele se encontra numa posição em que ele tem que ser garantidor, em que ele tem que ser regulamentador e que ele tem que ser promotor desse processo de igualdade, para a gente garantir uma igualdade efetivamente material. E dentro dessa dinâmica, né, de transferência de um Estado liberal a um Estado social, há também muitos processos de luta, e, obviamente, como a gente vai abordar, os processos constitucionais. E para isso eu trago essa frase do jurista Norberto Bobbio, né, no seu livro A Era dos Direitos, que é bastante famoso, abordando que quando se tratam de enunciá-los, né, então enunciar os direitos sociais, quando a gente vai falar sobre direito à saúde, direito à educação, direito ao trabalho, é muito fácil de serem enunciados pelos políticos, por aqueles que vão estar manejando as leis. Mas quando se trata aí de efetivá-los, quando se trata para passar a ação, ainda que o fundamento seja inquestionável, começa a se fazer reservas. Então a gente vai ver observar isso, por exemplo, quando a gente está falando das constituições sociais especificamente. Na Constituição Mexicana de 1917, a gente está falando de um processo de revolução. Então, não era simplesmente garantir o direito à terra aos povos mexicanos. Não era só garantir uma dignidade trabalhista para que mulheres pudessem trabalhar sem estarem grávidas. Não era apenas garantir ao povo mexicano a saúde ou a educação pública, como foi no caso da Constituinte mexicana também. A gente precisou desse processo de luta e de formação social, passando aí por várias dinâmicas de participação distintas, formação de redes, formação de movimentos, para poder garantir, dentro dessas constituições, esse fundamento básico, né, que é a garantia dos direitos. E a Constituição Mexicana, ela é particularmente importante porque ela é a precursora dos direitos sociais, né? Então, a gente tem aí a primeira carta constitucional, ou seja, o primeiro instrumento jurídico que vai estabelecer os direitos sociais, sendo um documento latino-americano, um documento próprio do movimento da Revolução de 1910, né? Então, eu trago aqui as imagens do Emiliano Zapata, né, e do texto original da Constituição de 1917, para a gente poder observar de que esses processos eles são muito mais do que a gente imagina, né? Eles são processos árduos de lutas e que eles influenciam, né? Então, esse momento é um momento chave que influencia todos os processos constituintes seguintes. Essa Constituição vai influenciar a Constituição de 1934 aqui no Brasil, que garante direitos trabalhistas, mas também e principalmente a Constituição de 1988, que traz aí os direitos sociais. Falando nela, então, a nossa Constituição brasileira de 1998, e aí a professora Fernanda até se antecipou um pouco na minha fala, trazendo aí o discurso do Ailton Krenak nessa liderança indígena, trago aqui a imagem dele passando genipapo no rosto, né, um momento extremamente simbólico no processo constituinte, em que ele fazia ali uma manifestação contra o que estava sendo proposto para os povos indígenas e conquistando aí bastante visibilidade para esse movimento. Trago também uma imagem aqui, a maior da 8ª Conferência Nacional de Saúde, que foi onde surgiu o embrião do nosso Sistema Único de Saúde, o SUS. E aí, novamente, voltando à frase do Bobbio aqui,
O fundamento parece inquestionável, né? O SUS garantir saúde universal para todos de forma gratuita parece óbvio. Não tão óbvio para os outros constituintes que não estavam muito afetos a essa ideia, que traziam diversas divergências em relação ao orçamento, em relação à efetividade, ao tamanho do Brasil. Não, é impossível para o tamanho do Brasil ter um sistema único, universal de saúde. Bom, ele existe, ainda que mu com muitos defeitos e que precise de aprimoramento, ele existe e ele chega em lugares que a gente sequer imagina. A gente está falando de acesso a ribeirinhos, a gente está falando de acesso à população quilombola, do Oiapoque ao Chuí, a gente tem o Sistema Único de Saúde, o Sistema Único de Saúde levando vacinas, levando saneamento básico para todos os cidadãos brasileiros. E aí a última imagem é do lobby do Batom, né, que foi um movimento de deputadas e senadoras durante a Constituinte, garantindo aí direitos sociais às mulheres, né, trazendo aí uma pauta dos direitos das mulheres de forma bastante enfática. E é importante a gente ter essa perspectiva da pluralidade que foi a Constituição, a Constituinte brasileira, né, do que se trouxe enquanto debate na nossa Constituição. Porque é esse mesmo processo, e aí novamente pensando, a Constituição de 17 do México influencia, de 88 do Brasil, a do Brasil vai influenciar as demais, que a gente tem aí esse processo de inclusão de povos marginalizados nesses processos, hein? Esses povos que são parte de um processo de colonização, né, que estão oprimidos, que estão afastados do cenário de poder, eles são trazidos, e não por boa vontade, mas por muita luta aguerrida desses movimentos, a esses processos constituintes. Não é para menos que a nossa Constituição se chama aí uma Constituição cidadã. E um dos seus principais, valores e princípios que a gente pode destacar é justamente a busca por uma participação social, seja na efetivação de políticas públicas, seja nos processos de debate político. E aí, trazendo aqui só de referência o artigo 6º, que é onde a gente encontra esses direitos sociais elencados, ainda que a gente possa ver eles de forma transversal durante todo o texto da nossa Constituição. Agora, falando um pouco da nossa Constituição colombiana de 1991, eu trago duas imagens um tanto quanto conflitivas, uma mais recente, de 2020, e a outra já de 1991, da própria Constituinte, né? Inclusive, aqui trouxe até os nomes dos três presidentes para que a gente não pudesse esquecer, porque são tantos nomes que a gente acaba esquecendo. A gente tem o Horácio Serpa, né, que é esse primeiro que está com a cabeça mais abaixada, o do meio, o Antônio Navarro Wolf, e o Álvaro Gomes. O do meio, que é o Antônio Navarro Wolf, é um membro do M19, que é a Aliança M19, aqui só contextualizando para quem possa ainda não conhecer esse período histórico. O M19 é um movimento guerrilheiro na Colômbia, né, dentro dos outros movimentos de resistência que houveram internamente. Ele foi mais conhecido, acho, pelo simbólico roubo da espada de Bolívar, né? Isso foi um momento bastante marcante deste movimento. Ele passa a integrar, mais ou menos em 1990, um partido político, né? Ele se constitui enquanto um partido político. Ele larga as armas e passa para o processo democrático digamos, da normalidade do sistema político colombiano. E ele já chega nesse processo assustando bastante a ordem vigente, conquistando 19 cadeiras, aí tendo quase que uma maioria dentro das cadeiras da Constituinte colombiana, né? E esse processo foi bastante marcante porque se pensou na Constituinte justamente como foram os outros processos, a integração de direitos coletivos, a garantia de direitos universais e produzindo aí uma compreensão de uma democracia participativa. A diferença do Brasil, a Colômbia já pensava nesse momento numa democracia que efetivamente incluísse a participação das pessoas em todos os âmbitos. Né, ainda que não efetivo, não fosse efetivo, e aí a gente tem aí observatórios da democracia internos que mostram a efetividade desse planejamento de construção de uma democracia participativa, se construiu esse objetivo, esse horizonte, né, que é muito, já produz muito mais do que a gente poderia se a gente não tivesse sequer essa perspectiva, né? Às vezes a gente precisa idealizar algumas questões para poder avançar em alguns direitos. E esse foi um dos casos. E especificamente, eu trouxe aqui o mecanismo da ação de tutela. O mecanismo da ação de tutela, assim, em termos jurídicos, a gente tem um mecanismo da tutela também no direito brasileiro, mas eles são distintos, né? Aqui, o mecanismo da ação de tutela
ele é mais parecido com um remédio constitucional, nos termos da nossa legislação, que é uma ação para reclamar efetivamente qualquer tipo de transgressão contra um direito fundamental, ou seja, um direito social que esteja sendo violado. O mais famoso uso da ação de tutela atualmente na Colômbia é justamente as ações em relação ao direito à saúde, né? A saúde na Colômbia, ela é basicamente privatizada, né? O gestor do orçamento do sistema de saúde é a iniciativa privada. Esse sistema não tem dado conta, apesar de ter se espalhado pelo país, tem uma boa capilaridade, ele não dá conta de toda a atenção de saúde dos países, e aí causa a necessidade dessa ação de tutela imediata. A gente teve aí nos últimos 2 anos um aumento de quase 150% do número de ações de tutela, esse número registrado aí pela Corte de Justiça colombiana, que deixou isso bastante evidente. Então eu trago essa primeira imagem dos presidentes e a segunda imagem do movimento do Monumento da Resistência na cidade de Cali, em 2020, porque é importante que a gente observe como esses processos ainda são marcantes atualmente, né? A Colômbia, ainda que nesse processo tenha largado as armas e se incluído dentro dos processos democráticos, a insuficiência do Estado de garantir um estado de bem-estar social, de garantir esses direitos sociais, se render a políticas neoliberais, assim como aconteceu no Chile, aconteceu no Brasil, em outros países, causa com que a população se mobilize e se estabeleça enquanto um processo de resistência. Esse monumento é construído em homenagem à linha de frente na cidade de Cali, que são chamados os meninos, né, que eram efetivamente mais jovens e estavam resistindo às forças policiais da Colômbia contra a tentativa do então presidente Iván Duque de fazer uma reforma da Previdência, né, que era bastante danosa no olhar dos colombianos. Eles foram basicamente assassinados no meio da pandemia, e esse monumento aí foi colocado em memória e já foi aí bastante alvo das atuais políticas de uma tentativa de derrubar esse monumento. Enfim, isso ainda está em questão na Colômbia. Eu acho que faz bastante sentido a gente pensar isso e ficar de olho nisso quando a gente está pensando nos direitos sociais atualmente. Para a gente finalizar aqui, a gente poder também encerrar aqui essa compreensão das nossas constituições, né? Eu também acho que o meu tempo já deve estar, não sei como está meu tempo. Ah, estou bem? Então, tão bem. Das constituições, trazer um pouquinho da Constituição do Equador, né? Que trabalha bastante com algumas questões que foram trabalhadas pelos colegas, né? Principalmente quando a gente está falando dos movimentos indígenas, quando a gente está falando dos movimentos pela terra. A gente vai trazer a Constituição do Equador de 2008 como um processo que celebra a natureza e a Pachamama, né? Que é essa construção da ideia do direito da natureza, dos direitos da natureza, né? Da natureza enquanto um sujeito de direitos. A professora Paloma Pitre, na discussão passada, trouxe esse conceito, trouxe também a ideia que é estabelecida nessa Constituição da Summa Causae, né, que é a ideia do bem viver, ou do buen vivir, que tem uma perspectiva bastante interessante nessa ideia que a gente abordou no primeiro slide, de pensar o cuidado, de pensar os movimentos aí pela construção de um fortalecimento dos demais direitos. Quando a gente pega a Constituição do Equador para a gente ler, é bastante interessante que você consegue ver o Buen Vivir aparecendo em praticamamente todos os capítulos. Então a gente vai estar falando de saúde, a gente vai falar de saúde na perspectiva de garantir o bem viver. A gente vai falar de educação, é a educação para garantir o bem viver. A proteção é da segurança pública para garantir o bem viver. E assim por diante. Então essa perspectiva que transversaliza o texto constitucional é bastante interessante e bastante peculiar. E aí aqui trago o que a professora Fernanda estava falando, né, dessa ideia de trazer novas epistemologias, de pensar o nosso saber a partir dos nossos próprios territórios, ou seja, onde os nossos pés pisam, né, é bastante fundamental para a gente entender esses processos constituintes. O processo constituinte do Equador, e assim como é o da Bolívia, que pensam no Estado plurinacional, no Estado intercultural, que também é uma ideia que é trazida de forma um pouco menos, de uma forma mais sutil também na constituinte colombiana e também nos movimentos que vêm surgindo aí aqui no Brasil dos povos indígenas, eles nos permitem olhar para a Constituição, para o símbolo máximo do ordenamento jurídico desses países e repensar como
formam-se as relações? Quem são os sujeitos que estão estabelecidos nessas relações? Aqui a gente está pensando o meio ambiente enquanto um sujeito. Quando a gente pensa isso, a gente pode ter daqui a pouco, por exemplo, na Corte Interamericana de Direitos Humanos, um caso que seja o Rio Tapajós contra o Estado brasileiro, por exemplo. Então a gente está dando poder, a gente está dando reconhecimento à garantia do nosso planeta enquanto um sujeito, enquanto uma estrutura viva que merece ser respeitada e que merece ter seus direitos também garantidos. É interessante pensar isso, justamente porque houve aí uma tentativa mais em termos semânticos de fazer esse jogo no direito internacional, né, de trazer o meio ambiente enquanto um sujeito de direitos, mas no final de contas, quem é o sujeito de direitos acaba sempre sendo a população que é afetada, a população que está ali ao redor. Quando não, aqui é a perspectiva outra. A perspectiva é de que garantir que aquele meio ambiente se sustenha, que se mantenha e que possa prosperar independente da ação humana, né? Então a gente sai dessa lógica antropocêntrica que a gente carrega, não só no direito, como em todas as outras relações que a gente tem. E aqui eu agradeço. Por fim, para vocês, e gostaria de só usar um tempinho para falar mais uma última coisa, né? Dialogando com o que os colegas trouxeram, né? O Gabriel estava falando sobre os movimentos afro-latinos. Na Colômbia também a gente tem outra perspectiva do movimento afro-latino, a gente tem o movimento dos Raizais, dos Palenques, que foi garantido alguns anos depois da Constituição de 91, mas que também parte desse processo de mobilização social, que é a Lei 70 de 1993. A gente tem essa perspectiva da reforma agrária, né, da soberania alimentar. Esses mesmos movimentos que a gente mencionou agora, né, da Constituinte boliviana, que, enfim, não deu tempo da gente trazer de forma mais aprofundada, mas que também trazem essa ideia de Estado plurinacional, da construção dessa perspectiva do meio ambiente, e também aqui trazendo outras perspectivas para os colegas que estavam ali debatendo, né, a professora Fernanda e a professora Luciana, que trouxeram muito sabiamente a ideia do quijano de colonialidade, né, e trazendo essa perspectiva de novas tecnologias, professora Fernanda, eu acho que é fundamental o que a gente tem para discutir, né, o que a gente tem para desenvolver enquanto sociedade. A gente quer repensar as constituições nesse momento, a gente precisa entender como é que os nossos sistemas jurídicos vão ser pensados para abordar esses novos desafios. Eu acho que é a partir dos nossos territórios, talvez seja a partir da Pachamama, que a gente vai pensar como regularizar as big techs, regularizar se a gente vai trazer essas big, qual é o nome? Alguém lembra aqueles campos enormes? Data centers, isso. Os data centers, a gente quer trazer os data centers que consomem energia e que se estabelecem no território para os nossos ambientes, para o nosso meio ambiente, né? É importante que a gente pense essas perspectivas, acho que é um ponto muito interessante que você trouxe, né? E, enfim, a professora Luciana, trazendo os movimentos sociais, até comentei com ela aqui no intervalo, da professora Maria da Glória Gon, que é uma professora fantástica para quem tem interesse de entender os movimentos sociais, entender a participação, dos movimentos. Não só no Brasil e na América Latina, mas no mundo, né? Ela traz bastante essa perspectiva de compreender que a participação, ela não tem lado, né? A participação, ela pode vir através, por exemplo, do movimento de 2013 aqui no Brasil, de um sentimento de 13 centavos que do nada se transformou num movimento ainda maior, quase cooptado por alguns movimentos mais conservadores. Isso é uma forma de participação. Essas pessoas estão mobilizadas, as pessoas estão engajadas. Vi um vídeo esses dias na ONU, né, parlamentares que se organizavam, parlamentares conservadores que se organizavam contra os direitos da população LGBT. Eles estão mobilizados, eles estão participando da democracia. Mas então cabe a nós se mobilizar também, confrontar esse processo mobilizatório, trazer essas perspectivas e discutir isso dentro das nossas constituições, dentro dos espaços que nos são permitidos, justamente para enfrentar esses retrocessos e enfrentar esses avanços de participações que podem ser tão, tão danosos também, né? Então, a participação, ela é fundamental. Né, até brinco com o meu orientador aqui, o professor Wagner, que a minha dissertação chamava Participação ou Barbárie, né, esse foi o título dela. Ele foi bastante crítico em utilizar esse título, porque é um título um tanto quanto provocativo, né, mas eu acredito que ele reflete bastante do que a gente tem vivido na nossa América Latina. Quando a gente não participa, a barbárie ela toma conta dos processos políticos, né, quando a gente está ali
pensando nesses outros movimentos mais conservadores que estão participando, a gente pelo menos vê um processo de necessidade da sociedade de responder a essas provocações. Então, eu acho que é a participação que acaba movimentando essas dinâmicas e talvez seja a saída para a gente dessa nossa condição aí de subserviência, de dependência e ainda de colônia, de quase de colônia que a gente ainda vive, né? Então, é com isso que eu gostaria de, com essa provocação, né, ainda maior, gostaria de encerrar a minha fala e agradecer a todos os presentes e agradecer aos colegas aí pela oportunidade de a gente compartilhar esse momento hoje. Obrigado.

0: Muitíssimo obrigado, professor Daniel. Excelentes apontamentos, exposição riquíssima aqui para pensarmos o constitucionalismo social latino-americano, esse novo constitucionalismo, né, que surge especialmente no final do século XX, início do século XXI. Então, com a provocação aqui do professor Daniel, e também abro para outras provocações, outras perguntas do público, né, fiquem à vontade para fazerem comentários, provocações também, já abrindo para as colegas Luciana e Fernanda, e professor Wagner também, e todos aqui convidados a participar desse diálogo.
1: Bom, muito boa tarde de novo a todos e to a todas e todos. Só vou fazer aqui breves comentários. Eu queria parabenizar a professora Luciana, o professor Gabriel e a professora Fernanda pela sofisticação da exposição de cada um de vocês, e também pela segurança, né, com a qual vocês trouxeram os seus respectivos temas, seus respectivos assuntos, né? Mas eu queria fazer uma reverência especial ao Daniel, né, porque é o mais jovem entre todos na mesa. Né, uma espécie de PIB de ouro, né, para usar uma expressão argentina, né, PIB de ouro, porque de fato nós tivemos aí, e ele foi muito contundente. Eu dizia: tira esse negócio de barbárie do título, isso aí não vai pegar bem, não está certo, não sei o quê. E ele falando: não, é participação, e se não houver participação social na definição, né, das políticas públicas, se não houver a influência da sociedade civil organizada junto ao Estado, é barbárie. E de fato é, e ele mostrou que ele estava correto, né, e a banca dele comprovou isso. E assim, eu fico até emocionado por ter tido a oportunidade de trabalhar contigo, contribuir um pouquinho aí na tua trajetória, né? E ver você se desempenhando com tanta fluidez, com tanta, né? Você tem um futuro brilhante, Daniel, né? E a mesa também foi composta por pessoas que já estão aí num momento um pouco mais avançado, se comparado a ele, da caminhada acadêmica, mas também eu tenho certeza, né, plena que vocês terão muito sucesso, né? Eu tenho o privilégio também de ser o desorientador nesse momento de doutorado do Gabriel Dib. Aliás, você me deve e eu te devo, né? A gente precisa fazer uma reunião, né, cara? Porque a gente fala de mil assuntos, outros que não da própria tese, né? E precisamos, em algum momento, caminhar com isso. Foi um prazer também conhecer nesse ciclo a Luciana, né? Eu acho que a gente já tinha se visto em algum momento na EACH USP, na nossa querida USP Leste, né? Mas eu não conhecia o seu trabalho. Primeiramente fui ver o seu currículo, vi a sua participação aqui em outros seminários, né, desse ciclo, né? E sempre trazendo perguntas e provocações muito relevantes para as pessoas que estiveram aqui nessa mesa. E também queria parabenizar a professora Fernanda, né? Conheço já de alguns anos. A professora Fernanda, que fez uma tese aí muito interessante sobre o pensamento de Aníbal Quijano, a questão da decolonialidade e como que o pensamento decolonial tem uma dificuldade enorme de se estabelecer dentro do ambiente universitário latino-americano, né? A tese dela, recomendo, ela deve estar disponível, né, no banco de teses eletrônicas da USP. É uma tese muito boa. Eu não participei da banca, mas eu tive acesso a trechos, né, que você me encaminhou para fazer sugestões à época. E é uma tese que eu recomendo muito que vocês leiam, né, porque decolonizar a América Latina, o pensamento latino-americano, é uma tarefa de todas e todos nós, né, é uma tarefa para todo dia. Porque efetivamente a gente só vai deixar de ser colônia. Assim como a abolição da escravidão nunca se efetivou concretamente, a colonização da América Latina tem a impressão que também nunca aconteceu na sua plenitude, né? Ainda que sejamos estados nacionais com constituições, com moeda própria, com forças armadas, com bandeiras, cores, etc., mas nós continuamos em grande medida pensando a partir de uma matriz do colonizador e não matrizes próprias dos nossos povos, né? Mas eu queria deixar uma pergunta só, que aí eu dirijo para toda a mesa, quem quiser responde, quem se sentir à vontade, enfim. Tem um fenômeno recente na América Latina, quase que como um todo, que é a ascensão das extremas direitas, não é isso? Como é que vocês analisam, como é que vocês veem, né, em termos de uma ameaça mesmo aos movimentos sociais, à sociedade civil organizada, à luta cotidiana, que sempre foi muito difícil por direitos para as maiorias minorizadas, para as mulheres, para a população não branca, né, para os indígenas da Bolívia, do altiplano boliviano, para os negros e negras do Brasil, ou do Caribe, né, ou para os indígenas da Guatemala, do Paraguai, enfim, essas grandes maiorias que a forceps conseguem obter direitos a conta gotas, como é que vocês veem, né, a ascensão das extremas direitas e os seus possíveis impactos em relação a essas lutas que já são muito difíceis historicamente? Né? Queria deixar essa pergunta para vocês. Eu acho que tem uma colega que pediu a palavra, não foi isso? Não?
2: Oi, boa tarde. Meu nome é Gabriela. A minha pergunta é meio para todos da mesa. Pedi desculpa que eu, enfim, cheguei atrasada, então não vi a primeira apresentação, então se eu falar alguma coisa... Acho que a minha pergunta dialoga também com o que o professor colocou e a participação ao Barbari. Né, um pouco assim, pensando no sentido de horizontes possíveis de transformação. Né? Então, eu sou uma pessoa do século passado, ou da transição, né? E acho que quando a gente pensava lá nos anos 90, né, a gente pega, existia uma expectativa, né, de que a América Latina em algum momento, e que talvez unisse todos os movimentos sociais, né, de que a América Latina em algum momento fosse por uma revolução, fosse pela chegada ao poder por vias institucionais, superaria os laços de subdesenvolvimento, ou o termo que a gente usasse, né, os grilhões, enfim. Né? E o que a gente viu foi que a gente teve aí no começo do século, desse século, né, muitos governos de esquerda que chegaram ao poder, mesmo que com muitas críticas, né, enfim, aplicaram à sua maneira programas mais ou menos progressistas, também com muitas críticas. Né? E acho que um pouco desse constitucionalismo, né, que houve nesse momento, expressou um pouco essa ideia de fazer constituições que refundassem, né, a América Latina. Só que o que a gente viu depois disso é que esses governos, né, degringolaram, ou foram postos abaixo, ou se transformaram tanto, ou, né, entraram em crise de diversas formas, e que mesmo movimentos sociais que inicialmente eram críticos a esse governo, ou que participaram, hoje esses movimentos muitas vezes ficam um pouco entre fazer a crítica à política institucional progressista ainda, mas também defender essas propostas, mesmo que muito limitadas, porque o que veio é uma direita, né, e retrocessos que eu acho que jamais a gente imaginaria lá nos anos 90. Né? Então, a minha pergunta é um pouco assim, como lidar com essa nova situação e se é possível, ou qual é o horizonte que a gente pode criar de transformação atualmente, né? Já que talvez a gente vislumbre hoje mais a barbárie do que a participação, ou do que o socialismo, ou do que até considerando a crise ambiental, né, que coloca uma possibilidade de finitude mesmo, né, dos projetos humanos, finitude concreta, assim, né, objetiva, como lidar e como tentar construir um horizonte possível de transformação nesse contexto. Né? E ao mesmo tempo, daí eu falo isso sabendo que a gente também tem que abrir o nossas mentes e corpos para o desconhecido, né? Para, ó, talvez não tenhamos um horizonte claro, mas a gente está aqui na luta, e na luta talvez se construa novos horizontes, né? Enfim.
0: Alguém mais? Ah, por favor, professor.
1: Eu só gostaria de saber, alguém mais? Tá ligado? Alguém mais quer fazer alguma observação, alguma pergunta? Não. Queria saudar aqui a presença do Jucá, né? Sempre prestigiando os nossos cursos. Não, só queria fazer uma complementação, né? Falei de todos vocês, eu queria dizer que o Gabriel Dibi, do ONU, está desenvolvendo uma tese extremamente interessante sobre a integração regional latino-americana, mas não na visão do mercado e mesmo não na visão do Estado, mas sim dos movimentos sociais, desde abaixo, né, dos povos, né, que é uma integração alternativa, né? Então, em breve sairá aí uma tese do forno, né, uma tese muito boa sobre integração regional numa outra perspectiva que não é a mais tradicional que a gente está acostumado a ver. É, mas era só isso, porque, desculpa, eu esqueci de mencionar o seu trabalho, é um trabalho muito valoroso.
0: Então,
1: Obrigado.
0: obrigado, Wagner. E eu aproveito o ensejo para também dialogar com a colega nesse último ponto dos horizontes possíveis, né, de transformação e, enfim, de alguma forma, as limitações, né, da institucionalidade nessas transformações, né? Eu tenho, assim, me baseado muito nas discussões trazidas pela intelectual chilena Marta Harnicker e pelo intelectual boliviano, que foi vice-presidente da Bolívia, né, o Álvaro Garcia Linera. Eles têm trabalhado, né, nos seus, eles trabalham, né, nos seus textos, nas suas reflexões, justamente a crítica à redução do horizonte da transformação social para uma dimensão institucional, né? Então, reduzir as lutas sociais e a capacidade de transformação, né, desses grupos sociais organizados ao âmbito institucional, né, a tomada do poder político do Estado e a mera administração do Estado, realmente estreita demasiadamente o horizonte de transformação, né? Então, esses autores defendem que tem sua importância, naturalmente, né, a tomada do poder do Estado por parte desses grupos, porém, mais fundamental, talvez, a formação de forças sociais, né, a imersão dessas forças sociais que devem se organizar buscando suas autonomias, buscando travar as lutas sociais, não apenas no âmbito institucional do Estado, mas também no âmbito, enfim, da batalha das ideias, no âmbito da hegemonia, da construção de uma nova hegemonia que possa se contrapor à que está presente. Então, queria fazer essa contribuição.
2: Eu acredito que essa a resposta, né, do professor Gabriel, ela também responde à pergunta, não só a sua questão, mas também à questão do professor Iglesias, porque eu acredito que para a gente que é um retrocesso, né? Isso que está acontecendo, essa questão do que a gente vê desse crescimento da extrema-direita, que é algo extremamente preocupante, né? E não tem, eu acredito que não tem outra forma de fortalecimento do que o próprio conhecimento, né? Que a gente tem que se debruçar realmente em intelectuais que já estão com outras perspectivas e acreditar, de certa forma, nos movimentos sociais, que não for horizontes possíveis, né? Então, como eu na minha fala, né, eu abordei um pouco essa questão, falei um pouco dessa questão dos movimentos sociais que não tem como não ser fragmentado. Eles são fragmentados, mas como a gente pode se unir em relação a essas questões da extrema-direita e de outros movimentos, como o Daniel falou, que é extremamente preocupante também, que esses movimentos que nos são assombrosos, né, se a gente for usar essa palavra, também fazem parte de algum tipo de mobilização, e a gente tem que fazer uma mobilização inversa, né? Algo, eu como mãe, né, eu falo, e como mulher, a parte do extremo machismo, né? Assim, essa questão de o ódio às mulheres, né? Que a gente está vendo esses movimentos de ódio às mulheres, é extremamente, extremamente preocupante, né? E agora, né? Recentemente a gente fala essa questão das meninas com menos de 14 anos, do índice de probabilidade dessas meninas no Brasil, né, que tem uma porcentagem muito alta de mulheres, de meninas, né, que sofrem violência, que engravidam e não têm direito ao aborto. Então, são casos de retrocesso, né? Então, não tem outra forma. Eu acredito que a única forma
3: de pensar em futuros possíveis e a gente se debruçar em outros intelectuais, em movimentos sociais, e de alguma forma a gente conseguir se unir em relação a isso com as nossas investigações, com as investigações dos colegas. E eu não vejo outro caminho. Dessa mesma questão, pego também o gancho da colega, da Fernanda, que é o que a gente está vendo nos meios midiáticos. Né? Então, todo esse boom, né, que a gente tem também tem a ver com as imagens que são transpassadas e com que a gente é bombardeado todos os dias e com que muitas pessoas acreditam. Né? Então, eu estava partilhando, né, com... E eu tinha falado com o Daniel antes, a gente estava falando exatamente sobre isso, né, Daniel? Sobre esse crescimento da extrema-direita. E a gente tem pessoas que têm... não sei como é que eu posso dizer essa palavra assim, mas de uma simplicidade de acreditar em questões, e aí a gente tem os dois lados, né? A gente tem, infelizmente, movimentos, pessoas que estão mobilizadas, que têm um conhecimento e que são a favor dessas atrocidades, e a gente tem pessoas extremamente iludidas, né? E uma ingenuidade que a gente não entende acreditar nessas desinformações, né? E mobilizar e repassar isso. Né? Então, a gente acredita nesse fortalecimento mesmo, em questão de cientificidade. Né? Para mim, acho que é um melhor caminho.
4: Não sei se a professora Fernanda quer falar alguma coisa antes. Está bastante tempo sem falar.
5: Olha, eu acho que a pergunta do professor Wagner, que aliás eu vou falar que ele é sempre meu professor, desde o doutorado, continuo aprendendo muito com ele. E a pergunta dele, ela complementa, né? A pergunta dela complementa a pergunta dele. Então eu vou aproveitar para tentar responder de uma vez só. Realmente nós vivemos tempos sombrios como nunca imaginávamos viver. Né? Isso não só no cenário de América Latina, nós estamos falando do cenário internacional como um todo. Né? Não sei se só eu tenho essa sensação, mas às vezes parece que não sabemos para onde estamos caminhando. Né? Parece que o abismo ele sempre tenta ficar mais profundo à medida que os dias passam. Então, eu acho assim, em que quando a gente analisa a forma, o caminho por onde as coisas estão andando, é importante verificar quais são os espaços que essas extremas direitas elas estão ocupando. Né? Então, as redes sociais me parece o principal nicho, né? Que eles conseguem se comunicar com a sociedade de uma maneira muito rápida, os algoritmos eles vão ali sugerindo cada vez mais, a sociedade vai se contaminando com muitas fake news. Então, a gente pode fazer o trabalho inverso. A gente pode também ocupar essas redes sociais, mas trazendo as temáticas decoloniais, defendendo os direitos humanos, mostrando o trabalho dos movimentos sociais. Eu acho que nós já estamos lá, mas precisa de mais, porque como que esses discursos eles conseguem reverberar muito mais rápido e nós ainda estamos ali num cantinho confortável, muitas vezes dentro da universidade, achando que só construindo teses e artigos, não que não sejam importantes, é óbvio que são importantíssimos, mas nós precisamos aparecer mais no meio digital. Eu acho que ainda falta isso, falta ocupar esse espaço. Né? E continuar ocupando também os espaços públicos, principalmente a universidade pública, lugar de debate, esse diálogo que nós fazemos aqui também, neste espaço, que é fundamental, a meu ver. E não se furtar dessas temáticas que estão em voga. Né? A questão das big techs, da construção dos data centers, como que isso vai impactar as nossas vidas? Muitas vezes nós somos sequestrados pelos discursos de que isso vai gerar desenvolvimento, isso vai gerar emprego, isso vai gerar renda. Mas espera aí, tem algum estudo? Alguém estudou? Tem um estudo técnico que mostre para a população que isso de fato vai acontecer? Será que nós não já temos experiências nos Estados Unidos, por exemplo, de que isso foi uma catástrofe, construção de data centers, porque o maior ativo que nós temos hoje são os dados, né? E quando eu falava da questão da construção centro-periferia, do Quijano e dos autores desenvolvimentistas, nós parece que caminhamos para um novo sistema de periferia, porque nós fornecemos o solo, nós fornecemos a energia, a mão de obra para a construção desses empreendimentos, mas nós não temos transferência de tecnologia, por exemplo. Como é que vai ficar? E os empregos das pessoas que eles dizem gerar? Será que não é um emprego mais voltado para a mão de obra braçal, para a construção ali do edilícia, do negócio? Porque depois que aquilo está construído, quem que vai trabalhar lá? Tem profissional capacitado no Brasil? E o quanto de mão de obra que isso vai gerar? Não me parece que precisa de muita mão de obra. Até porque esses data centers, eles são controlados pelos seus países de origem. Então, a gente tem que tomar muito cuidado para não ser sequestrado por esse tipo de discurso, né? Principalmente nós que trabalhamos com esses temas e a sociedade civil que tem interesse, né, em mudar o status quo. E também em relação a essa interferência algorítmica na nossa vida, né? Que tudo o que fazemos, né, somos induzidos de alguma forma a fazer. Como disse a Luciana, se trabalharmos a questão do conhecimento, se tivermos capacidade de nos deter a isso e de se preocupar em aprofundar os nossos conhecimentos sobre as formas com as quais somos dominados, fica muito mais fácil trabalhar as estratégias, os caminhos para superar a subalternidade, né? Mas tem que tomar cuidado, porque não é interessante uma população pensante. Né? É importante refletir sobre isso também.
4: Perfeito, professor. Obrigado. Desculpa, qual é o seu nome? Gabriela, obrigado pela sua pergunta. Eu acho que é bastante interessante o que você traz, principalmente quando você coloca que a gente precisa pensar esses horizontes possíveis, né? E o que, que eu observo, assim, atualmente, quando a gente vai analisar esses movimentos sociais nos diversos países da América Latina, aqui, principalmente pegando Colômbia e Brasil, que são os dois países que eu estudei na minha tese, que são países que eu tenho maior proximidade, a gente tem essa compreensão da construção de um estado de bem-estar social ainda muito presente dentro desses movimentos. Eu acho que essa perspectiva de avançar ainda dentro da construção de um capitalismo, como se a gente conseguisse construir um capitalismo social, ainda talvez seja um entrave que esses movimentos possuam. Por outra perspectiva, também há uma movimentação para pensar os territórios. Então, a gente talvez esteja repensando a própria forma de produção dentro do capitalismo, né, atualmente dentro desses movimentos sociais. Se a gente pegar, por exemplo, o movimento negro na Colômbia, uma das principais lideranças que é a atual vice-presidenta ainda da Colômbia, né, a Francia Márquez, ela traz a discussão do viver sabroso, né, que é o viver com sabor, viver com vontade. Então, essa é uma perspectiva que tem sido colocada e que tem sido bastante abraçada pela população. Quando a gente pensa, por exemplo, o que a gente tem discutido aqui em relação às teorias do cuidado, que também já foram debatidas aí em Paraguai, Bolívia, Equador, que tem planejamentos públicos em relação ao cuidado. O Uruguai também é um país que tem bastante essa perspectiva, que já reconhecem esse direito, né, esse direito ao cuidado. Também me parece que esse seja outro horizonte que a gente possa colocar enquanto sociedade, enquanto movimentos sociais, para tentar avançar sobre essas barreiras em relação a essas perspectivas. E, para mim, o mais importante de tudo, que eu acho que é uma coisa que perpassou a fala de todos nós aqui, é pensar a partir dos territórios, né? Quando eu falei de de pensar onde os pés pisam, né, essa perspectiva quase freiriana de entender a construção de um saber, da construção de um movimento social, enfim, de qualquer tipo de mobilização social e política, ela é fundamental, porque senão a gente não vai entender quais são os impactos de trazer um data center para cá, a gente não vai entender quais são os limites que a gente tem quando a gente vai discutir uma política pública, por exemplo, de saneamento básico, ou de onde a gente vai colocar um metrô, onde a gente vai colocar um ponto de ônibus, a mobilidade urbana nos grandes centros urbanos. Enfim, essas questões elas são pensadas por quem realmente é afetado diretamente por essas dificuldades, né? Por isso que quando eu trago ali a perspectiva da participação enquanto um desses principais pontos, né, é justamente porque se a gente não conseguir construir isso, né, se a gente não conseguir consolidar esses espaços, a gente não tem, ao meu ver pelo menos, outro caminho possível. E aí que, trazendo o link para a pergunta do professor, né, sobre as extremas direitas, né, tem alguns autores, inclusive, que vão um pouco além dessa conceitualização, né, e pensam já num neofascismo, numa onda marrom, né, que tem avassalado, né, o mundo, né, tal qual foi talvez a onda rosa aqui na América Latina, numa tentativa de comparar ali os termos, né, uma onda rosa, uma onda marrom. Essa onda marrom me parece que ela tem se fortalecido muito, e como a gente estava discutindo, é uma forma de participação que causa preocupação. Como enfrentar essa extrema-direita? Ao meu ver, é observando quais são os movimentos que estão atualmente enfrentando essa extrema-direita, porque eles não estão ali vivendo de forma simples, né? Aqui, pegando um exemplo bastante emblemático, né, é ver quem é que está respondendo o Nicolas Ferreira na Câmara Federal. Se a gente consegue ver quais são os corpos, quais são as falas, quais são os discursos que estão enfrentando esse tipo de discussão. Acho que a gente consegue ter uma perspectiva bastante interessante a partir disso. E, enfim, o que vai acontecer, acho que ninguém aqui tem bola de cristal para a gente conseguir descobrir de fato, mas a gente pode talvez traçar prognósticos do que a gente pensa para a América Latina. E, ao meu ver, pelo menos nesses primeiros momentos, eu vejo uma América Latina que está muito fragmentada, uma América Latina que tem bastantes desafios, para além daqueles históricos que lhes são postos, e que a gente tem dentro de cada Estado Nacional uma perspectiva bastante interessante quando a gente está pensando não só nos movimentos sociais se fortalecerem, mas também de pensar uma entrada desses movimentos sociais nos Estados, ainda que tem essa discussão, né, da institucionalização dos movimentos sociais. Ao meu ver, esse é um espaço que não vai deixar de ser fundamental, a menos que a gente pare de discutir dentro do capitalismo. Enquanto a gente está discutindo dentro do capitalismo, a gente vai precisar discutir dentro do Estado e a presença desses movimentos dentro dos Estados que a gente vive. Pelo menos é essa perspectiva que eu tenho. Obrigado.
0: Mais alguma questão? Mais alguém? Por favor, professor Wagner. Tá desligado, professor. Por favor. Professor Wagner sempre nos abrilhanta aqui as atividades.
1: Aqui, a Anny me deu o microfone. Eu não sei se é para falar alguma coisa, não estava combinado nada. Mas, não, eu só queria... Anny, muito obrigado. Eu só queria agradecer a oportunidade, o convite que me foi feito através da pessoa do Gabriel Dibi para integrar, né, essa iniciativa, né, que se encerra hoje, está se encerrando aí nesses próximos minutos, essa iniciativa conjunta entre o Memorial da América Latina, que, repito, é uma instituição fundamental com 4 décadas de serviços prestados à sociedade paulista e à sociedade brasileira, e o Instituto do Legislativo Paulista da Assembleia Legislativa do Estado de São Paulo. Eu acho que essa aqui é uma primeira, é o primeiro resultado, né, de uma iniciativa que a gente espera que renda muitos frutos ainda, no sentido de reflexão sobre a América Latina, e já que nós estamos dentro de uma casa legislativa, que também possa render produção legislativa, né, que conecte mais o Estado de São Paulo e, por consequência, o Brasil aos países vizinhos, né, da nossa região. Agradeço a confiança que me foi depositada tanto pelo Memorial quanto pelo Instituto do Legislativo Paulista, para coordenar ou subcoordenar, co-coordenar esse ciclo de seminários, né, pensar nos temas, pensar nos nomes, fazer os convites. E saudar essa notícia que o Gabriel Dibi trouxe hoje, né, no início da nossa sessão, de que haverá, né, agora no segundo semestre um curso, né, um curso com talvez uma carga horária um pouco maior. A gente, obviamente, todos aqui estão convidados, todas e todos, a abrilhantarem, vocês sim abrilhantam, né? As aulas desse curso, e outras e outros colegas também serão convidados a participar, né, e trazerem também as suas respectivas contribuições. Eu acho que quem teve a oportunidade de acompanhar essas aulas, seja presencial, seja virtualmente, teve muito a ganhar, né, com a discussão extremamente complexa e rica que foram trazidas, né, desde o professor Eric, depois a professora Vanessa, a professora Paloma, e hoje Daniel, Luciana, Fernanda e Gabriel, né, eu acho que foram aí contribuições riquíssimas, e que bom, né, fica para a história aí, tá aí nas redes, eternizada, essa discussão que vocês trouxeram. Muito obrigado, e vamos em frente aí, porque tem muito o que falar sobre a América Latina ainda, né, e esse espaço, essa Casa Legislativa é um dos lugares

0: sociais, né? O grupo China e o Mapa do Poder Mundial. Acabou de retornar da China, o professor Wagner ainda está com os efeitos do jet lag.
1: Deixa eu
0: Depois de.
1: fazer só uma notinha de rodapé. Ontem estavam saindo da IACHI e eu dormi na avenida, na rodovia Ayrton Senna, dirigindo, e o Gabriel estava comigo. Eu ia morrer e levar ele junto comigo. Olha só.
0: Santo é forte, né? Estamos aqui.
1: Dormi dirigindo porque o jet lag está pesado, cara.
0: Não, mas é uma honra para nós, professor Wagner, poder contar com você, coordenando não só esse ciclo de introdução à América Latina, mas todos os trabalhos aqui da nossa linha de pesquisa nesse grupo de pesquisa em políticas públicas. Então, para nós, só registrar esse agradecimento em nome do Memorial, também agradecer a Aninha Ortega, nossa líder do grupo de pesquisa aqui pelo ILP, professora Ani, sempre muito receptiva a todas as propostas, sempre aberta à construção coletiva dos nossos trabalhos e, enfim, que a gente possa continuar, né, Ani, a construir esse espaço tão importante para nós, que é esse grupo de pesquisa e os produtos todos que virão a partir dessas ações,
1: Eu
0: por favor.
1: corroboro o que você está falando e pediria uma salva de palmas para a professora Aninha Ortega, que viabilizou tudo isso aqui. Isso aí.
0: Então, vamos encaminhando para o encerramento. Muitíssimo obrigado a todas e todos, e nos vemos muito em breve nas próximas atividades. Obrigado.
1: Bem, mais.

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0: Boa tarde a todas e a todos. Bem-vindos ao Instituto Legislativo Paulista da Assembleia Legislativa do Estado de São Paulo. Reiniciamos os trabalhos com o painel 6, cujo tema é Experiências Legislativas em Governança Climática, Plano Diretor, Políticas Urbanas e Sustentabilidade. A mediação estará a cargo da doutora Rita de Cássia França Teodoro, procuradora da Câmara Municipal de Santos, doutora em Direito, membro da Comissão da Advocacia Pública da Ordem dos Advogados de São Paulo e conselheira da Prolegis. Serão palestrantes a doutora Isabel Celeste Fonseca, a doutora Tatiana Tucunduva Cortese e doutor Ricardo Pedro Guazelli Rosário. Gostaria também de anunciar aqui a presença do nosso colega Fábio Mauro Medeiros, vice-presidente da Comissão de Advocacia Pública da Ordem dos Advogados de São Paulo. E passar a palavra à doutora Rita. Por favor, doutora Rita.
1: Muito obrigada, doutora Dutra. Boa tarde a todos e todas. É uma alegria, uma satisfação enorme estar aqui nesta tarde com vocês.

0: iniciando essa quarta, última parte, né, da quarta edição do nosso Congresso da Advocacia Pública no Poder Legislativo, e com o painel 6, como o doutor Dutra já falou, né, sobre experiências legislativas em governança climática, plano diretor, políticas urbanas e sustentabilidade. Mas antes de iniciarmos, rapidamente, eu sei que nós estamos já uns minutinhos, eu não posso deixar de agradecer imensamente a doutora Marcilene, a doutora Úrsula e a doutora Tassiane, que estão pela parceria de sempre na construção desse projeto. Doutor Dutra, que está sempre ao nosso lado, e a LP, doutora Ani, que está sempre ao nosso lado nessa parceria. A OAB, pela Comissão da Advocacia Pública, hoje aqui, doutor Fábio está representando o nosso vice-presidente, como o doutor Dutra falou. Agradecer à Câmara Municipal de Santos, né, porque ela nos autoriza a estar aqui, eu, hoje, ontem, o doutor Eduardo, que abrilhantou nosso evento com a palestra no painel 3, e ao Sindalesp, que também deu um café da manhã bem generoso e caprichado para nós. E a todos que estão aqui conosco, nos acompanhando nessa tarde, desafio enorme, né, nós falarmos, né, doutores, depois do almoço, mas nós prometemos aqui, eu acredito que vai todo mundo ficar acordado nesse início de tarde, um cafezinho. E hoje nós estamos aqui, esse painel ele vai atravessa o oceano, né, doutora? Nós estamos com a doutora Isabel, que palestra de Portugal diretamente, ela vai falar daqui a pouco. Então, iniciamos com a doutora Tatiana. Tatiana Tucunduva Cortese, uma alegria imensa, acabei de conhecê-la aqui pessoalmente, mas estudei pelos seus trabalhos, porque fiz o doutorado e minha pesquisa em cidades inteligentes também, bebi da fonte das suas pesquisas, doutora, é uma honra para mim estar aqui nesta tarde ao seu lado e poder conhecê-la pessoalmente, poder presenciar a senhora falando. A doutora Tatiana Tucunduva é pós-doutora em Cidades Globais pela USP, doutora e mestre em Ciências pela USP e possui graduação em Direito. Ela atua como pesquisadora do Instituto de Estudos Avançados da USP, docente e pesquisadora do PPG-CIS da Uninove e professora de ESG e Direito Ambiental da FGV em Direito. É também coordenadora do projeto Rua Resiliência Urbana em Ação e autora de obras fundamentais, como Cidades Inteligentes Sustentáveis e Mudanças Climáticas, do global ao local. Doutora Tatiana, uma honra estar aqui. Passo a palavra para a senhora.
1: Muito obrigada. Eu que fico contente. Quando a gente sempre fica tão feliz quando ouve alguém dizendo que usou nossa pesquisa. Porque o objetivo é esse, né, doutora Rita? Então, assim, agradeço muito a oportunidade ao doutor Carlos, à doutora Marcilene pelo convite. Fico muito feliz. Boa tarde, pessoal. Ih, ó, estão todos dormindo. Peraí, vou tentar de novo, hein? Boa tarde, gente. Agora a gente, né, pode começar a conversar, mas agradeço a presença de vocês aqui também. A gente sabe que não é fácil a gente conseguir deslocar as pessoas e mesmo chamar a atenção e despertar o interesse para que a gente discuta esse assunto. Ele é tão necessário, mas ainda muito delicado, porque a gente tem que falar de coisas que não são tão agradáveis, né? E eu achei muito interessante quando vocês fizeram o convite de como é que a gente faz para relacionar os diferentes temas e colocar numa mesma mesa planejamento urbano, resiliência climática, governança e as questões normativas. A gente que atua de maneira inter e multidisciplinar sempre tem que se provocar nesse sentido, né? Como é que eu saio um pouquinho do meu quadrado ali, do meu ponto de vista e de que forma eu consigo entender, ouvir o outro, agregar esse conhecimento. Inclusive foi assim que a gente, né, teve o nascimento aí do Rua, que eu vou falar um pouquinho mais. Ele colocou a apresentação? Será? Já está? Vai pôr? Tá. Enquanto a gente espera, eu vou falando com vocês. Mas eu vou mostrar um pouquinho sobre o que é esse projeto, né, que vocês já ouviram falar. E convite que me foi feito, eu tenho 15, né? Vou marcar, porque o professor gosta de falar um pouco. A gente precisa... Oi?
0: Eu te esqueci do lado.
1: Não tem problema. Pronto. A gente marca aqui, que aí a gente já recebe o sinal. Mas, na verdade, o meu objetivo hoje é conseguir conversar um pouquinho com vocês e convidá-los à reflexão junto comigo, de que hoje, acho que o grande desafio que a gente enfrenta, de fato, e o doutor Ricardo vai poder depois explorar um pouco mais esse olhar, o doutor Fabrício, a professora Isabel, acho que o objetivo aqui é juntar saberes, né? Mas... na minha visão, não é a falta de conhecimento sobre os riscos climáticos mais. Porque conhecimento todo mundo tem, ou pelo menos tem acesso. Agora, a gente sabe que a população é vulnerável, a gente sabe quais instrumentos de planejamento e gestão a gente tem à nossa disposição. Nessa reflexão, acho que o mais importante é colocar assim, por que a gente tem tanta dificuldade de incorporar o conhecimento e as normas existentes e disponíveis ao funcionamento, ao dia a dia das cidades? Onde é que a gente consegue entender que a emergência climática, ela deixou de ser uma pauta exclusivamente ambiental e ela agrega governança urbana, capacidade institucional, produção normativa, isso muda o papel do direito. O direito, ele não é só, né, o instrumento e a base. Ele tem que conversar com essas outras ferramentas de gestão. E quando a gente consegue fazer isso de uma maneira integrada, a gente realmente avança. Então, a proposta aqui hoje, até eu peço só para passar para a próxima etapa, obrigada. É a gente conseguir trabalhar um pouquinho a conscientização sobre o que é a resiliência urbana. Porque, ao trazer todos esses temas à tona, o que eu destaco para vocês é que a gente vem conversando bastante e trabalhando em cima de um conceito que muitos hoje ouvem falar, que é a resiliência, seja a resiliência urbana, a resiliência climática, seja da forma que se aplica. Mas a gente hoje precisa entender o que é essa resiliência. Porque o fato de nós lidarmos com os riscos e com os eventos climáticos cada vez mais intensos e frequentes, percebendo que os nossos instrumentos de planejamento urbano não estão acompanhando de maneira adequada a demanda que surge na sociedade, a gente precisa, de fato, saber o que é que eu preciso fazer para ser resiliente. Mas o que é resiliente, né? Parece muito simples, é um conceito que todo mundo ouve falar e a gente comenta. Pode passar a próxima tela, por favor? Mas eu só destaco para vocês que a resiliência, assim como os principais conceitos que a gente trabalha na área ambiental, ela também se define ali no tripé da sustentabilidade. Então, quando eu falo em resiliência, eu falo em resiliência do ponto de vista de planeta. Então, como é que eu trabalho para ter eficiência, para ter recursos, para não lidar com escassez, para evitar desperdícios? Como é que eu trabalho com resiliência do ponto de vista das pessoas? Então, é a situação em que a gente aprende a se adaptar, a se moldar, a responder a alguma situação. E dentro desta adaptação, a gente tem que, inclusive, entender que não é mais... Quando eu comecei a trabalhar com resiliência no clima, isso foi em 2017, e a primeira vez que a gente publicou um trabalho sobre esse assunto, para vocês terem ideia, foi aceito num congresso de psicologia. Não tinha essa discussão dentro do mundo jurídico. E dentro do congresso de psicologia, as pessoas olhavam para a gente falando de resiliência em cidade e falavam... Acho que essas aí estão meio fora de contexto. Mas as coisas foram se entrelaçando de uma maneira, e eu trago esse conceito inicial desde aquela época, que o que, que a gente costuma usar como exemplo de resiliência? É aquela situação em que o bambu chinês, vocês já devem ter ouvido isso, né? O bambu chinês, ele se verte ao vento, E quando vem um vento muito forte, faz com que esse bambu ele vá quase até o chão, mas ele tem que ser capaz de voltar. Ele tem que resistir àquele impacto e voltar ao estado que ele estava antes. No caso do que a gente trabalha aqui, voltar ao estado que ele era antes não funciona. Porque senão significa o quê? Que a gente vai continuar vivendo as mesmas situações de desastre, de tragédia, de vulneráveis sendo atingidos de uma maneira desigual. Então, dentro da resiliência urbana que a gente atua, a gente pensa que é sempre o reconstruir melhor do que era antes. Isso não é um conceito inventado, né? Isso vem do Marco de Sendai, que é uma referência internacional, é o principal documento que a gente utiliza para trabalhar com a questão de desastres, que nos apresenta essa definição. O reconstruir melhor do que era antes é o que vai garantir que você consiga melhorar as condições daquele local para que numa próxima eventualidade climática a gente já tenha condições melhores de evitar danos, evitar perdas, cuidar das pessoas que ali estão. Infraestrutura é parte do processo, norma é parte do processo, capacitar as pessoas também é parte do processo, e por isso a importância de um evento como esse, porque a gente discute e começa a aprofundar questões que antes a gente não olhava com tanta atenção. E o terceiro pezinho ali desse conceito de resiliência é a questão econômica. Porque realmente a gente tem que ter uma previsão do que vai acontecer, como que a gente vai trabalhar essa questão do ponto de vista, aí sim, eu tenho orçamento para lidar com isso? Como é que hoje os municípios estão trabalhando essa história? A gente tem sido muito demandado em relação a como eu começo a olhar para esta situação, porque eu tenho desastres no meu município, mas eu não sei como eu tenho que gerenciá-los. A gente precisa olhar para todos os itens, não é para uma coisa ou outra. Então, a gente começa com esse desafio. Vamos trabalhar essa conscientização de resiliência urbana para que a gente consiga avançar. Aí sim, pode passar para a próxima, por favor. A gente entra numa questão um pouquinho mais técnica, mas que é fundamental, que é a gente também tem a possibilidade de trabalhar com normas técnicas. Aqui no Brasil, a gente tem a Associação Brasileira de Normas Técnicas, que traz as normas que foram introduzidas pela ISO, né, que é a Associação Internacional de Normatização. E a ISO hoje tem normas com indicadores específicos para cidades que trabalham com cidades sustentáveis, indicadores para cidades inteligentes e indicadores para cidades resilientes. Então, a gente parte já de um princípio onde você consegue ter uma baliza de aonde eu tenho que chegar se eu quiser ser assim considerado. E aí é que a gente vê a quantidade de temas que se sobrepõem. Porque quando eu falo, né, na questão de uma capacidade de a gente aprender institucionalmente o que fazer a partir do momento que o evento climático acontece, eu tenho que pensar em tudo. É mobilidade, é habitação, é drenagem, é como é que a gente vai abrigar as pessoas, cuidar dessas pessoas enquanto precisa. Percebam, são tantos itens e temas que são fundamentais que a gente, de fato, precisa organizar esse pensamento. E aí é que vem a importância dessa governança, né? A gente percebe que, realmente, hoje, o responder rápido a qualquer situação de crise não é o ideal. O que a gente precisa é estar capacitado e saber responder. E para a gente saber responder, eu tenho que conseguir integrar. Mais uma vez, eu chamo a atenção para essa integração, para essa articulação entre o planejamento urbano, entre a mobilidade, entre o orçamento, entre o meio ambiente, entre o recurso hídrico, entre a agricultura. A gente precisa fazer esse convite de diálogo para as diferentes pastas para conseguir entender aonde que aperta para cada um. Como é que a gente divide as responsabilidades? Como é que eu falo em governança de fato sem, muitas vezes, entender que as cidades podem ter planos, podem ter normas, podem ter programas, mas não necessariamente conseguir aplicá-los no momento mais necessário. E aí é que a gente começou, né, dentro dessa relevância e dessa presença dos desastres no nosso cotidiano é que a gente começou... Pode passar para a próxima, por favor. O movimento que começa aí como um projeto há 3 anos, que é o RUA, o Resiliência Urbana em Ação, onde a gente entendeu que todo esse conhecimento, toda essa pesquisa, toda essa parte de sala de aula, de discussão em corredores, em reuniões, colegiados, ele teria que extrapolar os muros da universidade. Então, a gente percebe que muito do conhecimento que a gente produz não chega em quem mais precisa. E para que isso chegue, a gente precisava também abrir as portas para ouvir quem atua na linha de frente. Porque não é a mesma coisa, né? Eu posso ter uma percepção, mas a pessoa que está lá na linha de frente, a partir do momento que seja corpo de bombeiros, seja defesa civil, seja assistência social, a Secretaria de Saúde, o pessoal que atua nas diferentes entidades do terceiro setor, que montam todo aquele corredor de ajuda humanitária, cada um que atua vai ter uma visão específica daquela questão. Então, o que, que a gente fez com o RUA? A gente convidou todo mundo para vir para dentro de um espaço físico, que onde nos, né, a nossa casa, como eu costumo dizer, do RUA, foi a USP, mas por ser uma instituição que recebe todos, que a gente, de fato, conseguiu estabelecer ali o espaço para discussão, mas todos vindo presencialmente, para a gente ter essa troca olho no olho, faz muita diferença, né? E com uma dinâmica programada, não eram reuniões, não era um evento acadêmico, não. A gente aplicou uma metodologia que se chama Design Thinking, que é uma metodologia onde a gente usa muito a criatividade, convida as pessoas a participarem da construção ali de caminhos diferentes, e a gente passou a se encontrar mensalmente com propostas específicas de solução em cada um desses encontros. E esse trabalho ele foi tão bem articulado que, se vocês forem olhar na próxima tela, por favor, vocês vão ter uma ideia só da quantidade de instituições que fizeram parte do RUA conosco. São instituições de ensino, são secretarias de governo do Estado, secretarias do município. Nós temos associações e representantes de... como é que fala? Ajuda voluntários, perdão, sumiu a palavra, voltou. De voluntários no momento da ocorrência, da mídia, como é que a mídia participa nesse processo, como é que os profissionais de saúde mental lidam com isso. Você pode passar de novo. E continua, tá? A gente coloca, faz questão de identificar as nossas parcerias, porque são as instituições que trouxeram todo o conhecimento e se colocaram à disposição para discutir as questões que a gente estava ali provocando. E com base nesse trabalho todo, é que a gente agora chega num momento que nós estamos lançando o primeiro produto, que é o resultado disso tudo que a gente estudou, analisou e propõe aí como diretrizes para que a gente consiga avançar nesse sentido. E esse aqui, o grande desafio, né, foi que, de fato, a gente tivesse uma linguagem acessível. Porque eu não escrevi, junto com mais 34 instituições e muitas pessoas, esse livro para que fosse só uma consulta para pesquisas teóricas. Este livro ele foi escrito para gestor público, para tomador de decisão, para agentes do poder público, legislativo, executivo, do judiciário, para que a gente pudesse conversar sobre o assunto de uma maneira simples. Porque muitas vezes o nosso desafio é esse, né? Conseguir se comunicar de uma forma que a mensagem seja recebida. E não só recebida, como a gente tenha retorno também, que a gente possa trocar conhecimento e informação. E aí a gente deixa o convite aqui para todos vocês poderem conhecer melhor o livro. A gente disponibiliza o QR Code para que todo mundo possa baixar. Ele está disponível gratuitamente na Biblioteca de Livros Abertos da USP. E a gente vai ter um evento de lançamento que eu gostaria muito de convidá-los para estarem lá conosco no dia 18 de junho, no Instituto de Estudos Avançados da USP. Vai ser um evento muito interessante no sentido de mostrar os principais resultados desse trabalho e conseguir, inclusive, anunciar os próximos passos. Porque todo mundo que participa do Rua Conosco já nos procura e pergunta. Fala, bom, mas e aí? E agora? O que mais a gente tem que fazer? Como é que a gente vai avançar nesse sentido? Então, até eu gostaria de agradecer a presença... Já entendi, já sei. A presença dos integrantes do Rua aqui, o Jairo, a Ana Sofia, o Lúcio, que são nossos queridos alunos do doutorado do Programa de Cidades Inteligentes e Sustentáveis da Uninove. Fico muito feliz de vocês estarem aqui conosco. E são pessoas que também, de uma certa forma, dedicam aí as suas vidas para a pesquisa, como a doutora Rita já passou por isso, sabe, né, o que é você se dedicar para uma pesquisa pensando em pesquisa aplicada, como a gente costuma dizer. Esse é o objetivo, é que tudo que a gente traz de conhecimento, de informação e de questionamento, principalmente, é para a gente tentar trazer melhoria de qualidade de vida. Então, o desafio é enorme. Eu espero que, né, esse painel seja só o começo aí de uma conversa mais próxima, inclusive entre as nossas instituições. Já fica o convite aqui, tá? Ricardo, Rita, Carlos. Porque eu acho que a gente precisa, ao máximo, proporcionar esse diálogo e essa troca de tanta informação no sentido de tentar trazer algumas propostas diferentes. Porque do jeito que está sendo feito hoje, a gente já sabe que não está dando muito certo. Então, vamos identificar as boas práticas, como a gente fez aqui, vamos trocar informações e vamos, quem sabe, né, essa é a vontade que a gente consiga construir um caminho melhor para a gente seguir, para proteger melhor as pessoas que tanto precisam e me coloco inteiramente à disposição de vocês para que a gente continue essa conversa. Muito obrigada.
0: Muito obrigada, professora Tatiana. Sua fala só demonstra... Obrigada, doutora.
1: Eu agradeço.
0: Sua fala só demonstra a urgência, né, e a importância de falarmos sobre resiliência urbana em diversas perspectivas e o quanto esse assunto ele é transversal. Né? De fato, enquanto eu pesquisava, um dos pontos que... destaquei na pesquisa justamente é que os órgãos não se conversam, né? Saúde não conversa com a educação, e a minha pesquisa foi na área de gestão de dados, e aí como é que eu faço, né, políticas para uma área sem conversar com a outra, e no final sai essa coxa de retalhos e no final a gente não consegue, né, chegar a algo efetivo, né? E aí a gente vê todas essas questões acontecendo e só vemos as pesquisas e tudo mais. E assim, é muito rico trazer esse projeto também de conversa com a população, com mais áreas, né? Para que traga essa visão multidisciplinar que é necessário, porque a cidade ela é construída de diversas vertentes, né? E vivemos nela e uma hora é a mobilidade, é a saúde, são os espaços preenchidos, enfim. Eu não vou demorar muito, porque a gente já está um pouquinho atrasado.
1: Rita, posso só... depois eu faço isso para todos, eu vou pedir até ajuda para os meus queridos alunos aqui, mas posso deixar na mão do Dr. Carlos para que vocês tenham acesso a esse material... o exemplar, né, impresso, mas todos vocês vão receber aqui o QR Code para poder baixar o livro também, tá?
2: Só para comunicar que eu já disponibilizei no site da Proleges o e-book. Acessei e já disponibilizei.
1: Isso é eficiente, hein? Muito obrigada.
2: E parabéns, viu? Achei excelente a iniciativa, acho que é por aí mesmo, viu?
1: Agradeço. Não
2: tenho nenhuma dúvida disso. Obrigado.
3: Doutora Tatiana, vou encaminhar a biblioteca da Assembleia Legislativa para fazer parte do nosso acervo.
1: Fico muito obrigado. Feliz.
0: Obrigada, doutora. Continuando aqui, obrigada, doutora. Sim, o painel ele fala sobre experiências legislativas e governança climática e está aqui, né? Aqui a doutora Tatiana entrega, né, para nós nesse painel a experiência aqui concreta dessas atividades. Isso é muito, para a gente, uma alegria e uma satisfação imensa poder ter essa contribuição tão importante neste momento para nós. E dando sequência aqui do nosso painel. Vamos atravessar agora o Oceano Atlântico, porque a nossa palestrante está do outro lado do oceano, vem direto de Portugal falar conosco. Boa tarde, doutora Isabel, professora Isabel. Assim, para mim, é uma alegria muito grande, assim, quase que indescritível, poder mediar uma mesa com a doutora Isabel. Ela, fico até emocionada, porque, professora Isabel, uma pessoa muito importante na minha trajetória acadêmica, durante meu período de doutorado sanduíche, quando a gente vai para fora do país, conhece ninguém, não sabe, né, outro país, e doutora Isabel me recebeu com muito carinho na Universidade do Minho, para me auxiliar na pesquisa, não era minha orientadora, né? E recebeu meu e-mail assim, né? Essa pesquisadora, eu peguei a indicação, mandei um e-mail para a professora, falei qual era a minha pesquisa, ela pesquisava em cidades inteligentes também, e ela prontamente me recebeu no seu escritório, foi assim, me acompanhou com cuidado muito grande durante a minha pesquisa, sou muito grata. E, sobretudo, ela veio pessoalmente ao Brasil para fazer o exame, me avaliar na minha banca de doutorado. Ela esteve aqui presencialmente e, para mim, não tenho nem palavras para agradecer tamanha honra de tê-la presencialmente na banca. E ainda podia parar por aí, né? Mas ela ainda prefaciou o livro. Então, doutora Isabel, assim, uma pessoa generosíssima, brilhante acadêmica. Eu vou falar um pouco do currículo dela aqui, mas ela transcende tudo isso em ser humano, que ela é excepcional. A professora Isabel Celeste Fonseca é doutora em Ciências Jurídico-Políticas pela Faculdade de Direito da Universidade de Coimbra. Atua como diretora do mestrado em Direito Administrativo e do curso de especialização em Governança Pública e Direitos Fundamentais na Era Digital, além de ser investigadora do JusGov da Universidade do Minho. E a sua pesquisa é referência em Governança Pública Digital e Contratação Pública. Com carinho, é um prazer, passo ali a palavra, professora Isabel.
4: Muito boa tarde a todos. Eu espero que me estejam a escutar bem e a ver bem. Eu julgo que estou com alguma dificuldade em falar em tempo real, porque a internet parece lenta, mas já me dirão. Eu vou procurar, sobretudo, dar-lhes nota de como as cidades inteligentes vão sendo construídas, sobretudo em territórios onde as cidades já têm história, onde as cidades já têm património, em cidades antigas, em cidades pequeninas, que são estas cidades, sobretudo portuguesas. Antes de partilhar convosco algumas ideias, deixem-me, sobretudo, saudar com muito afeto, com muita estima, com profunda estima, todos os membros do painel, estimado Dr. Carlos, Dr. Ricardo, agora ouvi e associei o rosto aos livros e ao nome. Estimada Rita, muito obrigada pelas palavras, são palavras, enfim, que eu não mereço de todo, não mereço de todo. Os meus parabéns à doutora Marcilene, permitam-me nela felicitar toda a organização deste 4º Congresso da Advocacia Pública do Poder Legislativo. Felicitar pela iniciativa, que é longa, é já um projeto maduro, consolidado e estou certa que vai continuar, e saudar todos com muita, muita estima. Eu queria muito dizer-lhes que tinha um PowerPoint para projetar, mas julgo que vou falar sem ele, se me permitirem, porque ou está aqui, não é? Está aqui. sobretudo dizer-lhes quatro coisas. Nós estamos a caminho de alcançar uma dimensão muito mais intensa do modelo das cidades inteligentes. Eu venho dar-lhes nota de que vivo numa cidade com 190 mil habitantes, é a quinta maior cidade portuguesa, e a verdade é que esta cidade tem já dimensões de inteligência artificial a funcionar para, enfim, gerir a mobilidade, tem já sistemas inteligentes a funcionar para gerir os recursos relativos à água, os recursos relativos à proteção civil, tem já sistemas inteligentes atinentes à medição da qualidade do ar, do ruído, do ataque das vespas. Então, o que eu lhes quero dizer, e eu pedia para passarem o slide, é que no âmbito da Universidade do Minho, nós procuramos, sobretudo, fazer uma ponte entre a academia e a realidade, e levamos por diante um projeto, o projeto Smart Cities and Law, e procuramos perceber o quanto do direito nos livros se aplica na realidade, o quanto o direito dos livros é também o direito da realidade. E foi com muito espanto que percebemos que a realidade nos surpreende, porque vai muito rapidamente à frente. Vai muito mais à frente daquilo que é o direito nos livros, o direito nos planos, o direito no Parlamento, e, portanto, há uma aceleração gigante. Deixem-me muito dar-lhes conta disto. Nestas quatro proposições iniciais que eu tenho para vos apresentar, tenho também duas realidades que são pontos de partida com as quais temos de conviver e com as quais convivemos, e das quais a professora, na verdade, a professora Tatiana já vos foi dando conta. E é com essas realidades que temos que lidar. Peço para avançarem com o PowerPoint. Estava eu a dizer-vos que eu vivo numa cidade que não é uma cidade muito grande, é a quinta maior cidade, tem quase cerca de 190 mil habitantes, e ao lado existe a cidade do Porto. Ambas as cidades foram estudadas pelo nosso projeto e, portanto, pelo nosso projeto no âmbito do JusGov. E o que nós percebemos foi exatamente esta conclusão que avanço. Há sistemas inteligentes, há câmaras, há utilização de decisão algorítmica, e a comunidade não faz muito ideia de que estes instrumentos, estas ferramentas, esta aplicação das tecnologias de investigação e estas tecnologias de informação e de comunicação estão efetivamente a ser usadas. E estão a ser usadas sem que, enfim, se faça um estudo, sobretudo um estudo de impacto, enfim, para a proteção de dados, sem que se faça uma informação aos transeuntes, a todos aqueles que migram, habitam, vivem nas cidades, e portanto, dar nota de que temos que fazer este diálogo mais frequente entre a comunidade, entre os decisores públicos e entre quem estuda e quem, enfim, fica atento à realidade. Nós estamos, e passava ao segundo slide, portanto, as decisões locais existem já com a aplicação de sistemas inteligentes e acredito que seja cada vez mais crescente a utilização da inteligência artificial. As cidades são cada vez mais sensorizadas e são também cada vez mais responsivas e responsivas de forma automatizada. E, portanto, devo dizer que isso obriga-nos a pensar em riscos, na minimização de riscos e, sobretudo, na minimização de riscos à luz do que é a decisão algorítmica, mas também à luz daquilo que é, e peço para passarem para o terceiro slide, que é a desmaterialização por completa dos procedimentos, dos serviços, a transformação completa da forma de decisão, esquecendo-se até aquelas que são as preocupações tradicionais das cidades sustentáveis. Julgo que o que quer que seja ou venha a ser mais a cidade no futuro, com mais digitalização, desmaterialização, com mais procedimentos administrativos em linha, com mais interoperabilidade, com mais aplicativos, com mais o que quer que seja de tecnologias de informação e de comunicação, mais utilização de sistemas digitais com a inteligência das coisas e etc., não nos podemos esquecer dos propósitos de sustentabilidade, segurança, resiliência e, sobretudo, enfim, segurança, resiliência, dimensões de cidades verdes, amigas, acessíveis, mas, sobretudo, até aquele aspecto que vou referir a seguir. Eu pedia para mudar o slide, por favor. E o que vou dizer a seguir prende-se muito com um aspecto que a professora Tatiana também lembrou. As pessoas, as cidades são para as pessoas. Não deixar ninguém para trás nestas cidades que queremos construir e que são cada vez mais, enfim, cidades, diria mesmo, digitais, rítmicas em muitos aspectos. A acessibilidade deixou de ser pensada de forma física, ela é sobretudo pensada para ser digital, mas temos de pensar na falta de literacia de tantos, na falta de infraestrutura de tantos, na falta precisamente de conhecimento ou até numa simples impossibilidade de ter um aplicativo porque não se tem um smartphone ou não se tem possibilidade de suportar uma despesa de internet. Portanto, o que quer que sejam as cidades, enfim, não deixar de pensar nos objetivos de desenvolvimento sustentável e as preocupações de inclusão. De inclusão, sobretudo, porque nós temos aqui uma realidade. E eu pedia para avançarmos para o slide seguinte. E o slide seguinte tem muito o que ver com os tais factos, as tais realidades com as quais nos debatemos e que são transversais. São, por um lado, as realidades comuns, globais, portuguesas, espanholas, europeias, da América Latina, brasileiras, e que são as questões urbanas. Nós temos cada vez mais uma população a residir em aglomerados urbanos, em núcleos urbanos. Enfim, os estudos dão-nos conta que é possível que a população urbana seja crescente. E uma outra realidade com a qual também temos que saber lidar é o aumento da população idosa, é o aumento de uma população que tem carências na Europa, Portugal, Espanha e Itália. Estima-se que em 2050 60% da população tenha mais de 50 anos de idade. Estima-se que 40% da população seja população idosa e, portanto, com a aceleração do ponto de vista da mudança das tecnologias, é configurável que esta população que vive nas cidades e, sobretudo, esta população que precisa de uma receita médica, que precisa de uma consulta, que precisa de um acompanhamento, que precisa de se mover de forma especial, tenha de requerer o acesso ao serviço público através de uma plataforma digital. Tenha que, enfim, pedir a receita médica através de uma plataforma ou através de um aplicativo, tenha de agendar uma consulta médica através de uma plataforma ou de um aplicativo, tenha de chamar uma ambulância para ir a uma consulta através de um aplicativo. Então, o que eu queria dizer-vos muito claramente é: estamos em risco de vislumbrar que há uma franja da população que pode ficar arredada da cidade. Já não são os tradicionais problemas de sustentabilidade, já não são os tradicionais problemas de mobilidade na cidade, de acesso físico ao serviço público. Já não é o problema de não ter um transporte público, de não ter uma faixa pedestre, de não ter uma ciclovia, é mesmo este dilema da cidade ser mesmo digitalizada na sua totalidade e um quarto da população, ou mais do que um quarto da população, não ter forma de consultar um serviço público, de não ter forma de adquirir um bem público por não saber bater à porta digital do serviço público. E isto também me leva a falar na questão digital como uma questão que nos é imposta, de uma questão que tem a ver com uma realidade que nós não sabemos controlar. A tecnologia de informação e de comunicação, ela é cada vez mais obrigatória no contexto de uma estratégia europeia, e para falarmos no quadro europeu, que se impõe aos estados, aos municípios, e que os mesmos têm de acolher. Por exemplo, no plano europeu, há uma estratégia de criação de um mercado europeu de dados abertos e reutilizáveis, que também se impõe às cidades. As cidades têm que ter em funcionamento catálogos abertos de dados. As cidades têm que funcionar de forma digital, em procedimentos conectados e em linha, em plataformas e, enfim, não deixando outra solução, como seja uma solução física para o atendimento. Eu pedia para avançar para o segundo slide, para o slide seguinte, perdão. Mais uma vez, digo, este facto, sobretudo, a vida acontece de forma desmaterializada à nossa volta. O tecido social, as empresas, o terceiro setor, os lares de idosos, as associações, os municípios, os bombeiros, enfim, todas estas entidades que estão também no plano a par dos entes públicos, a par da governação pública, todas estas entidades movem-se nesse plano digital. Portanto, através de sistemas de Wi-Fi, com dados abertos, alguns outros fechados, mas sobretudo com dados em grande movimentação e fluxo, há plataformas, há aplicações para telemóveis, há aplicações que são adquiridas na Google Play, na Apple, iTunes, então tudo é digital. A administração pública tem que também ceder a esse digital. E avanço para o seguinte slide, para vos dizer também dos riscos. explicando, e avanço um bocadinho mais, explicando, explicar que estas estratégias, como disse há pouco, quer para combater aqueles que são os efeitos, enfim, nefastos de viver aglomerado. Os aglomerados consomem muito recursos humanos, consomem muito recursos naturais. As cidades, enfim, elas produzem muitos resíduos urbanos, muitos lixos, e sobretudo são as cidades que mais produzem, enfim, o efeito catastrófico que faz alterar de forma acelerada o clima. Portanto, dizer o quê? Dizer que estas metas que são, sobretudo, estabelecidas no plano internacional ao nível da Organização das Nações Unidas, estes planos que são traçados, nomeadamente, no quadro da União Europeia, eles têm-se aos mesmos níveis. Portanto, há, por um lado, também... enfim, os pequeninos municípios a ter que saber adquirir os produtos adequados. Portanto, é aqui que eu queria chegar e peço para avançar para o slide seguinte. Não há volta a dar, nós não podemos tapar o vento com as mãos, também não podemos, enfim, tapar a realidade com as mãos. E, portanto, nós temos mesmo a governação local a adquirir muitos produtos de tecnologias de informação e de comunicação. E está o governador municipal, em Portugal, a Câmara Municipal, a decidir como implementar cidades sensorizadas, como transformar todos os procedimentos que até há bem pouco tempo eram materializados em procedimentos em linha, como criar um chatbot que seja informativo, como decidir em tempo real. E, portanto, era neste sentido que eu vos queria lembrar, também na senda da professora Tatiana, as boas práticas. Nós temos que mapear boas práticas, nós temos que conversar mais os centros de investigação com a comunidade e com os decisores públicos. Eu peço para avançar para um slide seguinte. Temos que conversar mais. Porque, por um lado, os propósitos de sustentabilidade, e aqui o conceito de sustentabilidade, enfim, já foi muito explorado, já foi muito explicado, as cidades têm que ser e continuar a ser o mais possível amigas, do ponto de vista ecológico, próximas, as cidades 15 minutos ainda fazem sentido, as cidades têm que ser seguras e, de facto, enfim, as câmaras, a sensorização do movimento, sobretudo dos fluxos de cidadãos em massa, as cidades têm que estar preparadas com equipamentos para responder imediatamente a situações de incidentes, de acidentes, de catástrofes, tudo isso. Mas, e avanço, e peço para avançar para o slide, boas práticas. Boas práticas são necessárias e é uma estratégia para todas as cidades que se quer, enfim, claro, uma estratégia, boas práticas que têm que ser partilhadas, mas cada cidade é uma cidade. Cada cidade é uma cidade e, portanto, os sistemas inteligentes aplicados à gestão da água, à gestão dos resíduos, à gestão da mobilidade, enfim, todos estes aspectos, ou da iluminação, todos estes aspectos podem ser replicados, mas cada cidade é de facto diferente e, portanto, olhar à cultura, ao património, sobretudo à população, verificar o estado de cultura, de pobreza da população, porque ela precisa de ser incluída, ela precisa de ser informada. Portanto, pedia para passar ao slide seguinte, para dizer exatamente deste aspecto. Deste aspecto e que tem a ver com... Temos, na verdade, na maior parte das cidades que nós estudamos, mesmo que a população ainda não perceba, porque tem uma aplicação e essa aplicação compra o bilhete de autocarro, porque existe, de facto, uma forma, uma plataforma onde é possível vento de demora, próximo ao ar, mas sobretudo esta ideia, a ideia de que nós já conseguimos fazer este estudo com previsão, com proposta de decisão, o algoritmo dispara e uma previsão, por exemplo, dos dados do tráfego, do volume de tráfego nas próximas horas, nos próximos minutos, qual é a tendência do fluxo nos estacionamentos. E, portanto, isto leva-me a dizer o quê? E eu peço para avançar ao próximo slide. Nós fazemos em Portugal esse estudo, fazemos essa estratégia nacional para os territórios inteligentes, mas nós temos, sobretudo, de informar, capacitar mais. E vou pedir para passar o próximo slide e o próximo slide também. E para lhes dizer isto, que o atual governo tem uma estratégia montada para conectar os territórios. Uma estratégia que, na verdade, é sobretudo uma estratégia territorial. Mas faltam as pessoas. Faltam as pessoas neste plano de ação para todos os territórios portugueses. E, portanto, pedia para avançar mais uma vez o slide, mais uma vez também, porque eu não vou poder, eu depois partilharei convosco. É aqui que eu queria chegar. Nós temos, de forma crescente, muitas dificuldades em conciliar a implementação das cidades, o acesso aos serviços digitais e, sobretudo, temos dificuldade em saber gerir os dados pessoais. Os cidadãos, na verdade, não têm informação suficiente e, portanto, cedem com muita facilidade os seus dados, o seu nome, o lugar onde habitam, os seus dados mais sensíveis. E esta cedência pode ser de forma direta, com consentimento, mas o maior risco tem a ver com o facto de as cidades serem sensorizadas. E, portanto, é sobretudo as formas de captação de imagem que estão, sobretudo, a assustar-nos com muita frequência. O lugar onde nós estacionamos com frequência, se é junto à sede de um partido político, se é junto a uma igreja, se é junto a uma farmácia, um tipo de medicamento, enfim, que mais se usa. Esta informação levada com as câmaras e a sensorização e os procedimentos digitais e a interoperabilidade é o aspecto que mais me preocupa neste momento, por causa, efetivamente, de uma comunidade que não está suficientemente informada. Portanto, passo ao slide seguinte. É uma realidade, esta que nós temos, é do mundo global, um mundo local que quer seguir em tempo real e com ela todas as facilidades que nos dão as tecnologias de informação e de comunicação. E pedia para passar ao slide seguinte, porque entro no tópico final. Estamos cada vez mais perto das cidades, há novos direitos, mas ninguém fiscaliza se o titular dos dados pessoais de facto os exerce. Ao mesmo tempo, se a utilização da inteligência artificial que está a ser feita mantém ou não reservas de humanidade. Como digo, há muitos, enfim, muitas práticas erradas dentro da própria administração pública. É necessário gerir riscos, é sobretudo necessário combater os erros, é sobretudo

vez mais colocada ao serviço de todos. Com isso, pode permitir-se mais inclusão dos idosos, é um facto, mais inclusão dos migrantes, mais inclusão de quem visita as cidades, é um facto, e peço para avançar para o slide seguinte. Lembrar que a tecnologia pode servir os propósitos tradicionais de sustentabilidade, poupança na energia. Implementar comunidades locais de energia reutilizável e limpa. Os sistemas LED já não são suficientes, há mais inovação e mais tecnologia. Implementar sistemas inteligentes para gerir a água e prevenir designadamente gastos desnecessários com a utilização da energia. Avanço mais um pouco e pedia para avançar com os slides. Não esquecer os propósitos associados à participação, ao direito à cidade de todos, participar numa votação eleitoral, num orçamento participativo através de um SMS, de um aplicativo. Tudo isto faz parte, mas as pessoas, para exercerem estes direitos, precisam de ser acompanhadas, ser informadas, ser educadas. Avanço mais um pouco e para o slide seguinte. Apelo muito à geração mais nova, à geração, enfim, que sabe de forma muito fácil aceder a uma plataforma, pedir através de um aplicativo o acesso a um serviço, o acesso a um bem, que acompanhe a geração idosa. Sobretudo, há formas criativas de educar, de informar, de capacitar. Eu lembro os lares de idosos e lembro, sobretudo, aquela geração que faz voluntariado, que na base da solidariedade vai aos lares e ensina. Ensina a criar uma password, ajuda a criar uma conta numa rede social, ajuda os idosos a protegerem-se quando cedem os seus dados em tantas formas digitais que usam para no seu dia a dia. Portanto, se as cidades são cada vez mais inteligentes, elas têm que ser também sustentáveis. Se as cidades são mais inteligentes e são cada vez mais até cidades construídas na base da lógica digital, algorítmica, com muitas decisões que são automatizadas. Eu lembro a autoridade tributária que descarrega automaticamente decisões para pagamento de quantias, multas e faz avançar o processo de execução coercitiva com a penhora de salários, de pensões. Portanto, se as cidades são cada vez mais assim, que não se corra o risco de elas serem desumanas. As cidades são para as pessoas, as cidades são para oferecer qualidade de vida, são para permitir que cada um de nós, todos, desfrutem da cidade, do património, desfrutem dos serviços públicos. Então, que todos possam aceder aos serviços públicos, se eles forem todos desmaterializados, que ninguém fique para trás. E esta é a minha última deixa, que se faça mais diálogo entre a comunidade e as universidades, entre a comunidade e os decisores públicos, entre a universidade, os centros de investigação e a governação pública, para que todos possamos estar atentos às fragilidades, aos novos vulneráveis nas cidades. Todos somos titulares de novos direitos. E um direito que me parece que está a ser esquecido é o direito a

0: ter um atendimento pessoal, um atendimento físico, um atendimento com uma pessoa simpática, uma pessoa física, um servidor público que explica com atenção, com cuidado, com afeto a pessoa que a ele se dirige. Foi assim que eu hoje fui acolhida por quem me acolheu à distância. Eu fiquei detida no trânsito. Eu cheguei tarde, eu cheguei muito nervosa e eu fui acolhida por um grupo de pessoas que me atendeu com tanto carinho e esperou por mim. Portanto, esta é a minha última palavra, que todos possamos fortalecer a humanidade numas cidades que estão cada vez mais a ser transformadas e desumanizadas. A minha gratidão pela atenção de todos. Muito obrigada.
1: Professora Isabel, sempre brilhante, uma aula, né? Ela nos passou aqui brilhantes ponderações, trazendo a perspectiva europeia do que se passa do outro lado do mundo, né? E a gente percebe que está casando, né? Confluindo com o que a doutora Tatiana está falando. Estava falando mais cedo, a participação, essa nova forma de acessibilidade para todos, e traz a visão que a resiliência precisa, né, também da parte digital. E para não demorar mais, agradecer mais uma vez a intervenção da professora Isabel. Vamos para o próximo painelista, doutor Ricardo Pedro Guazelli Rosário. Ele vem aqui fechando o nosso painel hoje com a sua rara e valiosa, né, contribuição. Professor Ricardo Pedro Guazelli é advogado e biólogo. Ele vem trazer uma visão além da jurídica, né, professor? Possui duplo doutorado e duplo mestrado em Direito Público e Econômico pelo Mackenzie e em Meio Ambiente e Conservação da Biodiversidade pelo Instituto de Pesquisas Ambientais do Estado de São Paulo. É especialista em Direito Ambiental e Gestão de Sustentabilidade pela PUC São Paulo e atua como professor de Direito no Mackenzie. Professor, muito obrigada pela sua presença aqui nessa tarde. Passo-lhe a palavra.
2: Obrigado, doutora Rita. Obrigado pelo convite à senhora. Obrigado à doutora Marcilene, que também fez o convite. É um prazer, uma honra estar aqui com vocês hoje, no 4º Congresso da Advocacia Pública do Poder Legislativo, né? Como que a advocacia pública, né, se relaciona com a governança climática e a regulação democrática no cenário pós-COP30. Então, aproveito para cumprimentar a doutora Tatiana, né, ao doutor Carlos, teve que sair Dutra, a professora Isabel. Mas vou numa linha um pouco diferente, eu acho, porque, né, quando a doutora Marcilene me fez o convite, eu falei assim: o que que eu posso falar, né? Ela falou assim: você pode falar do que você quiser. Eu escolhi o que eu mais gosto de falar, né? Então, vou começar pensando na governança climática, que apesar de ser um tema batido, né, eu acho que ainda a gente precisa entender muito, porque ele é muito subjetivo na nossa vida. Né, vamos ser sinceros, né, principalmente quando a gente fala em crédito de carbono. Eu gosto de falar para os alunos: eu vou pegar uma fumaça e transformá-la em dinheiro. É meio etéreo, né, turma? Certo? Né, e aí, começando a falar na governança, né, a professora Isabel colocou a questão das metas, né, 2030 da ONU, e a gente tem que voltar lá atrás, né, na Convenção do Clima, assinada em 92, na Rio 92. Né, ali começa a nossa governança climática. Não sei se todo mundo sabe, mas isso tem um secretariado, um braço da ONU, chama o UNFCCC, que fica com sede em Bonn, na Alemanha, e a partir daí a gente tem uma radiação, né, de sistemas de governança. O que a gente mais conhece: Protocolo de Quioto, Acordo de Paris. Né, isso é o que tem sido discutido nas COPs. Quando a gente fala nas COPs, né, nas conferências do clima, né, são esses acordos internacionais. Então, felizmente, na última COP, lá em Belém, na COP30, eu vi bastante a discussão do artigo 6.1 do Acordo de Paris, que é a volta de um mercado de carbono da ONU, que ele não está mais em vigor desde o Protocolo de Quioto. Tá? Só para vocês entenderem, porque a gente, né, não alcançou as metas de Quioto, mas a gente não conseguiu chegar num novo acordo, ok? Então eu quero falar um pouco disso, né? Isso envolve um pouco um sistema de métricas, né? Como que eu vou metrificar emissão de gases de efeito estufa? E aí lembrar que, na verdade, o efeito estufa é uma coisa positiva, certo? Né? Se não fosse efeito estufa, não teria a vida que a gente conhece no planeta, né? É uma camada de gás que envolve o planeta, que faz com que os raios solares entram e uma parte, né, fica aqui e outra parte vai embora. Por que que a gente tem algum dilema com ele hoje em dia? Porque essa camada está um pouco mais grossa, principalmente por conta de emissão de gases de efeito estufa, por ciclos geológicos, né? E aí a gente está tentando criar soluções. Né? As soluções, na verdade, são econômicas. Né? A gente usa o direito, imagino que a grande maioria aqui tenha uma relação com o direito, que é um instrumento econômico, desculpa, um instrumento jurídico, para viabilizar uma ferramenta econômica. É isso que a gente faz nessa parte da governança climática, que, na verdade, pode ajudar toda a outra, né, que foi falado antes aqui, né, pela doutora Tatiana, pela doutora Isabel, né, como que a gente consegue isso. Tá? Então, pessoal, foi criado esse sistema de métricas, como que a gente vai inventariar. Né, a academia chamou isso de inventário de emissão de gás de efeito estufa. Não vou ficar entrando no detalhe. Tá? Então, primeiro eu tenho que saber quanto que eu emito de gás de efeito estufa, né, e também tenho que saber como que eu capturo esse gás de efeito estufa ou quanto eu mitigo, né, deixo de emitir. Então, a captura geralmente está caracterizada principalmente por projetos de reflorestamento, de restauração florestal. As árvores vão capturar o CO2, que é um dos gases de efeito estufa, e vou incorporar ele na madeira, ok? Ou eu tenho a floresta em pé. E aí aqui eu gosto de falar, né, pensando aqui, né, nos municípios, a gente tem um pouco de floresta em pé nos municípios, ou tem um pouco de mangue ainda em Santos, né, ou em outros municípios litorâneos. Então a gente tem algumas oportunidades em relação à captura ou à manutenção desse carbono estocado. Né? E a mitigação, que a gente fala bem menos, né, deixar de emitir, um exemplo fácil, eu trocar meu carro a diesel por um carro a etanol, né? Eu estou deixando de emitir. Isso é mitigação. Existem mais ou menos uns 140 tipos de projetos de mitigação que a gente não tem nem ideia e nem está no nosso dia a dia, pessoal. Eu acho que, né, pensando aqui nos municípios, doutora Rita, foi isso que eu quis pensar um pouco mais. Né? Como que a gente aproveita, né, os municípios a incentivarem essas tecnologias, ou o que os municípios, né, estão fazendo, né, pensando nas experiências legislativas, pessoal. Então, no âmbito federal, não sei se todo mundo tem acompanhado, a gente tem uma discussão sobre a criação de um mercado de carbono brasileiro, que, na verdade, deveria ter sido criado em 2010, ok? Porque a nossa Política Nacional de Mudança Climática é de 2009, e nela fala da gente criar um mercado de carbono brasileiro, e a gente está em 2026 e a gente não tem ele criado. Tá? Mas não é por isso que a gente não participa de mercados de carbono no mundo. Certo? Às vezes a gente tem isso também. Ah, não, mas o Brasil não participa de mercado de carbono. Errado. A gente sempre participou do mercado da ONU e também tem mercados voluntários, mercados regulamentados pela iniciativa privada, que se organizou para construir mercados, né, para a gente ajudar nesse combate à mudança climática. Então hoje o que mais a turma fala é do VERRA. Né? Na verdade, ele chama VCS, Voluntary Carbon Standard, né? Um mercado voluntário de padrões. Então, você tem o Gold Standard, você tem o Plan Vivo, tem uma série de mercados. Tá? A gente, no âmbito federal, ainda tem algumas coisas a serem conquistadas. Na verdade, tem uma discussão um pouco tênue. Se o RenovaBio, não sei se todo mundo já ouviu falar nessa legislação, né? É uma legislação que envolve biocombustíveis. Né? Na verdade, na minha visão, ele é um tipo de crédito de carbono. Tá? Eu deixar de emitir, né? Eu coloquei metas de redução, principalmente para as distribuidoras de combustíveis fósseis. Enquanto isso, eu estimulo a quem mantém a floresta, a quem produz biocombustíveis, como etanol ou outros. Tá? A gente tem, na verdade, na minha visão, esse tipo de mercado. E seria fácil, na minha visão, a gente continuar a ampliar isso. Né? Hoje, quem regula isso é a ANP, a Agência Nacional de Petróleo, estender para outros sistemas, mas a gente gosta de complicar um pouco. Pensando nos estados, pessoal, a gente tem alguns estados, né, com alguns projetos, na minha visão, mas pouco institucionais. Tá? Principalmente projetos de registros de inventário de gás de emissões de gás de efeito estufa. A CETESB tem um registro de inventário de gás de emissões de efeito estufa. Funciona? Funciona. Né? Poderia ser melhor? Poderia. Né? A gente pode, né, pensar em como ampliar. Na minha visão, hoje, o Paraná é o estado que melhor tem um registro público de emissões. Eles têm ali até selos, ouro, prata, bronze. Né? E aí, a partir disso, ele traz uma série de incentivos. Que é isso que eu acho que o município tem que pensar, principalmente. Né? Como que eu vou conceder incentivos para quem reduz a emissão de gás de efeito estufa, né, ou deixa de emitir, ou captura. E os incentivos, geralmente quando a gente pensa em incentivos, a gente pensa sempre em incentivos tributários, que nunca são os mais fáceis, né, ou na verdade é o oposto, né, são sempre os mais difíceis da gente conseguir. E não tem só incentivos tributários, pessoal. Podem ter outros incentivos. Podem ter incentivos ambientais. Ah, eu tenho um processo de licenciamento ambiental e o meu projeto poderia ter uma prioridade de análise. Por que não? Né? Ou outros processos que eu possa ter com o poder público. Ou outras necessidades que eu, como empresa ou como pessoa física, posso ter com o poder público e posso ser incentivado em relação a projetos que tenham relação com a questão do clima. Né? Eu acho que a gente tem que pensar um pouco nessa linha. Tá? Pensando em municípios, também, alguns municípios têm, né, políticas aí municipais de mudança climática ou mecanismos efetivos, mas o que eu tenho visto principalmente, na verdade são bem poucos. Na verdade eu conheço só dois, vou ser sincero com vocês. Um, numa linha de taxa, né, que eu acho que é totalmente o oposto da que a gente deveria seguir, e a nossa política nacional de mudança climática está indo para um mercado de carbono no sentido de taxar, né, trazer impostos, não incentivos, e eu sou totalmente contrário a isso. Tá? Mas a gente tem um município, não sei quando vocês têm acompanhado, o município do Rio de Janeiro tem feito uma política municipal de mudança climática que tem trazido bastante benefícios para o município. Tá? Então, acho que a gente tem que pensar principalmente nesses pontos. Tá? E aí, aqui, num evento dos procuradores, né, eu tenho convivido bastante com vocês, e às vezes a gente tem um pouco de medo. Né? Porque é isso, assim, eu estou vendendo crédito de carbono, o que eu estou vendendo? Né? E acho que com razão, os procuradores, eles têm um medo, né? Se eu estou vendendo o patrimônio público, né? Faz parte dele, né? Faz parte da responsabilidade do procurador zelar pelo patrimônio público. Mas eu não estou vendendo patrimônio público, bem longe disso. Né? Na verdade, eu estou vendendo uma cessão de direitos. Se pegar qualquer contrato de compra e venda de crédito de carbono, é uma cessão de direitos. Então, imagine, eu tenho uma floresta, e na minha floresta eu tenho um estoque de carbono. Né? E quanto vale isso hoje? Depende, vai depender do mercado. Eu não vou vender a floresta. Eu vou vender o estoque de carbono que tem lá. Então a gente tem que desmistificar isso um pouco nas procuradorias. Né? Porque, de novo, é um tema árduo. É um tema subjetivo. É um tema muito técnico, ambientalmente, na engenharia. E a gente do direito, a gente entende outras coisas. Né? A gente tem que estar mais junto dos agrônomos, dos biólogos, de outros engenheiros, que vão traduzir, né, o engenheirês, o biologês, para o juridiquês, e a gente consiga fazer essas operações, que muitas vezes ficam ali paradas em cima de uma mesa, numa boa, por falta de conhecimento, né, vamos dizer, será que eu estou vendendo um ativo público? Eu não estou, bem longe disso. E a gente está discutindo isso há no mínimo 20 anos, 25 anos, quase 30 anos, e você vê muito pouco caso, né, de projetos públicos que envolvam crédito de carbono. E poderiam ter milhões, e todo esse dinheiro, esse recurso, poderia ser aplicado na resiliência climática, né, na proteção, na conservação dos rios, da vegetação, dos morros. Né, então a gente tem que pensar um pouco em como concatenar tudo isso. E na segunda parte aqui do tema, além da governança, né, é para a gente falar do plano diretor, de políticas urbanas, sustentabilidade. E, na verdade, isso está totalmente concatenado. Né? Quando a gente pensa nesses aspectos, o ideal é a construção de uma política pública municipal visando a sustentabilidade. Então, criar instrumentos. Se a gente pensar aqui na cidade de São Paulo, pelo que eu tinha entendido inicialmente, a gente ia estar lá na Câmara Municipal. Né? Aí vocês me enganaram e me trouxeram aqui na Alesp. Não sei se todo mundo conhece, no plano diretor da cidade de São Paulo, tem um instrumento que chama CEPAC, né? Um certificado de potencial adicional de construção. Né? Como funciona isso? Eu estou numa região e o que eu posso construir de prédio naquela região é, sei, 10 andares. Mas eu vou ajudar um projeto, sei, urbano, público, e aí eu posso ter adicional. Em vez de eu construir 10 andares, eu vou poder construir 20 andares. Né? Então, na verdade, o crédito de carbono, ou não só o crédito de carbono, né? Poderia ser um crédito de biodiversidade ou um crédito de sustentabilidade. A questão é que esses dois outros tipos são um pouco mais complicados da gente mensurar. Né? Felizmente, os engenheiros matemáticos conseguiram trazer uma contabilidade, vamos chamar assim, para o carbono. Né? Quanto vale uma arara, um IP rosa, um IP amarelo? Né? É muito mais subjetivo. E aí a gente tem essa dificuldade no dia a dia. Mas eu acho que a gente consegue construir instrumentos legislativos para aumentar a preservação, né, contribuir com o combate à extinção de espécies, a ter mais resiliência climática, a tirar pessoas que estão em áreas de risco e terem uma moradia sustentável e pegar essas áreas de risco e transformar elas em áreas, né, mais preparadas, como foi falado aqui, por esses instrumentos legislativos. Né? Então, eu acho que seminários, eventos como esse, então, são excelentes. Né? E a gente tem que ter cada vez mais para criar esses entrosamentos, criar realmente essa discussão, conhecer as boas práticas, como foi falado aqui também. E, claro, né, depois o que importa, né, pôr a mão na massa e criar esses instrumentos. Então, era isso que eu gostaria de falar para vocês, gostaria de agradecer o convite novamente e me colocar à inteira disposição. Muito obrigado.
1: Quero agradecer profundamente ao doutor Ricardo pela transversalidade do tema que trouxe aqui conosco e pedir aqui para quem está nos acompanhando online e não viu, mas quem está aqui, precisei sair, tive um problema de saúde agora. Não quis trabalhar, doutor Ricardo, peço desculpas que não consegui acompanhar toda a explanação. Quem tem rinite, vem para São Paulo, tem ataques de falta de ar, né? Peço desculpas a quem está aqui, porque precisei sair aqui durante a explanação, doutor. Peço mil perdões, doutor, mas o tema...
3: Fica tranquila que a gente presta atenção.
1: Obrigada, doutora. Vou assistir toda a explanação depois, porque também a mim é um tema muito caro falar sobre cidades, porque a minha pesquisa, eu faço parte do grupo de pesquisa de cidades, direito ambiental da cidade, nós estudamos essas questões pontuais que o professor Ricardo nos trouxe aqui e que converge com o que a doutora Isabel trouxe, que a doutora Tatiana trouxe, e nos traz essa visão, né, da complexidade urbana. Não é só o plano diretor, né? A gente fala muito de plano diretor, né? Mas tem todas essas vertentes que devem ser analisadas e essa importância dessa acessibilidade não só física, como apontou, né, a doutora Isabel, mas também a acessibilidade digital, essa preocupação. Quero também registrar, pedir desculpas do doutor Dutra, que ele teve que também se retirar para levar o colega ao aeroporto. E o nosso painel estava previsto para o doutor Fabrício Soler estar aqui conosco, né? Então, para deixar registrado, ele mandou essas sinceras desculpas. Ele, assim como o professor Naline ontem, ele teve um problema, uma intervenção durante o trajeto da residência dele para cá, e ele não pôde comparecer, pediu para registrar as desculpas, né, sinceras desculpas dele, nesse painel, que a gente esperava que ele estivesse aqui presente. E, pelo adiantado da hora, quero agradecer também a atenção de todos vocês aqui que estão nos acompanhando e quem está acompanhando online. Mais uma vez, obrigada, professor Ricardo, obrigada, professora Tatiana, obrigada, professora Isabel, que está do outro lado nos acompanhando. Muito sol por aí, aqui nós já estamos de blusa. Muito obrigada por sua brilhante aula, nossa sincera gratidão. Tornou o nosso evento, essa quarta edição internacional. Isso deixou registrada a importância desse evento, o quanto ele está atravessando, né, e crescendo cada ano que passa nas suas edições. Um sonho que começou lá atrás, tão pequeno, está já alcançando outros continentes. Sim, por favor, doutora.
3: Professora Isabel, eu vou aproveitar então e fazer um convite aqui ao vivo para que vocês também participem conosco do RUA. Será uma oportunidade muito interessante de troca de aprendizado com o que vocês têm desenvolvido aí. Eu conheço muito bem a professora Paula Santana, gosto muito dela, que é da tua colega, né? E será uma alegria, assim como todos vocês aqui, tá? O RUA, ele convoca, não é só convite, não, porque a gente precisa muito de mais pessoas pensando e refletindo aí sobre como é que a gente pode tornar as coisas melhores. Então, depois a gente entra em contato. Obrigada.
0: Muito obrigada. Será um prazer e uma honra. Sra. Tetiana.
1: Muito obrigada. Só um minutinho que a doutora Marcilene ainda, só segurando mais um minutinho esse painel, a doutora Marcilene vai entregar os mimos. Depois a gente manda para Portugal o mimo, doutora Isabel. A doutora Marcilene se comprometeu a levar pessoalmente, hein?
2: Vamos junto.
1: Antes, finalizando aqui o painel, só um minutinho. Por favor, registrem a presença ali no QR Code, no formulário para certificação, que ao final, a partir dessa presença, que vão ser feitos os sorteios dos livros que nós temos aqui. Vou finalizando, em alguns minutos vamos dar início ao próximo painel. E último, advocacia legislativa e a implementação de políticas climáticas. Aguarde mais um pouquinho e já iniciaremos. Muito obrigada, boa tarde.
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0: Rotativa de Laranjal Paulista. Fiz mestrado na PUC de São Paulo.
1: Começa tudo de novo.
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0: Boa tarde a todos. Mais animado. Boa tarde. Nossa última mesa, né? Vamos animar. Já passou aquele temido horário do almoço, pós-almoço, né? Então já acordou, já tomou um cafezinho, já. Então eu vim substituindo o Dr. Ricardo Teixeira. Sou Taciane de Fátima Moraes, sou procuradora legislativa de Laranjal Paulista. E sou mestre pela PUC de São Paulo em Direito Administrativo. É uma honra estar aqui nessa mesa. E nós vamos tratar nesse tema, o tema desse debate será Advocacia Pública Legislativa e a Implementação de Políticas Climáticas. Então, de início, eu quero registrar o meu agradecimento em especial à doutora Marcilene, que não poderia deixar de nominar aqui, a doutora Rita e a doutora Úrsula, que a gente incansavelmente tem proposto a melhor forma de tentar auxiliar nesse congresso e, sem dúvida, é cada vez mais um sucesso. E quero registrar também o agradecimento à Comissão de Advocacia Pública da OAB de São Paulo, à Comissão Cultural da OAB também, e bem como o ILP também, a doutora Anne também agradecer nominalmente. Também quero agradecer tanto a Prolegis, o SELEG e a ANPAL também, que estão apoiando esse congresso. E lembrar também que vai ter um sorteio ao final, então fiquem até o final, que a gente vai fechar com chave de ouro com a doutora
1: Ficar
0: Daiane
1: até o
0: aqui.
1: final, vamos ficar.
0: A gente já vai ter que ficar, vocês também vão ficar aqui de castigo. Então, vai ter um sorteio de livros ao final, não esqueçam. Bom, como o tema principal do congresso, né, além do nosso tema aqui, principal da nossa mesa, é a questão pós-COP, eu pensei em fazer uma dinâmica diferente aqui da mesa. Vou desafiar um pouco os palestrantes e vou fazer uma pergunta para cada um. Então, cada um vai ficar livre ali para fazer a sua exposição e também responder uma indagação e uma reflexão com relação aos dados que nós tivemos na COP30. Um dos dados incontestáveis vindo da COP foi que a média global atingiu a marca de 1,55 graus Celsius, acima dos níveis pré-industriais. Então, diante dessa questão, eu trago aqui para primeiro palestrante, o Dr. Antônio Henrique Gabriel. Ele é advogado, especialista em direito público, professor universitário e consultor jurídico na área de administração pública municipal, com pós-graduação pela Escola Paulista de Direito e mais de 15 anos de atuação estratégica em gestão pública. Então, doutor Antônio, eu faço o seguinte questionamento. O que o senhor acha de quem faz uma espécie de negacionismo para esse aquecimento global diante desses dados científicos?
2: Bom, boa tarde a todos, doutora, obrigado pela deferência. E gostaria de parabenizar ao ILP pela iniciativa. A agenda global de hoje é a preocupação ambiental. Nós estamos com um cenário muito grave no mundo. Para termos uma ideia, notícia dessa semana: o número de mortos na Europa, o ano passado, por conta do calor, é um número extremamente expressivo. Nunca o Reino Unido teve o aquecimento que teve nos últimos tempos. O Comitê Climático dos países que compõem determinou várias regras com relação a trabalho, climatização de residências. E aqui no Brasil, recente pesquisa da Unicamp, recentíssima pesquisa: o calor mata mais do que o frio. É impressionante isso, né? É algo impactante, né? Porque existem campanhas para o recolhimento de de agasalhos, mas não existem campanhas com relação ao calor. E o calor, pesquisa científica atual, mata mais do que o frio. 4 pessoas morrem mais de calor do que de frio. E a professora que estava falando de Portugal, ela falando sua preocupação com os idosos. E quem mais morre de calor são os idosos. E as cidades não têm uma preocupação e a rede de saúde não acompanha isso. Portanto, o ILP e o Congresso, ele está na vanguarda da situação atual, do que ocorre. Não há, e não vejo, e já encerrando um pouco o meu insight sobre o assunto, né, uma preocupação muito vertiginosa por parte da gestão pública em âmbito nacional com relação a isso, sobretudo os municípios, são 5 mil municípios, poucos municípios possuem agenda 21, agendas de trabalho em pautas ambientais, a Secretaria de Meio Ambiente geralmente fica relegada lá numa salinha do lado ali, não tem voz ativa, e esse tipo de evento, eu agradeço pelo convite, me gera um entusiasmo e uma alegria de poder estar com vocês, com pessoas tão gabaritadas da academia, pessoas tão experimentadas. Eu me sinto aqui extremamente lisonjeado de estar aqui compondo a mesa junto com vocês. Mas o trabalho é árduo e eventos como esse aguçam e fomentam o nível de conhecimento sobre o assunto para levarmos nos lugares de onde saímos. Para as câmaras, para as assessorias legislativas, para o executivo, para as empresas. Eu trabalho há muito tempo na advocacia empresarial e essa preocupação, essa agenda é uma pauta que os clientes têm cada vez mais em suas empresas. É triste falar, não por consciência, são poucos aqueles que têm, é triste eu falar isso, tá? Porque consciência ambiental, ela gera mais lucro, diversidade gera mais lucro, então se tem uma preocupação nesse sentido. Mas se assim for, que seja essa onda que tenhamos que fazer e aproveitar pragmaticamente isso para implementar em todas as relações que forem necessárias. Obrigado.
0: Agradeço, doutor Antônio, pelas palavras e passo agora a palavra ao doutor Marcelo. O doutor Marcelo, ele é procurador do município de Bertioga, São Paulo, advogado e consultor nas áreas de direito ambiental e urbanístico, é doutor em direito ambiental internacional e mestre em direito ambiental pela Unisantos, especialista em processo civil pela PUC São Paulo e autor do livro Improbidade Administrativa Ambiental. Então, dentro do contexto da COP30, doutor Marcelo, o relatório final da conferência, ele estipulou o objetivo global de mobilizar 1,3 trilhão até 2035 para o financiamento climático. Qual é o principal desafio do procurador do município para garantir que as verbas internacionais de financiamento climático da COP30 sejam aplicadas na ponta, sem desvios? Uma provocação.
3: Mas que pergunta difícil, hein? Trabalhar na administração pública brasileira não é para amadores, viu? Bom, primeiro, muito boa tarde, muito obrigado, Assembleia Legislativa do Estado de São Paulo, minha querida amiga doutora Rita de Cássia, pelo convite, a Ordem dos Advogados do Brasil, enfim, a todos, aos componentes da mesa e todos os presentes. É uma pergunta muito delicada, porque, veja, como isso fazer? A Constituição brasileira, ela tem, por exemplo, no âmbito do município, 2 rubricas obrigatórias, que é investimento em 25% em saúde e 18% em educação. E uma das maiores, e nós temos uma das piores educações do mundo. E eu, como sou procurador de município, eu sei que o problema não é falta de dinheiro. Então, assim, mecanismos de governança, escolas de governo e uma fiscalização absurda com dinheiro literalmente carimbado. Isso precisa ter. Veja, esse é um tema muito delicado, o sistema de controle, porque a Constituição, quando a gente olha para ela, eu gosto muito de uma frase que o ministro Eros Grau usa, que a Constituição ela não pode ser interpretada em tiras, aos pedaços. A lógica da Constituição ela é inscindível. E quando você olha para a Constituição, você percebe que, ao adotar o princípio republicano, ou seja, da coisa pública, ela estabeleceu em conjunto um sistema de controle público. Tribunais de contas fazem parte disso, as procuradorias no controle de constitucionalidade e legalidade, nos poderes, o Ministério Público integra isso. Enfim, então tem uma série de mecanismos de controle. Mas, apesar de todo esse sistema idealizado, a gente percebe que é muito difícil a efetivação. Então, diminuiu-se com alguns mecanismos, tentam-se diminuir. Um problema muito sério, eu estou só explicando isso aqui para tentar justificar a dificuldade desse mecanismo, né, de como ficaria para você esses investimentos ficarem restritos a isso. Em 2014, sobreveio uma lei que é o marco regulatório das organizações sociais. E isso era um problema seríssimo no âmbito dos municípios, porque os projetos que eles apresentavam, eles nunca entregavam. E isso era, não todos, claro, mas um número significativo. Isso era um problema muito sério, porque as organizações sociais sérias, elas padeciam desse problema, né? Ficavam com essa rotulagem de que isso era um artifício para desvio de recurso público. Tem uma série de mecanismos lá, dentro dessa legislação, quando você olha para ela, que cada ordem de despesa, que é o ordenador de despesa, tem que ter um parecer nesse sentido, ele tem que ser responsável para isso, tem que ter notas, certidões. Mas o que a gente vê na prática, em regra, não é isso. Então, voltando agora e direcionando, feito essa construção, a utilização de recursos públicos, e aí que sejam de origem privada, internacional que seja, mas na administração pública brasileira exigiria um sistema de controle extremamente rígido e vinculado às atividades que são desenvolvidas, com aprovação de projeto, prestação de contas contínua, para que pudesse tentar, de fato, isso chegar ao destino para qual foi idealizado, né? Eu acho que é isso, porque não tem muito o que fazer, você precisa de um sistema de controle e assim, publicização de tudo. Porque isso é uma coisa bastante importante, que tem que ser, isso tem que ser, ficar em portal de transparência, que o dinheiro, aonde foi canalizado, a prestação de contas, isso tem que ser aberto. Porque eu acho que é importante, porque tem a sociedade civil, que é destinatária final desses benefícios, né, da proteção ambiental, porque é um direito difuso por excelência, pode auxiliar nesses mecanismos de controle também. Eu acho que é isso.
0: Certo. É a gente pegar um pouco da teoria para trazer para a prática, né? Porque leis ambientais e verbas, a gente sabe que a gente tem, né? Porém, a gente tem que ver na prática isso se efetivar.
3: Eu me lembrei aqui, doutora, desculpe interromper, mas eu acho que um exemplo clássico disso... A doutora Rita foi minha colega de procuradora do Executivo. Hoje ela foi para um outro patamar, né? Está no Legislativo. Brincadeiras à parte, nós nos conhecemos há muito tempo. Um exemplo clássico de sucesso na gestão de recursos, da aplicação de recursos, é aquele fundo de direitos difusos previsto no artigo 13 da Lei 7347 de 85, que é a Lei da Ação Civil Pública. Aquele dispositivo, por que que dá certo? Porque quem fiscaliza aquilo é o Ministério Público, não é isso? E a pessoa que recebe aquilo tem que ter juízo, né? Para dar um direcionamento diferente do que deveria. Então, eu acho que esse é um exemplo bastante claro, né? Isso eu trabalho com a ação civil pública um dia sim e o outro também, há muitos anos. Então, eu entendo, eu vejo bem isso. Então, eu acho que esse é um exemplo emblemático de como se consegue, porque lá, à medida que você tem uma parcela desse fundo de direitos difusos para aplicação em programas ambientais, por exemplo, você tem que ter uma prestação de contas extremamente rigorosa do que, de fato, você fez aquilo. Porque, obviamente, quem não fez aquilo vai sofrer, enfim, diversas sanções pelo uso inadequado, destinação errônea, enfim, por conta desse dinheiro, que é um dinheiro público, né, de interesse público primário, né, que é o que é a maior dificuldade que a gente tem, a implementação e não ter essa confusão entre interesse público primário e secundário dentro da administração. Isso talvez seja um dos maiores desafios dos procuradores, não do executivo, do legislativo também, porque essa mescla, essa simbiose é uma coisa, digamos assim, espinhosa.
0: Ótimo exemplo, e por isso que enriquece nessas trocas, porque a gente vai lembrando que, apesar dos pesares, né, de a gente morar no Brasil e a gente ter algumas questões espinhosas, a gente tem alguns exemplos ainda que efetivamente funcionam, né? Então, para fechar aqui com chave de ouro algumas palavras da doutora Daiane que eu vou questionar, mas só para vocês entenderem a dinâmica, porque eu estou bem ansiosa para ver aqui a fala que eles já prepararam anteriormente, mas para fechar com chave de ouro, só para dar uma instigada aqui, uma pergunta na doutora Daiane. Ela é nossa procuradora legislativa, é doutoranda em ciência política, mestre em direito, especialista em gestão pública municipal, procuradora do Legislativo do município de Américo Brasiliense, atua também como consultora jurídica, socióloga e professora em universidades. Recebemos a doutora Daiane Fanti. E o tema do contexto da COP que eu quero trazer é com relação ao compromisso firmado globalmente em relação a... todos os compromissos firmados ali na COP, né? Porém, lembrar do desmatamento zero até 2030, que é um desafio para a realidade, né? Se a gente pensar que 2030 está aí, para fins de questões de desmatamento. E, doutora Daiane, o parecer do procurador legislativo, ele deve ser mais formal ou ele deve seguir as diretrizes da COP, por exemplo, essa questão... E barrar projetos que violem essas metas e diretrizes.
4: Boa tarde a todos. Agradeço que ainda estejam aqui. Espero que permaneçam. Se não ficar, a gente tira o nome do sorteio e não ganha o livro, né? A gente é bem democrático aqui. Então, antes de responder a pergunta, queria rapidamente só agradecer pelo convite do painel. Poder estar aqui mais uma vez, né, participando do evento. Eu gosto demais desse evento que a Proleges apoia, junto com a ILP. Então, é sempre muito importante que eles aconteçam, como disse já o professor. Agradecer nossa presidente da Proleges, doutora Marcilene. Ela não me convidou, ela me obrigou a vir, né? Falei para ela, mas eu não sei falar nada disso. Ela falou, se vira, você tem um tempo para estudar, faça alguma coisa, né? Então, estamos aqui, depois desse convite cortês, né, e delicado, a gente está aqui cumprindo nosso papel. O presidente manda, a gente faz. E parabenizá-la, doutora, também por esse cargo, por essa função, por esse caminho que você tem agora como presidente aí nos próximos 2 anos. Conte comigo para o que precisar. Agradecer também como organizadora do evento, né, estando na condição de organizadora aqui, doutora Úrsula também, doutora Tassiane, que acompanha o painel. E antes de responder a pergunta, que eu vou me reservar o direito de responder dentro da minha fala, porque eu acredito que a minha fala vai responder um pouco isso. Eu quero fazer uma reclamação à organização do evento, porque o doutor Ricardo não faria isso com a gente de forma alguma. Então, vocês, né, jamais, colocado ela aqui foi traiçoeiro, porque ela veio com uma pergunta aqui que não estava combinado.
0: Ela já tinha estudado em casa. A Marcilene que falou, ela falou assim, eu vou ver se ela estudou mesmo, você faz a pergunta.
4: Pois é, eu percebi isso. E a hora que eu falei para ela, por que você está perguntando? O que você vai perguntar para mim? Ela falou, espera para ver a sua vez. Então, assim, a coisa está complicada. Então, só agradecer realmente a todos. fazer também aqui uma deferência em nome da doutora Marcelina, que agradecer os demais procuradores legislativos que estão com a gente, compõem, doutor Zé Carlos, doutora Mônica, servidores também do Legislativo que vêm até aqui, a Nayara, estão sempre aí com a gente, e a minha esposa, Renata, que está me acompanhando, sempre acompanha, porque ela quer ver se eu estou aqui mesmo, ela quer ter certeza, né? Ela fala, vai ter transmissão ao vivo? Não, então eu vou. Aí chegou aqui, eu falei, eu até tinha transmissão, nem tinha, não precisava ter vindo, enfim, mas agradeço sempre. Então, eu vou devolver para você a palavra, para que o doutor possa falar, né? Doutor Antônio Henrique, depois o doutor Marcelo. E aí, na minha fala, eu prometo que eu não vou responder, mas aí eu finjo que eu respondo. Tá bom? Obrigada.
0: Só vai enrolar, tá?
4: Exatamente, essa é a proposta.
0: Bem lembrou a questão de presidência, né? Que foi passado o bastão aqui, nossa eterna presidente da Prolese, para a Marcelene também, que está fazendo um ótimo mandato. E eu volto a palavra, então, ao doutor Antônio. Agora vocês podem relaxar, que agora já é a parte que vocês já estudaram.
4: Viram a estratégia, né? Você viu a estratégia. Agora eu devolvia, dá tempo de eu pensar o que eu vou falar. Entendeu?
2: Tá. A doutora fez uma estratégia daquela, quem sabe faz ao vivo, né, doutora? Muito bem.
0: Tá. Para ver se está todo mundo acordado também, porque daí já, né, começa a ficar tenso com a resposta do palestrante. Né? Pode ir. Acho que um slide tem...
2: Tá.
0: Ele vai colocar o slide. Ah, lá.
2: Ótimo, ok. Pode passar para o próximo slide, por favor. Tá. Como eu havia falado anteriormente, o número de mortos na Europa em 2024, 62 mil. 62 mil pessoas morreram por calor na Europa. O Comitê Climático do Reino Unido falou, nós não estamos preparados para isso. Nós, olha, apaga a luz porque não há o que se fazer para fazer essa gestão. E o que mais impressiona é que há uma negação por parte de alguns com relação a esses dados, são dados científicos, são estudos, são processos de diversas academias que convergem para os mesmos dados, né? O mundo está ficando inóspito, o mundo está aquecendo, nós estamos tendo menos previsibilidade com relação às estações do ano. Aqui em São Paulo, como eu falei, é um absurdo, você sai de manhã com o paletó, com colete, à tarde você tira, fica só de gravata, depois chove, inunda tudo, depois de calor, à noite você liga o ar-condicionado, não há previsibilidade. Minha esposa, por exemplo, é de uma região do Paraná, de Maringá, Londrina, e o meu cunhado, ele é técnico agrícola. Nessa região, e para quem não sabe, o estado do Paraná, porque citaram no painel anterior, é um estado que tem uma experiência ambiental, de certificação muito interessante, e no oposto disso, com relação ao desenvolvimento econômico, o estado do Paraná é o segundo estado produtor de soja do Brasil, o primeiro é o Mato Grosso. No estado do Paraná, as estações do ano que eram super bem definidas não são mais. Não são mais. A produção com relação à agricultura não consegue ser mais previsível, né? Então, você tinha estações do ano muito bem definidas, um frio bem definido, né? Em junho, julho, hoje não é mais isso. Né? Então, 62 mil pessoas mortas na Europa. No Brasil, 6 mil anos. Estudo da Unicamp, recentíssimo estudo publicado na revista PLOS Climate. 646 municípios foram estudados. O calor mata mais que o frio. É impressionante isso. Eu, quando vi isso, eu falei, não, eu quero ver. Eu vou ler, eu quero ler de novo. Não é possível. O calor mata mais que o frio. Sobretudo as pessoas mais idosas. Então, esse é o contexto que nós sabemos. Rio Grande do Sul com muita água seca, Foz do Iguaçu, às vezes você vai ver cataratas, não tem água, ou tem água demais. O mundo, como diria Renato Russo, anda muito complicado. Está difícil. Né? Mas, o que o próximo slide? Minha experiência é muito voltada de assessoria no aspecto... tanto assessoria jurídica, municipal, assessoria de parlamentares, e já há um certo tempo eu trabalho com empresas que têm relações com o poder público. Eu não saí do direito público. O direito público é a minha gênese. Eu devo tudo ao direito público. Comecei na Prefeitura de Guarujá como auditor tributário, depois diretor de arrecadação, secretário de governo no município de Suzano, secretário de planejamento e gestão financeira, assessor jurídico do município de Biritiba e também assessorando empresas. Toda essa análise da questão ambiental, pela minha humilde ótica, me fez refletir sobre um livro que eu tive o contato lá nas primeiras aulas de Direito na Faculdade Católica de Santos, na Unisantos. Berço de formação da doutora Rita também, não sei se o doutor Marcelo teve essa incursão, acho que no mestrado, né, doutor? Na Católica, né? No mestrado.
3: E no doutorado.
2: E no doutorado também. E me foi apresentado um livro assim que fez um cleque na minha cabeça, doutor Marcelo. Doutora, abriu minha cabeça, que é o livro da teoria tridimensional de direito do professor Miguel Reale, para entender como é que se faz a formação da lei. E em que pese o fato de, lá na faculdade, ser uma faculdade humanista, e nós estudávamos também direito natural, mas também algumas incursões no direito positivo, né? Naquele livro Teoria Pura, do Kelsen, né? Onde o que está fora da norma está fora do mundo, essa teoria abriu minha cabeça de um jeito, e ela se reporta ao período que nós estamos enfrentando agora para a produção legislativa, que é o objeto do encontro. O papel dos procuradores, né? De assessoria, de produção legislativa, de aconselhamento e também de extensão de serviços à comunidade. Ontem eu estava ouvindo um painel de um procurador do município, uma procuradora, se eu não me engano, que ela falou que as audiências relacionadas ao município de São Paulo para a formação do plano diretor eram compostas com procuradores. Os procuradores lá estavam para assessorar, esclarecer, tirar dúvidas, né? Então, essa teoria do professor, entre fato, valor e norma, ela se contextualiza muito bem com o que nós estamos falando, né? O fato, o mundo está derretendo. O mundo está derretendo. Mas não só isso, todas as consequências que nós temos, países. Guarujá, por exemplo, que é a cidade de berço onde exerci boa parte da minha atividade profissional e também lecionando nas duas faculdades que lá existiam. Hoje, salvo engano, acho que só tem uma faculdade de direito lá. Guarujá, tem um desabamento há uns anos atrás que várias pessoas morreram. Várias pessoas morreram. Rio de Janeiro, sempre acontecem os mesmos fenômenos. Ilhabela, os mesmos problemas. Novela agora das 8, das 9, né? Não é novela das 9? Primeiro capítulo da novela, superprodução, inundação em São Paulo. É verdade. São Paulo, cidade que quando chove é de açúcar ou de papel. Derrete, para tudo, trava tudo, inunda tudo. Dependendo do nível de chuva que tiver em São Paulo, no Brás, você tem que andar com botas. E quem é mais antigo vai lembrar disso, doutor Marcelo? Botas 7 léguas. Então, esse é o fato que se tem hoje. E é um desafio, tanto para o executivo, quanto para o legislativo, quanto para os procuradores, quanto os advogados que trabalham assessorando empresas ou aqueles que têm relação com o poder público. E esse fato ele deve ser valorado, que é a axiologia jurídica, na casa do povo. E é simbólico esse encontro ser aqui, né? Porque todo o poder emana do povo, que o exerce diretamente ou através dos seus representantes. Diretamente, com Demas. Diretamente, orçamento participativo. A professora que estava lá em Portugal falou isso, né? Orçamento participativo, a participação popular, né? Ou através dos deputados, senadores, vereadores. E no campo da axiologia é que vem os maiores embates entre o desenvolvimento, entre o ambientalismo, entre a preservação. E muitas vezes a sociedade civil não consegue se articular para falar, olha, desenvolvimento sim, a qualquer custo não. Porque não adianta eu ter belas rodovias se não tem gente para andar nas rodovias, porque vão morrer. Né? Não adianta eu me preocupar tão somente hoje em fazer grandes acordos internacionais de maneira unilateral, se daqui a alguns anos as pessoas não vão existir mais. Então é uma reflexão dentro desse contexto, porque a axiologia, que é o valor, ela impõe essa reflexão e isso sobrecai, né? Isso acaba convergindo para a análise de cada um de nós, quer seja assessorando uma empresa, quer seja dando um parecer num processo de lei. Ou falando não, professora, falando o não para o deputado, para o vereador, para o prefeito, né? Que às vezes a gente o jurídico sempre é o núcleo duro dessas instituições, né? Onde está o projeto? Está no jurídico. Ah, e o jurídico? É o jurídico. É o jurídico que vai dar a segurança para você exercer a sua atividade parlamentar, executiva, e vai garantir dentro desse cenário a vivência intergeracional. E depois vem a norma, né? Então, fato, valor, norma. O país, o mundo está derretendo. Axiologia. Conflito de interesses. Empresas querendo desenvolvimento, mas nós defendendo a legalidade, tá? Nós que estamos defendendo também esses valores para as gerações futuras E nós que temos que nos unirmos para ter encontros como esse para oxigenação. Eu saio do encontro desse levando o quê? Para as empresas que eu assessoro, falando, olha lá, hein? Veja bem, hein? Prestem atenção. Vocês já têm estudos no sentido que uma agenda mais plural, uma agenda ESG, é uma agenda que gera lucros. Tem estudos que já demonstram isso. Mas não só isso, isso é bom para você, é bom para o seu filho, é bom para todo mundo que está. A Constituição, sabiamente, no 225, né, falou que incumbe ao poder público. Quando o poder público está previsto aqui, não é só o poder executivo. É o poder público como Estado. Sociedade politicamente organizada. Sociedade, conceito de primeiro ano de faculdade, né? Sociedade politicamente organizada. E quem compõe a sociedade? Todos nós. Não é só um dever do executivo. Tá? Pelo contrário. Tá? Sociedade civil tem uma participação superativa nisso. Tá? Pode passar para o próximo slide, por favor. E falando desse fato, eu, com a devida vênia e com muita humildade de fala, reputo que a questão ambiental, ela tem um sistema chamado multiportas. Porque ela advém do vereador que atende o morador ribeirinho que não tem mais peixe para pescar. Porque construíram o Belo Monte e os peixes não existem mais. Mas ela também advém dos conselhos municipais do meio ambiente, dos conselhos de desenvolvimento das regiões metropolitanas. Ali no Alto Tietê se fez uma reunião muito legal, muito bacana, para ajudar a preservar os mananciais. De lá saiu uma proposta legislativa super bacana, super antenada.

0: acordo com o que acontece. Tá? É uma obra incrível, de bojo, né? De bojo. Então,
1: obrigado.
0: Imagina. Então, esse sistema ambiental, na minha modesta opinião, ele é multiportas, né? A questão de como que essas demandas, como que esse fato chega até a casa de leis e como que ele vai sofrer a influência da axiologia do valor, teoria do Miguel Reale. Caramba, um outro documento super importante. Isso independe de quem é religioso ou não, tá? O Papa Francisco, a segunda encíclica dele, ela está recheada de questões ambientais, recheada de questões do cuidado do lugar onde nós vivemos, que é a Terra. Cuidar bem da casa, é o que se fala na encíclica. Cuidar bem da casa, cuidar bem da casa. Que é a casa? Nosso planeta. Então, sendo um sistema multiportas, várias serão as demandas. Tá? E essas demandas serão canalizadas onde? Nós estaremos. Quer você esteja assessorando uma empresa, quer você esteja dentro do poder público, executivo ou legislativo. Com relação às experiências que eu tive nesse sistema multiportas, eu posso falar do município de Guarujá, da Agenda 21, em 2012. Nós conseguimos fazer uma mobilização da sociedade e os três setores, uma visão mais clássica, né, que é o Estado, o empresariado e também a organização da sociedade civil, e fazer uma carta, um documento, um termo de compromisso para o desenvolvimento da cidade até 2034. Como que queremos a cidade de Guarujá até 2034? Compromisso. Tá? Nós sabemos que normas ambientais, a gente volta à efetividade, o cumprimento, em que pese o fato, e é um fato relevante, que a cada 3, 4 anos muda o governo. Isso é difícil. É super difícil manter a política nesse sentido. Pode avançar para o próximo slide, por favor. Questão ambiental, o Supremo já falou que é uma questão de competência comum, portanto, os municípios podem legislar sobre isso também. O professor Ricardo, que nos antecedeu, falou dos créditos de carbono, até eu iria falar um pouquinho sobre isso, mas ele foi muito brilhante na fala. Então, municípios, ousem, vocês podem complementar a legislação se ter ideias com relação a isso. Tá? Mas eu queria focar isso mesmo, nesse slide número 4, para já convergir para o final da minha fala. Hoje existe um ferramental muito bacana, muito legal, que pode ser utilizado e deve ser utilizado por todas as esferas do poder. Tanto pelo executivo, pelo legislativo, como pelo judiciário, quando estiverem no auge da sua função administrativa ou executiva do Estado. Ou seja, quando o executivo faz uma licitação, o legislativo, o judiciário faz, eles fazem isso no auge da função administrativa e estão submetidos ao regime jurídico imposto à administração pública. Ou seja, são obrigados a licitar. Ponto. E a Lei 14.133, que é a lei de licitação, e aqui eu tenho professores muito mais tarimbados do que eu, a professora, o professor. Essa lei traz uma série de ferramentas que já foram apresentadas nesse congresso por alguns dos painelistas, mas eu quero ressaltar e reforçar isso. A lei de licitação, seu artigo 11, diz, ó, que a licitação ela tem que objetivar como princípio a sustentabilidade. E no âmbito de uma licitação feita pelo Poder Legislativo, por exemplo, isso já afeta a nossa atividade, onde eu posso, ao analisar o parecer, ao analisar um pedido, onde eu posso verificar se isso está sendo cumprido ou não. Se lá no DFD, documento de formação de demanda ou requisição, se tem alguma preocupação sobre a questão ambiental. Se lá no ETP, no estudo técnico preliminar, se existe sim uma reflexão sobre isso, tá? Onde vai descartar o cartucho da impressora? Onde vai se colher, por exemplo, o óleo do veículo? Se o veículo que está sendo comprado pelo legislativo é um veículo híbrido ao invés de um veículo a combustão, se a lâmpada é uma lâmpada LED ou não, se o papel a ser utilizado na palestra é reciclado ou não. Então eu posso, e aí um detalhe, segundo a minha humilde ótica, eu não vou substituir o mérito administrativo, eu não vou substituir a decisão da compra, mas eu posso, no meu parecer, devolver para a unidade requisitante e falar: vocês pensaram nisso? Eu não vou falar: olha, eu fiz uma pesquisa de mercado e a motorização ou o sistema de propulsão MIREV é melhor que o HREV, que o híbrido. Não, porque isso não compete a mim. Mas eu vou apontar, porque a lei ampliou o rol de responsabilidade dos procuradores. E isso nós temos que estar atentos, né? Hoje o procurador, num parecer, ele pode ser responsabilizado. Ah, mas o procurador ele não requisita. O procurador não pede, não faz especificação técnica. Não. Por isso, ao analisar o

0: ETP verifica se ele tem essa observação do artigo 11, por exemplo, se o ETP contempla isso, se tem, por exemplo, ciclo de vida do projeto, tá? E caminhando já para o final, eu gostaria que fosse para o slide 6 e depois o 7 para encerrar. O que que pode ser feito no âmbito do legislativo, e nosso papel é muito importante, né? Me incluo de forma indevida, tá? Mas me incluo como profissional da área do direito público. O que que pode ser feito? Então, por exemplo, o Judiciário Paulista fez uma semana de conciliação super inovadora, super interessante. Me recordo que em Guarujá, e o professor falou sobre o fundo, que é uma experiência super bacana, nós não tínhamos dinheiro para fazer as ações ambientais que o município precisava. Mas tinha um fundo. Mas esse fundo é um fundo dos direitos difusos. Esse fundo não pertence ao Guarujá. Mas, se o dano ambiental acontecer em Guarujá, por que que não? Parte desse fundo não pode voltar para o Guarujá. E eu achei isso, na época, o professor Hélio Lopes, que era o secretário de Meio Ambiente, achei isso sensacional. Vamos pedir. O máximo que pode acontecer é um não. E, ao apresentar isso para o Ministério Público, havendo dano ambiental no município do Guarujá, quando houver a recomposição disso por parte daquele que fez o dano, esses recursos retornam em barco que o município não tinha. O município não tinha. A doutora Rita estava no Guarujá nessa época, né? Não tinha barco. O município que tem mananciais, que precisa. Não tinha um barco, a Secretaria do Meio Ambiente. Não tinha um veículo 4x4. E foi uma sacada super inteligente, onde não se tirou dinheiro do bolso para fazer a gestão ambiental. Então, o desafio. Próximo slide, por favor, tá? Judiciário, conciliação ambientais. Executivo, municipal, regulamentar a relação dos créditos do carbono. STF, permite. Que, e o artigo 23 da Constituição, é competência comum, né? Espero não ter errado o artigo de memória, competência comum, tá? E o legislativo? Protagonismo disso. Escolas do legislativo, pode ser um berço fecundo para a discussão disso, tá? Fecundo. Por fim, no próximo bloco, encerrando a minha fala, para não monopolizar a palavra, tá? Doutora, por favor, nem sei se eu excedi o tempo ou não. Mas, por favor, me puxa aqui a orelha, eu chute a minha canela, tá? No próximo slide, por favor. Uma sugestão de agenda programática de coisas para serem pensadas no legislativo, na Câmara, ao assessorar um deputado, ao assessorar um vereador, tá? Que eu, procurador ou assessor jurídico, poderia pensar nessa agenda? O que estaria mais na minha, à minha mão, estando no legislativo? Poxa, a gestão da Lei 14.133, isso está na minha mão. Isso está na minha mão, isso eu estou dentro do poder legislativo na parte administrativa, eu posso verificar o que já foi feito em âmbito federal, existem muitas instruções normativas do governo federal que ajudam muito, só o cuidado é adaptar isso para a realidade da sua Câmara, da cidade que você está. Tem muita coisa já feita, já estudada, por quê? Porque o âmbito federal é um âmbito muito grande, então eles pensam em várias coisas que talvez o seu município, talvez a sua entidade não tenha, tá? Fortalecer os condemas com relação a possibilitar que eles estejam à Câmara, que eles estejam dentro da escola do Legislativo, trazê-los para dentro dessa atividade, tá? E ter esse contato mais próximo, tá? Com o fato, que é onde eu volto à fala da teoria tridimensional do fato e valor e norma. Estar atento a isso. Questão ambiental não é só questão relacionada a quem mora lá na Amazônia ou aquele ribeirinho que vive o Caiçara. Não. Aflige a todos nós. São Paulo é um exemplo disso. Tá? Então, para não monopolizar a fala e até permitir e permear que outros possam externar o conhecimento, tá? Eu gostaria de agradecer mais uma vez pelo convite, doutora Rita. Tá? E é uma honra estar aqui. E passo a palavra à doutora Tassiane. Obrigado.
1: Pode ter certeza que a honra é toda nossa, doutor Antônio. Obrigada pelas falas. E eu fico encantada nesses eventos que, como a doutora Daine falou, parece que está combinado, né? Mas na maioria das vezes não tem nada combinado e uma fala complementa a outra, enriquece a outra, e sempre a gente sai muito com muito conhecimento. Muito obrigada. E também quero passar, então, as palavras do Dr. Marcelo.
2: Bom, vamos lá. Eu vou tentar ser o mais objetivo possível para a gente poder não se alongar, vocês não ficarem cansados e eu dividir o tempo com a minha colega ali. Bom, vamos lá. Então, eu, na verdade, vou propor uma reflexão aqui de qual é o papel estratégico dos procuradores legislativos na construção de políticas climáticas eficazes, né? Especialmente aí no âmbito dos municípios e do estado, tá? Bom, vamos lá. Então, duas questões que eu proponho aqui, né, para a gente poder pensar sobre elas. Como os procuradores legislativos podem contribuir para políticas climáticas eficazes? E quais os desafios da institucionalização da pauta ambiental no âmbito do legislativo municipal e estadual? São questões centrais que não são fáceis de serem enfrentadas, mas eu acho que a ideia do Congresso, um pouco, é também enaltecer o grande papel e o relevo do papel da advocacia pública legislativa nesse contexto, né? Então, assim, os procuradores legislativos, como é que eles podem construir isso? Então, eles podem contribuir de forma decisiva, de cara, para essa construção dessas políticas climáticas eficientes, por uma condição fundamental, que é o controle de legalidade e condicionalidade dos atos do poder público. Eles estão na base da estrutura normativa, institucional e fiscalizatória do poder legislativo. Então, isso é uma atividade central que pode já a advocacia pública legislativa, ela já começa então a enaltecer o seu papel com essa atividade que é uma atividade reservada a ela enquanto instituição de Estado, tá? Só eu fiz uma cola aqui para não me perder no que eu quero fazer. Então, vamos lá. Então, o primeiro ponto aqui que a gente pode falar, então, é sobre esse assessoramento técnico no controle preventivo de condicionalidade, né, que os procuradores fazem das leis e atos normativos do poder público, né? Então, ver essa compatibilidade das proposições legislativas com a Constituição nos municípios federal e do Estado, respectivo Estado, e no Estado com a Constituição Federal. A questão da adequação dessas legislações com a política nacional de mudança do clima, que é fundamental. O federalismo cooperativo, ou seja, de integração, né? E não, porque o nosso federalismo, o federalismo brasileiro, eu não tenho tempo aqui para a gente poder falar disso, mas os colegas sabem, ele é um federalismo diferente, diametralmente oposto ao federalismo americano, porque aqui lá foi um processo de força centrífuga, né? Ou melhor, centrípeta, e aqui foi centrífuga. Então, houve uma distribuição do poder da União que fracionou para os estados no Brasil. Lá eram 13 colônias que se juntaram para formar um poder único, mas os estados mantiveram muita força. E esse federalismo cooperativo no Brasil, ele precisa ser enaltecido exatamente para essa dar as mãos, né, na construção de um ponto comum, especialmente por se tratar de um direito difuso por excelência, que pertence a toda a sociedade. O direito difuso, ele pertence a todo mundo e a ninguém ao mesmo tempo. Você não consegue estabelecer um titular único desse direito. E nesse contexto, União, Estados, Municípios e Distrito Federal precisam, então, nesse federalismo cooperativo, dar as mãos para atingir esse objetivo, exatamente como está a determinação no artigo 225, tão bem citado aqui pelo meu amigo Dr. Antônio. Muito bem. Então, compete à Procuradoria Legislativa, de cara, qualificar juridicamente, então, esses projetos de lei, mecanismos de governança, né, que são fundamentais nesse processo, né, proteção de áreas verdes, a questão da gestão de resíduos, Eu sou procurador de um município e eu gostaria de atentar só para esse último ponto da questão que eu citei, da questão da gestão de resíduos, em que tem 92% de área de preservação ambiental. Bertioga é isso. Dos 5 patrimônios nacionais ambientais, Floresta Amazônica, Pantanal Mato-Grossense, Zona Costeira, Serra do Mar e... Zona Costeira, Mata Atlântica, Serra do Mar, Pantanal e Floresta Amazônica. Bertioga tem 3. Então, o nível de restrição lá é gigantesco. E lá tem um problema de gestão de resíduos. E agora você está fazendo, está tendo que, recentemente, o Ministério Público ajuizou uma ação civil pública por conta desse consórcio, né, digamos assim, dos todos os municípios da região metropolitana da Baixada Santista. E Bertioga, obviamente, vai se desvencilhar disso, porque ela está fazendo já há bastante tempo o seu gerenciamento de resíduos adequadamente. Mas a implementação dessas legislações, que tem que ser colocada em prática exatamente de caráter preventivo, tem que passar necessariamente pela advocacia pública legislativa, nos processos e nas legislações no âmbito municipal. E exatamente em razão da previsibilidade na legislação municipal, que passou pelo crivo da advocacia pública legislativa há muitos anos, que nós temos uma gestão de recursos de resíduos lá bastante eficiente. Bertioga hoje, graças a Deus, é um modelo, e a CETESB enaltece isso, não sou eu que estou falando. Tá? Muito bem. Então, esse papel importante, eu acho que é muito mais do que importante, é fundamental da advocacia pública legislativa exatamente para isso. Então, esse controle preventivo, então, de constitucionalidade, o auxílio, né, com a questão da fiscalização de legislações ambientais já existente. Tá? E aqui entra um ponto fundamental, que é o seguinte: as rubricas orçamentárias que são direcionadas à proteção ambiental. Né? Então, os planos plurianuais, a questão da LOA, né, da lei orçamentária anual, esses fundos ambientais. Então, assim, quando isso passa pelo crivo da advocacia pública legislativa, os procuradores legislativos, da mesma forma que o doutor Antônio aqui enalteceu, com base na lei 14.133, que a lei de licitações, no artigo 11, estabelece um comando que deve se olhar como diretriz à sustentabilidade, na análise dessas leis fundamentais, eu imagino, e eu acho que isso é fundamental, essa sugestão, né? Porque aí, obviamente, é uma decisão política, mas de critérios de sustentabilidade que tenham, pelo menos, uma destinação de recursos para essas políticas que devam ser abarcadas pelo poder público. Né? Também com olhos lá no 225, porque, veja, incumbindo-lhe, o artigo 225 fala isso, né? O dever, né, de preservar e protegê-lo para as presentes e futuras gerações. Então, isso é uma imposição, é um mandamento que a Constituição fala. Tá? Bom, só que um grande desafio que isso exige da advocacia pública legislativa, e eu entendo isso exatamente por ser advogado público do Poder Executivo, mas a advocacia pública legislativa, é como você institucionalizar essa agenda ambiental no âmbito do poder legislativo. Isso é muito difícil, porque essa pauta climática, para muitos, né, ela é tratada como um tema periférico, né, de segundo escalão. Então, ouve-se muito falar de ODSs, né, de questão climática, essa história toda. E que ela fica condicionada a uma vontade política do momento. Tá? E, voltando lá para a região do litoral, é um exemplo claro dessa questão, da importância de olhar, e aí o legislativo, junto com o executivo, tem uma importância ímpar nesse processo todo, por exemplo, do ponto de vista de ocupação irregulares, né, em áreas de preservação ambiental, e isso é importante que tenham esses projetos que já proíbam essas ocupações e ações concretas nesse sentido. E aí o papel da Advocacia Pública Legislativa é fundamental. Voltando como exemplo, como eu disse, lá no litoral, eu acho que todos aqui devem lembrar daquele desastre horroroso que aconteceu em 2022, dia 18 de fevereiro, eu me lembro claramente da data, porque é aniversário da minha esposa, e aí aquelas chuvas que causaram aquele desastre absurdo em São Sebastião, que morreram um número absurdo de pessoas lá dentro. E viu-se aquelas ocupações naquela questão, nos morros, durante anos. E aquilo era uma tragédia anunciada. Então, por mais que isso esteja específico, eu acho que essa proposição, quando virem esses assuntos, a Procuradoria Legislativa precisa, na verdade, eu acho que não é ela que define, obviamente, o direcionamento político, mas ela dá o substrato legal e constitucional e o alerta, obviamente, para que isso deva ser respeitado, né? Até porque, numa situação dessa, a pergunta é o seguinte: bom, mas de quem é a responsabilidade? Aí não fica ninguém. Então, e eu sei o que eu estou falando porque eu estudei muito e eu escrevi sobre improbidade administrativa. Então, aquela desgraça que aconteceu naquilo, quem é o responsável pelo não fazer, né, em que se deveria ter sido feito? Tá? Então, só que isso é um desafio porque há uma fratura ou uma cisão entre a visão técnica e institucional da Procuradoria Legislativa, que obviamente olha como deve ser para o interesse público primário, não é isso? E algumas vezes, né, que o parlamento olha em determinado momento que aquilo não esteja, porventura, alinhado com o espectro político que queiram dar o direcionamento. E isso é um desafio bastante significativo e delicado, né, da Advocacia Pública Legislativa nesse sentido, mas eu acho que isso é um papel que ela não pode abrir mão disso. E isso é fundamental para que isso fique consignado e registrado, até por conta de cumprir essa obrigação difusa aí do artigo 225. E eu já estou encaminhando aqui para o meu final. Então, o procurador legislativo, nesse caso, ele é um agente estratégico nessa transformação institucional, nessa mudança de concepção, né? E o papel, mais uma vez, dele não é de substituição da decisão política. Isso sempre tem que ser respeitado, né? Mas o que o procurador legislativo faz? É qualificar juridicamente o quê? Garantir segurança normativa e promover coerência institucional, tá? Contribuindo para essa legislação climática que ela fique, né? Não apenas como uma declaração de intenções, né? Letra morta, promessas vãs, como queiram, né? E se torne, sim, um instrumento efetivo de proteção da vida, do território e, obviamente, das presentes e futuras gerações. Então, eu acho, finalizando, que o papel da Advocacia Pública Legislativa é fundamental na construção desse espectro normativo com vistas à agenda ambiental, especialmente nessa questão climática e potencializado pelos alertas que vieram pós-COP30. Desculpem me alongar, mas era isso que eu tinha que colocar aqui. Muito obrigado.
1: Excelente, doutor Marcelo. Uma palavra que ficou dando eco aqui na minha cabeça, na fala, foi assim, esse desafio dessa pauta climática é um tema para alguns periférico, né? Então, assim, eu assistindo uma palestra sobre o tema, eu ouvi uma palestrante falando assim, Ah, eu faço a minha parte. Eu gasto pouca água em casa, já reutilizo, eu separo o lixo. Aí na minha mente veio, gente, mas a minha família também sempre separou o lixo, porém no meu município atualmente não tem, não passa a coleta seletiva. Então, assim, às vezes nem para conseguir cumprir o nosso papel, que já é pequeno, a gente não consegue, né? Que dirá, né? A nível maior.
2: Só um último apontamento. Essa previsão do artigo 11 da lei 14.133, que mudou a 8666 de 93, ela começou a ser construída há muitos anos atrás por uma colega que é a doutora Tereza Vilac, na AGU. Né, colega, inclusive, do Dr. Fábio, que é da Procuradoria da Fazenda Nacional, a AGU é formada em quatro carreiras, e a doutora Tereza Vilac, né, Fábio, a AGU tem um manual de licitações verdes há anos, que isso, nas licitações do governo federal, isso já era imposição. Então, quando fizeram isso, o trabalho dela, na verdade, é que norteou isso e começou, e obviamente com absoluta razão. Então, essa visão, porque o poder público tem um poder de compra gigantesco e ele influencia nessa questão dos reflexos ambientais. Imagina a Secretaria do Estado, Secretaria Estadual de Educação de São Paulo comprando papel para as escolas. Quanto ela compra? Um estado como São Paulo? O papel vai ser reciclado ou não? Percebe? Então, isso tem o detergente que vai ser usado, o sabão é biodegradável ou não é? Então, essas exigências que são colocadas são fundamentais, e aí entra, sim, a Procuradoria Legislativa para opinar nisso. Desculpa.
1: É um trabalho conjunto, mesmo de formiguinha, mas que leva a uma visão completa. E fechando com chave de ouro, a doutora Daiane. Ela vai fazer umas piadas, porque ela também tem um pouco de. Já dá uma animada, né, no final aqui. Então, fechando com chave de ouro, tem a palavra, doutora.
3: Obrigada, doutora Daciane. Estava conversando com a. Você mesmo, doutora Marcelene, né? A gente tem que ter sempre um plano B, né, doutor Marcelo? Tudo errado no direito, a gente fica no stand-up. Então, tem que ir pensando sempre nisso. Vou pedir para colocar a apresentação. Enquanto o pessoal vai colocando, só quero fazer um agradecimento institucional, que eu sempre faço nos eventos, à mesa diretora da Câmara Municipal de Américo Brasiliense, que não só nos induz, né? Sempre está. Falo que empurrando até para a gente participar de eventos, está sempre dando suporte, não só no sentido de incentivar, mas também financeiro para a participação desses eventos. Então, eu não falo que todas as gestões da Câmara sempre teve essa preocupação, que a Procuradoria estivesse inserida sempre em eventos que possam agregar e trazer qualidade para a construção de melhores pareceres e melhores instrumentos ali. Então, agradeço à mesa diretora aqui, deixo registrado, né, a minha satisfação de poder atuar ao lado desses parlamentares que, alguns, de fato, fazem diferença na vida de muitas pessoas. Eu vou colocar lá, eu tentei fazer com a maior fonte possível, porque como eu não enxergo, imaginei que vocês também não enxergariam, né? E continuo não enxergando, tanto que eu vou seguir aqui, mas acredito que vocês consigam ir acompanhando por aí. Bom, eu acompanhei ontem, né, as palestras, as falas, e hoje fiquei aqui escutando, tanto que a Tassiana falou, você quer falar? Eu falei, eu quero ser a última, porque eu estou começando a ficar nervosa, angustiada. E depois que o doutor Marcelo falou, aí piorou.
1: Eu pensei.
3: Porque o que eu estou pensando é assim, ele fechou dizendo assim, ou seja, é muito simples, vocês, procuradores legislativos, podem nos ajudar a resolver essa questão. São vocês, né, que vão trazer. E aí eu, desde o início, estava pensando muito como. Né? Como que a gente pensa isso? Então, a ideia da minha fala é trazer um pouco a atuação das procuradorias legislativas em pequenos municípios, porque a realidade do Estado de São Paulo, que é onde eu imagino que está a maior concentração de pessoas que estão acompanhando esse evento hoje, né? Dos 645 municípios, 79% tem menos de 50 mil habitantes, né? E eu não sei precisar em percentual, mas desses 79% aí, quantos são procuradorias únicas? Que é o meu caso, né? Então hoje lá a procuradoria está fechada. Para eu estar aqui, procuradoria lá, né? Deixou de estar atuando nesse dia. Então a gente não tem colegas, dois, três, quatro procuradores, uma estrutura, né? E quando a COP acontece, me parece muito, e essa é uma sensação que eu tenho em diversos painéis, eventos que eu participo, é a maciça maioria dos municípios brasileiros, e aí estou falando do estado de São Paulo, um dos mais ricos, imagina, né, que são os outros, são constituídos de procuradores legislativos como eu, únicos, no sentido de estou sozinha lá para fazer esse trabalho, atender pareceres de todos os tipos, né, trabalhar lá, dar parecer em licitação pública, também projeto legislativo, tratando de meio ambiente, e ainda atender os que vêm chorar na porta, que estão começando a ter crise de ansiedade. Então, a gente faz meio que um trabalho, né, total ali. E será que quando se estabelecem metas como as estabelecidas, ou até parâmetros, princípios e diretrizes como os que foram colocados na COP, e aí vou começar a responder a sua pergunta, a gente foi contemplado nesse pensamento estrutural? Será que estão pensando nisso para a gente? Eu sempre gosto de fazer essa pergunta, né? Você imaginou o contexto onde nós estamos inseridos? Então, acho que é a partir daí que a gente tem que pensar em políticas ambientais possíveis. Né? Como é que as procuradorias que estão inseridas, eu concordo com tudo que o doutor Marcelo falou. O papel é nosso. Mas como a gente vai levar isso lá para o dia a dia? Como é que segunda-feira eu chego lá e faço isso? Né? Então, o que eu pensei em contribuir aqui um pouco é trazer o que eu adotei na Câmara, vinha fazendo isso já e tento a cada dia melhorar um pouquinho esse instrumento. E eu penso que a grande contribuição que a gente pode sempre trazer é me traz um instrumento para eu usar no dia seguinte. Né? E com esse instrumento, talvez ele não seja o melhor, mas a gente vai melhorando ele a cada dia até que ele se torna, como o trabalho da professora Tereza, né, da doutora Tereza, se torne um documento que pode balizar muitas outras coisas. Então, o que eu pretendo deixar depois para vocês, até para quem quiser tentar usar para criticar, contribuir, ver se isso ajuda na prática de vocês, para a gente tentar fazer esse papel que o doutor Marcelo trouxe de ajudar nessa implementação, auxiliar nessa implementação de políticas públicas ambientais em nível local, é uma matriz de análise consultiva para a construção dos pareceres. Né? Passa para mim, por favor, slide. Eu vou ficar muito tempo nele para poder a gente chegar na matriz. Então, como é que o problema, como é que a agenda ambiental chega no município? Ela chega como desafetação de área pública, né? Reurbe, política animal, resíduos sólidos, expansão urbana, é assim, são temas assim. E esses temas chegam todos soltos. Né? Não chega, olha, aqui nós vamos fazer... Doutora, tem que analisar aqui um projeto de lei de uma política pública animal. Não, uma de castração, outro de chipagem, aí vem um reurbe no mesmo dia, aí dali uma semana aparece ali uma política de resíduos sólidos, aí município feliz, uns nomes bonitos que os parlamentares gostam de dar também para os projetos. E tudo aquilo é agenda ambiental. Só que para nós vai chegando em doses homeopáticas, vai chegando aos poucos. E a gente é que tem que enxergar que isso tudo faz parte de uma agenda maior, de algo muito maior. Né? Então, nos pequenos municípios, a governança climática, essa ideia de governança, ela começa, na minha visão, com um processo legislativo bem instruído. Eu acho que a grande contribuição que a gente pode trazer é auxiliar na instrução desse processo legislativo. Pode passar, por favor. Então, o que eu estou propondo para a gente começar a tentar auxiliar nisso é mudar o nosso parecer, sair de um parecer defensivo e caminhar para um parecer estruturante. Como é que eu faço isso? Eu mudo a pergunta. Eu saio da ideia de pode ou não pode, constitucional ou inconstitucional, do binômio, né? Legal ou ilegal, e eu passo para uma pergunta que é: o processo tem elementos mínimos para você, parlamentar, decidir com responsabilidade? Acho que é isso que o meu parecer tem que responder. Tem elementos mínimos... Você pode caminhar com ele, levar a plenário, deliberar e, se você entender no mérito, decidir favoravelmente a ele, votar pela aprovação. Se ele não tem elementos mínimos, vamos dar um passo para trás. Vamos repensar alguns trechos desse projeto de lei, devolver à prefeitura, se for o caso, muitas vezes vem da prefeitura, né? Então, essa é a ideia, mudar o nosso parecer. Lembrando aquilo que o doutor Antônio muito bem trouxe, a Procuradoria não vai substituir ninguém, não vai substituir órgão técnico, ela não vai substituir a decisão final do gestor, do político, né, do vereador, mas ela tem que organizar perguntas jurídicas e perguntas institucionais para que o plenário possa votar consciente, não no escuro. Ele pode até votar contrário ou favorável, mas ele teve a informação necessária. Eu sou uma defensora, doutor Antônio, de que a Procuradoria, eu sei que isso não está nas atribuições institucionais, mas eu vejo um caráter pedagógico da Procuradoria em pequenos municípios. Não tem como não ter. Se a gente não tiver esse papel de sentar com o parlamentar, explicar para ele, muitas vezes, o que é a COP, mas ele tem que saber. Não, gente, no município de 1.800 habitantes, ele não vai saber. No município de 20 mil habitantes, 15 mil, ele talvez não vá saber. Né? Tem vereador que não tem WhatsApp, não usa. Para convocar ele para a sessão, você tem que ir lá na casa dele, alguém tem que ir lá avisar ele, ou esperar ele passar pela Câmara. Né? A realidade é outra. Então, eu sinto que a gente tem um papel antes técnico, antes de técnico, pedagógico, até de transformar essa informação em algo palatável para ele. Senão, não adianta nada eu escrever um parecer maravilhoso, até porque eu não sei se os senhores passam por isso, né? Não quero afirmar, mas imagino que sim. Quando você termina um parecer, que você fala, esse eu escrevi com uma forma bem clara, eles vão entender porque está simples, eu tirei tudo que tinha de técnico. É muito fácil, reduzir a quantidade de páginas também para não cansar a leitura. Vamos. Vereador, o que, que você acha? Você leu o parecer? Li. E o que, que você achou? Então, vim aqui para você me explicar o que está escrito. Aí você... E não dá para a gente dizer, poxa, mas ele tem que entender. Tem colega advogado que lê e não entende. Por que, que eu vou exigir de alguém? Né? Ah, mas ele tinha que ter condição. Os nossos vereadores representam a população brasileira, nós temos que lembrar isso, eles são representantes do povo. 100% do nosso povo entenderia? Não, então nós estamos representados adequadamente. Tem que ter gente lá também que represente essa parcela do povo que muitas vezes não sabe. E a partir dele, talvez, que a gente explicando algumas coisas para ele, ele vai sair disseminar nessa base dele, que é um eleitorado com conhecimento menor. Por que não pensar assim? Se a gente não pensar assim, não tem sentido. Né? Então, entender que você vai ter aquele vereador que vai ler o parecer, entender e até debater com você, às vezes muitos advogados, né, hoje no Parlamento Municipal, e você vai ter aquele vereador mais simples que vai vir sentar com você e te ouvir muitas vezes, e você vai conversando com ele para ele entender o que você colocou ali. Né? Então, a gente sempre tem esse papel de poder passar para o plenário, passar para os vereadores o técnico de uma forma palatável para, a partir dali, eles conseguirem efetivamente votar. Né? Pode passar para mim dois slides? Esse aí só traz as bases, né, a base legal dessa matriz, mas tudo que os colegas aqui já falaram, né, as legislações. E aí eu trouxe aqui a proposta da matriz, então, que são 5 perguntas para qualificar essa decisão legislativa. Então, o que, que o meu parecer tem que responder? O que eu devo perguntar olhando para o projeto de lei? Tem impacto ambiental, urbanístico ou climático? Primeira pergunta. Né? O município e a Câmara podem tratar do tema? Que aí eu estou falando de competência. Competência municipal, a do 30, inciso 1, e depois a competência efetivamente da Câmara Municipal ou é projeto de iniciativa do Executivo exclusivamente. É compatível com o planejamento municipal? Aqui muitas vezes ele vai travar. Né? Eu tenho previsão do que está vindo aqui no PPA, na LDO, na LOA. Cadê? Onde está essa? Isso aqui está dentro de qual política ambiental? Tem política ambiental pensada para isso? Muitas vezes eu vejo os vereadores propondo projetos de lei de matéria que já está legislada. Muitas vezes eles não conhecem o arcabouço legislativo municipal que existe. Então, é nosso papel dizer, ó, isso aqui já tem. Vamos fazer o seguinte, vereador, mas tem um negócio aqui, ó, uma coisa legal no seu projeto que não está nesse aqui. Vamos fazer, então, uma emenda aqui? Ó, você não pode legislar de novo. Não é legal você revogar toda essa legislação. Mas traz isso para cá. Vamos melhorar essa legislação. Esse é o papel da procuradoria. Eu acho que aí a gente começa a auxiliar efetivamente na implementação de uma política, né, trazendo essas informações. Quarta pergunta. O processo está tecnicamente instruído? Às vezes eu tenho centro de zoonose e o projeto chegou lá sobre castração e o zoonose não se manifestou. Não seria legal, talvez, ouvi-los? Então, vereadores, vamos devolver para a gente ouvir? Então, o parecer ele tem que ir respondendo ou sugerindo, recomendando caminhos para que, quando a gente tem essas respostas todas, aí o projeto está maduro para ser deliberado. E, por último, eu acho que é a mais importante, a pergunta mais importante, a política pública que está sendo prevista e construída nesse documento, nesse projeto de lei, ela é executável? Ou eu vou fazer mais uma lei só para a gente ter mais norma, para a gente ter que descobrir que ela existe e não ficar legislando de novo sobre ela? É executável? Então, essas são as 5 perguntas. Tá? Pode passar para mim, por favor. E aí a ideia é o impacto, né? Primeira pergunta, o projeto afeta território? Eu vou verificar uso de solo, área pública, área verde, drenagem, resíduo, mobilidade. Para responder a primeira pergunta, a gente, como procurador, teria que olhar todos esses itens que estão no primeiro quadrinho branco lá. Competência, a segunda pergunta, tem que olhar, né? Quem pode deliberar? Já falei um pouquinho para vocês. 30, inciso 1, ou há interesse local, ordenamento territorial, o projeto tem ali despesa, quais são os serviços que vão ser ofertados, falou de serviço, talvez tem impacto, tem estudo de impacto, tudo isso a gente vai olhar nessa segunda pergunta. Pode passar. Na terceira, O projeto conversa com o que já existe, então, plano diretor, uso de ocupação de solo, saneamento. Eu já tenho, muitas vezes, uma política, ainda que fraquinha ali, mas ela existe. Então, vamos tentar ir conectando um projeto com outro, criando esse arcabouço. Quarta pergunta, instrução técnica. Né? Então, meio ambiente, obras, engenharia, planejamento, defesa civil, vigilância. A prefeitura, por menor que seja, ela vai ter alguns desses órgãos. Então, não é legal a gente ouvir? E não precisa, às vezes, devolver o projeto. A gente também tem que otimizar o processo legislativo. Né? Segura o projeto ali e manda um ofício para a prefeitura. Ó, a gente gostaria que o centro de zoonose viesse até aqui para uma conversa com os vereadores. Registre isso em ata, instrui o processo. Precisa devolver, até porque, gente, lembra onde nós estamos? Municípios de menos de 50 mil habitantes. O cara do zoonose lá, os três funcionários do zoonose, também não pode ficar parando para vir toda hora lá na Câmara atender. Ou ficar fazendo 1 milhão de pareceres e informações em projeto de lei. É marca com eles, um fim de tarde, uma sexta-feira, senta todo mundo ali, vamos discutir um pouco isso, registra em ata, todo mundo entendeu? Entenderam a posição do zoonose? Vocês estão entendendo que isso vai acontecer? Então põe no projeto. A gente vai criando elementos para os vereadores poderem decidir. E a última, né? A política é executável? Quem vai executar? Qual órgão vai ser responsável? Depois que vocês aprovarem esse projeto de lei, qual vai ser o órgão responsável para que ele aconteça na prática? Né? Tem orçamento? Que hoje nos municípios é uma das grandes perguntas que a gente tem que fazer. Tem orçamento destinado para isso? Eu consigo pensar? Depende de alguma contratação? Vou ter que usar 1433? Vai ser algum convênio? Tem algum regulamento que depende do executivo? Algum decreto para poder depois pôr isso de fato na prática? E a pergunta, que eu falo que é a number one, como será fiscalizado? Porque depois de tudo isso, ainda tem que ter alguém para fiscalizar. Porque se ninguém for fiscalizar também, isso talvez, né, não vai ter muito sentido. E aí eu crio ali do lado, para vocês verem ali, que é o que eu vou colocando na minha manifestação. Né? Eu vou pondo nota. Né? Então, se dessas cinco perguntas eu tiver um não, uma das cinco perguntas eu tenho resposta não. Então, há competência legislativa? Não. É. Eu posso ter prosseguimento, desde que não seja nada formal, né, algum vício material ali, aliás, vício formal de inconstitucionalidade, mas eu posso perguntar, se tiver uma resposta não, ou seja, é baixa a chance de eu ter um problema com esse projeto de lei. Não sendo vício de iniciativa, não sendo nada constitucional, ele pode prosseguir. Muitas vezes você consegue depois ajustar esse processo ao longo da tramitação. Se ele tiver dois nãos ali, para os cinco itens, talvez seja importante segurar o processo, fazer uma diligência ou um ajuste. Se ele tiver três ou mais nãos para aquelas cinco perguntas, eu já recomendo, no meu parecer, reformular, substituir ou arquivar mesmo, não prosseguir. E sempre com recomendação. Então, acho que classificar esse risco ele vai ajudar a gente a transformar essa matriz num encaminhamento de fato prático e consultivo. Né? Aí eu deixei três, passa para mim, por favor, deixei três modelinhos. Depois acho que vale a leitura, como usar a matriz em desafetação de área pública, em política animal, em reurb, né, ou expansão urbana. E aí eu até coloquei, passa a próxima para mim, um trecho de como eu costumo colocar no parecer, então, que seria o fim, né, geralmente ali. Então, considerando o potencial impacto ambiental, urbanístico ou climático da proposta, recomenda-se a complementação, no caso de eu ter três ou mais nãos lá, né? A complementação da instrução legislativa com a manifestação do setor técnico, especialmente quanto à compatibilidade com planejamento municipal, existência de impacto sobre território, viabilidade administrativa e orçamentária, antes da deliberação pelas comissões e pelo plenário. Então, a ideia, né, é de pedir uma diligência, um substitutivo, um ajuste de redação, pedir de uma nota técnica do setor. Sempre dizendo, e aí eu respondo sua pergunta, eu não acho que a gente tem que barrar. Acho que esse não é nosso papel. Nosso papel é orientar, instruir, recomendar, explicar para ele como ele pode tentar deixar esse processo mais apto para uma decisão qualificada. Mas a gente não tem, né? A Procuradoria não precisa fingir certeza onde ela não tem espaço para isso. Ela precisa estar ali como alguém ou como um órgão que vai ser um apoio, um suporte aos vereadores. Eles têm que sentir segurança no nosso trabalho e não sentir a gente como uma barreira intransponível o tempo todo. Nós estamos ali para qualificar o que eles vão fazer. Porque, afinal, se a gente impedir ou inviabilizar, vai acontecer duas coisas. Uma, ou eles não vão fazer, ou a convivência se torna tão insuportável que alguém vai ter que sair. Uhum. Eles saem a cada 4 anos, muitas vezes, mas outros não saem. E aí a pergunta é, nós queremos ficar lá e ajudar nessa construção ou a gente prefere sair? Eu prefiro ficar. E eu prefiro ficar sempre tentando trazer para eles o que eu tenho de melhor. Porque eu queria fechar a minha fala com o que eu penso ali, que a Procuradoria ela pode ser pequena na estrutura, mas ela não precisa ser pequena na sua função institucional. Então, era isso que eu queria trazer como contribuição. Obrigada.
1: Bom, fazendo um apanhado aqui do que foi falado, a questão dos mínimos elementos, né, no projeto de lei, então ficou bem... Aliás, sou fã, né? Sou fã dela já, então...
3: Vendo a matriz baratinha.
1: É, então tá bom. R$29,90, um e-book. Aí... E também essa questão do caráter pedagógico, né? Então, lá na Câmara de Laranjal Paulista, a gente procura também contribuir mais para que, como bem disse a doutora Daiane, pode ser que nem volte aquele projeto de lei para a Câmara se ficar barrando e impossibilitando uma legislação que talvez seria benéfico para o município. Então, acaba a gente tendo esse papel. Ah, e mesmo para os vereadores, né? Projeto de lei de vereador. Muitas vezes é um artigo ali que seria retirado, que poderia ser a competência do vereador. Então, a gente pontuar aquilo para que a gente possa implementar essas políticas públicas, no caso aqui climáticas, mas que a gente pode abranger para todos os âmbitos, né? Então, fechando com chave de ouro, eu avisei vocês, né? Então, eu quero agradecer a todos os organizadores. Eu já denominei algumas pessoas, mas eu quero agradecer ao doutor Fábio aqui também, representando pela CAP, nosso vice-presidente. E convido a doutora Marcilene também para fazer a entrega de uma lembrancinha, né, para os nossos palestrantes.
3: Ainda bem que a sacolinha no papel reciclado.
1: Ela
3: estava bem olhando isso
1: ela
3: quando ela estava andando com a sacola.
1: Tec, tec, tec.
3: Só. Não é? Tem que... Ah.
4: Fábio,
5: tem que dentro?
4: Obrigado.
5: Igual tirilha,
4: né? Minha alérgica, tu fala. Obrigado.
6: E você, né?
4: Obrigado.
3: Já tem para onde ir hoje levar sua caneca pedagógica.
1: Então, leva agora caneca. A gente vai para o sorteio antes de encerrar, hein?
3: Esse papel é reciclado para o sorteio? Não é, né? É brincadeira. É reaproveitável, né?
1: Como que você fala? Ah, mas acho que depois... Agora?
4: Não, enquanto ela sorteia.
1: Vamos fazer uma foto, então.
4: Vamos lá,
7: ali na frente.
8: É aqui melhor que fazer iluminação.
9: Vamos sortear aqui o livro Sustentabilidade Infraconectada, da doutora Carolina Souza. José Carlos Fernandes. Agora, Advocacia Pública Legislativa, Desafios e Perspectivas, volume 1. Cíntia Laís Correia Barroso. Não está. Então vamos para outra. Esther Galina da Silva Branco Moraes.
3: É certeza, né? Não tinha?
9: Vamos lá. Jairo Filhos Souza de Almeida.
2: Nosso nome não está lá?
6: Não, nosso nome.
2: Por que não?
9: Foram embora.
7: Não, essa é a pergunta que ninguém está respondendo.
6: Eu poderia fazer um requerimento. Já,
7: requerimento.
6: Já que a doutora da casa...
3: Eu vou me impugnar esse sorteio aí, porque eu acho que ele... Vamos impugnar o sorteio.
0: Mas, doutora, é indicação ou requerimento?
3: Princípio da isonomia, né?
9: Alan Patrick Ascencio.
3: Oh. Entregar o resumo até segunda, tá?
6: E sem inteligência artificial.
7: Se entregar com inteligência, sem indícios, vai ter que...
9: Agora, o livro Código Tributário Nacional, comentado do Dr. Reinaldo Júnior.
7: Quero. Porque seu nome também não está, porque se o seu nome for sorteado, aí vai ter problema.
2: Não, vou trazer um exemplo.
7: É? O meu tá.
9: Ah. Gabriel da Silva Teixeira.
7: Aí.
3: Ó, não se sintam muito sortudos, porque tem pouca gente. Não sai daqui achando, nossa,
1: é melada.
3: Não, a chance de você ganhar é grande, né, hoje.
1: A Marcilene trouxe ele de Diadema e falou que ia colocar uns 10 vezes o nome dele.
7: Eu não duvido, viu?
2: Eu tive muita sorte.
7: Muita.
9: O livro Advocacia Pública Legislativa, volume 2.
7: Eu não tenho ainda. Eu tô precisando ganhar. Você vê, tem que ser meu nome. Piguinho, piguinho.
9: É um nome diferente.
7: Não é o meu.
9: Horst Gunther, é isso?
7: Eu estou representando ele, né? Pode entregar para nós. O pessoal tem a preparação ali, ó. Ah lá, só foi ao banheiro pegar o carro. Tá vendo? Entrega para elas.
9: Ó, todas, ó, vão fiscalizar então, hein?
7: Fiscalizar a entrega.
3: Vocês tiram uma foto dele com o livro depois e manda para nós, para provar.
9: É.
3: Pronto. Pega em representação aí, ó. Câmara de Cândido Mota ganhando o livro. Bem o que eu tava precisando, vocês emprestam para eu ler, depois eu devolvo.
9: Advocacia Pública Legislativa, volume 1. Carla Cristina Pereira.
7: Não é?
2: Tem aí?
7: Acho que tem
2: aqui.
7: O quê? O que, que é?
2: Estou advogando em favor dela.
9: É, tá vendo?
3: Tem.
9: Ela já levou ontem.
3: Você ganhou um ontem ou dois? É isso. Você tem o nome duas vezes no negócio e eu nenhuma, né? Tá certinho isso aí.
7: Ganhou dois, não ganhei nada.
9: Rodolfo César Conceição.
3: O que, que o doutor Zé Carlos está ganhando? Coisa que o nome dele não saiu ali.
2: Claro que saiu.
3: Ah,
7: é brincadeira aí.
9: Fernando Nunes.
7: Então, já veio até com seu nome, já sabiam que era você que ia ganhar. Ah, isso é uma...
2: Não,
7: olha que...
2: Já foi agora.
7: Ah, tá autografado, já sabiam que era ele que ia ganhar. Ah, não, sorteio aí, ó.
9: Outro Advocacia Legislativa, volume 1. Daiane Caroline Dílio.
3: Passou perto.
9: Eduardo Cavalcante.
3: Não estraguem os livros que a gente vai impugnar o sorteio, vai ter que devolver, tá?
7: O Nelson ali faz a lá. Pega ele na saída.
9: O livro Regulação Jurídica do Clima como Bem Ambiental e Sua Defesa em Proveito da Pessoa Humana em Face do Direito Constitucional Brasileiro, do professor Celso Antônio Pacheco Fiorillo. Lúcio Ramos Moura.
7: A gente que está aqui quer, não tem o nome. Ele que nem está aqui, não tem o nome.
9: Bruna Tavares.
7: Outra. Aqui também.
9: Renata Aparecida Drape.
7: Puxa vida, eu sabia que esse sorteio era idôneo. Era gente honesta fazendo. Eu tinha certeza.
10: Marmelada.
7: Doutor Antônio, vamos cancelar a impugnação, que agora o negócio ficou, tá dentro dos parâmetros. Agora você vai querer impugnar. É tarde demais, doutora Laís. Não.
10: Quem saiu ontem e não tava, já saiu da lista.
9: Agora todos aqui é Advocacia Pública Legislativa, volume 1. Sidney da Silva.
7: Olha! Isso aí, muito bom.
9: Obrigada. Ah, é verdade.
7: Muito bom.
9: Vamos lá para o próximo. Úrsula Espisso Monteiro.
7: Foi
10: que ela tá.
7: Ela tá e a gente não. É, não, é isso que eu ia falar. Eu falei que tinha coisa aí, né? Você viu?
9: Rafaela Aparecida da Enecas, é isso?
7: Olha, agora eu tô começando a achar. Dois da mesma câmara ganhando já tá começando a ficar estranho. Aí você tem que tomar cuidado, ó. A auditoria vai pegar. Vai ver as suas contas desse ano, como é que vão vir? O tribunal vai pegar isso aí, hein?
9: Lá. Marilene Queiroz Coelho.
7: É, já ia falar, poxa vida, era demais, né?
9: Ana Paula de Campos.
7: Acho que tinha que fazer igual o Silvio Santos, joga pra cima e vê quem pega. Eu acho, esse negócio do papelzinho ali tá fora da ecológica.
9: Fernando Nunes.
7: Tá. Puxa! Dia 2! Tem que anular, doutor. Vai, DG, nós vamos ter que...
11: É o mesmo.
12: Não, mas chamar a auditoria.
7: Não, dá o 2 pra ele, Marcilene. Poxa vida, tem? O nome dele tá 8 vezes aí dentro, você não vai dar 2 vezes pra ele?
9: Thaís da Silva Rosa.
7: O Horst veio ver se o livro dele tá com as meninas mesmo, veio conferir.
9: Gabriel da Silva Teixeira.
7: Ah, olha lá, olha lá. Ganhou um e a coleção. Ganhou a coleção. É brincadeira. Olha lá.
11: Mas ganhou duas vezes.
7: Já mesmo. Qual é o critério de ter 12 nomes de um e nenhum do meu? Preencheu o certificado duas vezes. Ah, tá vendo? Tinha essas.
9: Sandra Vessani. Agora o último.
7: Agora vai ser o meu nome. Não é possível.
9: Tá. O último vou pedir aqui pro técnico.
7: Chave. Vai ser o nome dele. Quer ver? Vai observando. Movimento. Olha o medo da Marcela de ser meu nome. Ela deve estar com a pessoa pegando.
9: Ani Marise Ortega.
10: Olha, eu falo que a Márcia escolheu a dedo.
7: Olha lá. Queria falar nada, mas ó. É da auditoria ali explicando os problemas. Então,
10: bom, agora... É o controle.
7: Isso, vamos, nós vamos...
11: Elaborem a petição.
7: É, esconde esse livro aí, esconde, se alguém perguntar, você fala que já perdi, foi assaltada quando saiu. Poder ajudar, né?
9: Bom, então assim nós encerramos o congresso. É, mais uma vez, agradecendo a participação de todos, a participação dos palestrantes, porque sem eles... É, nós não teríamos todo esse sucesso que que angariamos até agora. Então, muito obrigada a todos e agradecimento especial ao ILP, à Lesp, por nos ceder o espaço para o encerramento no dia de hoje. Muito obrigada.
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0: Olá, boa tarde a todas e a todos. Hoje a gente vai aqui propor uma aula, como a Anne mencionou, um pouco diferente do formato aí das aulas anteriores. Então, vamos propor um debate simulado, voltado para a discussão aí de iniciativas legislativas estaduais ao redor do mundo para o enfrentamento das mudanças climáticas, tá? Eu vou explicar um pouquinho aqui a dinâmica da aula. Então, como a Anne mencionou no drive, né, do curso, tá ligado? Acho que sim, tá. Talvez tenha que falar um pouquinho mais alto. Como a Anne mencionou no drive do curso, né, a gente já tem ali compartilhados um roteiro da atividade. Então, caso vocês tenham alguma dúvida, eventualmente aí ao longo do curso da aula podem consultar, e alguns outros materiais. Mas eu vou aqui na apresentação aí repassar, né, a atividade, o cronograma e as etapas, tá bom? Se eu puder. Como eu disse, então, essa atividade tem como objetivo trazer aí, né, analisar iniciativas parlamentares subnacionais e estrangeiras sobre mudanças climáticas, fornecendo para vocês referências internacionais para enriquecer as discussões sobre a atuação do Poder Legislativo paulista nessa temática. Então, a ideia é que, com esses casos internacionais, vocês construam aí referências, não é? Para pensar, inclusive, como é que o Legislativo Estadual paulista poderia incidir, né? Propor aí ações, medidas no campo das mudanças climáticas.
1: E nós pensamos esse tema das mudanças climáticas tendo em vista a importância, a relevância desse tema no contexto contemporâneo de emergência climática, e como a gente vê que, dado muita burocracia, impasses políticos, às vezes a gente tem dificuldade na implementação de políticas de fato efetivas no âmbito federal. Então, no âmbito estadual, a gente tem uma proximidade que facilita a gente pensar em ações voltadas para desenvolvimento econômico, atração de investimentos, proteção social e, às vezes, medidas que são ainda mais efetivas do que as que enfrentam mais dilemas, mais impasses políticos no âmbito federal. Então, a gente acredita que esse tema de mudanças climáticas é um tema muito interessante para ser debatido aqui no curso, e que aquilo que vocês foram discutindo ao longo dos encontros passados sobre a importância da atuação da ALESP de forma geral, a gente pode tentar aplicar olhando esses exemplos internacionais de diferentes países. Então, trouxemos casos do Canadá, dos Estados Unidos, do Reino Unido, então alguns temas interessantes e práticas diferentes de setores diferentes, setor energético, setor de proteção do trabalhador, medidas também pensando em diminuir as emissões de gás de efeito estufa no âmbito estadual. Então, a ideia é olhar para essas iniciativas e buscar um espelhamento para o nosso contexto de São Paulo. Então, sabemos que temos muito investimento, zonas industriais,

0: pode pensar já em medidas futuras de transição justa, de uma economia de baixo carbono. Então, a ideia é olhar para esses casos já pensando no nosso contexto de São Paulo.
1: Bem, então a gente começa dividindo aí a turma em grupos, tá? E distribuindo os casos, né, de estudo para vocês, tá? Então, talvez tomar aí alguns minutinhos para fazer isso. Trabalharemos com 5 casos. Vamos então dividir a turma em 5 grupos, tá? E cada grupo aí vai receber um caso internacional para estudar, para pesquisar. Então, no segundo momento, vocês vão ter um tempo aí para consultar os materiais referente aos casos, né? Ao caso que vocês pegaram no drive do curso, tá? Então, através do no drive do curso, vocês conseguem ter ali tanto um texto, um breve resumo daquela iniciativa, como links de pesquisa que a gente sugeriu ali para complementar.
0: E é claro que vocês podem pesquisar materiais extras, né? Então, nós fizemos só uma seleção inicial de alguns materiais que são relevantes, mas vocês podem procurar outros materiais que vocês achem interessantes de acordo com a proposta.
1: Então, vocês ali se reúnem em grupos, consultam esses materiais e esses links que nós indicamos, vão usar esse momento também para planejar, tá, uma breve apresentação sobre o caso que vocês estudaram, tá? Então, no momento seguinte, se puder passar, a gente vai ter aí uma rodada de apresentações. Então, os grupos, né, virão aqui e brevemente apresentarão aí, a gente estimou aí 5 minutos, algo em torno de 5 minutos, para que cada grupo apresente brevemente a iniciativa legislativa que estudou, tá? E, para além de apresentar a iniciativa, vocês devem aí nessa apresentação responder a 3 perguntas que nós desenvolvemos, né? Que nós apresentamos, tá? E mais à frente, então, eu vou apresentar as questões. Depois dessa rodada de apresentações, a gente vai fazer aí um intervalo de cerca de 15 minutos, não é? E em seguida, os grupos terão tempo para fazerem aí uma preparação para um debate geral, que é a última fase aí da atividade, tá? Então, de novo, reunidos em grupos, vocês vão organizar questões que vocês deverão fazer a um outro grupo, tá? Então, né, vocês já terão conhecido as iniciativas com base nas apresentações dos colegas e vocês poderão também consultar o material disponível no Drive sobre as outras iniciativas, não é? E aí vocês prepararão uma pergunta para os grupos, né?
0: E aí esse debate vai ser mais geral mesmo, né? Esse momento de compartilhamento do que vocês pensaram nas propostas de vocês, então vocês vão poder contar isso para os colegas a partir dessa dinâmica das questões. E assim a gente vai finalizando o nosso debate.
1: Isso, e a ideia é que todos os grupos, né, façam ao menos uma pergunta, né, e que respondam ao menos uma pergunta também.
0: A gente vai fazer um sistema de grupo 1 pergunta para o grupo 2, grupo 2 pergunta para o grupo 3, então vocês vão ter um tempo também para elaborar essa questão de acordo com a apresentação que vocês viram do grupo e do material que também está disponível no Drive. Pode ser. A gente pode fazer pela lista, né? Pela própria lista de presentes. Querem uma mistura entre vocês. Acho que a gente pode fazer, então, de acordo com a lista, né? Todo mundo assinou a lista?
2: Vamos reduzir, então, são só esses aqui, certo?
3: Que
2: assinaram.
0: que são 9 alunos, 1, 2, 3, 4, 5, 6, 7, 8, 9, vamos fazer então só 3 trios?
2: Pode ser 1, 2, 3.
0: É. Ou a gente pode só pegar aqui, né?
1: Então, quantos?
0: O Alan. É, eles vão ter que ser um pouco menores, gente.
1: É, porque a gente vai precisar de grupos menores, né? Quantos, na verdade, são...
0: São 9 pessoas presentes.
1: É só isso mesmo?
0: Aparentemente, sim. Ah. Então, sendo 9, vamos fazer 3 trios.
1: Tudo bem.
0: Gente, como estamos em 9, acho que a gente pode fazer 3 trios, certo? Acho que dá mais certo. Eu entendo que vocês queiram trabalhar juntos, mas vamos tentar modificar um pouco. Ó, o grupo 1, então... Vai ser o Alan, o Antônio e o Dalton, é isso? Dalton está presente? Dalton. Estava em dúvida da assinatura. Então, Alexandre... Não, perdão. Alan, Antônio e Dalton, grupo 1. Temos um grupo, então. Temos um trio. O segundo trio é Felipe, Ivan e Luiz. Felipe, Ivan e Luiz já se encontraram aí, certo? Aqui, ó. Felipe, Ivan, Luiz. E aí o nosso terceiro trio, Ney, Rodrigo e Silvia. Ney, Rodrigo e Silvia. Pedi para vocês só se separarem, então o grupo pode ficar aqui, o segundo no fundo, o terceiro pode ficar desse lado e a gente vai fazer a distribuição dos casos. Pode ser? O grupo 1 do Alan, Antônio e Dalton vai ficar com Califórnia, por favor.
1: Caso 1, Califórnia.
0: Caso 1. Exatamente, Califórnia. O caso, o grupo 2 do Felipe, Ivan, Felipe, Ivan e Luiz vão ficar com a Baviera, certo? Então, grupo 2, Baviera. E o grupo 3, que é o grupo da Silvia e do Rodrigo e do Ney, vai ficar com o País Basco, certo? Foram
1: tudo
0: os
1: bem?
0: Três...
1: País Basco.
0: São as três regiões que a gente vai trabalhar hoje. Olha,
1: aqui,
0: homem
1: ó.
0: Viajado, uhum. Muito conhecimento.
1: Então, pessoal, então no nosso Drive vocês encontram arquivos... Tá? Um arquivo para o caso que vocês pegaram ali, na verdade para todos eles. Tem um breve, um parágrafo resumindo essa iniciativa e depois vocês encontram algumas sugestões de links de pesquisa, tá? Para complementar.
0: Então é isso, gente. Só para não confundir, grupo 1, Califórnia, grupo 2, Baviera e o grupo 3, País Basco. Entrem no Drive e vejam o conteúdo, por favor. Vocês vão ter, para a preparação, só... olhar o tempo que a gente delimitou.
1: É porque estamos atrasados, né?
0: Já estamos atrasados. 30 minutos?
1: Pode ser.
0: 30 minutos, certo? Para consulta e entendimento desse material.
1: E aí eu tenho que apresentar as perguntas. Você quer apresentar as perguntas?
0: Pode ser. Pessoal, só mais um minuto de atenção. Essas são as três perguntas que vocês vão ter que, basicamente, tentar elaborar uma resposta a partir do conteúdo. Então, a primeira questão, qual foi a principal ferramenta regulatória, orçamentária ou legal criada pelo Parlamento que vocês estão estudando? Então, entender como essa iniciativa funciona, entender as bases, o principal aspecto dessa iniciativa. O segundo ponto... críticas, desafios, relações com o governo nacional, quais foram os principais desafios e críticas à aprovação que foi já implementada ou não dessa medida, certo? Então, dessa entidade subnacional. E a terceira questão, que também está aqui no slide, olhando para o cenário socioeconômico e geográfico de São Paulo, então do nosso estado, quais aspectos da iniciativa atuaram relevante para servir de referência para o debate público sobre iniciativas parlamentares climáticas para o Estado de São Paulo. Então, pensar nesse espelhamento entre essas iniciativas subnacionais estrangeiras e pensar no contexto do Estado de São Paulo. Então, olhem para o material, vejam esse conteúdo que já foi selecionado e outros conteúdos e tentem fazer essa articulação com iniciativas possíveis da Alesp. Sim. Tem o Drive, tem uma pasta, na verdade tem um documento com os links de cada um dos casos. No caso de vocês, a Califórnia. Aí vai ter alguns links disponíveis. Obrigada.
3: Você entende que se eu estou pagando para poder emitir mais carbono, se eu estou pagando para poluir mais, eu não tenho limite de poluição. Eu posso continuar a poluir do jeito que eu quiser. Imagina que hoje eu tenho uma indústria que gera 1 bilhão de toneladas de carbono na atmosfera. Se eu pagar $100 mil, eu posso continuar a poluir do mesmo jeito, isso não vai mudar nada. Então, a maior dificuldade que houve em relação ao estudo do caso, no nosso caso em específico da Califórnia, foi aprovado medidas para regulamentar o mercado do crédito de carbono. E a maior discussão foi essa. Como é que você vai regulamentar uma forma de comprar poluição? Você está autorizando as pessoas a comprar poluição? É isso que você está fazendo? Então, essa foi a maior discussão e ainda assim foi aprovado, inclusive aqui no Brasil também já foi. Mas vamos avançar. Qual seria a solução para isso? Ao invés de você incentivar a compra de poluição, você incentivar a troca de energias renováveis. Se uma indústria que hoje produz 1 bilhão de toneladas de crédito de carbono tiver um incentivo do governo para poder mudar a sua forma de trabalho, é muito melhor do que você comprar poluição, do que você comprar crédito de carbono. Então, a gente finaliza o nosso estudo de hoje dizendo que a solução não é vender crédito de carbono, e sim que novas iniciativas para poder ajudar as indústrias a trocar a sua forma de trabalho, trocar para energias renováveis, né, energia eólica, energia fotovoltaica, e reduzir cada vez mais o uso de energias fósseis, é muito melhor do que você regulamentar o crédito de carbono, a compra do crédito de carbono, porque você só vai estar simplesmente alimentando a poluição. De um lado, você tem uma indústria que precisa, obviamente, tem muita coisa que ela precisa produzir para poder dar conta da demanda que a população consome, mas existem formas de fazer diferente. E a gente tem observado uma evolução absurda no mundo inteiro, né? E aqui no Brasil ainda está demorando um pouco para chegar. Então, aqui na casa, a gente vai conseguir desenvolver iniciativas, projetos, né? Fazer algumas aplicações nesse sentido. Entender o que está dando certo lá fora para que a gente possa executar aqui dentro, mas com o apoio ou do governo federal, ou do governo estadual, ou do governo municipal, né? Para que essas indústrias elas revertam a utilização do combustível fóssil em troca da compra do crédito de carbono. Ao invés de comprar crédito de carbono, troque-se para uma energia renovável, elimine esse mercado de crédito de carbono, porque pouquíssimas pessoas que estão faturando com isso, e na verdade o meio ambiente não está nada feliz, né? No final das contas é só dinheiro a mais no bolso. Obrigado, é isso. Alguma pergunta? Tudo ok? Dá uma pergunta bem depois.
0: Acho que a gente pode deixar a pergunta para a fase dos debates, né? Obrigada. Agora o grupo 2, por favor. Pode vir aqui na frente. Obrigada, grupo da Califórnia. Vários pontos podem ser debatidos. Essa questão do mercado de carbono, da venda de poluição. Depois a gente vai ter questões sobre isso no momento do debate. Mas agora vamos escutar o grupo 2, por favor. E tentem focar mesmo na questão da iniciativa, certo? E depois a gente pensa em debater de uma forma mais geral, por favor.
4: Oi. Bom, eu posso fazer sem microfone? Não? Eu acho que é difícil. Mas tudo bem, oi gente.
5: A nossa iniciativa está relacionada à Baviera, então o estado da Baviera na Alemanha. Eles fizeram uma alteração legislativa no Código de Proteção Ambiental, alterando algumas regulações no Código de Construção Civil local, então para acelerar e incentivar a transição climática. A ideia é que o código com essas alterações, imóveis não residenciais são obrigatório no seu processo de construção inserir usinas solares, painéis solares nos seus telhados, como forma de acelerar a transição energética e chegar no ODS aí mencionado. A Baviera tem a ideia de chegar à neutralidade de emissão de carbono em 2040 e até 2030 diminuir em 65% o número que está hoje. Então, é uma legislação ambiental que troca ideia com construção civil em áreas específicas. E a gente vai trazer um pouco mais, acho que, das críticas de implementação e tudo. Para começar, principalmente a ferramenta é uma questão legal, então uma alteração no Código Ambiental, mas ela entra nas duas outras facetas ali, tanto regulatória, que você adiciona especificidades no Código Civil local para garantir que tenha os painéis solares, então antes que não era para você conseguir o alvará, para você conseguir a existência, não precisava ter essas ferramentas nesses imóveis. E tem uma questão orçamentária, porque também foi dito em um dos artigos ali que teve linhas de crédito para subsidiar essas transformações, para ajudar nessas transformações economicamente. Então, acho que de panorama geral seria isso. Não sei se vocês querem complementar, a gente vai fazendo um jogral, vai passando.
6: Essa lei, como foi dito, é uma lei que, para novos empreendimentos comerciais, existe a obrigatoriedade de painéis solares. Então, como foi dito, a principal ferramenta para isso é ferramenta legal, que é uma lei que obriga que isso aconteça, e se não houver essa implementação de novos painéis solares em empreendimentos comerciais, não existe a não concessão do alvará para esse comércio operar. Então, a gente pode seguir para as críticas, né? Pode começar, então.
7: Sobrou para você, Ivan.
8: Bom, Ivan, sou gestor ambiental, biólogo, sou professor, né? Então, vamos lá nas críticas. Painéis solares, fotovoltaicos. Bom, é muito bem-vindo, mas vamos colocar algumas coisas na parte geográfica. Bom, em São Paulo nós temos prédios e prédios. Se a gente colocar a voltaica em regiões que tem urbanas, que tem prédio e casa, não vai funcionar. Por quê? A sombra do prédio vai estar impedindo em algum momento do dia não receber essa energia, certo? Bom, os prédios que têm as placas vão produzir uma temperatura muito alta, porque as placas, elas esquentam. Essa que é a intenção dela, a temperatura se transformar em energia. Isso vai prejudicar a respiração humana. Na verdade, o ambiente tem que ser úmido, né? O ambiente. Então, tem essa desvantagem. Nós temos os cinturões de regiões em torno de São Paulo, das cidades grandes de São Paulo, né? As plantações. Isso seria umas regiões melhores para se colocar essas placas voltaicas. E também a eólica. Na verdade, a eólica é bem mais vantajosa do que a placa solar. Primeiro, porque vento, ele não vai degradar nem nada. Tudo bem que as turbinas são caras, mas a voltaica tem 20 a 30 anos de vida útil. Aonde você vai colocar tanto equipamento para ser reciclado na parte eletrônica, que é altamente venenosa? Tanto que na residência, isso pode também matar a pessoa que não sabe fazer a manutenção. Choque elétrico também. Dias de chuva, por exemplo, né? Então, tem que ter um aterramento. Isso também, as pessoas vão lá, a voltaica está lá em cima, mas tem um aterramento. Então, ter aterramento não é a vigilância, vai lá, não vai... E também tem o problema da poluição visual, né? O gestor ambiental, ele vê, passa um avião lá, nossa, está cheio de espelho, dá para ver o avião, né? Tanto espelho. Então, é usado em regiões mais afastadas da cidade de São Paulo. A eólica, eu defendo a eólica. Também tem a energia marítima, também, que as turbinas debaixo do mar, né, também por ondas, isso é vantajoso. A voltaica está tendo muito problema porque é muito caro também. Tá? Então, a parte econômica, como ele falou, também tem isso. E também o nosso trabalho aqui, colocar nas novas residências, construir agora as novas residências com essa tecnologia. E abandonar quem ainda está sem nada. Então, ele acho que não colocou, mas eu vou colocar aqui, a gente está conversando, o jardim suspenso nos prédios. Tem cidades no Japão e na China que os próprios espelhos do prédio produzem energia. Por incrível que pareça, a voltaica não está lá em cima, está nos prédios em torno. Então, pega sol em tudo e tem os jardins suspensos que é em cima dos prédios e também embaixo. Certo?
9: Posso só dar uma complementada?
8: Opa.
10: Bom, eu sou o Luiz, tá? Não sou biólogo, mas respeito e defendo. Quando a gente estava falando da segunda e da terceira, quando a gente estuda o caso, a gente vê que na Alemanha, na Baviera, teve algumas críticas em relação até à própria proteção ambiental, que é muito forte lá, da instalação dos painéis em áreas de preservação. E qual que foi, no nosso estudo, qual que foi uma das alternativas criativas que eles conseguiram fazer? Eles instalaram os painéis fotovoltaicos em lagoas, em regiões onde tinham lagos internos, principalmente nas indústrias que foram remanejadas e aonde tinha usina nuclear. Então eles conseguiram fazer, mesmo do fotovoltaico, aqui eu concordo com o Ivan, que das alternativas talvez não seja a melhor, você tem a eólica e tal, mas você teve esse desafio na Alemanha, mas eles conseguiram fazer de uma forma que os painéis ficaram em áreas de represa e isto gerou a energia. Nesse sentido, o que eu vejo é, houve uma crítica, mas houve uma solução, houve uma alternativa. É que esses modelos podem ser seguidos e implementados através de incentivos e lei em São Paulo, para que áreas também, e como disse o Ivan, áreas de cinturão, consigam concentrar. E o estudo, que seria, no meu ponto de vista, não obrigatório, mas aconselhável, de você medir realmente a velocidade do vento para a energia eólica e fazer uma comparação, porque no final ela é mais limpa do que a fotovoltaica, que gera, como você disse, um lixo depois das baterias e da reciclagem. Então, era só isso que eu queria fazer.
9: Só para dar uma amarrada rapidinho. Então, a gente pensou nessas adaptações que o Ivan e o Zé colocaram, porque a gente viu alguns problemas na implementação na Baviera. Então, primeiro, questão de muita exceção para essa legislação. Então, são novos imóveis não residenciais que precisam dessa implementação de painéis solares. Mas qual que é o corpo efetivo para fiscalizar essa implementação? Outra questão foi uma falta de assertividade na terminologia. Então, ficou um termo vago, o imóveis não residenciais, onde esse conceito não existe no código da Baviera de construção. Então, ele não foi ampliado em conformidade com a alteração legislativa. Tem atores que criticaram os instrumentos de mensuração, para você acompanhar a evolução e como essa política, essa ação legislativa vai incentivar a transição energética. E, dentro das inúmeras exceções, tem possibilidade técnica do tamanho dos imóveis, conflito com o direito público, então ele falou de patrimônio histórico, regulamentação local, plano de desenvolvimento, com qualquer outra legislação dentro desse contexto, vai indo para superar essa questão que é mais regulatória. Mas a gente vê em São Paulo que pode usar essa lei de direcionamento, porque tem perfil parecido, enfim, é um grande estado, tem dinheiro, tem várias propriedades. O que a gente, pensando nessas críticas, nesse problema, e olhando os programas de implementação lá na Alemanha, a gente coloca de forma importante aqui para uma legislação local. Primeiro é verificar as competências nacionais, então com proteção ambiental e transição energética, competência da União, construção civil é governo local que você pode fazer essa produção legal. Mas, de forma mais específica, assertividade na terminologia, então, de que imóveis você vai cobrar ou incentivar isso,
5: Isso pode estar de várias maneiras, como os imóveis residenciais, que lá não tem penalização, se isso não vai. Aqui pode ser um incentivo tributário para garantir que não só os comerciais, indústria e agro possam ir para esse lado. Outra questão é a responsabilidade e definição de atores. Então, lá tem um grande debate entre se quem construiu o prédio ou o proprietário do apartamento, e é o conjunto de imóveis que vai fazer essa obra, ou vai fazer essa adaptação. Então, entender aqui se a construtora, a incorporadora, tem essa responsabilidade ou fica por parte dos proprietários. Então, acho que o Ivan trouxe muito bem a demilitação de áreas prioritárias. Você pensar no agronegócio, junto com o estudo de viabilidade, o agronegócio paulista, as zonas industriais, Franca, Ribeirão Preto, Presidente Prudente. Então, que regiões faz sentido fazer isso, e não de forma desordenada? Porque cidade europeia ou a Baviera tem uma questão de planejamento urbano, a São Paulo, especificamente, cidade não é planejada, desenvolvimento urbano, foi para cada lado. Então, tem muita irregularidade e diferença de propriedade. Então, acho que começar padronizando algumas áreas de indústria e agronegócio que poderiam receber isso de forma mais fácil e você incentivar outros tipos de imóveis em uma transição faseada. E acho que, principalmente, junto com os atores nessa discussão, delimitar bem o que cada ator coloca e ver como as outras leis complementares não vão entrar em conflito. Só para dar uma amarrada a mais do...
0: Gente, só finalizando, por favor.
6: Sim, para fechar, só é falar que o principal que a gente aprende com isso, que é essas novas legislação para novos edifícios, a gente poderia implementar em São Paulo, porque já existe uma lei em 2022 que tem benefícios fiscais para quem, para residências que possuem placas fotovoltaicas na sua residência. Então, algo nesse tipo que facilitaria também essa transição energética na cidade, no meio urbano, né? Então, acho que é isso, acho que a gente conseguiu apresentar todos os pontos. Obrigado pela atenção.
0: Perfeito. Grupo 2, muito obrigada. Muito interessante a crítica, pensamento em outras formas de energia também. Acho que a gente vai ter bastante para comentar no debate. Agora o grupo 3, por favor. Gostei também da elaboração, já pensando em São Paulo, de uma forma, já com diagnóstico, planejamento. Gostei, muito bom. Proposta. Vamos lá escutar o grupo 3 e depois a gente faz um breve intervalo. Prestem atenção no que os colegas estão apresentando, porque depois a gente vai poder debater isso tudo juntos.
11: Bom, boa tarde, pessoal. O nosso grupo é o Ney, a Silvia, a Marcela e o Rodrigo. O caso nosso é do País Basco. Eu vou pedir licença para ler um pouquinho. Eu tenho o terror de falar em público, tá, gente? Então... o nosso caso, a lei do País Basco, ele estabeleceu um marco de transição energética e combate a mudanças climáticas, né, lá nos Países Bascos. E o objetivo é alcançar a neutralidade climática até 2050. A norma, assim, bem resumidamente, ele define metas intermediárias de redução de emissões de gases de efeito estufa e promove a substituição gradual dos combustíveis fósseis por energias renováveis e busca fortalecer a adaptação dos territórios aos impactos climáticos, né? Ele entra na ODS 13, meta 2, que é integrar medidas de mudanças climáticas às políticas e ao planejamento. Algo que chamou muita atenção da gente é que essa lei, ela proíbe expressamente qualquer tipo de subsídio, financiamento público regional ou incentivo fiscal às atividades ligadas ao petróleo, carvão e gás natural. Tem uma blindagem, né, do orçamento para não incentivar essas atividades poluentes. As resistências que a gente pegou, as resistências que houve a essa lei, principalmente do setor industrial mais antigo, que é muito dependente do gás natural e derivados de petróleo, né, e eles vão sofrer pressões com os custos da adaptação. Também tem o impacto social, que os cortes de incentivos tendem a encarecer os custos, né, da energia e dos transportes, né, que isso pode atingir as populações mais vulneráveis. Tá. E o último, tem uma discussão acerca dos aspectos políticos e institucionais, mas acho que é melhor não entrar, porque eu confesso que eu não entendo muito como que funciona lá. Eu não sei se dá para fazer esse paralelo com a autonomia que a gente tem aqui, né, com a repartição de competências que é aqui, então melhor eu não vou me adentrar a esse aspecto. Né. Então, teve uma... O grande problema dessa, que é as críticas, né, que é a forte dependência da região com combustíveis fósseis, petróleo e gás. E ela também, ali também ela fala de que é uma necessidade de investimentos públicos e privados em infraestrutura, né? Então vai ter algum gasto, né, nesse aspecto. Com relação à experiência, assim, ao nosso caso aqui de São Paulo, acho que é um caso para a gente poderia ter isso como experiência, né, já que as regiões são muito parecidas, né, lá é muito industrial como aqui, aqui também é muito dependente do setor de petróleo e gás, então eu não sei se quer complementar, Rony.
12: Com relação a essa terceira questão, o que pode servir de referência para o debate sobre iniciativas parlamentares, né, aqui em São Paulo, tem três aspectos que chamaram a atenção. A criação de uma secretaria, quer dizer, de uma área de administração pública voltada para a transição energética e mudança climática, quer dizer, eles separaram uma parte da administração pública para tratar da questão. Uma segunda coisa que eles fizeram foi discutir um pacto social para transição energética e mudança climática, quer dizer, uma discussão entre a comunidade a respeito do tema, que é do objetivo de desenvolvimento sustentável. E um terceiro aspecto é de orçamento, né? Afinal, é o dinheiro que movimenta a economia e as nossas ações. Então, eles deram uma atenção especial para o orçamento voltado para a transição energética e mudança climática.
0: Mais algum complemento?
13: Eu vou ler também. É um ponto de partida energético. O País Basco, ele depende do gás fóssil importado e precisa criar energias limpas do zero. Já São Paulo já larga na frente com etanol, biogás, biomassa e cana-de-açúcar.
0: Obrigada, grupo. Vocês querem mais algum complemento? Então, perfeito. Obrigada, grupo 3. Bom, gente, acho que agora a gente pode fazer um intervalo curtinho, de 10 minutos. Acho que todo mundo prestou atenção nos pontos que cada grupo destacou. E depois a gente faz um debate, certo? Então, intervalo agora.

0: Obrigada, Mariana. Obrigada, cara. Nós que agradecemos.
1: Tudo. E vocês falando, eu lembrei de alguma da Política Estadual de Mudanças Climáticas, que é uma lei do governador José Serra, e que teve alguns projetos de lei que tratavam da diminuição da pegada de carbono. Então, não sei se vocês já estudaram, já viram isso aqui. Não? Bom, a Lei do José Serra não pegou muito, né? Mas é a questão de subsídios para energia, para projetos de energia limpa, de modificação da matriz energética no Estado. E é isso, mas assim, é muito fraco ainda, né? As iniciativas não são, como é que eu diria, não são vitrine do governo de mudança climática. Obrigada. Agora, povo da Califórnia, me digam, o que, que vocês acham que tem alguma coisa no estado, São Paulo, de compra de crédito de carbono, o que, que vocês sugeririam?
2: Boa tarde, professor. Tem uma parceria do governo do estado de São Paulo em relação a não poluir, porque nós temos uma visão do empresário em relação à questão financeira, e também tem um programa também dos Estados Unidos, também deveria ser incorporado aqui no estado de São Paulo, de poluir menos em relação a essa medida. Porque a gente vê em relação ao quê? Não a uma cidade, a cidade é muito grande, mas ao seu próprio bairro, em relação a uma poluição menor, como está do micro para o macro, e às vezes nós estamos vendo do macro para o micro. Isso faz uma diferença brutal, principalmente em nossas casas, nos bairros, na cidade e depois no estado de São Paulo.
3: Debate, não é? A sessão, então, de perguntas e respostas. Então, a ideia é que vocês, a gente pode prever 5 minutinhos para definir, que vocês agora, enquanto grupo, definam aí uma pergunta, não é? Que vocês deverão fazer a um outro grupo, tá? Então, vocês podem escolher uma questão, né? E direcionar um dos grupos, tá? E acho que em 5 minutinhos vocês poderiam acordar isso e a gente pode iniciar o debate então assim. Tudo bem? Eles podem escolher quem.
4: Eu acho que o ideal é o grupo 1 perguntar para o grupo 2, o grupo 2 perguntar para o grupo 3 e o grupo 3 perguntar para o grupo 1, porque
3: pode
4: assim
3: ser.
4: Todos os grupos respondem. Mas se vocês tiverem mais de uma questão, pode ser também. 5 minutinhos só para a gente definir isso e aí a gente já volta para o debate. Gente, vamos retomar já o debate? Já pensaram na questão? Então, vamos começar com o grupo 1 perguntando para o grupo 2, por favor.
5: Boa tarde a todos. Com os debates entre os grupos. Grupo 1 vai perguntar para o grupo 2. Da região da Baviera, linda Baviera, principal cidade de Munique. A pergunta que eu gostaria de fazer é sobre o objeto da questão de vocês, foi sobre as casas utilizando energia fotovoltaica. Né? Isso. Quais seriam as críticas e os desafios que vocês teriam a fazer em relação a isso? As limitações, tudo que envolve essa área.
6: Não, acho que a gente entrou um pouco nas dificuldades de implementação e fiscalização lá. Acho que pensando em adaptação para o território de São Paulo é extremada essas duas dificuldades, tendo que se implementar em cidades não planejadas, mas ter corpo para fiscalizar. Então, acho que as críticas que foram colocadas lá, que se mantém, talvez ainda mais, então a gente pensou em adaptar o projeto, primeiro para áreas de interesse específico, então definir áreas prioritárias, cinturão agrícola, zona de indústria, acho que a gente não conhecia a lei do governador José Serra para pensar no debate, mas que já tinha algum nível de incentivo tributário para imóvel residencial, mas acho que a gente pensa mais em uma questão faseada. Seria mais importante pensar nos motores econômicos e como se ajuda a transicionar isso num primeiro momento, para depois evoluir para uma segunda fase de discussão.
7: Uma crítica também que a gente pensou, que foi no caso da Alemanha, que as leis muitas vezes podiam estar em discordância com a lei federal. Então aqui em São Paulo poderia ocorrer o mesmo. Então tornar algo mais concordante com a lei federal, já sabendo desses problemas possíveis, já trazer para cá mais adaptado e mais planejado. E tem também que São Paulo requer, como o Augusto falou, uma adaptação maior, né? Porque além de ter cidades maiores, como o caso da própria cidade de São Paulo, ela é pouco padronizada, diferentemente da Alemanha, que tem ruas muito mais padronizadas, tem mais padronização predial também. Então essa seria uma adaptação que teríamos que fazer para as cidades do estado de São Paulo. E também o caso de muitos prédios, né? Porque quando você coloca muitos painéis solares em prédios, por exemplo, principalmente em São Paulo, formam-se ilhas de calor. Então, o que a gente pensou também para poder contornar esse problema seriam... Qual o nome? Muros verdes? Jardins suspensos nos prédios, junto com os painéis solares, para que essas ilhas de calor diminuíssem, né? Então, seriam políticas de transição energética, mas também de sustentabilidade para a cidade como um todo, né? Já pensar um pouco à frente de desafios que poderiam surgir. Você quer falar um pouco?
8: Então, os painéis solares, né? Tem um grande problema dos painéis solares, que é uma crítica minha. Vocês gostam de usar o celular a todo momento. Isso vai acabar para vocês, porque existe um fenômeno chamado eletromagnetismo. Então, cada vez mais placas solares, isso afeta os sinais de celulares e as torres. Então, isso não é vinculado, mas tem um problema. Também atinge a parte dos pássaros também, isso, tá? Por incrível que pareça. Por isso que tem a tecnologia do prédio, né? Que as janelas, elas se adaptam conforme o sol. Então tem tudo um circuito que vai posicionando as janelas, os painéis, para captar essa energia solar. Os jardins suspensos, que é dito, né? Que a gente conversa, fala como jardim suspenso, na China e Japão tem em cima dos prédios e nas casas também. Outra crítica também da energia fotovoltaica é também a sucata que vai surgir, né? O impacto eletrônico, né? O lixo eletrônico. E também metais pesados, isso entra. Agora a eólica, uma turbina eólica de 1,20 m, a turbininha, dá R$3.000. Ela pode fornecer uma energia muito boa para uma casa, uma casa boa, até de famílias, 8 pessoas. E um espaço grande. Agora, a voltaica é de 20 a 30 mil. As placas, você não compra uma placa de 2 metros, você tem que comprar no mínimo 4 placas. Então, já parte da econômica. Agora, como eu sou gestor ambiental, eu me preocupo mais do impacto ambiental. Nós temos o chamado da poluição mecânica, né? Tudo que você produz, um copo descartável, é uma poluição mecânica. Então, você tem que recolher aquilo lá e levar para um destino tal, né? Então, o que me preocupa aqui é a sustentabilidade, o ambiente ser sustentável para viver. Eu sei que a gente está na época do carbono, tal, isso aqui, do petróleo, mas a parte eletrônica também me preocupa muito, né? Enfim. Sim.
9: Sim. E eu queria saber se a legislação da Baviera falava alguma coisa da produção de excesso.
1: Sobre a regulação da energia produzida, que parece que pode dar pico de energia, pode ter algum problema. Tinha alguma coisa na legislação?
6: Eu acho que a gente não viu, na verdade, não sei, tipo, chegamos só a focar na alteração no código ambiental, então a gente não viu a composição da matriz energética. É, na Alemanha tem uma matriz mais diversificada do que aqui, e você vê que o nosso grupo se preparou bem para pensar nas críticas ao projeto, mas a gente defende a lei, né? A gente defende um avanço legislativo nesse sentido. Então, é importante ter esse diagnóstico do que pode dar ruim para a gente conseguir fazer um plano e um planejamento de implementação. É, e acho que a nossa ideia aqui não é, e isso a gente colocou desde o começo, na verdade, não é pensar de forma uniforme, falar, agora toda casa, que eu acho que é um pouco do erro da legislação de lá, toda casa vai ter um painel solar. É entender onde faz sentido e diversificar a matriz. Então, é complementar, é uma mescla de várias fontes energéticas, entendendo as vocações regionais no Estado. E um dos principais desafios, nossa visão, é pensando no Parlamento Estadual, a concertação a nível municipal, junto com os códigos locais de construção, ter esse alvará, ter essa estrutura, porque enquanto política energética a nível, está em competência federal majoritariamente, você tem de construção civil a nível local. Então, você tem o plano municipal, o plano de São Paulo, então a gente pode construir. Como a gente, local, vai pensar definição do projeto de áreas prioritárias para entender onde faz sentido. Então, a principal, acho que aprendizado com a lei é justamente delimitar bem as regiões, delimitar bem os conceitos, os atores e responsabilidades, para você pensar numa lei que seja incentivadora dessa transição e não uma lei que vai ser aprovada e vai estar na gaveta como várias outras. Então, tipo, como isso vira realmente motor para gerar economia, circular muito negócio, pensar como você vai com a política estadual de resíduos sólidos, pensa em sucata, pensa em economia reversa, né? Reverter, então, para você ajudando nessa transição.
7: A nossa pergunta seria que o País Basco, ele tem uma autonomia muito maior em relação à própria fiscalização e como ele projeta suas leis, por ser um estado muito mais autônomo do que São Paulo é para o Brasil. Então, a proibição, né, esse desincentivo ao desinvestimento ao combustível fóssil, ele acontece nesse regime em que concessões, royalties e contratos de energia são muito mais possíveis, são muito mais autônomos do próprio governo. Como que isso seria feito em São Paulo, que não tem essa autonomia para fazer esse desincentivo tão radical ao combustível fóssil? Além de que o País Basco tem uma possibilidade de diversificação energética muito maior que São Paulo. Então, se faltar energia proveniente das usinas hidrelétricas, a gente é muito dependente ainda da energia do combustível fóssil. Então, como seria essa transição, essa implementação?
6: Acho que é tipo entender como se adapta uma proibição que tem clara aí na legislação básica para nível de São Paulo, que você não tem essa competência autônoma, você divide com a federação. Você não pode proibir incentivo fiscal a combustível fóssil aqui, porque quem legisla, o que a gente entendeu, é a Câmara Federal.
8: Só complementando, eu gostaria de saber uma opinião de quais são as políticas públicas que seria nesse caso. Porque um gestor precisa de políticas públicas para trabalhar também, e em cima das leis.
10: Com relação a... você fez uma pergunta falando da autonomia que o País Basco tem para legislar e que São Paulo possivelmente não teria, né? Essa autonomia. E aí eu pergunto para a Roberta. Roberta, essa questão de autonomia para legislar sobre mudança climática e transição energética, o Estado não tem.
11: Posso? Não, para legislar sobre meio ambiente, o Estado tem competência concorrente para legislar. E também na questão dos incentivos fiscais, né? O Estado também tem a sua parcela de impostos, né? De tributos que são inerentes a ele, né? Que ele tem competência para legislar, tem sua competência legislativa tributária. E nesse campo, e tanto que o governo faz mesmo, tem as suas isenções, que o governo, é até uma celeuma aqui, que não se sabe muito bem, né, quais são os incentivos que o governo dá. Então, eu acredito que é possível que o governo deixe de incentivar, por exemplo, a indústria automobilística, por exemplo. Eu tô assim, em tese, né, não sei... A questão da energia fóssil, talvez, eu não sei se dá para também para uma Petrobras, tem algum incentivo aqui. Então, eu acredito que é possível, sim, o governo deixar de incentivar um tal, deixar de dar subsídio, né, para uma atividade, enfim. Tá. Acho que está dentro da competência legislativa do Estado.
6: Não, mas tipo, isso de forma prática se dá como? Tipo, diminuir o imposto cobrado por outros combustíveis que gasolina? Tipo, outras... como que política pública isso então toma corpo para a gente entender?
11: Em relação ao ICMS é mais complicado, porque para dar isenção de ICMS tem que ter uma autorização pelo CONFAS. Então, todos os secretários da Secretaria da Fazenda, eles teriam que autorizar. Mas aqui no Estado de São Paulo, há pouco tempo, o governador ele zerou o imposto de IPVA para carro elétrico. Aliás, para carro híbrido. Híbrido. Teve um problema porque era só uma marca que foi contemplada, mas seria nesse sentido, sabe? O município, salvo engano, São Paulo, ele devolve a parcela que ele recebe de IPVA, sabe, o repasse que ele recebe dos carros que são emplacados, né, no município, ele devolve essa parcela para o pessoal que tem, não mais o híbrido, né, porque teve essa isenção, mas para o pessoal que tem carro elétrico. Então acho que tem mecanismos para implementar uma política parecida aqui.
6: Tipo, sem proibir o incentivo a combustível fóssil, mas incentivando outros tipos. Tipo, eu não cobro imposto de carro híbrido, mas não é que eu não consigo... Tipo, vocês não veem viabilidade política, econômica, de pensar, não dou incentivo mais para combustível, sabe? Estou viajando já aqui, tá?
3: Eu posso fazer uma consideração? Uma intromissão. Eu acho que essa discussão também envolve o que é chamado de desinvestimento, né, em projetos de combustíveis fósseis. Então, você tem toda uma pressão aí para o setor privado, empresas, nesse caso, inclusive, envolvia também proibir investimento de empresas públicas, né, o apoio ou investimento nesse setor. Então, Mas existe um movimento mais amplo até, que vai falar, por exemplo, de instituições financeiras. Então, bancos desinvestirem, né? Não financiarem esse tipo de projeto, até fundações e instituições filantrópicas que não tenham seus recursos aí envolvidos com combustíveis fósseis. Então, também imagino que existiria forma, se não for isso, né, eliminar subsídios governamentais, se não houver essa saída, eu acho que imagino que exista maneiras de estimular o desinvestimento privado de bancos, de empresas, etc., também, né? Talvez seja uma outra, um outro caminho, né?
12: Eu acho que se for em relação a empresas públicas, órgãos públicos, teria que vir do governador, né? Um projeto de lei, a iniciativa dele. Para desestimular outras empresas, aí eu acho que já não caberia o Estado, já não daria, não sei se entraria numa seara de direito econômico. E aí eu assim, minha visão bem por cima, tá? É que seria algo já da União, não o Estado. Tá? Bom, a nossa pergunta para o grupo 1, em relação ao crédito de carbono, né, vocês fizeram uma crítica bem embasada, dizendo que poderia aparecer uma autorização para poluir, né? Só que acontece

0: só mais pra cá.
1: Cuidado aí. Cadê?
0: Acho que tá bom, aqui já tá legal.
1: Aqui tá bom, ó, já ficou legal. Ó, do lado do Antônio aqui, ó.
2: Se alguém quiser.
1: Bom. Esse ponto é um ponto muito interessante, porque depende do olhar, do interesse de quem está sendo beneficiado. Se você vai para um olhar capitalista, se você vai para um olhar financeiro, recurso, retorno, eu concordo com você, nos dois sentidos. Porque quando você tem um governo que precisa arrecadar, ele vai incentivar as formas de arrecadação. Ou seja, todo crédito de carbono que for comercializado, ele paga. Paga imposto, paga IOF, né? Paga pela movimentação, paga pelo câmbio. Só que do outro lado, o dono da indústria, ele precisa investir muito dinheiro até chegar ao ponto dele dizer: estou comprando crédito de carbono. Então existe um mercado hoje de crédito de carbono que é muito vantajoso, gera muito dinheiro, milhões. E ele vem desde a base, desde a floresta, para ser mais exato. É interessante comentar bem rapidinho como isso funciona, até para esclarecer o porquê dessa minha resposta. Você tem várias formas de você produzir tokens de crédito de carbono. Quando a gente vai fazer um estudo, a gente identifica todas as formas de materiais reutilizáveis, eles também podem se tornar crédito de carbono. Dejetos animais pode se tornar crédito de carbono. Não é só floresta que pode se tornar crédito de carbono. Não é só replantar que isso gera crédito de carbono. Então existe um universo de coisas que pode ser transformado num token de crédito de carbono. Só que isso gera um custo absurdo de alto. Absurdo. Infelizmente, ainda aqui no Brasil, nós não temos uma certificadora de crédito de carbono. Ou seja, os nossos projetos de crédito de carbono, eles precisam ser encaminhados para uma agência externa, para que eles sejam aprovados, para depois sim ele passar para a próxima fase, que é se tornar um token de crédito de carbono. Hoje, quem domina esse mercado é uma empresa chamada Verra. V-E-R-R-A. Imagina que a cada 100 projetos de carbono, 90 são eles que analisam e aprovam. Isso no mundo inteiro. Então o Brasil, ele deveria se tornar ou autorizar a nossa certificadora de carbono com base em regras internacionais. E nós temos pessoas capacitadas para isso. Eu conheço essas pessoas, são pessoas até próximas do meu relacionamento. E elas têm certificações que são necessárias, conhecimentos são necessários, estruturas são necessárias para que o Brasil diga: tá bom, você vai ser a pessoa responsável por poder validar os nossos as nossas certificações. Infelizmente não faz. Pegando um pouco do gancho do que a Vossa Excelência está dizendo, podemos sim aqui em São Paulo, podemos sim aqui dentro dessa casa, podemos sim, na nossa prerrogativa com concorrente sobre meio ambiente, criarmos sim, aqui em São Paulo, a nossa certificadora de crédito de carbono. Podemos. Basta ter as ligações, as conexões adequadas e desenvolver o projeto para que isso seja aprovado. E vez que tenhamos a nossa certificadora de crédito de carbono, aí a gente vira a chave do jogo. Porque a gente não tem que mandar para fora a nossas informações, né? Tudo aqui dentro. Então tem esse ponto. E aí, pegando mais um gancho do que foi dito, que eu também acho que é interessante falar, ontem foi ampliado o projeto Move Brasil em 20 bilhões pelo BNDES, onde os motoristas de aplicativo, taxistas,

0: mas eles podem agora comprar carros híbridos, né? No teto até de R$150 mil, e hoje um carro híbrido de R$150 mil é um BYD King. Mas isso é um baita de um incentivo do governo federal que a gente tem que aplaudir, porque isso é uma iniciativa da nossa tentativa de troca das energias renováveis. A gente ainda, querendo ou não, é um veículo que usa um pouco de combustão, mas ele também usa grande parte de uma energia elétrica, né? Então isso já melhora um pouco. Mas fazer o quê? É Brasil, né? As coisas não vão acontecer da noite para o dia. Talvez o meu bisneto veja alguma coisa acontecer, né? Se a gente continuar nessa política do jeito que é. É por isso que é importante o que nós estamos fazendo aqui, é renovar esse sangue, renovar essa inteligência, renovar essas ideias para poder renovar essa política, para que a gente consiga aprovar melhores coisas com mais velocidade. Aí a gente consegue avançar bem mais rápido. Quem sabe antes de se aposentar a gente vê uma mudança realmente significativa. Fica aí essa minha informação também, doutorando.
1: Sim. E falando do crédito de carbono, em relação à política do dinheiro, que é muito forte, mas também tem uma questão ambiental em relação aos problemas de saúde, em relação aos problemas pulmonares, problemas de câncer, que a gente não vê essa questão, e a gente deixa de lado essa questão econômica. E também do crédito de carbono, o Estado também precisa desses royalties, desse dinheiro que é tão primordial para você também tocar os outros projetos das outras pastas. E pensando nisso, até como engenheiro químico e professor de química, aproveitar esses royalties, eu pensei em fazer um projeto sustentável de garrafas plásticas. Para quê? Para ensinar as crianças o que é uma sustentabilidade, o que é ser sustentável, que começa desde a educação infantil até o ensino médio, e propor uma lei de educação ambiental para as crianças. Esse aqui é o meu projeto dentro da casa.
2: Só concluindo, é preciso repensar essa matriz energética, transição, ver o que é melhor, de uma forma que todos saem ganhando, né? Mas isso demanda tempo e estudos. Basta boa vontade. Obrigado.
3: Só complementando, que a Roberta me lembrou, recentemente foi também aprovada uma lei da repartição do ICMS, daquela parte que vai que não é a parte obrigatória, né, que vai para os municípios, que um dos critérios para majorar essa é a área preservada, né, do município. Tá? Então, esse é um critério também. Tá?
4: É que antes era a população. Então, teve até uma briga entre cidades do dormitório e cidades de preservação, especificamente os pequenos municípios do Vale do Ribeira, que ganharam muito, porque é muito difícil ter. Então, é assim, o incentivo pelo dinheiro funciona. Obrigada.
5: Gente, acho que podemos encerrar, né? Todos os grupos fizeram uma pergunta e responderam uma questão também. Nós agradecemos, então, né, o debate, acho que foi muito interessante, tanto discutir esses exemplos internacionais, quanto ouvir aí a perspectiva de vocês em relação a eles e, né, pensar aí se existe alguma maneira de, né, adaptar, né, comparar aí a nossa realidade. Então, nós agradecemos. Professora Mariana?
6: É só agradecer a participação de vocês. Realmente, a ideia hoje era escutar mais vocês, tendo em vista que as outras aulas foram mais expositivas, então era proporcionar mais esse espaço de troca. Agradecer pela colaboração, pela contribuição de vocês. A troca foi muito produtiva. Obrigada.

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2: Olá, está começando mais uma vez a Assembleia Popular, um programa que foi criado pela Resolução 839 de 2004 e dispõe aos cidadãos um espaço para a livre manifestação da opinião política sobre assuntos de interesse da cidadania. Reforçamos que o programa é gravado às quartas-feiras, das 12 horas às 13 horas, aqui na Assembleia Legislativa do Estado de São Paulo, na região do Ibirapuera. Para participar, basta se inscrever no local até 10 minutos antes do início da sessão, às 12 horas. É necessário apresentar documento original de identidade ou carteira de motorista, a CNH, documento original com identidade. Também preencher uma ficha cadastral, um termo que deve ser assinado para certificar a responsabilização de cada orador por sua fala nesta tribuna aberta à população do Estado de São Paulo. De acordo com o artigo 3 da resolução que estabeleceu a Assembleia Popular, a utilização desta tribuna deve obedecer os princípios éticos e morais instituídos por esta casa, sendo o orador responsável civil e criminalmente por todo e qualquer conteúdo expresso por meio deste programa e desta transmissão. Dito isso, temos 8 participantes dessa edição da Assembleia Popular. Chamamos inicialmente o senhor Lívio Carlos, que tem 7 minutos, assim como todos os oradores de hoje. Por favor, fique à vontade.
3: Boa tarde, Assembleia Legislativa. Boa tarde, senhores deputados. Senhores deputados, por favor, vocês estão em débito comigo e com todos os juízes de paz de São Paulo. Vocês estão em débito. Eu estou chamando todos os juízes de paz de São Paulo, por favor, venham na Assembleia Legislativa e me procurem, cheguem na portaria, falem com a Polícia Militar e me procurem, porque nós temos que conversar com os deputados, para os deputados assinar o nosso salário. É uma vergonha. Eu estou falando, quem está falando sou eu. Eu não preciso de que ninguém sopre na minha orelha. Está aqui o documento na minha mão. O documento, o pedido de salário do juiz de paz está arquivado aqui na Assembleia Legislativa durante 9 anos. Senhores deputados, nós trabalhamos para vocês, pedimos voto, vocês estão eleitos, vocês recebem o salário de vocês. E nós ficamos a ver navio. Senhores deputados, por favor, todos os deputados, não é um nem dois, não, são todos. Está aqui o documento, o processo está arquivado aqui, está arquivado, por favor, está arquivado. Está aqui o documento, eu não estou aqui para brincar. Está na Secretaria Geral Parlamentar. Secretaria Geral Parlamentar. O nosso salário está arquivado lá. Eu sou diplomado, sou formado, entendeu? Se em matéria de formação, de diploma, essas coisas, aí eu tenho de sobra, entendeu? Só que eu quero receber o meu salário juntamente com todos os juízes de São Paulo. Outra coisa, em São José dos Campos, eu estou ligando para São José dos Campos pedindo, senhores juízes de São José dos Campos, por favor, venha na Assembleia Legislativa e me procure nas quarta-feira para a gente cobrar dos deputados. Nós trabalhamos para o deputado de graça, não recebemos nada. Cadê o nosso salário? Um salário medíocre, miserável, de R$ 4.500. Eu não vou me calar, eu não tenho freio, eu não recebo ordem de ninguém. Ninguém aqui é suficiente para me dar ordem, entendeu? Eu faço os meus direitos, eu trabalho para mim, trabalho para a população que me pede ajuda, entendeu? No meu caso, é lamentável, simplesmente o pedido veio para a Assembleia Legislativa, está na gaveta dos deputados, e o deputado não assina, por favor. Aqui eu não sou criança, não. Sou bem formado, estou informado, sei das coisas, sei os meus direitos. Entendeu? É lamentável. Eu não vou parar, não tenho freio, ninguém vai me dar ordem. Ninguém vai me dar ordem. Entendeu? Não existe ninguém na face da terra para me dar ordem. Outra coisa, eu estou pedindo para os policiais militares da Assembleia Legislativa ele ser promovido. Eu estou pedindo porque a Polícia Militar da Assembleia Legislativa, a polícia honesta, competente, sabe de tudo. E ela bate o olho, ela sabe aqui quem é quem. Não precisa conversinha, revista, muita frescurinha que tem por aí. Não é assim. É sério. A polícia coloca o olho na pessoa, a polícia sabe quem é essa pessoa. Eu estou pedindo a promoção do capitão Rogério. Gostaria também se o deputado André do Prado simplesmente desse atenção a esse capitão da polícia. Não é qualquer um. Ele chegou a ser capitão porque ele tem o mérito dele, o trabalho dele. E tem outras coisas. Estou pedindo também para o cabo da Polícia Militar, Cristine. Cristine também está pedindo a promoção dela. E quem dá a promoção não sou eu. Eu faço o pedido. Eu estou pedindo também o pedido do cabo Júnior. E também estou pedindo do cabo Messias. Eu estou pedindo a promoção. Eu estou pedindo, se eu pudesse assinar e fazer a promoção, eu já fazia de imediato. Mas eu dependo dos capitão, né, e também dependo do tenente. O tenente Couto também está pedindo ajuda, pedindo a promoção, o cabo Vânia e o cabo da Polícia Militar, a Ariane. E também o cabo da Polícia Militar, o senhor Luiz. São policiais honestos, competentes, que trabalham na Assembleia Legislativa e organizam a Assembleia Legislativa. E aqui não tem moleque. Aqui tem homem de responsabilidade, de estudo, de conhecimento. Eu não estou aqui para brincar. Simplesmente, o senhor André do Prado, o senhor está candidato a senador. Antes do senhor sair para senador, por favor, peça para os comandantes das polícias promover esse pessoal. Pessoal honesto, competente, trabalhador, que sabe aqui quem é quem. Entendeu? Então, eu estou pedindo, porque o policial são honestos trabalhadores. E quem é honesto trabalhador merece o devido respeito. Não moleque. Aqui não tem moleque. Eu sou homem. E sou equilibrado. Aqui, ó, faz 4 anos que eu pedi para colocar armário nas portarias, para os visitantes colocar os seus pertences. Compraram o armário e até hoje não instalaram. Eu também não vou parar, eu vou reclamar até o último minuto. Eu tenho muita coisa para me falar, então é muitos pedidos, mas o meu tempo é pequeno. É muito pequeno, acabou o meu tempo praticamente, né? Então eu gostaria de falar também, aqui a Costel, a firma de Porto Alegre que os vereadores contratou. Essa firma tem 800 processos contra ela. É uma vergonha. Eu tenho nojo da justiça do Brasil. Uma justiça podre, burra, mentirosa. Está aqui o documento. Aqui não é fofoca, não. É documento. Tem 800 processos contra ela e o vereador não fez a pesquisa. É uma vergonha isso daí. E os caras recebem 23 milhões por mês de salário. Aonde vai parar? Parece o Brasil. Não parece o Brasil? É lamentável. Muito boa tarde, muito obrigado.
2: Agradecemos a participação do senhor Lívio na Assembleia Popular, transmitida pela TV Alesp. Convidamos agora o senhor Agostinho da Paixão para sua fala de 7 minutos na tribuna.
1: Uma boa noite para os meus conterrâneos da bela cidade mineira de Mariana. Eu nasci na cidade de Mariana, no distrito de Acaiaca. 3 americanas sequestradas, 2 assassinadas, e a terceira só não foi assassinada porque eu salvei a vida dela. No Brasil, nós existe terrorismo de Estado, cometido não só por políticos, mas também por policiais. E vou provar como. Comando Vermelho. Os meus inquilinos, Crevison, e a mulher Edineia e a filha Natália são do Comando Vermelho. Alugaram a minha casa. Eu já disse que tenho 4 irmãos que estão envolvidos no sequestro e na morte das americanas e 5 sobrinhos. Alugaram a minha casa para me sequestrar e me matar. Eles me seguram em astral, me sujam no plano mental e ainda eles sugam a minha energia no plano mental. Rua Abigail 203, Aline e o amante, são do Comando Vermelho. Quem está por trás dele? Um oficial da Polícia Militar, da ROCAM. Aline e o amante, a questão de um mês mais ou menos, os dois entraram no meu quarto, na minha casa, porque o Crevis, o meu inquilino, eu não estava, ele abre o portão, colocaram veneno, Aline e o amante, Rua Abigail 203, colocaram veneno na minha comida, na minha água. Rua Abigail 208, tem 10 ou 15 pessoas, é um sobrado bem grande, são 10 ou 15 pessoas, todas do Comando Vermelho, já entraram na minha casa, colocaram veneno na minha comida e na minha água. Quem abre? Meu inquilino, Crevison, Natália e a mulher Neia. Rua Abigail, 204, 213, 218, 199, 47, número 50. Todos do Comando Vermelho. Ali na minha região, ali é o ninho do Comando Vermelho. Essas mulheres, inclusive, do número 50 da Rua Abigail, além de me segurar em astral, sugam minha energia no plano mental. Eu denunciei o sequestro das americanas no Ministério Público, não fizeram nada. Na Secretaria de Segurança Pública também não fizeram nada. Polícia Federal, Polícia Civil, Polícia Militar não fizeram nada. Quem são as pessoas responsáveis, os principais responsáveis? Rua Tambaíbas, número parada para o lanche. Aquele pessoal que vinha aqui, que agora não vem mais, lá do Jabaquara, eles são parentes desse pessoal da Rua Tambaíbas, número 36, número parada para o lanche. E eles que vieram aqui para fazer a cabeça de várias pessoas que participam do programa para me atacar e me segurar em astral. Rua Jorge Drozini, número parado para o lanche. Travessa da perpendicular à Rua Abigail. É um policial, civil, está envolvido no sequestro das americanas. Rua Luiz Stob, número, sistema bancário disparado, número, suspeita de resgate. Esse cidadão, ele trabalha para o Cabo Luiz e para o Major Luiz Carlos, que hoje deve ser coronel, ele roubou as americanas e ajudou a matar. Rua Manuel Lino de Paiva, 141, 145, e rua... não vou dar o nome do cara, vou dar só o sobrenome, Neno, policial militar, deve ser da ROCAM, ele que está por trás dos meus inquilinos e manda os meus inquilinos entrar no meu quarto para me roubar. O Major Luiz Carlos, o Major Luiz Carlos era assessor do Cabo, era assessor do Conte Lopes. Ele e o Coronel Luiz, o Cabo Luiz, estão por trás do assassinato e sequestro das americanas. Quando a Melissa, filha do sócio majoritário do Citibank, foi estuprada, quem estava por trás era um bombeiro. Esse bombeiro foi alçado a um cargo grande dentro da Polícia Militar e se candidatou com dinheiro roubado da Santa e se elegeu. Taboão da Serra. Presidente Donald Trump, os mormons são os primeiros a querer violentar a Santa. Elder William do Idaho, ele mais 4 ou 5 membros da igreja, todos da Igreja de Jesus Cristo dos Santos dos Últimos Dias, mormo, ia dar droga para a Santa e iam violentá-la. A Santa, filha do sócio majoritário do Citibank, ia no apartamento de uns membros da igreja. O apartamento deles ficava de frente para o meu prédio e ela ia para me ver com binóculos, eles iam dar droga para ela e ela ser estuprada. Os mormons foram os primeiros a querer dar droga para a Santa. Elder William do Idaho, da Igreja de Jesus Cristo dos Santos dos Últimos Dias. Eu procurei o presidente Bradford, presidente de missão, mórmon, telefone 37420423, expliquei para ele o que estava acontecendo, ele não fez nada. Procurei o presidente Richard, rua Dr. Luiz da Rocha Miranda, número 159, oitavo andar, telefone 5117-5278, 75-49-93-74. Pedi para ele me colocar em contato com um cônsul americano, ele não fez nada e ainda deu risada. Não fizeram nada. Os mormons são os primeiros a querer dar droga para essa americana. O presidente de missão, Bradford, eu procurei o presidente de missão, Bradford, ele desobrigou o bispo Ivan, que se insinuava sexualmente para o meu lado. E não queria. E contei também para o bispo Ivan o caso da americana, ele não fez nada. O presidente Bradford desobrigou o bispo Quimas, da capela da ala da Vila Sônia. E para terminar, eu gostaria de falar que tinha uma gringa querendo me matar, porque achou que eu queria aplicar golpe na filha dela. Só que tinha uma americana que queria casar comigo. A fortuna dela, eu não sei quanto que é essa gringa, a fortuna dessa gringa, mas a americana é no mínimo 10 vezes mais. Eu não vou dar o nome dela, nem de que estado que ela é, porque ela já deve estar casada. Bilionária americana, gostou de mim, queria se casar comigo, eu não quis por causa da gnose, que ela cometeu algumas coisas que não daria certo por causa do ensinamento gnóstico. Uma bilionária americana, se eu fosse um vigarista, se eu fosse homossexual, eu não pensava nisso, eu me casaria com ela. Obrigado, boa noite.
2: Agradecemos a participação do senhor Agostinho na Assembleia Popular, transmitida pela TV Alesp. Convidamos agora para a tribuna Levindo Rodrigues, mestre terapeuta.
4: Muito bem. Bom dia, boa tarde, boa noite a todos que estão assistindo à Assembleia Popular, transmitida aqui diretamente da Assembleia dos Deputados em São Paulo, Alesp. Quero hoje parabenizar uma pessoa que eu conheci há pouco tempo, mas pelo seu histórico e legado, tem que ser lembrado, né? Que é o ex-rotariano, né? Da Rota, Coronel Paganotto, que eu tive o prazer de conhecer há pouco tempo, mas já sei do seu histórico dentro da Corporação Militar, que fez um excelente trabalho com infiltração, né? No crime organizado. Ele realmente ajudou muito a cidade de São Paulo a combater o crime. E esses policiais, eles precisam estar sendo lembrados, né, no meio de comunicação, para que o seu nome não caia no esquecimento. Pessoas do naipe, do Coronel Paganotto, Sargento Castro e outros mais, hoje nós temos na representação em São Paulo, na Câmara dos Vereadores, temos o nosso nobre Sargento Nantes, né? Nos representando à altura. Está fazendo um bom trabalho, é um corregedor na Câmara Municipal. Então, esse tipo de pessoas que prestam serviço como servidor público com muita honra e garra, merecem um cargo letivo, né? Então, eu torço para que pessoas do naipe, do Sargento Nantes, né? E também do Coronel Paganotto, possam estar entrando aí no nosso legislativo para nos defender e também lutar muito pelas causas sociais aqui em São Paulo. Então, parabéns aí ao Coronel Paganotto, hoje não faz mais parte da Corporação da Rota, mas é aquela situação, né? O policial militar, ele jamais deixa de ser um policial militar. Parabéns, Coronel Paganotto. Agora eu quero falar de uma causa social que eu falei, se eu muito me engano, no programa passado, com relação ao idoso. Eu sou idoso, gente, pelo amor de Deus, né? Quantos idosos não tem em São Paulo, Brasil afora? E o idoso, o ser humano, no Brasil, geralmente começa, né, a perder a arcada dentária. E aí o que ocorre? Eu estive semana passada conversando com o meu dentista e perguntei para ele, né, que me atende. Eu falei, doutor Carlos, o que acontece se o idoso vai perdendo os dentes, quando cai até o último dente, como é que ele vai fazer se ele não está trabalhando para ele colocar uma prótese, Né? O dentista me falou na minha cara, a nossa classe é desmoralizada pelo governo federal, pelo governo estadual, municipal e assim vai. É um absurdo, né? O dentista ser valorizado fora do Brasil e aqui dentro do Brasil é um qualquer, né? O seu laudo não serve para o INSS e isso é absurdo. Em São Paulo, que é a locomotiva do Brasil, aqui é a Lespe. São 94 deputados, 94 deputados que não conseguem, né, levar essa causa para a esfera federal. Por quê? O INSS é da esfera federal. Então, nós precisamos já começar a tomar esse tipo de atitude, né? Eu convoco aqui algum deputado, né, que lute pelo idoso nesse grau de situação. Porque como é que um idoso que perde a sua arcada dentária, como que ele vai se alimentar se ele não tem um auxílio do INSS? Ah, mas o INSS não tem dinheiro. É engraçado, né? É engraçado que não tem dinheiro, mas para a gangue e a quadrilha que está saqueando o INSS, agora não, né? Deu uma parada, né? Porque a imprensa caiu em cima, Polícia Federal caiu em cima, agora deu um tempo, né? Deu um time, né? Será que vai ficar só nisso? Ou vão continuar a, né? Será que eles vão continuar a saquear o INSS? E o idoso precisa, gente, e sem contar as pessoas que precisam de um BPC, que precisam de um LOAS, né? Crianças, eu tenho visto aí crianças, muitas pessoas estão chegando em mim e falando, mestre terapeuta, usa a tribuna lá em prol da criança que precisa de um LOAS. Por quê? Aí eu pergunto, por que não está recebendo LOAS? Porque o pai e a mãe trabalham, mas o pai e a mãe também precisam destinar uma escola particular para essa criança, que eu sou agente de inclusão escolar também, né? Eu sei lidar com especial. E aí, o pai e a mãe trabalham, não pode colocar o seu filho especial numa escola pública, porque não tem agente de inclusão escolar. Alguns municípios até têm. Alguns municípios em São Paulo têm um agente escolar. Eu já trabalhei como agente escolar. Mas o Estado não tem deputados da Assembleia Legislativa de São Paulo. O Estado não tem. Eu tenho dois filhos especiais. Para mim, são uma benção, tá? Para mim, são um tesouro que Deus me deu. Inclusive, um caso que eu vou relatar aqui. Certa ocasião, meu filho especial, na escola estadual, que não tem agente de inclusão escolar, no intervalo, quando ele chegou até o banheiro, uma tropa, né, de delinquentes colocaram a cabeça dele dentro de um vaso sanitário e deram descarga. E o menino foi, né, surgido esse bullying em cima dele. Eu fiquei sabendo, fiquei revoltado, mas fui até a escola e reclamei com a diretora. O que a diretora da escola falou para mim? Não temos babá para cuidar do teu filho. Liguei o 90 na hora e levei ela às autoridades competentes para explicar esse tipo de situação. O Estado precisa colocar agente de inclusão escolar nas escolas, porque as escolas têm criança especial. Gente, este Brasil, eu falo uma coisa para vocês, tem que ser fechado para balanço, não tem condições, sabe? Está tudo errado. E para encerrar a minha frase, né? Para não ser preso, eu vou dizer, fora ladrão!
2: Agradecemos a participação do senhor Levindo aqui na Assembleia Popular, transmitida pela TV Alesp. Convidamos agora o senhor Oswaldo Martins para a sua fala de 7 minutos na tribuna.
5: Estamos aqui com a bandeira brasileira. Meus respeito à bandeira brasileira, que ela diz claramente ordem e progresso. Ordem e progresso. Meus amigos, estamos aqui saudando a jornalista Sueli e sua equipe, a fotógrafa que aí nos fotografa e também toda a extensivo a TV Alesp. Oswaldo Martins de Oliveira, popular Vadão Goleiro Rei. Joguei em várias equipes e encerrei minha carreira na seleção de Master invicto, com 192 jogos ao lado de grandes astros, Ademir da Guia, Dudu, Pedro Rocha e companhia. Eu quero, neste momento, dizer o seguinte: o pior cego é aquele que não quer enxergar. Crise de autoridade. O jornalista e as moscas, nada é sagrado. Assis Chateaubriand. Bom, vamos falar do Brasil futebol. Tá? Eu que joguei futebol, sou pentacampeão, porque desde 58 eu conquistei, junto com a seleção brasileira, torcendo pela seleção brasileira, e somos cinco estrelas na nossa camisa. Cinco estrelas. Por que nós vamos ter medo do Scotland? Ou seja, o adversário do Brasil hoje. 2-0 é o resultado. E está de bom tamanho. Tá? Com Neymar ou sem Neymar. Porque a Escócia não é páreo para o Brasil. Tá? Quantos campeonatos do mundo eles têm? Ah, joga na retranca. E daí? Nós temos os melhores jogadores do mundo. Individualmente. Basta a união no jogo de hoje para nós conseguirmos a vitória almejada por todo o povo brasileiro. E eu vou saudar a seleção brasileira. Essa é a minha saudação para vocês, jogadores. Eu que fui treinador do Neymar, quando ele tinha 12 anos, lá no campeonato, com oito países sul-americanos. Ele tinha 12 anos. Eu vaticinei: você vai ser o melhor jogador do mundo, Neymar. Ele estava com o pai e com a mãe. Até para ir no banheiro, ele tinha medo, porque o pai e a mãe tinham que ir no banheiro. Lá na cidade de Rosana, o campeonato ecológico. 2 anos seguidos, ele foi artilheiro e vice-campeão pelo Santos. Bom, isso foi no passado, né? Há 22 anos atrás. Portanto, eu tenho história no meu currículo e know-how. E eu agora quero falar do Tony Fotógrafo, meu colega de 63 anos. Eu venho sempre nessa tribuna condenando as bicicletas elétricas. Eu não condeno elas a andar na rua, eu condeno elas a andar na calçada. Semana passada, o jornalista Tony, da Associação Paulista de Imprensa, foi atropelado em cima da calçada, está lá no Hospital Geral de Pedreira, vai ter necessidade de amputar uma perna, colocou pino nas costas, tudo porque um energúmeno, em cima da calçada, na contramão, atropelou ele pelas costas. E agora o governo federal está liberando uma verba de milhões para uma empresa importar 100 mil bicicletas elétricas. Já viu o que vai acontecer? Porque esses energúmenos, eles não respeitam a calçada é do pedestre. Mas eles andam como se estivessem andando dentro da casa dele, no quintal da casa dele. Eu sou contra, sim, as bicicletas em cima da calçada, as motos elétricas, elas não fazem barulho. Ontem mesmo, vizinho do meu prédio, duas moças indo para o trabalho, o energúmeno na contramão na calçada atropelou as duas. Meu Deus do céu, onde vamos parar? O governo federal libera a grana, o dinheiro, o nosso dinheiro, para uma empresa explorar a locação de bicicleta elétrica. Isso é uma vergonha. O Tony ficou sem perna, vai ficar internado. Vou te visitar lá, Tony, levar a minha solidariedade. Sou contra o feminicídio, a matança indiscriminada de mulheres no Brasil. A pena, além, tem que ser aumentada, sem direito à visita íntima e coisa que o valha. E quero também condenar os pudim de pinga, que estão matando no trânsito. Enche o nariz de cachaça, depois vão lá na frente do juiz, na audiência de custódia, e fala que comeu um pudim na padaria. Ou seja, só se for um pudim de pinga, safado, sem vergonha. Pena, cadeia e também pena pecuniária a esses energúmenos que matam as pessoas porque não têm consciência de causa. Essa consciência de causa é necessária, lei mais dura, como nos Estados Unidos, onde eu vivi, sou cidadão americano, vivi lá por 10 anos, joguei futebol na América, fui um dos primeiros a entrar, a ensinar o americano a jogar futebol, porque na época que eu cheguei lá, os americanos, as mulheres jogavam melhor futebol do que eles e nós ensinamos eles a jogar. E eu encerro dizendo o seguinte, nós estamos aqui, tá, para implorar que a crise de autoridade instalada nesse país respeite a bandeira brasileira. Ordem. E progresso. Viva o Brasil! Viva a seleção brasileira! Vamos ganhar! Muito obrigado e que Deus nos abençoe a todos nós. Aleluia!
2: Agradecemos a participação do senhor Osvaldo aqui na Assembleia Popular, transmitida pela TV Alesp. Convidamos agora para a tribuna, para a sua fala de sete minutos, Juliana Gracioli.
6: Bom, boa tarde a todos. Eu queria dizer o seguinte. Primeiro, esse ufanismo, essa história de ser patriota, patriotismo para mim tem muito mais. É ser cidadão, ético, falar a verdade. Aliás, nos Estados Unidos existe crime de perjúrio. Outra coisa também. O Brasil não faz parte do grupo dos sete ricos. Não faz nem da OCDE. Nem a OCDE o Brasil faz parte. Eu não entendo. Só se algum presidente da República foi pedir dinheiro, porque só o grupo dos sete, só os sete merece estar lá. Três. Queria dizer também que nós estamos em época eleitoral, né? Dinheiro brasileiro, não sabemos como é a eleição no Brasil. E como nós sabemos? Como é utilizada a eleição no Brasil? Bom, coloquei a máscara ao contrário, mas não tem problemas. Eu não quero ser ventrílogo do Estado nem de ninguém, muito menos quero servir um jornalismo marrom. Uma imprensa marrom é a pior coisa. Uma imprensa negacionista, capacho, não dá. Aliás, acho que até os americanos queriam trabalhar na CNN, né? Na Bloomberg, Television e outros, né? E o que fazem para ser? Né? Grandes jornalismos, né? A CNN é referência porque ela está no mundo inteiro. Ela procura coletar os jornalistas no mundo inteiro. Por isso que ela é dada como referência, não é? E aí o que acontece? No voto. Voto não tem cor, não tem raça, não tem credo, não tem nada. Não tem cheiro. Morador de rua vale. Idoso vale. É voto. Essa é uma estratégia que os políticos utilizam. Por isso que saem no meio da época e saem pegando voto. Moradores de rua, nós pensamos em você. Não tem raça. E aí, sabe que Joaquim Barbosa vai sair candidato? Bem-vindo, terceira via. Está vindo tomar a Santa Marcos Pontes. Eu falei, tem uma frase com relação ao Congresso. A piadinha do Ita. Para angústia e desespero, tem gente que tem orgulho de ser brasileiro. Então, eu vou dizer o seguinte. Futebol, o Brasil está preparado. Porém, na tecnologia, o que se precisa de terras raras para fazer humanoides, um monte de coisa, o Brasil tem. Porém, está nas terras indígenas, Yanomami, né, que é que mais passa fome, onde morreram as crianças, onde nós denunciamos aqui. Né? Por isso que a gente pediu até para o Prêmio Nobel a vários indígenas. E hoje eu peço que já começou a indicação Prêmio Nobel, né? A Daniel Mundukuru. O astronauta Marco César Pontes, pelo trabalho de entregar, né, óculos para as crianças e todos, pela comunidade científica, como orgulho brasileiro, como vários que nós temos. Vamos colocar indígenas como Daniel, o Davi Kopenawa, Yanomami, que as terras dele estão sendo retiradas. Ouro, zinco, todo tipo de metais, prata, diamantes, e simplesmente o povo morre. Eu queria dizer que a fala indígena continua, Cacique Raoni, e vários índios, e vários indicados ao Prêmio Nobel da Paz. Tem coisas que nós estamos passando que, sinceramente, hoje eu tenho que falar só para padre, os padres indicados ao Prêmio Nobel da Paz. Temos 3 no Brasil. Poderíamos ter mais. Quando Desmond Tutu, na África, foi indicado ao Prêmio Nobel da Paz, nós perdemos. Tantos que poderiam e mereciam ganhar o Prêmio Nobel da Paz e não ganharam. E não ganharam. Infelizmente, tem gente ganhando o Prêmio Nobel da Paz e não está fazendo nada, não ajudando os ativistas. Esqueceram de nós. Quero dizer que Greta Thunberg está presa nos Estados Unidos. Freedom, a Greta Thunberg. Eu quero dizer também que este país, a sucursal do inferno, essa é uma sucursal do inferno, com negacionistas. Até na imprensa, negacionistas. Há reacionários. Há locais que não se podem nem se falar religião. Pois o Papa Francisco é a favor do clericalismo, o combate ao clericalismo, ele era. O novo Papa, estamos aí lutando para que todos tenham a sua religião. O laicato é necessário. Todos têm o direito à sua religião, à sua pátria. Todos têm direito à dignidade. Eu queria pedir à ONU, pois eu, minha filha está desaparecida, não tenho resposta. É narco-estado. Agentes públicos envolvidos. Eu não posso provar, mas tenho certeza que o Ministério Público tem facção criminosa lá dentro. Eu tenho certeza que o Poder Judiciário tem facção criminosa lá dentro. A polícia tem facção criminosa, estão com o PCC junto. Eu não tenho provas, mas vocês sabem, existe a telemática. Ontem mataram um advogado no Maranhão, matam-se advogados. Quando eu fui roubada pela Uber, mataram uma advogada em Ribeirão Preto. Até hoje eu não tenho resposta da Uber. A Uber é 6 estrelas lá fora. Aqui é estupro, assalto à mão armada. Propaganda é uma coisa, a verdade é outra. O Brasil é um país de propaganda. Aliás, propaganda é maravilhosa. Eu cheguei a fazer um monte de propaganda, o professor Tobias, nossa, como se tem a mídia, o show midiático. Mas eu queria dizer também que a minha filha continua desaparecida e as empresas de segurança. Se a polícia está na mão do PCC, comando, imaginem se a segurança não está. Imaginem essas empresas. Eu queria dizer que tanto, né? Tantos assaltantes matando a mão armada, então são liberados. Pessoas que pegam um revólver e colocam na cara de uma pessoa, invadem uma casa de pessoa, não é boa. Não são pessoas boas. A ressocialização tem que tomar cuidado. Eu queria dizer que minha casa foi invadida e continua com bandidos. E o Ministério Público, eu não consigo. Não consigo que traduzam.
7: Agradecemos a participação
6: muito
7: da senhora Juliana,
6: este país
7: aqui na
6: é
7: Assembleia
6: Sucursal
7: Popular,
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7: transmitida pela TV Alesp. Convidamos agora o senhor Manuel da Cruz para sua fala na tribuna de 7 minutos.
8: Em primeiro lugar, eu quero agradecer meu Pai Deus por mais essa grande oportunidade que ele está me dando. E em nome da Sueli, né? Eu cumprimentar todos os demais jornalistas do nosso Brasil, incluindo o Lívio, essa pessoa incrível, o doutor Vadão, que acabou de sair. E quero dizer que, também em nome do deputado Enio Tato, quero cumprimentar todos os demais deputados que estão lutando incansavelmente, já há mais de 20 anos, para manter esse programa em dias, de pé, né? Que Deus continue iluminando e abençoando cada um de todos vocês, de todos nós. Quero dizer para vocês que, para a honra e glória do Senhor Jesus Cristo, eu estou de pré-candidato a deputado federal e já com um bom número de propostas, né, para, chegando lá, após de ser efetuado a minha candidatura, legitimidade e também após... No dia 1 de janeiro, após a vitória no dia da eleição, por exemplo, vou trabalhar incansavelmente para que os garis, os aposentados, inclusive teve um amigo aqui que disse que eles pararam de roubar os aposentados, não pararam, não. O mês passado levaram R$ 120 meu, tá? 120 reais meu, não para não. Ladrão não para de roubar nem morto, quanto mais vivo. Quero dizer para vocês que também os cobradores, os juízes, juiz de paz, né, que estou junto com o senhor Levi na luta, o pessoal da limpeza, o pessoal da saúde, o da agente de saúde, que todo esse pessoal passe a receber, no mínimo, 4 salários mínimos. Ah, e isso é possível, vou mostrar para vocês, escute o último minuto. Escute todos, aliás. Vou trabalhar também incansável para que o IPVA seja no máximo 1% em todo o Brasil. 1% em todo o Brasil. Vou trabalhar também incansável para que o IPTU seja zerado. E a partir do momento que nós pagamos a propriedade e ainda pagamos as escrituras, que é altíssimo, não tem mais nada a dever. Basta preservar o patrimônio para que mantenha a cidade limpa. Quero dizer também que vou trabalhar incansável também para que os automóveis, os veículos que transportam carga, quando eles estiverem sem carga, seja zerado também a passagem dele no pedágio. Vou trabalhar também incansavelmente para que os motoristas, os GCM, os policiais, os professores, os fiscais, também para que o pessoal da área da saúde, certo? E segurança, agente de saúde, que todos recebam no mínimo 8 salários mínimos. Quero dizer para vocês que isso é o mínimo, o nome já está dizendo, é o mínimo. O custo de vida no Brasil está altíssimo demais. Foi um filho meu para o Paraguai a semana passada, bens que aqui custa 3 mil, ele comprou por 1.500. Olha para você ver a diferença, e com a mesma qualidade, com nota fiscal, garanti tudo. Quero dizer para vocês também que vou trabalhar incansável também para que todos mesmo, todas as pessoas que se dedicar de corpo e alma, com lealdade nos poderes legislativo, executivo e judiciário, sejam bem vistos e bem remunerados. Como, por exemplo, um deputado de vereador de capital para cima, receber no máximo 50 mil por mês, já incluindo o aluguel do prédio público. O prédio não é dos poderes legislativo, executivo e judiciário. De quem ocupa esse cargo? O prédio é público, tem que pagar aluguel, sim. Tem que pagar aluguel. Quero dizer para vocês também que isso que eu estou falando, eu posso garantir que quando eu estive de vereador, aliás, quando eu era pré-candidato a vereador e foi oficializada a candidatura e também, graças a Deus, voto com condições de ter posse, eu já prometi há anos que todos os ônibus no Brasil tinham que ter ar-condicionado, tinha que ter água para beber, tinha que ter para tomar. Tinha que ter também tomada para carregar telefone. Tinha que ter, e os ônibus das capitais tinham que ter o bilhete único para evitar os roubos e assaltos. E que os ônibus também tinham que ser proibidos rodar ônibus, sair ônibus da capital com mais de 10 anos de uso. E não só fiz isto, como também trabalhei incansável para que não tivesse os céus. Trabalhei incansável também para que não tivesse aumento dos salários dos vereadores, e não teve. E só para vocês terem uma ideia, depois que eu saí de lá, aumentaram em 40%. Trabalhei incansável para não ter aumento nas passagens de ônibus. Enquanto eu estava lá, não aumentou nem um centavo. Só no ano passado aumentou 90 centavos. Aliás, nunca tinha sido aumentado 90 centavos nas passagens de ônibus, era no máximo 20. Além de vários córregos canalizados, várias escolas. Em toda a capital, só no bairro todo do Parque Novo Mundo, foi 4 escolas. Canalizações de córrego em todos os bairros, pavimentação e reforma de avenidas e praças. Inúmeras de praças. Está tudo registrado no Diário Oficial do município. Em torno de mais ou menos umas 40 praças foram reformadas através de mim. E isso é de extrema importância. E este ano é ano de eleição. Quem mal escolhe, mal fica. Pode prestar bem atenção a essa frase. É das antigas, mas ela vale como que fosse de hoje. Quero dizer para você também que eu vejo muito falar em narrativa. Quero dizer para vocês que até hoje eu não vi uma pessoa que fala muito essa frase narrativa para não ser ladrão ou corrupto, ou safado, ou sem vergonha, ou covarde. Por isso, porque essa frase significa que a pessoa é mentiroso e safado.
7: Agradeço
8: e confiável.
7: A participação
8: Deus
7: do senhor Manuel da Cruz na Assembleia Popular, transmitida aqui pela TV Alesp. Convidamos agora para a tribuna, para sua fala de 7 minutos, Ricardo Monteiro.

Quero dar um bom dia a todos vocês aí que estão assistindo à Assembleia Popular de São Paulo e dizer a vocês que essa tribuna aqui, né, eu sempre faço justo de falar em favor da população e as palavras que as pessoas em casa merecem ouvir, porque a justiça vem do Senhor, né, do Criador. Mesmo que a Europa agora venha fugir, ela não vai conseguir se esconder dos fatos do passado. A Europa tem uma dívida gigantesca, uma dívida gigantesca com o Brasil. E todas as pessoas que não sabiam disso vêm a saber. Os muçulmanos é quem vai agora, estão lá em todos os lugares. Eles são negros e com certeza ninguém luta sem um motivo, todos têm um motivo. Mesmo que os Estados Unidos, o Donald Trump, acabe com as religiões do mundo, que o presidente do mundo hoje é o Trump, o Jared, o seu filho, né? Não tem como não ser. Tanto que o presidente do Brasil sabe que o acordo que ele fez, ou quando bateu de frente em alguns momentos, teve que voltar atrás, tanto Trump como o Brasil, porque o Brasil alimenta os Estados Unidos. Nós temos condição de alimentar o mundo com grãos, com soja, arroz, açúcar, cana. Eu vim aqui para falar coisas para você ouvir e você guardar. Não é qualquer coisa que eu vou falar para você. Você que é brasileiro, que está em casa agora assistindo esse programa, vocês podem calcular o que está acontecendo com a Europa, com os Estados Unidos. O que está acontecendo com todos os países, inclusive, muitos não sabem que o Irã tem 27 cidades subterrâneas. Israel tem muitas cidades subterrâneas. E eles estão provocando um ao outro todo o tempo. Os Estados Unidos, o Irã, os Estados Unidos. Israel diz que tem total razão. Eu sei o seguinte, que tem os prós e os contras. Como Davi. Davi fez o que fez, depois pediu perdão, pediu desculpa. Deus, por ser amigo íntimo do Davi, o perdoou, mas ele teve que pagar o preço. E no Brasil não é diferente. Se eu sonego imposto de renda e meu CPF está lá, ou se eu tenho uma empresa no meu nome, inclusive já está sendo verificado com meus advogados porque precisa ser visto, as pessoas abrem empresa no nome de muita gente, aposentado, pessoas aí, pensionistas, perdendo dinheiro porque ele não sabe que tem empresa, tem muito processo até no nome deles. Até no nome do filho Joaquim Barbosa colocaram empresa. O Joaquim Barbosa não aceita coisa errada. Aquele é o único.

0: vendo que o Brasil e a Europa não deixam nenhum negro e nem indígena assumir a posição, porque sabe que nós vamos cavar todos os erros que existem. Apresente a mim como você quiser, porque no histórico existe, todo no teu histórico, os fatos. Inclusive as câmeras, quando filma e fala de alguém, com certeza alguém pode estar lá manipulando as câmeras, ou os robôs, como foi falado aqui, pela robotização, pela doutora, né? Que ela faz parte dos grupos, né? Da OAB, ela faz parte também dos grupos da CNBB, lá da, né? Que ele falou com o Desmond Tutu, um grande homem que está lá no outro país. Eu estou falando do Brasil. E eu quero também entrar em outro tema agora. Você que está assistindo em casa, nós temos o mestre Fernandão, que vai fazer o Dia da Capoeira no Mercadão, no Portão 8, 1º de agosto. 1º de agosto nós temos o Dia da Capoeira, na 25 de março, com o mestre Fernandão. Ele ontem falou para mim, Mandela, vai ficar no hotel 5 estrelas lá, porque eu quero que você esteja de manhã cedo na TV Assembleia Legislativa, falando desse evento, que os capoeiristas no mundo inteiro já estão. E por que você, que é parlamentar, deputado, vereadora, não respeita a existência deles? Isso é discriminação ou não é? Por que vocês não colocam crianças que estão na droga para aula de capoeira dentro das escolas estaduais, municipais e até faculdade? Pode formar professor de capoeira na faculdade. É que vocês, europeus, que estão no poder sempre, vocês vão sofrer muito agora. O governo federal não vai puxar nada, mas o Trump, pelo jeito, acho que vai puxar a vida de muita... E outra coisa, não tem negócio de... Para Trump não tem negócio de esquerda-direita não, tá? Esquece isso. Para Trump não tem esquerda nem direita. Para Trump ele põe lá. Olha bem o que vai acontecer. Pode ser filho de qualquer um. O Trump trabalha diferente. Eu já estou vendo o que vai acontecer no Brasil. Então, essas armas que tu vai entrar, esse pessoal, esse exército que vai entrar no Brasil contra o país da gente, é porque você que é parlamentar. Você que está em Brasília aí, ó. Você que está em Brasília, senador, e vende o povo brasileiro, infelizmente. Você vende o povo brasileiro e vocês vão pagar caro, hein? Os filhos de vocês, os netos de vocês vão pagar caro. Um beijo a todos vocês que estão me assistindo em casa. E aqui aos meus amigos, estão aqui o Beni, nigeriano, vai falar também. Um abraço para todos, fiquem com Deus.
1: Agradeço a participação do Ricardo Monteiro na Assembleia Popular, transmitida pela TV Alesp. Convidamos agora para a fala de 7 minutos o Echezona Benjamin.
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0: Olá, seja bem-vindo a mais um Cultura e Saber pela TV Alesp, que não só apoia a nossa cultura, mas também abre espaço, discute, tenta entender e, o mais importante, leva conhecimento para você aí de casa. Falando nisso, o Cultura e Saber de hoje traz um assunto antigo, mas infelizmente bastante atual, que insiste por parte de alguns em continuar no meio da nossa sociedade. Além dos números, para entender como o racismo opera na prática, nós vamos falar também de avanços no combate a esse tipo de crime. Nós vamos conversar sobre o livro Vida de Negro, do advogado e doutor em Direito Irapuã Santana. Essa obra cruza histórias humanas e memórias pessoais com dados estatísticos e análises jurídicas também. Uma reflexão profunda e urgente sobre os impactos da desigualdade racial nas estruturas do poder e a necessidade de uma segunda abolição aqui no nosso país, conhecido como um dos mais racistas do planeta. Não é isso, doutor Irapuã? Seja bem-vindo, obrigado por ter aceito o convite e parabéns por mais essa obra que é super essencial na nossa sociedade.
1: Muito obrigado, Vinícius, pela oportunidade. Olá aos nossos telespectadores, é um prazer estar aqui hoje falando sobre esse meu livro.
0: Bom, eu queria fazer diferente hoje com o senhor. A gente geralmente apresenta os nossos convidados, mas como esse assunto é um assunto realmente de superação, a gente ainda está no meio dessa guerra que parece que não acaba nunca. Claro que já tivemos avanço, já vamos falar isso com o senhor, mas eu queria que o senhor se apresentasse. Um homem, quantos anos?
1: Estou com 39.
0: 39 anos, um jovem, né? Inclusive mais do que eu. 39 anos, negro, saído do Rio de Janeiro, de lugares que eu quero conhecer. Como é a sua história, para a gente entender um pouco?
1: A minha história, ela é parecida com a de tantos outros negros, né? Origem humilde, meu pai era maquinista, minha mãe dona de casa. E foi através ali do estudo, né? Que era coisa que eles falavam muito, né? De, olha, a gente não pode te deixar herança, deixar bens, mas a gente pode tentar dar educação para que você possa ter mais oportunidade do que nós tivemos. E foi através dos estudos ali que eu consegui chegar até aqui hoje, né, conversando com você, no meu sexto livro. Advogado, né, a gente passou para no vestibular em Direito na UERJ. Então eu comecei lá no subúrbio do Rio de Janeiro, passando por Ramos, Piedade, Madureira. E depois passei para a UERJ no Direito em 2004. Depois eu fiz mestrado em 2012. Passei no concurso da Procuradoria aqui de Mauá. E fui para o Supremo para ser assessor de ministro, depois no TSE, e voltei agora para Mauá, e hoje em dia eu sou sócio do escritório, aqui no que tem três sedes, né, aqui em São Paulo, Brasília e no Rio de Janeiro, e também estou como colunista do Jornal Globo.
0: Ou seja, como um homem negro, você tem uma história que é bem diferente da maioria, né? Então, assim, você tem noção da responsabilidade, por exemplo, do que representa esse livro, que vai ficar por muito tempo ainda na história, e de estar aqui, por exemplo, você está na TV Assembleia Legislativa do Estado de São Paulo, representando muitas pessoas, trazendo um livro de extrema importância e, claro, assinado também por um grupo de comunicação que é de extrema importância hoje para o nosso país. O que é que passa na cabeça do senhor, assim?
1: Passar um pouco da trajetória, né? A gente pensa, muitas pessoas perguntam assim, ah, você já se imaginava fazendo isso? Não tinha a menor ideia. Quando eu era pequeno, quando eu era novo, eu queria ser militar. Então, a pessoa pobre, quando ela quer subir de vida, quer ser militar, né? Que tem ali casa, comida, roupa, né? Plano de saúde, aquela coisa toda. Então, eu jamais me imaginaria no direito, num grande escritório de advocacia, sendo colunista do Jornal Globo, estando com um sexto livro, né? Então, foi uma coisa que realmente a gente não tinha a menor dimensão, assim. Hoje em dia eu costumo dizer que eu vivo coisas que muito acima do que eu tinha sonhado, porque uma coisa que eu trago normalmente, que eu falo até no livro, é que o problema da pobreza não é só a falta de dinheiro, é a falta de informação, né? Então, a gente tem um teto ali para sonhar, né? Então, é muito mais do que eu sonhei, o que eu vivo hoje em dia.
0: E aí, o Vida de Negro, o que, que exatamente essa obra ela quer trazer como mensagem? Por que essa ideia? Qual é o objetivo aqui dele?
1: Eu fui convidado para escrever sobre a questão racial no Brasil por conta do meu trabalho já. Eu faço um trabalho voluntário na Educafro, já tem mais de 10 anos. E tenho uma maneira diferente de tratar o assunto, sem querer acusar as pessoas e sempre trazendo algumas propostas de melhoria, propostas de política pública. Então, quando a Mara, né, me chamou para fazer esse livro, veio com essa coleção, né, My News Explica, e aí já veio com uma sugestão de título, que é o Vida de Negro. E normalmente esse tipo de coleção ele trata um pouco sobre uma questão teórica trazida em linguagem simples e acessível. Mas eu normalmente eu tenho outros livros mais ligados ao direito, e normalmente são mais teóricos, mais acadêmicos. E aí eu falei, poxa, dessa vez eu queria fazer algo diferente, já que é para explicar a vida de negro, eu vou pensar em como são os dados socioeconômicos brasileiros sobre a população negra, trazer ali uma média, né? E falar como que é mais ou menos a vida de uma pessoa negra no Brasil, com base sempre no, nos dados. Então, obviamente que, como a gente fala, né, a vida do negro ela não é só luta, não é só combate, não é só tristeza. Então, a minha ideia foi trazer um pouco de como é que é a vida de uma pessoa negra em geral. Então, eu vou trazer, por exemplo, a gente fala da vida do José da Silva, eu romanceio, eu personifico, né, eu personalizo os dados. Então eu trago José da Silva, que o José é o nome mais comum que a gente tem no Brasil, né, da Silva também, e a Maria, que é a mãe dele, também é o nome feminino mais comum no Brasil. E através daquilo ali eu trago a história de vida dele, que desde quando ele era bebezinho até ele virar um adulto, e aí eu dou um passo atrás e falo um pouco de como foi a infância da mãe dele. E através daquilo ali eu vou trazendo, né, os dados da mulher negra, questão da mãe solo, violência obstétrica, violência policial, e por aí eu vou tratando sobre como normalmente, quais são os desafios que a gente enfrenta ao longo do caminho. E essa foi a ideia, de trazer um pouco do que é comum para todo mundo. Obviamente que a gente não consegue tratar de todos os temas que aparecem durante a vida de todas as pessoas, né? Essa não é o objetivo, mas o objetivo principal, assim, até foi da escolha de por que romancear o livro, é porque fica muito mais fácil da pessoa se envolver e compreender o que atravessa a nossa vida quando a gente personifica os dados, do que a gente não lida bem com dados frios, né? Então, eu tenho até duas formas de dizer isso. Tem uma forma mais acadêmica, que tem o livro do Daniel Kahneman, que é Rápido e Devagar, que fala da neurociência. E ele fala, olha, é muito mais fácil a pessoa se envolver com uma história e ela internalizar isso do que ficar lendo apenas números frios. Você cria um distanciamento. Mas tem um jeito mais tranquilo também de falar isso, que foi com base na inspiração real, que foi com base num desenho da minha filha. Minha filha tem 6 aninhos. E nesse desenho eles trazem uma historinha para explicar fenômenos naturais. E teve um dia que o sol, ele dormiu mais do que deveria, né? E ficou no céu mais tempo do que deveria, e aí foi falado que aquele era o solstício de verão. E eu falei assim, cara, isso aqui fica muito mais simples para as pessoas entenderem. Então, esse livro, na verdade, é um convite para se colocar na pessoa do personagem ali, e é uma narrativa, e você se envolvendo com a história do José, com a história da Maria, do João, que é o pai dele, ou da Dona Lúcia, que é a avó, a pessoa vai se envolver e vai conseguir entender melhor como é que é a vida da pessoa negra, o que que ela enfrenta. E aí, muito mais do que ficar falando, ah, racismo é isso, aquilo, fica mais fácil da gente entender quando a gente consegue palpar, quando a gente consegue concretizar com esses exemplos práticos.
0: Essa visão que você está falando, ela é de extrema importância, até porque eu, como jornalista particularmente, eu acho esse assunto de preconceito um assunto atrasado. Eu acho que a gente já tinha que ter virado a página, mas, ao mesmo tempo, quem é negro ou quem está em qualquer outra escala de preconceito tem que comentar, né? Tem que lutar, tem que gritar. Eu acho que os gritos, eles foram importantes, eles são importantes, porque, afinal, você aceitar ou não uma pessoa é um problema seu, mas respeitar é de todos, né? Como é que está essa história hoje na prática? Porque a gente, a todo momento, a gente está vendo aí casos. Por um lado, tem um lado positivo que existe a denúncia, existe as leis, existe também o espanto da maioria, a revolta da maioria. Então, eu entendo que nesses casos de racismo, que é o que a gente está comentando e o que o livro traz também, existe uma reação positiva hoje. Mas como é que está a prática? Você que vive isso no dia a dia.
1: O que eu costumo dizer é o seguinte, de fato, né, a gente está falando aqui de século XXI, 2026, estamos falando sobre racismo e tudo mais, mas se a gente pegar numa linha de tempo, realmente é pouco tempo. A gente está falando de 350 anos de escravidão, contra 138 anos da vigência da Lei Áurea, né? Então, a gente está falando de menos da metade do tempo de liberdade pelo tempo de cativeiro, né? E isso tem uma reflexão quando a gente vai falar sobre a questão da, e é uma coisa que eu trago muito no livro, que são os impactos psicológicos, né, psicossociais do racismo. É, você não vai virar a chavinha da sociedade num curto espaço de tempo quando você teve uma construção que, na verdade, era milenar. Então, é normal, né, é comum que isso aconteça, mas não é desejável. Então, de fato, a gente está ainda num momento de conscientização, num momento de saber as melhores formas de se abordar o tema. Então, como é um assunto pesado, é um assunto que traz muitas feridas à tona, eu também tentei trazer isso, né, de você romancear para dar mais leveza e poder compreender melhor. Mas uma coisa que eu trago no final do livro foi basicamente isso que você trouxe, que é o fato de que ainda está muito difícil, a gente ainda tem muitos desafios, mas ser negro hoje, em 2026, é muito melhor do que ser negro na década de 70, na década de 50, por aí vai. Então, com certeza, os desafios são enormes, mas a gente já teve muitos avanços, né? Hoje em dia, existe uma pessoa negra, autor de 6 livros, que é advogado, né? Isso era muito raro antigamente, né? Continua sendo raro hoje, mas a gente tem mais autores. Eu dialogo com vários autores negros aí no livro, né, quando a gente vai falar da parte teórica mesmo, da explicação do racismo. Então, hoje em dia a gente consegue ver pessoas tendo que pagar indenizações, né, para pessoas negras por terem sido racistas. E é uma coisa que, por exemplo, na Lei Afonso Arinos, a gente nunca teve uma condenação por racismo, né, então, que foi criado em 1951. Então, a gente tem visto aí uma modificação, a gente tem visto as pessoas tomando as universidades, entrando em grandes empresas. E, obviamente, né, a gente está falando aqui de um processo que vai demorar ainda bastante tempo, mas, sem dúvida alguma, a gente tem visto na prática algumas coisas que estão melhorando. E, enfim, eu acho que a tendência é continuar crescendo, embora, quanto mais informação a gente tem, e aí vem a internet, aquela coisa toda, mais a gente é bombardeado por isso. Então, eu costumo dizer que a gente está trazendo luz para esse tema que sempre foi silenciado.
0: Você acha que, por exemplo, que a história do preconceito contra negros no nosso país, ela se deve ou ela está enraizada não só pela história, mas principalmente porque a gente vive num país onde a ignorância intelectual, ela é muito grande, ela é gigantesca, e nem sempre a pessoa que está do lado da ignorância intelectual, ela é culpada, às vezes tem uma falta de oportunidade. Mas isso também não quer dizer que a pessoa tenha essa ignorância intelectual porque é pobre, porque nasceu num bairro pobre, porque não teve oportunidade. Nós tivemos agora recentemente até um exemplo, por exemplo, de um cantor muito conhecido no nosso país, onde ele tem preconceito, por exemplo, com nordestinos, né? Onde ele agride uma pessoa, onde ele usa a expressão que é muito pejorativa como paraibanos, né? Como se fosse algo agressivo. E não é, mas a gente percebe que a gente vive num país onde até os estados se confrontam. Existem pessoas que acham que porque você nasceu no Nordeste ou nasceu no Sul, você é mais ou menos. Então nós temos um país que ele era para ser um só, mas ao mesmo tempo ele é muito dividido, o que não deixa de ser um preconceito e que mostra essa falha, essa falha realmente de intelectualidade, né, de pobreza, até de história. As pessoas não têm noção do que é o seu país. Eu uso muito o exemplo, por exemplo, do carnaval. Agora, recentemente, no último carnaval, as pessoas confrontam o carnaval sem sequer saber a importância que tem uma festa dessa popular para o nosso país, que é a nossa cultura, né? Então, assim, isso tudo está aqui no livro, você também misturou um pouco disso, porque o brasileiro, ele tem preconceito com tudo, ele acha que o melhor é o que está lá fora, ele não conhece a própria cultura. Eu uso outro exemplo, por exemplo, nós não sabemos a importância do nosso país para o mundo. Nós temos, por exemplo, a Serra da Capivara, que guarda a história da humanidade, e a maioria não conhece.
1: Sim. Uma das questões que eu trato, né, especificamente, é tentar entender como que esse preconceito ele funciona dentro do nosso cérebro, né? E aí que eu vou me valer um pouco da neurociência, para tentar entender como é que isso funciona dentro da nossa estrutura, né? E a partir daí eu bebo muito da fonte do Daniel Kahneman, que ele vai trazer a explicação de como que a gente toma decisões, né, no dia a dia. E ele diz que a gente tem basicamente dois sistemas no cérebro, o sistema 1 e o sistema 2. O sistema 1, ele é mais automatizado, ele é aquilo que a gente aprende desde sempre. Ele é responsável pela tomada da decisão, que é muito automática. Então, por exemplo, quando a gente acorda, a gente vai botar o pé direito ou o pé esquerdo fora da cama? Quando a gente vai escovar o dente, vai começar pelo lado direito ou lado esquerdo? Então, isso é uma tomada de decisão que é feita pelo sistema 1. E o sistema 2 é o mais racional, é o que dá mais, toma mais energia do nosso corpo e o que a gente trata de uma maneira mais lenta. E por que que eu digo isso? Porque a minha tese é de que o racismo, o preconceito, ele está nesse sistema 1. A gente aprende com ele isso desde lá de pequenininho, né? Então, a gente quando ele dá um exemplo de quando a gente vai dirigir um carro, né? Você tem que tirar o pé da embreagem, passar a marcha 1, marcha 2. No começo você fica pensando e racionalizando aquilo, depois você não se automatiza. E a forma que a gente enxerga o mundo, ela é muito colocada até os 4 anos de idade. Então, e tem até uma frase, né, do Nelson Mandela, que ele vai falar que as crianças não são preconceituosas e depois elas, quando vão crescendo, elas vão ficando, né? Então elas aprendem a odiar, elas podem aprender a amar, pode fazer o caminho inverso. Então, quando a gente vai falar sobre a questão do preconceito especificamente, a gente está trazendo coisas que foram naturalizadas, que foram artificialmente colocadas como comuns. Né? Então, no, no, a questão, né, do preconceito, da xenofobia, né, no caso, com o nordestino, isso é muito enraizado justamente por conta de como que a história ela é disseminada. Né? Então, quando a gente está falando sobre a questão racial, a questão do preconceito, a gente está automatizando coisas que a gente aprendeu e que não necessariamente condizem com a verdade, condizem com a realidade. E aí eu te dou até um exemplo, que é da ideia de como a pessoa negra lida como as pessoas que cometem mais crimes. E aí, não, é normal, porque as pessoas que cometem, como é visto de que são perigosas, né? Ah, é normal, porque negros cometem mais crimes. E aí você vai olhar os dados, você vai ver que quem comete mais crime de furto e roubo são pessoas brancas. O que acontece é que negros são mais condenados. Então, veja que até essa ideia do negro que é mais perigoso ou que o nordestino é preguiçoso, tem sempre essas histórias assim, né? Elas não condizem com a verdade, porque as pessoas nordestinas trabalham pra caramba, né? Então, os negros, eles não têm essa coisa. Isso vem desse lugar em que o branco ele era privilegiado, em que ele era tido como um bom funcionário, aquela coisa toda, que o sudestino, né, que a gente fala muito, que o sudestino é o que trabalha muito, que só pensa em trabalho, aquela coisa toda. E isso é uma coisa que foi criada e que foi repetida por diversas vezes e não condiz com a realidade.
2: Inclusive, nesse exemplo que eu falei de um cantor bastante conhecido no nosso país, que inclusive ele é mais conhecido por fazer esse tipo de barraco, né, de
1: E é
2: confusão.
1: erudito.
2: Erudito, né? Se, pelo menos se diz, né?
1: É.
2: Porque acho que na teoria é uma coisa, a prática é outra. Mas assim, sequer, por isso que eu chamo de pobreza intelectual mesmo, porque sequer conhecia, por exemplo, os grandes artistas do Brasil,
1: Exato.
2: maioria nordestino.
1: Exatamente.
2: Então, assim, a nossa história realmente vem lá do Nordeste, culturalmente falando, quem levou o nome do Brasil lá fora são nordestinos, a maioria é nordestino,
1: Sim.
2: né? Então, assim, às vezes essa pobreza intelectual, ela meio que se sobressai, e isso é muito perigoso, né? E aí você está vendo preconceitos de pessoas que não deveriam ter,
1: É
2: né?
1: que quando você coloca isso no estereótipo, né?
2: Sim.
1: E aí você dialoga diretamente com esse sistema 1. E a ideia do livro é justamente falar assim, olha, você não pode ficar sempre refém do sistema 1, porque você tem um outro sistema que é capaz de convencer ou de treinar esse sistema 1 justamente para você não cair no estereótipo sempre.
2: Sim.
1: Então, o preconceito ele dialoga diretamente com isso. E a gente já tem elementos para combater o inverso. Mas aí é outra questão que a gente traz, né? Nesse caso do cantor, ele não tá, ele não, ele escolheu não fazer esse combate interno, né? Então a gente tem aí, eu acho que é a grande diferença, né? Nem todo mundo, quando pratica algo preconceituoso, está fazendo aquilo de maneira intencional. Mas as pessoas que têm plenas condições de fazer diferente e escolhe fazer repetindo a propaganda, essas notícias falsas que foram propagadas ao longo do tempo, essas pessoas precisam ser, de fato, combatidas e punidas diretamente.
2: Claro, e esses exemplos, principalmente quem sofre algum tipo de preconceito, nesse caso aqui dos negros, que é o nosso tema principal, eu acho super interessante quando alguém, um negro, ele é vítima de violência e ele usa a inteligência, né, para dar a resposta. Isso eu acho incrível, eu acho que isso é um sinal de evolução assim gigantesca. Você, por exemplo, já sofreu algum tipo de preconceito na prática? Eu imagino qual seja a sua resposta, mas eu gosto de ouvir essas histórias, principalmente para que a gente ensine as pessoas, né? O que foi mais grave assim que você já passou, por exemplo, Itapuã?
1: Mais grave eu acho que foram algumas revistas policiais. Tem uma que eu até relato aí no livro, que o José, ele era novo ainda e a polícia abordou ele de maneira violenta.
2: E detalhe, uma pausa antes de você contar. Geralmente, em muitos casos, policiais negros, que às vezes têm preconceito com o próprio negro, né? Isso eu acho muito estranho, né?
1: Então, eu enfrento esse desafio no livro, justamente voltando para a questão da neurociência e da psicologia social, porque quando... como é que foi a história construída no Brasil? Você tem uma sociedade que é legitimada, que é a sociedade branca e rica, e os negros, eles são sempre excluídos. Então, você tem um não reconhecimento da sua dignidade ali, um não reconhecimento do seu caráter humano, enquanto pessoa negra. Quando você entra na corporação, você acaba sendo validado por pertencimento do grupo. Então, a sua primeira identificação não é como pessoa negra, a sua primeira identificação é como policial. E qual é o momento em que você vai lidar com essa questão da violência? Você vai lidar com a questão da violência, o quê? Trazida pela história do negro sendo suspeito, o negro que comete mais crimes. Então, a sua validação enquanto pertencimento de um grupo, ela vai ser enquanto policial e, obviamente, você vai responder àquele estímulo que é propagado ao longo do tempo. E aí, olha só também que interessante, é o policial negro que faz esse tipo de coisa, na maioria das vezes, mas é o policial negro que está mais exposto também à violência. Os policiais negros são os que mais morrem em serviço, são os que mais sofrem com saúde mental, né? Então, ele fica na linha de frente, tanto de um lado quanto do outro. Ele é tido como, basicamente como um escudo, né? E esse é um problema importante quando a gente vai falar da questão do racismo institucional, né? Você está ali não enquanto pessoa, mas você está como representante de uma instituição. Então, a sua persona muda, né? O seu chapéuzinho acaba mudando. Como eu estou falando com você aqui agora, hoje eu não estou trazendo nenhuma gíria, mas normalmente eu falo gírias e tal. Eu sou carioca, então carioca fala palavrão. Eu ponho um chapéuzinho de profissional, eu não falo palavrão. Às vezes eu falo gíria. Hoje aqui eu não estou falando, que a gente está apresentando um livro e tal. Mas isso não é uma coisa que eu vou e penso, olha, não vou falar palavrão, não vou falar gíria. Isso é uma coisa que acontece naturalmente. Então, essa capa, né, esse chapéu, ele atinge isso de diversas maneiras, de uma maneira muito profunda, que você nem se dá conta. Então, daí a importância da gente ter um programa institucional especializado para esse tipo de coisa. E quando a gente está falando, né, sobre a questão da batida da polícia e tudo, é muito complicado, porque a gente, desde pequeno, eu escuto assim da minha mãe, olha, quando você sair, sai com identidade. Quando você sair, sai com a identidade na carteira. Isso desde pequeno, 8, 9 anos e tal. E eu nem entendia por quê. Aí aos 12 eu entendi o que houve, né? Então, teve uma vez que eu morava em Maricá nessa época, e eu fui pra pracinha, que Maricá era bem pequenininho e tal, praça com um amigo meu à noite. E aí na volta tinha uma viatura da polícia, e ele, para aí, levanta a blusa, não sei o quê, não sei o quê. E, tipo, eu tava com 12 anos na época, eu tinha 1,5 m. Hoje em dia eu tô grande, mas na época eu era pequeno. E foi um negócio assim, bem perturbador, assim. E eu trago um pouco mais de impacto no livro, porque não foi apenas com base na minha experiência, mas tiveram outras experiências assim também, não só comigo. E nos Estados Unidos eles até têm um momento na criação dos filhos que eles falam que é o the talk, né, que é a conversa, que é quando a criança está virando ali pré-adolescente e aí a criança negra, os pais vão sentar com ela para falar, olha, a sua vida vai mudar substancialmente hoje em dia em relação às instituições públicas e você precisa estar preparado para esse tipo de coisa. E, enfim, a gente tem muitos exemplos disso. E tem exemplos desde esse mais ostensivo até um menos. Na semana passada, eu estava vindo de Osasco, voltando para casa. E aí, de Osasco pegar um Uber para casa, que é na Zona Sul, é caro, né? E aí eu chego em casa, aí o motorista do Uber falou assim: olha, bom trabalho. Eu fiquei assim: pô, bom trabalho? Eu estou voltando para casa. E aí eu pensei assim: poxa, não, mas o cara tá achando, pô, se você está vindo de Osasco para um bairro de classe média, provavelmente você está indo trabalhar. E aí vem uma coisa: do que se o Uber é caro, qual é o trabalhador que vai pegar um Uber todo dia para o trabalho que vai dar mais de R$ 50, R$ 60? Né? Então, esse tipo de coisa é muito automático, né? Mas tem essa questão. E aí, por isso que eu trago muito dessa coisa da naturalização do racismo. A gente tem uma coisa que foi artificialmente criada e que fica no dia a dia dos menores, nas menores atitudes.
2: Eu, paginando aqui o livro, um capítulo me chamou muita atenção, capítulo 4, né, quando você traz o tema ali, Doutor Zé do Caroço. Inclusive, você traz um refrão de uma música muito conhecida, que eu particularmente sou fã do Seu Jorge, né, foi uma música que ficou muito conhecida na voz dele, e que tem uma mensagem realmente muito atual, foi uma mensagem muito importante. Eu queria que você falasse um pouco desse capítulo, porque fala, inclusive, desses avanços que a gente teve e continua tendo, né, não só na sociedade, mas em linhas da sociedade, em braços, como, por exemplo, mídia, né, e por aí vai. E eu queria que você falasse um pouco desse capítulo.
1: O capítulo 4, ele é o, eu acho que é o coração do livro, porque é nele que eu vou tratar o enfrentamento das teses da questão racial, mas em todo o capítulo eu trago uma referência, ou seja, de uma passagem histórica, ou seja, de um livro, de uma música, e esse, o Dr. José do Caroço, a parte em que o José, ele se torna advogado, de fato, e ele entra num escritório, e a partir dali ele vai conseguir dialogar melhor com a vida em geral, né? E aí ali ele tem uma atuação, por exemplo, para livrar um amigo dele que foi acusado injustamente de cometer um roubo. Ele vai fazer estudos maiores a respeito da questão racial no Brasil. E ali eu vou enfrentar algumas questões em relação à questão teórica, se o racismo é estrutural, se ele é institucional. Aí, no caso, eu falo que ele é naturalizado. E aí eu vou trazendo algumas, enfrentando algumas questões mais específicas e trazendo diálogos com outros tantos autores que a gente teve ao longo do tempo. Então, é um capítulo que eu gosto muito porque eu faço esse enfrentamento acadêmico que eu acho que era importante, e trazendo algumas questões, né, eu acho que a diferença, né, que eu estou falando tanto de psicologia e neurociência, é de poder entender melhor como é que isso funciona, e aí com um diagnóstico mais adequado, a gente vai conseguir, de fato, trazer melhores soluções. Então a gente vai falar sobre trazer mais chances, né, ter igualdade de chances, desenho de políticas públicas. Então são coisas ali que a gente tenta trazer. E aí, obviamente, né, a gente está tratando de uma vitória. Ele começa com uma vitória, né, se formando, conseguindo um emprego e podendo galgar outros lugares.
2: Inclusive, doutor Irapuan, o refrão da música, você abre aqui o capítulo com isso, eu vou ler para quem está em casa, muita gente já deve ter ouvido, senão a maioria. É na hora que a televisão brasileira destrói toda a gente com a sua novela. É o que o Zé bota a boca no mundo, ele faz um discurso profundo, ele quer ver o bem da favela. Está nascendo um novo líder no Morro do Pau da Bandeira. Esse refrão, ele é muito conhecido, eu acho que é uma das músicas mais ouvidas, né, do Seu Jorge do nosso país. Mas a maioria não entendeu muito esse refrão, principalmente quem não está nessa realidade. Eu queria que você explicasse um pouco disso e dessa mudança que está aqui nesse refrão nos dias de hoje.
1: Olha, a gente está falando de alguns aspectos, né, disso aí. A gente está falando num primeiro momento em que os negros, eles conseguem ascender socialmente e intelectualmente, né? Então a gente está falando de negros advogados, que é uma coisa que há 20, 30 anos não existia tanto. E do efeito cascata que isso dá, né? A gente está falando aqui de um momento em que, se você, ele, né, no caso, ele é fruto de uma comunidade do Rio de Janeiro, e a partir daquilo ali, agora ele é advogado. Então ele serve de espelho para outras crianças, para outros jovens, né? E aí fala, ah, o filho da Dona Maria virou doutor, né? Então tem uma festa em relação a isso e tudo mais. E é celebrado na comunidade aquilo ali. E tem um outro aspecto que é de projeção, né? Como eu falei, na pobreza você tem um teto de sonho, né? E a partir do momento em que alguém fura aquele teto, você consegue olhar para, poxa, eu posso, não preciso mais ficar só pensando em ser artista, ou jogador de futebol, atleta, alguma coisa assim. Eu posso sonhar, estudar e virar doutor. Então isso tem um reflexo muito importante, né, nesse vencimento de barreiras. Então você, às vezes, é uma coisa que eu trago sempre, você não precisa tratar, você sendo negro, você não precisa tratar apenas da questão racial. Apenas pela sua existência dentro de determinados espaços, você está sendo ali um momento de resistência, um momento de referência. E isso tem um aspecto, tem um reflexo psicológico, tem um reflexo social muito grande. Então, quando a gente está falando, né, de ele estar sendo um novo líder, depois ele vira, ele abre uma ONG, enfim, ele traz uma coisa assim, porque eu acho que é o nosso objetivo, no caso, né, de você voltar para a sociedade aquilo que você, aquela oportunidade que você teve. Então, é uma coisa que eu sempre tento fazer, muitas portas foram abertas para mim ao longo da minha carreira, e eu tento não empurrar a escada como muita gente faz, mas colocar mais degraus na escada e trazer outras escadas para a gente puxar mais e mais gente, porque a gente tendo senso de comunidade, a gente criando uma massa crítica, é que a gente vai ter peso para poder mudar a realidade de fato.
2: E nem sempre, né, doutor, é obrigado separar, né, raças, cores, é o que é o correto é para ser todo mundo junto e misturado, né?
1: Exatamente, eu acho que esse é o ponto, né? Eu acho que quando a gente está falando sobre questão racial no Brasil, é sair dessa exclusão e trazer uma integração, né? Eu até falo da questão química, né? De trazer, fazer a síntese, fazer, pegar dois elementos químicos e transformar num terceiro novo, que é criar uma identidade realmente multiétnica.
2: Já já eu quero saber mais detalhes sobre isso. A gente vai fazer um intervalo rapidinho. Já já o Cultura e Saber volta, claro, com essa entrevista super necessária e outros assuntos também importantes nessa guerra que a gente pretende vencer. A gente volta em instantes.
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2: Voltamos com Cultura e Saber hoje, trazendo essa grande obra da nossa cultura, Vida de Negro, Dr. Irapuan Santana, discutindo ainda esse assunto que insiste em permanecer na nossa sociedade, só que hoje com avanços, como livros, obras como esta daqui também, e claro, né, mais apoio cada vez mais, não só da sociedade negra, mas de vários fragmentos da nossa sociedade, hein, Dr. Irapuan? O que que a gente tem para comemorar? Olha, eu estou falando da gente porque eu me incluo, eu sou de um país que é totalmente plural, misturado e nunca me vi na posição de um homem branco. Eu acho que é um assunto até meio que tão vergonhoso da gente separar cores, raças, tamanhos e por aí vai. Eu acho que o Brasil não é isso, né? Eu acho que quando a gente separa, parece que a gente não entende onde é que a gente mora, qual é a nossa verdadeira cultura.
1: Exato. Quando a gente está falando sobre população negra, população branca, a gente está falando de um retrato, né? E isso, esse retrato, ele é trazido muito sobre os dados socioeconômicos. A gente está falando hoje em dia de 56% da população, né, que é a população negra. Então, num primeiro momento, nesse aspecto, a gente está falando ali metade-metade, mais ou menos, está todo mundo misturado, aquela coisa toda. Mas se a gente for aumentar a lente, a gente vai ver que não é bem assim, né? Se você for olhar, e aí pelos estratos econômicos, né, a gente vai ver que dos 10% mais pobres, 75% são negros. Dos 10% mais ricos, 29% são negros. Então, a coisa muda de figura quando a gente vai olhar para onde estão distribuídas essas pessoas. Então, a gente fala até muito do teste do pescoço, né, que é chegar num lugar e olhar, poxa, quantas pessoas negras tem aqui? E aí, quanto maior é o poder econômico daquele espaço, menor é o número de pessoas negras. Então, é essa separação que a gente fala muito nos Estados Unidos, que tiveram as leis separatistas, aquela coisa toda. Aqui no Brasil, a gente não teve uma lei separatista, mas a sociedade se construiu de uma maneira que existiu isso no final das contas. Não tem uma regra colocada, mas infelizmente na prática é isso que acontece. E a ideia é fazer a integração, como eu falei no bloco anterior, né? Você ter uma síntese, não é ter, olha, incluir, né? É até um debate que existe sobre mercado de trabalho, enfim, que é quando você vai fazer a inclusão, como que é feita essa inclusão, né? Não é somente colocar as pessoas negras dentro daquele espaço. As pessoas negras, elas têm que se sentir seguras de estarem lá, de poderem se integrar àquele lugar, àquela instituição. Então, a ideia é justamente acabar com essa separação que ainda persiste no nosso país.
2: O senhor, por exemplo, o senhor tem orgulho hoje de ser negro? Se pudesse, por exemplo, voltar atrás e escolher?
1: Ah, sempre tive. Assim, na verdade, essa nunca foi uma questão assim, lá em casa.
2: Você nunca parou para pensar nisso?
1: Não, eu acho que a gente lida com as cartas que tem e eu acho que nunca parei e pensei assim, ah, poxa, se eu poderia ser diferente? Não, eu gosto, eu realmente gosto, não tenho, nunca tive uma vergonha de ser negro, né? Eu acho que às vezes pode entrar em alguns momentos nesse sentido, mas eu nunca parei com essa questão e, poxa, eu sou negro, eu não vou fazer determinada coisa. Isso aí, graças a Deus, eu acho que pela criação que eu tive, os meus pais, eles sempre fortaleceram muito a minha autoestima nesse sentido. Eu sou quem sou e eu vou fazer o que tiver que fazer. E aí eu acho que Martin Luther King tinha muito sobre isso, né, do I have a dream, né, ele tinha um sonho de você não ser julgado pela cor da sua pele, mas pelo caráter, né, de que você é. E eu acho que é esse o ponto, assim, e é uma coisa que eu sempre batalho muito para as pessoas. Mas, de fato, é necessário, infelizmente é necessário ainda a gente ter esse trabalho de fortalecimento da autoestima da pessoa negra, porque uma das coisas que é lida pela psicologia hoje em dia é que o racismo, ele atua como um estresse pós-traumático contínuo. Então, a gente está falando aqui, para o telespectador entender, quando existe uma pessoa sequestrada, depois ela tem dificuldade de ir para a rua, de interagir com as pessoas e tal. Então, entendo que o racismo, ele atua como se você fosse sequestrado a todo momento. É esse tipo de violência que a gente está submetido. Então, de alguma maneira, se você está sendo discriminado por algumas características físicas, isso vai se refletir de alguma forma nas pessoas, né? Então, principalmente nas mulheres negras, que houve um debate durante muito tempo sobre alisar cabelo, o que é a boa aparência para a mulher negra, né? E aí, tem que alisar o cabelo, tem que prender o cabelo, tem que fazer, tem que acontecer. E hoje em dia não, hoje em dia a gente ainda tem muito disso, né? Eu já tive dreads, por exemplo, e hoje em dia, depois que eu virei sócio de escritório, eu comecei a raspar o cabelo e tudo, porque como que você vai atuar num mercado formal sabendo que o sistema 1 ainda é muito atuante nas pessoas? Então, qual é o tipo de imagem que traz a seriedade? Então, esse tipo de coisa é importante ainda, e aí a gente precisa batalhar contra isso. A gente estava falando até nos bastidores, pô, você vai usar gravata, não vai usar gravata? Eu falei, não, eu vou usar gravata porque eu sou negro, então tem que ter ali, tem que dar o mínimo de chance possível para as pessoas falarem contrariamente. Então, é um ponto ainda que é necessário, mas de você fortalecer, de você trabalhar, mas em nenhum momento isso mostra como, eu gostaria de vir diferente. Não, vamos enfrentar isso e vamos trabalhar para mudar.
2: E que é importante também, às vezes, a gente pega esse exemplo, como o senhor falou, do próprio cabelo, e pelo estilo de trabalho, né? Às vezes são apenas viés que a própria profissão pede, né? Por exemplo, não dá para eu vir apresentar um jornal ou entrar no ar na casa de um telespectador com qualquer roupa, com a roupa que eu uso em casa. Uhum. Até por respeito a quem está do outro lado, né? Pela questão, é uma questão apenas profissional, vamos dizer dessa forma. Mas em muitos casos existe sim, né, a questão de preconceito. Mas, por exemplo, essa história do cabelo, principalmente em relação às mulheres, isso foi um grande avanço, né? Eu percebo, inclusive, crianças. Eu vejo, por exemplo, lojas de brinquedos hoje com bonecas negras. O orgulho que as crianças, as meninas, têm de ter um cabelo do jeito que é. As linhas de cosméticos que antes empresas não se importavam com isso, perceberam que a população do Brasil é muito negra, né? E aquilo representa também um avanço de dinheiro, de vendas. Você vê como a ignorância intelectual, às vezes, eu falo sempre dessa forma, porque os próprios especialistas não percebiam isso, que o mercado estava ali para pessoas de várias formas. E a quantidade de mulheres negras que tinham no mercado, né?
1: É, exatamente. Assim, eu acho que esse é um dos motivos pelos quais o racismo ele é burro, né? Não tem uma outra maneira de falar. Porque a gente está falando hoje em dia de uma parcela do mercado brasileiro que dispõe de 1,7 bilhão de reais por ano, é o valor de mercado do consumidor negro. E quando a gente vai falar, a boneca negra, eu acho que é um belíssimo exemplo, porque a grande maioria das bonecas negras ainda são de pano. Então a gente está falando de uma coisa, de uma demanda represada muito grande. Então, assim, você sendo racista, você não olhando para essa fatia do mercado, você está deixando de ganhar dinheiro. Sim. Então, uma coisa que eu geralmente falo, que é, não precisa ser, aí quando muita gente fala que o racismo, você precisa ser uma pessoa boa de coração para deixar de ser racista. Não, você pode ser egoísta, pode pensar no lucro e olhar para essas pessoas, né? Então, o professor Hélio Santos, ele fala sobre isso, que a gente está falando de metade da população, nenhuma nação consegue excluir metade da sua população e ser desenvolvida, e ser próspera, ter sucesso. Então, faz parte, né, de você melhorar a sua própria qualidade de vida, e é uma coisa um tanto lógica, né? Se você vai olhar, por exemplo, para trazer bonecas negras que sejam mais elaboradas, vai ter mais gente que vai olhar. Sim. E vai comprar, né? Vai ter essa representatividade. É uma coisa que, se você olhar para as pessoas, eu estou com 39, né, como eu falei, as mulheres negras de 39 anos, 40 anos, não tinham bonecas negras quando elas eram pequenas e tal. Então, assim, as pessoas estão deixando de ganhar dinheiro por conta disso, e aí você tem todo esse desvio de imagem depois, e aquela luta por conta do fortalecimento da autoestima. Mas o principal é, poxa, você vai começar a comprar mais, você vai, na verdade, você vai vender mais bonecas, você vai ganhar mais dinheiro com relação a isso, e você vai trazer mais riqueza para a população em geral. Enfim, você vai ter que contratar mais pessoas, e aí, obviamente, vai ter que contratar pessoas negras. Então, a fatia do bolo sempre vai crescer mais. Então, assim, seja por simpatia, por empatia ou por egoísmo, não faz sentido você ser racista.
2: E lembrando, né, doutor Irapuã, que a própria moda, ela é plural nesse sentido também. A moda, por exemplo, uma roupa feminina negra, que é feita para mulheres negras, não precisa ser só para mulher negra. Eu acho muito legal quando eu vejo esse exemplo. Isso me lembra muito, por exemplo, Salvador. A gente chega na Bahia e, visitando o estado e a própria capital, você vê muitas mulheres brancas com tranças no cabelo, com a moda que seria afro, né, que a gente fala dessa forma, mas eu particularmente acho que todo mundo usa o que quer, e eu fico muito feliz quando vejo uma mulher vestida ou branca ou preta, não interessa, mas parece que está todo mundo assim, ninguém está, aquilo é só um detalhe, a estampa da roupa, o estilo da roupa, o tipo de cabelo, né, e assim, isso eu acho muito interessante. Na minha opinião, isso é um avanço. Eu não sei como é que você enxerga tudo isso, que eu vi que no livro você também fala um pouco disso, né?
1: Eu entendo que existam partes da militância que não concordam com esse tipo de abordagem, mas eu sou a favor, assim. Eu acho que ao longo do tempo as culturas, elas vão se misturando, elas vão interagindo, você vai buscando, encontrando algo interessante de um lado e vai incorporando isso para o seu dia a dia, e isso pode muito bem facilitar com que aquilo fique mais comum, né? Eu acho que um grande exemplo disso, e aí não precisa ser da moda, mas as religiões de matriz africana,
2: sim.
1: A maioria da população negra, na verdade, é cristã. Né? E a maioria dos praticantes de religião de matriz africana são brancos. Então, assim, vai falar de apropriação cultural? Não, a gente está falando de...
2: Temos a própria, inclusive, isso. Na culinária, a feijoada. Para que comida mais que representa tanto a raça, né? E assim, é uma comida que está em qualquer lugar no Brasil. E fora também. Inclusive, lá fora, a feijoada é feita por alguns brasileiros, é um dos pratos mais caros que existe, né? Muita gente, inclusive, leva do Brasil para lá.
1: E é muito gostoso, inclusive, é quarta-feira, né? Tem que comer.
2: E você vê que a naturalidade, aos poucos vai trazendo isso, e aos poucos as pessoas nem percebem, né? Eu dei o exemplo da feijoada, porque é algo que está incluso em qualquer restaurante, desde o mais simples até o mais sofisticado, inclusive aqui em São Paulo mesmo, e a gente vai vendo que a naturalidade ela deveria ser dessa forma, né? Ainda não estamos onde queremos, mas os avanços são muito. O senhor considera também que os avanços, eles estão ali, como é que a gente está em relação na balança ali, o avanço? A gente está pesando já um pouquinho mais para o lado mais positivo, ainda estamos no negativo, estamos próximo ali de algo mais igual, ou ainda falta muito?
1: Olha, falta muito, mas a gente já caminhou bastante. Eu acho que esse é o momento, assim. Uma das coisas que eu falei uma vez com o Frei Davi, que é o diretor executivo da Educafro, é que a gente, por exemplo, a gente já tem muitas leis favoráveis à população negra. É, temos um arcabouço jurídico ali de o Estatuto da Igualdade, a Constituição, o Estatuto da Igualdade Racial, a lei de crimes raciais, hoje em dia com a Convenção Interamericana de contra a discriminação. Então, a gente já tem muitas leis ali. E é uma coisa que até outro dia não tinha, né? Começou, a gente teve a Lei Áurea em 1888, depois em 1951 tivemos a Lei Afonso Arinos e depois só em 88 com a Constituição. E hoje em dia não, hoje em dia a gente já tem bastante coisa. Eu acho que é o grande gargalo que a gente tem hoje em dia? É a aplicação dessas leis. A gente não conseguiu fazer com que as instituições respeitassem e aplicassem essas leis. Então, assim como, e aí as instituições, a gente está falando do governo em geral e até das empresas. É, por exemplo, a gente tem no Estatuto da Igualdade Racial falando que o orçamento público ele precisa ser transversal, olhando também para políticas públicas específicas. E, no entanto, a gente tem o Estatuto da Igualdade Racial, que foi de 2010, até hoje a gente não teve esse tipo de previsão, né? Então, esse é o avanço que a gente precisa hoje em dia. A gente precisa fazer com que as instituições apliquem aquilo que já está obrigatório legalmente. E, enfim, e uma outra coisa que eu acho que é importante é que a gente consegue alguns avanços, mas a gente não consegue, a gente consegue dar um passo, mas a gente não consegue dar o segundo. Ou se a gente consegue dar o segundo, a gente não consegue dar o terceiro, porque a gente tem que ficar batalhando para não perder os passos que a gente teve. Então a gente pode ter o exemplo, por exemplo, das cotas raciais. As cotas raciais foram em 2012 nas universidades, e aí houve o julgamento no Supremo, falando que eram constitucionais, e aí esse ano elas foram atacadas novamente.
2: O senhor é a favor da cota?
1: Sou a favor da cota racial, fui cotista na UERJ, fui da primeira turma de cotas da UERJ.
2: Olha, então o senhor é um exemplo, né, de que funciona.
1: Eu acho que esse é o grande ponto, assim, eu tive essa oportunidade de ampliar os meus horizontes e de poder ter uma educação pública e superior de excelência, e hoje poder estar aqui como doutor em Direito e tudo mais. Então, mas eu acho que a gente continua sendo sempre ameaçado por esses ataques, assim, e isso impede a gente, às vezes, de olhar outros avanços que a gente poderia ter. Então, de fato, a gente está conseguindo avançar de uma maneira mais rápida do que a primeira metade do século passado, enfim, mas a gente ainda tem esse desafio de fazer a lei pegar. Eu acho que esse é o ponto. Formalmente a gente consegue algumas coisas, mas na prática ainda é difícil de implementar.
2: Agora, o senhor não acha que, por exemplo, falando em leis, né, que é principalmente sua área, essa questão de punição, de chamar a atenção, dos gritos, como a gente fala, né, que eles foram muito importantes e são ainda, estou dando exemplos, por exemplo, da própria prisão por preconceito. É fundamental, né, que ela exista, que isso na prática vem chamando atenção. Porque é aquela história, você aceitar o outro, não estou falando só da cor da pele, estou falando por ser negro, por ser gordo, por ser mãe solo, por ser qualquer outro tipo de coisa. Que as pessoas são muito preconceituosas de uma maneira geral.

0: é aquela placa de é proibido dançar, mas se quiser pode, né? E hoje em dia não, hoje em dia a gente tem outros meios, né? A gente tem a questão da exposição, o celular se tornou uma grande arma de defesa, né, contra o racismo. E conforme a gente vai avançando socialmente e ascendendo socialmente, a gente consegue colocar um pouco mais de pressão nas coisas. Então, pega mal, né, você ser racista, você ser exposto, para além da questão punitiva do Estado, que eu acho que, enfim, é o grande problema do país, é que a gente não consegue punir as pessoas que praticam crimes, mas para além disso a gente consegue fazer essas exposições e a gente aumenta as vozes, né? Porque hoje em dia com a internet você consegue, olha, estou sofrendo uma violência, eu estou registrando, não é mais a minha palavra quanto a palavra da outra pessoa, e eu consigo mais apoio, né? Então a gente tem esses recursos novos que são todos em conjunto, né? A gente consegue ter mais informação, a gente consegue ter melhores condições de vida e a gente consegue maior integração. Então a gente consegue com isso fazer uma pressão em cima de determinadas pautas, em cima de determinados fatos, e aí a gente consegue melhorias. Foi o que a gente estava falando antes. Agora a gente consegue jogar luz sobre um tema, né? A gente consegue jogar luz sobre determinados fatos que antes ficava meio que no limbo, ficava no escuro, que era, ah, é a palavra dele contra a dela, e por aí fica, né? Então, isso também serve, por exemplo, para a violência doméstica, né, para a questão de gênero. São coisas que a gente tem conseguido avançar, e aí tem até um debate hoje em dia na questão da aplicação da Lei Maria da Penha, que é se a gente está tendo mais crimes ou se eles estão sendo mais divulgados e mais denunciados. É o grande ponto, né? E aí a tendência é que eles estão acontecendo menos, mas eles estão sendo mais publicados porque as pessoas estão tomando mais coragem de poder combater aquilo. E isso que você trouxe é um exemplo típico da economia, que é o ser humano, ele se move a incentivos, né? Então, a partir do momento em que ele sabe que ele não vai sair impune daquilo ali, aí tem o trade-off. Você vai saber, olha, eu vou ser racista aqui explicitamente e correr o risco de perder o emprego, que já teve vezes que
1: Sim,
0: muitas
1: sim.
0: pessoas aconteceu isso, vou correr o risco de ser preso, vou correr o risco de ser mal falado.
1: E
0: Pô,
1: até de ser expulso
0: exato.
1: da própria casa e do bairro, como já aconteceu com alguns preconceituosos flagrados. Eu lembro que teve um caso de uma senhora, acho que em 2024, se não me engano, de Belo Horizonte, onde ela teve um caso, foi flagrado, que ela não aceitava o funcionário entrar pelo elevador, e todos os vizinhos se juntaram e expulsaram, inclusive com apoio da própria lei, porque não era o primeiro exemplo e o primeiro problema que ela tinha provocado dentro do condomínio. Então, isso eu acho muito importante. A sociedade também se juntar, né, dar essa resposta, não ficar apenas na justiça. Claro, eu sempre acho que a justiça é importante, que a gente não pode fazer justiça com as próprias mãos. Mas quando tem essa união da sociedade, eu acho que essa resposta é de maneira mais imediata, né? Eu acho que é importante.
0: Exatamente, exatamente. Essa que é a questão, assim. Se você tem uma ideia de que vai sair impune, você não vai precisar modificar. E foi o que você falou. Eu não preciso gostar, não é preciso ser meu amiguinho,
1: Sim.
0: né? Mas a ideia é você não ter que, eu não ser discriminado, eu não ser prejudicado por uma condição, por uma origem, qualquer coisa do gênero. Então, a partir de a gente tem essa pressão social e uma resposta estatal eficiente, a gente consegue mais avanços, e a gente tem conseguido, sim, graças a esse esforço social.
1: Doutor Irapuan, aqui na tese central do livro, fala-se muito sobre a urgência de uma segunda abolição, né? De acordo com a análise histórica, inclusive jurídica, também apresentada nessas páginas. Qual é a opinião do senhor? O que é que o livro fala exatamente sobre isso e qual é o objetivo?
0: Essa coisa da segunda abolição, eu fui agraciado com o prefácio do professor Laurentino Gomes, e ele traz essa ideia da segunda abolição, que é uma parte, né, é uma meta da primeira abolição, no caso, né, em que houve um problema muito sério, porque houve a libertação, mas não houve a integração social, a gente não teve reforma agrária e foi todo mundo jogado à própria sorte. E a segunda abolição, ela vem por essa ideia da emancipação, né? E aí eu trago algumas questões no livro sobre um direcionamento de política pública, que aí, novamente, né, eu vou falar sobre a questão da psicologia.

0: Porque, por exemplo, a gente está falando das cotas raciais, né? Nas universidades está desde 2012, na UERJ está desde 2004, né? Que foi a minha turma. E, no entanto, algumas pessoas, muitas pessoas ainda não conseguem se apropriar dessa política pública. É, eu fui dar uma palestra uma vez no Rio para um pessoal do ensino médio, né? Primeiro, segundo, terceiro ano do ensino médio, de escola pública da Baixada Fluminense, que é uma periferia do Rio, né? Uma área carente. E aí, uma das declarações, enfim, manifestações de uma das alunas lá, era que o sonho dela era virar professora de história, né? Então entrar na história, na cadeira de história da UERJ. No entanto, ela não ia fazer a prova, porque ela não se via nesse lugar. E ela era uma mulher negra, né? Uma jovem negra de escola pública, então tinha direito a duas cotas. Mesmo assim, ela não tinha a autoestima e o fortalecimento suficiente para sequer tentar a vaga. Então, isso me abriu um alerta, na verdade, confirmou um alerta que eu já tinha, de que hoje em dia não basta a gente abrir as portas desses lugares para a pessoa negra. Se essa pessoa ela não vai se sentir à vontade, ela não vai se sentir confortável, não vai se sentir segura nesses espaços. Então, é preciso ir além de abrir as portas por conta disso. A gente precisa tornar aquele espaço seguro, que é aquilo que eu estava falando. Assim, a gente não teve uma lei específica separando, mas a profundidade da lesão do racismo é tão grande e que uma jovem de 16, 17 anos não consegue sonhar em estar num lugar que é muito propício para ela. Então, eu acho que a segunda abolição ela passa por essa emancipação da população negra, em que a gente tem que aprimorar essas políticas públicas para que as pessoas negras elas possam se apoderar, se apropriar desses lugares e ter realmente a igualdade de chances, começando pela igualdade da oportunidade de sonhar.
1: O senhor já parou para pensar sobre isso? Onde é que está a solução do fim do racismo? Ou por onde a gente pode começar? Ou se já começamos?
0: Já começamos, eu acho que a gente tem as cotas raciais, elas passam por essa de tornar um lugar comum em, olha, não vou mais estranhar vendo advogados e médicos negros, eu vou achar normal, né? Tem muita gente que não quer ser atendida por médicos negros, né? Tem várias denúncias sobre isso, então eu acho que esse tipo de coisa, a ocupação desses espaços, você tornar mais normal pessoas negras nos 10% mais ricos, isso ajuda a repaginar, a reconfigurar o nosso sistema 1 do cérebro. E também, né, olhar também os dados socioeconômicos e, na verdade, colher dados que sejam confiáveis. Até hoje a gente não tem, por exemplo, um banco central de dados que acompanhe os cotistas. A gente não tem isso. A gente tem estudos esporádicos, estudos de algumas universidades, mas a gente não tem no MEC um negócio desse. E nos Estados Unidos se fala muito isso. Se as coisas importam, elas têm números. Então, assim, se a gente não tem esses números, é porque ainda a nossa sociedade, ainda o Estado não está olhando para isso com a devida seriedade. E a gente não tem como fazer uma política pública realmente eficaz, eficiente, sem a gente olhar para essas evidências. Então, a gente precisa ir além. O que a gente tem até hoje, a gente já conseguiu bastante coisa. A gente está falando aqui de uma mudança na cara, por exemplo, da universidade, em que em 97 a gente tinha 2% de alunos negros, agora a gente tem mais de 50%. Mas a gente precisa olhar com seriedade agora. A gente precisa deixar de fazer a própria sorte, resolver a coisa, e olhar para isso com um olhar mais sério, com um olhar comprometido. Então, a gente precisa ter mais critério para determinadas coisas e fazer isso de uma maneira que seja realmente comprometida com determinadas questões, enfim. E aí, realmente, se importando com isso na prática, não só no discurso, na hashtag.
1: Irapuan, aqui paginando mais uma vez, eu vi que os prefácios e orelhas do livro, eles são assinados por Benedita da Silva e Laurentino Gomes, né? Como é que essas duas perspectivas da memória histórica e da atuação política se refletem aqui na costura desses capítulos?
0: É, a Benedita, eu fiz um trabalho com ela em 2018, e aí a gente conseguiu uma vitória no TSE e no Supremo em 2020, né, que foi sobre a distribuição das verbas proporcionais para as candidaturas negras. É, e ali eu pedi para ela, né, para apresentar o livro, apresentar o autor e tudo, porque, enfim, a Benedita é uma figura histórica nossa. Ela foi constituinte, foi governa, a única governadora do Rio que não foi presa, né? Então, eu acho que ela é uma liderança que veio de baixo e chegou até lá, né? Então, ter o referendo dela, eu acho que foi sensacional. E me emocionou muito ver que ela fala que eu sou fruto dessa luta, né, que ela teve de, através da educação, através de política pública, a gente conseguir abrir esses espaços. E o professor Laurentino é best-seller, né? Então, ele olhar para o livro e trazer essa ideia da segunda abolição e falar que eu trago instrumentos e mecanismos para a gente conseguir isso, é uma maneira que, de fato, me deixa muito muito feliz. E ele está basicamente ali, né, todos os dois estão meio que ali, tanto na construção do livro em geral, quanto no capítulo 4, que a gente faz essa abordagem mais acadêmica, teórica.
1: Legal. Doutor Irapuan, quem quiser encontrar o Vida de Negro, que quiser ler essa obra, que não deixa de ser um documento importante para o país, faz o quê? Onde que a gente encontra?
0: Tem em todas as livrarias do Brasil, tem na internet também, é só jogar Vida de Negro, Irapuã Santana, que a gente consegue encontrar e comprar.
1: Bom, queria muito agradecer sua presença aqui no Cultura e Saber, tá? Parabéns pela obra
0: Muito obrigado.
1: e estamos juntos, tá? Nessa luta.
0: Sim, muito obrigado
1: Tá bom?
0: pela oportunidade e obrigado aos telespectadores pela audiência.
1: A você, muito obrigado, tá, gente? A gente vai se encontrar no próximo Cultura e Saber. Obrigado pela sua companhia e entra nessa luta com a gente, tá? Preconceito não é normal, é quase uma doença, né, doutor? Ó, tá tudo aqui nesse livro, nessa obra, não deixa de ler que é importante. A gente se encontra no próximo Cultura e Saber, aqui na TV Alesp. Obrigado pela companhia, até lá.

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0: Começando mais um Alesto Esporte, sejam muito bem-vindos. Hoje, segundona, e pra gente começar com o pé direito, hoje, ou melhor, com a mão direita, hoje nós vamos falar de um esporte que exige concentração, exige técnica e exige cálculos. Você é bom em matemática? Não, né? Então eu também não, mas ó, essa galera aqui, ó, vou falar pra você, todo mundo aqui fera demais da bocha, tá? Então a gente vai conversar com essa galera aqui hoje pra entender um pouquinho sobre esse esporte. No final, vem cá, eu fiquei sabendo que vai ter um desafio. Agora se me pergunta, todos os desafios que teve até agora, né? Mas hoje a gente vai tentar, tá bom? Porque vou estar com excelentes professores aqui, com a minha turma aqui. Deixa eu já começar aqui com o Dirceu, um soquinho. Tudo bem, Dirceu?
1: Tudo bem, tudo em ordem.
0: Dirceu, o que comanda aqui, né, Dirceu?
1: Eu faço, estou como assessor da bocha, já faz algum tempo. E dirijo em termos, porque são todos atletas e sabem como coordenar. Nós temos um professor também para isso. E estamos com um objetivo bem definido, que é ampliar o número de atletas sócios do Círculo Militar.
0: Legal, agora a gente quer entender um pouquinho. Estou vendo aqui que o pessoal está com a bolinha na mão, né? O pessoal com a bolinha na mão. Tem várias bolinhas aqui de várias cores diferentes, né? Daqui a pouco eu vou entender um pouquinho, né?
1: São seis bolas quando joga o trio. Existem jogos, campeonatos de duplas e de individuais. São duas para individual, quatro duplas e seis para trios. Isso tem, cada campeonato, naturalmente, tem uma regra de como vai ser formado com individual, duplas ou trios. Esse é o formato da bota.
0: Legal, a gente está vendo também, além das bolas, a gente vê que nós temos uma, como que eu chamo? Uma pista,
1: uma quadra. Essa é uma quadra, a nossa, elas são carpetadas e divididas. Ela tem em torno de 24 metros por 3,5 de largura. E nós temos regras dentro dessas divisórias que tem no carpete.
0: Legal.
1: Então o bolinho tem um lugar certo, é um bolinho de aço. E as bolas são de fibra, pesam em torno de quase 75 gramas cada bola. Então isso faz com que tenha um movimento braçal forte.
0: Força no braço.
1: Força.
0: Um pouquinho de força, né?
1: Mas é um esporte espetacular para cabeça, corpo. Quer dizer, ele que movimenta inteirinho. Técnica, estratégia e solução e resultados.
0: Bacana, bacana. Eu estou vendo aqui. Isso aqui,
1: são medidas para ele confirma a posição da bola para o bolinho de quem é o ponto. Então, para cada isso tem uma medida, elas são, inclusive, elas ampliam em termos de medidas.
0: Uma régua.
1: É uma régua. E ainda chegamos a extremo de ter treina, até para poder verificar de quem é o ponto.
0: Deixa eu perguntar uma coisa para você aqui, só entre a gente. Dessa galera aqui, ó, tem alguma pessoa que dá aquela trapaceada? Como é que funciona aqui?
1: Não, todos, naturalmente, são tanto ponteiro como intermediários e atiradores. É lógico que tem atletas que têm muito mais facilidade para atirar e outros que são... Eu, por exemplo, sou ponteiro, não sou atirador, posso até rafar, mas não sou um especialista dentro desse segmento. Nós temos alguns, como tipo o Jorge, o André, o Cairo, que esses ainda, quer dizer, tanto faz ponto como faz atira ou rafa.
0: Legal, agora eu quero entender um pouquinho, Dirceu, o seguinte. A gente fala aqui do pessoal, mas eu quero entender do senhor. Como é que começou a bocha? Por que o senhor escolheu a bocha? Como é que a bocha entrou na tua vida?
1: Olha, eu acabei optando, porque eu não... Desde pequeno, eu nunca fui para futebol, basquete. Eu gosto desse tipo de esporte que é, vamos dizer, mais calmo. Puxa muito com cabeça, com estratégia. Então, desde que eu entrei como sócio no clube, que faz mais de quase 40 anos, eu acabei entrando na bocha, que o Círculo Militar foi o primeiro clube brasileiro a ser campeão mundial em 2006.
0: Que legal.
1: É o primeiro clube a ser campeão mundial.
0: Legal. Disseu, eu quero... Pois não, pois não.
1: Não, já participamos de muitos campeonatos, bem, bem qualificados e classificados, e continuamos participando, Campeonato Paulista, campeonato, todos os campeonatos que tem estadual, nós sempre participamos.
0: Legal, eu quero te agradecer por enquanto, daqui a pouco a gente vai bater um papo de novo, eu quero conhecer essa galera aqui.
1: Por favor, aqui você tem opções aqui, como o Jorge é um atleta não do Círculo Militar, mas tem a Maria, tem o André, a esposa do André, do Cairo, o Major, que ele também faz parte da diretoria do clube.
0: Legal.
1: E o nosso teacher aqui.
0: O teacher a gente vai deixar ele por último.
1: Ah, é?
0: É, porque ele tá falando aí de desafio.
1: Deixa ele quietinho um pouco.
0: Ah, ele já veio falando pra mim, é que vai ter um desafio no final.
1: Ih, agora você vai ter que participar.
0: Vai ter que participar. E já falei pra ele tomar cuidado já.
1: Se eu puder, eu vou participar junto com você.
0: Então tá certo. Obrigado por enquanto. Vamos conhecer essa galera aqui, o seguinte, porque ó, a gente fala de bocha, mas tem uma galera aqui também, que faz a prática também, que se reúne aqui, né? Não é?
2: Sim, sim.
0: O senhor é atleta já há quanto tempo?
2: Faz um bom tempo já, mais de 20 anos.
0: É.
2: Né?
0: É. Como é que surgiu essa ideia de falar, não, eu vou jogar bocha? Como é que surgiu isso?
2: Na verdade, eu comecei a jogar bocha assim, faz uns 50 anos já, né? Só que é na cancha de areia.
0: Certo.
2: Que tem a cancha, essa aqui, por exemplo, de carpete, tem um sintético e tem também de areia. Né? Então eu comecei a jogar realmente na areia, né? Aí joguei lá mais de 20 anos, aí depois eu vim pro sintético, né, que é outra modalidade da bocha, que é a bocha Rafa, e essa mundial aqui é no carpete.
0: E sentiu diferença? Dá diferença? Muita diferença?
2: Não dá diferença da areia com o carpete. Do carpete com o sintético não é muito diferente, não. Agora com a areia é diferente.
0: Já muda um pouquinho.
2: Já,
0: né?
2: Muda, já fica bem mais pesada, tem que jogar com mais força, né?
0: Legal. Então, essa aqui é a bolinha?
2: Essa aqui é a bolinha da mundial. Pesa de 900 a 950 gramas, né? Na outra bota, boa.
0: É isso, porque assim, ó, posso ver? Posso ver? Ó, pesada, né?
3: Que é leve.
0: É, pra mim já tá pesada.
2: Já tá pesado, né?
0: Pra mim já tá pesada, mas tem mais pesada que essa?
2: Então, da outra bota, essa aqui tem 900 a 950 gramas. A da outra bota é 1.700, né? Então, a outra já é bem mais pesada.
0: Já é mais pesada, tá certo. Agora eu vou pedir a licença, vou conversar com a senhorita aqui do lado aqui. Tudo bem?
4: Tudo bem.
0: Seu nome?
4: Maria José.
0: Maria José. Dona Maria, eu tava vendo a senhora fazendo umas jogadas aqui. Eu tava vendo a senhora andando pelo cantinho ali, né? Por que que vai pelo cantinho ali? Só pra gente explicar pra quem tá em casa.
4: Depende da cancha, né? Esta daqui, por exemplo, é uma cancha nova pra gente. E ela, nós temos jogado e chegamos à conclusão de que se você jogar pelo canto, a bolinha corre melhor e chega até lá. Se jogar pelo meio, ela já, a caída tende para o outro lado, né? Tanto de lá para cá é uma caída, como daqui para lá outra caída. Entendi. Por isso que eu joguei pelo cantinho.
0: Entendi, tô vendo que a senhora tá aqui com a esfera do dragão, né? É piada de jovem. Essa aqui de jovem, o jovem gosta, porque fala, a senhora já assistiu Dragon Ball?
4: Não,
0: mas os jovens que assistem Dragon Ball em casa vão entender. Mas brincadeiras à parte, com todo respeito à bocha, essa aqui é uma de bolinha diferente. A cor ou muda o peso?
4: Não muda o peso. Essa é sempre a mesma.
0: É só a cor que muda?
4: A cor muda. É. Nós temos diversas cores de bola.
0: Legal. E como que a bocha entrou na vida da senhora?
4: Fazem uns 10 anos eu me aposentei, vim para o clube e comecei a jogar junto com os colegas, né? E é muito agradável, são umas tardes agradáveis que a gente passa aqui jogando, se divertindo, fazendo amizade. E a bocha, ela é muito interessante para já na nossa idade, né? Que ela tem crianças também que jogam, jovens, mas para nós mais velhos, ela é muito agradável, porque ela não despende muito de muito exercício, né? Mas acabamos fazendo exercício, praticando a mente, praticando a corrida.
0: Ajuda tudo, né?
4: Tudo. Ela ajuda tudo. É muito boa para a saúde.
0: Legal. De vez em quando sai uma treta aqui com a galera ou todo mundo tranquilo aqui? Porque caiu mais para frente, mais para trás.
4: A bocha em si, ela une. Nós somos todos amigos e jogamos com gosto, não tem treta, não.
0: Legal. Então não tem treta, sem treta na bocha aqui.
4: Sem treta.
0: Agora eu vou pedir licença agora pra senhora, que eu vou conversar com esse rapaz. Esse rapaz que ele tava meio bravo aqui agora há pouco, ele tava meio agressivo aqui, porque é o seguinte, ele tava jogando a bolinha com uma força aqui. Vou pedir licença pra senhora aqui, ou pra esse rapaz aqui. Quando joga com força, como é que funciona?
5: Tiro.
0: Ué, dá um tiro certeiro aqui, né? Tudo bem?
5: Tudo bem.
0: Seu nome?
5: André.
0: Você viu que o André é poucas ideias, né? Poucas ideias, André. André, qual que é a diferença do seu jogo para o jogo, por exemplo, de uma outra pessoa aqui?
3: Bom, eu sou um atirador.
0: Espera aí, André.
3: Vamos com calma, com calma, com calma. Mas eu também faço ponto, mas eu no jogo sou considerado atirador. Então eu tenho que acertar a bola do adversário de qualquer maneira.
0: Tem que tirar de lá.
3: Tem que tirar de lá de qualquer maneira.
0: A gente pode demonstrar um tiro seu aqui ao vivo pra galera?
3: Se eu errar, você não mostra.
0: Tá bom. Então a gente combina com a edição. A gente coloca outro. Pode ser? A gente pode colocar um ali pro André. Vamos fazer ao vivo. Quem sabe faz ao vivo, né?
3: É lógico.
0: Então quem sabe faz ao vivo. Então é o seguinte. Vamos fazer esse... Calma que eu vou chegar em vocês aí também. Bom, o pessoal tá posicionando lá uma... Mas como é que funciona? Tem uma...
3: Aonde ele pôs a bola... Certo. Ali não pode, Rafa, hoje como se só tem aquela bola ali, eu tenho que atirar, então eu tenho que acertar em cheio aquela bola.
0: Certo.
3: Se ela estivesse mais profundo, ela pode cair antes e correr até a bola e acertar. Nessa posição tem que acertar em cheio.
0: Então tem que acertar de qualquer jeito. Calma aí, então, se eu ficar aqui te falando a torreza, vai ficar desconcentrado, né?
3: Vamos ver.
0: Não, mas eu vou deixar você aí fazer, eu vou ficar de longe aqui só pra ver. Ó, antes da gente fazer, só mostra a concentração dele, Oziel, só pra quem tá em casa, mostra a concentração do André. Porque é o seguinte, é concentração total agora.
5: É muita atenção.
0: É muita atenção, né? Tá. Então vai lá. Ó lá, calma aí, a gente não pode perder esse detalhe. Calma aí, vamos mostrar lá agora, ele fazendo agora o tiro. Vai lá. Bom, a gente insere. Vamos de novo, mais uma. Mais uma. Mais uma. Mais uma, vai lá, André. É, concentração total, né? Vamos ver.
3: Nessa posição tem que acertar em cheio.
0: Quer tentar mais uma ou quer que a gente insere na edição? Mais uma, tá bom, então vamos tentar mais uma. Mais uma. Tem um monte, né? Vai lá. Concentração. André, não tem problema. O importante é a participação. Uma salva de palmas pro André, gente. Salva de palmas, entendeu? A participação. Mas sim, ó, vamos fazer o seguinte: televisão tem toda uma magia. Edição.
5: Você vai fazer acertar lá?
0: É, edição, coloca aí o André acertando. Ó lá, viu? Viu? Viu? A edição colocou lá, tá certo? Mas, André, obrigado, viu?
3: Obrigado.
0: Como que a bosta entrou na sua vida?
3: Me disseram que tira ansiedade. Pra mim não adiantou nada. Porém, eu me divirto bastante.
0: Legal.
3: Quem quer jogar a bocha, vem que vai ser bem recebido.
0: Legal, aqui. Legal. Obrigado, André. Agora eu vou pedir a licença. Vamos aqui para o pessoal que está aqui. Estava todo mundo escondido aqui, correndo. Tudo bem?
6: Tudo bem.
0: Se apresente, por gentileza.
6: Meu nome é Cairo.
0: Cairo.
6: Como a capital do Egito.
0: Certo.
6: E a minha função, que eu mais me adaptei, é de ponteiro. O dele é atirador e eu sou ponteiro.
0: O que é o ponteiro?
6: O ponteiro tem que pegar a bola e acertar o mais próximo possível do bolinho, a bolinha de ferro.
0: De ferro.
6: Tá. Quanto mais próximo, melhor o jogo.
0: Então, então a gente tem uma bolinha de ferro no jogo, né? Que aí as pessoas
6: de
0: acabam
6: aço,
0: de aço, né? De aço, que as pessoas. Aí, no caso seu, tem que chegar perto da bolinha de aço lá, certo? Que é aquela que tá lá no fundo. Vamos fazer ao vivo também? Vamos? Quem sabe faz ao vivo. Vamos lá. Ó, eu tô. Sabe quem tá adorando isso? O cinegrafista tá adorando isso. Ele tá me adorando, porque ele vai quebrando ele, entendeu? Vamos lá.
6: Tem que partir dessa primeira linha aqui.
0: Tá certo. Vai lá então.
6: Sempre, né?
0: Vai lá então. Ó, o Cairo, concentração total agora também. Tem que acertar na bolinha de aço. Vamos lá. Jogou. Foi. Nesse caso, foi boa bola.
6: Eu não preciso jogar direto na bolinha. Eu posso fazer uma. Jogar naquela parte que é mais inclinada para ela ir lá e voltar na bolinha.
0: Entendi. Boa.
6: Agora, eu não sou como eu. Eu tô jogando há pouco tempo que Entendi. Eu comecei
0: Quanto
6: a jogar.
0: Quanto tempo você tá jogando?
6: Tem uns 3 anos no máximo.
0: Não, peraí, 3 anos já é bastante tempo.
6: 3 anos que eu comecei como professor lá. Não sabia nada, o professor me ensinou tudo que eu sei, o senhor Carlos Nenê. E agora eu tô gostando, porque eu acho um negócio, assim, eu gosto de coisa competitiva, né? Eu acho bem competitivo a bocha. Quando a gente joga, mesmo entre nós ou contra, é sempre, a gente procura ser competitivo, né? E também é um exercício mental, é uma coisa que eu comecei agora, depois que eu aposentei, porque... Antes eu jogava futebol, agora eu parti pra bocha.
0: Aqui é mais tranquilo, né?
6: mais tranquilo, mas é tão gostoso e bom quanto o futebol, né?
0: Tá certo. Obrigado, Cairo. Nada. Obrigado. Bom, vamos conversar aqui com as mulheres também. A gente conversou já com a dona ali aqui. Agora conversar com as mais duas. Tudo bem?
7: Tudo bem.
0: Seu nome?
7: Elaine.
0: Elaine. Seu nome?
7: Magali.
0: Magali e Elaine. Quanto tempo vocês praticam aqui?
7: Olha, nós acho que uns 2, 3 anos, mais ou menos, junto com o Cairo, com o André, com outras pessoas.
8: Nós viemos
7: pessoas.
8: Acompanhar os maridos e gostamos, aí, né?
0: Quem é o marido de vocês?
7: Meu marido é o André, o dela é o Cairo.
8: E o meu é o Cairo.
7: E na realidade, eu comecei por convite de amiga, de uma amiga minha, um casal amigo nosso. Nós, assim, eu e o André, nós viemos e nós gostamos muito, o ambiente é muito bom, a bota une as pessoas, então faz muito bem pra gente, pro corpo e pra mente.
0: Legal. Que recado você deixa pras pessoas que querem?
8: Eu acho que a questão social conta muito, porque a gente faz muita amizade, a gente tem uma convivência muito gostosa, saímos também do clube para campeonatos em outros clubes, somos muito bem recebidas, então é um ambiente social, conta muito, além do esporte ser, mexe com memória, concentração, o físico, né?
7: Tudo,
8: é muito ótimo.
0: Obrigado, obrigado. Bom, agora vamos conversar com ele, né? Ah, é? O pessoal já tá soprando aqui que é o mais... Se eu falar mais antigo... mais antigo não, né? É ali. É o Dirceu. O senhor também ali tem uma experiência aqui, né?
9: Nem tanto. Eu tenho bastante tempo de bote, mas todo dia a gente tenta evoluir, treinar para melhorar.
0: O senhor joga como o quê?
9: Sou versátil.
0: Versátil.
9: Eu sou ponteiro... Atirador e rafador. Eu, no trio, jogo no número 2, seria assim.
0: Legal. E o que o senhor tira de lição? Quanto tempo de bocha?
9: Mais de 20 anos.
0: O que o senhor tira de lição desses 20 anos?
9: Exemplo. Coletividade. Você tem contato social. Você, pessoalmente, você tem uma certa concentração para você desenvolver melhor. Então você se concentra muito. Você, várias quadras, cada uma com características, isso faz com que você tente se adaptar o mais rápido possível para aquele tipo de quadra, porque elas são diferentes, umas são mais pesadas como essa aqui, outras são mais leves, então você parte para a sensibilidade para aquele tipo de quadra.
0: Legal, a gente fala o seguinte, a gente vê a criançada também começando, aí vê que aqui uma galera com um grupo mais... experiente, né? E a galera aqui, a criançada aqui que está começando, que recado o senhor deixa para essa criançada que está começando na bocha?
9: A experiência é muito boa coletivamente. Individualmente também ele se prepara, melhora a concentração, o relacionamento. E aqui a bocha é bom, assim, mais a nível adulto, que você vai em vários locais, várias sociedades, Pinheiros, Piqueri e outros clubes sociais, em que a gente interage, tanto indo lá jogar na quadra deles, quanto eles participando com a gente. Então faz uma interação. A juventude também é bom porque prepara o mental, né? Psicológico, a estabilidade, a concentração, tudo isso aí são fatores que você traz para dentro da pista. E começa jovem, né? Você começa a treinar, se preparar jovem.
0: Legal, legal, bacana. Bom, é isso. Tá vendo só? A gente conheceu várias histórias aqui, conversamos com várias pessoas. Faltou alguém? Não, né? Conversei com todo mundo? Todo mundo. Faltou alguém? Ah, a gente vai falar com ela já. Fugiu alguém, mas a gente vai falar já já com as mães de atletas também, que são crianças, né, de 9 anos, aí que estão começando. Então daqui a pouco a gente vai conversar com as mães também, com as crianças. Mas é o seguinte, eu fiquei sabendo que vai ter esse desafio daqui a pouco. Mas antes, a gente vai fazer um intervalo rapidinho, E na volta, a gente vai lá pro Centro Paralímpico para acompanhar, que nós acompanhamos também ali uma rotina de treinamento dos atletas paralímpicos de bocha. A gente vai ver um pouquinho, entender a diferença da bocha lá paralímpica para a bocha aqui onde nós estamos hoje. Então você vai acompanhar com a gente essa modalidade que está crescendo bastante no Brasil. O intervalo é rápido, não saia daí.

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2: Muito bem, estamos de volta com o nosso Alesp Esportes. Nós já paramos aqui agora na bocha. Dá uma olhada aqui, o pessoal praticando, né? O pessoal aqui treinando, né? Mas agora nós vamos falar com um atleta aqui. Aqui já vai estar recebendo a gente. Dá uma olhada. Que eu vou pedir para ele se apresentar para quem não conhece. Por favor, se apresente por gentileza.
3: Meu nome é Rafael. Tenho 29 anos. Sou atleta do SESI São Paulo. E estou aqui na fase de treinamento da seleção.
2: Legal, Rafa. Lógico que teve uma trajetória gigantesca para você chegar até aqui, né? Eu queria entender antes de mais nada como que foi essa trajetória para você chegar até aqui. Onde você começou? Como que despertou o interesse pela bocha?
3: Então, eu comecei na bocha em 2019. Na época eu tinha 22 anos. E foi através da minha cunhada. Ela chegou a atender uma diretora do SESI. E as duas conversando, essa diretora comentou que no SESI tinha modalidade paralímpica. E aí minha cunhada falou, o meu cunhado ele é deficiente e ele tá procurando emprego, tá meio perdido, assim. Aí essa diretora falou, então leva ele lá para ele conhecer. E aí eu fui lá até no SESI Suzano. E aí gostei demais, porque desde pequeno eu sempre gostei de esporte, então era uma coisa meio que inimaginável para mim.
2: Legal, legal. E a gente fala aqui também, né? Agora eu queria entender um pouquinho. A gente tá vendo o pessoal treinando ali, né? Como que funciona esse treinamento? Explica pra quem tá em casa o que é a bocha.
3: Então, a bocha ela é dividida por classe, né? A classe que tá ali ao fundo é a classe BC4. São os atletas que têm a maior mobilidade até, né? No meu caso, eu sou da classe BC3, que é as pessoas que têm mobilidade menor, que a gente usa aquelas calhas que estão ali no fundo. E a bocha, ela funciona da seguinte forma, né? Sempre o vermelho contra o azul, tem a bola alvo, e o objetivo é ou a cor vermelha ou azul, ter mais bolas próximas do adversário. Só que aí o jogo é completamente dinâmico, é meio difícil para explicar só assim, teria que mostrar.
2: Tem que mostrar na prática, né? Claro que tem toda uma estratégia também, né? Tudo isso, pensar um pouco com a cabeça. Agora eu queria entender o seguinte, nós temos vocês aqui também, algumas referências. Quem que são suas referências hoje no esporte?
3: Daqui do Paralímpico são os três atletas com quem eu estou treinando hoje, ali que a gente está participando aqui da fase. Os três são dos melhores atletas do mundo, então é uma honra dividir a quadra com eles.
2: E você dividir uma quadra como essa, com uma seleção paralímpica, como que fica para você o sentimento de fazer essa divisão, fazer esse sentimento hoje de estar treinando aqui junto com esse pessoal?
3: É uma realização de um sonho, né? Desde quando eu entrei na modalidade era para estar aqui nesse momento mesmo.
2: Legal, legal demais. Eu queria agora que você deixasse um recado para quem está em casa. Muitas pessoas ficam ali se timando, né? Falando, porque eu não faço esporte, porque eu tenho preguiça, eu não faço esporte por conta disso, colocando milhões de empecilhos, né? A gente vê vocês aqui com uma força de vontade gigantesca fazendo esporte. Que recado você deixa para essas pessoas que ficam ali na maldade, falando que tem preguiça, enfim, que recado você deixa?
3: Acho que vai para as pessoas que têm deficiência também, as que não têm. Acho que independente das condições que a gente tem, a gente não pode desistir, tem que sempre ver uma forma de seguir em frente, sempre tem um jeito para tudo, acho que é mais sobre isso.
2: É isso aí, Rafa, obrigado por atender a gente. O Rafa falando com a gente, o seguinte, a gente vai falar com outro atleta agora, né? A gente está aqui acompanhando aqui o treino da seleção brasileira, estou até falando baixinho, porque vai vir outro atleta falar com a gente aqui, que é o Fábio, meu xará, né? Ele tá chegando aí, o Fábio, para falar com a gente. Você tá vendo ali o pessoal fazendo todo o treinamento, fazendo todo a concentração, é concentração total. E a gente fala o seguinte, né? Que aqui, onde nós estamos aqui no Centro Paralímpico, aqui, existem vários esportes. E a bocha foi uma que chamou a atenção nossa aqui, com certeza. Por quê? Porque o pessoal falou assim, ó, tem toda uma concentração, tem toda uma dinâmica para jogo, tem todo um trabalho, né? E a gente está aqui acompanhando de perto, né? Vamos acompanhar um pouquinho mais de perto aqui, José. A gente está acompanhando de perto aqui o trabalho da seleção brasileira paralímpica, porque é o seguinte, não é todo dia que a gente tem essa oportunidade de acompanhar de perto aqui o treinamento de uma seleção, tá certo? E a gente está tendo essa oportunidade agora aqui, né, na primeira vez aqui, de acompanhar esse treino aqui. Tá chegando aqui nosso parceiro aqui. Aqui, ó, meu xará. Você tá bem?
4: Bem.
2: Beleza? Você é o Fábio.
4: Sou o Fábio.
2: Correto? Mas antes eu queria que você se apresentasse para quem tá em casa o seguinte. Por favor, se apresente, mais fácil.
4: Bom, eu sou o Fábio, tenho 42 anos, sou atleta da bocha desde 2009 e a minha maior conquista foi o Parapanamericano em 2011 em Guadalajara, no México.
2: Que isso, tá vendo? Não é todo dia que a gente tem um atleta que conquista Pan-Americano. Eu queria entender um pouquinho, Fábio, é o seguinte, a gente viu que tem algumas categorias, né, da bocha aqui e também de outros esportes, então a gente tá falando da bocha especificamente. Qual que é a sua categoria aqui?
4: A minha categoria, ela é a BC4. Então, a BC4, ela agloba as deficiências como distrofia muscular, lesão medular, poliomielite, artrogripose.
2: E quando você... Eu queria entender um pouquinho de você. Como que você começou a falar assim, poxa, eu vou fazer o esporte, vou pra bocha. Como que foi isso pra você?
4: Cara, foi, na verdade, assim, foi uma história muito legal. Foi através do Dirceu, né? Nosso saudoso Dirceu, campeão, né? Eu tinha assistido ele no programa da Hebe Camargo no final de 2011. E ele tinha acabado de ganhar 2 medalhas de ouro. E uma semana depois eu encontrei ele na minha cidade, porque ele é da minha cidade, né? De Mogi das Cruzes. E lá a gente se encontrou no shopping e ele me fez o convite para participar da bocha. Foi assim que eu entrei.
2: Legal, legal. E hoje aí, campeão da... Né, que você falou que é campeão, já teve uma conquista.
4: Atual campeão brasileiro, campeão paulista também.
2: Bacana. Só isso, né? Só isso, só. Agora eu queria entender o seguinte, Fábio. Para se preparar para um campeonato como esse, né? A gente fala de sul-americano, a gente fala de campeonato paulista. Como que é a preparação? A preparação é diferente ou a preparação é a mesma? Como que é? Explica para quem está em casa.
4: Bom, a preparação para um campeonato internacional é o que você está vendo aqui, né? Tem as fases e a gente se prepara com um treino que não é o nosso treino do técnico do clube, e sim do técnico da seleção. E os campeonatos brasileiros, campeonatos nacionais, a gente se prepara de forma um pouco diferente, é meio mesclado com os treinos do nosso técnico do clube e também com uma parte do treino da seleção.
2: Muito bacana. E quais são hoje as grandes... A gente fala não em dificuldade, né? Mas quais são hoje as grandes dificuldades mesmo para ter um jogo de bocha hoje? Aí quais são os atalhos que vocês têm? O que você pode explicar para a gente?
4: A dificuldade é mais assim a realidade do brasileiro mesmo, né? Que é a nossa realidade, a gente já vem de uma realidade que é mais humilde, né? E um kit desse, geralmente, a gente só consegue comprar fora do país. Então, ele já tem um custo maior. Então, para amenizar esses custos um pouco, a gente procura comprar quando a seleção vai para fora e eles trazem para a gente o kit, né? Para diminuir um pouco o valor, mas a dificuldade é essa mesmo, do que todo brasileiro tem, né? Aliás, todo deficiente brasileiro tem, né? Que as oportunidades são diferentes, né? Então acaba que a gente não tem uma renda compatível para ter esse material, que ele tem um custo alto, né?
2: E esse kit que você fala, o que é esse kit? Só para a gente deixar, ilustrar para quem está em casa, o que é esse kit?
4: O kit, ele é composto por 12 bolas. Aliás, desculpa, 13 bolas, né? São a bola branca, são 6 bolas vermelhas e 6 azuis, né? Que ela vem numa bolsa, né? E então, assim, geralmente a gente compra fora esse material porque ele se torna mais competitivo, né? Então, hoje o Brasil já está começando a fabricar a bola também, né? Mas ainda não está... Está começando a ficar a nível competitivo com o resto do mundo, né? Mas o kit que a gente precisa mesmo, ele só vem de fora, né?
2: E a gente fala, né? Hoje a gente tem uma... A gente tá vendo aqui um... A gente tá vendo um pedacinho só, você tá vendo nas imagens aí, dessa mega estrutura aqui do Centro Paralímpico, né? A gente vê essa estrutura gigantesca que tem aqui. Eu queria entender o seguinte, qual que é a importância de ter uma mega estrutura como essa para realizar treinamentos, para fazer o dia a dia? Qual que é a importância de tudo isso?
4: Cara, para te falar a importância que tem esse centro, eu teria que te falar bem rápido, é que começou lá atrás, né? Com o Dirceu e Eliseu. Então, para te dar um exemplo, eles treinavam no piso da própria casa. Então, eles treinavam aonde dava. Quando alguém emprestava algum canto de uma quadra, ou numa escola, ou no quintal da casa, ou no corredor de dentro da casa, era assim que o Dirceu e Eliseu treinavam, né? E aí, depois, que eles se destacaram lá fora e com as vitórias que eles tiveram das Paralimpíadas de 2008, então o Brasil começou a ficar mais em evidência e eles entenderam que a bocha precisava ter um lugar exclusivo para treinar. Então, assim, o legado deles é que fizeram trazer esse lugar tão maravilhoso, né, que hoje vem gente do Brasil inteiro se concentrar aqui para fazer os treinamentos para a seleção.
2: E a gente vê também o seguinte, né? Tem toda essa estrutura aqui do Centro Paralímpico, né? A gente vê também, eu estava vendo, pesquisando antes de vir para cá, que existem pessoas que treinam, né? Paralímpicos também, que têm a deficiência, que eles treinam em terras, terrões, né? Acaba treinando terrões, acaba treinando em outros lugares também. Essa é a grande dificuldade também de várias pessoas, a realidade, né? Digamos assim, né?
4: Tem gente, tem atleta aqui no Brasil que treina no cimento. Ele não tem como treinar em outro lugar, então ele se prepara no cimento da casa dele, entendeu? É assim que cada atleta. E isso vai muito do legado do Dirceu e do Eliseu, que até hoje está aí, né? Que eles deixaram, né? Você não tem a ver com o material e com o lugar, tem a ver com o atleta, qual é a sua vontade, né? Qual que é a sua vontade de estar aqui e representar o seu país, né? Então vai muito do atleta, né? Não do material.
2: Com certeza. E a gente fala com todo... Então a gente está falando com todos os esportes, viu, Fábio? A gente já falou com taekwondo, já falamos com vários esportes e todo mundo fala o seguinte, que a dificuldade hoje no país é os incentivos, são os incentivos. Sim. Que são poucos incentivos hoje para os atletas. Concorda com isso?
4: Sim, eu concordo, né? Mas isso já vem mudando muito, né? Graças a Deus, até que mesmo eu posso falar pela bocha, né? A gente tem tido resultados muito expressivos, né? E isso vem trazendo muitas parcerias, né? Para melhorar o nosso treinamento, né? E é só você olhar aqui, né, cara? Para quem treinava num quintal de casa, vir treinar aqui é maravilhoso, né? É uma conquista muito grande para nós, né?
2: Com certeza, com certeza. E agora tá tendo a preparação aqui, né? A oportunidade de estar assistindo de perto aqui essa preparação da seleção paralímpica, que vai disputar um campeonato ali fora do país. Como que é para você estar no meio dessa galera aí?
4: Cara, eu já tive aqui uma vez há 15 anos atrás e eu voltei, né, cara? Graças a Deus, eu nunca deixei de acreditar no meu trabalho, né? Então, cara, hoje estar aqui no meio dessas feras aqui me preparando com eles, eu me sinto renovado, né? Eu me sinto, assim, realizado.
2: Tá certo. Fábio, quero te agradecer demais.
4: Obrigado.
2: Pelas palavras, quero te agradecer demais aí pelo nosso papo, que eu tenho certeza que muitas pessoas, tem gente que fica em casa se vitimando, né? Fala, ah, porque eu tenho deficiência, não posso fazer. Mas aqui não tem isso não, né? Aqui não tem moleza não, né, Fábio?
4: Não, cara, que isso, todos nós temos problemas, né? Então acho que a gente tem que transformar esses problemas aí em motivação todo dia e acreditar. Eu costumo dizer, né, que assim, acho que o maior problema que a gente pode ter na vida é um diagnóstico muito sério de saúde. Fora isso, cara, levanta da cama, vai fazer alguma coisa, vai praticar um esporte, seja qual área que for, levanta, vai viver a vida, cara, da melhor forma possível.
2: É isso aí, Xará. Obrigado, viu, mais uma vez pelo bate-papo. E, ó, a gente continua aqui acompanhando. Então, Brasileiro de Bocha, a gente vai continuar fazendo um tour aqui para mostrar para você mais detalhes, porque tem muita coisa legal para você nessa mega estrutura aqui no nosso Alesp Esportes. Bom, a gente vai conversar agora com quem faz todo o planejamento, com quem executa, né, as ações aqui dentro da bocha. É esse rapaz aqui, ó, esse homem aqui. Tudo certo?
5: Tudo certo, graças a Deus.
2: Por favor, se apresente para quem não conhece.
5: Bom, meu nome é Alex Lauterbach, eu faço parte da Seleção Paralímpica de Bocha e eu sou o gerente de seleções.
2: Legal. O que um gerente de seleções faz, para quem está em casa entender um pouquinho?
5: Então, minha função aqui é fazer todo o planejamento técnico da seleção, mais o planejamento logístico de todas as competições que a gente vai durante o ano, todos os treinamentos, todas as fases de treinamentos que a gente vai fazer, e a gente faz toda essa logística junto, lógico, com a minha equipe, técnicos, o pessoal da logística, tudo isso, então a gente faz.
2: Legal. Alex, é o seguinte, a gente sabe que não é fácil, né? Preparar uma logística para uma galera, tá em campeonato, tá em mundial. Como que é para vocês aí o dia a dia de vocês para preparar isso? Vocês não pensam isso para daqui um dia, daqui uma semana, vocês pensam isso a um longo prazo, né?
5: É, não, sempre é longo prazo. Na verdade, essa semana eu estava fazendo o planejamento já para o próximo ano. A gente já viu a grade de competições que tem no mundo inteiro e a gente já está planejando justamente quais as competições que a gente vai, com quantos atletas a gente vai levar, quantas pessoas vai ter na delegação e por aí vai. Então a gente tem que fazer um planejamento bem antes, até porque para fazer um encaixe para a gente conseguir os nossos melhores resultados.
2: Legal. E hoje quantos atletas nós temos aqui hoje no Centro Paralímpico?
5: Aqui nessa fase de treinamento da bocha a gente tem 15 atletas, sendo que desses 15, 7 já vão para a próxima competição nossa, que é na semana que vem em Montreal, 7 estão partindo para lá.
2: Ah, então já tem 7 já que já tá lá.
5: Exatamente, tá lá. 7 já estão com vaga para Montreal, para jogar lá o World Cup desse ano de Montreal.
2: Legal, eu queria entender um pouquinho o seguinte, quem está em casa, o pessoal está aqui falando, bocha, a gente está falando de bocha, falando aqui do esporte. O que é a bocha? Explica para quem está em casa assim, dá para resumir um pouquinho a bocha?
5: É, então, falando de bem resumidamente, até para quem não conhece muito, o grande objetivo do jogo é, existe uma bola branca e cada atleta com 6 bolas de cor. Ou é vermelha ou é azul, de acordo com o sorteio. E o grande objetivo do jogo é você jogar a sua bola de cor o mais próximo possível da bola branca, que ela é o alvo. E aí, a partir do momento que ela está mais próxima, ela vai pontuando, quanto mais bolas mais próximas do que a do adversário, mais pontos você faz.
2: Legal, isso que está acontecendo nesse momento aqui que nós estamos mostrando, né? Que o Oziel, nosso negativo, está mostrando nesse momento, não é isso, né?
5: Exatamente, olha, jogou aqui a branca, que foi a alvo, logo após a vermelha jogou, e aí ela está próxima. Agora, quem vai jogar? A outra cor, que é a bola azul. E aí, quem tiver mais próximo, está pontuando. Quem não estiver mais próximo, continua jogando até a bola dele ficar mais próxima da branca.
2: Legal, e a gente sabe que quanto tempo mais ou menos dura aí uma partida de bocha para quem está em casa? Tem que ter uma paciênciazinha, né, também para assistir, né?
5: É um jogo de concentração, na verdade, né? Um jogo não é tão rápido. Por quê? Porque temos 6 bolas de uma cor, 6 bolas de outra. Os atletas, dependendo da classe, porque temos 4 classes, BC2, BC3 e BC4, eles podem inclusive utilizar esses implementos que vocês veem nessa quadra, como podem lançar com mão ou com pé, dependendo da classe. Nos jogos com mão e com pé, ela tem um período de tempo menor, que dura aí mais ou menos entre 40 e 45 minutos. Nessa classe que tem as calhas, as rampas, ela leva mais ou menos por volta de uma hora, dependendo do jogo.
2: A gente sabe também que o jogo é um jogo de estratégia também, né? Tem, além da paciência, da concentração, é um jogo de estratégia para chegar perto, né? Então a gente sabe que todos os atletas aí tem que estar para todo mundo completamente concentrado. E a gente está vendo aqui também, né, Alex? Está acontecendo aqui vários treinamentos em várias... Eu falo quadras, é isso?
5: Sim, várias quadras, isso. Em várias quadras. Na verdade é isso. O jogo, eu costumo dizer que o jogo de bocha, ele se equivale muito ao jogo de xadrez. O quanto mais você consegue prever a próxima jogada do atleta, a sua próxima jogada, você vai levar vantagem em cima do jogo. Então é um jogo de xadrez, onde você vai vendo as posições que você coloca as suas bolas em detrimento da posição da bola do adversário.
2: Legal, legal demais. E agora, quais são os próximos objetivos da seleção paralímpica? Você bem disse, né? Mas eu queria entender um pouquinho mais. Quais são os próximos objetivos aí, que tem pela frente?
5: Então, esse ano a gente tem, vamos para Challenge dos Estados Unidos, World Cup de Montreal, que já é esse próximo que a gente falou, a gente tem o Mundial de Seul, que é o nosso grande objetivo desse ano, que é para trazer pelo menos 2 a 3 medalhas de Seul, o próximo ano a gente tem o Parapan, que libera a vaga direta para Los Angeles, né, 28, e aí o grande objetivo do ciclo é trazer medalhas em Los Angeles.
2: Com certeza, e também eu quero entender um pouquinho da sua história, como é que você chegou para trabalhar com essa galera aqui, como é que você veio parar aqui?
5: Então na verdade minha história é um pouquinho longa, eu entro no esporte paralímpico em 2001, na verdade tem um tempinho já, né, fiz aí 25 esporte paralímpico, entrei justamente na bocha, e eu entrei como árbitro, fazia faculdade na época, entrei como árbitro e depois fui galgando espaço até chegar na seleção agora, um novo desafio, que foi esse ciclo agora, que foi me dado pela diretoria, pela presidência da ANGE, para fazer ser eu um dos mentores e um no todo, né? Um do grupo que vai contribuir para que o Brasil traga aí medalhas que são tão importantes para a gente, né? Vamos brigar por medalhas em Los Angeles. Esse é o grande objetivo do ciclo.
2: Com certeza. A gente vai estar aqui na torcida, com certeza, para a seleção, porque a seleção tem um rendimento excelente, né, nas Paralimpíadas. A gente continua acompanhando aqui o treinamento. Dá um giro aí, Zé. Mostra o pessoal um pouquinho do giro aí. Cuidado pra você não atrapalhar o pessoal aí, Zé. Pelo amor de Deus, hein? O pessoal tá aí fazendo o treinamento aqui da Seleção Brasileira. O pessoal tá se preparando para os próximos dias, né? Aí estarem todos juntos fazendo aí essa nova busca pelas medalhas de ouro. Deixa eu agradecer aqui o Alex também que falou com a gente, ó. A gente continua aqui no nosso Alesso Esportes, tá? Muita coisa pra você aí ao longo da nossa programação. O intervalo é rapidinho, tá? Não saia daí que tem muito mais pra você depois do break. Então, daqui a pouco a gente volta.
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2: Muito bem, estamos de volta com o nosso terceiro e último bloco aqui do Alesp Esportes. E olha, quero ver se eu vou ficar quebrado, hein? Vamos ver. Ó. Ixi. Bom, isso aqui é só um treinamento. Eu só tô aquecendo só pra soltar o braço aqui, porque daqui a pouco é um desafio aqui, ó. Só tô soltando a musculatura. Vamos conversar aqui com a futura geração também da Bosch. A gente conversou aqui com os mais experientes. A gente conversou também com muitas pessoas, né, que fazem a prática aqui. E agora a nova geração, que são essas crianças que fazem a prática da bocha. Mas para isso, claro, tem as mamães aqui que estão incentivando, estão aqui todos os dias. Tudo bem?
14: Tudo bem, e você?
2: Bem. Seu nome?
14: Marcela.
2: Marcela, você é mamãe de quem?
14: Do João.
2: Do João. Quantos anos tem o João?
14: 10 anos.
2: Como é que você viu essa entrada dele na bocha?
14: Olha, na realidade, ele que me pediu. Eu acredito na liberdade de escolha. E acabei perguntando no começo do ano qual era o esporte que ele se interessaria e o porquê ele se interessaria por aquele esporte. E ele acabou escolhendo bocha. E eu acredito que foi uma grande surpresa para mim esse interesse dele pelo esporte. Afinal de contas, é um esporte que desenvolve uma série de skills extremamente importantes para a geração, para essa nova geração, incluindo foco, disciplina, mensuração de como você coloca energia, qual é o local que você coloca energia. Eu acho que isso tudo faz total diferença. Sem contar também com um grande apoio que para mim faz todo sentido, afinal de contas eu sou atleta, de ter um técnico apoiando na educação do meu filho comigo, apoiando ele e ajudando em uma série de skills humanas. Então também agradeço imensamente ao Carlos por todo o apoio que ele dá ao meu filho.
2: Bacana demais. Eu vou conversar com a fera aqui, né, o João. Vem cá, João, vem perto aqui. Deixa eu baixar aqui pra ficar. Tudo bem?
14: Uhum.
2: 10 anos?
14: É.
2: Já vi que você é fera da bocha. É verdade ou só me falaram mentiras aqui?
14: Meio que sim, meio que não.
2: Por que?
14: Tem dias que a gente ganha, tem gente que a gente perde.
2: O que você já conquistou? Só pra quem tá em casa entender um pouquinho.
14: Já consegui queimar 6 bolas dele ali.
2: Já foi isso, foi. Ah, tá bom, né? Tá ótimo, né? Ótimo. Por que você escolheu a bocha? A gente tava conversando com a sua mamãe, por que você escolheu a bocha?
14: Eu tava pronto pra fazer. Tava pronto pra responder essa. É porque aos 6 anos, aqui no clube, eu fazia CID. Aí a gente aprendeu uma bocha, entre aspas. Só que bem diferente. Aí, eu não estaria aqui
15: por. Se não fosse ela ali, ó. Ó. Ela ali. E uma pessoa chamada Maggie, que é a professora do Cid.
2: Legal. Bacana. E como que você vê a mamãe hoje incentivando você todos os dias aí no esporte?
15: Na realidade, eu vejo ela todo dia.
2: Mas como que você vê ela incentivando? Você acha que é legal ela incentivar você a fazer bocha?
15: Legal. Porque todo mundo fala que isso é um jogo de velho. Mas não é um jogo de velho, é um jogo.
2: Tá certo. É isso. Tá certo. Então, deixa eu levantar aqui, meu joelho já foi, já. Aqui, ó. Tá louco pra falar com a gente também? Tudo bem?
15: Sim.
2: Seu nome?
15: Kalil.
2: Kalil. Quantos anos tem, Kalil?
15: 8.
2: 8 anos. E joga bocha desde quando?
15: É... Desde que eu tava aqui olhando a esgrima, aí eu vi o Cairo jogando aqui, aí eu pedi pra jogar, ele foi a primeira pessoa da bote que eu conheci, eu joguei um pouco com ele um dia, aí depois eu conheci o Luiz, aí a gente jogou, aí foi indo, fui conhecendo todo mundo.
2: Legal.
15: Mas a bote me inspirou por causa do... Da paz do jogo.
2: Da paz, né?
15: Sim.
2: E que recado você deixa para as crianças que querem começar a jogar bote?
15: Elas podiam jogar um pouco menos, mas vai treinando. É um recado bom, eu também fui.
2: Legal.
15: Eu já fui ruim, eu já fui bom.
2: É isso. E o professor te ajuda bastante?
15: Sim.
2: Legal. Então bacana, é isso. Tá vendo? O pessoal aqui fazendo a bote. Ai, nossa, meu joelho.

0: Pois trabalha, né, a questão da concentração, da estratégia, trabalha toda uma questão aí cognitiva também e a questão da ansiedade hoje em dia, né? Então ele é menos ansioso porque ele tem que aprender a esperar. Então, para o desenvolvimento dele foi incrível.
1: Legal, o professor ali, a gente fala do professor, né? Como que ele tem ajudado no dia a dia? Como é que ajuda isso para ele?
0: Então, esse professor é um anjo. Ele acolhe não só meu filho, ele acolhe as crianças de um jeito muito amoroso. Ele consegue trazer as crianças para jogar a bocha, que não é um esporte tão conhecido pelas crianças. Então, ele é um anjo, ajuda na educação, conversa, tem muita paciência. E estamos aqui com ele, graças a ele, jogando.
1: Legal, obrigado. É isso. Bom, a gente fala da bocha, né? Que é esse esporte que vem crescendo. Você vê a criançada praticando um pouquinho aqui. Agora é o seguinte: deixa eu chamar aqui essa fera aqui, porque a gente deixou ele pro final. Porque ele que comanda aqui, a gente fala comanda no bom sentido, tá?
2: Sim,
1: No
2: claro.
1: bom sentido da palavra. Nosso aqui, por favor, se apresente para quem não te conhece.
2: Eu sou o Carlos, sou professor aqui da Bocha do Setor Militar.
1: Legal, Carlos. Quanto tempo, Carlos, aqui?
2: Desde 2023.
1: Então, três anos.
2: Três anos.
1: Mas já jogava antes.
2: Sim, eu jogo desde os 13 anos. Tenho 44 anos de bocha.
1: Faz o currículo rápido teu aqui de bocha. O que você já conquistou? Um currículo rápido. Resumão.
2: Currículo, campeão estadual, quarto lugar no Sul-Americano, várias vezes campeão metropolitano, vice-campeão brasileiro.
1: Tudo isso, né? Fazer uma pergunta para você mais técnica. Eu perguntei para todo mundo como que a bocha chegou, mas eu quero uma pergunta mais técnica, mais diferenciada para ti. Qual que é a dificuldade hoje da bocha chegar, a uma Olimpíadas hoje, por exemplo?
2: Porque ela não tem uma regra unificada, né? Nós temos a regra sul-americana, nós temos a regra Rafa Paulista, nós temos a regra pan-americana e temos a regra mundial. São as quatro regras que se jogam, né? Para ela ir para uma Olimpíada, ela teria que ter uma regra só, que é o que eu brinco com o pessoal. Vai jogar um futsal aqui em São Paulo, lá no interior da Tailândia, é a mesma regra. A bocha, infelizmente, ainda não chegou nisso aí. Então, por isso que ela não vai para uma Olimpíada. Enquanto ela não tiver uma regra só jogada em todo mundo, ela não vai para uma Olimpíada.
1: A gente falou que a bocha, né? Bocha ou bocha ou tanto faz?
2: Aqui em São Paulo fala bocha, né?
1: Bocha.
2: No sul a gente fala bocha. Bocha, eu acho que eles puxam um pouco para o italiano, que é bocce, né? Que é Bocce. É que nem eu estava falando ali pro teu colega, aqui eles falam quadra. Lá no sul a gente fala cancha. Então, cada lugar tem a.
1: É diferenciado, né?
2: É diferenciado.
1: Tá certo. A gente fala o seguinte, da bocha, que está crescendo bastante, o Carlos está aqui na frente do projeto aqui como professor, vê a criançada, legal demais ver a criançada começando, né?
2: É muito lindo. O João, eu estou falando para ele, o Calil também, que se eles continuar se dedicando, do jeito que eles estão se dedicando, ano que vem já vão fazer parte da equipe. Que nem esse pessoal que vocês viram aqui, a Magali. A Maria e o Luiz já são um pouco mais experientes, mas o Cairo começou comigo, o André começou comigo. Eles já jogam na equipe,
1: Legal,
2: né?
1: legal. Agora a gente fala o seguinte: o pessoal tá em casa desanimado, ai, poxa, tô ali, preguiça. A bocha tira um pouco dessa preguiça que trabalha a cabeça, trabalha toda a parte de concentração. Que recado você deixa para essas
2: A
1: pessoas?
2: pessoa acha que a bocha é um esporte parado e não é. Se a gente pegar um medidor de passos, por exemplo. Não, exemplo, sábado passado eu cheguei em Santo André, minha partida durou 2 horas. Isso aí tu coloca que eu caminhei dentro da cancha mais de 5 km.
1: Só nessas 2 horas.
2: Só nisso aí, vai, volta, mede ponto, olha ponto, né?
1: E quem
2: E
1: vê?
2: fora do alongamento, te agacha para jogar, para pegar a bocha, tu corre para tirar, para rafar, né? Mais a parte mental, que usa muito, o pessoal acha que não, mas. Usa muito, porque tem que ter um cálculo de força, um cálculo de aproximação,
1: Tem
2: né?
1: tudo isso,
2: Muita
1: né?
2: concentração,
1: Tem tudo isso.
2: tudo isso aí.
1: Eu queria te agradecer aqui por atender a nossa equipe. A gente veio aqui conhecer um pouquinho de
2: Prazer
1: várias
2: é nosso, com
1: histórias.
2: certeza.
1: A gente conheceu várias histórias bacanas. A gente conheceu um pouquinho dessa história também aqui. E o intuito do nosso programa é esse: mostrar histórias e mostrar o esporte diferente.
2: Bom, já que é para mostrar o esporte, nós vamos ter o desafio, né?
1: É isso?
2: Ah, temos que ter,
1: Isso
2: né?
1: foi combinado com alguém?
2: Ah?
1: Foi combinado com a produção,
2: O
1: isso aí?
2: nosso amigo ali, ó.
1: Ah, foi combinado
2: Foi com
1: com
2: ele.
1: o Chiquinho.
2: Foi com o Chiquinho. Nós combinamos, vai ter o desafio, né, Chiquinho? Eu e o Fábio, né?
3: Vai ter que ter,
2: Vai ter que ter, né?
1: Bom, eu não estava sabendo disso, então.
4: Eu só tô aquecendo só.
3: para soltar o braço.

0: Nossa, aqui que daqui a pouco tem um desafio aqui.
1: Já que vai ter o desafio, qual será o desafio?
2: Nós vamos fazer duas rodadas, uma daqui para lá e uma de lá para cá. E eu vou te mostrando como é que é a regra, como tu vai te posicionar para jogar e como tu vai... E tudo tem uma técnica de como pega a bocha, como se posiciona para te poder aproximar do bolinho, que é o objetivo.
1: Bora lá então.
2: Vamos?
1: Vamos lá então.
2: Então vamos lá.
1: Bom, já estamos preparados, na verdade a gente só andou, né? Daqui pra cá, só pra gente dar um tempinho do ponto de corte pra edição. Agora explica o que vai ser esse desafio.
2: Bom, o pessoal saber a bocha, o início do jogo, ele sempre inicia nessa marca.
1: Certo.
2: Como as bochas estão posicionadas aqui, é aquela marca que tem lá. O bolinho, ele sempre tem que passar a linha do meio. E nunca pode atingir a última linha.
1: Tá, vamos ver
2: quando for jogar.
1: Se eu entendi. Então, na bocha tem que bater no bolinho de aço aqui e passando pra lá, é isso?
2: Isso, eu vou... Mas a primeira jogada ele sai parado daquela marca. Okay. Eu vou colocar lá pra vocês verem.
1: Ok, então vamos lá. Então o professor vai colocar lá pra gente, ó. Vamos lá. Pra você que tá em casa nesse momento, a gente tá num desafio aqui, é o desafio da bocha. Então o nosso desafio vai começar aqui, ó. Aqui é onde vai ser o nosso pontapé inicial.
2: Esse é o pontapé inicial, tipo futebol.
1: Certo.
2: Né? Sai do meio campo.
1: Beleza.
2: Aqui sai dessa marca. Aí vão jogar de lá pra cá.
1: Vamos lá,
2: aí
1: então.
2: Eu vou te mostrar e nós vamos...
1: Perfeito.
2: Tu vai se tornar um craque da bocha.
1: Ah, hoje... Aqui,
2: hoje
1: ó,
2: tu vai conseguir.
1: Aqui hoje vai, hoje vai. Hoje, vou falar pra você que tá em casa o seguinte. Já viu andando de patins, fazendo esgrima, fazendo patinação no gelo. Já viu andando de skate, de rollers, enfim. E hoje, meu amigo... Aqui, ó, dá uma olhada aqui, ó. O professor tá do lado aqui, já... Vamos lá, professor.
2: Vamos. Então, assim, ó. Tudo tem uma técnica. Certo? O dedo, ele vai servir como a tua mira onde que tu quer jogar. Assim como o teu pé de apoio, que é o pé direito. Então, eu vou parar aqui assim, ó. E eu quero jogar ela reta aqui, porque essa cancha, ela tem uma caída pro meio. Certo? Então, vou te mostrar aqui, ó. O dedo posicionado. O objetivo, te dê uma chance.
1: Bater um.
2: E tem que chegar mais próximo que a minha.
1: Se passar,
2: ela tem que ficar mais próxima, mesmo passando bolinho ou não. Vamos lá?
1: Vamos lá, então a minha azul, né?
2: É.
1: Então, vamos lá, vamos ver qual é que é. Eu posso jogar do jeito que você falou, né? O pé de apoio, né?
2: Apoio.
1: Pé de apoio.
2: Olha.
1: Foi?
2: O que você falou? Ela puxa pra cá.
1: Ah, entendi, né?
2: Olha lá, olha lá, ela vai puxar.
1: Entendi.
2: A tua bola foi mais longa que a minha.
1: Então
2: vai ter que jogar de novo. Tem que deixar mais próxima que a minha.
1: Então, é mais uma minha. Tá, vamos lá então. Então ela puxa pra esquerda, no caso aqui.
2: Vai direcionar entre a bola marrom e o bolinho.
1: Certo.
2: Pô, perfeita? Melhor do que nós? Olha lá!
1: Vocês estão de casa ouvindo aí?
2: Cortou o desafio.
1: Você viu só o pessoal aí?
2: Hã?
1: Ó, vocês ouviram aí o pessoal falando? Professor, repete por favor aqui pra audiência. O que você falou ali, professor?
2: Eu acho que tu vai assumir o lugar do nosso assessor Dirceu ali. Tá pontuando melhor que ele.
1: Tô contratado, professor? Que isso? Vamos lá. Já gostei disso aqui já. É melhor, né? Ó. O pessoal falou pra eu terminar o desafio. Agora complicou o negócio. Eu vi que o pessoal falou o seguinte. O pessoal falou o seguinte, José, termina agora o desafio, porque já foi bom já. Não precisa mais do que isso. Então agora, vamos lá. Vamos lá, concentração.
2: Ó. Duas marrom lá, tá? Pra ficar. Que ela vai fazer a rotina.
1: Beleza, vamos lá. Muito forte?
2: Não, não é, olha lá, viu? Se tu joga mais pra cima, ela vai bater na marrom. Ah, tem uma regra, né? Ela batendo na bola, a bola que ela atingir, ela não pode correr mais de 70.
1: Entendi.
2: Certo? Se ela correr mais de 70 e não me beneficiar, a tua bola é anulada da jogada e a minha volta pra marca.
1: Que legal, legal demais, tá vendo?
2: Mais uma?
1: Vamos mais uma então, mais uminha.
3: E vamos jogar de lá pra cá.
1: Tá bom, eu já gostei disso aqui, hein? Já gostei já, vocês estão quando aqui?
2: Terças e quintas.
1: Terça e quinta, gostei já.
2: E sábado nós temos jogo aqui com Pinheiros.
1: É mesmo?
2: Estão convidados. Opa, se quiserem olhar um jogo, vai ser um jogo.
1: Com certeza. Vamos lá, então. Vamos lá.
3: Um pouquinho mais de força.
1: acho que foi muito pra cá.
2: Agora nós vamos de lá pra
1: vamos
2: cá.
1: Vamos lá, vamos lá. Mas ó, antes da gente fazer aqui o final, professor, antes da gente fazer o final aqui, é o seguinte, eu quero te agradecer, já aqui pela acolhida que você deu pela gente, por essa demonstração aqui, só esse pouquinho já valeu a pena já, e te parabenizar pelo projeto, te parabenizar de estar à frente aqui de tudo isso que você está fazendo, principalmente para as novas crianças, para as novas gerações, e é um esporte fantástico.
3: O agradecimento é nosso, né, e isso é muito importante para o pessoal ver que a bocha é um esporte que pode abrir muitas portas. Eu estava comentando com o Chiquinho, uma parte, a minha esposa, ela é vice-campeã mundial de bocha. Ela disputou na Itália. Então, pessoas que gostarem do esporte, se dedicarem, elas podem ter esse acesso a outros lugares. O filho de um amigo meu, com 9 anos, no Rio Grande do Sul, foi campeão pan-americano. Então, não tem idade. É a pessoa se dedicar e querer jogar.
1: Legal. E a gente fala o seguinte, né? A esposa não pôde estar aqui presente hoje, né? Mas queria que você deixasse um recado para a esposa, que eu sei que ela é um grande incentivo teu, e vice-versa. Ela também tem certeza que tem o senhor como espelho. Que recado você deixa para ela?
3: Melhoras, né? E que eu amo muito ela.
1: Legal. Gente, então, ó, a gente vai ficando por aqui. Olha os esportes.
2: Não, dessa vamos fazer mais.
1: Aí tem mais um lá.
2: Pra cá, então, mais
1: vamos
2: um.
1: Lá. Vamos lá, então. Vamos mais lá, então. Um. Vamos lá, então, que tem mais.
2: Seu objetivo é colocar mais próxima que a minha.
1: Então tem que ser devagarzinho, né? Exato.

0: Apelão. De novo, não sabe brincar. Professor, vamos parar por aqui. Vamos parar por aqui que é melhor, né?
1: Obrigadão. O convite está feito. Tá, sábado nós temos um jogo aqui a partir das 10h30 da manhã com Pinheiros. Se você tiver disponibilidade, só me avisa, eu vou te com passar certeza. Meu contato.
0: Com certeza.
1: Avisa, pra gente ter que autorizar, né? Aqui no clube tem pra poder acessar, né?
0: Sim.
1: A gente autoriza vocês pra poderem vir.
0: Vai ser um prazer.
1: Sem filmagem, sem nada, não, pra olharem.
0: Vai ser um prazer.
1: Hã?
0: Prazer mesmo foi aqui, ó. Nosso auxiliar aqui, o Chiquinho, ele simplesmente adorou. Já tá na skin, tá vendo a skin dele aqui, ó? Tá na skin pra jogar bocha. É. O nosso cinegrafista social também tá na skin. Tenho certeza que no final de semana os dois aqui vão vir e eu também tô junto com eles.
1: Tá. Será bom? Um prazer.
0: Beleza, professor. Obrigado mais uma vez. Obrigado. Ó, seguinte. Olha, esse esporte de hoje vai ficando por aqui. Agora sim, nós vamos ficando por aqui depois desse desafio. Pra você de casa que aprendeu tudo sobre a bocha. Semana que vem, qual será o nosso próximo desafio? Eu ainda não sei. Você vai saber junto comigo na próxima semana. Fiquem todos bem. Até semana que vem. Tudo de bom. Tchau.

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Uma ótima segunda-feira para você que acompanha a programação da TV Alesp e também na internet. Eu sou a Priscila Dorocha, agora são 9h50 e você fica sabendo aqui tudo o que acontece no Parlamento Paulista e também no estado de São Paulo. A gente inicia o boletim de notícias falando sobre Ribeirão Preto. A cidade e a região ainda se recuperam da devastação causada por um temporal na madrugada do dia 24 de julho, a última sexta-feira, que registrou rajadas de vento de até 122 quilômetros por hora. Nesta segunda-feira, as aulas foram suspensas, né, em parte das escolas de Ribeirão Preto, da rede municipal, depois dos estragos, então, provocados pelo temporal da sexta-feira, como eu falei. As famílias dos alunos matriculados nas unidades afetadas já foram, então, notificadas pelas equipes gestoras de cada escola, conforme a Secretaria da Educação. A quantidade de estudantes estimada é em torno de 6 mil alunos. A Secretaria da Educação também informou que ao longo do domingo as equipes técnicas trabalhavam na avaliação dos estragos e na execução dos reparos emergenciais para restabelecer as condições de segurança e funcionamento dos prédios. A definição sobre a retomada das aulas na terça-feira, né, como será essa retomada, ela será divulgada ainda nesta segunda-feira, após um novo balanço dos serviços realizados. A Secretaria da Educação reforçou que a prioridade é garantir a segurança total dos alunos e profissionais da rede. Um conjunto de medidas emergenciais para atender Ribeirão Preto e também os municípios afetados por este forte temporal na região, como eu falei na última sexta-feira, foi anunciado neste final de semana. Durante entrevista coletiva, o governador do estado, né, antes de visitar as cidades mais atingidas, ele detalhou as ações com reforço, então, né, do envio de ajuda humanitária, telhas e caminhão-pipa, né, caminhões-pipa, além de telhas, como eu falei, liberação de recursos para a reconstrução das escolas e também apoio financeiro aos produtores rurais que tiveram aí prejuízos em alguns municípios, né. E alguns municípios também já tiveram os decretos de emergência reconhecidos e os demais terão esse reconhecimento realizado para então permitir a liberação emergencial dos destinos, né, dos recursos, na verdade, destinados à reconstrução. Falando então um pouco sobre o setor agropecuário, para o setor, né, já teve aí a liberação do crédito agropecuário, o crédito pelo Fundo de Expansão do Agronegócio Paulista, o FEAP. Essa disponibilização dos recursos para a subvenção desse seguro rural e a abertura de linhas de financiamento pelo Desenvolve SP. As equipes da Secretaria de Agricultura e Abastecimento, elas foram mobilizadas, então, né, para avaliar a extensão dos danos, calcular os prejuízos e também definir as medidas necessárias para as áreas, né, na verdade, a recuperação dessas áreas produtivas. O Estado também informou que vai atuar na recuperação de estradas municipais, vicinais e vias de acesso às propriedades rurais que ficaram isoladas. Lembrando também, né, o destaque desta reforma das escolas, que nas escolas estaduais que foram danificadas, foram autorizadas as reformas nos casos mais simples. A previsão, então, é de que as unidades, elas retomem as atividades até em uma semana, e a previsão de 7 dias, e outros reparos poderão levar até 30 dias. Enquanto as escolas mais afetadas, né, vão precisar de mais intervenções aí com uma estimativa de obras prevista entre 90 e 120 dias. Falando um pouco também da saúde, foi autorizada a contratação de leitos privados de urgência e emergência dentro do plano de contingência anunciado. Também foi informado, né, que será aportado aí financeiramente um apoio, será destinado um apoio financeiramente à recuperação das unidades municipais de saúde danificadas. O temporal, ele deixou 22
duas pessoas feridas e provocou aí uma morte na região. A Secretaria do Estado da Saúde, ela atua em conjunto com os municípios para reorganizar a regulação regional dos pacientes e manter aí, né, a segurança de todos nos atendimentos. Principalmente quando a gente fala, né, da questão da saúde nesses atendimentos às unidades hospitalares. A ação humanitária, né, essa ajuda humanitária, como é que ela está funcionando? Por meio da Defesa Civil e do Fundo Social de São Paulo, foram enviados colchões, cobertores, roupas, fardos de água, além de cestas básicas para o atendimento das famílias desalojadas ou que tiveram as casas danificadas. Até o momento, foi mobilizado aí mais de 11 mil itens de ajuda humanitária para o atendimento das famílias afetadas. O Estado de São Paulo também definiu 6 mil telhas para o início imediato do reparo às moradias e aí um lote já havia sido encaminhado para a região e um segundo carregamento com a mesma quantidade chegou neste domingo, começou a chegar neste domingo. Lonas também foram distribuídas para a energia e para a cobertura provisória dos imóveis e falando sobre a energia e o abastecimento de água. O temporal, ele provocou danos de grande extensão na rede elétrica. Para vocês terem uma ideia, ao menos 54 torres de transmissão foram, então, derrubadas. E aí, em parceria com as companhias elétricas, com a companhia elétrica que trabalha ali, né, que cuida do sistema de energia na região, foram instalados geradores em unidades consideradas prioritárias. E ainda lembrando, né, Ribeirão Preto e essa região, os municípios que foram atingidos, ainda estão se recuperando, então, desses danos causados pelo temporal. E a gente aguarda mais informações a respeito de como será, né, a partir de amanhã, a questão do retorno às aulas. Lembrando sempre que a segurança é a prioridade do trabalho, né, a segurança de todos da região. E agora a gente muda de assunto, mas ainda também um assunto que interessa ao pessoal de Ribeirão Preto e a todo o estado de São Paulo, que é a previsão do tempo. Essa semana, né, a segunda-feira, já iniciou aí com o sol aparecendo, as temperaturas devem ficar elevadas até pelo menos quinta-feira. Céu limpo, tem variação de nuvens, mas até quinta-feira não tem previsão de chuva, nem para Ribeirão Preto, nem para os outros municípios aqui próximos à capital paulista e à capital paulista. As temperaturas, elas devem variar. Amanhã iniciou por volta de 14 graus, mas ao longo desta segunda-feira deve alcançar 29 graus que deve se estender aí com essas temperaturas, marcando nos termômetros até quinta-feira, como eu falei, podendo chegar até 31 graus. A semana, então, com variações significativas, que começou com céu limpo, temperaturas em elevação, passando ainda 100 dias consecutivos de chuva. Aí na quinta-feira e na sexta-feira, sim, vamos ter 2 dias consecutivos de chuva, encerrando aí esse ciclo de sol. E aí sim, sábado também com um pouco de possibilidade de chuva fraca e no domingo também. Lembrando que as temperaturas, elas podem oscilar, como eu falei, hoje já iniciou com 14 graus e a máxima chegou, vai chegar, né, aos 31 graus. A gente sabe que tem que colocar o guarda-chuva sempre na boca, bolsa, levar um casaquinho, porque começa frio, ao longo do dia esquenta e depois da noite a temperatura volta a cair. Eu sou a Priscila Dorocha e a qualquer momento a gente volta com mais informações do Parlamento Paulista e do Estado de São Paulo. Uma ótima semana, a gente se encontra.

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0: em 3, 2, 1. Uma trajetória de 50 anos de carreira desde a publicação do primeiro livro. Esse aqui, ó. Palavras, Muitas Palavras, publicado em 1976. De lá pra cá, foram mais de 200 voltados para crianças e jovens, com cerca de 40 milhões vendidos no Brasil e no exterior. Eu tô falando da escritora Ruth Rocha, uma das maiores autoras da literatura infanto-juvenil, que ganhou uma exposição aqui no Itaú Cultural. Natália, aqui é o começo da exposição?
1: Isso, a gente já começa com essa foto da Ruth. Toda criança do mundo mora no meu coração. E essa exposição é feita para as crianças.
0: Como é que surgiu a ideia de criar, de montar essa exposição em homenagem a Ruth Rocha?
1: O projeto Ocupação, ele homenageia, né, artistas das diversas linguagens, né, que foram importantes para a arte e para a cultura brasileira. É, tem tido um desejo também da instituição de trazer, né, mais programação para as infâncias também. Então, Ruth vem nesse desejo, né, de fomentar, de ter um espaço para que as crianças possam ocupar aqui também no Itaú Cultural. E aí a ideia vem também de conectar tantas infâncias quanto a literatura, né, que é uma linguagem também super importante aqui dentro da instituição. Então a gente uniu, né, esses dois desejos de ter esse espaço permeado pelas crianças e também trazer junto a literatura. E só podia ser Ruth, né, que trata dessas, tanto da literatura quanto das crianças, de uma maneira genial, né? Então essa ocupação é uma homenagem para a Ruth, mas também é um presente para a gente poder entrar na história dela, poder falar sobre a literatura para as infâncias, que ainda é um tema que a gente discute muito, né, em todos os lugares, a importância da leitura, né, nessa fase inicial, principalmente da primeira infância, né? Então, junto com Ruth vem conectado tudo isso, né, todos esses desejos, e principalmente esse espaço que ela dá tão importante para a literatura, né, ao longo desses 50 anos, não é à toa que, né, nos seus 95 anos, ela ainda continua fazendo sucesso, atingindo crianças e adultos, né, das diversas idades. A ocupação também foi pensada como um grande almanaque, né? A Ruth é uma apreciadora de almanaque. Então, toda a história da Ruth vai estar contada de A a Z. Quem entra nesse espaço expositivo já vê um grande abecedário, né? E cada letra vai trazendo uma Ruth, vai trazendo a história, um momento da vida dela. Então, se você vê aqui à direita, a história da Ruth está toda contada nesse grande abecedário de A a Z. Então, em cada nicho,
0: as letras estão aqui embaixo.
1: Isso,
0: inclusive.
1: As letras estão aqui. Então, cada letra dessa traz uma curiosidade da Ruth.
0: E a curiosidade da filha da Ruth talvez tenha vindo da própria Ruth.
1: Exato.
0: Quantos livros ela publicou, ela escreveu ao longo da vida e quais foram aqueles que fizeram mais sucesso?
1: Ao longo, né, da trajetória da Ruth, são mais de 200 livros que ela escreveu, né? E sem dúvida, né, acho que não dá para falar de Ruth se não falar, né, deste grande best-seller que marcou gerações e marca até hoje, né, os pais que foram crianças e as crianças de hoje, que é Marcelo Marmelo Martelo. É, Ruth é uma das maiores escritoras, né, para as infâncias. Não à toa que é celebrada, ela recém completou 95 anos e ainda continua escrevendo. Teve um contrato renovado de não sei mais quantos anos com as editoras, né? Então mais de, acho que 10 ou 15 anos. E ela continua em atividade, né? Então a obra da Ruth, ela tem se renovado. Porque imagina, ela tem mais de 50 anos de trajetória. Né, nós, as pessoas mais velhas, conhecemos o Marcelo Martelo o Marcelo Marmelo Martelo. E os filhos, né, os nossos filhos, os nossos primos, nossos sobrinhos, também estão conhecendo agora, né, anos depois. Então é uma obra que vem se renovando durante esses 50 anos. Aqui é um cantinho dedicado ao Marcelo, né? Que foi essa personagem tão importante pra Ruth.
0: Sim.
1: Né? Então aqui todas as edições, desde a primeira, quando o Marcelo ainda foi criado pra revista Recreio.
0: Essa aqui foi a primeira edição, então?
1: Primeira edição, a primeira história do Marcelo na revista Recreio.
0: Marcelo, Marmelo, Martelo, junho de 1970.
1: 70, exato.
0: Há mais de 50 anos, né?
1: Marcelo faz 50 anos esse ano. É uma criança de 50 anos, o Marcelo.
0: Quando a gente pensa no início do trabalho da Ruth, nos livros dela que fizeram muito sucesso, as crianças daquela época não tinham tantas opções de entretenimento como as crianças de hoje.
1: Exato.
0: Internet, videogame e tudo mais. Mesmo assim, você percebe que ainda há muito interesse das crianças pela obra da Ruth Rocha?
1: Muito, demais. Esse espaço, né, que nós estamos, que é essa grande sala de leitura, ela tem sido ocupada mesmo, assim, pela presença das crianças que pegam os livros junto com as suas famílias para ler. Então, esse era um dos objetivos dessa ocupação. Fomentar, né, e celebrar o livro, a palavra escrita, né, o livro físico, que a gente tem perdido isso, né? A gente lê por computador, lê pelo celular, e a gente queria muito, né, que essas crianças pudessem encontrar esses livros. Não à toa que aqui, distribuído nesse espaço, temos 218 exemplares, que as crianças podem ler, devolve se quiser voltar, né, lê novamente, e ela está aqui acessível, na altura delas. Então, pra gente tem sido, assim, uma grata surpresa, né? A gente tem celebrado muito, assim, porque esse era o desejo, esse é o coração dessa ocupação, né? Esses livros, essa palavra que Ruth escreve tão, assim, né? De maneira perspicaz, assim, de uma inteligência absurda, né? E que a criança lê, se reconhece, entende do que está sendo falado, né? Aí um livro vai puxando o outro também. Então é muito comum você ver aqui nesse espaço as crianças aqui em volta deitadas, lendo, né, curiosas, porque tem algumas crianças que não conhecem ainda, né, a Ruth, e que passam a conhecer na escola ou até a conhecer aqui, que os pais trazem, né, por já conhecerem a Ruth e estão apresentando para os seus filhos também. Uma grande leitora. Antes de ser escritora, ela foi uma grande leitora, né? Ela é a neta do vovô Ioiô e da vovó Neném, que eram grandes contadores de histórias, né? E que fizeram com que Ruth fosse essa apreciadora da leitura, para se tornar a Ruth escritora que nós conhecemos por mais de 50 anos.
2: Eu não domino muito meu jeito de escrever. Ele me domina. Eu começo, procuro um começo, que é difícil começar as coisas, né? E eu aí penso, vou começar assim, vou começar assalto, começo já com o personagem, começo com o pai e a mãe conversando, começo e começo. E aí a coisa vem por instinto.
1: Aqui nesse abecedário, né, a gente traz a vovó Neném, que era uma das primeiras pessoas que contava história para Ruth, né? E é daí que nasce o livro A Cinderela das Bonecas. É dessa história que a vovó Neném contava para Ruth. Isso para Ruth é muito importante, essa relação que ela tem com a família, desde a filha, dos netos. Aqui a parte I, né, que fala da infância da Ruth. Então aqui a mini Ruth, a Ruth criança. Então tem ela bebê, tem ela com 9 anos, tem ela com a irmã Hilda, que até hoje, né, as duas têm essa relação super forte, próxima, né? A Hilda é a irmã mais velha da Ruth. E é ela que todos os dias liga pra Ruth e conta uma história, né? Elas leem um livro juntas,
0: que
1: né?
0: Que bonito isso.
1: E não necessariamente livros pra criança, que essa foi a nossa maior surpresa. Elas leem sobre tudo, inclusive livros sobre guerra, sobre política. E é muito lindo ver, né, as duas lendo uma pra outra. Então a gente trouxe, né, inspiradas nessa história, trouxe um telefone. Quando a criança tira um telefone, ela ouve a voz da Ruth contando uma história.
0: Muito,
1: né?
0: Legal.
1: Então tem isso, o telefone também é antigo.
0: Deixa eu ver que história será contada pela Ruth Rocha aqui.
2: O grande livro dos macacos. Meus maravilhosos parentes. No universo, tudo se movimenta e se transforma. Astros, cometas, plantas, satélites. A Terra já foi muito diferente.
0: Uma voz gostosa de ouvir.
1: Sim, sim.
0: E eu imagino a curiosidade das crianças ao ver um telefone Diferente de um celular, né?
1: Exato, um telefone antigo, né? Sim. Que hoje a gente não vê mais, assim. Então é uma exposição totalmente interativa, mas com uma interação analógica, proposital, para que as crianças pudessem abrir livro, olhar em pequenos, em pequenas caixinhas, olhar fotos, tem uma caixa de histórias que as crianças podem ouvir história, tem uma contação, né, do Marcelo totalmente acessível em português e libras, para que as crianças também possam acessar essa história de outra maneira. Então a criança entra nesse universo da Ruth, né?
0: É um mar de descobertas.
1: Cada espacinho desse espaço expositivo, a criança vai descobrindo uma coisa, e é um espaço muito colorido, né? Que representa muito quem é a Ruth. A Ruth é essa pessoa colorida, né? Dessa alma doce, é uma pessoa alegre. Então, cada lugar desse espaço também, a gente tentou trazer essa alegria da Ruth. Não à toa que ele é todo colorido, visual. Tem a ver com essas escolhas também desses livros, né? E tem a ver com a própria Ruth, que é essa pessoa que celebra muito a vida, que gosta muito de cores. Esse espaço foi pensado para elas, assim, pensando nesse amor que a Ruth tem, né, pelas crianças e pelo respeito. Então a gente tentou traduzir isso aqui espacialmente também. E você pode perceber que cada nicho desse tem uma altura diferente. É proposital,
0: é verdade,
1: né? Mas tudo tá do tamanho da criança.
0: Inclusive aqui os livros.
1: Exato,
0: né?
1: Exato. Então a criança pode pegar, o pai vai ter que fazer esse exercício para estar junto, né? As crianças são muito pequenininhas, então é tudo muito vivo. Que a criança, ela vive uma experiência, que não só é nessa experiência de ler os livros que estão aqui, mas numa experiência de conhecer a história da Ruth. E é toda pensada para elas, né? Um espaço pensado para as crianças, é um espaço do tamanho das crianças.

0: eu gosto muito dessa da letra F, né? Que é do livro Coisinhas à Toa para Deixar a Gente Feliz. E é uma grande lista, né? Um livro que traz uma grande lista de coisinhas à toa que deixam a gente feliz, né? Desde um plástico de bolinha, ver um cavalo marinho, o pó de pirilim-pim-pim. Eu adoro a letra F.
1: Acabar um bom livro.
0: Exatamente. Então, assim, é aquela grande lista que a gente adulto vai fazendo, né? E aqui ela já fazia para as crianças também, né? Eu amo a letra F.
1: E aí eu acho interessante você ter destacado essa parte, porque nós, adultos, esquecemos o quanto isso nos traz felicidade.
0: Exato, né?
1: Né?
0: Essas coisinhas à toa que deixam a gente muito feliz, né? Então tem um livro sobre isso, né? Sobre esse tema felicidade, né? E eu acho isso tão importante, pensando, né? Toda a sociedade que a gente vive, você olhar coisas que te deixam feliz e coisas simples, né?
1: Sim.
0: A felicidade está nas simples coisas.
1: Como é que a Ruth Rocha se tornou escritora?
0: A Ruth Rocha, antes dela ser escritora, né, para criança, ela escrevia para a revista Cláudia, porque ela foi muito tempo, né, orientadora educacional do Colégio Rio Branco. E aí uma amiga dela, né, a Sônia Robato, gostava muito dos textos que ela escrevia. Falava, olha, você, né, escreve para criança. Ela, não, eu escrevo... Aí ela tranca a Ruth numa sala, num quarto, até a Ruth escrever. Ela falou, vou te trancar aqui até você escrever um texto, né? E aí é o que ela, o texto dela, Romeu e Julieta, né? Que fala de histórias sobre preconceito, que ela traz a história de duas borboletas coloridas, uma azul e uma amarela. E é o primeiro livro, a primeira história, né? Antes ainda de virar livro. A Ruth começa a escrever também muito motivada pela filha, né? Ela tem uma filha única, Mariana, que sempre foi uma criança curiosa, questionadora, que perguntava as coisas e não se contentava com essas histórias comuns das coisas, né? Então, ela sempre queria saber o porquê, queriam coisas diferentes, e foi aí que Ruth começa, né, a escrever por essa indagação e por essa motivação da Mariana. Tá aí, nasce, né, um dos best-sellers de Ruth, né, que é o Marcelo Marmelo Martelo, que é esse menino curioso, né, acho que ele é um pouco a Mariana, né, essa criança Mariana que foi a filha da Ruth. Então a gente também foi trazendo o universo dos livros, né, então ele fala desse lugar, tem aqui também os elementos táteis de coisas que estão presentes, né, na obra da Ruth também. Então, a ocupação traz a menina que queria ler a biblioteca inteira, traz os personagens dos seus livros e traz essa Ruth que se importa muito com a criança e que respeita a criança na sua totalidade.
1: E como é que foi o trabalho dela em relação à Declaração Universal dos Direitos Humanos?
0: A Ruth, né, foi convidada pelo parceiro dela, Otávio Rotti, para eles deixarem mais acessível esse documento da Declaração dos Direitos Humanos, né? Eles tinham o objetivo de que fosse um documento acessível para todas as pessoas, porque o documento é extenso, com uma linguagem não tão simplificada. Então ele convida, o Otávio Rotti convida a Ruth para escrever e ele ilustrar, né, adaptando o documento oficial da Declaração dos Direitos Humanos, né? Trazendo uma linguagem mais simplificada, que atingisse as crianças, mas que também fosse acessível para todo mundo, né? E esse trabalho foi tão celebrado que a Ruth fez o lançamento, né, dessa adaptação lá na ONU, né? Então virou um livro, né? A Declaração dos Direitos Humanos, adaptados pela Ruth Rocha e pelo Otávio Rocha.
2: Todas as crianças têm os mesmos direitos, sejam ou não nascidas de um casamento.
0: Então, se vocês verem, né, um livro que tem todos os conceitos da declaração, em formato de texto e também de ilustrações, né? E isso tem a ver muito com esse respeito que a Ruth tem, né, pelas crianças, né? Ela luta muito pelo direito das crianças também. Então, esse documento vem também um pouco para celebrar, né, e afirmar esse compromisso que ela tem com as infâncias, né? Não só com as infâncias, porque esse documento aqui acaba podendo atingir, né, os adultos também, a juventude, mas ele reforça esse desejo profundo dela, né? Que ela tem em respeitar a criança na sua totalidade. Então, para ela também, né? É um documento que vira livre, que é super importante por conta disso, né? Para que as crianças também possam saber sobre os seus direitos, né? Não é à toa que ela tem reedição de vários livros, porque ela já trazia temáticas para as crianças que a gente está falando hoje. né, como democracia, liberdade, questões de gênero, questões raciais, isso há mais de 50 anos atrás. Então, hoje, essas obras, né, que esses assuntos estão cada vez mais latentes, né, para a sociedade, esses livros ainda continuam atuais. Então, Ruth é uma precursora, assim, né, desse movimento da experiência mesmo. E o Reizinho Mandão, né, que é um outro livro também que ficou bastante conhecido, porque ele fala sobre democracia, sobre liberdade, né? É a Ruth falando sobre política para as crianças, né? O Marcelo, ele traz a Ruth, essa criança curiosa, querendo descobrir o mundo, e o Reizinho traz as questões políticas e sociais, né, para as crianças. A criança, ela pode se sentir acolhida aqui dentro. Ela vai viver algumas experiências, né, ao longo desse A a Z, nessas caixas de história, mas ela também vai ter um espaço que vai acolhê-la, que ela sabe que ela é bem-vinda e que ela pode, né, experimentar em toda a sua totalidade.
1: Muito legal.
0: E aqui, né, acho que isso também é bem importante, inspirados, né, no Marcelo, nesse menino curioso que vai inventando, né, palavras para os objetos, né, a gente faz um convite para que as crianças também inventem outras palavras para nomear os objetos.
1: Ah, que interessante.
0: E aí a criança escreve, tem um scanner e vai aparecendo ali, ó, tá vendo? O martelo, ele pode virar um outro nome. A criança vai criar como o Marcelo, né? O Marcelo era esse...
1: Então, aqui, por exemplo, que estava uma imagem do martelo, mas com outro nome.
0: Isso, que não... com outro nome. É que aqui a criança deu o nome do martelo do
1: Marcelo Samuel.
0: Mas pode inventar, né? O Marcelo chama, por exemplo, a cadeira de sentar de sentador. Então, ele vai brincando com essas palavras, né? E aqui também é um pouco esse desejo das crianças também... brincarem com vocabulário.
1: E permite também a criatividade das crianças, né?
0: Exatamente. Então, a parte assim, tecnológica que tem aqui é esse interativo, mas toda a experiência ela é analógica para que a criança possa viver esse espaço.
1: E voltado para esse objetivo da criatividade, né? Do lúdico, né?
0: Sim. A ocupação, ela conta, né, a história e a trajetória da Ruth Rocha de uma maneira muito sensível e afetiva. A Ruth, como eu falei, ela, antes de ser uma escritora, ela é uma leitora. Então, por isso, essa celebração dos livros também.
3: Eu sou o resultado dessa minha leitura muito extensa. Eu li muita coisa. Tem ideias que vêm.
0: Quem vier na ocupação vai ver a biblioteca pessoal da Ruth, as coisas que ela lê, que nem sempre são coisas para as infâncias, né? Ela lê livros de guerra, ela lê livros históricos, tem livros, né, de poesia. Então, vão ver essa biblioteca pessoal dela aqui com os livros originais. Então, você vai ver os livros que ela leu e que as pessoas também autografaram para ela, né? Tomi Otaki. Que é Clarice Lispector, gente. Não é todo mundo que tem...
1: Eu ia falar justamente,
0: né,
1: isso.
0: Uma dedicatória sobre a Clarice Lispector. E repare, né? São livros de diversos temas. E uma outra coisa legal também que a Ruth faz são esses cadernos de anotação. Ela lê o livro e vai anotando, né? Vai trazendo imagens sobre os livros e escrito, né, por ela mesma. Então ela vai montando esses cadernos, né? Ela chama de cadernos de leitura. Então, ela lê o livro e vai fazendo ali anotações, né? O fichamento que nós faríamos hoje, né?
1: Sim. E aqui também diz que a Ruth Rocha também era tradutora.
0: Isso. Ela foi tradutora por muito tempo também, né? Uma boa parte também dos livros da Ruth, o Marcelo, né, foi traduzido em alguns idiomas também. Então, aqui é um pedacinho dessa biblioteca, né? Dessa Ruth leitora também, né? Então, tem anotações escritas por ela ali, né, rascunho das histórias. Então, aqui é o coração também, né, dessa grande escritora que, antes de tudo, era uma leitora também. É uma leitora,
1: é,
0: né?
1: É uma forma de conhecer não só a obra, mas também quem foi.
0: Quem foi.
1: Quem é, na verdade, Ruth Rocha.
0: Super. E ainda lê, né?
1: Sim.
0: Ainda lê nos seus 95 anos, né, com essa lucidez maravilhosa que ela tem. O Ziraldo, né, que faz dedicação para ela. A Ruth recebeu muitas homenagens. Aqui tem uma caricatura do Ziraldo, né, que está representado na letra Z. Foi um grande parceiro, né, da Ruth também. A máquina de escrever, que ela usou por muitos anos, né, para escrever as primeiras obras. Esse espaço aqui é da partezinha da Ocupação Ruth Rocha, né? Que a gente fala que é o coração, porque aqui tem, né, distribuídos nesse espaço os mais de 200 livros que Ruth publicou, onde as crianças e suas famílias podem ler, podem ter um espaço para relaxar. Então aqui é esse espaço da leitura. A obra da Ruth, ela instiga muito, né, as crianças também nesse lugar, né? Uma leitura simples, direta para as crianças, que atingem os adultos também, mas que estimula a criança, a curiosidade, a criação, a refletir sobre temas, às vezes, que a gente não consegue dizer, e a Ruth escreveu nos livros dela. Se uma criança ler, ela vai saber, olha, estamos falando sobre questões raciais, questões de gênero, sobre sociedade. Então, isso é muito importante. Então, por exemplo, você vai às vezes ver foto, você vai olhar alguma ilustração. Aqui, né, a letra J, não dava para deixar de trazer o Jabutis, né, que é um prêmio super importante para os escritores, né? Então a criança pode também ver essa reprodução do Jabutis, o que é. A Ruth fez parte da edição da Grande Enciclopédia Larousse. Então aí traz aqui a letra L. O grande livro dos macacos também, né? A Ruth é muito curiosa, tem muita curiosidade sobre essa relação dos macacos. Então ela tem um livro sobre isso. Então desde, né, mais de 50 anos de carreira, ela já fala sobre a natureza, sobre a fauna, sobre a flora.
4: E no próximo bloco, a gente conhece a Coleção Brasiliana, uma das exposições permanentes do Itaú Cultural, e essa ocupação aqui, que homenageia a bailarina Ana Botafogo. É no próximo bloco.

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0: Natália, então primeiro me fala um pouco sobre o Itaú Cultural.
1: O Itaú Cultural é uma instituição que foi fundada em 1987 pelo Olavo Setúbal, né? Inclusive nós estamos aqui na Coleção Brasiliana, que é um acervo, né, da família Setúbal, do banco, com a ideia mesmo de fomentar a arte e cultura brasileira, né? Então, há quase 40 anos, o Itaú Cultural, ele recebe programação de música, teatro, de literatura, cinema, artes visuais, sem contar também com esse trabalho, né, de todo o acervo que é cuidado aqui pela equipe do Itaú Cultural, né, que vocês estão vendo aqui nessa coleção brasiliana.
0: E o projeto Ocupação também faz parte do Itaú Cultural,
1: O
0: certo?
1: projeto Ocupação faz parte dessa história. Ele foi inaugurado em 2009, com a ideia de fomentar o diálogo entre novos artistas, né, e a população em geral, trazendo também a história e podendo homenagear pessoas, né, artistas importantes para a arte e para a cultura brasileira. É a ideia de poder também trazer a memória, né, de reverenciar esses artistas que tanto seja na verdade, né, pensando um pouco no que a gente trata aqui no Itaú, que é as artes cênicas, a música, a literatura, o cinema. Então, o projeto já homenageou gente de tudo quanto foi linguagem da arte, assim, pensando mesmo nessa grande homenagem mesmo e nesse fomento, nesse diálogo, né, entre artistas e público.
0: Natália, como é que funciona o trabalho de curadoria do projeto Ocupação?
1: O projeto Ocupação tem curadoria, né, 90% dos projetos realizado pela equipe do Itaú Cultural, né? E aí, a depender do homenageado, por exemplo, eu sou da área de curadorias e programação artística. Então, todos os homenageados de artes cênicas, música e literatura, a curadoria é feita pela minha equipe, né? E em alguns casos, né, a gente traz um consultor externo, que geralmente é algum pesquisador, que tem muita profundidade sobre o artista, às vezes a própria família do homenageado, quando é alguém já falecido, às vezes o próprio homenageado. É uma curadoria sempre pensada e guiada pela equipe interna do Itaú Cultural.
0: E nesse projeto Ocupação, vocês dão espaço, dão visibilidade para diferentes linguagens.
1: Isso, para as diferentes linguagens, literatura, cinema. Então, a gente já teve, por exemplo, Naná Vasconcelos, Maria Bethânia, Laura Cardoso.
2: Eu não sei se foi um ator ou uma atriz que disse assim para mim, eu amei. Laura, você é uma operária. Você parece que vai trabalhar como uma operária. E eu acho que é isso que eu sou, assim, eu sou uma operária da arte.
1: As mais recentes agora, Zailton Krenak, Conceição Evaristo.
3: A pobreza, ela é um lugar de aprendizagem. Agora, ela é um lugar de aprendizagem quando você consegue superar essa linha de pobreza.
1: É gente que pensa e faz arte e cultura e que tem uma relevância mesmo, né, para a sociedade.
0: E entre todos esses artistas que foram homenageados pelo projeto, você consegue dizer quais foram as exposições que atraíram mais público, que fizeram mais sucesso?
1: Olha, das ocupações que eu me recordo, assim, pelo tempo que eu estou aqui, Maria Bethânia, né? Acho que pela figura, então teve uma visitação.
4: É para você me conhecer melhor que esse espaço foi criado.
1: Laura Cardoso também teve um movimento muito bonito, né, de público.
2: Acho que a minha vida foi, né, caindo, levantando, errando, acertando, amando, desamando. Mas acho que valeu.
1: O próprio Naná Vasconcelos também, e por aí vai, que já, né, perdi a conta também de quanto de público vem frequentando.
0: E aí, nessas exposições do projeto, geralmente vocês conseguem acervos de fotografias, de livros, de instrumentos musicais? Me conta um pouco.
1: É uma pesquisa profunda, né? Quando a gente vai homenagear um artista, que a gente recebe esse nome, né, a gente começa a mergulhar na vida e na obra dessa pessoa. Quando é uma pessoa falecida, muito provavelmente a gente tem o contato com os herdeiros, né, que é quem vai aí abrir os caminhos para a gente, vai falar onde que está o acervo dessa pessoa, às vezes é na própria casa dos herdeiros, às vezes está em algum museu ou alguma instituição parceira, e aí a gente vai desvendando onde é que tá essas histórias, né? Então, por exemplo, a última que nós fizemos agora, que foi Grande Otelo, né, foi em parceria com a Funarte. A Funarte tem a guarda do acervo do Grande Otelo desde 2008, né, que fica lá no Centro de Documentação no Rio de Janeiro. Então foi uma ocupação que toda a parte de acervo a gente encontrou na Funarte.
5: Ele conseguia agradar a gregos e troianos simplesmente desse jeito, com a simpatia, com a forma de ele ser, com o jeito dele agir.
1: Mas às vezes a gente recorre, por exemplo, às emissoras para utilizar os vídeos, né? TV Cultura, às vezes a própria TV Globo, materiais que o artista tem de vídeo, às vezes gravações dele mesmo, que a família acaba trazendo para a gente, ou quando é um artista vivo, o próprio artista acaba compartilhando com a gente. Então a pesquisa geralmente é um mergulho profundo, assim, que se a gente passasse mais tempo pesquisando, acho que teriam duas, três ocupações de cada artista, né?
0: Continuar achando materiais legais.
1: É, porque imagina, a gente tem que pensar numa quantidade de material que caiba ali em mais ou menos 100 metros quadrados, né? Parece grande, mas depois quando você vê aquelas obras distribuídas no espaço, tem que estar na medida, né? Porque muita obra também não vai caber ali, ou poucas obras também o espaço sobra. Então é uma pesquisa que a gente também vai dosando, né? Entendendo um pouco esse espaço que a gente tem para pensar, né? Na distribuição dessas obras.
0: Natália, ao longo da nossa conversa, você falou sobre exposições que são feitas aqui quando o artista está vivo. Você tem um relato de algum artista que teve a oportunidade de visitar a homenagem feita para ele aqui no Projeto Ocupação?
1: Sim, o Ailton Krenak, ele veio, ele estava aqui na abertura. Nós fizemos a ocupação também de uma pensadora, a Leda Maria Martins, também estava aqui. A própria Ruth Rocha, a Ana Botafogo, então todas essas pessoas vivas estiveram aqui na abertura, né? Puderam ver essa homenagem, né, que nós fizemos para elas.
0: Como é que foi?
1: É sempre de muita alegria, né? Eu fico pensando que é muito bonito a gente homenagear uma pessoa viva, né? Ela pode presenciar esse reconhecimento de toda a contribuição dela em vida, né? Então, tanto a Ana Botafogo, como a Ruth, o Ailton, a Leda, eles estavam muito felizes, assim. É sempre uma grande surpresa, porque eles não sabem como é que vai ficar esse espaço expositivo, como é que essas obras estarão distribuídas no espaço. Então, quando eles chegam, eles estão vendo ali a vida deles, né? As suas obras sendo expostas de uma maneira super criativa, de uma outra maneira que nem eles imaginavam, né? Eles reconhecem as coisas que eles fizeram e às vezes só falam, meu Deus, eu fiz tanta coisa e tá aqui, né? Então, é muito bonito de ver. Sempre um momento de muita alegria para a gente que participa do projeto e fica naquela tensão de será que esse homenageado vai gostar? A gente fez, né, tudo certo. E de ver esse homenageado assim recebendo essa homenagem e sendo muito feliz, tendo muita alegria, né, de ver as suas obras e ver, né, tudo que ele contribuiu para a nossa arte e cultura brasileira.
0: A exposição dá dimensão para o próprio artista do que ele fez ao longo da vida, né?
1: Com certeza. Às vezes, né, o artista tem um acervo na casa dele, no caso de artistas vivos, ele às vezes não tem noção, né? Não tem a dimensão, né, de que fotos, cartas, isso faz parte de um acervo. E de repente eles estão aqui no espaço expositivo, isso está exposto, isso tem uma legenda, né? Tem coisa ali que ele acha que é tão cotidiana que vira uma obra. Então para eles é uma surpresa também de ver toda a sua vida, né, distribuída num espaço que foi pensado para acolher esse acervo, né? Que foi pensado para essa pessoa.
0: Conta um pouco sobre a história do Itaú Cultural, quando foi criado, com qual objetivo.
6: É uma instituição criada em 1987, portanto, perto de fazer 40 anos, 4 décadas, com o objetivo de preservação, difusão das artes brasileiras em todas as suas expressões e linguagens.
0: E ao longo desses quase 40 anos de instituição, quais foram aquelas exposições que marcaram época aqui, que atraíram mais atenção do público?
6: A gente tem uma programação muito dinâmica, mas a gente tem também aquela programação perene, né, que são os nossos acervos permanentes, como, por exemplo, o acervo da Brasiliana, um acervo de cerca de 1000 obras, né, entre desenhos, aquarelas, uma iconografia riquíssima, onde o visitante passeia por 5 séculos da história brasileira.
0: E além dessa, por exemplo, atualmente a gente tem aqui Ocupação Ana Botafogo, Ruth Rocha. Você consegue puxar na memória outras também que fizeram muito sucesso aqui no Itaú Cultural?
6: A gente teve o Palavra Cantada, que é um marco importante, né, para as infâncias. O Ailton Krenak, com a cultura e arte indígena muito presente. Naná Vasconcelos, Lia de Itamaracá, Cartola, com o samba e a mangueira aqui. Dona Ivone Lara. Então, temos ocupações assim, icônicas e muito importantes, representativas dos nossos artistas e do pensamento cultural brasileiro.
0: E sempre gratuitas.
6: Tudo gratuito, tudo muito acessível. A gente tem estação de metrô, muitos ônibus aqui que dão acesso aqui ao Instituto.
0: E quais são os cursos ou formações que a instituição oferece?
6: Os cursos estão sempre abrigados na Escola Fundação Itaú, que é uma plataforma, né, com cursos diversos para professores, para pesquisadores, estudantes, artistas. Tem uma miríade assim, de opções para cursos em cultura, arte e educação.
0: E o que, que faz o Itaú Cultural ser singular? Quais são as características que fazem dessa instituição diferente de tantas outras que a gente tem aqui em São Paulo?
6: Acho que a premissa da gratuidade, né? Toda a nossa programação é essencialmente gratuita, acessível. O trabalho com acessibilidade que a gente busca trazer para as ocupações, para os espetáculos de música, de teatro, acessibilidade com libras, a diversidade, né, de linguagens, de gênero e de território que a gente procura representar nos nossos palcos e nas nossas exposições.
0: Zélia, primeiro me fala sobre esse espaço aqui onde nós estamos.
7: Então, a gente está na exposição do Mestre Didi, que é um artista baiano. Ele trabalha com algumas obras que são obras que pertencem a terreiro,

0: aqui ao Itaú Cultural, Zélia?
1: Então, as visitas mediadas, elas funcionam com o pessoal do educativo, né? A gente tem um educativo aqui no Itaú Cultural, que recebe escolas, ONGs, o pessoal da Fundação Casa vem bastante aqui visitar também. E elas são feitas através do agendamento, né? Professores, diretores, pessoal de instituições podem entrar em contato conosco e a gente consegue agendar essas visitas para que um educador faça essa mediação das obras com o público. E aí, o que seria essa mediação, assim, né? Por que que a gente fala visitas mediadas e tal? Porque às vezes a gente percebe uma obra e a gente não sabe o que a gente está sentindo ali, o que que aquela obra propõe para a gente e tal. E esse educador, ele vai traduzir, né? Por isso que a gente fala mediador. Ele vai mediar, ele vai estar entre a obra, entre a exposição, entre o que a instituição pensou para aquela exposição e esse público que está vindo aqui fruir da exposição. Então, eles vão, né, estudantes, alunos, desde pequenininho, a gente recebe desde, sei lá, 4, 5 aninhos, escolas. O pessoal vem assim, pequenininhos com coletinho e tal, super bonitinhos, até pessoas já formadas. Então a gente recebe vários tipos de público nesse sentido para as visitas mediadas, né? A gente tem visitas mediadas que acontecem também no horário de 11 e 16 horas. O público pode chegar aqui e solicitar no balcão de atendimento que gostaria de fazer uma visita mediada. Não precisa vir assim. Se você vem sozinho e quer receber uma visita mediada, você pode vir aqui e perguntar. Mas se você vem em grupo, às vezes você está passando aqui pela Paulista, quer saber o que que está acontecendo aqui, quer se aprofundar um pouco mais nas exposições, você pode pedir uma visita mediada, que os nossos educadores vêm e vão te atender, vão receber, vão explicar. Às vezes a pessoa tem uma dúvida sobre uma obra específica, então pode consultar esse pessoal também, que eles vão responder, eles vão dar essa, aprofundamento, né? A sua visita, ela fica muito mais,
0: Rica.
1: rica, exatamente. Fica muito mais rica no sentido de você conhecer mais coisas daquela exposição. A gente está aqui na exposição do Mestre Didi, mas a gente tem outras exposições que acontecem. Elas acontecem a cada 3 meses, a gente, 3, 4 meses, a gente muda de exposições aqui. Então, pode vir para cá sempre no Itaú Cultural que você vai conhecer uma coisa nova. Uma coisa nova, principalmente da arte, da cultura brasileira.
0: E qual que é o perfil do público que frequenta o Itaú Cultural?
1: A gente tem um público muito diverso. É muito legal porque a gente tem desde senhores, senhoras que querem conhecer mais de arte e cultura, vem para a exposição, mas também vem para a programação, que a gente pode falar um pouquinho depois, para a programação cultural. Mas a gente também recebe crianças, jovens, pessoas universitárias que vêm estudar o que que a gente produz aqui, o que que a gente faz aqui, mestrado, doutorado. Então, assim, a gente recebe diversos públicos. A gente recebe também muito turista, porque a gente está aqui na Avenida Paulista, né? Então, domingo, que a Avenida Paulista fica fechada, o pessoal entra aqui,
0: Fechada para carro.
1: Fechada para carro, exatamente, fica fechada para carro, e o pessoal fica circulando pela avenida e vem aqui para conhecer, né? Então, tem uma escadaria muito legal que a gente, né, já filmou lá e tal. Então também é uma parte bem representativa aqui do Itaú Cultural, mas a gente recebe diversos públicos e cada vez mais a gente quer estar junto desse público, né? Então a gente tem uma equipe aqui de atendimento que está aqui disposta para tirar todas as dúvidas que o pessoal tiver, que esse público tem aqui, desde dúvida de como funciona o banheiro, até como é que foi fundado o Itaú Cultural, ou posso fazer uma visita aí, como eu falei, não só a visita mediada com o educador, mas a gente recebe um público de universitários, às vezes querem saber o que que a gente faz, como a gente faz. Então a gente recebe esse público também aqui. É bem variado mesmo. O Itaú Cultural produz muito conhecimento, né? Não só através das exposições e tudo aqui. A gente tem a escola da Fundação também, que é um lugar que tem cursos autoformativos muito legais. Então a gente tem esse público tanto presencial quanto digital. Que aí a gente, através da escola e desses outros cursos, palestras e etc., coisas que a gente fica online, a gente consegue atingir outras pessoas que não podem vir aqui presencialmente. Mas quem vem presencialmente é esse público todo que eu te falei. Então a gente tem, é bem diverso, assim, não tem, restrição, né? Mas é isso. Acho que se a gente pensar também no público infantil, a gente tem essas visitas que são muito boas. A gente tem programação para o público infantil, mas também tem programação para o público adulto. Então, assim, é muita gente mesmo que passa por aqui.
0: Aqui na ocupação Ana Botafogo. Então eu quero saber como é que surgiu a ideia de homenagear essa talvez a bailarina mais famosa do Brasil com essa exposição.
1: Acho que surgiu muito inspirados pelos 50 anos, né, de balé, que é os 50 anos, é uma data assim, uma efeméride muito importante, e a gente achou

0: muito inspirador poder homenageá-la também nesse momento. Então, assim que a gente surge a ideia de homenagear na Botafogo.
1: E aqui o visitante vai ter acesso a fotografias, sapatilhas. Conta um pouco mais o que está aqui nessa ocupação.
0: Sim, a ideia é entrar um pouco nesse universo do balé, da dança clássica, né? Que é uma dança também muito particular, que tem seus códigos, né? Uma dança que tem uma relação com a disciplina muito forte. Então, como contar um pouco a história, até para inspirar também outras meninas e meninos e pessoas que têm um interesse, outras gerações também a conhecerem a Ana, conhecer o percurso dela, né, numa dança que é pouco difundida no nosso país, é uma dança ainda difícil, né, que não tem esse acesso largo, e que, por sinal, é uma das missões que ela tem, né, de popularizar, de uma mulher que sobe no carro da escola de samba para falar da dança, faz júri de dança, né, dos famosos, enfim, está em vários espaços para divulgar a dança clássica, né.
2: Quando as pessoas falam, por que você é tão conhecida? Porque eu acho que eu quis levar a minha dança bem para pertinho do público. Queria ter levado mais ainda.
0: Então, acho que é uma grande missão da Ana e eu acho que a gente se somou a ela também nesse intuito.
1: E o que está aqui exposto é do acervo pessoal da Ana Botafogo?
0: Sim, um acervo muito cuidado, muito guardado, que nos ajudou muito a contar essa história. A gente divide um pouco a história em três momentos, né? Tem um momento muito familiar, porque a participação e o apoio da família foi muito importante na trajetória da Ana. Então a gente traz a primeira plateia também de uma menina dançando, né? É o primeiro público dela. Aqui que a gente está na sala de ensaio, que a gente tem as barras do balé, que é um elemento físico muito presente numa sala de balé. Então as barras vão conduzindo todo o espaço. E aqui você pode fazer uma aula com a própria Ana, uma aula gravada que ela fez especialmente aqui para a nossa ocupação.
1: Ou seja, o visitante pode até aprender alguns passos.
0: Código aí do balé, que vai se repetir depois em outro momento, que é a saída da ocupação, tem os desenhos com cada passo e a voz da Ana, né, soletrando, que a maioria são em francês também, então como é que a gente torna também esse vocabulário aí mais acessível. E aí no terceiro momento é a consagração, a gente tem um mapping, né, com o Teatro Municipal do Rio de Janeiro, para quem não conhece essa casa, que é a segunda casa da Ana, onde ela fica 45 anos da sua vida. Então tem os principais balés que ela dançou e aí o público pode se deliciar, se demorar assistindo a performance da bailarina.
1: E qual que foi a reação da Ana Botafogo quando viu essa ocupação aqui?
0: Foi muito emocionante para a gente, para ela acompanhar a chegada dela no espaço, porque ela foi muito solícita, muito gentil, abriu os seus acervos, né, muito cuidadosa com a nossa equipe, mas ela não tinha visto nada ainda. Então, quando ela veio, foi uma emoção muito grande para ela e para a gente ter testemunhado esse momento.
1: Algum item especial emocionou ela?
0: Eu acho que o álbum de criança, que era um álbum que a mãe cuidou, né, com muito esmero, com todas as fases dela de crescimento, que foi um álbum todo customizado, feito pela mãe dela, que acompanha todas as fases.
1: Desde bebezinha.
0: Desde o nascimento, muito bebê, já fazendo as posições de bailarina.
1: Só que é uma posição de bailarina.
0: E aí com seu pai também, então foi um momento muito emocionante porque a gente reproduziu as fotos num tamanho grande, né? Então foi muito emocionante.
1: Então, quando ela com a mãe. Ela viu esse álbum gigante aqui, ela...
0: Sim, com os mesmos dizeres, né, que a mãe colocava, muito cuidadoso, muito afetivo. Acho que foi um momento bem, bem especial. A mãe dela tinha feito a sua passagem, né? Faleceu há pouco tempo. Então foi um momento muito emocionante, esse reencontro com a mãe nas fotos, né? E nessa presença tão forte, materna, esse cuidado que ela teve, que é muito bonito.
1: Na sua avaliação, o que ela representa para o balé clássico brasileiro?
0: Ah, eu acho que a Ana é uma voz mesmo de possibilidade, né? Por toda a dificuldade, que é um balé muito mirado na Europa. Então você tem um outro biotipo, um outro corpo, né? Como é que você lida também com essas questões? Foram muito desafiadoras para ela. e trazer isso também para as pessoas de maior idade, que também tem sido uma missão dela também, que todo corpo dança, todo corpo pode dançar. Então, como é que a gente desmistifica esse lugar do balé, que é tão distante também, né, da gente? Então, acho que essa é uma das maiores importâncias, assim, dela.
1: E ela enfrentou dificuldades também por essa questão do corpo, já que geralmente a gente, talvez há 50, 100 anos, a referência realmente eram as bailarinas europeias, por exemplo. Ela, enquanto uma brasileira, com um corpo, com outro padrão de corpo, por exemplo.
0: Ela conta isso, que ela teve que compensar muito isso na velocidade, né? Na perfeição, no acabamento dos movimentos, né? Então, acho que ela teve essa inteligência corporal que ela adquiriu, né, de musculatura mesmo, de sensibilidade, para equilibrar essas ausências ou essas comparações que existem, a gente sabe, né? E ela conseguiu superar tudo isso e ser a primeira bailarina no Teatro Municipal.
2: Minha relação com a dança, claro, começou pequena. A minha paixão já era grande. Será que eu vou ser artista? Será que eu vou ser uma bailarina profissional?
3: A Ana é um mito. E ela é um mito com uma simplicidade de uma pessoa palpável, querida.
0: E aqui a gente vai entrar no espaço do ensaio, no espaço do trabalho, que eu penso que seria onde a bailarina passa mais horas da sua vida. Por isso tem a barra, né, que é um elemento bem importante, que marca muito o balé, o piso de madeira, a barra. Esse é um espaço reservado para a acessibilidade da exposição, onde o público, a pessoa cega ou com baixa visão, pode se relacionar com alguns elementos muito importantes para o balé clássico, como a sapatilha de pontas. Temos também uma foto, né, uma foto tátil da Ana dançando. E as 5 posições de balé, primeira, segunda, também feita de forma concreta para que as pessoas possam entender, sentir, né, do que a gente está falando. Quando fala de uma sapatilha de ponta, por exemplo, e por falar em sapatilha de ponta, temos uma sapatilha de ponta toda customizada, que foi um presente de uma grande amiga dela também, que foi dada para ela em 2010, acho que na França, que ela guarda com muito carinho. Ela dançou muitos balés com essa...
1: Parece bronze, né?
0: Sim.
1: Muito legal.
0: Percorrendo um pouco mais e sendo convidado também ao movimento, porque a ocupação tem várias possibilidades de movimentar o corpo. Aqui tem um canto dos fãs, né, que é o carinho que ela recebe. Então tem letras de partituras de música, poemas, desenhos.
1: Que os fãs fizeram poemas para ela, música para ela.
0: Ao longo desse tempo.
1: E além aqui das fotografias, desses espaços, tem uma espécie de um documentário também, que quem estiver aqui pode assistir. Me conta um pouco sobre isso.
0: São trechos de vários balés dela, né, ao longo desses 50 anos de carreira, né, que a gente reproduz e a gente faz como uma montagem, uma edição, para que as pessoas possam vê-la. Porque eu acho que todo o percurso acontece para essa grande estreia, né? Tudo para você ver, sair com vontade de vê-la dançando, que não teve oportunidade. Então esse espaço é reservado muito para isso, para vê-la em ação.

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2: Você já se perguntou o que os deputados estaduais realmente fazem? E como as leis que saem de espaços como esse aqui, o plenário Juscelino Kubitschek, podem afetar o seu dia a dia como cidadão do estado de São Paulo? Hoje a gente vai entender um pouquinho melhor como é que tudo isso funciona com a Letícia Maria, que é especialista em democracia e técnica legislativa aqui da Alesp. Vamos lá! Letícia, vamos começar entendendo exatamente a função dos deputados, né? Porque a gente acaba esquecendo um pouco dos deputados quando a gente não está pensando no voto, e em especial aqui os deputados estaduais, porque eu acho que a gente foca muito no Congresso Nacional e às vezes esquece um pouquinho do Parlamento Estadual, né?
3: Exatamente. Bom, assim como lá no Congresso a gente tem os deputados federais, aqui na versão do Estado, né, a gente tem os deputados estaduais, que são os representantes do povo também. E querendo ou não, a gente está falando do Poder Legislativo, que é um daqueles três poderes que nós temos no Estado. Poder Legislativo, Executivo e Judiciário. E aí no Legislativo Estadual, nós temos como os nossos representantes, os deputados estaduais, que não têm só essa função de fazer leis, apesar de legislar ser a função típica do Legislativo, né? A gente tem também a fiscalização, por exemplo, das contas do governador aqui na esfera do Estado. E aqui onde a gente está, que é o plenário, é só a pontinha do iceberg, digamos assim, porque é daqui que vão sair de fato as leis, as aprovações dos projetos, e aí eles sendo sancionados vão se tornar lei e vão valer ali no Estado todo. Mas isso é só uma parte de toda a tarefa, de todas as atribuições, digamos assim, que os deputados têm. Eles precisam também acompanhar as demandas da sociedade, perceber quais são os problemas que acontecem ali na população e trazer isso para cá, para formar projetos, proposituras e fazer com que isso seja de fato válido e vigente perante toda a sociedade paulista e vai impactar, querendo ou não, a vida de 645 municípios, né?
2: E também é importante que as pessoas acompanhem esses processos, né? Porque a gente precisa saber o que realmente está acontecendo para poder cobrar mais tarde uma eventual falha ali de um parlamentar que a gente tenha elegido.
3: Uhum. Muitas vezes a gente vota e já nem lembra mais, né? Uhum. Você lembra em quem você votou há 4 anos?
2: Eu lembro, mas porque eu acho que foi a primeira eleição em que eu realmente me debrucei sobre isso.
3: Pra de fato escolher bem.
2: Exatamente.
3: Porque a maioria nem lembra, nem se lembra em quem votou. E aí a gente não pode deixar isso acontecer, né? Querendo ou não, são 4 anos, passa rápido e você tem que fiscalizar. E aí por conta disso também, aqui na Assembleia, todas as reuniões e as sessões são públicas. Então a gente tem a galeria ali, pode acompanhar. Tem a TV Alesp, tem o portal da Assembleia, o site da Assembleia, em que você consegue ver quem estava aqui presente, se o seu deputado estava aqui, como é que ele votou. Se tava, se apresentou, não sei, um voto em separado, alguma coisa assim. Então dá para fiscalizar, dá para acompanhar essa gestão. E também entra aí o papel das redes sociais, né? Porque muitos deles são muito, muito ativos nas redes sociais, no Instagram, no TikTok, enfim. E aí também é uma forma de prestação de contas da sociedade.
2: Como a gente tava falando lá, o plenário, apesar de ser o grande plenário, a gente tem outros espaços como os plenarinhos, né? Isso. Que acontece muita coisa também.
3: Sim, muita coisa. Inclusive as reuniões e as comissões acontecem aqui, por exemplo. Né? Nós temos 3 plenários menores aqui na Assembleia. E normalmente terça e quarta-feira a gente tem as reuniões das comissões, que são esses grupos de trabalho, digamos, em que os deputados, os 94, eles estão alocados nesses grupinhos. Então eles têm as comissões, né? Tem de 11 a 13 membros. E aí cada grupo desse vai tratar sobre um assunto. Por exemplo, Comissão de Constituição, Justiça e Redação. Quando o projeto chegar para ser analisado pela CCJ, ela vai, de fato, analisar ali, observar os aspectos constitucionais. Se o projeto está de acordo com o que a Constituição estabelece, Constituição Federal, Estadual, não está sendo proposto nada muito absurdo, mas se tiver ok, beleza, o parecer favorável é votado, torna-se, de fato, o parecer da comissão, e aí o projeto vai para a próxima comissão. que pode ser, por exemplo, comissão de saúde, comissão de educação e cultura, comissão de meio ambiente e desenvolvimento sustentável, comissão de turismo. E um deputado pode estar em mais de uma comissão. Inclusive, por exemplo, um deputado que é médico, ele foi eleito deputado, ele tem que necessariamente estar na comissão de saúde? Não.
4: Não.
3: Não. E até porque esse conhecimento técnico também não tem como a gente exigir que o deputado saiba de tudo. E aí também entra o papel tanto dos servidores da casa quanto dos próprios assessores que eles têm em relação a conhecimento técnico. Ele vai ter que correr atrás de informação técnica sobre isso. E aí, saindo também dessa segunda comissão, em regra, a gente chega à comissão de finanças, orçamento e planejamento. Porque o impacto orçamentário que esse projeto vai ter no Estado vai ter que ser discutido aqui. A concretização do seu projeto vai custar quanto? É isso basicamente que é levado em conta pela CFAP. E aí depois a gente ter essa fase da instrução, essa fase das comissões, aí sim o projeto segue para o plenário para ele ser discutido por todos, pelos 94, e votado também por todos.
4: Ou seja, não basta só ser protocolado para chegar lá no plenário. Tem que passar por muitas etapas, né?
3: Muitas etapas. E além dessas etapas, tem também os acordos. As falas, as discussões, os debates. Eles precisam acontecer para os projetos andarem.
4: E eu gosto de trazer uma curiosidade, mas eu vou pedir para você explicar. Por que que as comissões têm 11 e 13 deputados? Por que que não pode ser um número par?
3: Para não ter empate. A gente tem que ter um voto vencedor. Né? Um voto que vai ganhar o status de parecer dessa comissão. Aí por isso tem um presidente e os demais, os membros. E a votação é que vai impactar. É por conta disso.
4: Como é que isso realmente vai afetar a população do estado de São Paulo?
3: Vamos supor que o projeto de fato foi aprovado, se tornou lei. Como é que ele vai chegar no seu dia a dia, no meu dia a dia? Através das políticas públicas do poder executivo. Então a lei é traduzida em políticas públicas, as políticas públicas é que de fato concretizam o que está escrito ali na lei, a ideia que saiu daqui. A competência estadual, ela é muito residual. A gente tem estabelecido na Constituição Federal a competência que é da União, competência federal. Então o Congresso vai falar sobre o que é crime, que vai valer no Brasil inteiro, sobre direito civil, direito do consumidor, que são códigos que valem no Brasil todo. Município, aquilo que for de interesse local. E aí o Estado fica com o quê? Por exemplo, educação e saúde, ele vai complementar as regras que vêm lá de cima, que vêm do Congresso. Então também vem nessa complementação. E aí, tomando esse gancho aqui para dar um exemplo, por que que é importante a gente acompanhar também? Para a gente perceber o que que é prioridade do Estado. O nosso Estado, ele está investindo mais no quê? O Poder Executivo está colocando mais dinheiro em que parte? Por exemplo, financiamento de pesquisa de instituições estaduais. Isso sai daqui também. Então, com isso a gente consegue analisar e também é uma forma de fiscalizar, né? Para onde está indo o dinheiro? O dinheiro está sendo aplicado no quê? Como é que isso vai ser traduzido e vai chegar para a população?
4: É por isso que lá no papel a gente precisa da regulamentação das leis.
3: Isso.
4: Essa aplicação efetiva ali dos...
3: Pelas políticas públicas. Exatamente. Então, apesar de os poderes serem independentes, eles são harmônicos. Então a gente tem poder executivo, legislativo e judiciário atuando juntos. O legislativo faz a lei, o executivo coloca em prática através das políticas públicas.
4: Entender o papel de quem faz a lei é o primeiro passo para participar dela. Quando a gente conhece o caminho, fica mais fácil chegar até aqui e fazer com que a sua voz também ecoe dentro desses corredores. Porque isso é política, sim. Transformar demandas em leis e você no protagonista da democracia. Vamos pro próximo?
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Ah, agora sim chegamos! Tudo bem com você? Começando mais um SP Tecnologia. Já se ajeita aí que o programa tá no ar. Rodou!

Já imaginou uma bandeirinha, recebendo uma mensagem no ouvido quando tem impedimento? É, gente, é isso que está acontecendo na Copa do Mundo. A tecnologia está entrando em campo de um jeito ainda mais moderno. Um novo sistema consegue identificar quase em tempo real quando um jogador está impedido e manda um alerta sonoro para o auxiliar. Mas calma, que quem toma a decisão final continua sendo o juiz, viu? E não para por aí. A FIFA também está usando avatares digitais dos jogadores e uma bola com chip, vocês estão acompanhando, né? Capaz de mostrar exatamente quando ela foi tocada. A pergunta é, com tanta tecnologia assim, será que finalmente vai acabar a discussão sobre impedimento? Será, hein, gente? Aquela resenha vai ter ponto final? Aguardamos! Mudando de assunto, a inteligência artificial está mudando o mundo e também, sabe o quê? A sua conta de luz. É isso mesmo. Segundo especialistas, a energia solar deve se tornar a principal fonte de eletricidade do planeta até 2035. Mas tem um detalhe, os data centers que fazem a IA funcionar consomem tanta energia que os combustíveis fósseis ainda devem continuar em cena, olha, por muito, muito tempo. Ou seja, enquanto a energia limpa avança, a explosão da IA também aumenta a necessidade de mais eletricidade. A tecnologia está ajudando a construir o futuro, mas também está deixando um desafio energético ainda maior, hein? E se eu te disser que uma cratera de asteroide pode ter ajudado no surgimento da vida aqui na Terra, você vai acreditar? Parece filme de ficção científica, mas é o que aponta uma nova pesquisa feita sabe aonde? Lá na Coreia do Sul. Cientistas encontraram sinais de micro-organismo muito antigos dentro de uma cratera formada pelo impacto de um asteroide. A teoria é que o choque criou um lago quente e cheio de minerais, o ambiente perfeito para o desenvolvimento das primeiras formas de vida. E tem mais, viu? A descoberta também pode ajudar na busca por sinais de vida antiga, sabe aonde? Lá em Marte. Bora pro primeiro intervalo, olha, na volta, bora falar de game aqui no programa e ainda tem experimento também aqui no estúdio. Aguenta aí que a gente volta já.

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2: De volta com SP Tecnologia e ele já tá aqui, Iago de Andrade, tudo bem?
3: Fala, Will, tranquilo?
2: De boa, tem game hoje, né?
3: Bora então,
2: né?
3: Pros games, então.
2: Roda a vinheta, então. Coisa boa?
3: Will, muita coisa boa essa semana e trazendo novidades, tá? Um dos jogos mais aguardados dessa geração ganhou novos detalhes e aumentou ainda mais a expectativa dos fãs. Eu estou falando de Marvel's Wolverine, o novo projeto da Insomniac Games, o estúdio responsável também pelos sucessos recentes do Homem-Aranha. Desta vez, a missão é colocar Logan no centro de uma aventura completamente inédita, com uma proposta bem diferente daquela vista nos jogos do herói aracnídeo. As imagens divulgadas mostram combates mais intensos, violentos e focados no corpo a corpo, explorando toda a brutalidade que faz parte da identidade do personagem. A história promete mergulhar no passado de Wolverine, explorando seus conflitos pessoais e sua busca por respostas sobre quem ele realmente é. Conforme nos filmes, né, Will?
2: O filme
3: do Wolverine, ele traz essa história, essa busca por ele descobrir quem ele realmente é. E é uma coisa que, assim, novamente, as empresas de videogame tentando trazer os filmes para uma forma que o jogador consiga interagir ali com a história e até, de certa forma, construir a história do personagem.
2: A gente tem imagens desse jogo aí?
3: Temos
2: que dá por enquanto
3: imagens,
2: você vai falando, a gente consegue ir rodando
3: aqui,
2: essas imagens. Porque é legal, né, a gente mostrar até mesmo para quem está assistindo em casa.
3: Aí, ó. Tem aí.
2: Que legal.
3: Entre os personagens já confirmados nesse game, Will, estão nomes conhecidos como dos fãs de X-Men, como o Dente de Sabre, por exemplo, Ômega, a Mística e até os temidos Sentinelas, que são personagens aí muito conhecidos dos fãs, tanto dos X-Men quanto apenas do Wolverine. Eu, particularmente, sou um fã do herói, então eu lembro muito bem de jogar o Wolverine no PlayStation 2, então, novamente, agora, para a nova geração, esse tipo de jogo, ele traz uma sensação de nostalgia e também com uma qualidade totalmente diferente.
2: Eu joguei o Homem-Aranha.
3: Você chegou a jogar o Homem-Aranha?
2: Joguei.
3: O Homem-Aranha... A parte boa é que o Wolverine, por exemplo, ele vai possuir algumas mecânicas do jogo do Homem-Aranha, por se tratar do mesmo estúdio que reproduziu. Se repetir a qualidade apresentada nos jogos do Homem-Aranha Marvels, por exemplo, tem tudo para se tornar um dos grandes lançamentos desta geração. Olha lá, e é um jogo bem sangrento. Ele lembra bastante a forma de combate do Mortal Kombat mesmo, mais sangrento e tudo mais. E é um tipo de jogo que eu gosto, viu?
2: Eu também acho bem legal, eu gosto de jogo de luta, jogo que envolve pessoas, filmes que eu já assisti, sabe? Eu acho bem bacana, gente, quando a gente joga jogos dessas franquias.
3: E é engraçado também, porque quando você traz novamente o personagem, você traz de volta a pessoa querer assistir os filmes novamente.
2: Exato.
3: Porque é uma coisa que normalmente eu faço. Se eu jogar, por exemplo, hoje o Homem-Aranha e amanhã estiver passando o Homem-Aranha na televisão, eu vou parar pra assistir porque eu estava jogando. Will, e outra franquia histórica que voltou a roubar a cena entre os fãs de games é Gears of War. A Microsoft revelou os novos detalhes de Gears of War e Day, que é o próximo capítulo da saga, um dos lançamentos mais aguardados aí pelos jogadores.
2: Tem muita gente procurando, né? Já pedindo,
3: exatamente,
2: né? Aguardando.
3: Saiu o trailer aí recente. O título ele funciona como um prequel, que a gente chama assim, que é uma volta ao passado. Esse game, ele volta há 14 anos atrás. Ele vai trazer novamente aí todo o início de toda a guerra contra o Locust, que era o começo do jogo.
2: A gente tem imagens
3: temos imagens
2: também. Vamos rodando as imagens enquanto o Iago vai falando dos jogos, que é bem legal, que a galera fica assistindo em casa
3: aí,
2: também.
3: Olha,
2: né?
3: Como tá rodando na tela. O chamado Emergency Day, ou simplesmente E-Day, a história ela se passa 14 anos antes dos eventos do primeiro jogo, e coloca o jogador no papel de versões mais jovens, de Marcus Fenix e Dominique Santiago, dois personagens icônicos da franquia. A proposta é mostrar como a dupla enfrentou os primeiros momentos da invasão de Locust, quando as criaturas surgiram das profundezas do planeta e mergulharam na humanidade no caos. As primeiras imagens da gameplay revelada mostram aí um jogo muito mais bruto, sombrio, tenso, resgatando esse clima de sobrevivência e horror que marcou os primeiros títulos da série. Esse jogo, Will, é de uma outra franquia de consoles. É, eu lembro de estar com meus 15 anos jogando Gears of War pela primeira vez, e assim, é um jogo bem bacana, ele é bem diferente. É a sobrevivência contra aliens, a gente pode falar dessa forma. Desenvolvido pela Tecolation, o novo jogo promete aproveitar o poder da nova geração, que são os PlayStation 5, as novas placas de captura, para entregar os cenários muito mais detalhados, iluminação avançada e uma experiência ainda mais imersiva. Além disso, novas mecânicas de movimentação e combate devem modernizar a jogabilidade sem abandonar a essência que consagrou a franquia.
2: O que deve ter de diferente, hein, Iago?
3: Will, esse jogo, ele vai retornar... É até uma curiosa sua pergunta, porque assim, é um jogo que vai retornar 14 anos atrás. Então imagina que você ali em 2015 finalizou a campanha, beleza, acabou por aqui, acha que é só aquilo dali, só que anos depois... A Microsoft resolve realmente fazer o jogo de novo, só que voltar 14 anos antes daqueles acontecimentos. Então, assim, toda aquela parte retrô do jogo, a cidade 14 anos antes, ela vai ganhar mais vida. Entendi. Eles reconstruíram mapas. Sim. Então, assim, se você jogou em 2015, 2016 ali um mapa completo, você vai voltar, por exemplo, naquele mapa de uma outra forma.
2: Mas vai ter alguma coisa a ver com a atualidade dos dias atuais ou não? A gente só volta 14 anos?
3: Você só vai voltar aos 14 anos. Ah. O jogo, ele é específico para você entender o que, que aconteceu ali para gerar toda a guerra que anos depois se transformou na febre Gears of War, que eu joguei, por exemplo, muito em 2015.
2: Boa.
3: A ideia é apresentar a história, uma origem que aprofunda a relação dos personagens e dá um novo peso ao evento que os fãs, né, eles acompanharam ao longo de quase duas décadas. Essa cena, por exemplo, aí no mercado, esse mercado, ele existe no primeiro jogo, só que é um mercado que já foi completamente destruído, é um local que está abandonado, e eles refizeram como se estivesse funcionando, ó, desse formato. Bem bacana o jogo aí, vale a pedida também. A Microsoft, ela ainda não passou aí datas de previsão de lançamentos, mas estamos no aguardo.
2: Ia te perguntar isso, se tinha data data de lançamento.
3: Esse daí a gente ainda está no aguardo aí de mais informações. Eles soltaram a gameplay pra gente apenas.
2: Uma outra dúvida, jogos assim de tiros, tá dando muito certo, né? A gente tá vendo vários relançamentos, né, sobre isso.
3: Eles apostam muito na questão nostálgica, porque são jogadores, por exemplo, porque assim, são ciclos.
2: Sim.
3: As crianças de hoje, por exemplo, elas gostam de jogar esse tipo de jogo, que é um jogo mais dinâmico e tudo mais. Só que os pais, que jogavam antigamente também, gostam de ter essa relação com o filho. Então, o que a empresa faz? Eu vou lançar um Gears of War, seu filho vai gostar, mas você também vai gostar, porque você vai lembrar da história.
2: Verdade.
3: Então, assim, você jogou em 2015, mas você vai jogar também em 2025. Você não vai largar o osso, podemos dizer dessa forma. Então, assim, é uma coisa que chama atenção e é uma forma que as empresas, elas mantêm ali fidelizado tanto o filho quanto o pai.
2: Uma coisa que a gente sempre fala também, que a gente está até vendo aqui nas imagens que estão aqui no telão, é a questão da qualidade, né, das imagens, a tecnologia, como ela avançou tanto, então a gente acaba vendo muitos jogos mais reais, né, do que a gente jogava há 10, 15
3: Exato.
2: Anos atrás. Né?
3: Uma curiosidade desse jogo, por exemplo, é que o personagem, Dominique Santiago, ele tem uma cicatriz no rosto.
2: Uhum.
3: E ninguém sabia a origem dessa cicatriz. Nessa cena do mercado aí, por exemplo, é onde acontece a cicatriz. Onde um monstro pega ele e faz um corte no rosto dele. Por isso da origem. Então, assim, eles vão retomar novamente toda a história. E aproveitando, falando de pais e famílias, quem diz que nos videogames também não tem famílias?
2: Exato.
3: O universo God of War está de volta, mas dessa vez sem Kratos como protagonista, o famoso deus da guerra. Novo spin-off da franquia coloca no centro da história uma personagem muito importante para os fãs, Feio, ou Lawful, a esposa de Kratos e mãe de Atreus. Olha aí as imagens, Will. Quem jogou God of War em 2018 sabe bem que a morte da Feio foi que deu a origem à jornada de Kratos e Atreus pelos reinos nórdicos. Agora, pela primeira vez, vamos descobrir o que aconteceu com ela após a morte, que é novamente a ideia de você voltar e fidelizar ali a história para entender o que aconteceu um pouco antes e você prender os jogadores de novo.
2: Tem spoiler? Já sabe o que aconteceu?
3: Ainda nada, porque é um jogo que ainda terá o lançamento aí previsto para 2027. Então, assim,
2: tem que aguardar mais um aninho ainda.
3: Você vai descobrir tudo ali. O trailer começa justamente no momento que o corpo de Faye, ele é cremado. Mas ao contrário do que todos imaginavam, a morte não foi o fim da história. As cenas da gameplay, como a gente está vendo aí no telão, mostram um combate mais ágil, acrobático, do que aquele que a gente estava acostumado a ver com Kratos. A personagem, ela utiliza uma espada aí, muita magia e habilidades ligadas à sua origem como uma gigante de Jotun. A proposta desse jogo, Will, é expandir a mitologia da franquia e responder perguntas que os fãs fazem há anos sobre o passado e o destino de Faye. Mesmo assim, o anúncio conseguiu o que a empresa queria, colocar God of War novamente no centro das discussões do mundo dos games.
2: A gente olha no X ou no antigo Twitter, para quem precisar, e digita essa hashtag, a galera toda procurando, perguntando sobre isso.
3: Se você colocar justamente o nome da personagem, porque eu lembro de jogar, e eu lembro de começar God of War com a cena ali de um velório nórdico e tudo mais, mas assim, o que aconteceu para essa mulher morrer?
2: Sim.
3: O filme, o jogo todo, ele continua ali, deuses nórdicos para cá, para lá, ele foca muito na história de Kratos e Atreus, mas esquece um pouco dela. E agora a gente vai poder saber ali exatamente como é que tudo aconteceu e até como ela conheceu Kratos.
2: Exato.
3: Que é uma pergunta que ninguém sabia responder. God of War, ele ainda não tem a data de lançamento confirmada, assim, o dia específico, a gente sabe aí que está previsto para 2027, mas já é um dos títulos mais aguardados aí pelos donos de videogames e é uma das grandes apostas aí da Sony para os próximos anos, viu?
2: Esse daí, quando chegar, galera cai matando em cima, é febre?
3: É febre. Porque ele retoma novamente um grande nome das empresas de videogame, que é God of War. É um clássico. Desde o PlayStation 2 até os outros consoles mais novos, ele é um clássico.
2: Eu tô percebendo em tudo que você tá trazendo aqui pra gente, como você mesmo disse, o retrô tá matando,
3: entendeu?
2: Né?
3: É justamente isso. As empresas aí, as criadoras do mundo dos videogames, eles, assim, não vamos apostar no universo futurista, porque é um universo que, de certa forma, tem um certo peso, assim, que os jogadores não gostam tanto.
2: Uhum.
3: Quando você coloca um universo mais futurista para os jogadores de videogame explorarem, eles não curtem muito. E essa aposta de você voltar ao passado é uma aposta que tem dado certo. Eu, por exemplo, prefiro jogar um jogo para saber o que aconteceu antes do que no futuro. Guerras futurísticas, por exemplo, assim, ela é legal, só que ela é muito ainda e se acontecer, não o que já aconteceu. E Will, tem um jogo agora que eu vou trazer aqui pra vocês, que ele é muito bacana e ele é uma forma muito mais interativa de você jogar.
2: Boa.
3: Tô falando de Until Dawn 2. Os fãs de terror interativo também tiveram motivos pra comemorar nas últimas semanas. Está anunciado oficialmente Until Dawn 2, a sequência de jogos de terror mais populares aí da última década. A gente está vendo imagens.
2: Sim.
3: Diferentemente do primeiro jogo, que se passava em uma montanha coberta de neve, a nova história leva os jogadores para uma ilha tropical abandonada. A trama, Will, ela acompanha um grupo de caçadores fantasmas que faz sucesso nas redes sociais produzindo conteúdo paranormal. Só que o detalhe é que eles nunca haviam enfrentado os fenômenos sobrenaturais de verdade.
2: Nunca?
3: Não, eles forjavam.
2: Caraca!
3: Eles forjavam ali pra bombar nas redes, pra poder ter conteúdo. E tudo muda quando o grupo viaja pra uma ilha misteriosa pra gravar um novo episódio e descobre monstros são reais. Olha só que maravilha. Assim como no primeiro jogo, cada escolha feita pelo jogador pode alterar o destino dos personagens. Qualquer decisão, por menor que pareça, pode provocar o chamado efeito borboleta e levar a consequências imprevisíveis. O trailer também confirmou o retorno do enigmático Dr. Hill, personagem que fez sucesso no jogo original. É bem bacana esse jogo, porque eu lembro de jogar ele. E ele tem toda essa questão do efeito borboleta.
2: Sim.
3: Você vai tomar as decisões pro jogo. Por exemplo, você chegou no final de uma caverna.
2: Uhum.
3: E aí o jogo, ele vai te dar a opção. Você vai cortar pro lado direito, dar um atalho, ou você vai pular. Se você pular, esse pulo seu pode causar um efeito de outra história.
2: Sim.
3: Se você pular direito, pode virar uma outra história. Então você nunca, de fato, vai saber como é que o jogo vai terminar. Você vai ter que jogar ele mais de uma vez para você saber todas as respostas do jogo. Então, por exemplo, tive aqui na opção 1, direita ou esquerda? Fui para direita. mas cheguei lá na opção 2, fui para a esquerda. E se você tivesse para a direita? São N oportunidades para você gerar o jogo. É muito diferente.
2: E se você joga sozinho, consegue jogar em dupla, consegue jogar em grupo, como que é?
3: Você joga ele sozinho, você cria ele ali, você joga ele sozinho. É um dos jogos que, por exemplo, quando eu fui jogar mais novo, eu não sabia que ele era dessa forma. Eu fui resolver jogar de madrugada. É um jogo de terror, gente. Então assim, né? Complicado.
2: E conseguiu dormir depois?
3: Eu lembro que fui dormir bem tarde, tá? Eu lembro que fui dormir bem tarde. Until Dawn 2 chega em 2027 e promete manter uma fórmula que transformou a franquia em referência no gênero de terror narrativo, Will.
2: Que legal.
3: Esse jogo aí, eu confesso que eu vou jogar ele de novo, só pra também ter essa sensação aí de nostalgia, porque eu lembro... Ah, ó, a gente tem a opção aí, ó.
2: Sim.
3: Se você apertar um botão ou outro, a personagem vai tomar a decisão.
2: Só explicar pra vocês, às vezes a gente aponta pro teto porque o nosso retorno tá pra lá.
3: A gente tá
2: assistindo
3: vendo aí
2: em cima. Mas é isso, a gente tá acompanhando as mesmas imagens que você. E é aquela coisa assim, ilha misteriosa mesmo, né?
3: Exatamente.
2: Então você começa a descobrir várias coisas nessa ilha, né?
3: E pra fechar, Will, bora. Novidade. Vamos falar de um jogo que agrada todos os públicos. Amigo, estou aqui.
2: Eita.
3: Toy Story. Tanto quem nasceu e cresceu nos anos 90, quanto as novas gerações... A Digital Eclipse anunciou o relançamento de diversos jogos clássicos da franquia Toy Story. O pacote ele chega no dia 15 de outubro e trará versões modernizadas aí de alguns títulos mais queridos da série. Grande destaque de Toy Story 3, considerado por muitos fãs e críticos, uma das melhores adaptações de cinema para videogames já produzidas. E isso é bem verdade, viu? É um jogo que ele segue bem fiel aí à história dos filmes. A nova versão terá uma resolução 4K, rodará 60 quadros por segundo e incluirá todo o conteúdo lançado originalmente.
2: Que legal.
3: Para o jogo. E além disso, a coleção também reunirá diversos clássicos da era dos videogames, como Toy Story, Toy Story 2 e até o jogo do Buzz Lightyear.
2: Vai ser então um mix de tudo.
3: Exatamente.
2: No mesmo jogo?
3: É um pacote ali, você adquirir o jogo, você escolhe qual que você joga. Os jogadores eles ainda terão acesso a recursos modernos, como salvamento rápido, que é uma coisa que hoje você já vê bastante aí nos consoles. Retrocessos, que é você perder uma fase, mas aí você volta alguns segundos ali e você retoma de novo sem perder a vida, por exemplo.
2: Sim.
3: E trechos de conteúdos de bastidores. O anúncio acontece em um momento estratégico, já que a Disney também prepara o lançamento de Toy Story 5 nos cinemas.
2: Ah, que legal.
3: Como a gente já vem comentando em alguns programas, as empresas de videogame e o cinema caminhando lado a lado. Para muita gente é a oportunidade perfeita para reviver uma das franquias mais marcantes da história da animação nos videogames. Eu gosto muito, eu acho muito bacana.
2: E se... Não tem data também, né?
3: Não,
2: tudo, nada tem data.
3: Ele ainda tá sem data. Não, na verdade, isso daí ele chega dia 15 de outubro. 15 de outubro, agora finalzinho do ano aí. E ele vai pegar, sabe o que também?
2: O
3: dia
2: quê?
3: Das crianças.
2: Ah, é.
3: Tá tudo friamente estratégico.
2: Ô, Iago, esses lançamentos, esses anúncios, na verdade, eles foram falados tudo numa feira, foi isso? Porque
3: isso
2: todo
3: aí.
2: Mundo lançou um pacotão, foi
3: nós
2: isso?
3: Nós temos aí duas feiras. Nós temos as feiras tanto da PlayStation quanto da Xbox. Então, as empresas, elas fazem os seus lançamentos ali. E elas vão anunciando esse monte de coisa. Então, aí nos próximos dias também, movimentou bastante o mercado. Então, nos próximos dias, nós teremos aí mais novidades também aí sobre o mundo dos games.
2: Que legal. Semana que vem você tá de volta?
3: Tô de volta.
2: Valeu, Iago.
3: Tamo junto. É isso.
2: Pra encerrar, deixa eu te fazer uma pergunta.
3: Claro.
2: Já sabe TV 3.0, DTV+, já ouviu falar?
3: Eu vou falar pra vocês aí de casa que esse cara aqui, o Will, trouxe uma novidade pra vocês aí sobre TV
2: 3.0. Na verdade,
3: 3.0.
2: Eu vou trazer ainda pra quem vai assistir o próximo bloco.
3: Você me mostrou aqui nos bastidores, Will, vou falar pra vocês, isso daí é coisa muito tecnológica pra gente.
2: Muito, muito,
3: muito.
2: Mas pra quem tá assistindo Copa do Mundo, já tá tendo um gostinho. Pra quem
3: Exatamente.
2: Tem TV 3.0 já, pra quem já comprou, enfim, tá tendo um gostinho já.
3: Já.
2: Bora pro intervalo então, na volta tem um experimento aqui no estúdio, a gente fala, claro, da TV 3.0. Fica aí.
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0: De volta com SP Tecnologia e olha, para falar de uma coisa bem legal. Esse ano a televisão brasileira vai ter uma novidade, olha só, a TV 3.0, ou melhor, a DTV+. Isso significa que o novo sistema vai unir o melhor dos dois mundos, da TV e da internet. Isso porque a forma que a gente assiste vai se parecer muito mais com um aplicativo de streaming. Para entender melhor como tudo isso vai acontecer, vamos conversar com o Ivan Cabral, que é empresário e vai mostrar para a gente as novidades dessa tecnologia. Tudo bom, Ivan?
1: Tudo bem, William. Tudo
0: prazer, bem. Seja bem-vindo à SP Tecnologia.
1: Prazer meu estar aqui com vocês aqui.
0: Todo mundo já está naquela curiosidade, como que vai ser a TV 3.0? Ela pode transformar a comunicação no Brasil mesmo?
1: Assim, né, William, como você falou aqui no início, aqui na tua apresentação, a TV 3.0, ela traz aí o melhor do mundo da internet e o melhor do mundo da TV, TV 4K, e aí a gente traz aí essa interatividade, é um novo mundo aí da TV, é uma evolução imensa aí no mundo da TV aberta aí brasileira.
0: Que legal. Ô Ivan, a gente já está aqui, na verdade, esse é o transmissor.
1: Esse é o receptor.
0: Receptor, tá.
1: Receptor, conversor, e aqui é a antena, uma antena interna para poder receber o sinal dos canais aí 4K.
0: Tá. Todo mundo que tiver a DTV+, vai precisar desse receptor e dessa antena?
1: Sim. Os televisores atuais no Brasil, eles não foram fabricados, né, preparados para essa nova tecnologia, vão ser no futuro, né, os fabricantes vão começar a fabricar, mas quem já tem TV pode comprar o conversor, o kit, né, que é o conversor receptor, mais uma antena interna para poder assistir a todo o conteúdo aí da TV 3.0, DTV+, aqui que começa hoje, né, no Brasil.
0: Então precisa comprar esse kit, aí sim você consegue... Em qualquer televisão, aquela que você tem em casa, claro, TV, assim, essas smarts todas.
1: E vai poder ser até TV de tubo, por exemplo.
0: Ah,
1: a gente sabe que o Brasil é muito grande, aí tem aí no grande Brasil aí tem ainda TV de tubo, né? Então até na TV de tubo vai funcionar também.
0: Nossa, eu não imaginava, eu pensava que ia ser tudo na TV, só nas novas,
1: não,
0: assim.
1: Funciona em toda a TV. Logicamente que a qualidade da imagem vai depender muito da qualidade do televisor também, né?
0: Isso que vocês estão vendo agora aí na sua tela, esse é o receptor. Então, quando você comprar, vai vir esse aparelho e também vem a antena,
1: vem a antena,
0: né? Que é essa maiorzinha aqui que eu estou mostrando aqui para vocês. Não parece uma antena como a gente via antigamente, né? Aquelas antenas que tinha vários cabos, já estou até entregando a idade, né, Ivan?
1: Isso.
0: Mas é uma antena mais moderna, enfim, onde que as pessoas acabam comprando e vem o receptor e essa antena. Como que esse novo sistema, Ivan, ele vai continuar a navegação por número de canal?
1: Então, William, isso é uma das principais mudanças, né, do sistema. Então, a gente que está acostumado aí com a TV, a gente tem aquela grade de canais, que ainda passa nos canais. Agora, a TV 3.0 traz essa nova interface do usuário, né, essa nova forma, que são os canais como aplicativos. Igual a gente está aí habituado ao mundo do streaming, né, de aplicativos, a TV aberta agora, com essa nova tecnologia TV 3.0, ela vem para os aplicativos também. Então, cada canal vai ser um aplicativo também.
0: É tipo como a gente vê no nosso celular, né? Que é aquela coisa assim, eu tenho um aplicativo, sei lá, de refeição, tenho um aplicativo do meu cartão. Então, na TV 3.0, ela também fica nesse formato de aplicativo.
1: Nesse formato de aplicativo. Aqui, ó, aplicativo da TV Alesp aqui, ó.
0: Sim.
1: Aqui o aplicativo da TV Alesp já disponível aqui na TV 3.0.
0: Como eu sei, por exemplo, que um canal é 3.0 é DTV+, por exemplo? Olha o aplicativo da TV Alesp que vocês estão vendo aí na imagem. A TV Alesp, ali também o gov.br, também aparece como DTV+. Ali você também tem o canal da TV Brasil, aí das nossas co-irmãs, né? TV Cultura, NGT, SBT, a Globo também é DTV+, enfim, vários canais já com esse sistema. Então, para eu saber que essa TV é DTV+, eu só ver esse logozinho aí embaixo, né?
1: Isso aí, William, você está rápido, então é exatamente isso. Então, o que é que acontece? Tanto o receptor como a antena, eles vão captar tanto os canais TV 3.0, como também vão manter todos os canais que o usuário já assiste. Então, ela capta as duas tecnologias. E A diferença é que quando o canal implementar a tecnologia TV 3.0, o símbolo de DTV+ vai aparecer para o usuário. Então o usuário sabe que aquele canal ele está na tecnologia TV 3.0, com interatividade.
0: Por exemplo, para eu acessar o canal da TV Alesp, a TV Alesp na TV, ela tem uma numeração. Essa numeração, ela vai continuar ou ela vai mudar?
1: Não, agora na TV 3.0, a gente deixa de ter numeração e a gente passa a ter aplicativos na tela da TV.
0: Então esquece aquele 2.1 para acessar a TV Alesp, enfim, agora vai ser agora, em formato de aplicativo.
1: Os receptores da TV 3.0, ele já traz esse novo formato, que é o formato de aplicativos.
0: E aquela história de antena no telhado, hein? Ela continua, isso vai mudar com a TV 3.0? Acabou?
1: Boa pergunta, William. Então, uma das principais mudanças também em relação à antena, que é o que você perguntou, as antenas externas, né, no telhado. Sim. Então, a TV 3.0, ela traz antenas mais eficientes, mais tecnológicas, que permite que a antena seja interna. Então, os usuários hoje, uma das recomendações do fórum da TV digital é que a antena tenha capacidade de funcionar internamente.
0: Então, por exemplo, quem é da época do Diego, né, que é o nosso DTV, do Edu, que é o nosso coordenador, não vai ficar mais gritando assim, mexe a antena aí para mim, não, para o canal pegar. Acabou isso.
1: Acabou isso. Agora, com essas antenas, são antenas com bem mais tecnologia, né? Então tem muita tecnologia na antena, apesar de não parecer, mas internamente ela é bem mais eficiente.
0: A gente já vem numa evolução, né, dessas antenas também, né?
1: Vem. A gente já vem numa evolução tecnológica, mas essas antenas da TV 3.0 são antenas que o desenvolvimento delas traz aí esse ganho, né, de potência para não precisar mais das antenas externas.
0: Ah, olha, agora a gente está mostrando as três, ó, o receptor, a antena e a TV. Essa é uma TV só, tá claro, gente, para amostra, para vocês verem como que funciona todos esses canais. A minha próxima pergunta, que é uma curiosidade, como que essa nova tecnologia vai entender quais são as minhas preferências? Por exemplo, eu sou viciado na TV Alesp, acordo, já ligo na TV Alesp, vou dormir e assistindo a TV Alesp. Ela vai mostrar, ela vai falar assim, TV Alesp, então é a principal dele.
1: Vai ficar
0: nessa?
1: Como o William falou, né, a TV aberta, TV 3.0, ela vem para muito próximo do streaming. Certo. Então, por exemplo, a gente, todos nós aqui, sabemos que na TV aberta você não tinha a possibilidade de fazer login.
0: Sim.
1: Então, agora, na TV 3.0, o usuário vai poder ter os perfis de cada familiar. Então, aqui eu venho aqui, ó.
0: Só vem um pouquinho mais para frente. Porque
1: usuário,
0: daí...
1: usuário aqui.
0: Uhum.
1: Então, aqui eu venho aqui. Quem vai assistir TV agora? Então, aqui você cria o perfil, que é o que a gente já conhece no streaming. O perfil de cada usuário da casa. E nesse perfil vai ter as suas preferências, quais os programas, quais os canais que você prefere assistir.
0: Isso também, então, essa questão, ó, estamos mostrando para você, esse é o perfil que você vai acessar. Basicamente, quando você
1: aqui,
0: entra em aplicativo...
1: Vou clicar aqui, ó, criar perfil.
0: Aí
1: na criação do perfil, o nome do perfil, o ano de nascimento. Por que esse ano de nascimento? Porque automaticamente, o controle parental... Por exemplo, você tem um filho de 14 anos, vai estar lá a idade de nascimento dele. Então, automaticamente o sistema já vai controlar. Toda a programação com classificação indicativa acima de 14 anos, essa programação nesse perfil não vai ser exibida.
0: Eu, então, vou conseguir restringir de crianças, por exemplo, de assistirem, conteúdo adulto. Então, aí já vai estar bloqueado, vai entrar.
1: É automático. Então, o sistema ele já identifica a idade do ano de nascimento do perfil. A partir do ano de nascimento, automaticamente ele busca qual é a classificação daquele programa e trava a programação se não for indicada para aquela idade ali descrita no perfil, né? Cadastrada no perfil. Uhum.
0: Ô Ivan, uma dúvida. Por exemplo, eu tenho um perfil e tenho um filho também de 2, 3 anos, 5 anos, que já assiste televisão. O meu perfil, eu consigo bloquear, ter uma senha para ele não acessar? Porque,
1: consegue.
0: Por exemplo, ele vai estar em casa, ele vai pegar o controle e vai ligar. Ele vai, eu quero ver o perfil, do papai. Ele pode apertar e aí ele vai pedir uma senha.
1: Você pode ter uma senha no teu perfil também.
0: Ah, basicamente como funcionam os streamings.
1: Os streamings,
0: então,
1: igual. Né? Muito parecido. A TV 3.0, ela traz uma experiência do streaming para a TV aberta. Então, é uma experiência muito parecida das principais plataformas de streaming que a gente utiliza.
0: A gente consegue voltar lá naquela outra tela?
1: Conseguimos, claro.
0: Até mesmo porque eu estou com uma curiosidade de saber. Uma curiosidade, por exemplo, eu consigo acessar a TV Brasil, também uma TV estatal, né?
1: Consegue.
0: A gente consegue ver a imagem da TV Brasil agora, que está rodando por lá?
1: Vamos clicar aqui, eu vou aqui...
0: Lembrando, gente, que a gente está num estúdio de TV, então pode ter uma oscilação por causa da frequência aqui da antena, tá? Como aqui é tudo fechado, tem uma acústica, talvez a imagem pode travar ou não, né? Então a gente trabalha muito com essa possibilidade. A gente consegue ver, Ivan?
1: Consegue. Então aqui eu vou no aplicativo, né, do canal da TV Brasil. Vou clicar aqui, ok. E aqui, ok.
0: Olha lá, ó. Cissa Guimarães aparecendo na TV Brasil.
1: E aí,
0: com
1: tá
0: o programa
1: aqui,
0: dela Sem Censura. E a imagem também é muito diferente, né?
1: A imagem é diferente. Se a programação for transmitida pela emissora em 4K, a TV 3.0, o receptor, a antena está preparada para ter aí a programação 4K HDR. Então, dependendo da captação, vai ter aí a transmissão 4K HDR.
0: Por exemplo, você que está em casa, você não está tendo essa noção porque a gente está retransmitindo, tá? É uma câmera que está em cima indo captando a imagem de outra televisão. Então, vai parecer, não, a qualidade não é tão boa. Não, a qualidade é boa sim. Eu que estou vendo aqui pessoalmente, consigo detectar que a qualidade é muito mais evolutiva, né?
1: Evolutiva.
0: Muito mais superior do que quem está vendo só através da televisão.
1: O sistema da TV 3.0 brasileiro é o mais moderno do mundo atualmente. Então, como implementou agora o Fórum da TV Digital Brasileira, escolheu, né, o sistema mais moderno do mundo. Então, o sistema já está preparado para 8K. Então, na evolução do tempo, quando tivermos conteúdo 8K, o sistema já está preparado para transmitir, né, 8K. Logicamente que o 8K, o receptor vai precisar ser 8K no futuro, a TV vai precisar ser uma TV 8K no futuro, mas ele está preparado para o presente, que é 4K, e está preparado para a evolução tecnológica para o 8K.
0: A gente, quando fala de TV, a gente também pensa em recursos de acessibilidade disponível, né, na TV 3.0. Nessa tem?
1: Tem sim. Eu vou aqui mostrar aqui rapidamente, William.
0: Uhum.
1: Aqui a gente entra aqui, ó, no controle, no perfil.
0: Certo.
1: Aqui no perfil a gente vai ter... Perfil, entrar no cadastro perfil, a gente tem aqui, ó. Ah. É, auto...

logo em algum momento, talvez esse ano, ano que vem, os fabricantes de TV já vão começar a disponibilizar televisores, né, com a tecnologia, novos televisores com a tecnologia TV 3.0 também.

0: 3.0 para as emissoras, por exemplo? Principalmente, vamos falar de emissoras legislativas até.
1: Vamos lá. Então, assim, qual, por exemplo, a TV 3.0, ela traz a possibilidade da emissora criar um conteúdo interativo. Por exemplo, Ilha, caso a TV Alesp queira fazer uma enquete, quais são os principais projetos para o estado de São Paulo? Então, a TV Alesp pode interagir com os usuários e fazer enquetes, perguntas e conseguir ter ali os resultados dessas enquetes e conseguir ouvir a população. Então, vai aproximar a Assembleia Legislativa de São Paulo com a população e ali você pode criar todo tipo de interatividade que vai ser construída pela TV Alesp para ouvir o povo, a voz do povo, para que a Assembleia possa trabalhar de acordo aí com a opinião da população. Né?
0: Vai então até mesmo ajudar nessa questão mesmo, né? Porque aqui a Assembleia Legislativa é a casa do povo, né? Então ainda vai ter uma interação maior até mesmo com a TV 3.0. Uma última pergunta para a gente encerrar isso. Como que a TV 3.0 ela pode...

0: 3.0, está aqui o GovBR. Então, aqui o GovBR, o cidadão vai poder ter os serviços disponíveis no GovBR e mais outros serviços aí que o governo federal vai disponibilizar para que o telespectador e o usuário possa ter mais facilidade, né? E ter aí na sua TV com a tela grande, né? Para poder aí fazer todos os serviços disponíveis aí no GovBR, os que tem e os que vão vir pela frente.
1: Quem quiser saber mais da TV 3.0, como que a gente faz? Tem algum site que a gente pode
0: Tem,
1: acessar?
0: tem, tem. É, pode, vocês podem pesquisar, então está disponível aí nos sites de busca. Vocês vão encontrar bastante informações aí da TV 3.0. Só que tem algo muito interessante na TV 3.0, William, também.
1: Diga.
0: É, a TV 3.0, ela traz uma evolução tanto de vídeo, qualidade de vídeo, 4K, HDR, interatividade, mas ela traz também uma grande evolução no áudio. Então, por exemplo, você assistindo um jogo de futebol, você vai poder personalizar como você quer ouvir aquele jogo. Você pode aumentar o volume da torcida, você pode diminuir o volume da torcida, você pode escolher mais de um narrador, caso a
1: Oh, que
0: emissora
1: legal.
0: disponibilize mais de uma narração. Então ele traz aí o MPEG-H, que é o que se tem de mais moderno hoje em transmissão de áudio. Então, principalmente se você tiver ali um home theater, né, com vários canais, você vai conseguir aí ter uma personalização de como você vai curtir o seu jogo. Eu quero aumentar o som da torcida, eu quero ouvir a torcida organizada. Você vai aumentar o som da torcida, ele vai ficar mais. Você diminui o som do áudio da narração e aumenta o da torcida. Então você destaca, você personaliza como você quer assistir o jogo ali, do ponto de vista de ouvir. E do ponto de vista também do vídeo, vamos falar aqui de um jogo, você vai poder ter várias câmeras. Então você vai poder escolher qual o ângulo da câmera que você quer assistir. Você vai poder rever os gols. Então, como tem internet também. Então, eu quero ver os gols. Você clica ali no aplicativo Rever Gols. Você vai lá rever o gol, o replay. E aí, quando você rever o gol, você volta para a programação ao vivo. Então, você vai ter essa possibilidade na TV 3.0 de alternar entre programação ao vivo e replays e do que ocorreu anterior aí à transmissão.
1: Quem já está com acesso à TV 3.0, por exemplo, na Copa do Mundo, já consegue fazer essa escolha de câmeras,
0: Já
1: né? Que...
0: consegue fazer essa escolha de câmeras.
1: Ivan, quero agradecer a sua
0: Que
1: presença
0: isso,
1: aqui
0: eu
1: no
0: que
1: SP
0: agradeço.
1: Tecnologia. Muito bom falar sobre TV 3.0. Volta mais vezes quando tiver novidade.
0: Volto sim, é um prazer. E a gente que trabalha, né, com conteúdo, com transmissão, a gente fica muito motivados, né, porque agora a TV aberta brasileira vai ter o mesmo nível de qualidade e disponibilidade tecnológica para todos os telespectadores, usuários brasileiros, comparando-se a grandes plataformas de streaming, né? Então, bem-vindo aí à nova TV aberta brasileira aí, de mais alta tecnologia e entregando aí para vocês aí tudo que tem de melhor aí no mundo aí.
1: E o legal, gente, é que vocês estão vendo com exclusividade aqui na TV Alesp, no SP Tecnologia, toda essa inauguração da TV 3.0. Ivan, mais uma vez, obrigado,
0: Obrigado
1: viu?
0: você, William. Muito obrigado. Um prazer estar aqui com vocês. Obrigado.
1: Até a próxima. Gente, ponto final no SP Tecnologia de hoje. Para rever o nosso programa, só acessar o nosso canal no YouTube, que é o Assembleia SP. Lá você consegue rever todos os nossos programas. Vou sair do estúdio e vou deixar você com as imagens aqui da TV 3.0 DTV+.
0: DTV+.
1: Até mais, gente.
0: Tchau, tchau.
1: Tchau.

0: mais ou menos 355 mil passageiros por dia. E hoje a gente também está aqui porque está indo para um lugar muito especial. Sentimento de unidade latino-americana é o limiar de um novo tempo. Essa frase do Orestes Squercia ilustra muito bem o sentimento de Darcy Ribeiro em 1989, quando criou o Memorial da América Latina. Ela, inclusive, está estampada aqui nesse monumento, que é um dos maiores símbolos desse espaço que a gente ocupa nesse momento. Inclusive, hoje a gente vai conversar sobre a importância dele para a união de culturas e também para pensar o desenvolvimento social e econômico de todos os países da América Latina, sempre integrados. E a gente também vai falar um pouquinho sobre como isso afeta os direitos humanos e pode também ajudar com os objetivos de desenvolvimento sustentável da ONU. E como isso também pode transformar a nossa comunidade diretamente. Para falar sobre tudo isso, a gente vai conversar com Humberto Dantas, que é doutor pela USP e também consultor da Unesco. E vai desvendar todas as maiores pontos de importância para a gente pensar nessa união da América Latina. Humberto, vamos começar do básico, e eu acho que o básico é entender o fundamento dos direitos humanos e como a gente entende isso hoje também, né? Porque é muito diferente de quando eles surgiram. Então, eu queria entender um pouquinho essa base mesmo.
1: Legal. O que a gente tem que pensar quando a gente fala em direitos humanos? Da onde surge essa ideia universal de direitos humanos, a Declaração Universal dos Direitos Humanos? 1948. O que nós tínhamos em 1948? O mundo saindo de duas grandes guerras mundiais, né? Predominantemente a Segunda Guerra Mundial. Uhum. O que isso representou para a humanidade? Ceifamos milhões de vidas por conta de conflitos de natureza política. A paz é o atípico. O conflito é o esperado. Como é que eu consigo fazer com que esses conflitos sejam entendidos apenas como a existência de diferenças entre as pessoas? Então, eu não preciso concordar com você, mas eu posso simplesmente partir do pressuposto de que, ao discordar, nós apenas estaremos colocando frente a frente noções, ideias, valores, desejos diferentes em relação a uma micro-realidade ou a uma macro-realidade. Da onde surge a ideia das ODS? Em 2015, entender o que será um mundo mais razoável até 2030. Então, a Agenda 2030, com os Objetivos do Desenvolvimento Sustentável, os ODS, inserido dentro desse documento da Agenda 2030, com 17 objetivos e 169 metas. Aí, o que a gente precisa fazer? Ler os 17 objetivos e entender o que o mundo, a ONU, a partir da ONU, mas o mundo, os estados, estão entendendo como esta dignidade e essa possibilidade de nós nos desenvolvermos enquanto sociedade.
0: Eu quero aprofundar um pouquinho no que você falou nessa aplicação das ODS na política pública, né? Então, pensando aqui no micro para que isso se torne macro. Então, pensar no local para que isso vá expandindo. Quero entender um pouquinho melhor isso.
1: São atitudes e são questões de natureza cultural. São questões de natureza educacional. Então, eu capacito as pessoas, eu treino as pessoas, eu preparo as pessoas, eu gero esse valor nas pessoas, delas entenderem que, a partir delas, nós construímos a realidade daquilo que nós desejamos. Pensar na dignidade da pessoa humana. E dignidade da pessoa humana significa que todo ser humano carrega consigo dignidade, possibilidade de escolha, de construção de sua realidade, de pensar que estas pessoas, todos nós, somos dignos e merecemos respeito. Partindo disso, o que nós entendemos neste pacto como o pacto em que as pessoas terão respeito? Um pacto que prime, que zele por lógica de bem-estar social e lógica de liberdade. A partir disso, a gente vai começar a construir essa ideia, de 1948 até agora.
0: Pensando nisso, em objetivos mais concretos, que eles podem ser pensados, desenvolvidos, a partir de um ponto principal ali, que são essas ODSs, né?
1: Eu acho que um dos grandes objetivos das ODSs é a gente dar prosseguimento àquilo que está escrito do ponto de vista da descrição, né? Então, o objetivo, ele é global. A meta consegue ser global. Mas as atitudes precisam ser adaptadas à ideia local.
0: E a gente tem essa questão do global, né? O que é o global, exatamente, para a gente amarrar aqui.
1: Global é uma palavra muito legal, né? Porque ela é a junção de duas palavras. Uhum. Então é o global e o local. O global, local. Então, global. Então vem de pensar global e agir local. Ou seja, princípios, valores praticados e promovidos localmente pelas pessoas. Global. Então são grandes planos, grandes metas, grandes objetivos que nós, enquanto sociedade, vamos moldando, revisitando e tentando construir para que todos minimamente carreguem consigo a tal dignidade da pessoa humana.
0: E é interessante a questão das ODSs, justamente porque quando a gente tem objetivos parece que fica um pouquinho mais claro, né? Então as áreas em que as pessoas devem atuar e precisam atuar. Eu acho que isso também pode ser uma maneira, né? Começar a trabalhar as ODSs desde cedo.
1: Será que cada pessoa, quando lê um objetivo desses e lê as suas metas ali determinadas, elas conseguem se enxergar como vetores dessa construção e dessa transformação? Quando, por exemplo, eu tenho uma atitude de preservação ambiental, por exemplo, e que eu imagino que eu não vá gerar impacto com isso na realidade, será mesmo que eu não vou gerar impacto?
0: Uhum.
1: Será mesmo que ao plantar, ao colher de maneira sustentável, a pensar numa lógica de preservação das águas, qualquer ação de natureza ambiental. Tô usando o meio ambiente, poderia usar tantas outras questões. Mas será que uma microatitude minha, ela não gera um efeito significativo?
0: Uhum.
1: A gente tem muita dificuldade, por vezes, para acreditar nisso, sobretudo em sociedades que pensam em primeira pessoa. Eu, não. Ou eu impactando o global.
0: Uhum.
1: Isso é extremamente importante. E como é que isso funciona quando a gente educa? Então você está coberta de razão. Se a gente tiver isso desde cedo na escola, mostrando que a soma de todos os resultados possíveis é que constrói a ideia do valor determinado como princípio geral para as comunidades e para a sociedade,

0: importantes associados a valores que a gente gostaria que fossem globais. Uhum. Isso é bastante importante.
1: Humberto, e quando a gente pensa em culturas múltiplas, locais diversos, a gente também tem que pensar em como essa aplicação deve ser feita em todos esses cenários, né? E aí a gente tem essa questão de conflitos também de culturas que acabam criando conflitos, como a gente viu que foram um dos motivadores para a criação das ODSs, né? Então, tem essa conexão também, né?
0: Então, assim, primeiro, entender o conflito como algo natural e entender a paz como algo que nós dois, nas nossas diferenças, conseguimos respeitar para a construção de um resultado.
2: Então, esse é o ponto mais importante. Quer dizer, é partir do pressuposto de que as diferenças sempre vão existir.
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0: tudo bem? Quem nos acompanha sabe que o Tribunal de Contas do Estado de São Paulo tem percorrido o interior paulista com uma série de encontros que colocam frente a frente gestores municipais e toda a equipe técnica responsável pela fiscalização das contas públicas. É o chamado ciclo de debates, que busca aproximar o controle externo da realidade das prefeituras e das câmaras municipais, esclarecendo dúvidas, prevenindo erros e orientando boas práticas na gestão pública. Para entender melhor todo esse processo, nós recebemos hoje três representantes do TCE São Paulo com atuação direta nesse trabalho. Germano Fraga Lima, secretário-diretor-geral do Tribunal de Contas do Estado de São Paulo. Paulo Massaro, diretor técnico do Departamento de Supervisão da Fiscalização 1. E Alexandre Carsola, diretor técnico de Supervisão da Fiscalização 2. Olá, sejam muito bem-vindos, muito obrigada pela presença de todos, doutor Germano, doutor Carsola, doutor Paulo.
1: Prazer é nosso estar aqui.
2: Muito bom.
3: Muito obrigado pelo convite, Karen. É uma alegria muito grande estar aqui, principalmente para falar dessa forma de comunicação nossa com os nossos jurisdicionados, né? Que é o ciclo de debates, onde a gente procura resolver os problemas que as pessoas têm no desenvolvimento das suas atividades, né?
0: Nós chegamos à 30ª edição, né? Foi um semestre aí recheado de encontros, várias visitas em diferentes municípios. E eu quero debater isso aqui com vocês. Então, vamos começar ali só para a gente situar quem está nos assistindo, né? Qual que é o motivo da criação do ciclo e da continuidade? Porque nós chegamos aí na 30ª edição, então tem muita história para contar.
3: Desses 30 anos, eu participei dos últimos 2 anos, não é? O Alexandre e o Paulo estão aí. Nesses 30 anos, né, nessa jornada, nas carreiras deles, participaram desde os primeiros e devem ter muita história boa para contar.
1: Então, um dos motivos foi realmente aproximar o tribunal do jurisdicionado, procurar esclarecer dúvidas, trazer o jurisdicionado para perto da gente. E aqui, ou nas ORs, é um pouco diferente. Então, isso começou há 30 anos... Já tivemos vários formatos de ciclo. Esse ano a gente está com perguntas e respostas que eles fazem na hora, os técnicos respondem, né? Mas já tivemos palestras, já tivemos talk show, em que a gente perguntava para nós mesmos, né? Uhum. Perguntas pré-definidas, tudo feito com base em pesquisas, em processos de contas, quais os principais motivos de rejeição. E a gente, com isso, depurava o material que ia ser utilizado nesses ciclos, né?
0: Sim.
1: Legislações que iam surgindo. E falar em diversos formatos, a gente começou, tinha 11 URs e as DFs aqui na capital. Então, cada uma fazia 3, cada UR, e a capital aqui fazia 1, porque a gente trazia os jurisdicionados daqui da... Né?
0: Esses encontros foram evoluindo e foram se transformando.
1: A gente chamava de mini encontros, né? Não era nem ciclo de debates, era ciclo de palestras. Ciclo de debates tem uns 15 anos que a gente adotou esse nome, né?
0: E hoje, atualmente, esse ano, o que eu tenho observado é que os ciclos, os encontros estão sempre super lotados, certo, doutor?

0: Por.
1: Sim, esses ciclos sempre foram bastante concorridos, mesmo porque não era o mesmo formato todos os ciclos, né? Todos os anos o mesmo formato. Isso dependia de cada tempo, cada época tinha algumas legislações que eram o foco do momento. Por exemplo, quando iniciamos o ciclo lá na década de 90, mais precisamente em 97, nós tínhamos à época a instituição do Fundef, do Fundo de Educação do Ensino Fundamental. Então, naquele momento em 97, as palestras focaram bastante, palestras, perguntas e respostas, focaram bastante sobre a implantação do Fundef. E assim foi sucessivamente. No ano de 2000, com a Lei de Responsabilidade Fiscal, nós tivemos bastante eventos, tanto dentro do Estado, até fora do Estado, foram feitas palestras. E a partir daí, sempre a cada 4 anos, nós temos um ciclo de debates envolvendo a LRF para os prefeitos que estão saindo. E no início do mandato, os cuidados com o início de mandato, né? E foi sucessivamente com, por exemplo, a lei das organizações sociais, o marco legal do terceiro setor, também foi com a nova lei de licitações, que é o tema deste ano. Então é um formato que é bastante dinâmico, ele é adaptável de acordo com a necessidade daquele momento.
0: Sim, né? O tema do momento que está ali no olho do furacão.
2: Esse ano, nós não limitamos os temas, mas nós induzimos os temas, né, as perguntas, porque já quando a gente anuncia o evento, a gente diz: olha, vamos falar sobre licitações, vamos falar sobre o terceiro setor, vamos falar sobre a Aldesp, vamos falar sobre IGM. Então a pessoa já vai mais ou menos preparada para formular essas perguntas, mas nesse modelo de perguntas e respostas, não há limites.
0: Sim.
2: Pode se perguntar de qualquer coisa
0: Você
2: e
0: está
2: as
0: falando
2: coisas.
0: de um tema, mas pode surgir
2: Isso.
0: outro tema.
2: Quando você libera para perguntas, principalmente se você colocar o microfone na mão da pessoa, isso é um risco bastante grande de se mudar a orientação e até da gente receber uma pergunta para a qual a gente não tem a resposta. Mas esse formato é bacana. O ano passado, nós decidimos os temas, eles formularam as perguntas antecipadamente, e aí os palestrantes, pegando aquelas perguntas, direcionaram a elaboração das suas palestras. Tá? Então você vê que tem uma diferençazinha pequena aí do ano passado para esse ano, né?
3: Mas é exatamente isso. A gente fez um comunicado, abriu um comunicado, um formulário para os jurisdicionados mandarem as perguntas previamente. Com base nisso, os nossos técnicos montaram as palestras, abarcando a maior quantidade de dúvidas possíveis, né?
0: Tá, e olhando para o ciclo como um todo, né? São vários pontos importantes, mas se a gente olhar para a gestão deste ano, da doutora Cristiana como presidente, qual vocês acham que é o principal objetivo do tribunal com o ciclo neste ano?
2: Da parte da presidência, nós temos visto ela abordar os temas de interesse do tribunal, né? Falar sobre emendas parlamentares, já falou sobre IGM, falou sobre políticas de defesa da mulher. Então, ela tem diversificado bastante a cada evento, e a cada momento procurando dar ênfase às coisas daquele momento, o que é mais importante naquele momento. A doutora Cristiana tem apresentações preparadas para qualquer tema que possa demandar o direcionamento do tribunal. E o foco é realmente, é o que ela diz, né? É essa aproximação com os jurisdicionados e naquela reunião antes com o prefeito, até saber das dores do prefeito, não é? E ela tem anotado num caderno que ela tem, quais são as dúvidas dos prefeitos, e teremos um evento próximo aí, que é o Qualificação, onde ela fez cada um que vai falar lá nas palestras responder, solucionar aqueles problemas que os prefeitos
0: Que eles
2: apresentaram
0: erraram.
2: nessa reunião, né?
0: É, e
2: Esse
0: fala.
2: evento da qualificação também vai ser bastante bacana. Qual é o dia mesmo? Eu
0: É
2: não. 30
0: importante, é o final
2: de
0: de
2: julho.
0: julho,
2: 30 de
0: 30
2: julho.
0: de julho,
2: Isso,
0: que
2: 30 de julho.
0: vai acontecer em diferentes cidades, né?
2: Isso.
0: São Paulo e algumas cidades do interior. E falando dessas dores, né, que são levadas pelos prefeitos nessa reunião, dessas dúvidas, quais são as dúvidas mais frequentes, vocês que participam dessa roda de conversa, que tem o papel de orientar, né? Até nesse último ciclo, teve um prefeito que comentou, falava em tribunal, a gente olhava o tribunal como se fosse um bicho papão. Hoje mudou. A gente vê o tribunal como uma luz no fim do túnel, assim, um papel que tem um papel de orientar, de nos ajudar a trazer soluções melhores para os nossos problemas. Mas eu acredito que tenham dúvidas que sejam mais frequentes. Queria ouvir de vocês.
3: Ah, eles têm. Ah, a maior reclamação deles começa pela falta de recursos e a quantidade de serviços que eles têm que oferecer por conta de delegações de legislações superiores, né? É, eles têm reclamado muito da lei de licitações, né? Do problema da fase de qualificação.
2: Inversão de fases, né?
3: Da inversão de fases, né? Da qualificação dos licitantes.
0: Então, licitações ainda lideram o ranking de problemas, na opinião de vocês? Ou...
2: Karen, o que acontece é o seguinte. Hoje em dia, para você fazer uma contratação, hoje em dia não, desde sempre para você fazer uma contratação, você tem que fazer um processo licitatório. Hoje, com essa ampliação das possibilidades de participação, tem vindo empresas, por exemplo, de outros estados para fornecer bens e serviços por preços que não se adequam à realidade. Se percebe nitidamente que a empresa mergulha só para poder ganhar a licitação, não é? E chega aqui e não consegue cumprir. E aí vem participação. Os prefeitos estão reclamando de participação de empresas que só mudou o CNPJ. Mas a pessoa que presta é a mesma.
0: É a mesma.
2: E eles estão pedindo uma colaboração nossa, né, para que a gente atue, para indicar quais são essas empresas. Para isso a gente já tem até uma relação de empresas que são condenadas, né, que têm os seus apenamentos. E essa é a maior dificuldade que eles estão tendo, né, com essas atas de registro de preço, com as carona, né, nem sempre com boas intenções. E por isso que eles falam da inversão de fases, né? Você examinar primeiro a qualificação da empresa para não deixar ela fazer a proposta.
0: Sim.
2: De preços. Você recusa a participação dessa empresa num primeiro momento para que ela não possa participar, venha mergulhar e depois tenha dificuldade de fornecer.
3: Ontem chamou a atenção o prefeito, não lembro, ontem no ciclo em Americana, chamou a atenção o prefeito falando exatamente disso. Ele fez uma licitação, chamou a vencedora, foi ver os documentos de habilitação, ela não foi habilitada. Ele chamou 14 e nenhuma das 14
0: estava
3: conseguiu
0: habilitado.
3: Habilitação, não tinha documentação de habilitação compatível com o que é exigido na lei.
2: O que nós precisamos tomar cuidado também é com a elaboração do edital, né? Será que esse edital também não tinha um elemento de restritividade muito grande aí? Porque chamar 14 empresas e nenhuma, quer dizer, 14 que compareceram oferecendo propostas e não tem aquele elemento de qualificação que estava pedido no edital, será que não, também não pode existir aí um certo direcionamento para mandar ter? Porque 14 empresas é realmente um número espantoso de quem compareceu, fez proposta e não tem condição, não tem qualificação.
0: Não,
2: então a gente
0: adequa.
2: Precisa tomar cuidado com as dores do preço dos prefeitos também, né?
0: Sim.
2: A gente não sabe o que o departamento de licitação colocou lá no edital para que essa empresa fosse eliminada.
0: E vocês percebem um abismo, uma grande diferença entre prefeituras menores para prefeituras maiores? É muito, assim, claro, muito...
1: Olha, o que podemos falar, a diferença, assim, entre prefeituras grandes e prefeituras pequenas, é que nas prefeituras grandes, elas têm setores especializados, né? Setores especializados ali na área de compras, na área jurídica, temos uma procuradoria mais ou menos estruturada, enquanto que nas prefeituras pequenas, tudo se concentra ali, na mão ali de alguns servidores. Existe até um problema que é até um conflito ali de competência, uma sobreposição de funções. O mesmo que planeja, é o mesmo que vai executar, o mesmo que vai controlar.
0: Falta gente para tanta demanda.
1: Exatamente, mas não é isso que significa que essa seja uma barreira para os municípios pequenos. Porque a gente pode tomar, por exemplo, um município pequeno, no Vale do Ribeira. No Vale do Ribeira temos um município no estado que, além, antes do próprio governo do estado de São Paulo, que tem uma estrutura enorme, ou de grandes prefeituras, o município de Pariquera-Sul. Ali, eles iniciaram os procedimentos licitatórios, não os de dispensa, o que interessava à época, mas procedimentos de concorrência eletrônica sob a nova lei e ainda no período de transição. Paricó era só um município pequeno. Então, entre município pequeno e municípios grandes, a grande diferença que pode existir aí é a iniciativa. É aquela iniciativa em fazer, em buscar e não deixar tudo para a última hora. A gente tem um velho hábito. Ah, tem uma lei que vai se tornar obrigatória a um determinado procedimento, mas espera a lei entrar em vigência, sendo que é um período ali de um período de transição, mas os municípios não aproveitam esse período de transição para se capacitar, para treinar, que é justamente o intuito da lei.
0: Aí não tem tempo hábil para se adequar.
1: Sim, aí chega no último momento para entrar em vigência, enfrenta essas dificuldades e essa montanha assim, enxurrada de dúvidas.
3: É, foi um caso inédito nessa lei nova das licitações. Ela conviveu com a antiga por 3 anos. Então, eles tiveram 3 anos para fazer essa adaptação.
0: Essa transição e não fizeram.
3: E deixaram para o último
0: Alguns
3: minuto, né? Então,
0: sim.
3: Fica complicado.
0: Você queria complementar algo em relação a isso, doutor Germano?
2: Não, quando você falou que os prefeitos falam que tinha medo do Tribunal de Contas, né? Eu lembro do conselheiro Marco falando que o Tribunal de Contas se desencastelou para ir ao encontro do jurisdicionado, né? E teve um prefeito numa ocasião que ele falou, eu não tenho medo do Poder Judiciário, eu não tenho medo do Ministério Público, eu não tenho medo nem da minha mulher, eu tenho medo mesmo é do Tribunal de Contas. E é bom que a gente vá quebrando essas barreiras, né? Porque é verdade, tão importante quanto fiscalizar, tão importante quanto fazer as auditorias, tão importante quanto punir, é a gente capacitar, e o ciclo de debate tem essa intenção de capacitar os agentes públicos para exercer melhor as suas funções, não é?
0: Sim,
3: até porque eles mais capacitados facilitam o nosso trabalho também.
0: Com certeza, né? Uma via de mão dupla.
3: E é por isso que esse ciclo nasceu e permanece até hoje, eu acho que vai permanecer por muitos anos, porque é um sucesso. A gente tem cada ano aí cerca de 8 mil, 9 mil participantes desse ciclo, né?
0: Sim, sempre lotado.
2: Carlinho, a gente percorre aí cerca de 10 mil quilômetros pelo estado para poder fazer essa capacitação, né?
0: Esse ano serão 22 cidades no total.
3: 20
0: cidades no total. 20.
3: Cada regional organizando um, e as URs e as DFs aqui estão indo nos ciclos das regionais mais próximas à capital.
0: E se nós analisarmos o panorama de hoje, o que mais gera autuação? É erro formal ou falha de gestão?
3: Acho que é uma combinação dos dois. Né?
1: Nós temos os dois, né? Tanto erros formais, mas principalmente falha na gestão. Mesmo porque a forma de atuação do tribunal, ela solicita, ela foca muito na questão da gestão, que envolve planejamento, execução, controle, indo até a transparência. Então, todo o ciclo da gestão, o tribunal, em suas auditorias, ela está focando de uma transição, assim, não é nem, não digo nem transição, é uma avaliação de conformidade e uma avaliação também da gestão, da operação do serviço público. Então, temos uma combinação dos dois, aí você realmente tem razão, é isso mesmo.
2: É, uma falha formal, ela, se for só pela falha formal mesmo, ela não vai implicar uma autuação de processo, né? Então, por trás de uma falha formal pode vir aí um erro grave, né? Quando a gente fala assim, formal é uma falha que pode ser até corrigida, né?
0: Sim.
2: E então, não sei se é sobre esse aspecto que está se perguntando sobre a falha formal, né?
0: Sim.
2: Mas uma falha formal pode ser corrigida. Por trás dessa falha formal, sim, pode ter uma grande irregularidade. E aí, sim, isso vai implicar a autuação do processo, né?
0: Sim. Agora, outro ponto. Se vocês analisassem tudo que a gente tem visto nos municípios, quais são as áreas mais críticas na análise de contas municipais hoje? Tem aquelas que lideram o ranking ou não?
2: O IGM mostra, né? Planejamento.
1: Nós temos sim.
3: Planejamento. E hoje a gente tem um tema aí que também está em voga bastante, que está gerando muita dúvida dos jurisdicionados, tem vindo bastante perguntas durante o ciclo, que são as emendas parlamentares, né?
0: Agora estão no foco do noticiário.
3: Exatamente, mas isso aí o tribunal vai lançar agora um manual a respeito desse assunto, procurando esclarecer o maior número de dúvidas possíveis. O manual está bem robusto, está bem elucidativo. Inclusive vai ter uma live também que vai ser realizada a respeito desse assunto.
1: Isso, né? Dia 13 agora.
0: Dia 13.
2: O bom sobre esse aspecto é que o tribunal, ele nessas orientações, ele está orientando o Poder Executivo e o Poder Legislativo ao que deve fazer para poder seguir os ritos para aprovar uma emenda parlamentar, né? E nós chegamos até a orientação dos controles internos, né?
1: Sim.
0: Então... E tem uma coisa que eu tenho visto nas falas de alguns conselheiros, uma certa constância, é que há erros que se repetem com muita recorrência. São erros recorrentes e que poderiam ser facilmente evitados. Vocês concordam com isso? Isso é um descuido ou é uma desinformação? Como é que vocês veem esses erros que se repetem com frequência e que poderiam ser facilmente evitados?
1: Olha, é algo assim que chega a ser até inexplicável, né? Porque os erros recorrentes, o tribunal aponta, recomenda, mas a insistência naqueles erros, naqueles pontos, eles não se corrigem. Eu, assim, eu gostaria até de saber a causa, né? Porque, de um lado, parece que o tribunal, então, está falhando. Nossas recomendações não servem para nada, né? Ou seja, será que, então, faltaria uma ênfase maior, começar a multar, reprovar, por causa desses reiterados erros, falta de atendimento de recomendações? Não queremos chegar nesse ponto, né?
0: Claro.
1: Por esse motivo, a gente tem reiteradamente orientado, recomendado, mas se não tiver outro caminho e isso ocasiona um prejuízo à política, ao serviço público, acho que não vamos ter outro mecanismo senão se ocorrer dessa medida extrema, que é a multa. Não é o que queremos. O tribunal não está
0: ali para mudar. À disposição vocês estão, próximos vocês estão, e cumprindo o papel de orientador.
3: Isso que eu ia falar agora, a gente orienta. Então, acho que quem deveria responder essa pergunta, por que esses erros se repetem, são os próprios jurisdicionados, né?
0: Sim.
3: Porque falta de orientação não é. Tem ciclo de debates, tem lives, tem várias reuniões, as URs que recebem os prefeitos para orientar diariamente. Aqui na capital também, vários prefeitos vêm aqui também, pedem audiência com os conselheiros. Então é difícil entender a recorrência desses erros.
0: Sim, são
3: erros,
0: ouvidos,
3: né?
0: Orientados.
2: Agora, o interessante é o seguinte, né, Karim? O tribunal como indutor, né, de boas práticas, o tribunal como indutor do bom trabalho do gestor. Eu comecei a me lembrar aqui de lá de trás, né? Quando o tribunal condenava as contas de prefeitura, porque descontava do holerite do servidor o valor da previdência e não repassava para o fundo, não é? E a gente começou a dizer, olha, isso é uma apropriação indébita, isso talvez seja até crime, entendeu? E de tanto o tribunal decidir, ó, tá irregular, sem emitir parecer desfavorável, mas ia lá e falava, olha, é inapropriado, 1 ano, 2 anos, 3 anos, começou a emitir parecer desfavorável, acabou.
0: Uhum.
2: Lei de responsabilidade fiscal.
0: Exato.
2: O Tribunal de Contas já emitia parecer desfavorável com déficit percentual de 5%, de 10%, não é? Então, se recomenda, olha, se adeque. Daqui a pouco, esse déficit acima de 10%, não importa a causa, emissão de parecer desfavorável. Aliás, eu acho que isso até ajudou os municípios paulistas, a quando chegou a lei de responsabilidade fiscal, ter uma facilidade maior de adaptação, porque o tribunal já vinha decidindo que o déficit orçamentário era irregular.
0: Sim.
1: Acho que eu posso até, verificar a causa desses erros, dessa falta, das reiteradas recomendações e erros. Eu recordo, agora recentemente, no último levantamento do IGM, na parte de planejamento, mas que se refere ao controle interno, embora os controles internos estejam instituídos na quase totalidade dos municípios, a ausência, aliás, a barreira que existe entre as recomendações que o controle interno emite para o gestor adotar providências é muito grande. Embora o controle interno emita recomendações para o gestor, que cabe ao gestor adotar providências, nós temos mais da metade dos gestores, dos prefeitos, dos ordenadores, que não adotam providências para as quais o próprio controle interno já encaminhou para...
0: Já foi avisado.
1: Foi avisado. Então, assim, talvez seja uma falha de comunicação entre o próprio gestor e o seu controle interno.
0: Falando nessa comunicação, na live que o Dr. Carsola citou, né, toda comunicação que nós estamos realizando aqui, nós temos matérias no YouTube explicando, matérias nas redes sociais, agora nós temos entrevistas esmiuçando os assuntos do tribunal, o que é certo, o que não é certo, o uso da tecnologia, e isso está gerando uma celeridade. A inteligência artificial que a gente tem aqui, tudo isso tem facilitado a comunicação e o acesso à informação que esses gestores podem ter. Vocês acham que, olhando para tudo isso, já mudou alguma coisa na fiscalização? Essa chegada massiva da tecnologia alterou alguma coisa? Vocês que já têm uma longa trajetória aqui dentro do tribunal.
2: Bom, alterou, né? Hoje, diferente de 20 anos atrás, nós temos um sistema, uma divisão de auditoria eletrônica. A tecnologia, óbvio, facilita bastante, né? Você trabalha com matriz de risco para selecionar aquilo que você vai fiscalizar, né? Criticidade. Então, mudou. Óbvio que mudou e a tendência é mudar mais ainda, né?
0: Cada vez mais os gestores encontram caminhos diversos para se informar, né?
3: Mas a tecnologia, ela facilita não só a nossa vida, mas como a deles também, né?
0: Sim.
3: É uma via de mão dupla. Hoje é muito fácil eles enviarem um documento, atenderem uma requisição, é tudo via eletrônica. Antigamente a gente tinha que ir lá entregar o papel e eles tinham que vir aqui trazer a resposta, né? Fora os sistemas que a gente tem, além das lives, as sessões do Tribunal Pleno são todas, e das câmaras também,
0: sim,
3: são todas transmitidas ao vivo.
0: Então, e o ciclo também, né?
3: O ciclo, quem tem um pouco de interesse, assiste a sessão, aprende bastante assistindo a sessão, vendo os julgamentos, vendo as discussões dos conselheiros.
0: Sim.
3: É importantíssimo quem está lá na ponta acompanhar também. A gente acompanha internamente e eles deveriam acompanhar lá na ponta também.
1: Ah, e outro ponto também, né? Na capacitação, com o uso da tecnologia na capacitação também, nós já lançamos algumas trilhas de capacitação da própria lei de licitações, dos ODS, que é um modo de treinamento de uma forma lúdica, fácil, não somente de palestra, de leitura, mas também de uma forma lúdica, de apresentações, de vídeos, de exercícios interativos, de ganho de pontos, maratonas. Então, tem ali uma série de inovações, inclusive nessa área de capacitação também, além de toda essa disposição de ferramentas tecnológicas e bancos de informações e dos nossos painéis que temos aí em várias áreas temáticas, de emendas, da área de responsabilidade, de educação, enfim, são quase 20 painéis que temos à disposição.
0: Sim.
1: Também.
0: E falando um pouquinho, a gente olhando para a gente, o tempo já está acabando. Fazendo uma retrospectiva, né, do início do ciclo até aqui, o quanto nós evoluímos e o que vocês ainda pretendem melhorar até o final do ano. O que a gente pode esperar para esse segundo semestre? Nós temos visto o selo, que eu acho que é um selo que é muito legal, né, prefeito, ser reconhecido por algo bom que realizou ali. Temos vários momentos importantes no ciclo. Eu queria ouvir de vocês o quanto já evoluímos e o que ainda podemos melhorar.
3: Então eu vou voltar um pouco no tempo. Lá no começo, há 30 anos, que eu estava falando, a gente fazia 3 eventos por UR. Eram eventos menores, porque dividia a área de atuação de cada uma, dividia os municípios e fazia 3 eventos. A gente chegou a fazer evento em casa paroquial, em pizzaria, mas não com ela funcionando, né? Vamos deixar claro.
0: Fechada.
3: Tiramos todas as mesas, deixamos as cadeiras, montamos um palquinho e fizemos um evento lá. E sempre atraiu bastante público desde o início, né? Aí veio evoluindo, a gente resolveu unificar, que aí também aumentou o número de regionais, né? Regionais. Regionais, no princípio eram 11, hoje são 20, e teve ano que a gente chegou a fazer mais de 40 eventos.
0: Nossa.
3: E o presidente resolveu ir na grande maioria, a gente comprou, foi uma loucura.
0: Vocês rodaram, foi, rodaram
3: foi uma
0: loucura o estado.
3: Aquele ano a gente participou de uns 40, pelo menos uns 30 a gente foi. E aí a gente unificou, cada UR fazendo um. A gente fazia outra coisa interessante, a gente fazia aqui na capital um evento também para os municípios da Grande São Paulo. Era um fiasco, o pessoal daqui não vem.
2: A adesão era baixa.
0: Por que será
3: muito
0: isso?
3: Baixa.
0: Uma ideia?
3: Sei, talvez sejam municípios grandes, eles se achem muito importantes, né? Eles são importantes, né?
0: Sim.
3: Mas orientação cabe para todo mundo, né?
0: Claro, exatamente.
3: E aí
0: gente... há muita riqueza no interior.
3: Exatamente.
0: Do estado,
3: aí a gente resolveu pulverizar os municípios que são da Grande São Paulo, vão para São José dos Campos, vão para Santos, vão para Sorocaba, vão para Campinas, cada um de acordo com a sua região, né?
0: Sim.
2: E agora que não tem, um dos municípios até disse, reclamou disso, né? Talvez porque o prefeito seja novo, não tenha
0: acompanhado. Não sabe histórico.
2: É. Ele falou, nossa, mas por que não tem na capital, né? E foi explicado isso, ele falou assim, ó, nos procure, porque eu vou me encarregar de capitanear o sucesso desse... De uma etapa do ciclo de debates em São Paulo. Nós temos nosso planejamento, caso isso venha a modificar, só para o ano que vem.
0: Sim. E para você, Paulo, o que você espera aí desse segundo semestre do ciclo e que retrospectiva você faria?
1: Eu vejo um tribunal que tem se transformado, tem se inovado. Um tribunal que atuava... né, de uma forma ali um pouco mais conservadora, mas que hoje adotam uma postura não só de orientação, sempre, né, mas também de inovação, de fomento, de indução a boas práticas, né, como exemplos, né, nos prêmios de selos de transparência do Programa Nacional de Transparência Pública, o selo da primeira infância, o selo da ouvidoria, né? E também de boas práticas do IGM. Então, só neste ano nós estamos com indução aí de premiação de reconhecimento de 4 práticas, né? Transparência, na área de transparência, primeira infância, ouvidoria e do próprio IGM. Então, um tribunal que tem se inovado. Agora, o futuro vai depender muito do que
0: do curso do nosso país, né?
1: Do curso do nosso país, do que aquele momento se apresentar. Porque para qualquer dificuldade que se apresente, nós pretendemos dar a melhor resposta.
0: Mas os temas mais relevantes, ou seja, nós estamos cuidando da melhor maneira possível.
1: Exatamente.
0: Certo?
2: O que a gente espera para o segundo semestre é que o Pleno decida mais sobre as questões que são postas para o Tribunal e que nos são colocadas também no ciclo, né? Por exemplo, a partir do lançamento da cartilha, do manual das emendas, eu acho que vai diminuir um pouco as perguntas sobre emendas, né? Porque se o pessoal vai tomando contato, vai se esclarecendo, isso pode ter a tendência a diminuir, eu imagino, não é?
0: Sim, sabendo das dúvidas, a gente também sabe como nortear isso, né?
2: Ata de registro de preços, né? Teve uma decisão recente que tem ali toda a orientação de como utilizar a ata, a participação do carona, né? Dos não aderentes à ata, entendeu? Na medida que o Pleno vai decidindo, vai abrindo espaço para novas dúvidas no ciclo de debates, e assim que a gente vai evoluindo, né?
0: Isso. Gostaria de complementar alguma coisa?
3: Não, entendeu? O ciclo, com base no que ele falou, é muito dinâmico, né? Então,
0: dependendo da necessidade...
3: Ele nunca vai ser estático, porque as dúvidas vão se renovando, é muita lei nova, é muita coisa saindo, isso gera dúvida aqui dentro, lá, e a gente vai se adaptando para poder orientar cada vez mais da melhor forma possível.
0: Gente, muito bom ouvir de vocês, né? Tanta informação, que acontece nesse momento tão importante, que é o ciclo, e ele é relevante. Se não fosse relevante, não estaria aí durando 30 anos. Então, muito obrigada pela participação, pela disponibilidade de vocês estarem aqui com a gente, trazendo esclarecimentos muito importantes para todo mundo, para quem está aqui dentro, para quem está lá fora. Esse é o nosso papel, transparência e informação. Muito obrigada, doutor Germano.
2: Estamos sempre à disposição.
0: Obrigada, doutor.
1: Nós que agradecemos por essa oportunidade.
3: Foi um prazer e Estamos aí sempre à disposição.
0: E até os próximos encontros, as próximas cidades do ciclo. Nos vemos.
1: Até lá.
0: Obrigada.
2: Obrigado.
0: Aguardamos a participação de todos nos próximos encontros do ciclo de debates do TCE São Paulo, que acontecerão em Assis no dia 6 de agosto, em Lençóis Paulista no dia 7 de agosto, em Taubaté no dia 20 de agosto e em Mujimirim no dia 27 de agosto. Em setembro estaremos em São Carlos no dia 10, em Limeira no dia 11, em Santa Fé do Sul no dia 24 e em Olímpia no dia 25. Já em outubro a corte chegará a Auriflama no dia 15 e em Lins no dia 16. Esperamos por vocês!

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0: Olá, o Revista Leste está no ar e a partir de agora a gente te convida para uma hora e meia de muita informação e debate sobre os temas que fazem parte do dia a dia de quem vive no estado de São Paulo. Hoje vamos falar diretamente com quem tem mais de 60 anos. A economia prateada mostra que envelhecer bem vai muito além da saúde.
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0: Oi pessoal, boa tarde, seja bem-vindo, seja muito bem-vinda, vem chegando. Você que tem mais de 60, mais de 50, 40, 30, tanto faz, é todo mundo muito bem-vindo aqui, tá? Olha, o Brasil tá envelhecendo, a expectativa de vida, segundo o IBGE, é de 76 anos. Em 1940, vivia-se em média até os 45 anos, minha gente. Os 60 mais estão mais presentes no trabalho, no empreendedorismo e no consumo. Um levantamento da FGV com base no IBGE mostrou o crescimento de 68,9%, 69% do número de trabalhadores com mais de 60 entre 2012 e 2024. Pois é, envelhecer bem não é só viver mais, é viver com autonomia. E para falar sobre isso, recebemos no estúdio o médico Egídio Dória, coordenador do programa USP 60+, que há décadas discute como educação, saúde e participação social podem transformar experiência de envelhecer. Também está com a gente Vanderléia Lourenço Souza da Cruz. Ela é especialista em gerontologia e responsável pelo Núcleo de Suporte Social e Familiar ao Idoso do IPGG. Referência no trabalho com autonomia, convivência e qualidade de vida. E completa a nossa conversa, Clea Clouri, Head de Relacionamento com o Mercado, especialista em economia prateada, para falar sobre como empresas e serviços estão sendo desafiados por uma geração 60+, que redefine o consumo, o trabalho e o próprio envelhecimento. Oi, gente, sejam muito bem-vindos. Boa tarde, é um prazer estar aqui com vocês nessa segunda.
4: Boa tarde, Vânia.
0: Obrigado. É um prazer estar com vocês nessa segunda, começando falando de uma parcela tão importante da nossa população e que está crescendo ainda bem. Isso quer dizer que o Brasil está envelhecendo mais. Que bom, não é, doutor Egídio?
4: Isso é ótimo. Nós estamos envelhecendo mais, mas por outro lado, nós não estamos envelhecendo tão bem.
0: Por que, doutor Egídio?
4: Porque existe hoje em dia uma diferença entre expectativa de vida e expectativa de vida saudável de quase de cerca de 10 anos aqui no Brasil, sendo maior para mulheres do que homens. O envelhecimento é um processo que você cultiva ao longo do seu curso de vida. Então, para envelhecermos de uma forma saudável, que é preservando e melhorando as nossas capacidades funcionais, as nossas funcionalidades, o ato de eu poder escolher o que eu quero ser, de ir e vir, de aprender, de construir e manter relações, é preciso que existam oportunidades ao longo do nosso curso de vida. É preciso que a gente consiga escolher, a partir de um conhecimento prévio, o que sei que é importante para esse envelhecimento saudável. Prática regular de atividades físicas, uma dieta adequada, manutenção de relações sociais, uma construção de um trabalho, manter um objetivo, um propósito de vida. Isso faz com que você consiga envelhecer de uma forma mais saudável. E aí está nosso grande desafio: reduzir essa diferença que eu falei de 10 anos em que você vive com um grau de incapacidade, em um estado em que você não consegue categorizar sua saúde como boa, para que você tenha efetivamente um envelhecimento saudável.
0: Então, quando a gente fala da expectativa de vida do brasileiro ser de até 76 anos, a com qualidade iria até 66? Tem uma redução de 10
4: Isso,
0: anos?
4: Aproximadamente 10.
0: De acordo com o IBGE, inclusive, as mulheres, quando a gente está colocando uma média, né? Mas a expectativa de vida das mulheres é 79 anos Isso. E a dos homens é 73. Mulher vive mais. Não é só meme.
4: A expectativa de vida saudável da mulher é de cerca de 13 anos. A menos.
0: 13
4: anos? Ou seja,
0: anos, por
4: se ela vive até os 79 anos, ela tem 63 anos de expectativa de vida saudável em média.
0: Por quê, doutor?
4: Porque as mulheres sempre foram muito pouco contempladas ao longo de todo o processo social, né? Então as mulheres têm uma diferença salarial grande, as mulheres têm uma série de incumbências que os homens não têm, né? As mulheres são as principais cuidadoras e isso tem uma carga no processo de saúde.

0: Então, aos números, gente. O estado de São Paulo atingiu a marca de 46 milhões de habitantes em 2025, de acordo com a pesquisa nacional por amostra de domicílios contínua do IBGE. E 17,6% da população paulista tem 60 anos ou mais, equivalente a cerca de 8 milhões de pessoas, sendo a faixa etária com maior crescimento no estado. Em 2012, os idosos representavam 12,8% da população. Em pouco mais de uma década, o número cresceu 4,8 pontos percentuais. Ao mesmo tempo, São Paulo viu diminuir a presença de jovens. Em 2012, os moradores com menos de 25 anos representavam 36,9% da população paulista. E em 2025, esse percentual caiu para 31,1%. Os dados do IBGE mostram uma mudança, né, gradual no perfil demográfico do maior estado do país, com redução da população mais jovem e aumento do peso dos idosos em São Paulo. A gente está falando tanto, eu queria trazer esses números para a gente entender para quem a gente está falando. Não é isso, Vanderlei? É por isso que é tão importante também ter um instituto como o seu que vise essas pessoas, essa população 60 mais e que também saiba dos anseios dessas pessoas, né? Boa tarde para você também agora.
1: Boa tarde. Então, o instituto ele tem essa visão e essa missão, né? De, através dos seus serviços, levar autonomia, fazer com que ele seja protagonista da sua história, que ele tenha acessibilidade aos serviços. Eu falo muito dos acessos, por exemplo, no PGG nós transformamos um equipamento de geoposicionamento para que o idoso ele não fique buscando serviços por si só. Então, se ele está precisando de um certo tipo de serviço, ele coloca nesse posicionamento a residência dele e ele vai saber todos os serviços, tanto formais como informais, de sua região. Eu tenho uma igreja próxima à minha casa, o que ela me oferece? Então, assim, além do nosso serviço, nós ofertamos outros serviços fora, próximo, para que ele não tenha que ficar se deslocando e buscando, né? Meio que perdido, vamos dizer assim.
0: E a gente está vendo tantas imagens legais de lá, porque... do Festival de Talentos, inclusive, que a gente está vendo agora
1: sim,
0: no ar.
1: Sim, sim.
0: É muita coisa, são muitos serviços.
1: Sim, e principalmente, assim, nós temos, claro, a parte de atendimento médico, né, que é bem importante, de exames, mas essa parte mesmo que você está vendo é uma delícia, né, de trabalhar, porque é realmente... eles fazem o que eles gostam. Eu gosto de cantar, então vai aprender a cantar. Eu gosto de tocar, então vai aprender a tocar. Tem todos os acessos e serviços que eles gostem e modifiquem sua vida, que ele saia da questão do isolamento social, né? Então ali ele faz rede de amigos, ali ele...
0: Socializar é importantíssimo,
1: se encontra,
0: né?
1: Principalmente, né, o isolamento social hoje em dia, nas questões da tecnologia, por exemplo, a gente trabalha muito com essa questão da tecnologia, então... O ano passado nós ganhamos até um concurso com trabalho de IAs, trabalhos de acesso à internet, acesso ao celular. Eles ganham o celular dos filhos, quem ensina?
0: Espero que os filhos tenham paciência, às vezes é preciso.
1: Não é mesmo? Então eles ganham um celular. Quem vai me ensinar a usar o celular, né? Os filhos até ensinam, mas tem uma hora que eles não querem mais, então eles buscam isso lá. Olha, me ensina a chamar um Uber, eu queria aprender a fazer isso no celular. Então, nós tivemos um trabalho muito bacana lá no IPGG com relação a isso. E as mulheres, elas querem, eu quero buscar receita. A letra é muito pequenininha. Onde eu consigo aumentar aqui a letra?
0: Coisas tão básicas, tão simples, mas fazem a diferença
1: pra
0: quando
1: nós,
0: a gente vai envelhecendo.
1: E a gente trabalha muito o intergeracional lá no IPGG, né? Essa questão, como o doutor falou, né? Para desmistificar essa situação de que, olha, ele não tem a oferecer. Tem muito. Suas experiências, né? O seu aprendizado de toda uma vida.
0: Sim.
1: E também o jovem. Então é uma troca. Uma troca muito rica.
0: E aí, Cléa, o mercado está vendo que tem muito a oferecer à população 60 mais? Aliás, boa tarde para você também, obviamente. Começa já explicando o que é esta economia prateada, por favor.
2: Boa tarde. A economia prateada é um termo que surgiu em Oxford Economics e que resulta da soma de todos os produtos e serviços consumidos pelo público 50 mais, a partir dos 50 anos. A economia prateada, ela representa, se ela fosse um país, ela seria o

0: terceiro maior país do mundo, depois dos Estados Unidos e da China. Então, é um potencial econômico muito, muito grande.
1: São pessoas não acima de 60, mas acima de 50
0: acima
1: já,
0: de
1: a partir
0: 50
1: dos
0: anos.
1: 50.
0: A economia prateada pega o público acima de 50 anos. Essa economia prateada, no mundo, só para a gente falar aqui um pouco em números, né, ela representa 22 trilhões de dólares.
1: Uau!
0: No Brasil, ela representa 1,8 trilhão de reais. Isso impacta num crescimento, como a gente está falando aqui, o crescimento da população, o crescimento do envelhecimento no Brasil ser muito acelerado. Isso, só para a gente ter uma ideia, daqui menos de 20 anos, isso vai dobrar, vai representar 35% do consumo do Brasil, vai chegar a 3,8 trilhões de reais. Então, é um impacto muito grande. Porém, o que a gente sente ainda é que o mercado, de uma maneira geral, o Brasil sempre foi um país jovem, né? Aquela pirâmide ali, a base etária muito, muito jovem, né? Uma população muito jovem. E essa mudança ocorreu no Brasil de uma forma muito rápida, esse crescimento do envelhecimento. Então, isso hoje em dia significa ainda quase que uma surpresa, né? Então, o mercado ainda não exatamente assumiu todo esse potencial que tem essa geração e todas as necessidades que esse público, que essa fatia da população representa.
1: Eu quero entender essas necessidades, inclusive porque é bom olhar para essa fatia do mercado, porque normalmente é para ter um pouco mais de poder de compra do que uma parcela bem mais jovem, né? A gente vai falar bastante sobre isso, mas agora eu quero sair um pouquinho aqui do estúdio. Porque em São Paulo, onde a população idosa não para de crescer, espaços dedicados à longevidade ganham um papel importante para manter corpo, mente, vida social, tudo ativo. A nossa equipe está em um desses centros para mostrar um pouco dessa rotina. Quem conversa agora com a gente é o Ronaldo Penido. Oi, Ronaldo. Boa tarde. Me conta onde é que você está, o que que tem de legal por aí para mostrar?
2: Oi, Vanifer, boa tarde para você e para todos que nos acompanham. Nós estamos em um dos centros integrados de longevidade, localizado aqui no bairro Jardim Paulista, bem próximo, bem pertinho da Alesp, do Ibirapuera, aqui na região central. E aqui os idosos não ficam parados. Eles encontraram uma forma de manter a atividade e de praticarem atividades voltadas para a saúde e o bem-estar físico e mental. Uma destas idosas que nós conhecemos é a dona Sueli. Ela tem 75 anos de idade e continua na atividade. Está melhor do que eu, inclusive. Ela chegou aqui cedo, ela chega aqui de manhã cedo, quando eles ainda estão abrindo as portas do Centro Integrado de Longevidade, participa de todas as atividades. Não é mesmo, dona Sueli? Boa tarde.
3: Sim, é isso mesmo. A gente chega de manhã e só sai lá para 5h30.
2: E quais atividades que a senhora realiza, que participa aqui?
3: Yoga. Gente, eu esqueço o nome assim. Porque a minha cabecinha eu estou trabalhando isso aí.
2: Não tem problema, eu vou ajudar um pouquinho aqui a dona Sueli. Nós acompanhamos de manhã, ela agora está fazendo a aula de yoga, mas ela participa também do Pilates, treino para memória, que era uma dificuldade que ela estava também. Que mais?
3: Boxe.
2: A senhora faz aula de boxe?
3: Fazemos a aula de boxe aqui.
2: E como é que é a aula de boxe? É legal? Adrenalina vai a mil?
3: Nossa Senhora, muito bom, muito bom. A gente tem que ter bastante flexibilidade, né? Então ele trabalha bem com a gente.
2: E é legal que mantém também as atividades e trabalha coordenação motora, a questão também da memória, no caso do treino de memória.
3: Tudo tem o seu tempo assim para trabalhar com o idoso mesmo. Tudo voltado ao idoso.
2: Que legal. E a senhora é aluna aqui do Centro Integrado de Longevidade há quanto tempo?
3: Ah, desde que começou, sou a terceira pessoa que entrou aqui no grupo deles.
2: Certo. Desde o início, logo assim que eles abriram as portas, a senhora vem participar.
3: A terceira componente do grupo sou eu.
2: Olha só, muito obrigado, dona Sueli. Pode voltar lá para a sua aula de yoga. Então é isso, ela foi a terceira pessoa a ser matriculada aqui no Centro Integrado de Longevidade. Ela participa das aulas de boxe, pilates e agora está no meio de uma aula de yoga. Os idosos que participam das atividades aqui, deste espaço, eles encontraram uma forma de preservar a saúde física, emocional e mental. Nós temos imagens destas atividades realizadas. Vou pedir por gentileza para que rodem estas imagens para mostrar para a gente as atividades oferecidas aqui no espaço. É uma forma que eles encontraram também de combater a solidão, o isolamento social e até mesmo a depressão na terceira idade. Nós conversamos com alguns destes idosos, nós conversamos com estas pessoas, podemos ver as atividades realizadas, tem treinamento voltado para a memória, tem atividade lúdica, tem atividade também para que eles possam lidar com as novas tecnologias, aprendam a mexer no celular e também as atividades que trabalham a parte física, como pilates, a aula de boxe, que a dona Sueli adora essa aula de boxe, ela participa de todas estas atividades e tem também agora o yoga, que eles estão no meio de uma aula. Bom, a gente vai conversar agora com a Valéria que é a fundadora deste espaço. Valéria, como surgiu a ideia de fazer este espaço e de reunir tantas atividades voltadas para a terceira idade? Boa tarde.
4: Boa tarde. Eu sempre acreditei que a gente precisa ultrapassar as paredes de um consultório. E eu sempre tive a minha utopia gerontológica. Então, a Nandaré é esse espaço que se inspira um pouco no universo das Blue Zones, que eles podem fazer atividades para o corpo, para a mente e para a alma. Porque muito além de viver, além da expectativa de vida, é viver esses anos com qualidade.
2: Agora, aqui eles encontram atividades voltadas para a mente e para o corpo.
4: Exato. Então aqui tem aula de cognição, de tecnologia, yoga, pilates, funcional, boxe, rodas de conversas gerontológicas, porque são essas vertentes que vão fazer eles continuar tendo autonomia e independência.
2: Agora, quais são os pré-requisitos para participar das atividades aqui no Centro Integrado?
4: Pré-requisito é querer sair de casa. Não fica só em casa vendo televisão, eu sei que a gente está se vendo agora, mas é ter esse ânimo para poder sair e é só isso, é só vir e aumentar a sua rotina e otimizar ela.
2: É importante destacar que vocês contam com uma rede de profissionais preparados para acolher estas pessoas, estes idosos. Muitos estavam ansiosos, outros lidando com a solidão, ficam em casa muito tempo sozinhos e eles encontraram aqui uma verdadeira família.
4: Exato. A gente está vivendo nesse momento uma epidemia da solidão. Então as pessoas elas tendem a ficar em casa. Então aqui, essa pessoa ela vai ter acesso a médicos, gerontólogos, fisioterapeutas, professores, instrutores de yoga e outros profissionais também.
2: Agora, os idosos que participam das atividades realizadas aqui, eles ocupam um tempo e trabalham a saúde física e mental também.
4: Exato. A ideia é que ele use aqui como uma extensão da casa deles. Então, ao invés de ficar em casa sem fazer nada, ele vem para cá, ele faz as aulas, faz novos amigos e dá muito mais significado para a vida.
2: E nós temos histórias de pessoas que venceram a depressão, a solidão, porque foram acolhidas aqui no espaço.
4: Exato. Então, muitas pessoas, elas melhoraram os sintomas depressivos, diminuíram a quantidade de medicamentos, e eu tenho até pessoas que descobriram novos sonhos, como, por exemplo, fazer uma trilha em Machu Picchu.
2: Olha só, temos histórias fantásticas que são relatadas, que são compartilhadas por essas pessoas.
4: Exato. E a gente acaba fazendo parte da família e da vida deles. Então aqui é um lugar para a gente descobrir qual é o seu propósito de vida e ressignificar essa nova fase. A meta não é só diminuir as doenças, mas também aumentar a sua felicidade.
2: Valéria, quais são as suas dicas para quem quer envelhecer com saúde, envelhecer de forma ativa?
4: Perfeita. Minhas dicas: fazer atividade física, fazer aulas para memória ou ler um livro em casa, fazer uma atividade, fazer algum jogo, né? Se tornar independente digitalmente, se alimentar bem e frequentar um espaço desse.
2: Tá certo. Muito obrigado, Valéria, pela sua atenção, pela sua participação aqui ao vivo no Revista Lesp. Lembrando que São Paulo chegou a 46 bilhões de habitantes, segundo o IBGE. E segundo a PNAD contínua também do IBGE, 17,5% da população é 60+. Por isso, é um público que não para de aumentar. A perspectiva de vida dos brasileiros aumentou a expectativa de vida e, por isso, é importante cuidar da saúde física e mental, para que essas pessoas possam envelhecer bem. Este espaço, o Centro Integrado de Longevidade, oferece estas atividades para que estas pessoas possam ter esta saúde. Muito legal essa experiência, nós acompanhamos aqui durante toda a manhã as atividades realizadas. Eu volto com você no estúdio do Revista Lesp.
1: Valeu, Ronaldo. Obrigada. Adorei conhecer aí o centro, principalmente o exemplo, né? Porque o exemplo, ele ensina. Adorei ver essas pessoas aí mais experientes, com mais de 60, fazendo tantas atividades e socializando, que é tão importante em todas as idades. Somos seres sociais. Obrigada, Ronaldo. Até a próxima. Vanderléia, lá no Instituto também tem aulas como essa que a gente acabou de ver, né? E me chamou a atenção que o Ronaldo falou aí da questão... mais uma vez, do problema com o digital, digamos assim, aquela barreira. Isso ainda é uma coisa que chama muita atenção nas pessoas com mais de 60 anos que chegam lá ao Instituto?
5: Ah, muito. É uma procura muito grande por aprender. Porque é aquilo que eu falei, eles ganham, né? Dão um presente, mas não dão uma forma de utilizar. Então, eles têm muitas dificuldades. E assim, o aparelho, na verdade, ele é um divisor de água, porque ele vai dar muita facilidade, desde que ele saiba utilizar, né? Então, tem um meme que é uma pessoa que está pedindo um serviço e a atendente fala, olha no seu celular, é pelo aplicativo. E ele fica assim, como aplicativo? Como é que eu faço para acessar esse aplicativo, não é?
1: Fala como se fosse uma coisa óbvia, mas não.
5: Sim,
1: é para todo mundo.
5: Porque o público jovem é óbvio, ele cresceu com isso, ele está acostumado com esse tipo de tecnologia.
1: Depende,
5: né,
1: da classe social também, a gente está falando,
5: é,
1: né, de pessoas que têm acesso a certos tipos de aparelho ou não. Mas, Clé, a gente falando dessa dificuldade, isso também pode gerar uma barreira ali dentro do mercado para que uma pessoa com mais de 60 ou mais de 50 que seja consiga comprar, consiga acessar algumas coisas? O mercado tem algum preparo especial para essas pessoas que têm mais dificuldade?
0: Então, o que a gente observa é o seguinte, a dificuldade... ela está muito mais ligada a quem produz, quem desenvolve esses aplicativos, uhum, quem faz, do que da capacidade da pessoa em aprender aquilo. Então, o que acontece, um pouco voltando àquela nossa conversa do jovem centrismo aqui do Brasil, é que a gente acaba desenvolvendo coisas pensando numa geração que já nasceu com o celular na mão, né? Então, essas pessoas que já estão aos 60 ou 70 anos, claro que apresentam dificuldades quando essa tecnologia não foi desenvolvida para ela.
1: Uhum.
0: Quando a tecnologia é mais desenvolvida para ela, e que inclusive quando a tecnologia é pensada para esse público, ela atinge de uma maneira geral todo mundo, né? Não é só... olhando para o público mais velho.
1: É uma questão só de pensar em facilidades.
0: Exatamente.
1: E se facilitar para o público mais velho, obviamente o restante do público também vai conseguir,
0: sim, sim,
1: né, adentrar o aplicativo, fazer, sim, o que precisa.
0: É, e essa digitalização, a gente acabou de... nós estamos lançando uma pesquisa agora, que a gente falou aí com 3.300 pessoas no Brasil. Essa digitalização, ela está aumentando. Na medida em que a população vai envelhecendo e essa população que está envelhecendo já teve mais contato com o digital, essa digitalização já está acontecendo de uma maneira um pouco mais veloz, né? E tem essa diferença, né? A diferença da idade, das pessoas mais velhas que também não tiveram muito acesso à tecnologia, como tem diferença da classe social também, né? As classes mais altas têm... até por recurso, mais facilidade, as classes mais baixas não, mas de uma maneira geral, todo mundo acessa o WhatsApp é o queridinho, né? Então, o WhatsApp, e por quê? Porque o WhatsApp é uma ferramenta fácil, né, de utilização. Então, é um pouco ligado a isso. Se as empresas, os institutos de tecnologia começarem a olhar e a oferecer serviço para esse público, essa digitalização vai aumentar.
1: E, gente, os brasileiros com mais de 60 anos estão mais conectados, mas muitos ainda enfrentam essas dificuldades, que a Cléa está falando, para usar essas ferramentas que já fazem parte da nossa rotina. Quer dizer, dificuldades deles ou dificuldades de quem desenvolve e não desenvolve para eles, né? Mas a gente está falando dos chatbots, a inteligência artificial. Será que a tecnologia está sendo desenvolvida para incluir ou para excluir? Por isso que quem chega agora para essa conversa é a pesquisadora Cíntia Letícia Teles de Oliveira. Oi, Cíntia, boa tarde, tudo bem? Seja bem-vinda.
6: Obrigada, Vânifer, boa tarde.
1: Olá, olha, muito prazer ter você aqui com a gente, tá? Principalmente nesse momento que a gente já estava conversando sobre esse assunto tão importante, o IBGE, né? Ele mostra que o maior crescimento no uso da internet foi entre as pessoas com mais de 60 anos. Para você, o que, que esse dado está revelando sobre o envelhecimento aqui no Brasil?
6: A gente tem hoje um envelhecimento no nível mundial, né? Então, a gente tem uma população que, de fato, ela está envelhecendo, só que os produtos, no geral, digitais, né? Os produtos digitais, eles não são pensados para essas pessoas. Então, nós temos hoje alguns produtos que são intensamente utilizados pela população, mas que eles não foram feitos para pessoas idosas. Então, a gente tem ali, por exemplo, o surgimento da IA generativa, as LLMs, né, como o ChatGPT e outras. E essas tecnologias, elas estão sendo colocadas dentro de outras, né? Então, a gente tem ali um avanço crescente do uso de chatbots. Inclusive, endosso tudo que foi falado pelas convidadas anteriormente, que essas tecnologias, elas não foram pensadas, elas melhorariam a vida e a utilização desses produtos por qualquer tipo de usuário, não somente das pessoas idosas, mas elas são esquecidas, né? Então, a gente tem que pensar como fazer isso de forma que seja fácil utilizar, até porque hoje existe a digitalização de todo tipo de serviço, inclusive governamental e de serviços que são necessários, inclusive marcar uma consulta procurar algo do INSS, uhum, por exemplo, e sem o conhecimento prévio ele fica muito, muito difícil desse idoso conseguir fazer a tarefa que ele deveria fazer.
1: Cíntia, na sua pesquisa você ouviu algumas pessoas com mais de 60 anos, né? Qual foi a principal reclamação deles? O que é que você ouviu mais? E aí, também entrando ainda nessa linha dos chatbots, né, que você está falando, o que é que esses chatbots fazem que transformam tarefas que deveriam ser simples em tarefas mais complexas?
6: Eu acho que a principal coisa que eu ouvi durante esse período é que os familiares não têm paciência para ensiná-los, então eles têm que procurar outras formas de encontrar essas informações. E outra é que
1: a gente está vendo imagens da sua pesquisa no ar, desculpa, isso, te interrompi, só para o pessoal saber que o que está no ar é a sua pesquisa, inclusive fala um pouquinho mais dela, por favor, pode continuar.
6: E aí outra coisa que a gente sentia muito é a questão da falta de segurança, da segurança de como eles se sentiam seguros, né? No caso, eles não se sentiam seguros em utilizar, então por medo de fraudes, de golpes. E como a gente poderia solucionar isso dentro da parte de interação, de interface, como a gente poderia melhorar essas coisas. Então a gente fez uma pesquisa, condensou os resultados dessa pesquisa de forma bem clara, objetiva e com exemplo, justamente para quem aplica para quem desenvolve, no caso, porque, como foi também mencionado anteriormente, a gente não tem essa... Acho que é uma preocupação geral, né? Não tem tempo. Hoje a gente tem algumas formas de desenvolvimento que são muito rápidas e que não tem tempo para parar para estudar. Então, a gente tem algumas diretrizes que já existem, mas que são de difícil compreensão. Então, o meu trabalho, além de ouvir os idosos e buscar literatura e fazer várias rodadas de estudo, também era trazer isso de uma forma fácil, simples, palatável para quem desenvolve, né? Então, a gente testou essa pesquisa, a gente fez os resultados, a gente testava com quem desenvolve, a gente testava o resultado com os idosos e a gente foi fazendo isso várias vezes até chegar no nosso resultado final.
1: quando a gente fala, eu queria até te trazer para o nosso sofá aqui, para a nossa casinha, junto com os nossos entrevistados que estão aqui hoje. Você já estava ouvindo, né? A Cléa, inclusive, estava falando bastante sobre isso antes. Eu queria saber de vocês duas, de quem mais quiser responder, obviamente. Eu acho que você já falou até um pouquinho, sabe, Cíntia? É a população 60+ que é o empecilho, o desafio para estar ali na internet, com os chatbots, com tudo mais, com os aplicativos, ou são as pessoas que não estão pensando nelas? O que que falta? Afinal, onde é que está a barreira que está faltando para o pessoal que desenvolve entender que precisa simplificar para todo mundo?
0: A barreira está ligada muito ao que, entendendo que a geração 60+, é uma geração analógica. O tipo de desenvolvimento de raciocínio é muito diferente. Uhum. É um raciocínio mais linear. A geração mais nova, a geração Z, a geração alfa, ela raciocina por janelas. Ela vai, como a gente vê ali no computador, abre uma coisa, entra coisa. Então, ela faz uma sincronia de informação de uma maneira muito mais diferente do que era a geração 60+. Se a tecnologia conseguir olhar para isso e desenvolver de acordo com esse raciocínio, que é o nosso raciocínio, porque eu sou uma pessoa de mais de 60 anos, facilitaria a vida de todo mundo, né? É uma adequação à vivência, à experiência daquelas pessoas com a tecnologia. E na medida em que isso facilita, a gente estava falando aqui, por exemplo, da inteligência artificial, né? Tem uma parcela que usa a inteligência artificial, isso vem crescendo cada vez mais. E usam a ponto de brincar, inclusive, dizer assim, é meu assistente, o ChatGPT é meu assistente, quando eu preciso de alguma coisa, eu pergunto para ele. E por que que tem isso? Porque é muito fácil, né? Você entra ali, faz uma pergunta do seu jeito mesmo, ele dá um jeito de responder de uma maneira, né, até simpática. Então, assim, se a tecnologia for acessível, for amigável, é claro que esse consumo vai aumentar, né?
1: Cíntia, inclusive com uma tecnologia mais amigável, principalmente onde eles têm medo, que o que você estava falando, a questão do medo do golpe. Aplicativo de banco, aplicativos que realmente a pessoa precisa entrar para resolver grandes problemas, isso seria imprescindível ser mais palatável, mais fácil, né? Cíntia, o que mais te chamou a atenção na tua pesquisa?
6: Eu queria complementar, inclusive, claro, a resposta da Cléo, que a questão, eu acho que não, de modo nenhum, ela é culpa do idoso, de alguma forma. É totalmente de quem desenvolve. Acho que ajustes pequenos poderiam ser feitos para isso, né? Na verdade, na minha pesquisa, a gente consegue ver isso. Tem coisas que são tão pequenas que poderiam ser feitas e já melhorariam bastante essa interação, essa confiança, a adesão. Acho que falta... definitivamente falta empatia, né, na hora de quem desenvolve isso, ou de quem implementa, ou de quem coordena essa implementação. Mas se a gente não consegue ganhar pela empatia, a gente poderia pensar no mercado, né? Então, como isso... olha a quantidade de pessoas que poderiam utilizar essa solução e gerar lucro se eu tivesse uma solução que fosse, de fato, acessível, né? Então, eu acho que hoje a gente tem acessibilidade como uma forma de curativo, né? Um band-aid que é colocado ali no final do projeto para tentar vender um projeto acessível. E, na verdade, ele deveria ser pensado desde o início. Porque se fosse pensado desde o início, seria muito mais fácil de ser colocado, né? A gente teria como pegar algumas soluções dessas mais simples. O resultado da minha pesquisa está disponível para quem quiser utilizar. E aí tem essas formas simples da gente colocar, mas eu acho que tem que ser pensado no início do projeto mesmo, sabe? Não deixar para colocar ali no final como uma perfumaria do projeto.
1: Sensacional, Cíntia. Muito obrigada. Foi um prazer ter você com a gente aqui no Revista Lespe. Seja sempre bem-vinda, tá?
6: Obrigada.
1: Até mais. Boa tarde.
6: Boa tarde.
1: Eu acho que muito já foi dito aqui, agora doutor Egídio, pode falar, se eu quer fazer
7: um acho que tem vários aspectos importantes. O primeiro é acreditar que somente pelo fato do idoso acessar a internet que ele esteja letrado digitalmente ou inserido digitalmente. São fatores completamente diferentes, né? Quando você está letrado digitalmente, você consegue acessar todos os recursos que o mundo digital te disponibiliza. Como a Wanderlei e a Cléa falaram, hoje em dia está tudo praticamente digital. Se você não está inserido digitalmente, você está excluso da sociedade. Você acessa consultas ou marca consultas via digital. Você pede uma comida via digital. Se você quer fazer um programa cultural, lazer, é via digital. Então tudo está no mundo digital. E aí tem essa questão de que não é somente você pegar algo e depois que está feito adaptar para uma população idosa. O ideal seria que a pessoa participasse de todo o processo criativo, né? Então, o idoso sabe exatamente as necessidades e os desejos dele. Independentemente de você ter empatia ou não, você não sabe dos que ele enfrenta, você não sabe das limitações que ele apresenta ou dos desejos que ele tem. Então, se você tiver uma participação desde o início, que você está originando o seu aplicativo de um idoso, isso vai fazer com que o resultado final seja muito melhor. Uhum. Né? E tem a questão também de o próprio idoso e a pessoa que o está capacitando, independentemente de quem seja a família ou um profissional específico, mudar um pouco a percepção que ele tem do envelhecimento, porque muitas vezes isso limita a forma como ele oferece essa informação e como o idoso aprende também. Porque o idoso já está incutido nele por diversas informações e percepções que ele acaba adquirindo ao longo da vida, que ele é incapaz de aprender à medida que ele envelhece, né? Que ele vai ficando cada vez mais lento
1: também.
7: E independente, que ele fica mais incapacitado para aprender. E isso é completamente real. Ele tem a capacidade de aprender como qualquer outra pessoa. Talvez a velocidade do aprendizado seja um pouco diferente, talvez a forma de você apresentar a informação seja diferente, por isso que o profissional também tem que estar capacitado para que você tenha um resultado efetivo final bom. Que é o quê? Ele está inserido nesse mundo digital que hoje é a nossa realidade.
1: Inclusive, existe um preconceito contra idade, que é o idadismo ou etarismo, né? A gente tem esses dois termos que querem dizer a mesma coisa. O senhor tem um livro que se chama Idadismo...
7: Um Mal Universal Pouco Percebido.
1: Um Mal Universal Pouco Percebido.
7: Por que um
1: Mal
7: Universal?
1: O senhor quer falar disso?
7: Quero.
1: Por quê?
7: Eu acho que é fundamental a gente falar de idadismo quando a gente fala de envelhecimento. Porque é o grande fator limitador que a gente tem de reconhecermos o nosso próprio envelhecimento, reconhecermos o envelhecimento do outro e termos uma sociedade mais igualitária, né? Então, idadismo foi um termo criado em 69 por um geriatra norte-americano e que é o ato de criar estereótipos por um grupo ou por uma pessoa baseado no fato daquela pessoa ser percebida como mais velha. Então, isso aqui é importante porque ele não depende somente do marco cronológico dos 60+. Né? Se você é percebido como mais velho, você já pode ser vítima do idadismo. Isso acontece em diferentes faixas etárias, a depender da situação em que você se encontre. Por exemplo, no mercado de moda e imagem, uma pessoa de 30 anos já é considerada velha, já pode começar a sofrer o preconceito do idadismo. Então, esse conceito foi sendo modificado ao longo dos anos para incluir não somente os estereótipos negativos, que são muito mais prevalentes, mas também os positivos, acreditar que todo velho é bonzinho, que todo velho é carinhoso, que todo velho é sábio. Isso também é algo que você toma como certo para o envelhecimento, mas não é compartilhado por todos, né? Mostrar que muitas vezes o estereótipo, ele é um estereótipo que não é explícito, ele é implícito, né? Muitas vezes você tem uma situação em que você recebe uma frase, um cartão, você está muito bem para a sua idade. Isso é um preconceito,
1: né? O que significa ter aquela idade?
7: Óbvio.
1: Como é que a pessoa vê
7: o que
1: aquela
7: significa
1: idade?
7: Aquela pessoa percebe aquela idade de uma forma pior do que ela seria. Ou como os 40, os 60, os 9, 60, os 60 atuais são os 40 do passado. Isso também é uma frase preconceituosa. E mostrar que esse preconceito ele se estabelece em diversos níveis. Se eu tenho um nível pessoal, individual, você tem esse preconceito interiorizado em você, você olha o outro com olhos preconceituosos, tem o preconceito nível mesocomunitário, a comunidade que você está, né, ela pode ser mais ou menos preconceituosa, e tem o preconceito nível macro, que é o institucional, e aí que nós temos instituições que são reconhecidamente preconceituosas e dadistas, como é o caso do mercado do trabalho e o mercado de saúde. De tal forma que o idadismo, assim como o racismo, é um preconceito que está estruturado em nossa sociedade.
1: E aí eu fico me perguntando, né, quando essas pessoas chegam, o senhor está aqui também representando o USP 60+, quando chegam lá no programa, o que é que mais surpreendem? Porque eu imagino também, e a Wanderlei também deve ver isso sempre, trabalhar a autoestima, trabalhar a sociabilidade, trabalhar tantas coisas que às vezes se esquece mesmo com o tempo, né? Não precisa ter mais de 60, deve elevar a autoestima mesmo. Nossa. E deve ser surpreendente. O que é que o pessoal mais se surpreende lá?
7: Então, você melhora a sua participação dentro da sua família, dentro da sua comunidade e sociedade. Como você falou, você adquire uma autoestima, você começa a perceber de uma forma diferente o seu processo de envelhecimento. Você convive com pessoas que tornam-se assim referências para você e que não são pessoas como a Fernanda Montenegro da vida, etc. São pessoas que estão ali do seu lado. Você consegue perceber como aquelas pessoas envelheceram de tal forma que elas tornam-se referência. E você acha assim, não, eu posso envelhecer dessa forma. Eu posso perceber o envelhecimento de uma forma melhor, menos negativa. Nós temos um grande pilar dentro da USP 60+, e nisso nós somos um dos pioneiros, que como a Wanderlei falou, é a questão da intergeracionalidade. Né? E a intergeracionalidade dentro da USP, ela acontece de uma forma muito privilegiada, porque ela acontece dentro de um ambiente controlado, que é uma sala de aula, um ambiente universitário, em que ali não tem nem o jovem, nem o mais velho em posição de superioridade. Os dois estão ali como iguais, alunos, né, com um objetivo comum, aprender. Né? E isso faz com que essa troca de experiências seja muito positiva. Então isso ajuda a desconstruir os estereótipos negativos que ele tem em relação ao velho, e o velho desconstruir também os estereótipos negativos que ele tem em relação ao jovem. E aí você tem uma convivência muito mais positiva. Né?
1: Afinal, então, idade é só um número, né? Podemos todos conviver, millennials, baby boomers, geração Z. Você esqueceu de falar millennial quando você estava falando, mas é porque eu sou millennial, eu também nasci no analógico, passei para o digital. Mas, gente, olha só, desde 2003, todo brasileiro que completa 60 anos está protegido pelo Estatuto do Idoso. A lei federal garante prioridade em serviços, saúde, transporte e pune crimes de abandono ou maus tratos. Aqui na Lespe, esses direitos também são preservados através de uma legislação que vigora em todo o estado há quase 20 anos. Dá uma olhada, é a lei número 12.548 de 2007, que consolida em um único texto a política estadual do idoso para garantir cidadania e saúde a pessoas com 60 anos ou mais no estado. São diretrizes e direitos que consolidam normas voltadas à integração social e familiar do idoso, como atendimento em saúde com a garantia da presença de médicos geriatras ou clínicos, com tratamento em geriatria em postos de saúde e centros de referência. Prevê ainda combate a maus tratos e prioriza denúncias de violência, entre outras prioridades. A lei estadual 12.548 assegura a todos os direitos à cidadania e ao bem-estar. Afinal, gente, estamos falando, obviamente, do idoso. Estou até colocando essa palavra entre aspas, porque é o que nós estamos acostumados a falar, mas nem todo mundo se identifica com essa palavra, não é? Mas é importante a gente falar dessa pessoa ativa e autônoma hoje, que tem autonomia, mas muitos também, nem todos têm, nem todos chegam lá com saúde. E a gente tem que falar dessas leis também que previnem maus tratos, que ajudam no envelhecimento, não é isso, doutor?
7: Isso. E o Estatuto Idoso é fundamental, né? Ele norteia uma série de políticas públicas e ele é fantástico no papel, só que ele tem que ser colocado em prática, em ação. E isso que a gente vê que não existe essa continuidade à medida que, obviamente, governos vão sucedendo governos e alguns se perdem, mas tem que ter uma reivindicação também da população. Então é preciso que a população conheça os seus direitos. É preciso que os 60 a mais tenham a noção de que ele tem essa proteção, de que isso é um direito dele. Não é um favor que está sendo dado a ele, não. É um direito que ele adquiriu.
1: E quando a gente fala em direitos, como eu disse também, mudou há muito tempo essa visão que nós tínhamos, aquele elogio que não é elogio, né, doutor? É. Os 60 são os novos 40, mas pelo menos a percepção está mudando da pessoa com mais de 60. Cléa, para o mercado, a percepção está mudando também? E aquilo que eu disse lá no início, é real mesmo? O mercado está vendo que quem tem mais de 60, mais de 50, tem mais até poder de compra? É um público a se focar mais do que a pessoa que é mais jovenzinha?
0: É uma mudança um pouco lenta ainda, né? Já está acontecendo. Eu trabalho com isso há 10 anos, então... O começo foi bastante difícil, né? Não se tinha uma curiosidade, mas era uma curiosidade para entender o que estava acontecendo no Brasil, mas não necessariamente para trazer soluções adequadas para essa geração, né? Para essa fatia da população. Uhum. Então, assim, é um movimento bastante lento ainda, porém, as marcas, as empresas, de uma maneira geral, estão observando que o grande potencial de consumo está voltado nesse público, em todos os segmentos da economia. Então, inclusive são os 50, 60 a mais, eles são arrimo de família. Né? Eles sustentam as famílias, eles são responsáveis, muitas vezes, financeiramente, por algum ente querido que eles têm, muitas vezes até com relação aos netos ou filhos, então são arrimo de família. Então as marcas, as organizações estão começando a olhar para isso, porém de uma maneira um pouco devagar ainda, porque é tudo muito novo, né? A gente tem aqui um dado que é um dado bastante importante, que é: o Brasil vai envelhecer em 20 anos, o que na França demorou mais de 100 anos para envelhecer. Então, essa curva de envelhecimento do Brasil, ela é extremamente acentuada. O Brasil vai ser o sexto país mais velho do mundo em 2050, à frente de outros países que têm aí já uma população envelhecida. Então, de alguma maneira, isso acabou pegando todo mundo de surpresa, né? Então, as organizações, ainda de uma maneira um pouco lenta, acabam muitas vezes desenvolvendo produtos, serviços, soluções para a geração mais jovem, para os milênios, para a geração Z, e agora fala-se muito na geração alfa também, sem olhar para o X, para os baby boomers, enfim. Então, mas o movimento está acontecendo, porque se ele não acontecer, não tem jeito, né? O segmento de educação, por exemplo, que o doutor Egídio estava falando aqui, se ele não olhar para essa geração, ele vai ter sala de aula vazia, porque a população jovem diminui. A gente mostrou isso logo no começo, você comentou sobre isso. Então, se não olhar, vão perder mercado. Como a gente diz, vão deixar dinheiro na mesa, porque não se está olhando devidamente para o grande potencial que esse público tem.
7: Isso é extremamente interessante, porque esses dados são públicos há muito tempo, né? O dado de que a economia prateada movimenta 1,8 trilhões de reais no Brasil, o dado de que a economia prateada é o terceiro PIB mundial, só atrás dos Estados Unidos e da China.
1: Ou seja, assim, o mercado está demorando mesmo.
7: Está demorando por quê? Porque é um mercado idadista. Se você pega quem produz os produtos, quem origina as propagandas, são pessoas jovens de 20 anos. Essas pessoas jovens não conseguem se perceber naquele que tem 60 ou 70 anos. Ou se ela percebe aqueles 60 ou 70 anos, elas percebem de uma forma errônea. Então, como é que elas vão criar produtos direcionados para uns 60, 70 anos, se ela não consegue ter essa visão de quem eles são? E aí tem outro fator Os 60, 70, 80 anos representam uma população extremamente heterogênea.
0: Sim.
7: Você tem 60 anos que está empreendendo, que está na faculdade, que está começando a nova profissão. Você tem 60 anos que está viajando, que está querendo ficar cuidando dos netos. Então você tem uma multiplicidade de 60, 70 que eles ainda não conseguem perceber. Sim. Essa grande heterogeneidade.
1: Inclusive os 60 mais estão empreendendo mais, né? Não exatamente entrando no mercado de trabalho, que continua idadista, etarista, como você queira chamar, mas empreendendo, não é, Cléa?
0: Sim.
1: E aí, o mercado está recebendo bem?
0: Então,
1: esse empreendedorismo mais velho?
0: E aí meus colegas aqui podem até me complementar, o que acontece é o seguinte. Como o idadismo é um preconceito estrutural na nossa sociedade, se chega a uma determinada idade e não se tem mais oportunidades no mercado de trabalho. Então, essas pessoas que estão entrando muito ativas, com uma saúde física muito boa, com vontade, com disposição para trabalhar, para continuar ativa, acaba achando uma solução no empreendedorismo. Então, o empreendedorismo cresce na medida em que também não se tem muita oportunidade no mercado de trabalho mais formal. Esse empreendedorismo, ele resulta em dados muito, muito satisfatórios, porque essa geração, temos muita experiência. Então, temos muita experiência no combate de crises, temos muita experiência na maneira de lidar com as pessoas. Uhum. Então, quando você olha dados, inclusive do Sebrae, que mostra o sucesso do empreendedorismo com pessoas acima de 50 a 60 anos, ele é muito maior do que com pessoas mais jovens, que desistem mais facilmente. Né? Então, e por quê? Porque o acúmulo da experiência mesmo. É experiência, é lidar com pessoas, é lidar com situações de crise. E, inclusive, dados assim, importantes, porque tem umas startups que estão chamando pessoas mais velhas como conselheiros. Por quê?
1: Para usar essa experiência.
0: Exatamente.
1: Interessante. Exatamente. Mas é preciso também chegar lá na idade da experiência bem, com saúde.
0: Sim.
1: Né, gente?
0: Sim.
1: Envelhecer com saúde é o maior presente para quem quer continuar vivendo histórias ao lado dos filhos, dos netos, da família, no trabalho. E em São Paulo, um centro especializado mostra que prevenção, movimento e acolhimento podem fazer toda a diferença na qualidade de vida de quem está ali, entrou nessa melhor idade.
8: Antes de serem avós, eles foram filhos, pais, trabalhadores, sonhadores. Envelhecer é um privilégio, mas envelhecer com saúde é o que permite continuar escrevendo novos capítulos. É no AME Idoso Sudeste que esse cuidado ganha forma. Há 10 anos, a unidade se tornou referência no atendimento especializado à pessoa idosa.
9: Aqui tem quase tudo. Aqui tem tudo, assim, o pessoal também atende muito bem. Sou maravilhosa, eu gostei muito daqui.
8: São quase 10 mil atendimentos por mês, entre consultas médicas, fisioterapia, nutrição, psicologia e diversas outras especialidades. Mais do que tratar doenças, aqui o objetivo é manter a autonomia e a qualidade de vida.
10: Esse serviço foi feito para cuidar da saúde do idoso. A gente atende consultas médicas e não médicas, faz a reabilitação. As consultas são agendadas pelo sistema CROSS-IDESP. Nós temos uma equipe médica com quase 50 médicos e uma equipe não médica de 10 especialidades não médicas.
8: Chegar à terceira idade com independência é o desejo de quase todo mundo. Mas esse processo começa muito antes, com prevenção, acompanhamento com especialistas e hábitos saudáveis. É um dos maiores desafios da medicina atual, é preservar justamente aquilo que guarda as nossas lembranças, a nossa identidade e a nossa história, o cérebro. O cérebro também precisa de exercício. Conversar, aprender, manter a vida social e praticar atividade física ajudam a prevenir o declínio cognitivo. E o corpo precisa acompanhar esse ritmo.
11: A gente trabalha aqui com idosos, né, a partir de 60 anos, visando a funcionalidade do paciente, né? Então a gente trabalha com pacientes tanto na prevenção de quedas, tanto quanto a recuperação de artroses ou outras patologias associadas.
8: Dona Aldecir sabe bem disso. Aos 72 anos, ela enfrenta problemas nos joelhos e na coluna também. Duas vezes por semana, faz fisioterapia. Mas o maior motivo para continuar se cuidando está fora da clínica. São 10 netos esperando por ela em casa.
12: É um mal barato, é bom demais. Os netos mais velhos levam para passear, levam no restaurante para almoçar, para jantar. E os pequenos a gente cuida, né? Você vai é muito bom.
8: Por aqui, conhecemos outras histórias que nos chamaram a atenção. Os colegas de trabalho, Carlos e Júlia, estão no AME desde a inauguração. Passaram a vida cuidando de pessoas idosas. Agora, aos 59 anos, eles se preparam para entrar oficialmente nessa fase da vida.
13: É um presente de Deus conseguir chegar na cidade com a consciência que eu tenho.
14: Você vai ser um 60ão jovem, né?
13: Acredito que sim.
8: Quem sempre cuidou, agora também passa a vivenciar o envelhecimento. E Júlia ganha mais um motivo para sorrir. O privilégio de ser uma avó cheia de energia.
15: De verdade, acho que eu tô com uns 40, mais ou menos, 45.
14: Vai longe.
15: Vou longe, porque eu prezo muito a minha saúde, cuido da minha saúde, faço exercício, danço. Eu amo dançar. No meu velório é dança, não é choro.
14: Mas essa história de velório ainda tá longe, né?
15: Deus me livre, show.
8: Em mais de uma década de funcionamento, o AME Idoso Sudeste já realizou mais de 500 mil de atendimentos médicos. Números importantes, mas o que realmente importa não cabe nas estatísticas. Está no sorriso de quem recupera a autonomia, na certeza de que a melhor idade pode sim ser a melhor fase da vida.
1: Aí sim, autonomia é uma palavra muito necessária para todos nós. Wanderlei, como é que a gente percebe que uma pessoa idosa está perdendo autonomia, talvez, e que seja necessário intervir e levá-la para locais assim, como instituto também?
16: Sim, a partir do momento que ela para de decidir o que é o melhor para ela, né? Então, lá nós temos um grupo que chama Prática Colaborativa. Funciona semanalmente. E lá eles discutem com o serviço social, discutem com todos os outros profissionais do PGG sobre o que é autonomia, o que é ele ser o protagonista. Quando ele deixa de ser protagonista, ele perde a autonomia dele. Então ele tem que saber o que é melhor para ele e fazer o que ele gosta.
1: Essa questão de deixar de ser o protagonista, talvez também não tenha um pouco de parcela de culpa do restante da família, às vezes?
16: Sim. Eles começam a decidir coisas pela pessoa, sem perguntar e ver o que é melhor. Lá no próprio PGG, nós vemos muito isso, os idosos reclamam muito. Eles falam assim, olha, eu estou indo para teatro assistir tal peça. Mas você gosta disso? Não, mas é que eles falam que é bom para mim. O que ele sabe que é bom para ele, né? O que é bom para ele, ele que sabe. Então ele tem que estar à frente do que ele quer fazer, sem que as pessoas decidam por ele. É nesse momento que ele perdeu a autonomia.
1: Afinal, o papel dessas pessoas está mudando, né? Dos avós está mudando, né, doutor Egídio? Eles
7: Certamente.
1: Têm o direito, inclusive, de dizer não, por favor.
7: Os avós mudaram. Aquela imagem que você tinha no passado do avô, que tem suas 24 horas para ficar cuidando dos netos, que os filhos saem e deixam os netos com os avós, mudou. Hoje em dia, os avós estão muito mais ativos, né? Os avós trabalham, os avós estudam, os avós têm necessidades de lazer, viajam, estão aprendendo continuamente. Então, o real do avô está muito diferente daquele imaginário que nós tínhamos da vozinha e do vozinho sentado em casa o dia todo cuidando dos netinhos. É uma relação maravilhosa. Eu não tenho netos, mas eu sei que as minhas amigas, eu estava falando das minhas irmãs, eu estava falando aqui com a Wanderleia, que ela tem dois netos que moram com ela, a Cléa também tem netos. Eu acho que é uma relação completamente diferente da relação pai e filho, né? E uma relação que ela completa todas as expectativas que você tem em relação a uma relação. Então, porque a solidão, que a gente estava comentando anteriormente, que é um grande problema de saúde pública mundial e que afeta todas as faixas etárias, não somente o idoso, ela tem como definição quando você tem uma relação que não compreende, corresponde às suas expectativas. Então, você pode estar aqui, cercado de pessoas, se sentir sozinho. Você pode estar na sua casa com seu marido e seus filhos, se sentir sozinho. Mas a relação avô, avó, netos, na maioria das vezes, ela corresponde às expectativas. E ela muda a vida de uma pessoa. Aquela pessoa que se sentia sozinha, deixa de sentir sozinho.
1: Ah, eu estou achando lindo aquele ouvindo falar, lembrando dos meus avós também. Deu até vontade de chorar agora. Muda a vida de uma avó? Vocês que são avós?
0: Muda, muda a vida de uma avó. Né? É um relacionamento muito diferente, né? Isso que o Egídio falou dessa interação, né? De filho. O filho, ele traz uma responsabilidade, né? Na nossa vida bastante forte, né? Você ali cuidar da pessoa e educá-la e tudo, os limites, né? Agora o neto não, neto, você já tem uma relação mais de afeto, você tem uma relação mais de proximidade, de proteção, é muito diferente, né? E é uma relação que te satisfaz muito, ela alimenta bastante ali o nosso carinho, enfim, é bem diferente. Para mim é uma surpresa mesmo.
16: É interessante o que ela fala, né? Porque as pessoas falam assim, vocês gostam mais do neto ou dos filhos? Todo mundo faz essa pergunta, né? O que você gosta mais, do neto ou dos filhos, né?
1: Que pergunta difícil.
16: É bem, aí eu falo assim, olha, tem uma diferença, que é o que você falou. Os filhos a gente tem a obrigação de educar, de vestir, de dar... de alimentar, e os netos fica a parte boa, né? Eu moro com meus netos, né? Então, eu tava falando aqui com o doutor Egídio, eu chego em casa e nós vamos jogar futebol. Vó, vamos jogar futebol? Vamos jogar futebol. Vó, você tá muito cansada? Vamos correr? Vamos correr. E eu curto muito isso. É uma
7: melhor até delícia. A saúde física.
1: Olha que a minha avó punha limites, viu? Não era só assim, não, mas
16: a minha vida...
1: dá uma saudade, é uma relação realmente diferente. E, gente, políticas públicas na garantia de um envelhecimento ativo é a proposta de uma lei federal que foi sancionada agora, tá? Em 2026. É a lei número 15.476, publicada no Diário Oficial da União na última sexta-feira e que cria o título de Cidade Amiga do Idoso e premia iniciativas que assegurem um tratamento digno às pessoas idosas. Para concorrer ao título, a cidade precisa demonstrar que tem programas ou políticas públicas que fomentem a inserção social, cultural e política dos idosos. Os principais focos são transporte, moradia, participação social, respeito e inclusão social. O título valerá por 3 anos, desde que sejam revalidados os compromissos assumidos, ou seja, compromisso. E se for comprovado o descumprimento, o título será cancelado. Bom, agora vamos mudar um pouquinho de assunto, hora de ficar por dentro de outras informações. É hora do boletim Alesp News. Com a gente hoje a repórter Priscila Dorocha. E Priscila, quais são as notícias mais importantes do dia de hoje? Boa tarde.
17: Oi, Vanifer, boa tarde para você, para todo mundo que nos acompanha. A gente vai trazer uma atualização sobre Ribeirão Preto e região, né? Cerca de quase 3 dias após o temporal que devastou a região, tanto Ribeirão Preto quanto as cidades ali próximas que compõem essa região, elas ainda, né, Vanifer, calculam esses estragos. Nesta segunda-feira, muitas escolas da rede municipal e da rede estadual, o que totalizou cerca de 6 mil alunos, não tiveram as aulas foram suspensas. A gente ainda aguarda o balanço desses estragos nas escolas, porque ontem teve uma inspeção da Secretaria da Educação para saber como é que vão ficar essas aulas a partir de amanhã, terça-feira. Mas no final de semana foi anunciado aí um conjunto de medidas emergenciais. O temporal que aconteceu no último dia 24, os ventos chegaram aí com rajadas de até 122 quilômetros por hora e a gente vem mostrando na programação da TV Alesp essas imagens aí assustadoras, né, Vânifer? Esse pacote, então, ele inclui crédito para o agro, recuperação das escolas, leitos e suporte contra a falta de luz. O conjunto abrangente dessas medidas emergenciais para socorrer os municípios afetados, então, por esse forte temporal. Foram confirmados que os decretos de emergência emitidos pelas prefeituras, eles estão sendo rapidamente homologados pelo Estado para acelerar essa liberação de verbas destinadas à reconstrução das cidades. Até o momento, o temporal deixou um morto e 22 feridos na região, falando sobre o setor agropecuário e das estradas rurais. Os produtores rurais que sofreram perdas materiais e estruturais, eles contarão com o suporte financeiro e técnico por meio de liberação de crédito, facilitado então pelo Fundo de Expansão do Agronegócio Paulista, o FEAP.

0: aí um prazo de 30 dias e ainda em casos mais graves o prazo chega até 120 dias, Vanifer. Falando sobre saúde, energia e abastecimento de água, para lidar aí, né, com essa pressão sobre a rede hospitalar, a Secretaria de Saúde do Estado, ela está atuando na reorganização da regulação regional de pacientes e autorizou a contratação de leitos privados de emergência e também de urgência. O Estado também se comprometeu em apoiar financeiramente a recuperação de postos e unidades de saúde municipais que foram danificados. Diante da queda aí de 54 torres de transmissão de energia, a concessionária responsável pela região e juntamente com o apoio do governo, instalou geradores em pontos críticos. Foram instalados esses geradores como hospitais e sistemas de tratamento de água. Falando sobre o Hospital de Clínicas de Ribeirão Preto, ele recebeu um gerador e uma caldeira que foi restabelecida. A cidade de Guariba ainda enfrenta a situação mais crítica, cerca de 80% dos consumidores estão sem energia. E ainda a gente pode falar, né, Vanifer, sobre a ajuda humanitária e a distribuição de insumos, que por meio da Defesa Civil e do Fundo Social de São Paulo já foram mobilizados aí mais de 11 mil itens de ajuda humanitária. Essa carga, ela inclui cestas básicas, fardos de água mineral, além de colchões, cobertores, roupas e kits de limpeza para atender as famílias desalojadas, então, que tiveram aí, né, que perderam parte ou perderam toda a moradia ou as moradias. A gente segue acompanhando essa situação triste de Ribeirão Preto aí e da região e atualizamos vocês ao longo da programação aqui da TV Alesp. Vanifer.
1: Nossa, Priscila, que imagens surpreendentes essas que você trouxe, viu? A gente se solidariza com a família dessa pessoa que morreu e também de todas essas pessoas que estão lutando contra as consequências dessa tragédia, né? Imagina só ficar sem tudo. Enfim, muito obrigada, viu, por nos atualizar sobre tudo, Priscila Doroche. Até a próxima e mais notícias a qualquer momento durante a programação da TV Alesp. Bora aliviar agora as notícias? Segundou com mais notícias agora das nossas redes sociais. Aqui, Iago de Andrade, seja bem-vindo. Como
2: tudo
1: é que
2: bom?
1: Você tá, Iago?
2: Tudo certinho com você.
1: O que, é que você trouxe pra gente hoje?
2: Olha, conteúdo exclusivo, tá? Imagina você, Ivan, morar dentro de uma cratera. Pode parecer até um pouco estranho, né?
1: Gostei muito da ideia, não.
2: É, então. E ainda mais e se for uma cratera formada por um corpo celeste? Seja um meteoro, seja um cometa ou alguma coisa do tipo. Pode parecer cena de ficção científica, mas essa é uma curiosidade real aqui de São Paulo. No extremo sul da capital, mais de 40 mil pessoas vivem dentro da cratera de Colônia, formada há milhões de anos, considerada uma das únicas crateras de impacto habitadas do planeta, Ivan. Para você ver. Ela também é um importante laboratório natural para pesquisas. As nossas redes sociais, ela produziu um conteúdo exclusivo, vamos deixar claro isso aqui, conteúdo exclusivo, que vai contar essa história aqui no revista. Vamos ver?
1: Bora!
3: No cinema, um asteroide atingindo a Terra é sinônimo de destruição. Mas e se eu te contar que uma história parecida aconteceu aqui em São Paulo? E muita gente mora dentro da cratera. No extremo sul da capital, em Parelheiros, fica a cratera de Colônia. Ela tem cerca de 3,5 km de diâmetro e hoje abriga mais de 40 mil moradores. E o mais impressionante, é considerada uma das poucas crateras de impacto habitadas do planeta. Os cientistas acreditam que entre 5 e 36 milhões de anos atrás, um meteoro, um asteroide ou até um cometa atingiu a região. O impacto foi tão intenso que teria destruído toda a vida em um raio de cerca de 20 quilômetros. E sabe o mais impressionante? Essa cratera permaneceu escondida por milhões de anos. E ela só foi identificada na década de 1960, graças a fotografias aéreas. Depois, imagens de satélite e estudos geológicos confirmaram sua origem. Hoje, a cratera de Colônia é um verdadeiro laboratório natural. Os sedimentos preservados ajudam pesquisadores a entender como era o clima, a vegetação e a paisagem da região milhões de anos atrás. Além disso, abriga importantes áreas da Mata Atlântica e um parque natural. Pois é, Aquilo que parece cenário de filme de ficção científica faz parte da vida real de milhares de pessoas. Hoje, a cratera de Colônia é uma das poucas crateras de

0: de impacto habitadas do planeta. 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
1: Vou seguir para entender, porque eu não sabia de tudo isso. Estou seguindo, gente, já. Tô brincando.
2: E esse vídeo sai amanhã, conteúdo exclusivo aqui no Revista Alesp.
1: Obrigada, Iago. Valeu, e é mano. Isso. 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Ou então aponta a câmera do seu celular para o QR Code que está aí na sua tela. Já cai diretamente lá nas nossas redes sociais para acompanhar o trabalho de todo mundo que faz o @AssembleiaSP. Obrigada, Iago. Isso, até valeu, a próxima.
2: Junto.
1: E aí, gente? Oi, desculpa, Iago. Vocês sabiam disso?
3: Nunca ouvi falar.
1: Mas o que é bom de estar... Tá pensando o quê? A gente também é cultura.
3: Mas o que é bom de estar vivo é que você está sempre aprendendo.
1: Olha
3: E quando você tem curiosidade, isso é fantástico para você envelhecer de uma forma saudável.
1: Exato. Adorei. Não importa se é dentro de uma cratera, se é fora dela, o importante é aprender.
3: Fora da cratera de colônia, o importante é estar aprendendo sempre.
1: Doutor Egídio, por falar em aprender sempre, e seja lá onde for do mundo, me chamou a atenção uma coisa. Lá no início do Revista, o Ronaldo Penido entrou ao vivo com uma pessoa que falou das Blue Zones. Blue Zones normalmente são aquelas zonas no mundo, né, que as pessoas, que tem mais pessoas com mais de 100 anos,
3: isso, maior centenárias, proporção de não é centenários. Isso?
1: O que tem de diferente nesses locais, doutor Egídio?
3: O que tem de diferente? Elas têm várias particularidades em comum, o que as diferenciam de outras áreas do mundo, né? É a questão dietética, então eles priorizam a dieta, que é uma dieta, na maioria dos nós, conhecida como dieta mediterrânea, uma dieta rica em frutas, legumes, vegetais, pouca gordura saturada, peixe, carne magra. Então, uma dieta em que existe mais o ato de descascar do que desembalar, né? Eles têm uma vida não sedentária.
1: Desculpa, que não tem como fugir disso, né?
3: Não tem como fugir disso.
1: Não dá para chegar aos 100 comendo salsicha,
3: não.
1: Né, doutor?
3: Você tem até alguns casos anedóticos, mas não é o comum.
1: Comendo carne de lata, não dá.
3: Não dá, é impossível.
1: O exercício físico.
3: A questão
1: físico.
3: De você ter uma vida não sedentária, não somente o exercício físico. Porque exercício físico é a prática regular, né, de atividades que você faz com o objetivo de estar praticando aquilo. Então, eu vou para a academia, então aqui é um exercício físico. Eu corro 30 minutos, é um exercício físico. Mas é também o ato de não ter uma vida sedentária, passar menos tempo sentado. Quanto mais tempo você passa sentado, pior para o seu processo de saúde e envelhecimento. É. Ou seja, pouco tempo em frente à televisão, sentado, sempre está andando, fazendo alguma coisa. E eles têm essa vida muito sedentária.
1: Quando o senhor fala deles, é bom até o senhor lembrar para a gente. Quem são eles? Onde é que estão essas blue zones?
3: Então, em diversas regiões do mundo, eles estão em Okinawa, eles estão em Loma Linda,
1: né?
3: Eles estão em Sardenha, eles
1: Itália.
3: Estão... Então, são várias regiões que eles estão que foram mapeadas. Né? Além disso, eles têm um componente também relacional muito forte. Eles têm um suporte, não necessariamente suporte familiar, mas um suporte também da comunidade onde eles estão. Por exemplo, em Okinawa, se uma pessoa deixa de ir um encontro alguns dias sucessivos, um grupo vai lá saber o que é que aconteceu com essa pessoa. Então a pessoa sabe que ela está suportada, ela tem um alicerce. Outra questão é a questão da espiritualidade. Espiritualidade não é a questão de você ter uma religião, é de você ter um propósito. Na questão da Okinawa, nós temos o Ikigai, né, que é uma cultura japonesa em que Ikigai é razão, Gai é viver. Então você tem uma razão para viver. Então você tem um motivo para se levantar todo dia da sua cama e não, eu quero viver porque hoje eu quero estar com os meus netos. Hoje eu quero fazer algo para a minha comunidade. Então tem todas as características que as diferenciam de outras regiões do mundo e que são justificativas para as quais essas pessoas consigam viver mais e de uma forma melhor. O que é importante aqui não é somente a sua idade cronológica, né? É quanta vida você consegue colocar nesses anos, como você vive.
1: Teve algum grande mito sobre envelhecer que a ciência já derrubou, doutor Egídio?
3: Acho que diversos mitos.
1: Porque, né? Assim, o que o senhor está falando até agora das Blue Zones, a gente quer chegar lá, a gente sabe, essa receita aí é falada por todos os médicos que vamos, e infelizmente é difícil. Mas e os mitos?
3: Existem diversos mitos que a própria Organização Mundial de Saúde tenta coibir, tenta acabar, porque são mitos que perpetuam essa imagem negativa do envelhecimento. Né? Acreditar que, por exemplo, que saúde no processo de envelhecimento é ausência de doença. Não. É muito provável que ao envelhecer você vai ter uma, duas ou mais doenças. As doenças tendem a se acumular à medida que a gente envelhece. Mas saúde no processo de envelhecimento é manutenção de funcionalidade, autonomia, independência e qualidade de vida. É você envelhecer bem, né? Então esse é um grande mito que a gente precisa desconstruir, porque todo o nosso sistema de saúde é pautado na questão de você diagnosticar e tratar uma doença, não na questão de você promover e prevenir. Então essa é uma mudança que é fundamental e que toda a ciência da longevidade tem mostrado que, independentemente de teorias genéticas ou não genéticas, que manipulação de DNA ou não, que possam acontecer, que podem prolongar a sua vida, mas que não são a nossa realidade é: hábitos de vida constroem uma longevidade saudável.
1: Falando em hábitos, Vanderlei, quais são os hábitos de vida que constroem uma longevidade saudável? Assim, quando a gente fala do dia a dia, coisas que parecem nem ter importância, mas que com o tempo isso vai construir um bom envelhecimento.
4: Eu acho que além do que foi falado tudo aqui sobre a questão psicossocial, sobre a questão dos exercícios, da boa alimentação, da rede de suporte, eu acho que o se gostar, eu acho que é bem importante. O se achar, eu me acho bonita, eu me acho capaz, eu sou poderosa, vamos dizer assim. Lá no Instituto, nós temos eu não sei se vocês conhecem, a questão do Miss e da Mister, não sei se vocês conhecem lá, a gente tem, é bem forte lá. E a gente se pega muito assim, para que a pessoa, ela se sinta bem, para que ela se sinta bonita, para que ela se sinta feliz. Felicidade, eu acho.
1: Vanderlei, como é que se chega nesse lugar de ter uma autoestima boa, da construção dessa autoestima com mais de 60, quando uma sociedade toda é etarista, idadista, e teima em dizer o contrário? Que você está velho demais para fazer alguma coisa, que você, inclusive porque também é taxado como feiura o envelhecimento, que você está feio demais para fazer alguma coisa. Como é que se luta contra isso?
4: Então, eu acho que isso é uma questão de educação mesmo para a pessoa, dela lembrar que ela pode fazer qualquer coisa. Quando você chega nos 60 anos ou mais, as pessoas te colocam como você não serve para mais nada, você tem que ficar num cantinho, você tem que... Então, isso tem muito, né? A gente escuta muito, a gente luta contra isso. Mas eu acho que no momento que você aprende entre seus pares, acho que os pares, né? Quando você está entre seus pares, isso é muito bom. Porque assim, é um auxilia no outro, né? Então, quando você está, por exemplo, num lugar como o IPGG, você está entre pares. Então, fica muito mais fácil de falar, olha, você está bonita. Nossa, que roupa que é? Essa roupa ficou muito batendo em você. Porque tem a questão da roupa, por exemplo. Você coloca uma roupa, você está um pouquinho... Nossa, mas essa roupa ainda é para sua idade.
1: Ai, que saco,
4: não existe,
1: isso, né?
4: Não existe roupa para idade, existe.
1: Mas, ó, aos 30 a gente já começa a ouvir essas coisas, viu?
4: Então, isso é um preconceito terrível.
1: É a minha faixa etária, a gente já começa a ouvir essas coisas.
4: Qual é a roupa, então, para a pessoa idosa? Qual é a roupa verdadeira para ela? Se ela passa um batom, nossa, onde você vai com essa cara pintada? Qual é a idade para se pintar, para se arrumar, para se sentir bonita? Né? Eu acho que a autoestima, ela é muito importante na questão do envelhecimento, além de todos os outros fatores, claro.
1: E me diz uma coisa, Cléa, quando a gente está falando de pessoa idosa, o que, que as empresas precisam pensar, não a pessoa, mas as empresas precisam pensar para conseguir colocar essas pessoas no mercado de trabalho? Quer dizer, será que está havendo um esforço para pensar nisso?
5: Olha, mais uma vez o esforço é pequeno, infelizmente, assim, existe uma série de barreiras. Quando a gente olha a diversidade, né, a diversidade etária faz parte de toda essa diversidade que a gente vive. As empresas se organizaram muito para a diversidade de gênero, para a diversidade racial, mas para a diversidade etária ainda vai a passo de formiguinha. As empresas ainda não entenderam que essa experiência, que tudo aquilo que veio acumulado durante esses anos, não só a experiência do meu conhecimento, né, no mercado de trabalho, mas a minha experiência pessoal mesmo, aquilo que a gente chama muitas vezes de soft skills, precisa ser mais, melhor entendida e melhor trabalhada nas empresas, né? Existem pesquisas que mostram que para essa assimilação do mercado de trabalho ainda vai se demorar mais de 10 anos, de 10 a 15 anos, para que se consiga, então, absorver mais pessoas no mercado de trabalho. Além disso, alguns fazem algumas experiências. Então, eu contrato ali duas ou três pessoas, né? Isso às vezes a gente vê de uma maneira muito comum, né, acontecendo. O que que acontece? Você pega duas, três pessoas com 60 anos, colocam dentro das empresas que tem, como a gente sabe, uma população jovem muito vivendo lá dentro, e dá conflito de gerações. Porque nenhuma do lado de cá e nenhuma do lado de lá foi preparada para que essa convivência pudesse ser uma convivência satisfatória. E a gente sabe que essa intergeracionalidade, ela é muito rica. Essa troca de experiências, ela é muito rica. Só que precisa ter o lado dos dois lados. Porque a gente fala muito em idadismo, em etarismo, voltado para a pessoa mais velha. Mas é o preconceito da idade. Então, quando eu falo, ele é jovem e não sabe fazer isso, eu estou sendo idadista também, né? Então, isso precisa ser olhado dos dois pontos de vista. Tanto da pessoa mais velha, assimilar o que a pessoa mais jovem pode trazer para ela, quanto ao contrário. Isso precisa ter uma preparação.
1: Estamos chegando ao fim do nosso Revista Lesp. Quero ouvir agora como é que o pessoal faz para encontrar o Instituto e fazer tudo que o Instituto tem a oferecer.
4: Ele fica na Zona Leste, em São Miguel Paulista, fica bem próximo, bem em frente à Estação Ferroviária de São Miguel. Acho que esse é o termo lá para se achar. E é bem acessível, como eu falei, nas áreas de convivência, nas outras áreas que oferecem outros tipos de serviços, além do médico e de exames.
1: E o USP Santa Maria?
3: Então, nós estamos numa página na internet que é www.prceu.usp/usp60.
1: Para quem não entendeu que foram muitas letras, está aí na sua tela. prceu.usp.br/usp60.
3: Lá nós temos nossa página com todas as atividades que nós oferecemos. Além dessas atividades que nós oferecemos semestralmente, nós temos simpósios. O próximo será no dia 27 de agosto. Será um simpósio realizado lá no auditório da Biblioteca Mindley sobre as velhices invisíveis.
1: O site está no ar, inclusive.
3: E nós focaremos...
1: Para terminar, rapidamente, então, doutor Egídio, o que que a sociedade precisa entender sobre as pessoas 60 mais?
3: As pessoas precisam entender que todos nós envelheceremos. Que nós estamos envelhecendo todos os dias, e quanto mais nós aceitarmos as nossas velhices, as velhices dos outros, nós conseguiremos viver numa sociedade mais harmônica e melhor para todos nós.
1: Falou tudo. É isso, gente. Foi um prazer ter vocês aqui no Revista Lesp. Muito obrigada, tá, pela companhia nessa segunda.
5: Obrigada.
3: Obrigada a você. Eu que agradeço o convite,
1: né? E vocês ouviram o doutor Egídio, né? Conselho de médico a gente leva, tá? Se aceita, aceita sua ruga, aceita as rugas dos outros, aceita a idade, gente, porque todo mundo vai envelhecer. Se você não envelhecer, isso não é um bom sinal. O melhor é que a gente envelheça, né? Não? Por hoje é só. Então, amanhã tem mais, tá? Porque eu estarei um dia mais velha aqui nesse sofá te esperando. Até lá, nos siga lá nas redes sociais, @AssembleiaSP. Ó, cheiro, tchau.

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2: Se você mora na capital paulista ou região metropolitana de São Paulo, com certeza já utilizou ou utiliza diariamente o transporte sobre trilhos. Mas usa para isso mesmo, né? Como transporte. Se eu te disser que o trem pode ser uma experiência completa. Hoje, o trem é o nosso destino e a gente vai conhecer um pouquinho de toda a experiência que os trilhos de Guararema têm para oferecer aqui pertinho de São Paulo. Vamos embarcar juntos nessa? Me leva e eu te levo comigo.

0: Bom, eu já começo o programa em muito boa companhia, né? A gente continua essa nossa série sobre trilhos. Tô aqui com a Milton, que vai me dar essa força, né, Milton?
1: Com certeza.
0: Mostrar um pouquinho como é que funciona aqui o trem de Guararema.
1: Ah, sim, com certeza. Estamos aí hoje, vocês vão ter um dia bem diferente, né? Além do passeio de trem, mas muitos outros atrativos aqui da nossa cidade.
0: Né? Com certeza. E aí me conta, há quanto tempo você já tá nessa função aí de guia turístico, de trazer o pessoal mostrar Guararema?
1: Guia de turismo eu já tô há mais de 10 anos. 12 anos aproximadamente, isso na informalidade, formalmente com o cadastro do Cadastur, né, do Ministério do Turismo, há 10.
0: Há 10 anos. E aí, o que te motivou a passar a querer mostrar Guararema para as pessoas?
1: A cidade é uma cidade muito encantadora, né? Ela é uma cidade acolhedora. Eu não conhecia, eu sou de São Paulo, mas aí eu conheci Guararema, me apaixonei, larguei a vida louca lá de São Paulo e vim pra cá e me encantei com as belezas naturais, com as histórias, né, a parte histórica, a parte turística, a parte religiosa da cidade, que é muito, muito bacana.
0: Uhum. E aqui, pra você, como é que funciona o teu dia a dia como guia?
1: Eu faço o receptivo, né, do pessoal, várias cidades, né, tanto do interior de São Paulo como do Brasil também. Né? Inclusive amanhã tem o pessoal do Rio de Janeiro vindo para cá para conhecer, que estão vindo bastante até.
0: Uhum.
1: É isso, é uma coisa que é gratificante, é mostrar as belezas para as pessoas que não conhecem.
0: Certo. E aqui, como é que funciona esse passeio que a gente vai fazer? Vamos no passo a passo. Pessoal que quer fazer o passeio, como tem que fazer?
1: São duas formas, né? Pode pegar pelo site Trem de Guararema, adquirir o bilhete, né?
0: Uhum.
1: Ou então, aqui na própria bilheteria de Guararema, compra o bilhete. O passeio é um passeio de 2 horas.
0: Uhum.
1: Ele vai até a Vila de Luiz Carlos. Vila de Luiz Carlos é uma vila que ela é de 1914. Ela é tombada pelo patrimônio histórico, né? E Luiz Carlos foi o engenheiro responsável pela construção da estrada de ferro ali. Né? A vila de Luiz Carlos, na realidade, ali não tem moradores, ali as casas são todas tombadas, são alguns comércios, e ali era uma fazenda de imigrantes árabes, e eles doaram para construir a estrada de ferro para que eles escoassem a produção deles entre São Paulo e Rio de Janeiro.
0: Uhum. E aqui, Milton, a gente percebe que esse trem, por exemplo, que a gente está, ele é um trem antigo, né? Ele tem uma história por trás dele. Conta pra gente essa história.
1: Sim, ele é de 1950, ele foi construído em Chicago, nos Estados Unidos. Ele fez parte da Companhia Paulista durante muitos anos.
0: Uhum.
1: Abandonaram ele, a ABPF, que é a Associação Brasileira de Preservação Ferroviária, recuperou, restaurou e colocou ele nos trilhos novamente.
0: Uhum. E a gente está ouvindo, olha, esse som característico dos trens, né?
1: Uhum, exatamente.
0: Eu acho que esse é o grande mote de estar numa experiência, né? Viver uma experiência como essa. É de você entender um pouquinho o que tem por trás de uma locomotiva.
1: Exatamente.
0: Quando a gente fala no pessoal da capital, até abri esse programa falando sobre isso, todo mundo está acostumado com o transporte sobre trilhos.
1: Exato.
0: Mas aqui o trem, ele também pode ser destino, né? Então tem muitos atrativos e é uma forma de conhecer um pouquinho da história mesmo, né? Desse espaço.
1: Exatamente, a mesma coisa, a estação de Guararema, ela é de 1910, né? Ela fazia todo o transporte turístico entre São Paulo e Rio de Janeiro. Infelizmente, muitos lugares estão desativados. É uma pena, né? Porque é uma coisa bem bacana de ser feita. Hoje, essa ferrovia aqui, ela é utilizada apenas para transporte de carga.
0: Uhum.
1: Né? E a BPF, ela conseguiu a concessão para que fosse feito um passeio turístico entre Guararema e Vila de Luiz Carlos.
0: Certo. E aí, chegando em Luiz Carlos, como é que funciona? O pessoal desce e conhece um pouquinho a região?
1: O pessoal desce, tem cafeterias, tem choperias, tem bares, restaurantes, lojinhas de artesanato. O pessoal fica uma horinha ali conhecendo toda a vila, né? E depois eles vão para o retorno para Guararema. E como eu disse, é um passeio de 2 horas,
0: uhum.
1: né? Porque, a meu ver, vale muito a pena.
0: E é um passeio pela história mesmo, a gente tá vendo, foi a primeira coisa que eu reparei, foi esse cinzeirinho que a gente tem aqui, que a gente não vê mais hoje em dia, porque não é uma coisa que se usa, né?
1: Exatamente.
0: E é uma imersão na história, a gente vê que tem gente que até gosta de se vestir um pouquinho mais a caráter, né? Vira aqui pro trem mais vestido pra... como se estivesse em uma outra época, então realmente é uma imersão diferente, né?
1: Exato. É uma pena que momentaneamente nós estamos com a tração que é a máquina diesel elétrica, né?
0: Uhum.
1: Mas quem puxa todos esses carros aqui é uma Maria Fumaça, que ela é a 353.
0: Uhum.
1: Ela está em restauro, demos um restauro geral dela. E ela é de 1930 também. E ela é a maior locomotiva a vapor em operação no Brasil.
0: Uhum.
1: Maior, não a mais antiga.
0: Sim.
1: Né?
0: E aqui é interessante também, porque existe uma preocupação em manter esse espaço, né? Então, por exemplo, o ingresso é revertido para manter toda essa locomotiva funcionando e poder continuar proporcionando essa experiência para as pessoas.
1: Exatamente, exatamente. E a BPF, ela não tem só aqui, né? Ela tem um cruzeiro. Ela tem a na Moca,
0: uhum.
1: Tem outros lugares que agora me fugiu, mas tem bastante
0: uhum.
1: lugares e eles fazem esse serviço de restauro, que eu acho que é um serviço maravilhoso, né?
0: Uhum. E aqui é uma experiência completa, até porque a gente tem vários vagões com atrativos diferentes, né?
1: Sim, nós temos os três carros aqui, o nosso mais dois à frente. Nós temos o turístico, atrás nós temos o Pullman Company, que é o vagão restaurante, e tem o Bud Company, que é o vagão bar.
0: Uhum. E aí cada pessoa escolhe qual vai ser a experiência que atende melhor.
1: Sim, se caso o pessoal optar pelo vagão bar ou vagão restaurante, aí eles têm. O correto é ele entrar no site Trem das Águas.
0: Entendi.
1: Tá? Que ele é gerenciado lá por São Lourenço.
0: Uhum. E aqui, na sua opinião, o que um visitante não pode deixar de conhecer chegando agora nesse pit stop do trem?
1: Vila de Luiz Carlos é um xodó que eu tenho, né?
0: Uhum.
1: Então eu sou suspeito de falar de lá. Mas para você ter uma noção do que Guararema pode ofertar ao turista, primeiro lugar, CAT,
0: uhum.
1: Centro de Atendimento ao Turista. Lá tem a foto de todos os atrativos de Guararema que a pessoa pode estar fazendo a visitação.
0: Uhum. E aí, para você, tem um ponto especial de Guararema? Acho que Guararema é uma cidade que é muito querida por você, né, Milton?
1: Sim, muito mesmo. Como eu disse, o xodó que é a Vila de Luiz Carlos. O segundo xodó que eu tenho é o Mirante, né, que no final da tarde estaremos lá. E a Praça do Pau D'Arco também, que não dá para deixar de não contemplar as belezas do Rio Paraíba do Sul, né?
0: Com certeza. Bom, o Hamilton vai acompanhar a gente em tudo. E aqui, no trem, a gente vê que o pessoal costuma vir com criança. É uma diversão para toda a família mesmo.
1: Para toda a família, inclusive pet.
0: Inclusive pet, é verdade. A gente também viu uns cachorrinhos por aqui.
1: É. Trem de Guararema também é pet friendly.
0: Também é pet friendly. E para você, o que representa hoje? Tá fazendo parte dessa equipe que busca mesmo levar essa nova oportunidade de turismo para as pessoas?
1: Isso para mim é gratificante.
0: Uhum.
1: Né? É enxergar o sorriso nos olhos das pessoas.
0: Uhum.
1: Né? Nós aqui apresentando o Guararema com muito orgulho e ver o sorriso das pessoas, os olhos delas, né? É maravilhoso. Então isso não tem preço.
0: Uhum. E aqui hoje a gente vai continuando esse passeio, eu vou mostrando para vocês, a gente vai mostrando um pouco mais de cada experiência que está aqui disponível para que você aproveite.
1: Com certeza vai ser um dia diferente para vocês.
0: Diferente, vamos aproveitar a paisagem um pouquinho agora, né? Fernando, como que é a experiência de fazer esse trajeto aqui?
2: O pessoal gosta bastante e a experiência, digamos que é única.
0: Única, né?
2: Que eu faço parte da BPF já vai para 26 anos. Faço parte da mecânica, nós temos oficina em Cruzeiro, restaura locomotivas, ok?
0: Uhum.
2: E estou em Guararema maquinista.
0: Quanto tempo?
2: Maquinista em Guararema há uns 10 anos.
0: 10 anos.
2: É bem legal você receber visita da... Não só crianças, como adultos também. Gosto de entrar na cabine locomotiva, no painel, no controle.
0: É tudo manual?
2: Tudo manual. Tem um rádio que eu converso com esse trecho pertence à MRS. Então tem um rádio que eu converso com eles. Autorização, intervalo de manobra, circulação do trem. Então tem todo um procedimento.
0: a gente chegou na nossa primeira parada para conhecer um pouquinho mais da Vila de Luiz Carlos. O Hamilton continua comigo, né?
1: Com certeza.
0: E a gente vai então conhecer de pertinho tudo que esse espaço tem para oferecer. Esse espaço intermediário aqui entre Guararema e Guararema.
1: É um bairro.
0: Vamos lá. A gente está de volta aqui no Me Leva e eu tenho uma pergunta para você. Vamos lá no Décio? Se você é de Guararema, você sabe do que eu estou falando. Mas se você não é, eu te apresento. Eu vim aqui para conversar com o Pablo, ele que agora fica à frente da Alambique do Décio.
3: Seja bem-vinda.
0: Muito obrigada.
3: Fica à vontade para fazer a degustação.
0: Sendo muito bem recebida. Então, vamos lá, vamos entender um pouquinho como é que funciona tudo isso. Então, a gente está aqui num lugar novo agora, né? Eu tô com o Pablo, ele que é... Sexta geração, é isso?
3: Isso, sexta geração.
0: Sexta geração aqui do Alambique. Hoje é o Alambique do Décio. Quem que é o Décio, Pablo?
3: Cara, o seu Décio, ele foi meu avô. Ele foi um dos pioneiros que trouxe a cachaça da nossa tradição para Guararema.
0: Uhum.
3: Né, a gente começou em Santa Branca, na época do meu tataravô. E a gente veio de lá para cá, trazendo devagarinho. Aí veio o meu avô que veio pra cá.
0: E eu quero entender como é que funciona esse processo. É, a partir do momento que a cana chega aqui, vocês que fazem todo o processo, como é que funciona isso?
3: Isso. Hoje em dia a gente não planta mais porque não é financeiramente viável.
0: Uhum.
3: Porque a gente coloca no papel ali a parte do funcionário, do maquinário e até a preparação do terreno. Então hoje em dia pra gente, como a gente é um produtor pequeno, que é só aqui no balcão que a gente vende, compensa mais a gente comprar uma tonelada de cana de açúcar do que um quilo de adubo.
0: Uhum.
3: Então hoje em dia a nossa cana vem de Caçapava.
0: Entendi. E aí a cana chega aqui, como que funciona esse processo para fazer a cachaça?
3: Tá, vamos lá. Os licores hoje em dia a gente faz uma vez por semana.
0: Uhum.
3: A cachaça a gente faz aí uma vez por ano. Hoje em dia a gente não faz mais aqui. A gente faz um alambique parceiro que o seu Décio conseguiu lá em Jarinu.
0: Uhum.
3: Então tem todo aquele processo da moagem, da fermentação. A nossa fermentação, a gente não usa fermento biológico. A gente usa o fermento natural da própria cana-de-açúcar.
0: Uhum.
3: O processo também já é mais diferente. Então a gente se organiza aqui uma vez por ano, faz lá, a gente fica uma semana fora, faz lá e vem pra cá.
0: Uhum. E aí, a partir do momento que, que foi feita toda essa moagem, ela vai ficar envelhecendo, né? Ou não?
3: Não, vamos lá. A gente faz a parte da moagem,
0: uhum.
3: A gente espera a fermentação ocorrer de forma natural,
0: uhum.
3: A gente vai e começa a ferver ela.
0: E aí são variedades diferentes de cachaça também.
3: Isso. Quando a gente vai fazer a cachaça, são três etapas, que a gente costuma chamar de cabeceira, coração e o rabo. A cabeceira, hoje em dia, a gente trabalha com o final da cabeceira já indo pro coração. O coração é a parte fundamental pra gente. Porque do coração a gente parte para poder fazer os licores
0: uhum.
3: e a gente coloca em nossas barricas de carvalho, barrica de amendoim e barrica de amburana para fazer o processo de envelhecimento.
0: Entendi. E aí, nesse processo de envelhecimento, que dá os sabores diferentes das diferentes cachaças,
3: isso.
0: Né? Tem elas para mostrar pra gente?
3: Sim, eu tenho aqui... Essa é a minha cachaça de entrada, tá?
0: Uhum.
3: Ela é uma cachaça envelhecida há um ano no carvalho.
0: Entendi. E essa é a principal, carro-chefe?
3: Olha, é muito difícil a gente falar de carro-chefe em cachaça, porque a cachaça ela é muito paladar,
0: uhum.
3: tá? Eu posso te indicar a cachaça que eu gosto de beber e que eu indico pra todo mundo, mas ela não pode te agradar, porque por conta que ela é 5 anos na amburana...
0: Uhum.
3: O sabor presente da amburana é muito forte.
0: Entendi.
3: Então ela é mais envelhecida, é mais... Em si.
0: É um sabor um pouco mais maduro.
3: Isso.
0: A gente pode dizer.
3: E aqui é a minha cachaça pura de um ano no barrica de amendoim.
0: Entendi.
3: A barrica de amendoim, a única função que ela tem na cachaça é tirar as impurezas e controlar o pH da cachaça.
0: Uhum. E por que ela é chamada de amendoim? Ela é feita com algo ligado ao amendoim mesmo?
3: A gente, na verdade, a gente chama a madeira de amendoim.
0: Ah,
3: não necessariamente
0: entendi. É o tipo
3: que é
0: da madeira.
3: Isso.
0: Não é um amendoim, tá vendo?
3: Não é um amendoim, é aquela castanha assim, não.
0: Bom saber, pra gente não se confundir. Então não dá pra esperar um sabor de amendoim. O pessoal não pode vir esperando isso.
3: Olha, é que a gente também parte um pouco do efeito placebo, né? Quando a
0: Entendi.
3: Pessoa já vem do amendoim, tem algumas pessoas que falam que sente, mas na verdade não tem como sentir, porque ela não vai passar o cheiro, não vai passar a cor, não vai passar o gosto da madeira.
0: Uhum, entendi. E aí, o que mais? São 4, 5, é isso?
3: O que?
0: 4 variedades de cachaça, é isso?
3: A gente vai a partir dos anos, né? Aqui
0: Entendi.
3: Em cima eu tenho mais ou menos a trajetória da família, como eu havia contado.
0: Aham. Uhum.
3: A gente conseguiu preservar de cada um a sua receita original.
0: Ah,
3: tá?
0: Legal.
3: Aqui é uma cachaça 2 anos no carvalho, só que antigamente, na época do seu Chico, a gente realmente falava de carvalho, o pessoal tinha uma certa tradição que carvalho era carvalho.
0: Mas é porque cada geração tem a sua própria cachaça, hein?
3: A sua própria receita e seu modo de fazer.
0: Entendi.
3: Um toque mais seco do carvalho, um toque levemente adocicado da cana. Não é nada, não é nada que vai estragar o paladar da cachaça. O que ocorre ali é o seguinte. Por conta dos pedaços de cana, ela puxa levemente o álcool da cachaça e solta levemente o adocicado da cana.
0: Entendi.
3: Em homenagem ao meu bisavô, que ele não teve tempo a se dedicar ao lambique, essa aqui é a última receita que o seu Décio fez em vida.
0: Uhum.
3: A gente tá falando de uma cachaça de 15 anos no carvalho. E ela deixa de ser, ela começa a ser tratada como um whisky, por conta do tempo de envelhecimento.
0: E aqui é o alambique que leva o nome dele, então, é isso?
3: Isso. A gente começou em 1905 como caninha do jacaré? Caninha do jacaré. Quando o seu Décio veio para Guararema, ele tentou fazer o patenteamento do nome da empresa.
0: Uhum.
3: Como já havia um alambique com esse nome, ele não conseguiu fazer o patenteamento e o pessoal de Guararema começou a falar, ah, vamos lá no alambique do Décio, vamos lá no Décio, e assim ficou.
0: Uhum.
3: A do meu pai é uma cachaça de cabeça, a gente tá falando aí em torno de 52% do seu teor alcoólico.
0: Entendi.
3: Ela já é mais forte. E a minha cachaça, em teoria, ela teria que ser um pouco mais ácida por conta do jeito que eu faço ela.
0: Uhum.
3: Só que por conta que ela fica 2 anos na barrica de amendoim, a barrica de amendoim vem tirando essa acidez, controlando o pH e deixando ela própria para consumo.
0: E você deixa bastante tempo, então, ela amadurecendo ali.
3: É 2 aninhos. A gente deixa 2 anos na amendoim, na barrica de amendoim, e depois faz o engarrafamento.
0: Uhum. E aqui, cada uma dessas, então, a receita foi passada de geração em geração e aí vai se mantendo.
3: Isso, isso. Aqui elas são de 2 anos, mas a gente tem guardado em baús, né, cofres antigamente que falam, cada um da sua garrafa, da receita de antigamente.
0: Uhum,
3: então a gente tem guardado uma cachaça lá de 1905, depois de 30... 40, 60, 80...
0: Pra fazer controle de qualidade também.
3: Ah, é mais por conta de deixar aquela um pedaço da história pro próximo,
0: uhum,
3: né? O que a gente tenta fazer hoje em dia aqui também é um pouco disso. Levar um pouco da nossa tradição pro próximo. Porque hoje em dia tá acabando.
0: E aqui a gente vê que é um espaço que vocês recebem bastante gente, né? Então o pessoal vem bastante também, vocês têm restaurante, se tornou um espaço para receber pessoas também.
3: Hoje em dia a gente conta com um restaurante...
0: Uhum.
3: E com a parte da degustação, e a gente conseguiu guardar um pouco do que se perdendo de antigamente, né?
0: Uhum.
3: A gente, além desses dois ambientes, a gente tem um pequeno museu, que são divididos em 2 áreas. Uma quando o pessoal chega do estacionamento, que é a parte lá de cima,
0: uhum,
3: e a segunda parte é perto dos nossos banheiros,
0: uhum,
3: que daí já fica mais bem mais solto, bem mais livre, vem conhecendo os ambientes.
0: E aqui, como é que funciona essa degustação? Quero saber agora.
3: Tá, vamos lá.
0: Eu vou aproveitar aqui na frente das câmeras, gente. Tudo de pouquinho, porque a gente vai continuar trabalhando ainda no dia de hoje. Mas vamos lá, vamos conhecer um pouquinho.
3: A gente vem com a degustação de maneira gratuita, tá?
0: Uhum.
3: Isso aqui eu chamo de tecnologia avançada de degustação. A minha degustação, tanto dos licores como as cachaças, ela é feita de forma totalmente gratuita.
0: Aham. Uhum.
3: Quando o pessoal vem, eu peço para eles não se preocupar com a quantidade degustada, porque até o carro eu consigo levar através de uma carriola.
0: Entendi.
3: Então o pessoal fica à vontade. Tem gente que vai e volta.
0: Dá para levar eles embora, então.
3: Sim, até o carro eu garanto.
0: Entendi, tá certo. Aí depois do carro, gente, sempre lembrando, né? Tudo que
3: se
0: você for beber,
3: não dirige. Se for beber, chama eu.
0: E sempre com moderação, na medida do possível. Se não tiver moderação, é melhor dormir um pouquinho. Bastante, até voltar ao seu estado natural. Vamos lá.
3: Você prefere um licor mais fino ou um licor mais cremoso? Algo mais frutífero?
0: Mais fino, mais frutífero, mais ácido.
3: Tá, vamos lá.
0: Não sou muito do negócio mais cremoso, chocolate não é muito a minha,
3: não. Aqui eu tenho um licor de limão siciliano à base de cambuci. O que eu faço aqui? Eu venho com a parte doce do limão siciliano e a minha parte cítrica vem do cambuci. O cambuci,
0: tá,
3: conhece o cambuci?
0: Conheço.
3: Conhece?
0: Você nem encheu o copinho, tá bom. Tá ótimo. Pra gente... Nossa, o cheirinho de limão e do cambuci dá pra sentir bastante,
3: sim,
0: né?
3: Sim. A gente conseguiu equilibrar bem os dois.
0: E aqui, Pablo, esse é o carro-chefe ainda? É a degustação ou é mais o restaurante? Como que vocês dividem essa questão?
3: Ah, depende do público que vem através... que vem procurar a gente, né? Tem um pessoal que vem através... só pra... só para buscar as cachaças de cores. Uhum. E tem o pessoal que conhece a gente pelo restaurante no Bico do Décio.
0: Uhum. A gente viu chegando aqui que tem bastante gente de moto que vem aqui para a região e acaba parando também para conhecer, né?
3: Sim, sim. Hoje em dia, o nosso principal, pico é durante o final de semana.
0: Uhum.
3: É, a gente trabalha de quinta a domingo e feriados, das 10 às 5, restaurante das 11 às 5. Só que quinta e sexta normalmente é bem tranquilo, é uma paz, eu não tenho muito movimento aqui.
0: Uhum.
3: Só que final de semana, dependendo do final de semana, eu recebo excursão, eu recebo bastante reservas também.
0: Então o pessoal gosta também de conhecer um pouquinho. Eu sempre lembro que aqui, esse espaço que a gente tá, né, tá mais ou menos 10 minutos ali da estação de trem de Guararema, onde
3: Sim.
0: a gente parou. Então é perto, aqui mais na área rural, mas ainda assim é bem perto, é bem tranquilo de chegar, né, Pablo? E aí, quem chega aqui, normalmente, qual que é o primeiro que eles procuram? É a cachaça pura, são os licores?
3: Olha, hoje em dia, o 90% do meu público que vem aqui experimentar os licores de cachaça são mulheres. Tá? Então, a que mais eu tenho saída no momento é a minha cachaça de Cambuci, adocicada com a rapadura.
0: Caramba!
3: Ela fica entre o meio termo entre um licor. Entre o meio termo de uma cachaça. Ela não é tão forte igual uma cachaça deveria realmente ser, mas ela também não é tão doce e enjoativo igual um licor.
0: Esse licor, aqui o de limão siciliano com cambuci é ótimo, mas ele é perigoso. Então, porque é aquele licor
3: Sim.
0: que você vai bebendo e você não tá sentindo que ele é alcoólico, tá? Então isso é um problema, tem que tomar cuidado.
3: Engana bem, né?
0: Então, o que o pessoal mais procura é o licor de cambuci com rapadura, é isso?
3: Os meus carro-chefes são licor de banana ouro, licor de jabuticaba, licor de milho verde, o meu doce de leite e o licor de limão siciliano.
0: Caramba, eu fiquei curiosa também para esse jabuticaba, a gente pode experimentar?
3: Sim, fica à vontade. Normalmente aqui eu não sirvo,
0: o pessoal vem
3: fica à vontade, pode
0: então,
3: se servir.
0: Então vou fazer as honras aqui.
3: Por favor.
0: Com licença.
3: Costumo dizer que garçom somente no restaurante.
0: Então a gente vai fazer como o pessoal faz. Eu vou pegar bem um tiquinho de nada pra não desperdiçar, né?
3: Cuidado,
0: gente?
3: Engasgar com um copinho com quantidade.
0: Mas aí eu compartilho aqui com a minha equipe daqui a pouco pra todo mundo experimentar junto esse jabuticaba agora. Nossa, que diferente.
3: Sim.
0: E você sentiu o sabor quase da casca da jabuticaba, né?
3: Uma das curiosidades dos nossos licores, 90% deles foi receita da minha bisavó. Por conta que meu bisavô não conseguiu se dedicar muito tempo ao alambique, a minha bisavó ficou de frente. Então, a maioria dos licores são tudo receita dela, que pelo tempo que a gente tem, o meu avô veio aprimorando, e a gente, hoje em dia, ainda é a receita do meu avô.
0: E aí, é tudo muito familiar, né?
3: Sim.
0: E essas receitas, como é que é esse processo? Assim, você sempre teve esse interesse também em fazer parte do alambique? Como que foi...
3: O meu pai, ele sempre foi, eu não sei como eu posso te dizer, mas ele sempre foi muito certo com as coisas, né? Então, como a gente tá falando de bebida alcoólica, ele só deixou eu começar a participar, a me mostrar o que é um licor, o que é uma cachaça, a partir dos 18 anos, tá?
0: Uhum.
3: Então, antes disso, eu sempre vinha aqui e apreciava o jeito que ele trabalhava, o jeito que ele atende o público até hoje. Então, isso foi me encantando.
0: Uhum.
3: Um pouco da nossa tradição caipira também. Então, eu fui me apegando aos detalhes. Eu comecei a gostar de uma cachaça quando eu comecei a ouvir uma moda de viola.
0: Então tudo isso
3: então,
0: vem
3: uma,
0: junto, né?
3: Tudo
0: uma
3: isso
0: coisa
3: foi
0: puxa
3: puxando
0: outra. E aí, essas receitas, como é que você teve acesso? Tem uma idade também para ter acesso à receita?
3: Isso,
0: como é que
3: tem.
0: É?
3: Hoje em dia, nossas receitas elas ficam trancadas num caderninho.
0: Uhum.
3: E as únicas pessoas que têm acesso são as pessoas que trabalham aqui. Que no caso é eu, meu pai, a minha mãe, de vez em quando meu tio Hip, porque ele é Hip e a gente nunca sabe onde ele tá. E o funcionário que tá com meu pai desde a época do meu avô, que é o Birubiru. Além disso, um grande abraço pro Birubiru.
0: E aí fica então essa história exposta aqui para quem quiser aproveitar, né, Pablo?
3: Isso. Mas os nossos licores não tem segredo também.
0: Não
3: tá?
0: Tem segredo.
3: Ele sempre me falou que essa tradição, para não se perder, a gente tem que passar.
0: Uhum.
3: Isso vem desde a época do meu avô. Então os nossos licores é o seguinte, a gente pega a fruta, deixa o tempo entre 6 meses a 1 ano curtindo na cachaça.
0: Uhum.
3: E disso a gente faz uma calda na proporção de 1 para 1.
0: Ah, então o segredo é só uma cachaça mesmo.
3: Isso, o segredo está no jeito que a gente faz, o carinho que a gente tem.
0: Com certeza. Agora, a gente não pode finalizar essa nossa conversa sem a gente provar a cachaça principal.
3: A cachaça principal?
0: A principal, vamos
3: tá,
0: lá.
3: Tá, vamos lá. Pode a cachaça escolher. Que eu bebo e gosto e recomendo, ela é uma cachaça de 5 anos na Amburana.
0: Uhum.
3: Tá?
0: Então vamos lá. Olha, a gente fica guardado em um local especial, vamos ver.
3: Eu vou, na verdade, eu vou pegar o copinho pra gente poder tomar, que o copinho é diferenciado.
0: Entendi.
3: Mãe, por favor, serve a gente.
0: Mas é um tiquinho de nada, tá?
3: Tá, dedinho, e você dá licença assim, que o garçom sou eu.
1: É só o dedinho, Paulo.
3: Só o dedinho, né? Amburana.
0: E a gente ainda continua. E olha, a gente não almoçou ainda, porque o almoço vem daqui a pouco, vocês vão ver também.
3: Não, o bom, quando o pessoal vem almoçar aqui, eu recomendo eles tomarem uma para abrir o apetite.
0: Entendi.
3: Tanto a cachaçinha como o licor. O licor eu recomendo mais como digestivo, né? No final das contas, né? Mas
0: inclusive,
3: a cachaça...
0: Inclusive, eu vou aproveitar, vou compartilhar com a minha equipe, ó. Bruno. Vamos... Opa. Esse daqui é o de Cambuci com limão siciliano.
3: Aí sim.
0: Faz um olé pra câmera,
3: ó,
0: isso aí.
3: Aqui é o nosso copinho, tá? Esse copinho é diferenciado, mas é pra diretoria. Então, gente, saúde.
0: Saúde.
3: E mais uma vez, lembrem, se beber, não dirige. E se for beber, chama eu.
0: É isso aí. Essa aqui a gente se despede, mas só do Alambique. Calma que o programa não acabou. A gente ainda tem muita coisa pra conhecer. Tem um parque com a árvore que dá nome à cidade de Guararema. Tem um almoço maravilhoso daqui a pouquinho. E a gente também vai degustar queijos e geleias na Praça Central. Mas acaba mesmo quando a gente for assistir a um pôr do sol maravilhoso em um local também maravilhoso. Eu conto com a sua companhia. Ó, até daqui a pouco, viu?
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0: E a gente continua esse episódio do Me Leva aqui em Guararema, mas agora vindo um pouquinho mais da natureza. A gente já tomou cachaça, a gente já andou de trem, agora vamos conhecer a história da cidade. O Hamilton volta a conversar comigo, né, Hamilton?
1: Com certeza.
0: E tem muita história aqui nesse parque, né?
1: Tem. Aqui na realidade pertencia à antiga Votorantim Papel e Celulose, né? E daí, como tem um terreno muito acidentado, eles abandonaram esse local. E aí a prefeitura entrou em acordo com eles cederam, né? E se tornou, criaram o Parque Municipal da Pedra Montada, que é um atrativo turístico que nós temos aqui, né? Um dos atrativos turísticos, né? E aí criou-se esse monumento todo aqui, que é um lugar de contemplação, né? Eu brinco bastante com as pessoas que chega aqui é para esvaziar a mente, para a gente poder estar curtindo bem a natureza, né? Nesse ponto aqui nós temos duas pedras que têm alguma coisa a ver, né? Que eu falo onde está o cebolinha, onde está o elefante. Depois a gente pode estar, você já viu, né? Mas depois a gente pode
0: A gente mostra.
1: até estar mostrando pro pessoal. Na verdade, gente, o pessoal fala, ah, isso aqui é natural? É natural. Nós temos que voltar, né, à era paleolítica, né? Onde houve aquela separação dos continentes, quando teve aquele abalo sísmico, né, da separação dos continentes. Naquela época era muito mais água, era a faixa de 90% de água, né? E aí com esse abalo sísmico, com a separação dos continentes, a água ela veio levando tudo que via pela frente. E aí você pode ver que é um terreno acidentado e veio rolando as pedras onde elas pararam aqui nessa posição. Para quem olha do lado direito aqui, como nós estamos, vê que ela está presa por um fio. Quem olha pelo outro lado, vê que ela está um pouquinho mais segura. Pode ocorrer delas caírem? Sim, pode ocorrer. Mas aí é só se tiver um abalo. Cada pedra dessa tem aproximadamente 200 toneladas cada uma, 8, de 8 a 10 metros de circunferência cada uma e 6 metros de diâmetro.
0: Então elas são realmente pedras muito grandes e que quem vem para cá acaba se encantando, né? Porque realmente a gente não imagina. Mas eu também sei que esse parque tem uma questão especial, que é o nome da cidade, né?
1: Na realidade, aí seria lá no Recanto do Américo, no Pau d'Alho. Lá é onde originou-se o nome de Guararema.
0: Ah, então tem outro parque, são
1: Tem,
0: vários parques, é isso?
1: são vários parques. Guararema nós temos o Parque da Ilha Grande, nós temos a Praça do Pau d'Alho, que é o Recanto do Américo, Parque Municipal da Pedra Montada, tá? Mas eu vou adiantando, depois vocês podem fazer a filmagem. Guararema, ela veio do Tupi-Guarani, tá? Seria Pau d'Alho. Seria uma árvore de mau cheiro, né? Uma mal cheirosa. O porquê disso? Porque toda vez que os indígenas passavam por esse local, principalmente após uma chuva tensa, tenra, eles sentiam um forte cheiro de alho. Então eles começavam Guararema, Guararema, e como tinha abundância, essa árvore aqui se tornou Guararema esse nome.
0: E aqui a cidade, ela é conhecida, né? Muito conhecida pelo trem que a gente mostrou, mas a gente viu aí que o pessoal também costuma fazer outras coisas. Eles vêm para cá para conhecer outras áreas, às vezes passar o final de semana, até esse momento mais de contemplação com a natureza, até porque a gente está bem perto de São Paulo, né? Um pouquinho mais de 1 hora aí de distância.
1: Exatamente.
0: Então, quais são os seus pontos assim de recomendação? Qual que é o seu tour quando você vai guiar um grupo?
1: Cereja do Bolo, Igreja de São Longuinho, que é a Igreja Nossa Senhora da Escada, Morada de São Longuinho. Essa é onde todo mundo quer conhecer, né? Principalmente o pessoal católico. Parque do Pau d'Alho, Recanto do Américo, que eu acho maravilhoso, que é às margens do Rio Paraíba do Sul, né? E o Mirante, que, como eu disse já anteriormente, vocês vão poder estar contemplando, e graças a Deus, né, com esse tempinho maravilhoso, vai dar para ver um pôr do sol legal.
0: Olha, foi sorte, porque quando a gente chegou aqui em Guararema, ainda estava um tempinho bem fechado, bem cinza, mas foi abrindo para nos receber hoje.
1: Exatamente. Guararema é assim, gente. Guararema, ela está sempre de braços abertos para as pessoas.
0: E aqui você tem alguma outra figura específica que você vê aqui nesse parque ou a que você prefere é o elefante ou o cebolinha?
1: Na realidade, aqui nesse pedaço é o elefante Cebolinha. No outro local, aí nós temos o jacaré, a tartaruga e o sapo.
0: Então tem bastante coisa.
1: Tem bastante coisa.
0: E aqui nesse parque também pode entrar animais, o pessoal pode vir
1: Sim,
0: também.
1: aqui pode.
0: Então, gente, Guararema também fica aí, ó, um espaço bem pet friendly, porque pode entrar no trem, pode vir no parque, pode almoçar, pode levar no Alambique também, então pode fazer o tour completo levando os pets,
1: o único lugar que eles não permitem os pets, né, que é no Recanto do América, mas já na Ilha Grande já é permitido.
0: Já é permitido.
1: Tá, o Recanto do América é um pouquinho, porque ele está muito próximo ali às margens do Rio Paraíba do Sul, não tem muito cercamento, e aqui na cidade a gente tem bastante capivara, né? Então
0: tem que tomar cuidado.
1: Exatamente.
0: Tem que proteger tanto as capivaras nativas ali da beira do rio, quanto os bichinhos também.
1: Exatamente.
0: Então vamos continuar esse tour, Hamilton?
1: Vamos lá.
0: Vamos lá. Hamilton, então agora a gente já está numa localidade nova.
1: Exatamente.
0: Onde a gente tá? Porque, olha, a gente botou o Hamilton no carro e só falou, dá uma direção. E aí é isso que a gente tá fazendo hoje durante o dia.
1: É, nada como um guia de turismo.
0: Nada como um guia de turismo.
1: É, gente, aqui o bairro chama-se Nossa Senhora da Freguesia da Escada, tá? É o bairro onde começou a originar Guararema. Não como Freguesia da Escada, mas aqui era... aldeamento da escada, né? Como nós fomos colonizados pelos portugueses, em Portugal eles usam muito a terminologia aldeia ou vilarejos, né? Ou freguesia.
0: Uhum.
1: E é diferente de nós aqui, que chamamos de bairros ou vila, né? Aqui é onde começou a surgir Guararema, em 1652, que é a data da construção dessa igreja, que ainda tem algumas paredes de taipa de pilão. Gaspar Vaz, um bandeirante, ele ganhou uma cesmária da comarca de Mogi das Cruzes, pegou seus escravos, que eram os índios, e começou a construir essa igreja. E a cidade começou a crescer aqui, tanto é que o cruzeiro aí do lado é o nosso primeiro Marco Zero de Guararema. Eu brinco bastante, Guararema é chique, né? Que ela não se contenta com pouco, ela tem dois Marco Zero, dois padroeiros, né? Então, e aqui é onde está a igreja Nossa Senhora da Escada,
0: que
1: morada
0: escada.
1: De São Longuinho.
0: Que não tem escada.
1: Que não tem escada, vocês podem ver que não tem escada. Né? A Nossa Senhora da Escada, ela é uma santa portuguesa, né? E os índios tinham como costume, eles achavam que seus ancestrais precisavam se alimentar. Então eles pegavam um fardel de alimento e colocavam no chão e colocavam uma escada para que eles descessem e pegassem esse alimento e subissem para comer junto de Deus Tupã. Os jesuítas, no intuito de ganhar a confiança deles, pegaram Nossa Senhora, trouxeram ela, colocaram uma escada e falaram, olha, essa aqui é a nossa santa de devoção e ela está trazendo a escada para os seus ancestrais.
0: Ah, então a gente tem essa mistura um pouquinho de culturas aqui,
1: exatamente,
0: né?
1: Exatamente, nós somos colonizados pelos portugueses e também pelos indígenas, né? Então aqui, como eu digo, é onde começou a surgir. E essa igreja também é a única igreja em toda a América Latina a possuir a imagem de São Longuinho em altar. Né?
0: E olha, eu acho que todo mundo tem alguma história com São Longuinho, né? Eu tava contando pros meninos aqui nos bastidores que na minha casa eles dizem que São Longuinho só atende rápido quando sou eu que peço. Então eu sou abençoada por São Longuinho desde criança. E é isso mesmo, pior que às vezes parece que o que chega mais rápido quando eu peço ao invés da família. Então já estou muito feliz da gente estar aqui. É a única imagem em altar em toda a América Latina.
1: Toda a América Latina. E aqui nós temos, né, a Nossa Senhora da Escada, que é a nossa padroeira, temos o São Benedito, que é o nosso padroeiro. Todo mundo acha que é São Longuinho, mas não é São Benedito, tá? Mas aí é uma outra história, que é na outra igreja, né? Então eu gosto de sempre contar histórias assim naqueles locais onde a gente tá passando, para que a pessoa se sinta, que ela traga aquela memória fotográfica antiga da época, né? Quer dizer, aqui, como eu disse, é o primeiro Marco Zero. Já em 1875, Dona Laurinda, ela deu um dinheiro e um quinhão de terra para Maria Florença, que era sua escrava. E aí, o que ela fez com esse dinheiro? Construiu a igreja de São Benedito. Né? E aí começou, o povoado começou a crescer em volta dessa igreja. Já em 1910, chega a Estrada de Ferro. E aí todo mundo querendo ficar próximo, né, às novidades, aí deu um boom na cidade e aqui estagnou no tempo.
0: E agora, Hamilton, vamos falar um pouquinho de uma linha do tempo, porque a gente está falando aqui do início ali de Guararema em 1652.
1: Exato.
0: E aqui a gente vê que a cidade, apesar de ser uma cidade relativamente pequena, com 30 mil habitantes, né, se a gente for comparar outras cidades do interior de São Paulo, está para o lado das menores, mas a gente vê uma movimentação turística muito grande.
1: Sim.
0: Tudo isso hoje em dia é muito por conta do trem mesmo, né?
1: É, o trem é um dos carros-chefes aqui da nossa cidade, né?
0: E aí, em que momento veio o trem aqui para Guararema e por que que ele veio, né?
1: É, na realidade, o trem ele fazia parte de São Paulo ao Rio de Janeiro, que era a Estrada de Ferro, né? A Companhia Paulista, que fazia São Paulo ao Rio de Janeiro, que como é a data de construção da nossa estação lá de 1910.
0: Uhum.
1: Tá, aí começou, né, a vir bastante gente para cá.
0: Então, mais de 250 anos depois ali que
1: exatamente,
0: veio a ferrovia.
1: Exatamente, exatamente.
0: E aí, essa história, então, a gente está vendo muito antes do trem chegar.
1: Exato, muito antes do trem chegar, exatamente.
0: Até hoje que o trem se tornou um grande destino, né? Mas aqui a gente vê que, justamente por ter a imagem de São Longuinho, também é um grande atrativo,
1: né? É, sim,
0: né?
1: É um local de muita devoção, né? Uhum. Tem bastante devoção aqui. É, tanto é que na festa de São Longuinho, que é no dia 14 de março, vem romeiros de tudo quanto é canto para fazer a visitação aqui.
0: Uhum.
1: Tá.
0: E aqui em Guararema, a gente vê também que o pessoal se baseia muito no turismo, né? Então,
1: sim,
0: muita gente depende, a economia local está muito ligada ao turismo, né?
1: É, hoje, a Guararema ainda não está vivendo 100% do turismo.
0: Uhum.
1: Hoje ela vive de indústrias,
0: uhum,
1: né? Nós temos algumas indústrias grandes aqui na cidade e onde Guararema vive. Mas como em janeiro agora nós passamos a ser estância turística, agora está mudando o conceito das pessoas e voltando mais ao turismo mesmo.
0: É bom ter também, Guararema passou a ser estância turística a partir de legislação aprovada na UESP, né?
1: Exatamente.
0: Então, a gente tem essa conexão já aí. E aqui a gente sabe também que o pessoal busca essa proximidade com a natureza, né?
1: Exatamente.
0: E aí, por isso mesmo que a gente vê essa quantidade de parques, né?
1: Exato.
0: É isso que eu acho curioso. Por ser uma cidade pequena, a gente não esperaria ver tanto turismo

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2: Volta agora com mais um último bloco do programa Me Leva aqui na cidade de Guararema. O Hamilton continua me acompanhando, Hamilton. E agora sim, a gente chegou pertinho do Pau d'Alho que deu o nome para a cidade.
3: Isso, exatamente, a árvore que deu a origem ao nome da cidade. É uma árvore bicentenária essa, ela tem 10 metros de circunferência e ela tem 33 metros de altura. Tanto é que ela é maior até que o Cristo Redentor. Né? O pessoal acha que não, que o Cristo Redentor é maior. Mas o pessoal tem que entender que os monumentos, eles são medidos da base e não dos pedestais. Uhum. Então, por isso que o pessoal acha que é mais alto. E aqui também nós estamos às margens do Rio Paraíba do Sul. Esse rio, ele tem 1.340 quilômetros de extensão.
2: Enorme.
3: Ele nasce no Rio de Janeiro, divisa com São Paulo, e ele deságua no Rio de Janeiro.
2: Uhum.
3: E Guararema, literalmente, é a curva do rio. Aqui ele está retornando para o Rio de Janeiro. Abastece 100% o rio, abastece 100% Guararema e mais algumas outras cidades aqui da região do Vale do Paraíba e Alto Tietê.
2: Mas agora, eu quero entender um pouquinho melhor a questão do nome aqui do Pau d'Alho. A gente falou um pouquinho disso antes, mas de onde exatamente vem o Guararema, do Tupi?
3: Isso, do Tupi-Guarani, Guararema veio do Pau d'Alho, ou seja, essa árvore que está aqui atrás, uhum, tá? É uma árvore que ela tem... Por que Guararema? Porque ela exala um cheiro muito forte de alho, como você pode perceber aqui.
2: Essa é a folha da...
3: A folha do Pau d'Alho.
2: É um cheiro de alho, é forte.
3: É forte. Tá? Tanto é, se tivesse chovido, ninguém aguentava ficar aqui, de tão forte que é. Então, os tupis, os guaranis, todas as vezes que eles passavam aqui, eles sentiam esse cheiro e na língua deles é Guararema. Então, eles começavam Guararema devido ao forte cheiro ou ao mau cheiro.
2: Guararema, né? É o nome da árvore.
3: É o nome da árvore e é o nome que, porque, como tinha abundância aqui, originou, né,
2: Guararema.
3: Originou o nome da cidade.
2: Legal. Agora, vamos voltar a falar, aproveitar o nosso cenário aqui. Aqui a gente tem, então, a árvore característica. Mas esse rio, ele também é muito importante aqui para a cidade, né?
3: Sim, além dele abastecer a cidade, tá? É um atrativo à parte, né? Porque Guararema, ela é margeada todinho pelo Rio Paraíba.
2: Uhum.
3: Toda a extensão de Guararema, ela é margeada pelo rio, né? E tem essa importância. Nós temos prova de canoagem. E um detalhe muito importante, aqui em Guararema, ela chega na aproximadamente 80% de pureza também.
2: Entendi.
3: Ela não temos... Não temos locais que jogam tantos dejetos, tá?
2: Uhum. E aqui, estamos explicando que aqui é onde o rio faz a curva. Agora também, você estava me falando que a canoagem aqui é muito forte por conta disso, né?
3: Sim, né? Nós temos uma equipe de canoagem, né? Nós temos, em setembro, nós temos uma prova do Campeonato Paulista de canoagem, né? E essa equipe, ela treina aqui, como vocês podem ver, os obstáculos que nós temos, né?
2: Aham. Uhum. E o rio é forte mesmo, a gente tá aqui do lado, não sei se vai dar pra ouvir pelo nosso áudio, mas aqui é um espaço em que a água passa muito forte, tem onda mesmo, parece ter um mar aqui embaixo.
3: Exatamente, exatamente. Tem muitas pedras aqui, né, no entorno, então ela torna, aqui tem essa parte da queda, né, e é onde ela já vai, ali você pode ver que ela tá caindo como se fosse uma cachoeira,
2: uhum,
3: mas é uma pedra que tem ali,
2: uhum,
3: né. E aí, nós temos problema de enchente aqui na cidade? Não, nós não temos, né? Nunca tivemos. Da época que eu conheço a cidade, o dia que eu vi esse rio mais cheio foi em 2010, quando ele chegou naquela ponte ali.
2: Uhum.
3: Mas não passou daquilo.
2: Então, acho que é importante a gente dizer também, para o pessoal que está acompanhando a gente, que

0: E aqui é um grande centro da cidade, né? Tem música ao vivo, sábado e domingo.
1: Exatamente.
0: Cada semana uma banda, é isso?
1: É, cada semana uma banda. Aqui, esse pedaço aqui, o Recanto do Américo, é popularmente conhecido como Pau d'Alho, é onde nós temos a maior parte do nosso polo gastronômico.
0: Então tem polo gastronômico e bastante gente fica por aqui, né? Com essa música, eles nem precisam de cover artístico, já tá pronto.
1: Exatamente. Tá, isso aí é nós temos alguns patrocinadores, né, alguns estabelecimentos que patrocinam as bandas que toque para entreter o pessoal que vem visitar.
0: Então já é uma parceria
1: Já tem uma
0: com o pessoal
1: parceria
0: aí.
1: aqui. É, já
0: Que
1: tem
0: legal.
1: uma parceria.
0: E aí virou esse grande espaço, né? E a gente vê que é um espaço que as gerações se encontram. Tem gente mais jovem, gente mais velha, tem criança, tem cachorro, tem de tudo também. O pessoal passeia bastante por aqui, né?
1: Point da cidade.
0: Ponte da cidade. Imagina, gente, para quem é da capital paulista, fazer um point de uma cidade com uma vista dessa, um riacho desses. Inclusive, a gente está do lado aqui daquele Eu Amo Guararema. Sempre tem na cidade, né? Pois é, a gente está bem de frente para ele também. E aqui é um espaço realmente que a gente se apaixona, né? Porque ele é
1: Sim.
0: muito gostoso. A gente ficou parado aqui, paradinho, enquanto o pessoal montava os nossos equipamentos, porque realmente é um espaço que dá para ficar muito tempo aqui apreciando.
1: Aqui você consegue contemplar a natureza, né? Você tem tudo aqui, né? Toda essa parte de arborismo, né? A parte náutica também. Então vale muito a pena. Aqui na parte da manhã, eu acho muito gostoso aqui de manhãzinha, porque agora é a época. Você vê vários tucanos de bico laranja, de bico verde, né? E você ouve o som deles de longe aqui.
0: E vamos continuar então conhecendo um pouquinho dessa parte aqui da cidade, né? A parte que o pessoal mais convive mesmo, né?
1: Sim, daqui nós vamos até o Mirante, né? Como você já falou várias vezes, vai
0: Tô
1: contemplar o pôr do
0: animada
1: sol.
0: com esse mirante.
1: Olha, desde manhã, né? Desde manhã. E isso é gostoso. É isso que a gente quer ver das pessoas aqui em Guararema: contemplarem a natureza.

0: finalmente chegou a nossa última locação aqui em Guararema, né, Milton? Eu estava esperando ansiosamente por isso o dia todo pra gente ver o pôr do sol aqui no Mirante.
1: E gostou?
0: Eu gostei, é claro que eu gostei. Imagina, é maravilhoso. E aqui a gente consegue ver a cidade toda.
1: Exatamente.
0: Tudo.
1: É, aqui nós temos toda a nossa área central da cidade.
0: Uhum.
1: Né? Aqui você pode contemplar a área urbana da cidade também, rural, perdão. Né? Atrás daquelas montanhas nós temos a Serra do Mar, que seria Mogi das Cruzes. E para cá nós temos a Serra da Mantiqueira também. Então nós temos uma visão muito legal.
0: Uhum.
1: E nós só estamos a 646 metros de altitude.
0: E é interessante que você consegue ter uma vista aqui 360, né?
1: Exato.
0: Você consegue ver tudo aqui desse mirante.
1: Agora você entendeu porque eu falei que eu tinha dois xodós em Guararema?
0: Eu entendi. O mirante realmente é um grande xodó. É, também seria o meu. Também se tornou o meu, né? Antes mesmo de eu conhecer já era.
1: Aham.
0: Mas eu acho também interessante porque, de novo, é um espaço que todo mundo curte bastante conhecer, né? Que também une família, tem turista, tem quem é daqui, tem quem é de fora.
1: Exatamente. O pessoal não percebeu, mas nós estamos aqui, tínhamos duas excursões, agora estamos só com uma,
0: uhum.
1: que é o pessoal que está ali do lado, né?
0: Uhum.
1: Então aqui é um local de muita contemplação, principalmente do pôr do sol, né?
0: Uhum. E sempre esse contato com a natureza, né? E
1: sempre.
0: Eu acho que o que é muito interessante, de novo, é isso, que a gente está a pouco mais de uma hora de distância da capital. E ainda assim tem todo esse contato com a natureza que não é em todo lugar que a gente consegue ter, né?
1: Exato. Aqui ficou abandonado durante muitos anos, né? Em 2018 que eles fizeram toda essa revitalização. E aqui é um local que principalmente em ano novo, né? O pessoal vem para cá direto para contemplar os fogos.
0: Uhum.
1: Óbvio que aqui em Guararema é proibido fogos com estampido,
0: uhum.
1: né? Mas ainda tem os fogos de iluminação que o pessoal contempla bastante.
0: E aqui, o que eu acho interessante também, é que a gente vê o pessoal vindo de fora mesmo, mas com muito respeito, né?
1: Sim, sim. O pessoal, na realidade, a hora que o pessoal vê a limpeza que nós temos em Guararema, né, a educação que nós temos em Guararema, o pessoal começa a se sentir mal se fizer alguma coisa de errado.
0: Uhum.
1: Então, realmente, o pessoal mantém a nossa qualidade também.
0: E é interessante porque a gente percebe que as escolas são muito bem cuidadas, as ruas são muito bem cuidadas, é tudo muito limpo e não tem, né, nenhum sinal de depredação mesmo.
1: Não, aqui realmente o pessoal preserva. E aqui a educação vem do berço, né,
0: uhum.
1: vem desde a escola, então é uma coisa muito legal. Eu falo que todos os nossos atrativos aqui em Guararema tem sanitários públicos e limpos,
0: uhum.
1: tá? Tem bebedouros. Então, quer dizer, o pessoal não tem aquele problema de, eu tô passando mal ou alguma coisa do gênero. Sempre tem alguma coisa próxima que dá pra aproveitar.
0: E eu acho que mais uma questão interessante é que se você quiser, dá pra passar o dia todo aqui, como a gente fez, né?
1: Exatamente.
0: Dá pra fazer o passeio de trem ou às 10 ou às 2h30, né?
1: Isso, exatamente.
0: Então, às 10 da manhã, às 2h30 da tarde. Dá pra vir visitar todas essas áreas. A gente ainda fez rapidinho, porque como vocês devem imaginar, a gente tá aqui numa gravação, então a gente grava, faz tudo bem rápido e segue viagem. Mas ainda assim, dá pra aproveitar bastante coisa, né?
1: Dá, eu falo, eu tenho o costume de receber os grupos, né, tudo 60 a mais. Nós conseguimos fazer um tour pela cidade em um dia.
0: Uhum.
1: Mas pra aproveitar Guararema mesmo, o legal é você se hospedar e ficar um dia para conhecer o nosso polo gastronômico,
0: uhum.
1: e outros dias para conhecer as nossas belezas culturais, naturais e históricas.
0: Uhum. E aqui também tem bastante restaurante, né? De novo, isso realmente me fascinou muito, a questão de ser uma cidade relativamente pequena com bastante atrativo turístico. Acho que é incomum, né, para uma cidade desse tamanho.
1: Exatamente. Com a capacidade de 30 mil habitantes, né, que nós temos, realmente é uma cidade que ela, como eu disse, ela abraça
0: uhum.
1: o povo, né? Ela abraça o turista. Eu falo que Guararema, eu acho que ela, como a educação vem do berço, mas eu acho que a origem dela é lá do sul. Porque
0: uhum.
1: o sul é o pessoal bem educado, né?
0: Uhum.
1: E eu acho que aqui é a mesma coisa.
0: O pessoal segue essa linha, né?
1: Sim.
0: Eu acho que, pra mim, parece quase uma cidade japonesa, né? Porque a gente sabe que no Japão a gente tem o pessoal tem esse costume de manter tudo sempre muito limpo.
1: Exato.
0: Tem, esse respeito com o espaço público. E aqui a gente vê bastante isso. É um respeito
1: exatamente.
0: Muito grande pelo espaço público, né?
1: Exatamente. Uma coisa leva a outra, né? A hora que você vê a coisa fluindo e sendo do jeito que é, pô, o pessoal se sente mal,
0: uhum.
1: né? Você pode ver que você não vê bituca de cigarro aqui no chão,
0: uhum.
1: você não vê lixo no chão, né? E também é uma cidade muito segura, nesse sentido a gente não pode falar um A, né?
0: Uhum. segurança pública aqui está funcionando bem.
1: 100%.
0: Bom, então...
1: Eu acho que nós somos ali pelo, igual o Smart Sampa, tá?
0: Uh-huh,
1: ou tá mais.
0: Bom, então a gente vai se despedir desse programa. No melhor lugar para mim, eu adorei andar de trem, eu adorei todos os pontos aqui de Guararema. Me apaixonei pela cidade. Já estou pensando em comprar uma casinha por aqui, estou pensando em procurar o meu lugar aqui em Guararema. Mas, com certeza, o Mirante ele é um ponto aqui que vai fazer todo mundo se apaixonar por essa cidade, né, amigo?
1: Com certeza. É o que eu digo, bebeu dessa água, daqui não sai.
0: Bom, quero te agradecer por ter acompanhado a gente em todo esse período aqui de hoje em Guararema, ter mostrado todos os pontos pra gente, contado um pouquinho sobre a história dessa cidade. E também quero deixar um espaço aberto para você, se quiser convidar o pessoal, se quiser falar o que você tiver para falar de Guararema, fica à vontade.
1: Ah, eu sou suspeito de falar de Guararema, né, Bia? Você viu como eu sou apaixonado pela cidade. Como eu disse, eu sou de São Paulo, nascido e criado. Eu adotei Guararema, Guararema me adotou. Há 16 anos eu estou morando aqui, então eu sou suspeito de falar qualquer coisa de Guararema. A única coisa que eu peço é que venham para Guararema, né? Vocês vão ser muito bem recebidos. Grupos também podem entrar em contato, a gente atende, nós fazemos o receptivo dos grupos aqui em Guararema. Hoje eu estou com vocês aqui, mas nós aqui na cidade nós somos em 13 guias e os 13 guias vão levar o pessoal para conhecer todos esses pontos turísticos com maior qualidade.
0: Mas sempre lembrando, né, que a gente espera o mesmo respeito que Guararema fornece para você, que a cidade tenha de volta da sua parte de todos os visitantes, né?
1: Com certeza, isso aí é recíproco, né?
0: É recíproco.
1: Nós damos e também queremos receber, né?
0: E eu acho que também a gente fica com essa dica em relação aos trens, né? Quem quiser andar no trem turístico, normalmente tem vaga de sábado tranquilamente.
1: O trem turístico tem vaga normalmente. Geralmente eu peço para as pessoas entrarem no site, né, para poder comprar o bilhete antecipado, porque geralmente em feriados é bem cheio. Agora, quanto ao vagão bar e restaurante, aí tem que entrar num outro site, que é o carro restaurante, e esse já tem mais um período de espera, que pelo que eu estou sabendo, só a partir de dezembro que vai ter vaga.
0: Então tá cheio, bastante
1: gente. Tá cheio, bastante.
0: Bom, então, e todos os outros pontos que a gente visitou hoje, é só chegar, só conhecer.
1: É só conhecer. É aquilo que eu falo, é gratuito. É gratuito, tá? Então você não vai pagar nada para conhecer as belezas da cidade.
0: Bom, eu espero que você que está acompanhando a gente tenha gostado, tanto quanto eu, de conhecer todos esses pontos turísticos aqui de Guararema. A gente, é claro, se encontra no próximo Me Leva. Eu espero também que você curta, continue assistindo todos os conteúdos que a gente tem para te oferecer aqui na TV Alesp, que tem tudo a ver com o estado de São Paulo.

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1: Um robô humanoide chamou a atenção nas redes depois de aparecer fazendo, sabe o quê? Movimentos de ginástica com uma precisão impressionante, viu, gente? Ele faz parada de mão, muda de posição sozinho e mostra um equilíbrio que muita gente gostaria de ter. Olha lá, ó. Ele virando, olha isso. A demonstração é vista como mais um passo para a chegada desse robô ao mercado. A ideia é que nos próximos anos eles ajudem em tarefas pesadas e repetitivas dentro de fábricas, levantando cargas e trabalhando em ambientes extremos, viu? E olha que legal esse robô, né, gente? Imagina você não precisar mais ir para academia porque o robô vai fazer por você, ou até mesmo, né, carregar voltando do supermercado cheio de sacola e o robô vai lá, pega aquelas sacolas para você, só precisa ensinar ele a guardar também, né? A lavar louça, essas coisas todas, né? Mas, ó, um belo passo isso e a gente aguarda. Então, o futuro vai ser assim, ó, de um monte de robô trabalhando pra gente. E se um robô pudesse aprender observando exatamente como a gente usa as mãos? E eu que fico gesticulando toda hora, viu? Uma startup apresentou uma inteligência artificial treinada com mãos robóticas, inspiradas nas humanas. A tecnologia já conseguiu realizar tarefas que exigem bastante coordenação, como cozinhar, olha aí que eu falei, tocar piano, montar um cubo mágico e até preparar bebidas. Olha só esse robô aí, ó, as mãos, né? Para isso, os desenvolvedores criaram uma luva cheia de sensores que registra os movimentos das pessoas e transforma tudo em dados para ensinar, sabe quem? Os robôs, viu, gente? A promessa é acelerar o desenvolvimento de máquinas cada vez mais habilidosas. Mas a novidade também levanta uma discussão. Até que ponto os dados humanos vão ajudar a treinar robôs que no futuro podem assumir algumas funções hoje feitas pelas pessoas, hein? Ai, ai, ai, viu? Pesquisadores criaram uma tecnologia capaz de imprimir em 3D estrutura que funciona como músculos artificiais, viu? Então sabe aquele, ó, bíceps? Ó, já tem em 3D. Na prática, são fibras que conseguem se dobrar, torcer, encolher e até mudar de formato sozinhas quando aquecidas. A novidade pode ajudar no desenvolvimento de robôs mais flexíveis e naturais, sem precisar de motores, cabos ou engrenagens para fazer movimento. Nos testes, essas estruturas já viraram pinças capazes de pegar objetos e até mudarem completamente de forma sozinha. Por enquanto, tudo ainda está em fase experimental, mas a ideia é aproximar cada vez mais as máquinas do jeito que os músculos funcionam no corpo humano.

0: Olá, seja bem-vinda, seja muito bem-vindo no programa de hoje. Temos o prazer de receber uma das principais especialistas brasileiras em segurança pública, direitos fundamentais e investigação criminal. Com pós-graduação pela Universidade da Virgínia, nos Estados Unidos, e mestrado na área de direitos fundamentais. Delegada de Polícia do Estado de São Paulo, diretora da Academia de Polícia Civil, também do Estado de São Paulo, a nossa Acadepol, e doutora em Direito pela Pontifícia Universidade Católica de São Paulo, Fernanda Herbella. A atuação da delegada ganhou destaque pela integração entre planejamento estratégico, inteligência policial e atendimento ao público. Consolidou seu reconhecimento como uma das principais lideranças femininas da segurança pública, não só no estado de São Paulo, mas no país. Foi a primeira delegada de polícia brasileira a concluir a formação da prestigiada FBI National Academy nos Estados Unidos, que é um programa internacional voltado ao aperfeiçoamento de líderes das forças de segurança pública. Consolida a atuação acadêmica e profissional. É professora concursada da Academia de Polícia Civil de São Paulo, onde contribui para a formação e a capacitação de novas gerações de policiais. E entre 2022 e 2025, comandou a Delegacia de Atendimento ao Turista, a DEATUR, tornando-se a primeira mulher a liderar a divisão, que é responsável pelo planejamento e pela coordenação da segurança em grandes eventos realizados no estado de São Paulo. Recentemente, ela tem se destacado em discussões sobre a modernização das polícias brasileiras e o uso de tecnologia e inteligência artificial no combate ao crime, a prevenção de golpes virtuais e a segurança de crianças e adolescentes no ambiente digital. E também o fortalecimento da capacitação dos profissionais de segurança pública. Prazer recebê-la.
1: Muito obrigada, o prazer é meu.
0: E a gente vai conversar muito com a doutora. Me acompanha nesta conversa minha colega aqui na TV Alesp, Beatriz Moreno, repórter. Seja bem-vinda, Bia.
2: Obrigada, Priscila. Sempre um prazer participar aqui do Alesp Conexão.
0: Olha que bacana, né? Delegada, eu inicio perguntando para a senhora qual que é a importância, quando a gente fala de tecnologia, formação e capacitação de novas gerações, ainda pegando o exemplo de quando a senhora estava na DEATUR, que a gente sabe que grandes eventos vieram para o estado de São Paulo pela primeira vez nesse período.
1: Ótima, ótima pergunta. Eu gosto de falar que ser policial é a garantia de que teremos emprego sempre, porque nunca a função do policial, o homem policial, será substituído pela máquina. Então, isso é importante, a gente sempre investir no pessoal, porque é uma das profissões garantidas, né? Não vai ter tecnologia que substitua o policial, mas nós usamos a tecnologia para melhor trabalhar. Então, a formação dos policiais e os recursos para investigação, para prevenção de crime, eles têm que estar sempre conectados e alinhados com a tecnologia, né? Então, a gente vê os grandes eventos, por exemplo. Hoje, nós temos recursos maravilhosos com câmeras com identificação facial. Nós temos, né? Aí vem a parte boa e também os desafios, por exemplo, os drones, né? Hoje, a gente faz tudo com drone. Hoje, nós temos investigações que utilizam drone, mas ao mesmo tempo nos grandes eventos nós tínhamos esse desafio, muitos drones nos grandes eventos, que podem até expor os torcedores, os participantes dos eventos a risco. Então sempre tem isso, o avanço da tecnologia, mas também novos desafios.
0: Doutora, antes de eu passar a palavra para a Beatriz, vou pegar esse gancho. Com a sua experiência de quase 30 anos da polícia, a gente viu que principalmente nesses eventos, a gente fala da NFL que veio para São Paulo pela primeira vez, entre tantos outros, que o público não é só do estado de São Paulo, e também muito público de fora do Brasil. Isso. O turista, que obviamente a segurança pública em outros países é gerida de uma maneira diferente. Mas a senhora, com a sua experiência, principalmente também nos Estados Unidos, a gente pode dizer que, integrando a sua equipe, o trabalho ele foi mais facilitado por ter a sua experiência integrada a essa tecnologia, a formação, a capacitação?
1: Sem dúvida, né? A gente tem sempre que pegar o que melhor de há no mundo, né? O que tem de melhor no mundo e trazer para a nossa realidade. Então, a gente não pode só importar porque a nossa realidade é outra, né? E é muito interessante isso, porque a gente vê os Estados Unidos, por exemplo, que é um dos países que eu admiro, que já tive, né, a oportunidade de ser treinada por eles. Eles têm muita tecnologia, um grande avanço nos grandes eventos, mas quando a gente fala em grandes eventos aqui, a gente vê que os nossos têm números muito maiores que os deles, né? Então, eventos de rua aqui, por exemplo, a gente pega uma parada LGBT, a gente pega a Marcha para Jesus, são eventos grandiosos, né? E que muitas vezes o deles não se compara em número de pessoas, mas a gente tem sempre que fazer isso, pegar o que há de melhor e trazer para a nossa realidade e ir adaptando, né? E você falou, por exemplo, o NFL, né? Eu tive a honra de chefiar a operação do primeiro jogo da NFL aqui na América do Sul, e já teve o segundo. Este próximo, este ano, será no Rio, né? Então não será em São Paulo. Mas existem perfis diferentes de grandes eventos. Então, por exemplo, o NFL, nós atraímos, né, pessoas de vários estados de São Paulo, que vieram para ver o primeiro jogo, alguns países, né, vizinhos, e americanos que vivem em todos os estados do Brasil. Mas nada se compara, por exemplo, à Fórmula 1. Uhum. A Fórmula 1 é um evento que traz o maior número de estrangeiros de vários países do mundo. Uhum. Né? Então, a gente tem sempre que trabalhar, e na época fazíamos isso, com análise de risco de cada evento. Cada evento é único, cada evento tem um perfil.
3: Beatriz Moreno?
2: Bom, delegada, quando a gente fala em eventos com grandes massas, como a gente vê aqui no Brasil, são preocupações diferentes, né? Porque a gente vê que eventos nos Estados Unidos, por exemplo, ou, se eu não me engano, acho que foi na França, que eu até vi que a senhora chegou aí presencialmente para ver como fazer um estudo de caso, né, de um atentado que aconteceu. E são preocupações diferentes, porque aqui a gente tem multidões e a preocupação, acredito eu, seja ali mais em conflitos dentro daquele espaço. Uhum. Enquanto que em lugares fora aqui do país, existe essa grande preocupação com o terrorismo. Então, como a gente pode utilizar essas estratégias que são pensadas aqui justamente para o Brasil, que a senhora falou, que são, tem que ser pensadas de uma maneira diferente, né?
1: Exatamente. A gente tem que trazer para a nossa realidade. Então, recentemente, agora com a abertura da Copa do Mundo, eu me lembrei, porque eu fui a coordenadora do planejamento e também da operação da Copa do Mundo pela Polícia Civil, que nós sediamos aqui em 2014, né? E foi muito interessante porque a gente fez estudo de caso, aprendemos com diversos países que lidam com essa criminalidade horrível que é o terrorismo, né? E que nós iríamos sediar um grande evento aqui. E nós tivemos casos diversos que eles têm. Por exemplo, não sei se recordam, mas na época nós tínhamos os grandes movimentos, né? As manifestações. Então nós tivemos que lidar com esse tipo de criminalidade. Então, a gente usava a experiência deles com a nossa realidade e tentávamos evitar a ocorrência de outros crimes. Então, sempre a gente tem que fazer isso, né? Customizar, né? Acho que a gente pode usar esse termo para a nossa realidade, pegando sempre experiência, porque experiência é o que tem de mais rico no tudo, porque experiência não tem livro, experiência tem que se viver. Então, por isso é importante sempre esse compartilhamento com os policiais que trabalharam em eventos, conhecer, saber os estudos de caso, de erros e acertos. Né? Então, por isso que é importante, e eu gosto sempre de fazer esse estudo, esse compartilhamento com polícias estrangeiras.
3: Delegada, agora a senhora está à frente da Acadepol. Como é que a senhora enxerga os policiais, a formação dos policiais antigamente para atualmente? Obviamente que tem o uso da tecnologia, mas é como a senhora falou, né? A questão da experiência e o físico muito ali e a percepção do policial, principalmente quando a gente fala com a população, você que nos acompanha pela TV ou pela internet, a população muitas vezes acredita que o policial só trabalha quando o vê nas ruas, né? Mas a gente sabe que não, que tem um trabalho de inteligência, de investigação e que todo esse trabalho, ele precisa de muito estudo, de muita preparação e essa preparação vem da academia.
1: Com certeza, né? Eu falo assim, a polícia, ela é como se fosse um iceberg. A gente vê a ponta do gelo, mas embaixo é muito maior, né? Então, a gente enxerga os policiais que estão ali, mas o todo embaixo é muito grande. E, por exemplo, a inteligência policial, né, que é essencial para os levantamentos, para os mapeamentos, esse não pode ser visto, esse não pode ser enxergado. Então, tem muita gente trabalhando que está fora da percepção. E a polícia, ela funciona eu gosto de dizer também nas palavras que eu uso até para os meus alunos, como uma orquestra. É, um instrumento só ele toca, mas ele não é tão bonito como no conjunto. Então, tem que cada instrumento tem a sua função e todos juntos fazem, né, esse som maravilhoso. A polícia é assim. É, e para os nossos alunos, nós ensinamos as matérias que são obrigatórias e isso vai sendo utilizado. Eu, quando entrei na polícia, muitos anos atrás, eu tive aula de datilografia. Né? Ainda existia máquina de escrever. As comunicações entre os policiais eram feitas através de telex, né? Que é precursor antes do fax até, depois veio o fax. Né? Então, assim, a gente tem que ir atualizando a realidade. Hoje, os policiais que saem formados na academia de polícia, eles já saem com a nossa realidade, com o treinamento para a nossa realidade, que são o quê? Os crimes de internet. Né? Hoje, os grandes criminosos, eles apertam um clique. Né? E às vezes não estão nem no nosso país, estão em um outro país e atingem um número gigante de pessoas. Né? Então, saem treinados para crimes cibernéticos. Hoje a gente sabe que o crime organizado, as organizações criminosas, elas usam criptomoedas. Então, nós treinamos policiais para identificar, rastrear, saber criptomoeda, porque a gente tem que atingir o quê? A parte financeira do crime organizado para combater esse tipo de criminalidade. E, ao mesmo tempo, nós ensinamos também o quê? O olhar do policial. Por isso que eu falo que robô não consegue substituir o policial, né? Que é o olhar, que é o homem por trás de tudo, e isso é importante, né? Então eu vejo na minha carreira, eu mesma, meus policiais de equipe, quantas vezes foi o que a gente chama de tino policial, o olhar dele, a conexão, esse fez isso, esse perfil é parecido com esse e consegue esclarecer os crimes. Então, nós damos uma formação completa, que vai desde a inteligência, a investigação e a parte operacional. Então, o policial, ele recebe a formação completa.
3: Olha que bacana, né, Beatriz?
2: Bom, delegada, com essa formação multidisciplinar, é claro que existem diversas bases. E a gente tem ali alguns questionamentos que a gente vê no dia a dia, mas que nem sempre as pessoas conseguem entender como realmente funciona estar ali nessa ação, né? Então, eu gostaria de saber também como é feito esse preparo para que o policial ele consiga se manter são, como a gente estava falando aqui nos bastidores, porque são imagens muito difíceis, são momentos muito difíceis e para tudo isso é preciso desenvolver também uma estratégia emocional para estar dentro daquela situação.
1: Sim, a gente sabe que eu acho que é um dos maiores desafios da nossa atualidade hoje é a saúde mental. Uhum. Né? Então, a gente já desde a academia de polícia, onde o policial entra, é importante a gente cuidar dessa parte de saúde mental. Né? Então, nós inserimos isso como matérias na formação do policial e temos também na academia de polícia um núcleo de psicologia de apoio. Né? Porque o que acontece? O policial, às vezes, ele sonha em ser policial, mas quando ele entra na instituição, aí que ele tem, né, a sensação mesmo que ele é policial e ele acaba tendo que aprender com essa nova realidade. Então, de, por exemplo, conviver com a família, com os vizinhos, sabendo que ele é policial, a mãe que está preocupada que o filho está de plantão à noite, está sofrendo risco, ele estar a todo tempo, porque é obrigação do policial estar armado, né? Ele conviver com essa possibilidade dele perder a vida em prol da sociedade. Então, são muitos desafios, né, que o policial, principalmente o novo, acaba tendo. Né? Então, nós oferecemos esse apoio e tentamos sempre passar, né, esses desafios para que ele já saiba trabalhar isso. Então, nós temos matérias de gerenciamento de crises que eles simulam o mais perto da realidade possível que ele vai viver. Para ele, né, saber como reagir naquilo, porque a gente sabe que na pressão, na emoção, cada um acaba tendo um tipo de reação. Então, a gente tenta sempre, dentro do possível, passar esse conjunto de motivação, apoio psicológico e situação, realidade para os nossos alunos.
3: Delegada, quando a gente fala dos alunos, a gente tem visto com o passar dos anos as mulheres se destacando e ocupando posições importantes e estratégias. A senhora é um exemplo, nós falávamos também que já entrevistamos aqui da Coronel Glauci, e o que a gente tem visto é que são mulheres que não estão ocupando espaços apenas por ser mulheres, é pela trajetória, pelo seu trabalho, pelo seu reconhecimento. Como que a senhora... Que mensagem, eu vou utilizar essa palavra, a senhora passa para essas alunas que chegam? Porque a gente sabe que hoje em dia, cada vez mais nós, mulheres, a gente tem que mostrar que nós somos boas no que fazemos para a gente ocuparmos essas posições de destaque.
1: Sim. Nós estamos agora na Academia de Polícia com um número grande de formação de delegados de polícia. E nós tínhamos nas estatísticas anteriores de concursos uma média de 20% de mulheres e 80% homens. Este concurso mostrou uma realidade diferente. Nós estamos em aproximadamente 44% são mulheres. Um aumento do número de mulheres que ingressaram na principal carreira da Polícia Civil, que é o delegado, que é o que chefia as demais, né? Isso é muito interessante. Então, a gente vê que mais mulheres estão entrando. A gente vê também que ainda temos, né, uma forma piramidal, então muitas ainda na base e nos cargos de poder, nos cargos de comando, ainda menos mulheres. Essas alunas, quando entraram, uma delas teve um problema muito sério de misoginia. Né? A gente não pode esconder esta realidade, que ainda sofre. Então ela postou uma foto na internet da posse dela. Depois de muito tempo estudando, e é a profissão do sonho dela, ela conseguiu passar como delegada de polícia. E ela sofreu na internet vários ataques contra a figura da mulher. Então, uma mulher não pode ser policial, que absurdo uma mulher ser delegada, a humanidade está acabando porque tem mulheres no comando, e vários ataques. E isso gerou uma manifestação muito grande entre as alunas, né, e elas preocupadas, nossa, essa é a nossa realidade, e queriam me ouvir. Né. E eu só falei para elas uma pequena frase, e que eu deixo aqui para todas as mulheres, que sejam imparáveis, que nenhuma pare e se paralise por nenhum ataque, só siga o seu caminho, só, siga a sua missão, siga o seu caminho, esqueça os outros, não se abale com isso. Vamos combater e lutar contra essas pessoas, mas não pare, não paralise por isso, sejam imparáveis. Então é a dica que eu dou.
3: Olha que legal, né? Bia?
2: Delegada, a gente está falando também de uma realidade, como a senhora citou, uma questão até que aconteceu dentro do digital. A gente falou um pouquinho já, mas eu acho que hoje a gente tem campanhas, né? Pode-se dizer que o que a gente vê no ambiente digital são campanhas contra ou a favor algum tipo de situação, e a gente vê que existe uma grande escalada da questão da segurança pública, em especial aqui no estado de São Paulo. Isso a gente está falando tanto da Polícia Militar quanto da Polícia Civil. E de que maneira a senhora acredita que a gente possa levar, a senhora também, estando mais acostumada com essa área da comunicação, levar um pouco mais do trabalho dos agentes de segurança pública do estado de São Paulo para mostrar realmente qual é a realidade do que acontece dentro da polícia?
1: Sim, isso é muito importante, né? Então, essas campanhas que a gente faz de combate de crime, de divulgação de delegacias do trabalho, elas são muito importantes. Porque, ao mesmo tempo que a gente vive hoje, né, uma realidade de excesso de informação, então, antes a gente... Mas também a gente tem falta de informação. Isso é um paradoxo. Ao mesmo tempo que a gente recebe muito, às vezes a informação não chega para aquela pessoa. Não sabe que há uma delegacia especializada, não sabe que há uma delegacia aberta. Então, sempre é salutar e importante as campanhas, porque a gente sempre acaba atingindo uma pessoa que não tinha o conhecimento daquilo, né? E a prevenção é assim. A prevenção é interesse de todas as pessoas de bem. É interesse de governo, é interesse das polícias, é interesse do cidadão, é interesse de todo mundo. Né? Então, a gente tem sempre que se unir e fazer isso para a prevenção. Eu sempre falei isso, eu não quero que as pessoas procurem a polícia, eu quero que não aconteça o crime. Mas, se procurar, nós estaremos bem preparados para bem receber as vítimas.
3: Vou pegar esse seu gancho, se procurar. A gente tem acompanhado, principalmente nos últimos 3 anos, que os índices de criminalidade no estado de São Paulo, eles vêm caindo. Uhum. Em diversos setores, né? Quando a gente fala de homicídio, de roubo a veículo, enfim. E a gente tem visto também que muito a população tem procurado as delegacias para registrar a ocorrência. O que também, acredito eu, e quero ouvi-la, auxilia no trabalho dos senhores para investigação, para a inteligência, no momento que a sociedade contribui com o registro do boletim de ocorrência, para a polícia identificar qual é a região, qual é o tipo de crime, qual é o perfil desse profissional. E uma frase que eu sempre ouço de quem trabalha com segurança pública, a sociedade precisa contribuir para que essa prevenção exista.
1: É, exatamente, gostei deste ponto. É, isso da pessoa não procurar a polícia chama-se subnotificação, né? Uhum. E isso é uma das é algo que não pode acontecer, né? E como você falou, os nossos índices reduziram e as pessoas estão de fato procurando mais a polícia pela confiança no nosso trabalho. Então, o aumento da confiança. E isso também o acesso facilitado. Hoje, por exemplo, né, a Delegacia Eletrônica de São Paulo, ela é recordista no Brasil da possibilidade das pessoas registrarem uma ocorrência estando em casa. Inclusive, há uma delegacia de atendimento à mulher virtual, é a Delegacia Eletrônica da Mulher. Então, a gente vê que isso também facilitou que as pessoas notifiquem, né, a confiança na polícia e a facilidade de acesso. E isto é essencial para o combate ao crime, porque a polícia tem que conhecer e saber o que acontece. Então, não adianta os vizinhos falarem, ai, que absurdo, nesta rua está acontecendo, se a polícia não foi notificada, né? Então, isso é de extrema importância. Então, a gente sempre pede que noticiem, comuniquem todos os crimes que aconteçam, podendo ir pessoalmente numa delegacia de polícia ou na delegacia eletrônica pela internet.
2: Bia? E aí, dentro desse escopo, vou resgatar um pouquinho, a gente falar sobre a mulher dentro da polícia, mas também a questão da proteção à mulher. Que a subnotificação, quando a gente fala em subnotificação, a primeira coisa que vem à cabeça é a violência doméstica. E a gente também está vendo, apesar da queda na criminalidade, um aumento desses casos muito brutais, muito emblemáticos de feminicídio. Então, acho que esse é um grande problema que a gente não vê muita saída ainda, além da questão da conscientização, mas existe uma forma de talvez tentar abrir um pouco mais o leque para acolher essas mulheres?
1: Esse fenômeno, né, do crescente número, principalmente de feminicídio no Brasil, a gente tem estudado muito para combater isso, porque é um crime que não podemos deixar que ele continue numa crescente. Lá na Academia de Polícia, nós temos um grupo de estudos permanente com professores e professoras da casa, para a gente, de forma acadêmica, construir soluções, construir prevenções e combate. Então, isso é extremamente importante e eu mesma, na minha missão como diretora lá, eu sempre falo, eu tenho duas grandes prioridades dentro da Academia de Polícia. Primeiro, combate de crimes contra as mulheres e o segundo, contra as organizações criminosas. Então, são duas prioridades minhas lá. É interessante isso, porque o Brasil hoje tem uma das leis mais rigorosas, né? O crime de feminicídio no nosso Código Penal hoje, né, ele pode chegar à pena mais alta, ele é a pena mais alta do Código Penal e a pessoa pode receber uma pena altíssima. E isso não tem sido uma forma de reduzir, né? O acesso, ele está facilitado, inclusive, como já falei, na delegacia eletrônica, DDM online que nós temos, e ali a mulher que procura a polícia, que registra a ocorrência, naquele momento ela já pode falar se ela necessita de uma das medidas protetivas, né, que é uma das formas de prevenção. E ali ela já inicia esse sistema de justiça criminal para a proteção. Mas a gente sabe que o melhor que tem é uma rede de proteção, né? A mulher, ela não consegue sozinha passar por isso, sozinha denunciar, sozinha. Ela precisa de uma rede de proteção. E aqui São Paulo também tem sido um exemplo. Por exemplo, se a gente vê a Casa da Mulher Brasileira, que é onde funciona a primeira delegacia de atendimento à mulher, a primeira DDM, como funciona essa rede de apoio, esse sistema completo? É. Então, a mulher, ela entra ali, ela recebe todos os tipos, porque a gente sabe que esse tipo de violência, ele depende de profissionais de diversas áreas, não é um problema só de polícia, né? E ali ela já começa a receber todo o seu apoio. Então, vendo esses exemplos que a gente consegue dia a dia aprimorar o trabalho da polícia.
3: Doutora, ainda nesse tema, a senhora acredita que esse número crescente no Brasil é também um encorajamento das mulheres no momento que uma denuncia e que ela tem essa rede de apoio? E aí eu pego São Paulo como exemplo. A gente vê as mulheres que antigamente ficavam 20 anos presas a uma violência doméstica, que não só a questão física, patrimonial e tudo mais. Hoje, num primeiro momento de violência, elas já procuram a polícia, elas já têm um resultado ali. E a senhora acredita que isso significa que esses números aumentaram, mas na verdade são as mulheres que estão denunciando mais, por isso esses números?
1: Sim, as mulheres estão denunciando mais e elas têm que denunciar mais. A mulher não pode se calar, por quê? Se a gente pegar os casos de feminicídio, na sua grande maioria, esses casos, eles foram de uma violência escalonada. Ela nunca chega já na morte. Ela foi uma crescente, ela foi dentro de um relacionamento, e muitas vezes é a não aceitação do término desse relacionamento que acaba provocando. Então, nós temos que sempre encorajar essas mulheres a denunciarem. E a gente vê hoje que a nossa legislação, ela protege desde uma violência patrimonial. Então, tem muitas mulheres que elas não conseguem ter liberdade nenhuma, nada, porque ela está sufocada num relacionamento. Então, muitas entendiam antes que isso não era crime, que isso ela tinha que ficar, mas como ela nunca apanhou, ele nunca me tocou. Mas isso é uma violência. E hoje as mulheres estão passando a entender isso, a reconhecer isso, que isso também é uma violência. E que isso pode ser o grande início de uma futura morte. Então a gente sempre estimula a mulher a denunciar.
3: Que ótimo. Nós vamos para um rápido intervalo, é rapidinho mesmo, não saia daí. Na volta a gente conversa mais com a doutora, a delegada Fernanda Herbella. Esperamos vocês.
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3: Eu falei que era rapidinho, né? Já estamos de volta no programa de hoje recebendo a delegada de polícia do Estado de São Paulo, diretora da Acadepol, Academia de Polícia Civil do Estado de São Paulo, também doutora em Direito pela Pontifícia Universidade Católica de São Paulo, Fernanda Herbella. A sua trajetória, a trajetória da delegada reúne experiência operacional, formação acadêmica de excelência e visão internacional. Delegada, com essa última palavra, palavra, essas duas últimas palavras, eu abro esse bloco. Visão internacional. A gente sabe que hoje em dia, ainda mais quando a gente fala de crime organizado, as organizações criminosas, elas estão ramificadas muitas vezes com o crime internacional. Como trabalhar, como iniciar uma investigação dessa? A senhora falava no bloco anterior de atingir o sistema financeiro, né? A gente sabe que tem aquela pirâmide, pegar ali, né? Não adianta pegar, muitas vezes, um bandido que está lá correndo na moto, tem que atingir a raiz.
1: Exatamente. Quando a gente vê as organizações criminosas, ou mesmo um criminoso único, hoje ele consegue atingir vários países. Então, a gente sabe que esses crimes cibernéticos, eles não têm mais fronteira. Né? É um clique atinge o mundo, atinge vários países. E as organizações criminosas, a gente vê que funciona como uma empresa. Querem expandir, né? E expandir abrindo multinacionais. Então, a gente sabe disso. Então, tem sempre que haver o quê? Essa parte de entrosamento, cooperação, troca de informações com os países. Né? Lógico que a Polícia Civil, ela tem as suas limitações, então a Polícia Federal, que é representada, a Interpol é representada pela Polícia Federal, e eles fazem alguns crimes transnacionais, mas a gente começa investigando uma coisa que muitas vezes nem imaginava que ele tinha essa ramificação transnacional, essa ramificação em tantos países, né? E a gente vai para cima.
3: Beatriz?
13: Bom, esse trabalho também necessita de uma união ali entre os países, né, doutora? E a gente também pesquisou um pouquinho sobre a senhora e viu que chegou a representar também a Polícia Civil na Áustria recentemente. Então, como é essa experiência também de ter essa troca, né?
1: Isso é muito importante, né? Então, eu tive, né, essa grata satisfação de participar de uma assembleia da Interpol. E todos os anos eu sou retreinada pelo FBI em um país diferente, e isso é muito importante, para que a gente pegue a experiência, pegue a tecnologia, os erros e acertos. Não é porque é um país estrangeiro que só acerta, né? A gente vê erros também, né, em outros países, e a gente conseguir fazer esse estudo de caso. Então, a polícia brasileira, ela não tinha a cultura de fazer estudos de caso. Isso na Academia de Polícia, eu como diretora agora à frente dela, tenho implementado bastante, tá? Que é o aprendizado através de estudos de caso e problemas. Né? Então, isso é extremamente importante, a gente fazer uma análise do bom trabalho realizado, do trabalho que não conseguiu atingir o objetivo, por quê? Quais os erros. Então, a gente, outro dia, né, eu ouvi uma colega falando isso, o nosso grande problema é que muitas vezes a gente é engolido pelo dia a dia. Então, a gente não pode ser engolido pelo dia a dia. A gente tem sempre que fazer o quê? Vamos ver os erros. Não foi porque passou que ficou para trás. Não vamos deixar isso. Vamos olhar academicamente, por isso que é importante dentro de um âmbito acadêmico, de uma academia de polícia, e ver o que tem fora, no exterior, que a gente pode trazer, o que tem de ruim, e vamos aplicar. Isso tem dado certo. Então, a gente vê que estamos conseguindo espremer o que tem de melhor, né, nos outros países para a nossa realidade.
13: Então, e existe levar também um pouco essa realidade do Brasil para fora?
1: Muito, totalmente, né? Aqui a gente tem uma versatilidade muito incrível. Então, você pega um delegado de uma delegacia, né, ele vai atender ali um homicídio, um problema de trânsito, uma briga de vizinho, um crime contra a mulher, um crime contra animais. Ele tem uma versatilidade, que isso não tem em outros países. Né? Então, isso, eles ficam até encantados de ver, nossa, como vocês conseguem trabalhar com tantas coisas e trabalhando bem. Né? Então, isso é interessante da gente ver. E existem alguns casos, assim, então, por exemplo, no FBI, eu apresentei um caso que tinha uma reconstituição, né? Então, a reprodução simulada de um crime. Eles ficaram falando, como? O próprio autor foi no local? Eu falei, sim, ele quis ir, ele foi e participou. Nossa, a gente não faz assim no próprio local, né? Então, eles também acharam interessantes. Então, assim, a gente tem sim. Então, o Brasil, a gente é modelo de muita coisa. Eu chefiava a DEATUR, E nós temos um trabalho muito diferenciado, que a polícia vai até o turista, né? Uhum. Então, nós levamos a base móvel ou a delegacia para os locais. Muitos estrangeiros falaram para mim, a gente nunca viu isso. Nos países não tem a polícia dentro de um local de show, dentro de um festival, né? Ela tem que sair para um posto policial, para uma delegacia distante de lá. Então, muitos estrangeiros também vêm nos observar. Né?
3: Uhum. Doutora, quando a gente ouve a senhora falando, a doutora tem quase 30 anos de polícia. Como foi para a senhora ingressar na Polícia Civil, escolher por essa profissão, por essa carreira?
1: Eu posso dizer que eu sou uma abençoada, que eu tenho a exata profissão que eu sonhei. É. E que bom que é assim, porque mais da metade da minha vida eu sou policial. É. E eu agradeço todos os dias. É, com quase 30 anos aí de polícia, né? Eu posso dizer que todos os dias eu acordei e dormi pensando na polícia. Não tem jeito. A polícia não é aquela profissão que você gosta mais ou menos, que você, ela é uma profissão que te absorve muito, é, que você vive muito. Então eu falo isso, muita energia a gente põe nessa profissão. Então, que bom que eu gosto dessa profissão, porque são, de fato, muitos anos, né? Este ano eu completo 29 anos, ano que vem 30, já planejo até uma festa. Eu vou comemorar, porque são 30 anos tendo uma profissão que eu amo. Eu ingressei muito nova como investigadora de polícia. Na época, hoje, a carreira de investigador de polícia, ela é curso superior. Na época não era, né? Era ensino médio. Então, eu falo que eu tenho assim, a bênção de conseguir galgar as duas profissões que eu sonhei, que era investigador de polícia. Aí eu fiz direito, já sonhando em ser delegada, é, e estudei bastante, fui aprovada no concurso. Já há muitos anos eu sou delegada e hoje eu estou no último degrau da carreira de delegado de polícia, né? Então, não é uma profissão simples, não é uma profissão fácil, especialmente para uma mulher. Mas vamos lá, seguindo e cumprindo todas as missões e ultrapassando todos os obstáculos.
3: Ai, Bia?
13: E, delegada, a senhora já vem de uma família que fazia parte da polícia, né? Então, como foi também? Houve uma certa indicação para fazer, para seguir essa mesma profissão? Teve alguma orientação também? Como é que foi esse processo?
1: Não, na verdade, meus pais pediram para não ser policial. Eles pediram com medo, sabem, dos desafios e o risco que a profissão tem, né? É, ter um familiar policial, a gente sabe que é um risco, ele sai de manhã de casa e pode não voltar à noite, né? Mas quando eu decidi que seria essa minha profissão, que é a profissão que eu realmente gostaria de seguir, eu fui apoiada, né? E hoje eu tenho certeza que eles se orgulham, né, de eu ter essa profissão e de eu estar há tantos anos seguindo esses passos.
3: Doutora, a senhora é delegada, professora, mulher, mãe, e a gente sabe que muitas vezes a gente tem aqueles hobbies. A gente também, estudando sobre a senhora, viu que um deles é colecionar algemas. Como que começou essa história? Conta pra gente essa curiosidade.
1: É... Você vê que não é fácil, né? Quanta função que a gente muito desempenha. Né? Mas as algemas são a minha paixão. Eu tenho uma coleção grande. É, tenho aproximadamente 60 algemas. Isso já vem há muitos anos. E eu estudo o uso das algemas. É, então, eu comecei isso muito antes de ter súmula do Supremo, muito antes de ter tudo isso. Eu era bem nova como delegada de polícia. E um dia eu recebi uma ligação do investigador. Doutora, estou com o indiciado aqui na mão e eu levo ele algemado ou não? Uhum. E eu tinha que decidir em fração de segundos, porque ele estava ali na situação, se trazia algemado ou não. E eu parei para pensar e não tinha na época nada, nenhuma legislação. Hoje nós temos inúmeras, mas não tinha. E eu comecei a estudar aquilo. E na época eu estava iniciando o meu mestrado, e foi o objeto de estudo do meu mestrado, o uso de algemas e a dignidade da pessoa humana. Acabou até virando um livro, e hoje, né, eu falo bastante, dou palestras sobre isso, e acabei colecionando, né? Então, a minha coleção, ela tem algemas antigas, que são muito raras,

0: vai para um cárcere e exibir esta pessoa algemada. Então a gente não pode confundir essas duas coisas. Não pode haver essa exibição, essa execração. Então é esta confusão. Mas as algemas, elas são necessárias. Sempre que houver aí receio de fuga, para a própria segurança do preso. Então, se houver necessidade e proporcionalidade, o policial deve algemar uma pessoa. Então, tem que ser analisado caso a caso. Hoje nós temos legislação, tem a súmula do Supremo, temos no nosso Código de Processo Penal, um decreto que regulamentou a lei de execução. Então, hoje nós temos aí um grande número de legislações que trazem as possibilidades e quando isso vai ser. E sempre de forma excepcional. Hoje a nossa legislação, ela permite de forma excepcional.
1: Beatriz?
2: Delegada, e quando a gente fala da questão da dignidade humana, essa também é uma preocupação do policial ali naquele momento da prisão, de pensar mesmo, ter essa preocupação com a pessoa, porque afinal de contas a gente pensa ainda, de uma certa forma, na ressocialização mais tarde dessa pessoa. Então existe também essa preocupação desde a Cadepol para tratar essa pessoa com dignidade?
0: Isso é um dos objetivos da Polícia Civil, é sempre ter esse foco no respeito aos direitos humanos.
2: Sim.
0: Então, isso nós temos matérias em todos os nossos cursos de formação, a matéria de direitos humanos, a matéria de ótica de gênero, nós temos essas questões. Então, todas têm a nossa atenção lá e cada vez mais nós vamos ampliar esses treinamentos, isso é necessário. Só que há uma diferença da atuação da polícia com o que você falou da ressocialização. Esse caminho é o caminho da justiça criminal. Então, ela começa com a prevenção do crime e ela termina com a volta desse criminoso ressocializado de volta para a sociedade. O que compete aqui à Polícia Civil é essa parte de prevenção, a gente faz o preventivo especializado, e o atendimento, em delegacia, com prisões, com investigações, e nós sempre fazemos pautado nos direitos fundamentais das pessoas. Então, numa prisão em flagrante, nós temos a obrigação de fazer todos, de cientificar de todos aqueles direitos fundamentais. Então, ele tem o direito de permanecer calado, ele tem o direito de ser assistido a todo momento por um advogado, ele tem o direito de comunicar a sua família de sua prisão. Então, essa é uma das obrigações da Polícia Civil. Então, nós fazemos isso, inclusive com estrangeiros, que eu, quando chefiava a delegacia, tinha uma preocupação com os estrangeiros. Então, a gente fazia isso comunicando o consulado, então falando dos estrangeiros que estão fora do seu país.
1: Doutora, quais são os principais desafios que a polícia enfrenta diariamente?
0: São muitos, São muitos desafios. Então, uma das coisas que eu gosto sempre de falar é que muitas vezes a população, a sociedade, não vê o policial como um humano. O policial é humano. O policial, ele tem dor. O policial tem um filho doente. O policial sente frio. O policial sente fome. Então, muitas vezes, a população acaba vendo o policial como que tem, assim, superpoderes. E nós não temos, A gente somos humanos, Então, acho que esse é o grande desafio, Então, eu sempre falo isso, às vezes as pessoas não entendem muito isso. Então, eu gosto de frisar isso. O policial é humano. Então, esse eu acho que é um dos principais desafios que nós temos.
1: Beatriz?
2: E, doutora, a senhora já falou um pouco sobre as principais vantagens aqui na segurança pública do Brasil, Como a senhora levou isso para fora. E eu acho que aqui a gente tem dois pontos, Tem essa questão do crime organizado, que realmente pesa muito o sistema da Polícia Civil e da Polícia Militar também. Quais são, então, os principais pontos de vantagem aqui da segurança pública brasileira? Quais são os pontos que a gente tem ali de avanço, que já são muito diferentes do que a gente vê em outros lugares, por exemplo? E para destacar mesmo, quais são esses pontos fortes da nossa segurança pública hoje?
0: Nós temos diversos pontos, então eu acho que essa parte de termos

0: uma capacidade de atendimento de diversos crimes é algo, né, que é admirável por outros países. Então, essa dinâmica rápida que nós temos aqui, então, isso também eu vejo que comparado com outras polícias, né, eles acham muito bacana. E assim vai, é dentro da especificidade de cada especializada. Então, não há, assim, algo que realmente seja, mas a gente vê que, por exemplo, se comparar a investigação de homicídios, né, nós temos peculiaridades que diferente, por exemplo, do Peru. Então, eles vêm aqui no nosso país para aprender conosco as investigações que a gente faz, né? Uhum. A parte pericial. Então, existem vários campos que nós estamos bem avançados, né? Então, investigação por uso de DNA, por exemplo, uhum, né? Alguns países da América do Sul, por exemplo, ainda não estão tão avançados como a gente aqui.
1: Uhum. Doutora, a senhora falou num número aí dos novos alunos que vão sair daqui a pouco às ruas, eu posso dizer assim, né, formados pela Acadepol. Qual que é a sua expectativa? A gente sabe que existe uma expectativa de que esse número no concurso ele seja maior ainda, e a gente sabe que cada vez mais os senhores da segurança pública, junto com os governantes e também com os nossos parlamentares, buscam mais investimentos, incentivos para esses estudos, para que esses profissionais cada vez sejam mais capacitados.
0: Sem dúvida, né? O investimento na capacitação e na capacitação continuada, porque não adianta a gente só treinar estes novos policiais, a gente tem que sempre atualizar os policiais que já estão trabalhando. Então, esse agora eu assumi há pouco tempo a Academia de Polícia, mas é um dos meus focos de trabalho também. Eu quero essa capacitação continuada para a gente passar, porque o crime é dinâmico, uhum, né? Então, a gente tem sempre que atualizar os policiais também. Então, isso é importante. Então, esse investimento, este olhar, a gente vê que tem sido contínuo, tanto pelo governo aqui de São Paulo, como muitas emendas dos parlamentares, né, fomentando os campos da polícia. Então, isso sempre é importante que destinem e que olhem para a segurança com esses olhos. E a gente tem visto isso nos últimos anos.
2: Beatriz?
3: Isso, doutora. É pensando mesmo no estabelecimento de uma carreira, né? Porque existe uma progressão, existe uma possibilidade de se movimentar dentro da Polícia Civil. E eu acho que esse também é um ponto importante, né? De quem está chegando agora, quem está começando a entrar na Polícia Civil, entender que existem muitos mundos dentro de um espaço que a gente às vezes não conhece, né?
0: Isso é muito interessante, né? Porque dentro da Academia de Polícia há um número enorme de possibilidades, né? Então, isso vai se desenhando, é como um médico. O médico, ele recebe a formação médica, ele é médico, mas ele vai ter afeição por uma área. Então, eu quero ser ortopedista, eu quero ser cirurgião, eu gosto mais disso, e ele vai se especializar nessa área. E se o médico não gostou dessa área, ele pode ir para outra. É como o policial, né? Então, ele entra, ele recebe uma formação completa como policial, né? Mas, lógico que, dependendo do que ele goste mais, da área que ele vai trabalhar, ele vai se especializar, né? Então, ele vai trabalhar muito mais. Então, eu, por exemplo, tenho um leve conhecimento de como rastrear a criptomoeda. Eu não sei exatamente essa profundidade, porque tem suas especificidades, você tem que estudar, tem que ter conhecimento de informática, mas a gente vê policiais aí que são maravilhosos, que entendem isso, que fazem com agilidade e rapidez. E se ele não gostar, tudo bem, ele pode ser operacional, pode trabalhar no garra, ele vai fazer curso de outras armas, de outras técnicas, e depois eu quero ir para a área administrativa. Então, é uma possibilidade, sim, essa movimentação interna na polícia dentro da área de atuação. E a gente sabe que aonde a pessoa gosta mais, ela tende a ser um profissional melhor. Uhum. Né? Então, a gente tenta sempre buscar essa movimentação, às vezes no começo não é possível, mas depois acaba se movimentando para a área de interesse, para a área de especialidade.
1: Doutora, quando a gente fala dessa movimentação na carreira, a gente teve aprovado aqui no início do ano, inclusive, melhores condições de salários, falando da questão financeira, projeto que foi aprovado aqui, né? até incentivando os policiais, a senhora, a gente sabe, tem um currículo com mestrado, doutorado, mas muitas vezes os policiais não têm essa possibilidade e a gente vê que com a aprovação de um projeto como esse, é um incentivo, né? A valorização financeira, mas também o incentivo a se aprimorar, a estudar mais, a entender exatamente isso que a senhora falou, né?
0: É, eu acho que o estudo, né, é algo essencial e eu estimulo bastante isso nos policiais. É, na Academia de Polícia a gente tem um número enorme de cursos que o policial pode fazer, inclusive de casa, né? Então, isso a gente pede sempre que os policiais façam. Então, por exemplo, inteligência artificial, né? Hoje não tem mais como não usar a inteligência artificial. Por mais que sejam resistentes, a gente sabe que ela auxilia, né? Então, o meu assistente, ele gosta muito da inteligência artificial. Ele fala, olha, é a mesma coisa que você andar 2 quilômetros, você pode andar a pé, mas se você pegar um carro, você chega mais rápido. Então, a inteligência artificial é assim, né? Ela te auxilia, mas você tem que saber usar também, né? Não é? Uhum. Então, a gente está tendo aí um número enorme de cursos de inteligência artificial para investigação, então ela auxilia. Então, o que muitas vezes você teria que ler um número enorme de boletins de ocorrência, hoje você otimiza o seu tempo, o recurso. Então, nós ensinamos nesses cursos de inteligência artificial como você joga todos esses boletins de ocorrência e rapidamente você extrai o dado que você procura. Então, a gente estimula isso. Então, os policiais, eles têm sempre que buscar, né, o seu aprimoramento. Isso eu acho que vale não só como profissional, mas como pessoa também, né? Você sempre buscar aprender, aprimorar sua vida, buscar o melhor, né?
3: Bia? Yeah. Delegada, quando a gente fala dessa carreira na Polícia Civil, são várias etapas, né, como a gente estava dizendo. Para a senhora, como foi também passar por esses processos até hoje, inclusive ser conselheira, né, participar aí das decisões sobre os rumos dessa instituição aqui da segurança pública no estado de São Paulo? Então, como foi para a senhora também escalar essas montanhas, também como mulher, mas como pessoa mesmo, né, passar por esses desafios e chegar aqui hoje?
0: Não é fácil, né, foram muitos anos, muitos desafios. A nossa progressão de carreira, como dito agora, através dessa lei, ela mudou, mas até bem pouco agora, para chegar à classe especial, era algo muito difícil, e eu fui a mulher mais jovem delegada a chegar à classe especial, né. Então, não foi fácil, não é fácil. O Conselho da Polícia Civil, nós somos apenas 3 mulheres, mas eu volto ao que a gente já conversou aqui. Nós não podemos focar nisso, a gente tem que focar no que é o nosso melhor que a gente pode dar para a instituição e para a sociedade paulista. Então, eu quero ser a melhor naquilo que eu estiver fazendo, né? Então, buscar sempre a excelência no trabalho, independente do gênero. Mas é óbvio que nós queremos direito à concorrência, à livre concorrência ao espaço, né? Então, é isso.
1: Para encerrarmos o programa de hoje, eu encerro com uma frase da doutora delegada Fernanda Herbella. Sempre defendi que as mulheres tenham igualdade de condições dos homens, mas as escolhas têm que ser pela competência, não pelo gênero. E acrescento, imparáveis. Doutora, muito obrigada, foi um prazer. Olha, muito enriquecedor para mim, acredito que para a Beatriz também, essa conversa, e para o telespectador que nos acompanha, para a gente entender, né, desde a Acadepol até o FBI, como é que tudo isso funciona.
0: Muito obrigada, o agradecimento é meu. Uma oportunidade incrível de falar um pouco da minha carreira, da minha trajetória e da Polícia Civil, que é a instituição que eu tanto amo e escolhi para seguir minha vida. Obrigada.
1: Muito obrigada, obrigada mais uma vez a senhora. Beatriz, muito obrigada pela companhia.
3: Obrigada, Priscila, obrigada também pelo convite dessa grande aula sobre segurança pública, conhecer essa história de uma mulher que é um grande exemplo para todas nós, né? Então, eu que agradeço por ter a oportunidade de estar aqui hoje.
1: Imparáveis. Você consegue nos acompanhar também pelas redes sociais. Muito obrigada pela sua companhia. A gente se encontra aqui na TV Alesp. Tchau, tchau.

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Segunda-feira, 27 de julho de 2026. Sejam todos bem-vindos. Este é o Alesp News. Muito prazer, eu sou Fábio Oliveira e te faço companhia nas próximas horas com muita informação e muita prestação de serviços. Dois dias depois e com avanços gradativos aí em serviços como energia elétrica e abastecimento, a região de Ribeirão Preto ainda se recupera da devastação causada por um temporal na madrugada do dia 24 de julho, que registrou rajadas de vento de até 122 km por hora. O fenômeno descrito por meteorologistas como algumas microexplosões resultou em 24 milímetros de chuva em apenas 20 minutos. Uma morte foi confirmada, um homem atingido por uma estrutura de um galpão enquanto dormia, além de rastros de destruição em ruas, praças, prédios públicos, hospitais e residências. Prefeituras da região decretaram situação de emergência em meio a um cenário de guerra encontrado por equipes de resgate. Árvores centenárias arrancadas, postes quebrados e telhados de galpões lançados sobre casas. Em Ribeirão Preto, um gabinete de crise foi instalado para coordenar ações de resposta e também ajuda humanitária. Equipes da Defesa Civil, Estadual, Nacional foram mobilizadas para o município, que enfrentou o colapso parcial em serviços básicos. A prioridade estabelecida pelas autoridades é restabelecimento da energia elétrica o quanto antes possível, essencial para que os demais serviços, como abastecimento de água, voltem à normalidade. A gente muda de assunto e fala agora sobre a previsão do tempo em São Paulo. Terá uma semana com variações significativas entre os dias 27 de julho e dia 2 de agosto de 2026. O céu limpo, né, e temperatura em elevação passa por dois dias consecutivos de chuva na quinta-feira e na sexta-feira. E encerra o ciclo com sábado de sol e possibilidade de chuva fraquinha no domingo. Mudando de assunto, a gente fala agora sobre os postos de atendimento ao trabalhador, os PATs, do governo de São Paulo, que oferecem aí, nesta segunda-feira, dia 27, mais de 7.428 vagas de emprego. A Secretaria de Desenvolvimento Econômico aí faz com que mais de 200 unidades de atendimentos espalhadas por todo o estado de São Paulo para auxiliar quem está em busca de emprego. Além dos PATs, os trabalhadores de São Paulo podem acessar o Trampolim, uma plataforma aí feita, né, que reúne vagas e também empregos e também cursos de qualificação. Para usar o serviço é fácil. Do seu PAT é basta levar a carteira de trabalho, CPF e também o RG. Mudando de assunto, a gente fala agora sobre um acidente que aconteceu no final de semana. Um motorista que morreu na manhã de domingo após um acidente gravíssimo na rodovia Governador Ademar Pereira de Barros, a SP-340, na altura do quilômetro 124. Nas imagens que você está vendo nesse momento, essa ocorrência aí foi registrada por volta das 9 horas e 50 minutos da manhã, quando o veículo atingiu a estrutura da praça de pedágio. De acordo com algumas pessoas e também informações de algumas pessoas que estavam passando no local e também da concessionária Renovias, registrada aí pelas câmeras de monitoramento, um Fiat Punto seguia no sentido norte e, ao se aproximar da cabine de cobrança manual em alta velocidade, o condutor perdeu o controle da direção. É isso mesmo. O automóvel atingiu o dispositivo de concreto de proteção e colidiu contra uma placa de sinalização e, em seguida, bateu violentamente na estrutura de concreto da cobertura da praça de pedágio, com muita força aí. E com a força do impacto, né, o veículo capotou, né, de passar pelas cabines, então teve muitas pessoas que ficaram realmente muito assustadas. Essa colisão provocou o desabamento da parte da cobertura, que atingiu dois veículos, uma Meriva, e também ali realizavam pagamento da tarifa, e também um Corolla que estava no local. Foi atingido pelos destroços. O motorista do Fiat Punto, que estava dirigindo, né, ele foi socorrido em estado grave, encaminhado à unidade básica de saúde, mas não resistiu aos ferimentos. Os demais ocupantes dos veículos que estavam ali ao lado, apenas ferimentos leves. A gente ainda ressalta, né, muitas pessoas que estavam passando por ali, verdadeiramente falaram, né, que o veículo acabou sobrevoando, passando por cima ali da praça de pedágio de alguns veículos. Realmente, as imagens que você está vendo nesse momento são imagens realmente impressionantes. Então, teve muita destruição. A Artesp ele acabou colocando no próprio site oficial como que aconteceu, mais detalhado. E a gente traz para você e lamenta demais a morte desse motorista que acabou morrendo após essa colisão. As causas ainda estão sendo apuradas e qualquer novidade a gente traz para você ao longo da programação aqui da TV Alesp ou nos nossos telejornais aqui da TV Alesp. Bom,
Eu vou ficando por aqui então. Qualquer novidade, qualquer notícia nova, a gente traz para você ao longo da programação. Uma boa semana para você, um forte abraço e tudo de bom.

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Fala pessoal, tudo bem? Chegamos com seu melhor conteúdo de inovação, ciência e tecnologia. Vamos nessa que o programa já está no ar.

0: É, gente, um vídeo viralizou no X, o antigo Twitter. Parece fake, mas é real. Olha só, um robô tá passeando com um cachorro sozinho na rua. É o GO2, um quadrúpede que desvia de obstáculos, faz curvas e anda, né, carregando o dog nas costas. E o mais louco disso foi um usuário comum que adaptou tudo. O robô tem sensores, IA, e anda de forma totalmente autônoma, viu? Só que junto com o hype vem um alerta. Falta regra para esse tipo, né, de robô na rua. Pode dar ruim e até o cachorro entra em risco. No fim, é a tecnologia saindo do laboratório direto para a calçada. E a pergunta que fica é simples. A gente tá pronto para tudo isso? Ai, ai, ai, viu? Agora segura essa que é viral, viu? Trabalhadores na Índia estão usando câmeras na testa enquanto trabalham normalmente, só que tudo é gravado em primeira pessoa, gente. A suspeita é que esses são dados, né? Esses dados podem estar treinando inteligência artificial para copiar exatamente o que eles fazem. Cada movimento vira informação para robôs. Olha aí as imagens que vocês estão vendo. E tem mais, viu? Isso já estaria rolando em outros países e alimentando sistemas de empresas. Será que tem gente ensinando sem saber a máquina que pode substituir ela? Então, a gente tá vendo aí, né? Os indianos trabalhando com essa câmera na cabeça e pegando todas as informações de inteligência artificial. Será que isso pode acontecer e, de fato, a gente perder o trabalho e ser trocado por robô? Fica aí a pergunta e o questionamento, hein? Cientistas acham que uma nova chuva de meteoros podem ter surgido depois que um asteroide chegou perto demais do Sol e se despedaçou, viu? Normalmente, essas estrelas cadentes vêm de cometas, seriam pedaços de rocha espalhado pelo espaço. Quando a Terra passa por essa nuvem, esses fragmentos entram na atmosfera em altíssima velocidade e viram aqueles riscos de luz no céu, aqueles riscos de luz no céu. O que a gente vê como um show bonito lá em cima pode ser, na real, o resto de um asteroide que foi destruído pelo Sol. Olha isso, a imagem é bonita, mas preocupante, né? Demais da conta até. Dia de 25 horas? A Terra pode ter dias com 25 horas no futuro, viu? Calma, não é amanhã e nem tão cedo, mas isso já está acontecendo bem devagarinho, viu? Os cientistas explicam que o planeta está girando cada vez mais lento, principalmente por causa da força da Lua, que puxa os oceanos e vai freando a Terra aos poucos. Mas relaxa, viu? Essa mudança é tão lenta que isso só deve virar um dia de 25 horas daqui a milhões de anos. Hoje, nada muda na nossa vida. Seguimos com as 24 horas, viu? 24 horas tá achando pouco, ó. Mas, ó, no futuro, 25 horas de trabalho também, viu? Vai mudar. E olha essa história. Uma menina de 10 anos resolveu mandar um recadinho direto pra NASA. Fazer Plutão voltar a ser planeta. Na carta, ela é bem direta. Diz que ele já foi planeta, que ainda é importante e quer trazer isso de volta. E deixar muita gente feliz. Que vai deixar muita gente feliz. E não é só opinião, viu? Ela até cita onde Plutão fica no espaço. E o mais curioso é a resposta. A NASA disse que está investigando. Para quem não lembra, Plutão perdeu o título em 2006 porque não cumpre todas as regras para ser considerado um planeta, mesmo sendo um dos mais famosos. Mesmo assim, o assunto nunca morreu e agora voltou com força, começando como uma carta simples. É aquela coisa, né? Plutão deixou de ser planeta em 2006 e deixou muita gente com saudade. Por que que ele deixou de ser planeta e quais são esses requisitos para ser um planeta, né? Triste isso, né? Volta Plutão, né? Hashtag volta Plutão. E olha, imagina sair na rua e dar de cara com um robô humanoide correndo atrás de javali. Foi exatamente isso que aconteceu, sabe aonde? Na Polônia, viu? O robô se chama Edward. E no vídeo, ele simplesmente persegue os animais e ainda grita para eles irem embora até todo mundo fugir pela floresta. Eita! Pode parecer até engraçado, mas tem um motivo. A cidade de Varsóvia está lidando com um aumento de javalis nas ruas. E isso já virou até questão de segurança. No meio disso tudo, o robô virou quase um funcionário improvisado, mas um daqueles momentos em que a tecnologia sai do laboratório e aparece do jeito mais inesperado possível no dia a dia. Olha o robô correndo aí, gente, atrás do javali. Aqui em São Paulo seria atrás de capivara, né? Porque o cidade que tem capivara lá. E javalis e o robozinho. E o mais interessante é que o robô ainda grita, né? Sai daqui, para os javalis voltarem para a floresta. Gente, a tecnologia tá assim, doida mesmo, né? Agora aqui na 2, vamos pro intervalo. Na volta tem mais SP Tecnologia para você. Não sai daí, hein, que o programa tá bom.
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2: Eu falei pra você que o intervalo era rápido, tamo de volta com SP Tecnologia. Olha, gente, a gente fala agora que a inteligência artificial já não é mais coisa do futuro. Ela já está dentro das empresas, ajudando até a contratar pessoas, organizar processos e decidir quem passa em entrevistas, viu? Mas junto com isso vem a dúvida: a IA vai acabar com empregos ou criar novas oportunidades no mercado de trabalho? Fica a dúvida, né? Para falar sobre o assunto, a gente conversa com o especialista em IA e inovação, Gui Zanoni. Gui, tudo bem? Seja bem-vindo.
3: Fala, Will, tudo bem? Tudo ótimo. Obrigado pelo convite. Vai ser um prazer falar contigo sobre IA.
2: Valeu, Gui. Gui, eu já começo perguntando para você o que, que exatamente a inteligência artificial aplicada ao trabalho. O que, que é isso?
3: Legal. Bom, diferente do que algumas pessoas pensam, né, não é exatamente um robô sentado ali na tua cadeira executando o teu trabalho. São sistemas que aprendem padrões para automatizar tarefas, acelerar decisões e, principalmente, aumentar a nossa capacidade produtiva. Então, não é um robô sentado ali na sua cadeira, mas é uma camada de sistema, de algoritmo, né, de ferramentas que você vai poder usar e que, basicamente, hoje a gente já vem usando para aumentar a nossa capacidade criativa e, principalmente, a nossa capacidade produtiva.
2: Então, é fazendo, na verdade, é um complemento do trabalho que a gente já faz.
3: Exatamente. É como se fossem ferramentas que vão nos dar maior capacidade de execução, né? Ou seja, a gente vai conseguir fazer mais em menos tempo através dessas ferramentas. Basicamente, hoje, a IA aplicada ao trabalho, ao ambiente corporativo ou ao ambiente de trabalho de fato, é exatamente isso: aumento da capacidade produtiva e também aumento da capacidade criativa, porque ela pode sim executar algumas atividades hoje que a gente chama de atividades criativas, tal como o ser humano, enfim, o colaborador executa hoje.
2: Hoje, em quais áreas a IA está mais presente?
3: A gente vê muita aplicação da IA hoje nas áreas de marketing, ou seja, geração de textos para website, para produtos, para embalagem, mídia programática, né, que a gente chama. Atendimento ao cliente também é uma das áreas que mais está usando IA, com chatbots, triagem de atendimento e suporte. Na área de finanças, né, os bancos, enfim, a área financeira, a detecção de fraude também está sendo muito utilizado, análise de risco, mas basicamente, de forma mais geral, a gente está vendo o uso em muitas e muitas áreas, desde saúde, logística, áreas jurídicas, RH. Então, basicamente, qualquer área com volume de dados grande e tarefas repetitivas, a IA já vem operando.
2: Hoje a gente já está usando a IA sem perceber?
3: Sem dúvida nenhuma, Will, sem dúvida nenhuma. E a gente já vem usando a IA sem perceber há bastante tempo. Falando rapidamente aqui de uma história, né, ou da história recente da IA, a IA ela nasce lá na década de 50 e ela vem sendo utilizada de uma forma preditiva. Então, desde a parte de contratos, revisão de contratos, a parte de, como que a gente pode falar aqui...
2: Pode deixar.
3: Desculpa, escutei alguém aqui falando.
2: Opa, perdão. Não, pode falar, desculpa.
3: Eu vou voltar essa resposta, tá?
2: Uhum.
3: Sim, a gente já vem utilizando a IA sem perceber em muitas frentes, desde filtro de spam de e-mail, por exemplo, sugestão de resposta, correção ortográfica, enfim, até mesmo no Waze, né, onde o Waze já vem escolhendo a tua rota. Isso a gente já vem utilizando há um bom tempo. A história da IA, um pouco mais recente, né, ela nos leva para essa IA generativa, que hoje a gente conhece, OpenAI, Anthropic, essas IAs que hoje estão mais no mainstream, mas a IA já existe há bastante tempo e a gente já usa ela há bastante tempo, né? Então, assim, a gente já vem usando IA sem perceber. A diferença é que agora essa IA generativa, ela se tornou mais... ela tornou a camada mais visível e mais interativa. Antes a gente só recebia a informação gerada pela IA. Hoje a gente interage muito mais com as ferramentas. Então, essa é a principal diferença.
2: A IA, todo mundo faz essa pergunta, vai substituir empregos ou até mesmo criar novas profissões?
3: Essa é uma pergunta campeã de audiência mesmo. Eu sempre respondo que as duas coisas ao mesmo tempo, tá? Toda revolução tecnológica, ela elimina de alguma forma funções, mas ela também cria outras. Então, eu gosto muito do exemplo do banco, né? O caixa eletrônico não acabou com os bancários, né? O fim do caixa eletrônico, ou o início do caixa eletrônico não acabou com a função bancária. Mudou o que o bancário faz. E hoje, se a gente olhar no cenário atual, a gente tem muito mais banco do que a gente tinha anteriormente. Portanto, é uma coisa que equilibra a outra. A diferença dessa vez é que a velocidade é muito maior. Antes levava décadas para que isso acontecesse. Hoje pode levar literalmente meses. E o problema não é a substituição em si, tá, Will? É o gap de requalificação, ou seja, as pessoas que não olharem para isso agora podem sim estarem mais expostas a esse movimento.
2: Então é importante já começar a estudar desde agora, né? Na verdade, estudar sempre é importante, mas com o avanço da IA, né?
3: Sem dúvida nenhuma. Acho que o maior perigo que a IA pode nos trazer é o conforto de não fazer nada, de não se movimentar, de não aprender, de não testar, de não usar a ferramenta a nosso favor. Porque num futuro muito próximo, quem estiver fora desse processo de aprendizagem com a IA, de utilização da IA, essa pessoa sim, ela já está atrasada.
2: A gente falou até aqui no SP Tecnologia, em alguns programas atrás, que o pessoal do direito está usando a IA até mesmo para ajudar a decifrar processos, agilizar até mesmo processos. E isso é o atrela, né, também, né, a questão do trabalho com a ajuda da IA.
3: Ah, sem dúvida, eu. Veja, como eu falei anteriormente, né, toda atividade que precisa ou trabalha com muita informação, com muitos dados, e o campo jurídico é exatamente isso, né? Nós temos hoje muitos processos acontecendo, muitas instâncias, e a gente tem muitos dados. Ali a IA vai atuar de maneira excelente. Por quê? Porque ela nasce em um formato para trabalhar com grandes massas de dados. Né? Nós, seres humanos, profissionais, enfim, nós não sabemos lidar com tantos dados, né? Porque a gente não, biologicamente falando, a gente não foi feito para isso. A IA, por outro lado, ela é matemática, ela é um algoritmo, ela é um programa de computador onde o insumo dela, o combustível dela são dados. E quanto mais dados, melhor. A questão aqui é a qualidade desse dado. Quanto melhor a qualidade do dado, melhor é o output, ou seja, melhor é o resultado, melhor é a entrega dela. Então, sim, o campo jurídico é um exemplo que vem sendo desafiado a trabalhar cada vez mais com a IA. E aqui eu acho que um grande ponto que eu acho sensacional é a sociedade ganhando com isso. Então, um jurídico mais ágil, isso traz para a gente uma melhor entrega, né? Então, a sociedade aqui vai ver resultado disso muito, muito em breve, pode ter certeza.
2: Hoje, tem alguma profissão que está mais exposta a essa mudança da IA, que a gente fala assim, meu Deus, ó, daqui a 2, 3 anos, se você não acelerar esse seu processo, já era?
3: Sim, veja, a Times, né, ela lançou um estudo bem amplo que fala o seguinte, basicamente, tarefas que têm padrão repetitivo, alta previsibilidade, ou seja, eu sei o que tem que ser feito no fluxo, né, entrada, transformação e saída da atividade, elas estão em risco, entre aspas, tá? Então, simples revisões de texto, contabilidade básica, análise financeira de rotina, design de templates... Basicamente, a regra que a gente usa é, se alguém consegue ensinar um estagiário a fazer em um checklist todas essas atividades processuais, né, essa atividade está em risco. Então, atinge em algum nível todas as profissões de forma geral, tá? Todas as profissões. Mas o que a gente diz é que se a tua atividade for repetitiva e se a gente conseguir ensinar aqui um estagiário, que significa dizer o seguinte, é uma pessoa que não tem experiência naquilo, mas se a gente ensinar através de um checklist ou de um processo e ela executar essa atividade, bom, essa atividade está em risco.
2: Existe risco de desemprego em massa, até mesmo por causa da IA no futuro?
3: Will, essa é uma pergunta também que muita gente me faz, né, e gera certo receio. Eu costumo dizer o seguinte, hoje, neste momento que nós estamos vivendo, com as tecnologias que nós temos, esse desemprego em massa, no formato todo mundo na rua amanhã, não existe, tá? Não existe. Mas existe um risco real de deslocamento, ou seja, pessoas que fazem alguma atividade hoje não ter essa mesma atividade para fazer daqui 2 ou 3 anos, tá? Então, sim, existe esse risco, mas não no formato que a gente ludicamente acredita, que amanhã está todo mundo na rua e que 300 milhões de pessoas vão ser demitidas. Esse risco, dessa forma, não. Então, o que a gente fala muito e explica, né, para as empresas é que as atividades vão sofrer uma transformação. O que hoje a gente faz, daqui 2 ou 3 anos, não será a mesma coisa que a gente vem fazendo. Isso vai acontecer. E, de novo, a gente volta, né? O maior risco aqui é ignorar essa mudança, é esperar que chegue e não correr atrás desse aprendizado. Esse, para mim, é o maior risco.
2: A gente falou também aqui no SP Tecnologia, nas últimas semanas, era uma pesquisa dos Estados Unidos que mostra que a IA, na verdade, ela não estava tirando o emprego, mas estava dificultando a entrada de iniciantes. Jovens que estavam entrando no mercado de trabalho estavam tendo essa dificuldade, até mesmo porque esses jovens acabam entrando em serviços de atendimento, telemarketing, enfim. De fato, aqui no Brasil a gente também já sente isso, que a IA já tem essa diferença para quem está entrando no mercado de trabalho agora, ou ainda aqui no Brasil?

0: Então ela vai se tornar um pouco mais verdadeira. Hoje eu acho que ainda estamos um pouco longe disso.
1: Entendi. É, como que as empresas elas estão usando a IA no processo de contratação?
0: Legal. De novo, a gente fala, né? Se tem muitos dados, a IA ajuda. E aqui, de fato, no processo de contratação, quando a gente abre, né, uma vaga, a gente recebe muitos currículos, a gente precisa validar informações desses currículos. Então, aqui a IA ajuda muito. Então, triagem automatizada de currículo, análise de compatibilidade, né, entre o colaborador ou o candidato e a vaga. Né, chatbots para primeiras etapas, então a gente tem muita simulação de entrevista, análise de vídeo entrevista, então eu não preciso colocar alguém do meu time, né, da minha empresa, falando com o candidato para validar algumas coisas. Eu tenho algumas etapas antes disso que a IA pode me ajudar. Testes adaptativos e por aí vai. Então, grandes empresas vão receber recebem, né, diariamente milhares de currículos. A IA vem ajudar aqui, né? Ninguém vai ler tudo, é impossível. A IA consegue fazer esse filtro. Então, a IA está ajudando muito, muito mesmo no match entre candidato, palavras-chaves, valores, princípios, parte técnica e vaga que está aberta. Nesse sentido, sem dúvida nenhuma, a IA está ajudando muito.
1: É isso que eu ia te perguntar. Então, agora, por exemplo, eu vou mandar um currículo para uma empresa. Eu tenho que me importar também com a palavra-chave agora do meu currículo, para até mesmo ele ser visto pela IA e eu não ser reprovado pelo processo seletivo, porque a gente vê muitas histórias, principalmente numa rede social profissional aí que todo mundo conhece, falando assim: ah, mais uma vez eu não passei porque não foi alguém que me entrevistou, mas foi uma inteligência artificial. Então, a gente está tendo já esse impacto aqui.
0: Sim, nenhum, sem dúvida. Na parte de recrutamento, sem dúvida nenhuma. E a tua provocação, de novo, ela é muito pertinente para quem está nos ouvindo, né? Anteriormente, ou alguns anos atrás, um currículo ele precisava ser recheado de informações, recheado de conteúdo. Existiam currículos de 3, 4, 5 páginas. Hoje, a gente precisa ser mais estratégico. Então, quando eu vou montar um currículo, eu preciso pensar o que que o recrutador quer entender ou quer saber da minha persona. E como que eu chego até ele? O que que eu preciso ter, né, qualitativamente falando no meu currículo, que vai passar pelos filtros de inteligência artificial ou dos sistemas? Então, sim, hoje a IA ela vai analisar e vai ranquear o teu currículo. As palavras-chave são muito importantes. Então, baseado na tua experiência, na tua entrega, na vaga que você está se candidatando, que palavras-chave fazem sentido? Isso aqui é sim importante, tá? A IA ela não vai hoje olhar para essa massa de informações, essa massa de currículo, de um ponto de vista quantitativo, mas sim qualitativo. Então, sempre a regra aqui para o currículo, na atualidade, é menos é mais. Leve aquilo que importa, leve aquilo que de fato faz a diferença. O restante, aquelas histórias ou as suas entregas em formato longo, isso você deixa para entrega pessoa a pessoa, quando você for chamado para entrevista física, né, ou pessoal. Aí você leva essas informações. Agora, para passar nessa primeira triagem, o que os sistemas querem saber é como você pode me ajudar, ou seja, ajudar a empresa, quais são as suas entregas de fato, direto ao ponto, e principalmente, né, quem é você do ponto de vista de valores e princípios? Esse é o match inicial. Então, sim, as palavras-chave hoje importam, importam muito.
1: Aí pega uma coisa então, a pessoa tem que estudar também o que que a empresa quer já, né? Porque cada empresa vai querer um tipo de currículo. Agora não é aquele currículo normalzão que você colocava as suas qualidades, né? O que você fez em trabalhos anteriores, mas você tem que então, cada vaga que você fosse candidatar, basicamente trabalhar com essas palavras, até mesmo para IA reconhecer, certo?
0: É isso mesmo, isso mesmo. E aí vem mais uma dica aqui que eu dou, use a própria IA, as IAs disponíveis, para validar o teu currículo. Então comece a construir o teu currículo manualmente, comece a conversar com a IA, entregue uma versão, veja o que que ela, qual é a triagem, né? Fale para ela atuar como um recrutador e fazer uma análise do seu próprio currículo. E aí os feedbacks que ela vai dando, você vai evoluindo o teu currículo e começa a distribuir. E você vai ver que, de fato, isso faz sentido. Então, a própria IA pode te ajudar a construir um currículo que a própria IA vai ler. É um pouco paradoxo aqui, né? É um paradoxal, mas funciona. E de fato, o que que a empresa, primeiro, quem é a empresa, o que ela busca e como que eu vou entregar isso que ela busca, e meu diferencial perto dos meus concorrentes. A própria IA vai te ajudar a achar isso.
1: Abrindo um parênteses no assunto, eu ia comentar até mesmo isso. Ah, tem muita gente que fala aqui, por exemplo, ah, eu quero modificar o meu currículo, mas eu entrego para a IA e a IA acaba não entregando o que eu quero. A gente também tem que ensinar a IA a resposta que a gente quer, né? Certo?
0: Perfeito, Will, perfeito.

0: As pessoas hoje abrem a inteligência artificial e começam a perguntar e fazer o que a gente chama aqui de prompt muito básico, né? Que é a interação, que é a pergunta, que é o pedido. Se o prompt ele é muito básico, a resposta também vai ser muito básica. Então, nesse sentido do currículo, o que eu indico, o que eu diria aqui para quem está nos escutando, primeira coisa que você vai colocar no prompt é atue como um recrutador sênior de currículos para vaga XYZ. Então você vai lá na empresa, vai no site da empresa, copia a vaga e entrega para a IA. Você fala para a IA atuar como recrutador daquela vaga em questão. E aí, a partir disso, ele assumiu uma persona, que é o recrutador daquela vaga. E você começa a interagir num nível muito superior agora. Então, a partir disso, entregando o currículo básico, entregando as suas dúvidas, entregando as suas questões de como ter um diferencial ali, né, no currículo para entrar para essa vaga, a própria IA vai entender o que te entregar. O ponto aqui é, quanto melhor o prompt, quanto melhor a interação, quanto melhor o pedido que a gente faz para a IA, melhor é o resultado.
1: A IA, ela pode cometer erros, na verdade, na seleção de pessoas?
0: Pode, sem dúvida nenhuma, e comete, tá? Mas por que isso acontece? Porque no final, o treinamento da IA, ela vem do ser humano, né? E o ser humano, ele tem vieses, ele tem preconceitos, ele tem limitações. Então, sim, a IA pode cometer erros de seleção? Pode e provavelmente comete, tá? Pode e provavelmente comete. Como qualquer recrutador cometia ou comete até nos dias atuais. Por quê? Porque a IA, ela é treinada através do comportamento do ser humano. Então, sim, infelizmente sim. O que a gente percebe é que cada vez mais a gente está tirando esse viés da IA, né? Ou seja, a gente está elevando a competência dela de análise nesse sentido para atuar sem vieses, sem preconceitos. Mas hoje, a verdade é que isso ainda acontece num nível menor, mas sim, pode acontecer sim, e provavelmente, normalmente, vem acontecendo. Cada vez menos, mas sim, acontece.
1: Gui, mercado de trabalho nos próximos 5 anos, o que que muda, hein?
0: Ótima pergunta. Todas as empresas estão olhando para isso hoje, né? Eu costumo dizer que três coisas grandes podem mudar. Primeiro, a produtividade individual. A produtividade individual do colaborador, do empresário, do empreendedor, seja quem for, no, no, na atuação corporativa, ela vai explodir, né? Uma pessoa hoje pode fazer o trabalho que antes poderiam ser feitos ou deveriam ser feitos por duas ou três. As empresas também, na minha visão, vão ficar menores, porém mais ágeis, né? E a competição aqui por vaga vai mudar de eu tenho experiência para a capacidade de aprender a usar ferramentas novas. Então, esses três pontos: aumento de produtividade individual, empresas que vão encolher, porém vão ficar mais eficientes e mais ágeis. E aqui um parênteses: vai acontecer o que aconteceu no setor bancário. Vai explodir o número de bancos, como vem explodindo com a tecnologia. A minha visão de futuro sobre isso é que a gente vai ter mais empresas, porém empresas menores. E a terceira, capacidade de aprender a usar ferramentas novas. O profissional mediano que usa IA bem vai competir com profissionais sênior que não usam. Essa é a diferença e essa é, eu acho, que é a grande beleza da IA. Acaba colocando todo mundo no jogo de novo, porém é preciso ter essa ambição de aprender e de usar essas ferramentas novas que a gente tem à disposição.
1: Resumindo, então, saber usar IA vai ser basicamente obrigatório, né, para você conseguir um emprego.
0: É, exatamente. Eu não sei se a gente vai ter uma lei para isso, né? Mas, sem dúvida nenhuma, a gente vai ter esse requisito básico. Quem souber entregar mais rápido com o uso da IA e com qualidade, não vai ficar sem emprego. Quem não sabe, compete já em desvantagem. Então, em 2, 3 anos, a proficiência em IA vai estar, sem dúvida nenhuma, descrito como requisito em qualquer vaga relevante do mercado.
1: E quais novas profissões estão surgindo por causa da IA?
0: A gente tem algumas já que a gente já consegue a vislumbrar. Uma delas é o prompt engineer, ou seja, é o engenheiro de prompts, é a pessoa que sabe escrever, sabe pedir as coisas certas da maneira certa para IA. Então, o prompt engineer é uma carreira, né? Uma profissão que está começando a despontar. Outra é o treinador de IA, é quem treina e refina esses modelos para empresas. Especialista de ética, olha que interessante, especialista de ética também em IA é uma das profissões que a gente já começa a ver vagas sendo abertas, tá? E eu acho que, de forma geral, essas são as principais. Então, prompt engineer, pessoas que sabem pedir a coisa certa para a IA certa. Os treinadores de IA, as pessoas que estão treinando modelos de inteligência artificial. E especialistas de ética para IA. Por que isso? Porque a ética, né? Porque as empresas vão ter que trabalhar com ética, muita ética no uso da IA. Porque a IA é uma ferramenta poderosíssima, porém a gente precisa ter as camadas morais, éticas, princípios e valores nesse processo. Por isso, esse especialista de ética em IA é algo que vem chamando bastante atenção no mercado também, tá?
1: Entendi tudo o que você falou, Gui, mas como que eu me preparo então para esse mercado de trabalho que cada vez vai estar utilizando inteligência artificial?
0: Legal, vou tentar passar aqui três passos práticos que eu sempre passo para os meus parceiros, clientes e para quem me contrata aí para palestras. O primeiro é, comece a utilizar agora. As ferramentas elas têm custo zero, a gente consegue usar as ferramentas sem gastar um real, né? Pelo menos no princípio básico a gente consegue isso. Então você tem que abrir as ferramentas, usar as ferramentas, entregue para elas coisas básicas do teu dia a dia, dúvidas, problemas, situações. Esse é o passo 1. Comece a usar, comece a entender o que a IA pode fazer. Segundo, entenda esses conceitos básicos, tá? Não precisa saber programar, não é necessário, mas você precisa saber o que é um prompt bem escrito, qual é a função de um prompt, o que você quer, qual é o resultado que você espera. A gente tem uma enormidade de conteúdos hoje disponíveis sobre esse tema, prompt, e eu acho que saber o conceito básico do prompt é fundamental. E o terceiro é aplique realmente no seu trabalho real. Encontre uma tarefa que você faz todo dia, toda semana, enfim, e peça para a IA executar isso de uma maneira mais eficiente, de uma maneira otimizada. A curva de aprendizado ela é surpreendente quando você começa a usar isso, né? Quando você começa pela prática. Então, resumindo aqui, Will, três passos básicos, práticos. Comece a usar, entenda o que é um prompt bem feito e entregue alguma atividade real, alguma atividade do seu dia a dia para ela executar com você. Essas três práticas, essas três dicas aqui, já te colocam num patamar muito bacana do uso da IA. E a partir disso, eu tenho certeza, porque isso serve para todo mundo, eu tenho certeza que você vai se apaixonar pela forma como você vai começar a trabalhar, pelo resultado que ela vai trazer. E aí, a partir disso, é só crescimento e aprendizado constante.
1: Ô Gui, tem cursos que a gente pode pesquisar, por exemplo, na internet? Tem faculdades sobre isso, agora que a gente já está nesse mundo completo, globalizado, né, de muita gente procurando até mesmo saber mais?
0: Tem sim. Muitas instituições começam a lançar seus cursos, tá, de faculdade até mesmo, envolvido com a IA. Então, marketing e IA, ciência da computação e IA, advocacia com IA, a gente já começa a ver esse movimento sim. A gente também tem uma gama enorme de MBAs, ou seja, pós-graduação focada em IA, como aumentar a produtividade da tua tarefa principal através da IA. E tem os cursos que a gente chama, né, cursos abertos. Então, cursos de pessoas como eu, como outros especialistas de IA que vão te ajudar de uma maneira mais prática, né, a entender como é o uso prático aí de um prompt, como executar prompts de melhor forma, quais ferramentas você deve usar, para quando você precisa usar. Só para você ter uma ideia, hoje, Will, 100 mil ferramentas de IA já estão catalogadas. 100 mil. Existe IA para odontologia, para parte jurídica, para RH, para marketing, basicamente para qualquer função hoje já existe uma IA. A questão é saber quando usar e qual usar. E aí esses cursos vêm para ajudar nesse ponto, sim, sem dúvida nenhuma. Acho que o grande ponto, a grande dica que eu dou aqui é uma curadoria. Procure saber quem está vendendo o curso, se esse curso tem qualidade, se tem referência, e aí basta você encontrar melhor ou melhor para o seu momento, para suas dores, e aí se jogar no uso da IA mesmo.
1: Para a gente encerrar, e a ameaça ou vai acabar sendo uma aliada do trabalhador?
0: Will, eu sou um otimista, né? Eu estudo o futuro já há 1 ano e, desculpa, há 2 anos, e há 1 ano eu venho recebendo essa dúvida, né? A IA, ela é uma ameaça? A IA vai tomar consciência? A IA vai controlar o ser humano? Eu respondo da seguinte maneira, como um otimista que eu sou, ela é uma ferramenta, uma tecnologia, sem dúvida nenhuma, uma aliada. Não há dúvida para mim sobre isso. Mas ela é uma aliada que exige que você evolua junto com ela. Ela não é inofensiva e não é também apocalíptica. É uma ferramenta poderosa, tal como internet, computação, até mesmo quando a gente voltar lá na história da humanidade, o próprio fogo, né? Foi quando foi controlado como uma tecnologia, também tinha sua ameaça e sua beleza, digamos assim. A ameaça real para mim, Will, não é a IA, tá? É a inércia, de novo, é a inércia. Estou vendo muitos trabalhadores, muitos colaboradores, muitas pessoas alheia a isso. O trabalhador que aprender a usar a IA, essa persona, ela vai ganhar poderes, ela vai ganhar superpoderes. Por quê? Porque a produtividade vai aumentar em 2, 3 vezes, ela vai fazer com mais qualidade. Aquela pessoa, aquele trabalhador, aquele colaborador que ignora, vai perder relevância rápido. Então, a tecnologia por si só ela é neutra, tá? A atitude diante dela, a nossa atitude, é que vai definir se ela é uma ameaça para mim ou uma aliada para mim. Com relação à parte mais geral do processo, para a humanidade, para as empresas, ela é sem dúvida uma aliada.
1: Gui, quero agradecer a sua participação aqui no SP Tecnologia. Muito obrigado. Ajudou a esclarecer muita coisa, até mesmo para a gente utilizar a IA como nossa aliada, como você disse, e não como uma ameaça. Ameaça para quem não evoluir, né?
0: Exatamente. Will, eu que agradeço o convite, estou à disposição. Para mim é sempre um prazer falar desses temas. Valeu.
1: Valeu, até mais, Gui. Legal, né, gente, a gente acompanhar isso e ver que a IA pode ser uma aliada, na verdade, do que uma ameaça. Então, vale a pena estudar.

0: que a gente não vê a olho nu. É aquelas cores, e aquelas cores, você me pergunta, elas são reais, só que bem mais sutis. Dependendo dos materiais que existem na superfície da Lua, que refletem a luz de formas diferentes. Com esse tipo de técnica, essas diferenças ficam bem mais visíveis, né? Ficou bonita, né? Até mesmo, né? E olha essa, a cápsula Orion voltou para a Terra enfrentando um calor absurdo. Na reentrada, ela chegou a cerca de 2.700 graus. Muito quente, né? Mais quente do que uma lava de um vulcão. Mas não é o ar quente que causa isso, é a velocidade, viu? A nave entra na atmosfera a quase 40 mil quilômetros por hora, comprime o ar ao redor e forma um plasma super quente. E aí vem o detalhe mais interessante. O escudo térmico não tenta simplesmente resistir ao calor. Ele vai se desgastando aos poucos para dissipar essa energia. Por isso, aquelas marcas de queimado não é um problema, viu? É exatamente o que precisa acontecer. E mesmo com tudo isso do lado de fora, por dentro a temperatura continua controlada e segura. Nada de desespero, viu? Ou seja, voltar do espaço é um dos momentos mais extremos de uma missão e também um dos mais impressionantes da tecnologia atual. A gente conversou até aqui no SP Tecnologia que essa entrada seria fundamental até mesmo para essa cápsula acabar não explodindo e deu tudo certo, né? Que legal! Na missão Artemis 2, os astronautas levaram um item que já está no espaço há mais de 50 anos. Sabe o que é? Um relógio, viu, gente? Sim, o mesmo modelo acompanha missões desde 1969, na época das primeiras viagens à Lua. Ele virou tipo um clássico do espaço, viu? E não é só estilo, não. Ele é feito para aguentar tudo, viu? Mudanças de temperatura, pressão e até condições extremas lá fora. Mas nesse caso, ele funciona mais dentro da nave, ajudando no controle do tempo e das operações. Ou seja, em meio a tanta tecnologia de ponta, tem coisa que continua sendo essencial até hoje. Até no espaço, saber as horas ainda faz toda a diferença, viu? É isso mesmo, viu? Faz toda a diferença. E o relógio lá, ó, durando. Bora para a última pausa do SP Tecnologia. Na volta tem experimento aqui no estúdio. Não vai perder, viu? Até já!
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0: De volta com SP Tecnologia, intervalo foi rapidinho e a gente vai falar agora de ciência, viu? Mas de um jeito bem didático. A ideia é mostrar como funciona na prática um dos grandes desafios da saúde, a resistência a antibióticos. Em algumas situações, só para vocês terem uma ideia, o remédio deixa de funcionar porque as bactérias se adaptam. Eu recebo aqui no estúdio os pesquisadores do iGen USP, Luísa Dias

0: Isabela Gonçalves e o Natan Rodrigues. Sejam bem-vindos aqui ao SP Tecnologia.
1: Obrigada.
0: Eu já quero começar perguntando primeiramente o que é o iGen USP.
2: O iGen USP é uma equipe de competição, de uma competição internacional de biologia sintética, que é o iGen. Então a gente tem tanto um projeto científico sendo desenvolvido, quanto vários projetos sociais sendo desenvolvidos ao mesmo tempo. E é isso basicamente que é o iGen.
0: E aí nesse iGen vocês participaram de uma competição com outros estudantes, com outros pesquisadores.
2: A gente participa de uma competição que acontece lá em Paris, com pesquisadores do mundo inteiro, sendo tanto de nível médio, quanto de universidade, quanto da pós-graduação também.
0: E vocês levaram essa pesquisa para lá ou foi outra?
2: Essa pesquisa está sendo desenvolvida agora, no ano de 2026.
0: Ah, que legal.
2: A gente tinha outra pesquisa no ano de 2025.
0: Gostaram de participar?
1: Nossa, é demais.
2: Foi incrível, assim.
1: E a gente trouxe medalha de ouro, então foi muito bacana. A gente também conseguiu o prêmio especial de ciência inclusiva. Então é muito importante a gente estar indo para fora e mostrar a ciência brasileira com esse nível de qualidade.
0: O que você mais gostou de lá?
3: Ai, gente, o principal é conhecer outros pesquisadores também, né? Nossa, disso a gente manja muito.
0: Boa. Bora então falar dessa pesquisa que vocês trouxeram aqui para o estúdio para a gente. Primeiramente, o que são as bactérias e onde elas estão no nosso dia a dia para a gente entrar aqui nessa pesquisa?
1: Bom, bactérias, elas são organismos procariontes, que são só para diferenciar de outra célula como a nossa. Perdão, deixa eu voltar.
0: Tranquilo.
1: É difícil essa pergunta, porque são bactérias, é complicado. Bactérias são micro-organismos que estão em todos os locais.
0: Certo.
1: Em todos mesmo. Se a gente passar a mão nessa mesa ou então no chão, vão ter várias bactérias na nossa mão. O nosso próprio organismo tem muitas células e células de bactérias. E só para você ter uma noção, tem mais células de bactéria no nosso organismo do que nossas próprias células.
0: Nossa!
1: E isso faz bem.
0: Faz bem?
1: São todas as bactérias que são ruins.
0: Ah,
1: boa parte delas cuidam do nosso sistema digestório, faz a gente poder se alimentar direito, protege a gente. Só para você ter noção, a gente pode fazer um testezinho?
0: Claro, vamos fazer.
1: Bom, isso daqui é uma placa com meio de cultura. Ela é basicamente uma gelatina.
0: Certo.
1: É um meio bem nutritivo.
0: Uhum.
1: E aqui é onde a gente cresce as bactérias, onde a gente faz todo tipo de teste.
0: Certo.
1: Para você ter noção, como eu disse para você, elas estão em todos os lugares.
0: Sim.
1: Então, coloque sua mão aqui.
0: Aqui?
1: Isso.
0: Dentro?
1: Pode pôr seu dedo.
0: Tá. Mistura ou...
1: Não, tudo certo. Ah. Pode pôr seu polegar. Acho que o polegar tem bastante também. Bom, tudo certo. Isso daqui, aí é claro, elas demoram um pouquinho pra crescer.
0: Certo.
1: Mas...
0: Só mostrar aqui pra ele, ó.
1: Agora não dá pra ver nada.
0: Não dá pra ver
1: só
0: nada.
1: É só a gelatininha
0: porque...
1: salgada ali. Mas, depois de um dia de crescimento, é mais ou menos assim que vai ficar. E se você quiser mostrar do outro lado...
0: Sim.
1: Assim. Deixa eu virar ela aqui.
0: Aqui, ó.
1: Fica um pouco fosco por causa da placa, mas tá vendo essas bolinhas?
0: Uhum.
1: Cada bolinha dessa é uma colônia de bactéria.
0: Nossa.
1: E aí, como você pode ver, em cada dedinho assim tem um monte. E em cada colônia tem milhões e milhões de células de bactéria.
0: Por isso que é importante toda hora a gente lavar a mão, né?
1: Com certeza. Isso é até legal, porque essa plaquinha aqui é uma plaquinha que eu coloquei antibiótico na gelatina.
0: Certo.
1: E eu fiz o mesmo teste, é a minha mão aqui, e olha só, não cresceu nada.
0: Uhum.
1: Pra vocês verem como o antibiótico realmente funciona.
0: Certo.
1: Ele impede esse tipo de bactéria de crescer.
0: Quando que a bactéria ela causa doença e o que ela faz dentro do organismo, por exemplo?
1: Existem alguns tipos de bactérias que são patogênicas.
0: Certo.
1: Esses tipos de bactérias, elas atacam o nosso corpo em diversos momentos. Se elas não são oportunistas, né? Oportunistas são aquele tipo de organismo que ataca a gente só quando a gente está fraco. Então, por exemplo, aqui, esse é uma outra demonstração que eu fiz. Essa, como vocês podem ver, tá meio fosco aqui.
0: Sim.
1: Né? Aonde tá fosco é onde cresceu bactéria. Aonde tá liso, que nem aqui, ó, é onde não cresceu. Essa bactéria aqui é a Pseudomonas aeruginosa. É um nomezão feio, assim.
0: Que é isso?
1: Esse é uma bactéria também oportunista e ela causa uma doença que ela ataca pessoas que estão imunossuprimidas, principalmente em UTI, né? Depois que passa por um processo um pouco mais delicado de cirurgia. e ela causa pneumonia.
0: Entendi.
1: E no laboratório a gente estuda formas de conseguir combater esse tipo de infecção. Então, ela basicamente, ela utiliza dos nossos nutrientes e ela utiliza do nosso corpo como casa para ela. E dependendo do tipo de bactéria, pode fazer muito mal para a gente. Esse é um tipo de bactéria que pode fazer mal para
0: a
1: gente.
0: Vocês fizeram a pesquisa também utilizando antibióticos ou não? Para saber a reação que a bactéria tem com o antibiótico?
1: Sim, sim. Isso daqui é só uma placa demonstrativa,
0: certo,
1: né? Mas aqui eu tenho disquinhos com três tipos diferentes de antibióticos. E o tamanho dessa parte transparente mostra o quão forte é o antibiótico para essa bactéria.
0: Isso é como ele age no corpo, então?
1: Ou é não? Como ele age na bactéria.
0: Como ele age na bactéria, tá.
1: Mas, consequentemente, no corpo. Se a gente utiliza ele, né? Como vocês podem ver aqui, cresceu mesmo em cima da plaquinha do antibiótico. Significa que esse antibiótico não é eficiente para ela. Mas esse daqui, ó, matou tudo que está ao redor. Significa que ele é muito, muito eficiente para ela.
0: Tem uma pergunta que todo mundo faz, é que como que o remédio ele encontra e combate, por exemplo, uma doença, combate uma bactéria? Por exemplo, estou com dor de cabeça, eu vou tomar um remédio X. Como que ele sabe que é aquele local lá que ele precisa tirar aquela minha dor?
2: O remédio ele não encontra, ele não vai direto no local. O remédio geralmente ele se espalha pelo nosso corpo através da corrente sanguínea, então ele vai estar em todos os focos. E aí ele vai achar a bactéria em algum momento.
0: Ah, entendi.
1: É claro que temos remédios assim que são um pouco mais diretos, mas aí é tecnologia já de ponta, assim. De forma geral, a gente tem esses que espalham por todo o nosso corpo mesmo.
0: Essas bactérias, elas representam o que na vida real, por exemplo? Essas daqui.
2: Essa bactéria, ela infecta, ela é uma das responsáveis pela maior parte das infecções quando a pessoa está entubada. Ela está muito presente ali no tubo endotraqueal, ela causa pneumonia, ela também está muito presente em queimados, mas as bactérias no geral, elas estão em tudo na nossa vida, né? Então a nossa pele tem bactérias, a nossa boca tem bactérias e elas não vão causar a mesma doença que a Pseudomonas, por exemplo, causa.
1: E essa em especial, ela é uma bactéria ambiental, então certo. Ela está por aí, ela não infecta as pessoas que estão bem. É só quando você está realmente mais fraco que ela consegue te infectar.
0: Vocês trabalhando com pesquisas, assim, principalmente com bactérias, antibióticos, vocês se tornam meio maluco assim também? Porque, ah, meu Deus, não posso encostar nisso, ai...
1: Como... A gente fica meio com uma...
3: Dentro de laboratório, principalmente. A gente é muito rígido com questões de biossegurança dentro do laboratório, porque a gente realmente está em muito contato aí com diferentes tipos de bactérias aí ao longo da nossa carreira. Mas na vida acaba que a gente é um pouquinho mais, como a gente conhece, a gente sabe os riscos de realmente estar em contato e de não estar. Então...
1: Com o tempo a gente acaba se acostumando a trabalhar com isso e virando no dia a dia.
0: Aqui tem como a gente saber, por exemplo, nesse experimento, aqui você disse que um deles, né, começou a fazer efeito, é isso?
1: Isso.
0: O antibiótico, ele fez efeito. Qual que foi?
1: É esse daqui.
0: Esse daqui. Porque ficou mais, mais clarinho ou diminuiu, é isso?
1: Exatamente.
0: Ficou. Ah,
1: olha,
0: tá.
1: Esse ensaio aqui mostra tudo que está aqui ao redor é bactéria que cresceu.
0: Ah, tudo que está ao redor é bactéria, entendi.
1: Tudo, tudo. E aí só nessa parte aqui em que está transparente é que ela não cresceu. Significa que esse antibiótico... é eficiente contra ela.
0: Como que uma bactéria resistente ela ficaria nesse espaço aí? Como que ela se comportaria nesse local?
1: Igual essa daqui, ó.
0: Ah, tá.
1: Por exemplo, essa bactéria, ela é resistente ao antibiótico de ampicilina. Olha, como vocês podem ver, ela cresceu em cima do disco da ampicilina. Significa que a ampicilina para ela, tanto faz. Mas contra a gentamicina, que é um outro tipo de antibiótico que a gente utiliza no laboratório, foi muito eficiente contra ela.
0: Sim.
1: E isso é um grande desafio, porque atualmente existe uma crise silenciosa dos micro-organismos resistentes. Então, à medida que a gente usa antibiótico de forma incorreta, indevida, ou então para o nosso tratamento antes do período que o médico estipulou, a gente vai criando bactérias que são resistentes. À medida do tempo, elas vão se adaptando. E atualmente, a gente tem um grande grupo de bactérias que a gente ainda não tem antibióticos para elas, a gente está construindo. E o nosso projeto desse ano é um programa em que a gente acelera a produção de antibióticos, principalmente contra essas cepas resistentes, utilizando uma outra bactéria que produz antibiótico.
0: Então... E como que está essa pesquisa agora?
3: Bom, essa é uma parte muito interessante. Esse projeto desse ano, ele mexe com duas vertentes diferentes, que é uma parte de bancada, em que a gente mexe com realmente as bactérias para testar a nossa solução, e uma parte em bioinformática, que usa computação e os efeitos realmente aí da computação que a gente conhece hoje, para utilizar as informações que a gente tem de biologia hoje e construir uma forma de prever aonde estão esses antibióticos dentro dessa bactéria em específico. Então, como a gente comentou, existem algumas bactérias que secretam, que produzem aí alguns tipos de substâncias que podem ser antibióticos. Então, é isso que a gente explora. A gente utiliza, assim, todo o genoma, todas as características genéticas da bactéria para entender exatamente onde estão essas substâncias dentro do genoma dela.
0: Para vocês chegarem nessa parte da pesquisa, vocês, claro, levaram um tempo. Quanto tempo foi? Como acabou sendo esse estudo?
3: Essa é uma pesquisa bem antiga, na verdade, acho que a gente trabalha nela primeira vez em 2023, a gente parou por um tempo, voltamos. É bem extenso, acaba levando uns 2 anos, assim, e 6 meses bem intensos, assim, até a competição ali em outubro.
1: Bem intenso. E assim, como a Lu explicou, a gente está na parte de trabalhar com a bioinformática, né, que é no computador tentando prever, e aí depois disso a gente vai tentar ativar essas vias, né? E esse vai ser o grande salto e o grande desafio. Só que a gente tem uma equipe aí de umas 15, 20 pessoas trabalhando no mesmo projeto. Então, a gente acha que a gente vai conseguir aí em uns 2 anos.
0: Qual que é a resposta, na verdade, o que vocês querem trazer quando vocês falarem, chegamos no ponto final da pesquisa, o que vocês querem provar?
1: Essa é uma boa pergunta.
0: É Eu difícil acho... também?
1: É difícil.
3: Tem um ponto final.
1: Porque, como eu disse, é um problema que ele sempre vai voltar, que é a resistência a antibióticos. Mas se a gente conseguir viabilizar uma forma de uma linha de produção de antibióticos já bem padronizada, tipo, beleza, a gente conseguiu identificar como ela produz o antibiótico e como extrair esse antibiótico. A gente usa. Show. Aí se tornar resistente, aí essa mesma via ser útil para a gente continuar produzindo novos tipos de antibiótico. Eu acho que conseguir construir toda essa linha de pesquisa e projeto é o nosso fim.
0: Eu acho que depois da Covid, a gente acabou vendo que as bactérias, elas parecem que estão mais resistentes ou o nosso organismo também não está funcionando normalmente, né? Tem algum tipo de infecção hoje que é mais difícil de se tratar? Através de antibiótico, vocês acham ou não? O nosso corpo, ele sempre tá trazendo, tá tentando expulsar a bactéria ou não? Ele sempre trabalha nesse sentido?
2: A gente tem atualmente uma lista da OMS com as bactérias que estão em níveis de alerta para resistência a antibiótico. Então, assim, o que vai depender do seu corpo combater ou não é a sua imunidade. Então, se você for imunossuprimido, isso dificulta muito, mas também essas bactérias existentes são mais difíceis até para um corpo saudável. Então, a gente tem uma lista de bactérias que estão em alerta para essa resistência antibiótico.
0: Pós-Covid, isso mesmo aumentou ou não? Ou isso é loucura da nossa cabeça mesmo?
1: Não, isso aumentou. É real e tem estudos que comprovam isso, porque o uso de antibiótico profilático, né, que é usar o antibiótico para prevenir, ou então usar o antibiótico só com uma infecção que você ainda não identificou se é de uma bactéria ou não, faz com que as bactérias que estão ali dentro se tornem mais resistentes. Então, isso tem se tornado um problema bem grave ultimamente.
0: Tratamento é só com antibiótico? Vocês estão testando outra coisa? Como que é?
1: A nossa linha de pesquisa é só com antibiótico, porém, ultimamente, a FAPESP ela tem dado uma visão bem interessante para bacteriófagos.
0: O que é isso?
1: Bacteriófagos são uma classe de vírus, é um tipo de vírus que infecta só bactérias. Então, a gente tem vírus que infectam nossas células e fazem mal pra gente. Só que as bactérias também têm vírus que fazem mal para elas. E aí, hoje, estão estudando como utilizar esse tipo de vírus em tratamentos. Só que, é claro, é muito específico. Um vírus vai atacar um tipo só de bactéria e tudo mais. Então, é necessário que os bacteriófagos sejam utilizados em conjunto com a ideia dos antibióticos também.
0: Entendi. Hoje, o que a ciência ela está tentando fazer até mesmo para vencer essa resistência das bactérias?
3: Bom, acho que a ciência em si é um aspecto bem geral. O que a gente está tentando fazer no nosso projeto é realmente encontrar novas formas de acelerar essa descoberta de novos antibióticos que podem combater aí essa nova cepa de bactérias aí que está realmente resistente. Então, a nossa ideia é acelerar essa descoberta com uma ferramenta de inteligência artificial, por exemplo. Entendi. Mas existem várias outras formas de acelerar esse processo também.
0: Inteligência artificial está ajudando bastante em pesquisas para vocês?
3: Nossa! A nossa pesquisa de hoje, ela é praticamente feita com modelos estatísticos. Então, a inteligência artificial, ela é praticamente uma interpretação matemática, né, de vários dados em conjunto. Então, a gente utiliza essa quantidade de dados que a gente tem para fazer predições a respeito de alguma coisa futura e de alguma coisa diferente. Então, com a IA, a gente consegue interpretar um volume de dados muito maior. Então, isso acaba acelerando muito a nossa pesquisa. E a gente acredita que realmente, né, que vai deslanchar realmente aí a nova descoberta.
0: Um resultado sem IA e com IA, quanto tempo, assim, mais ou menos, vocês acabam ganhando com a utilização da IA?
3: Tempo, quantidade em tempo é um pouco difícil, mas tem algumas coisas que seriam simplesmente impossíveis. Por causa, para você tirar um insight, para você ter algum resultado concreto, você precisaria de um número enorme de dados. Como, por exemplo, o genoma de uma bactéria é imenso. Ele é um arquivo gigantesco que a gente precisa processar. Então, e a gente precisa fazer isso para vários tipos de bactérias diferentes, para vários organismos, para várias cepas. Então, seria simplesmente impossível sem a capacidade de processamento da inteligência artificial hoje.
0: Quando vocês estão em um projeto, vocês só trabalham só ele ou são vários projetos acontecendo ao mesmo tempo? Como que é para quem tem interesse nessa área de pesquisa?
2: Depende muito. Por exemplo, eu estou na graduação ainda, então tem o projeto do AIGEN acontecendo e o AIGEN já tem duas vertentes, o científico, ao mesmo tempo a vertente social. A gente tem 4 projetos sociais acontecendo ao mesmo tempo que a gente desenvolve esse projeto científico, mas outras pessoas, por exemplo, o Natan está fazendo doutorado, então ele tem um projeto que ele desenvolve no doutorado, mas o projeto do AIGEN, a gente nunca trabalha num projeto só. É muito impossível, muito difícil.
0: Fica a cabeça, gente? Porque é muita concentração, é muito estudo, né, para você chegar naquele resultado que você tá querendo, né?
1: É muita dedicação, mas acaba que a gente trabalha com coisas relacionadas, então se torna um pouco mais simples. Outra coisa que você tinha falado e eu gostaria de comentar...
0: Claro.
1: Sobre o que a ciência está fazendo para isso, bom, a Lu já explicou, mas tem um papel além da ciência, que é um papel social, que é por isso que tem a nossa equipe, a parte social da nossa equipe, que é conscientizar o uso dos antibióticos para as pessoas. Então a gente faz cursos, a gente orienta alunos, orienta pessoas mais de idade. A gente tem um projeto agora chamado Melhor Idade para a Ciência, em que
0: legal.
1: A gente orienta o uso de antibióticos, orienta a dá um letramento científico a respeito de bactérias, fungos. Então, tem um papel muito importante que é na mídia, na divulgação, que é orientar as pessoas a utilizarem isso de forma correta para que não haja mais tantos organismos existentes. Então, não é só a gente da ciência, mas a gente também socialmente.
0: Até mesmo para quem está assistindo, muitas vezes pensa assim, ai meu Deus, deve ser muito difícil, né, eu entender isso. E às vezes não é difícil, também não é super fácil, mas não é difícil. Mas é legal essa ponte que vocês fazem também com gente mais velha, com pessoas mais velhas, até mesmo para conhecer isso, viu?
1: Uhum.
0: Só para a gente recapitular aqui então, esse é um potezinho vazio, tá, certo? Uhum. Que coloquei meu dedo aqui e aqui... Pareceu...
1: Como foi a textura?
0: É meio... Tem um gel, né? Meio que oleoso, alguma coisa assim, né?
1: Sim, sim.
0: E aí, aqui vem a questão, a marca dos meus dedos. E isso aqui, cada ponto, é um tipo de micróbio, é isso ou não?
1: É uma colônia de bactérias.
3: É um conjunto, eles ficam aglomerados todos juntinhos em uma colônia.
0: Mas lembrando que isso não acontece do dia para a noite, tá? Eles já trouxeram isso pronto para a gente, até mesmo para a gente conseguir demonstrar aqui para vocês, né? Então isso demora quanto tempo para sair esse resultado daqui?
1: Ah, um dia.
0: Um dia.
1: A gente coloca dentro de uma estufa, né? Que coloca numa temperatura que ela gosta, ou seja, uns 37 graus, e deixa lá durante 24 horas e já fica desse jeito.
0: Entendi. E aqui eu posso, nesse resultado, eu posso ter uma bactéria boa aqui? Ou todas são ruins?
1: Na verdade, ela estava na sua mão, a gente fez mal, tá tudo certo.
0: A gente tem muita bactéria, né?
1: Tem
0: então,
1: muita,
0: né,
1: bactéria.
0: Agora, aqui... Tipo,
1: na pele, tudo.
0: E nunca vamos estar sem elas.
1: Nunca. E é bom que a gente não esteja sem elas, porque elas nos protegem. Elas protegem a gente de outros organismos que possam fazer mal pra gente. Então não são todas que são ruins. A gente está querendo matar as que são ruins, como essa daqui. Mas essas daí são boas.
0: Gente, eu quero agradecer a participação de vocês aqui no nosso programa. Foi bem legal falar sobre essa questão das bactérias. E eu só quero pedir uma coisa. Quando vocês tiverem o resultado de todas as pesquisas que estão fazendo, volta para cá,
1: claro,
0: e conversa com a gente, mostra o que aconteceu, como, claro, que foi.
1: A gente vai para Paris em novembro de novo, uhum, para mostrar essa pesquisa.
0: Ah, ruim a vida de vocês, né?
2: Mas a gente, para conseguir ir para Paris, a gente precisa de financiamento.
0: Certo.
2: Então, nós estamos procurando financiadores. A gente atualmente tem uma campanha aberta no Catarse.
0: Aí, ó, gente, atenção, hein? Ó, presta atenção.
2: Nós temos uma campanha aberta no Catarse. A Lu pode falar...
3: Por favor, apoie a gente então pelo Catarse, se você conhece alguém...
0: Aqui, ó, Lu, fala aqui, ó, na 3, ó, pra você, ó.
3: Se você conhece alguém que pode apoiar, tanto da indústria, algum pesquisador, algum laboratório, que possa apoiar a nossa pesquisa, pode encontrar a gente procurando no catarse.me/sharp, que é o nome do nosso projeto.
0: Boa! Obrigado mais uma vez, gente, pela participação, espero que vocês tenham gostado. Boa sorte lá em Paris. Vamos. Queremos a medalha de ouro. Vocês,
1: claro,
0: já acostumaram a gente mal. Então vamos querer de novo essa medalha de ouro. E voltem aqui, tá bom?
1: Claro.
2: Claro.
1: Muito obrigado.
0: Ponto final, gente, no programa de hoje, no SP Tecnologia. A gente se encontra no próximo programa, viu? Até mais, gente.

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1: Você já se perguntou o que os deputados estaduais realmente fazem? E como as leis que saem de espaços como esse aqui, o plenário Juscelino Kubitschek, podem afetar o seu dia a dia como cidadão do estado de São Paulo? Hoje a gente vai entender um pouquinho melhor como é que tudo isso funciona com a Letícia Maria, que é especialista em democracia e técnica legislativa aqui da Alesp. Vamos lá! Letícia, vamos começar entendendo exatamente a função dos deputados, né? Porque a gente acaba esquecendo um pouco dos deputados quando a gente não está pensando no voto, e em especial aqui os deputados estaduais, porque eu acho que a gente foca muito no Congresso Nacional e às vezes esquece um pouquinho do Parlamento Estadual, né?
2: Exatamente. Bom, assim como lá no Congresso a gente tem os deputados federais, aqui na versão do Estado, né, a gente tem os deputados estaduais, que são os representantes do povo também. Uhum. E querendo ou não, a gente está falando do poder legislativo, que é um daqueles três poderes que nós temos no Estado: poder legislativo, executivo e judiciário. E aí no legislativo estadual, nós temos como os nossos representantes os deputados estaduais, que não têm só essa função de fazer leis, apesar de legislar ser a função típica do legislativo, né? A gente tem também a fiscalização, por exemplo, das contas do governador aqui na esfera do Estado. E aqui onde a gente está, que é o plenário, é só a pontinha do iceberg, digamos assim, porque é daqui que vão sair de fato as leis, as aprovações dos projetos, e aí eles sendo sancionados vão se tornar lei e vão valer ali no Estado todo. Mas isso é só uma parte de toda a tarefa, de todas as atribuições, digamos assim, que os deputados têm. Eles precisam também acompanhar as demandas da sociedade, perceber quais são os problemas que acontecem ali na população e trazer isso para cá para formar projetos, proposituras e fazer com que isso seja de fato válido e vigente perante toda a sociedade paulista e vai impactar, querendo ou não, a vida de 645 municípios, né?
1: E também é importante que as pessoas acompanhem esses processos, né? Porque a gente precisa saber o que realmente está acontecendo para poder cobrar mais tarde uma eventual falha ali de um parlamentar que a gente tenha elegido.
2: Uhum. Muitas vezes a gente vota e já nem lembra mais, né? Uhum. Você lembra em quem você votou há 4 anos?
1: Eu lembro, mas porque eu acho que foi a primeira eleição em que eu realmente me debrucei sobre isso.
2: Ainda pra de fato escolher bem.
1: Exatamente.
2: Porque a maioria nem lembra, nem se lembra, uhum, em quem votou. E aí a gente não pode deixar isso acontecer, né? Querendo ou não, são 4 anos, passa rápido e você tem que fiscalizar. E aí por conta disso também, aqui na Assembleia, todas as reuniões e as sessões são públicas. Então a gente tem a galeria ali, pode acompanhar. Tem a TV Alesp, tem o portal da Assembleia, o site da Assembleia, em que você consegue ver quem estava aqui presente, se o seu deputado estava aqui, uhum, como é que ele votou, se estava, se apresentou, não sei, um voto em separado, alguma coisa assim. Então dá para fiscalizar, dá, uhum, para acompanhar essa gestão. E também entra aí o papel das redes sociais, né? Porque muitos deles são muito, muito ativos nas redes sociais, no Instagram, no TikTok, enfim. E aí também é uma forma de prestação de contas para a sociedade.
1: Como a gente estava falando lá, o plenário, apesar de ser o grande plenário, a gente tem outros espaços como os plenarinhos, né? Isso. Que acontece muita coisa também.
2: Sim, muita coisa. Inclusive, as reuniões, as comissões acontecem aqui, por, uhum, exemplo. Né? Nós temos 3 plenários menores aqui na Assembleia. E, normalmente, terça e quarta-feira, a gente tem as reuniões das comissões, que são esses grupos de trabalho, digamos, em que os deputados, os 94, eles estão alocados nesses grupinhos. Então, eles têm as comissões, né? Tem de 11 a 13 membros. Uhum. E aí, cada grupo desse vai tratar sobre um assunto. Por exemplo, Comissão de Constituição, Justiça e Redação. Quando o projeto chegar para ser analisado pela CCJ, ela vai, de fato, analisar ali, observar os aspectos constitucionais. Se o projeto está de acordo com o que a Constituição estabelece, Constituição Federal, Estadual, não está sendo proposto nada muito absurdo, mas se tiver ok, beleza, parecer favorável, é votado, torna-se de fato o parecer da comissão, e aí o projeto vai para caminha, né? Vai para a próxima comissão, que pode ser, por exemplo, Comissão de Saúde, Comissão de Educação e Cultura, Comissão de Meio Ambiente e Desenvolvimento Sustentável, Comissão de Turismo. E um deputado pode estar em mais de uma comissão. Inclusive, por exemplo, um deputado que é médico, ele foi eleito deputado, ele tem que necessariamente estar na Comissão de Saúde?
3: Não.
2: E até porque esse conhecimento técnico também não tem como a gente exigir que o deputado saiba de tudo. E aí também entra o papel tanto dos servidores da casa quanto dos próprios assessores que eles têm em relação a conhecimento técnico. Ele vai ter que correr atrás de informação técnica sobre isso. E aí, saindo também dessa segunda comissão, em regra, a gente chega à comissão de Finanças, Orçamento e Planejamento. Porque o impacto orçamentário que esse projeto vai ter no Estado vai ter que ser discutido aqui. A concretização do seu projeto vai custar quanto? É isso, basicamente, que é levado em conta pela CFAP. E aí, depois, a gente ter essa fase da instrução, essa fase das comissões, aí sim o projeto segue para o plenário para ele ser discutido por todos, pelos 94, e votado também por todos.
3: Ou seja, não basta só ser protocolado para chegar lá no plenário. Tem que passar por muitas etapas, né?
2: Muitas etapas. E além dessas etapas, tem também os acordos. As falas, as discussões, os debates, eles precisam acontecer para os projetos andarem.
3: E eu gosto de trazer uma curiosidade, mas eu vou pedir para você explicar. Por que que as comissões têm 11 e 13 deputados? Por que que não pode ser o número par?
2: Para não ter empate. O voto tem, a gente tem que ter um voto vencedor. Né? Um voto que vai ser vai ganhar o status de parecer dessa comissão. Aí por isso tem um presidente e os demais os membros. E a votação é que vai impactar. É por conta disso.
3: Como é que isso realmente vai afetar a população do estado de São Paulo?
2: Vamos supor que o projeto de fato foi aprovado, se tornou lei. Como é que ele vai chegar no seu dia a dia, no meu
3: Exatamente.
2: Dia a dia? Através das políticas públicas do poder executivo. Então a lei é traduzida em políticas públicas, as políticas públicas é que de fato concretizam o que está escrito ali na lei, a ideia que saiu daqui. A competência estadual, ela é muito residual. A gente tem estabelecido na Constituição Federal, a competência que é da União, competência federal. Então, o Congresso vai falar sobre o que é crime, que vai valer no Brasil inteiro, sobre direito civil, direito do consumidor, que são códigos que valem no Brasil todo. Município, aquilo que for de interesse local. E aí o Estado fica com o quê? Por exemplo, educação e saúde, ele vai complementar as regras que vêm lá de cima, que vêm do Congresso. Então também vem nessa complementação. E aí, tomando esse gancho aqui para dar um exemplo, por que que é importante a gente acompanhar também? Para a gente perceber o que que é prioridade do Estado. O nosso Estado, ele está investindo mais no quê? O Poder Executivo está colocando mais dinheiro em que parte? Por exemplo, financiamento de pesquisa de instituições estaduais. Isso é daqui também. Então, com isso a gente consegue analisar e também é uma forma de fiscalizar, né? Para onde está indo o dinheiro? O dinheiro está sendo aplicado no quê? Como é que isso vai ser traduzido e vai chegar para a população?
3: É por isso que lá no papel a gente precisa da regulamentação das leis.
2: Isso.
3: E essa aplicação efetiva ali dos...
2: Pelas políticas públicas. Exatamente. Então, apesar de os poderes serem independentes, eles são harmônicos, né? Então a gente tem poder executivo, legislativo e judiciário atuando juntos. O legislativo faz a lei, o executivo coloca em prática através das políticas públicas.
3: Entender o papel de quem faz a lei é o primeiro passo para participar dela. Quando a gente conhece o caminho, fica mais fácil chegar até aqui e fazer com que a sua voz também ecoe dentro desses corredores. Porque isso é política, sim. Transformar demandas em leis e você no protagonista da democracia. Vamos pro próximo?
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0: É aqui mesmo? Tudo bem, hein? Dormiu aqui, Zé? Então tá bom. Eu cheguei na portaria, já me deram o microfone, né? A chefia já deu o microfone e já falou que eu vou ter que mostrar os bastidores do 9 de julho. Bom, então é isso. Já estou microfonado para mostrar para você um pouquinho desse dia importante para o estado de São Paulo, Revolução Constitucionalista de 1932, feriadão aqui na capital paulista. A gente vai mostrar para você, nós vamos mostrar os bastidores do que acontece. Nós estamos aqui na TV Alesp, terceiro andar, e vamos mostrar um pouquinho. Vem cá, vamos já aproveitar, já vamos passeando, caminhando, mostrando aqui já. Sejam todos muito bem-vindos. Nós vamos juntos aí com muita informação para você, muitos bastidores também. E aqui chegamos, Rede Alesp, terceiro andar. Bora! Porque a gente vê que está no ar, né? Mas a gente não sabe como é que funciona todo o processo aqui. Bom. Mas chegamos em um primeiro ponto aqui, a primeira parada nossa é aqui no almoxarifado. Vem cá. Almoxarifado aqui é o local onde fica todos os equipamentos, né, para a TV Alesp, 9 de julho. Aqui é a galera aqui do almoxarifado, o Diegão tá aqui. Copas, todo mundo aqui já preparou esses materiais aqui, chegaram cedinho aqui para fazer a separação, para mandar para a equipe. Vamos embora. A gente continua passeando aqui, mostrando então, o pessoal separa aqui o material. E aí o cinegrafista, auxiliar, todo mundo já acaba pegando aqui os equipamentos, cabos, microfones, tudo isso. Tá tudo certo, senhor, né? Vem, vamos lá. Então a gente vai para outro ponto aqui, importante também. A gente fala que aqui é a nossa redação. Dá uma olhada, o tamanho dessa redação aqui que nós temos aqui na Leste. Aqui é a nossa redação. Então são divididos em vários pontos a redação. Então nós temos um primeiro ponto aqui, e aqui nós temos o ponto da parte do cerimonial aqui da Lespe, que é essa galera que faz toda a correria aqui, né, para preparar tudo. Deixa eu bater um papo com o pessoal. Tudo bem, seu nome?
1: Tudo bom, Samantha?
0: Samantha, seu nome?
1: Júlia.
0: Júlia. Júlia, hoje tem solenidade, né? Já estão preparada para a solenidade de hoje, né?
1: Já tá tudo preparado, tanto aqui as listas, as partes de material, quanto lá embaixo no plenário.
0: Legal. Como é que funciona essa preparação para hoje?
1: Bom, a preparação, acho que a medalha, né, da Constituição, 9 de julho, é a honraria institucional da Lespe. Então, ela tem que ser aprovada pela mesa. Aí, a partir disso, a gente começa com a confecção dos diplomas, né? As medalhas já são compradas previamente. E assim que nós recebemos os nomes dos homenageados, a gente começa a confecção de listas, as reuniões preparatórias com o gabinete para saber a questão de reserva de assentos, onde cada homenageado vai se sentar no plenário
0: Então,
1: e a reserva dos espaços.
0: tudo isso feito bem antes, né?
1: Bem antes, bem antes.
0: Tá certo, Júlia. Obrigado, parabéns pelo trabalho.
1: Imagina, obrigada.
0: É isso. O pessoal do cerimonial aqui, uma parte também aqui da Lespe, que faz todo o processo. Tudo bem? A gente vai passeando aqui, porque a gente falou, nós falamos, né? Então, ali é a parte cerimonial. Aqui nós temos as redes sociais também da Lespe, porque as redes sociais também, movimentado, engajado, o pessoal aqui trabalhando também nesse 9 de julho, né? O pessoal tá aqui. Tudo bem? Deixa eu falar com a nossa amiga aqui, o seu nome?
2: Ana.
0: Ana, tá aqui. E a Lívia também, tá? Tudo bem, Lívia?
2: Tudo bem, vocês?
0: Tudo certo. Lívia, fala pra gente um pouquinho como é que vai funcionar o trabalho das redes sociais nesse 9 de julho.
2: Olha, Fábio, a gente tem uma equipe em tempo real agora, né, durante o desfile e também a cerimônia, que estão produzindo conteúdos que vão ao ar depois nas nossas redes sociais e também lives ao vivo transmitidas em tempo real, contando um pouquinho dos bastidores dessa cerimônia.
3: Gente, vocês não vão acreditar quem eu encontrei aqui, uma pessoa muito importante para todo mundo. Esse, gente,
0: E aí,
3: o
0: pessoal?
3: Leandro Proerdi!
0: A gente sabe que não é um trabalho fácil, né? A gente sabe que é um trabalho árduo, trabalho difícil de fazer. Como é que é dividido isso entre vocês aí?
2: Bom, a gente tem nossos criadores de conteúdo, o Iago e a Natália, que estão na rua agora, junto com o nosso coordenador aqui de redes sociais, o Bruno também, que está dirigindo. E a captação fica por conta dos nossos editores, né, o Max e o Rômulo também. A Ana, nossa analista, está programando aqui, subindo os posts, os stories em tempo real, com uma qualidade de internet boa. E eu também aqui preparando os textos, as legendas e as curiosidades para o pessoal que está na rua ter o que falar e ficar bem apurado.
0: Legal. Ana, mostra pra gente um pouquinho o que você está fazendo aí, Ana. Explica pra gente aí.
4: A gente pegou algumas. Eles mandaram as imagens pra gente e a gente está publicando aqui em tempo real de um outro modo de ver a cerimônia toda. Então a gente tem vídeos do Iago mostrando um pouco sobre essa parte. A gente tem o Bruno e a Natália falando sobre a live que a gente fez agora há pouco. Um pouco de curiosidades também. Então a gente sempre coloca algumas coisinhas que a Lívia vai pesquisando e colocando curiosidades pro pessoal olhar.
5: E olha só uma curiosidade: o tamanho do pneu deste blindado. Eu que estou aqui próximo, fico até parecendo uma formiguinha. Olha só.
0: Tudo em tempo real, né?
4: Tudo em tempo real.
0: Bacana. Parabéns pelo trabalho de vocês, viu? É isso, muito obrigado, então. E aqui nós temos uma outra parte também, que é o nosso amigo aqui, ó. Deixa eu conversar com o nosso amigo aqui. Você tá bem, meu amigo?
6: Tudo jóia.
0: Seu nome?
6: Matheus.
0: Matheus. Matheus, aqui é outra parte também da Lespe. Que parte que é essa aqui?
6: Isso aí, a gente é da assessoria de imprensa.
0: O que, que faz assessoria de imprensa? Explica pra quem tá em casa.
6: É bem literal. A gente tá com, a gente ajuda quem é a imprensa externa, assessora eles, que vem cobrir o trabalho aqui da casa. E a gente também produz os textos que vão para o nosso portal de notícias.
0: Então quem precisa cobrir um evento passa por você, no caso, né, para você credenciar.
6: Exatamente, isso aí. A gente passa todas as informações da casa e ajuda no trabalho dos profissionais.
0: Isso aí. E hoje, 9 de julho, trabalhando também, né?
6: Também, tá. A imprensa está na rua, está na casa também e a gente está aqui é para ajudar eles.
0: Bacana. Parabéns pelo trabalho, viu? Parabéns. Obrigado. Pessoal aqui também ralando aqui. Bom, seguinte, a gente continua passeando. Olha o Davizão ali, ó. Davizão ali também ralando aqui, né, Davizão? 9 de julho, você está bem?
7: Você está bem?
0: Bem demais. A gente está mostrando os bastidores aqui, Davi, porque é o seguinte. A gente fala assim, ah, não acontece nada sozinho. Tem uma equipe que faz isso, né?
7: Tem uma equipe enorme, né? E a propósito, eu tô pela assessoria de imprensa também escrevendo sobre os bastidores dessa cobertura.
0: Olha aí.
7: Né? São mais de 60 pessoas, incluindo você, né? Incluindo o cinegrafista, nosso amigo que está aqui trabalhando. E a gente espera levar a informação correta para o telespectador, né? Para aquele que assiste a TV Alesp, justamente porque é a responsabilidade de representar essa instituição que é o Poder Legislativo de São Paulo.
0: É isso aí, Davi. Parabéns aí. Tá. Parabéns. Davizão aí. Hoje sem chutar o tripé, pelo amor de Deus.
7: Ah, é.
0: Tá bom? Vou passeando. Valeu, Davi. Vou passear. Seguir. É isso. A gente continua aqui mostrando um pouquinho mais de todo o processo, porque é o seguinte. Também aqui o Daniel. Né, o Daniel, nosso chefe aqui. Né, Daniel? Tudo bem, Daniel? Tudo certo? Como é que tá?
8: E aí, Fábio? Tudo bem, maravilha.
0: A gente tá mostrando os bastidores aqui, a gente viu que uma galera que tá trabalhando na data de hoje, né? Mais de 70 pessoas trabalhando hoje e você aqui coordenando a galera, né?
8: Coordenando a galera aqui, tô aqui. Isso aqui foi a nossa escala, né? Então todos os repórteres, apresentadores envolvidos, cinegrafista. Aqui o nome do Fábio aqui, inclusive, aqui, ó. Fábio aqui, com o Oziel, que é quem tá fazendo as imagens. Então tá todo mundo escalado. Estamos aqui também, uma das comunicações que a gente usa hoje, o WhatsApp. Estão aqui vários, os grupos aqui, a gente falando com todo mundo aqui. Repórter, produtor, outra produtora aqui, pessoal de operações. Então, trabalho não para, estamos aqui. De vez em quando a gente vai no switcher lá, estamos falando com todo mundo e acompanhando a transmissão.
0: Quanto tempo fazendo esse 9 de julho, Daniel?
8: Rapaz, nós estamos já... praticamente um mês, né? A produção começou há um mês, aí foi se intensificando nesses últimos 15 dias. Essa semana passada e essa agora foi bem puxado. Ontem, né, dormimos tarde, hoje acordamos bem cedo e é isso. Pelo menos um mês aí de produção.
0: Isso aí. Pessoal, acho que começou de ontem para hoje.
8: Não.
0: Já tem todo um processo. Obrigado, viu, Daniel? Valeu, obrigado. Então é isso, a gente tá vendo um pouquinho, né, a equipe. Várias pessoas aqui fazendo trabalho. O pessoal chegou cedinho, empenhado aqui, fazendo correção de texto ali. A Márcia Flores trabalhando também ali, ó, fazendo todo o trabalho, fazendo correção, fazendo tudo e mais um pouco, tá? E aqui, ó, aqui é outro ponto também crucial. Aqui é a edição. Aqui a edição é onde o bicho pega também. Que o pessoal editando aqui, todo mundo editando aqui em tempo real também. Várias coisas estão acontecendo nesse momento. O pessoal trabalhando aqui. Porque é o seguinte, né? A galera... tá aqui, o pessoal de casa às vezes não entende tanto o que está acontecendo, né? Porque a gente vê ali, será que precisa editar? Será que não precisa? Mas tem aqui o olhar de cada editor que faz todo esse processo aqui. Então a gente vai passeando aqui mais para mostrar para você todos os detalhes, todos os bastidores desse 9 de julho. Vamos embora? Vamos passear então mais um pouquinho? Vamos lá. E a gente continua porque é o seguinte, você viu a redação e agora nós vamos pro estúdio. É isso? Nós vamos... ah, para outro canto? Ah, então vamos pro switcher. Então primeiro, depois pro estúdio. Então vamos pro switcher primeiro, que ali tá acontecendo a mágica também. Vocês vão ver daqui a pouquinho o switcher móvel que a Lesp montou lá fora, lá no Belisco. E agora a gente vai mostrar um pouquinho do switcher aqui da TV Lesp. Aqui, ó, outra parte também importante a gente mostrar, que é a parte aqui da nossa maquiagem. O Renato aqui fazendo maquiagens. Tudo bem, Renato? Renato, Beatriz Moreno também aqui, fazendo toda a transformação. Daqui a pouquinho a Beatriz vai para a sessão solene. Chega cedo para fazer todo o trabalho. Renato aqui fazendo o trabalho. Deixa eles trabalharem. Deixa eles trabalharem. Vem para aí. Olha lá. Vamos embora. E aqui, ó, outra parte também A gente mostra. Tudo bem, Fernando? Outra parte aqui também que é o switcher, né? Onde está acontecendo aqui nesse momento é toda a transmissão também aqui desse 9 de julho. Então, pessoal, todo mundo empenhado, todo mundo concentrado para mostrar esse 9 de julho. Então você vê que não são apenas uma ou duas pessoas, tem toda uma equipe fazendo tudo isso nesse 9 de julho. Mais de 70 pessoas empenhadas, todo mundo, pessoas na externa, pessoas na interna, enfim, várias pessoas mostrando tudo isso aqui.
9: Incríveis esses detalhes que vocês estão mostrando da rua, que a Priscila mostrou nas viaturas, né, gente? Até porque uma das marcas da Revolução foi a grande mobilização popular.
0: Josué, seguinte, a gente está conversando aqui que tem uma galera empenhada na data de hoje, né? 9 de julho. Mas antes da gente falar isso, é o seu primeiro 9 de julho?
10: É o primeiro 9 de julho, primeira experiência numa TV legislativa e está sendo maravilhoso essa cobertura, esse trabalho, uma equipe excelente, engajada em levar a melhor transmissão, o melhor conteúdo para as pessoas.
0: Estamos conversando com o Daniel, várias outras pessoas, falando que o 9 de julho não é preparado da noite para o dia, já tem preparação mais de um mês. Hoje está acontecendo. Frio na barriga ou está tranquilo para você?
10: Não, sempre tem, né? Mas ao mesmo tempo a gente fica tranquilo justamente por conta da equipe que a gente tem, do respaldo que a gente tem, de toda a TV Alesp, dessa equipe maravilhosa que a gente que vem empenhada nisso aí. Então isso nos dá tranquilidade para que a gente faça uma boa cobertura.
0: E hoje qual que é o seu papel dentro do 9 de julho aqui na transmissão?
10: Cara, aqui todo mundo faz quase tudo, né? Então a gente, claro, tem umas distribuições de funções. Mas a gente aqui, inclusive, está ajudando na coordenação da transmissão, assim, que na verdade são duas transmissões, né? Uma do programa em si, que a gente... E a transmissão dentro desse programa, né? Então, do programa em si, que a gente está ajudando na coordenação, aí tem uma outra equipe lá na coordenação da transmissão. E isso tudo aí, uma grande equipe mobilizada para levar o melhor conteúdo para todo o estado de São Paulo.
11: Tinha o trem fantasma que percorria o interior, era um trem blindado, desenvolvido pelos paulistas, que atiravam nas tropas federais de dentro do trem com canhão, etc.
0: Então a gente fala o seguinte, né? Do empenho dessa galera de estar aqui hoje, mostrando para você, trazendo para você os detalhes, trazendo para você um pouquinho disso. Você vê todo mundo concentrado, brilho no olhar de todo mundo ali, porque é que a gente fala, né? É como se fosse um maestro, tem um maestro ali fazendo isso acontecer, rangendo os músicos, né? Fazendo essa orquestra acontecer. E a gente vê o seguinte, o Diego aqui, ó, mostra o Diego aqui, ó, o Diego é o diretor de imagens, concentrado, junto com o Josué Suzuki ali, concentrado para trazer essas imagens, né? Então tá vendo ali várias câmeras, tudo isso tem que ir pro ar de uma forma perfeita, né? Então a gente fala o seguinte, eu vou conversar com a Margot aqui. Margot, é o seguinte, a gente vê a galera empenhada aqui, todo mundo concentrado, né? Qualquer erro agora é crucial, né? Porque tá ao vivo, né?
12: Exatamente, a gente tem o compromisso com a TV Legislativa de entregar um trabalho de altíssimo nível, com checagem de informação, checagem de conteúdo, para que nossos telespectadores, cidadão paulistano, tenham acesso à informação com qualidade e responsabilidade.
0: Quantos anos você faz isso aqui, Margot, 9 de julho? Quanto tempo você já faz isso aqui?
12: Eu estou fazendo a segunda cobertura do 9 de julho com a gestão da EPTV e com esse propósito mesmo de levar informação de qualidade para o nosso público.
0: E dá um frio na barriga, como é que é? Dá um nervosismo?
12: Dá um frio na barriga, mas a segurança ao mesmo tempo de a gente ter uma equipe muito profissional, equipe de conteúdo, equipe operacional, equipe técnica e uma gestão eficiente para que o trabalho seja de excelência.
0: Tá certo, Marco. Obrigado, viu? Obrigado por atender a gente. Tá vendo? Então você vai conhecendo também algumas pessoas que fazem parte aqui, que às vezes você não vê no ar, você vê aqui por fora, né? Então a gente acaba mostrando pra você de casa. Tô falando baixinho aqui, porque eu falei, a gente tá no switcher, não posso falar tão alto. E a gente mostra os detalhes aqui, o pessoal anotando, fazendo. Tem... Porque assim, ó, vem cá. Mostra aqui, ó. Olha lá, na mão dela, da Nilma. Caderno. Anotação. Anotação ali. Tudo isso é fundamental. Então ali é tudo anotado minuto a minuto. Vem cá. Outro ponto também que a gente precisa mostrar é aqui, ó. Vem cá. A gente vem passando aqui. Fernando, deixa eu aproveitar aqui o Fernando. Tudo bem, Fernando?
13: Tudo bem?
0: Tudo certo?
13: Tudo bem,
0: bem.
13: Você?
0: A gente, tudo jóia. A gente fala o seguinte, né? Galera das operações, todo mundo já acordando cedinho, chegando cedinho pra fazer esse 9 de julho, todo mundo empenhado, vi ali, galera, todo mundo sincronizado. Essa sincronia tem que estar perfeita, né, pro dia de hoje.
13: Perfeita. É, a gente tem que estar todo mundo alinhado, né? Você vê que é uma grande estrutura externa e toda uma equipe interna, né? Então todo mundo em sincronia pra poder fazer a coisa acontecer, né?
0: Que hora você chegou aqui hoje, Fernando?
13: 6 da manhã.
0: Seis da manhã.
13: É, mas tem uma turma que chegou às 5.
0: É, eu queria saber que você teve turma que chegou às 3.
13: Exato, é, porque a equipe da montagem, o pessoal da rua, né, por conta de toda a estrutura que é mobilizada da própria PM, né, a gente tem que estar em sincronia, não só internamente aqui na TV Alesp, mas também é, sintonizado com a equipe do cerimonial do governo, com a polícia militar, para a gente entender toda a estrutura para poder entregar o melhor possível, né?
0: Certo, Fernando. Obrigado mais uma vez, Fernando. Parabéns aí pelo trabalho. Para a gente, vamos embora. Bom, seguinte, a gente continua passeando aqui então. A Bárbara também está aqui, ó. Mostra a Bárbara aí. Bárbara, secretária aqui, que ela que é responsável por organizar tudo que passa por aqui pela TV Alesp. Então, passou uma pessoa aqui, tem que se identificar com a Bárbara aqui na TV Alesp. E a gente agora fala o seguinte. Aqui, ó, é o coração da TV. A gente pode invadir aqui? Pode adentrar? Deixa eu ver se a galera... Vamos entrar aqui, nós estamos no Master agora. Vem cá. Chega mais. Nós estamos no Master agora, o coração da TV. E nós vamos conversar com os nossos amigos aqui, que estão... Aqui é o seguinte, aqui é tempo. A gente fala que o minuto aqui é precioso, o segundo aqui é precioso, né? Então o pessoal tá aqui fazendo toda a checagem. Vai explicar melhor, deixa eu conversar com o nosso amigo aqui, deixa eu ver se ele... Aí, você tá bem?
14: Opa, Fábio, eu tô bem, e você?
0: Beleza, maravilha.
14: Tudo bom, pessoal de casa?
0: Fala o seguinte pra gente, explica pra quem tá em casa, o que é o Master? Só pro pessoal entender.
14: O Master é o coração da TV, eu costumo falar, porque é onde todo o trabalho de cada profissional, desde a pessoa que te recepciona aqui, os produtores, os jornalistas, a equipe técnica, todo esse trabalho ele é formatado e chega aqui no Master. Então ele chega com a qualidade e com o profissionalismo de cada um e chega aqui no Master, onde a gente faz o elo final da TV com a casa dos nossos telespectadores.
0: Legal, bacana. A gente fala o seguinte, cada segundo aqui é valioso.
14: É valioso, cada segundo é muito valioso. É, a gente até conta os segundos aqui para poder colocar cada matéria no ar.
0: Hoje, 9 de julho, todo mundo empenhado aí, contando... pensativo aí também, concentrado para essa data, né?
14: Sim, sim, é uma das datas que a gente se prepara há meses para poder levar toda a história do 9 de julho para as pessoas que estão em casa.
0: Isso aí, parabéns pelo trabalho de vocês, viu? Estou aqui com o nosso amigo também aqui, mostra o nosso amigo aí também que está empenhado aí também fazendo aqui a outra parte aqui. Se apresente aqui pro pessoal de casa aqui, ó.
15: André, controle mestre.
0: Aí, ó. Andrezão aqui. Quanto tempo, Andrezão, trabalhando no Master?
15: Master uns 20 anos.
0: Só 20 anos. Isso aí, André, parabéns pelo trabalho.
15: Valeu.
0: Isso aí, pessoal, então aqui todo mundo empenhado no Master, porque aqui, como todo mundo disse, né? Aqui é o coração da TV, aqui que acontece o negócio. Bom, vamos passear mais um pouquinho, Zé? Vamos sair do Master aqui. Vem cá, vamos lá. Vamos mostrar aqui um pouquinho, porque é o seguinte, a gente vai passeando, fazendo um tour pela TV Alesp, né? Fazendo um tour pela TV Alesp, mostrando pra você cada ponto, cada detalhe, cada canto aqui dentro. E agora é o seguinte. Nós vamos adentrar aqui, ó. Nós vamos para o estúdio. Então bora pro estúdio, que é o seguinte. Fala baixo aqui, vem cá. Aqui que acontece a transmissão, na verdade aqui acontece tudo, né, que tá indo pro ar. Mostra pra galera, que é o estúdio desse programa especial 9 de julho. A gente tá invadindo aqui, mas a gente vai conversar primeiro aqui, Zé. Seguinte, vem cá. Vamos começar aqui, pra depois a gente ir pra lá, tá? A gente vai conversar com... Tudo bem, Ney?
16: Comigo, tudo beleza. Ótimo.
0: Ney, qual que é o seu papel aqui hoje?
16: Bom, eu sou operador de TP, eu rodo o texto aqui que a apresentadora lê pra vocês.
17: Que essas mulheres não sejam invisibilizadas, né? Pra você ter uma ideia... 4 mil atuaram só ali na costura e chegavam a costurar por 16 horas seguidas.
0: Isso é uma colinha, né?
16: Uma colinha. Eu colaboro, né?
0: Só para explicar, né? A gente está liberado para acessar lá? Podemos, menino aí? Ah, o menino aí liberou para gente. Aqui, ó, o mineiro aqui, ó, cinegrafista aqui, ó, que dá o direcionamento para todo mundo aqui. Não é não, mineiro? Tudo certo, hein, mineiro?
18: Sim, tudo certo.
0: Tudo em ordem, né?
18: Tudo em ordem.
0: Então, tá bom. A gente pode invadir? Tô com medo de... Pode? Pode? Tudo bem, gente? A gente vai invadir aqui, tá? Tudo bom, gente? Vou pessoal aqui, a gente está invadindo. Deixa eu só mostrar aqui antes aqui a Daniele aqui. Tudo bem, Daniele? Tá tudo bem? Tudo certinho? Foco aí, tudo certinho?
18: Tudo certo.
0: Então tá bom. Fazendo 9 de julho hoje, primeira vez.
18: Primeira vez.
0: É isso. Qual que é a sensação aí?
18: Ah, eu tô aprendendo bastante, né, sobre cívicos e a história também.
0: Bacana.
18: Bem legal.
0: Bacana, Daniel. Obrigado, viu? Vamos aqui pro pessoal. Aqui é a Vanifer, né, apresentadora desse 9 de julho, né? E aqui, os nossos amigos aqui. Tudo bem? Seu nome?
19: Tudo bem, bom dia. Eu sou o Tenente Palmeiro.
0: Tenente, tudo bem, Tenente? Tenente, queria que o senhor explicasse, assim, hoje no estúdio, né, Tenente? A gente fala 9 de julho, né? A data importante pro estado de São Paulo. Hoje passando aqui... Tudo para quem está em casa, como que é que o senhor está passando essa história?
19: Ah, é uma honra estar aqui, repassando essa memória de civismo, cidadania. É importante a todo cidadão brasileiro, não só paulista, entender a importância dessa data para a nossa Constituição, para a nossa legalidade e para a nossa democracia. Um momento que angariou a participação de mulheres, de negros, de todas as classes sociais, em prol de uma causa muito nobre.
0: Tá certo. A gente tem uma coisa rápida aqui. O senhor conseguiria explicar a história do 32 em 30 segundos? Em 32 segundos?
19: Claro, vamos lá. 32 segundos. A Revolução de 32 começa com os desmandos da Revolução de 30. São Paulo, a sua população percebeu, o governo era muito instável, então pegou em armas em prol da nossa Constituição, nossa democracia, o retorno da ordem constitucional.
0: Caramba, olha, você viu? Menos de 32, hein? Menos de 32. Peguei de surpresa aqui, hein? Obrigado, hein? Obrigado. Obrigado. Parabéns pelo trabalho. Vou conversar com o nosso outro amigo aqui. Chega aqui mais perto. Vou chegar aqui no meio aqui, ó. Chegar por aqui. O senhor tá bem?
20: Tudo bem, e você?
0: Tudo jóia. Seu nome?
20: Paulo de Assunção.
0: Como é que veio essa curiosidade por 32, Paulo?
20: 32 é um fato marcante na sociedade de São Paulo, na nossa memória, né? E acaba sendo importante naquilo que é a identidade do povo paulista como um todo.
0: Legal. Então a gente, muitas pessoas acabam falando de várias histórias que aconteceram, história de Minas, histórias do Paraná, enfim. Existe uma história real ou são todas histórias reais? Só para eu entender.

0: tudo bem, e você?
1: Tá bom, tudo jóia. Como é que é pra você estar apresentando essa data importante para São Paulo? Você não é de São Paulo, né?
0: Não, não sou. Acho que dá pra perceber pelo sotaque, né, gente? Mas é uma grande responsabilidade, porque, assim, não é preciso ser de São Paulo pra gente saber do tamanho, da magnitude, da importância desse dia pro país inteiro. Não é só pra São Paulo, né, gente? São Paulo se ergueu pela democracia, pela Constituição, que é pro país. Então, é uma responsa, viu? É uma responsabilidade grande estar aqui. Ainda bem que eu tenho dois especialistas, dois historiadores maravilhosos que estão aqui comigo, o Paulo e o Tenente Palmeiro, para me ajudar. E estudei bastante, viu?
1: Estudou? Muito?
0: Estudei. Muito. Já sabia, né, da história, mas as minúcias e tudo mais, os detalhes, tive que estudar bastante.
1: Quer que eu pergunte alguma coisa para ela, Paulo, para ver se está afiada? Matraca.
0: A matraca foi criada durante os combates, que foi exatamente para... Calma, meu Deus do céu. Pra fazer de conta que ele tava atirando. Uma matraca, pelo menos lá de onde eu venho, é como a gente chama as pessoas que falam muito. Então não precisa emitir som, eu já falo demais. É só o pessoal que assistiu a transmissão já viu, eu sou uma matraca.
1: É isso, olha lá.
0: É isso, gente.
1: Olha lá, o pessoal foi bem?
0: Inclusive é por isso que a gente chama quem fala muito de matraca.
1: É isso.
0: Você é uma matraca?
1: Eu sou uma matraca. Tô fazendo um programa aqui de 1h30.
0: Dá pra perceber.
1: Você viu, né? Não paro de falar. Ó, o pessoal tava soprando ali, viu? O pessoal tava soprando da matraca ali. Mas aqui, ó, a gente mostra o seguinte também. A gente vai mostrar aqui a cola. A cola. Eu gosto de cola.
0: Colinha.
1: Colinha, tem colinha aqui. Mostra aqui pro pessoal de casa aqui a colinha.
0: Ó, né? Mas peraí. A colinha é só as cabeças ali, que é a parte que a gente chama os VTs, as reportagens, o pessoal que tá na rua. As informações estão aqui, viu, bonitinho?
1: Eu sei disso.
0: Oh.
1: Nunca critiquei, nunca duvidei.
0: Olha só, viu?
1: Nunca
0: criticou nem a mim, nem a seleção.
1: Jamais.
0: Tá bom, vai lá.
1: Parabéns pelo trabalho, viu?
0: É
1: isso. Então o pessoal aqui faz toda a checagem, o pessoal aqui faz todo o processo, né? E aqui, ó, é o TP, né? O teleprompter que o menino Ney disse, que serve para apresentadora, no caso a Vanifer. Tem aqui algumas referências na hora de chamar a cabeça, né? De chamar o repórter, ver quem vai estar lá fora. E aqui a gente mostra o seguinte, aqui tem referência também, né? Os repórteres aparecem aqui, né? Para você que está em casa e também naquele telão bonito lá atrás, onde você acabou de ver essas imagens aqui. E é o seguinte, agora nós vamos sair do estúdio, nós vamos direto para a rua, porque tem muita coisa para acontecer. Você vai acompanhar com a gente. Você tá curioso, né, Zé? O que tem lá embaixo, né? Eu sei que você tá. Eu sei que você tá curioso para saber o que tem lá embaixo. Então a gente vai lá pra rua agora, porque tem muita coisa bacana. Eu vou mostrar para você tudo isso aqui nos bastidores desse 9 de julho. Vamos para lá, Zé? Bora, vamos para lá.

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0: estamos de volta com o nosso bastidor aqui direto do 9 de julho. E ó, muito obrigado pela sua companhia, obrigado pela sua audiência. Dá uma olhada, nós já estamos aqui no cartão postal desse feriadão 9 de julho, né? Obelisco, né? Mostra mais um pouquinho, Zé, pra quem tá em casa. Nós estamos aqui bem no obelisco aqui. E dá uma olhada também na quantidade de gente. É muita gente aqui trabalhando, muita gente aqui já se preparando, porque estão bem cedinho aqui já. A galera já tá aqui se preparando, o pessoal já tá aqui, todo mundo aqui quase que pronto pro desfile, né? Esse desfile de 9 de julho tão importante pro estado de São Paulo. Vamos passear mais um pouquinho aqui, mostrar aqui, ó, o pessoal fazendo, afinando aqui os instrumentos, né? O pessoal fazendo, afinando aqui alguns instrumentos aqui, já preparado, né? Pro 9 de julho aqui, nosso amigo aqui afinando aqui. O que é esse instrumento aí, meu amigo?
1: É uma corneta.
0: É uma corneta. Só, qual que é o seu nome?
1: Sargento Pessoa.
0: Sargento Pessoa, um prazer, viu?

0: que é a importância desse desfile hoje aqui para você, sargento?
1: É um evento simbólico, né, que representa a união das forças militares do Estado, né, representa um marco histórico, né, da luta pelos ideais constitucionalistas, né, representa a força do povo paulista, né, e a união, né, por um ideal. É um grande marco, é um grande dia para nós, bacana. Uma comemoração muito importante.
0: Bacana. Que hora você chegou aqui, sargento?
1: Ah, por volta de umas 6:30 da manhã.
0: 6:30, vale a pena, né, chegar cedo para o evento,
1: vale,
0: né?
1: Vale muito a pena, legal. Vale muito a pena. Todo ano eu estou aqui e sempre é um evento que me traz muita satisfação e me traz muito orgulho participar.
0: O senhor falou que está aqui todo ano, quanto tempo fazendo esse desfile aqui?
1: Já tem uns 6 anos.
0: 6 anos.
1: E todo ano é sempre uma grande emoção e uma felicidade muito, muito grande poder participar, poder representar o povo paulista através da função de corneteiro.
0: Bacana, sargento, bacana. Obrigado mais uma vez, obrigado aí, parabéns, viu? Então o sargento aqui falou com a gente, vamos passear mais um pouquinho, Zé? Vamos passear e aqui mostrar um pouco da banda, né? O pessoal aqui, todo mundo aqui já com o instrumento afinando, o pessoal aqui já tá todo mundo preparado, aqueles últimos ajustes, últimos detalhes, né? O pessoal fazendo aqui a preparação para esse desfile de 9 de julho. A gente tá mostrando para vocês os bastidores, tá certo? São os bastidores aqui desse evento. Porque é importante demais, né? A gente fazer esse registro pra você. Vem comigo, Oziel, vem comigo que tem mais gente pra falar aqui. Lógico, daqui a pouco a gente vai mostrar pra você um pouquinho. Só mostra aqui, ó, só um take ali, ó, daquela van da TV Alesp ali. Daqui a pouco a gente vai chegar ali pra falar pra você como é que vai funcionar o esquema aqui da van. Enfim, vamos passear aqui pra chegar aqui, pessoal aqui. Tudo bem, gente? Bom dia, tudo bem com vocês?
2: Bom dia, tudo bem.
0: É prazer aqui, o nome do senhor?
2: Aquino.
0: Aquino. Um desfile de extrema importância, né?
2: Extrema importância, a Revolução Constitucionalista aí de 1932, marco do Estado de São Paulo, né? Então é muito importante e demonstra aí os nossos valores aí, desde sempre, demonstrando o Estado de São Paulo como um Estado importantíssimo na Federação Brasileira. E estamos aqui para prestigiar o evento e ver os nossos policiais, nossos militares aqui no desfile.
0: Com certeza. Que hora que o senhor chegou hoje aqui? Só para eu entender um pouquinho.
2: Chegamos hoje às 6:40 e vamos acompanhar aqui o desfile de ponta a ponta.
0: Quanto tempo participando do desfile?
2: Eu já estou na polícia há 30 anos e, assim, eu acho que eu estive por aqui aproximadamente por 20 anos. Poucas as oportunidades que eu não pude vir, mas por questões de trabalho.
0: Todo ano uma emoção diferente, né?
2: Uma emoção diferente, com certeza.
0: Legal. Parabéns aí.
2: Muito obrigado, bom trabalho para os senhores. É, estaremos aqui à disposição sempre.
0: Muito obrigado. Deixa eu atrapalhar vocês um pouquinho aqui. Tudo bem? Bom dia, Cassiano. Tudo bem com a senhora?
3: Tudo, excelente. Adria.
0: Adria. Quanto tempo a senhora participa do desfile aqui? Só para eu entender.
3: Ah, eu sempre venho aqui. Eu adorei isso aqui, porque estava faltando isso para nós. Renovar o patriotismo. Essa música, as marchas, mexe com o brilho da gente. Mas em vez de eles tiraram isso do uso, e em vez de música para incentivar o patriotismo, puseram para exibicionismo.
0: E aí é bom que vai renovando isso conforme passando o tempo, né?
3: Sim, mas tem de voltar a ter isso aí para incentivar o povo, parece que é sentar, porque o povo está voando.
0: E a gente fala dos mais jovens, né? Dos mais jovens chegando aí, muita criança chegando aqui hoje. E a gente vê que tem muita criança ainda que quer ainda com esse patriotismo, né?
3: Nossa, mas tem. Mas porque os pais são patriotas. Agora, quando os pais não são patriotas, mas não vêm, não sentem nada. Eles não têm amor próprio. E não é assim que eu estou batalhando, é trazer as bandas marciais para as escolas de novo. Porque a banda marcial, ela vai fazer o seguinte, ela vai renovar todo aquele brilho que existe nas pessoas.
0: Com certeza, é isso. Muito obrigado. Viu?
3: Obrigado.
0: Muito obrigado. Aqui também nosso amigo aqui, tudo bem? Seu nome?
4: Bom, tá. É aspirante oficial PM Pedroso.
0: Quanto tempo participando aqui do desfile?
4: Então, já faz um tempo, já como aluno, né? Durante a Academia de Polícia Militar do Barro Branco, a gente sempre vinha aqui desfilar, representar esse marco nessa data, né? E agora, como aspirante, tô vindo poder aqui contemplar esse desfile, né?
0: Legal, bacana. Parabéns aí, meu. Parabéns.
4: Muito obrigado, viu?
0: Então é isso, nossos amigos aqui fazendo essa participação nesse desfile. A gente fala o seguinte, né? Porque muita gente que acaba chegando aqui no desfile, com certeza, é uma emoção diferente. É uma emoção ímpar, né? Então muitas pessoas acabam falando que essa emoção vai renovando conforme o tempo. Deixa eu conversar aqui com os nossos amigos aqui. Bom dia, tudo bem?
5: Bom dia.
0: Nome do senhor?
5: Tudo bem, Lizindo.
0: A gente fala de renovação a cada dia que passa, cada ano que passa, um sentimento diferente do desfile, né? Queria que o senhor falasse um pouquinho do sentimento desse desfile aqui, como que é pro senhor?
5: Na verdade, para mim é uma questão de honra, é um grande prazer sempre comparecer e uma questão de honra, porque o meu avô foi veterano, né? Foi ferido em combate, inclusive. Então, em homenagem a ele, eu faço questão de vir todo ano aqui visitar o mausoléu e assistir ao desfile, né?
0: E tem alguma história assim que o senhor lembra, história que foi contada pro senhor?
5: Olha, eu conheço algumas, mas na verdade do meu avô poucas, porque ele não gostava muito de conversar sobre isso, né? E ele faleceu, eu era adolescente ainda, então não tive oportunidade de conversar profundamente com ele sobre isso, né? Então, assim, as histórias que eu conheço são aquelas histórias que todo mundo ouve falar, né? Que todo mundo conhece. Então, não conheço nada específico sobre ele.
0: Legal, né? Bacana. Obrigado, viu? Obrigado.
5: Prazer.
0: Nosso amigo aqui também, o seu nome?
6: Fernando.
0: Fernando, você é daqui de São Paulo mesmo?
6: Sou de São Paulo.
0: Legal. E como que é pra você o sentimento de estar aqui nesse desfile?
6: Olha, o sentimento de, vamos dizer assim, rememorar esses heróis da Revolução de 32 é um marco, né? Não só para a memória, para a história paulista, mas principalmente do Brasil. Pessoas que levantaram armas por ideal, buscando de uma certa forma resgatar a sua essência, principalmente contra, vamos dizer assim, um governo que não aceitava. Né? Acho que esse momento ele é válido, principalmente em tempos obscuros, né? Onde nós não preservamos e resgatamos a história, a memória não só de São Paulo, do Brasil e principalmente dessas pessoas que deram a vida em prol da nossa cidade.
0: Fernando, obrigado, viu? Nada. Obrigado. Vamos ali então mostrar agora os nossos bastidores da Lesp. Vem cá, Zé, vem cá. Tá gostando, Zé? Tá gostando? Balança a câmera aí. Balança, Zé, vem cá. Vamos lá mostrar o pessoal aqui. Todo mundo, tudo bem, gente? Bom dia. Como é que vocês estão? Tudo jóia?
7: Bem, graças a Deus.
0: Desfile de 9 de julho, né? A gente tá mostrando aqui um pouco dos bastidores, né?
7: Boa.
0: O pessoal se preparando aqui. Todo ano tem essa correria, uma correria gostosa, né?
7: Exato. Todo esse preparativo, todo esse empenho, né? São diversas pessoas envolvidas, né? Pela conta da história, é a Polícia Militar, mas a gente convida demais instituições militares, demais instituições da sociedade para celebrar essa luta, né? De tantas pessoas, né, que morreram, que se dedicaram a sua vida em prol da liberdade no Brasil.
0: Tá certo.
7: É isso aí.
0: Quanto tempo o senhor participa aqui do evento?
7: Há 26 anos.
0: 26 anos. Todo ano é uma coisa diferente,
7: todo ano,
0: né?
7: É, isso aí.
0: Estamos um pouquinho friozinho na barriga.
7: Isso aí.
0: É isso. Bacana. Obrigado, viu? Obrigado, gente. Obrigado. Então a gente faz o seguinte, ó. E aqui, ó. A gente tá chegando aqui. Que aqui é a correria. Aqui é o que o negócio acontece aqui, ó. Aqui é o carro da Lesp aqui. Já tá preparado aqui. Tá vendo? Todo mundo aqui já fazendo aqui os últimos ajustes, os últimos detalhes, todo mundo correndo. Vamos mostrar um pouco lá. Vem cá. Vamos só ver aqui com o pessoal aqui. Vamos dar a volta aqui. Ó o mineiro aqui. E aí, mineirão?
8: Oi, aí.
0: Beleza?
8: Aí, né?
0: Aqui, ó, o carro da Lesp aqui. Essa van aqui, só pra você ter uma ideia, ela foi totalmente preparada pra fazer um switcher móvel. Pra você de casa entender o que é o switcher móvel. Aqui dentro é como se fosse o coração da transmissão. Então todas as câmeras vão passar por aqui, áudio, enfim, vai passar tudo por aqui e vai ser transmitido pra você de casa. É isso mesmo. Olha aqui o nosso amigo aqui também. Nosso amigo aqui. Se apresente, por gentileza, pra quem não te conhece.
9: Prazer, sou o José Cândido. Sou sonoplasta aqui da Rede Alesp já há 7 anos.
0: E hoje está responsável pelo que aqui, José?
9: Hoje estou cuidado pela questão do áudio da transmissão.
0: Tem que chegar tudo limpinho para quem está em casa, né?
9: Tudo limpinho, banda, coral, as salvas de tiro que vai ter.
0: E qual que é a dificuldade de um evento desse tamanho para cuidar do áudio, José?
9: Cara, frequência. A frequência ela é muito difícil, cara, porque daqui a pouco quando se junta tudo, celulares, tudo, o RF começa a vir e começa a cortar a frequência. Mas a gente tá tranquilo aqui hoje.
0: Tá de boa. Isso aqui que você tá na mão aqui, explica pra quem tá em casa. O que é isso aqui que você tá na mão?
9: Esse aqui é um boom, né? Um microfone que a gente pega pra captar de longe, né? Tô com um transmissor e um receptor da Sony. E tem um power bank que eu deixo ligado aqui que segura mais ou menos umas 5 horas.
0: E aqui, então vai direto então?
9: Vai direto.
0: Vou fazer um negócio aqui. Coloca o boom aqui. Desce o boom aqui pra nós fazer o negócio. Desce. Vambora. Valeu. Vambora. Vou continuar passeando aqui. Pessoal aqui, todo mundo fazendo os últimos ajustes, os últimos detalhes aqui, porque é o seguinte, né? Não pode parar. Aqui o Felipe tá aqui, Felipe. Tudo bem, Felipe? Beleza? A gente tá gravando aqui os bastidores aqui. Queria que você falasse um pouquinho aqui pra gente aqui. É, tá, deixa o pessoal aqui resolver. Que é o seguinte, os últimos ajustes aqui, o pessoal tá correndo. Vem cá. Mostra aqui, ó. Todo mundo ali já se preparando. Já se preparando para esse evento, né? Um evento de 9 de julho para mesmo, para todo mundo acompanhar esse desfile aqui. Então você tá vendo aí o pessoal fazendo esses últimos ajustes, esses últimos detalhes, né? Então todo cuidado aqui é pouco, né? Juninho, tudo bem, Juninho? Beleza?
8: Tudo certo.
0: A gente tá fazendo aqui os bastidores, só queria que você falasse para quem tá em casa o seguinte, qual que é a dificuldade para um evento como esse, desse tamanho, para conduzir?
8: Cara, são inúmeras dificuldades, são inúmeras, porque a gente tem que cuidar da parte de áudio, da parte de vídeo, sincronizar isso, são várias câmeras, o sinal de todas as câmeras tem que estar chegando, todo sinal de áudio, os áudios são individuais, tem microfone específico para um momento, na hora da missa, hora do desfile, então é muito complexo, um evento grande, exige uma baita estrutura e é isso, cara. E o mais importante, coordenar tudo isso, cara.
0: Legal. E pra você tá coordenando isso aí, tá sendo um negócio diferente, né?
8: Ah, com certeza.
0: Tá sempre sendo... teve aqui por trás, agora tá coordenando toda a equipe.
8: Exatamente, é.
0: E fala o seguinte, Juninho, o que vocês montaram aqui? O que vocês montaram? Explica pra quem tá rapidinho, só pra não atrapalhar vocês. O que vocês montaram aqui dentro dessa van aqui?
8: Cara, a gente montou basicamente uma unidade móvel, né? Que a gente tem toda uma estrutura de transmissão.
0: Que é pra acontecer o negócio, né?
8: Exatamente. A estrutura completa de transmissão, áudio, vídeo, mesa de áudio, mesa de corte, matriz, estrutura de transmissão completa.
0: Tá certo, Juninho. Obrigado, viu? Aqui são os Starlinks, né? Aqui é o que acontece aqui pra... só internet. Pra não ficar sem internet. Então a gente vê essa correria aqui do pessoal pra lá, pra cá, enfim. Aqui é a galera. E aqui, ó. Opa. Deixa eu chegar aqui. Conversar com o homem aqui. Vem cá, Zé, ó. Conversar com o homem aqui que tá por trás da van aqui, né, Mineiro?
10: Opa.
0: Que você tá responsável pelo que hoje aqui, Mineiro?
10: Hoje eu tô responsável pela luz lá de dentro, lá do mausoléu. Correr atrás, fazer
0: cabo. Muito, muito cabo, muito equipamento aqui, né?
10: Muito, muito. Bastante.
0: Muita coisa pra deixar o negócio redondinho pra quem tá em casa, né?
10: Se Deus quiser, vai dar tudo certo.
0: Quanto tempo nessa correria, Mineiro?
10: Ah, já tem uns 40 anos já.
0: 40 anos. Todo ano é uma correria, né?
10: Todo ano é a mesma.
0: Tá certo, Mineiro. Obrigado, viu, Mineiro? Dá uma olhada quem a gente encontrou aqui. O Cabo Caramelo. E todo uniformizado ainda.
11: Vou falar com o nosso amigo aqui, tudo bem? Bom dia.
12: Tudo bem, bom dia.
0: Seu nome?
12: Oliveira.
0: Oliveira, Oliveira.
13: Podia um país.
0: E a ideia, né, de trazer o uniforme pro Cabo Caramelo, da onde veio essa ideia?
12: Ah, isso aí... São Paulo. Um policial tem que andar fardado, né? Então a gente, uma seguidora dele, acabou fazendo essa roupa aí pra ele, estrear hoje, inclusive. E aí hoje ele tá estreando ela aí.
0: Já virou xodó da galera, veja o pessoal passando, tirando foto.
12: É, ele é bem conhecido, né, na rede social. O pessoal, às vezes até pede pra ele vir também, né? Vem alguns fãs dele aí, o pessoal pede pra ele vir.
0: Bacana, obrigado, viu? Obrigado. Aí, ó, tá vendo? Cabo Caramelo, então, tá aqui com a gente também. Vamos passear pra cá, nesse momento aqui, ó. Vem cá, Zé. Aqui, ó, tá todo mundo já preparado aqui, policiamento reforçado aqui, porque acontece daqui a pouquinho o desfile, né? Cuidado aí, pelo amor de Deus, aí, na rua. Daqui a pouquinho acontece o desfile aqui. Então, a gente vê... Lá ao fundo, né, o Zé vai mostrar pra gente a chegada do governador também do estado, chegando nesse momento. E aqui, o pessoal se preparando, se ajeitando para os últimos ajustes, os últimos detalhes, com o hasteamento da bandeira aqui do Brasil. Então o pessoal faz esses últimos ajustes, esses últimos detalhes para fazer esse hasteamento. Você vê muita gente envolvida aqui no processo, aqui do desfile de 9 de julho, enfim... Tem muita gente, centenas de pessoas aqui, milhares, na verdade, de pessoas envolvidas nesse desfile de 9 de julho. Vamos passear um pouquinho aqui, vamos dar uma volta aqui, que tem muita coisa que chama atenção, que a gente tem que mostrar pra você, tem que registrar tudo aqui pra você no bastidor. Vem cá, a gente acaba falando aqui também, tá criançado, muitas crianças também aqui, fazendo aqui todo o aparato aqui, desse desfile, a criançada aqui em peso, né, fazendo então aqui todo mundo enfileirado, bonitinho aqui, fazendo disciplinado, né, todo mundo disciplinado aqui. E a gente fala o seguinte, né, tem todo um trabalho para fazer isso aqui não é tão fácil assim. Pessoal da tropinha de elite, né? Pessoal, tudo bem? Bom dia.
13: Bom dia.
0: Seu nome?
13: Thaís.
0: Thaís, a gente tá falando aqui da criançada, né? Envolvida no 9 de julho. Como que você vê a importância dessa criançada aqui envolvida nesse 9 de julho?
13: É, eu sou Subtenente Pinheiro, né? A gente somos do Guarujá. Legal. E fundamos a tropinha de elite. E é um marco muito importante, né, para as crianças, para o estado de São Paulo, né? Isso é o nosso futuro, então nós precisamos estar com eles aqui hoje. Por isso que a gente fez tanta questão, aceitamos o convite para poder estar aqui hoje.
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0: Muito bem, estamos de volta. E olha só, já estamos aqui agora mostrando para você, dá uma olhada nessa belezura. Nós estamos mostrando aqui, vou dar uma volta aqui para mostrar para você, mas a gente vai entender um pouco melhor, porque são várias viaturas que estão aqui, várias viaturas preservadas para mostrar para a população como é que funciona aqui todo o processo, enfim, para a população ter esse gosto também. A gente vai conversar com o Coronel Demetrios. Obrigado por atender a gente, Coronel.
17: Bom dia,
0: tudo bem, senhor?
17: Tudo bem.
0: Obrigado aí por deixar a gente mostrar um pouco desse acervo, né?
17: Eu que agradeço a oportunidade de mostrar, né, esse acervo histórico da Polícia Militar.
0: Legal, a gente fala um pouquinho de várias viaturas que marcaram aí épocas, anos. E a gente tem hoje o prazer de ter essas viaturas no desfile de 9 de julho, né? Qual que é a importância de ter tudo isso e mostrar para a população?
17: A ideia de preservação desses veículos é porque nós temos épocas e viaturas que marcaram épocas. Então essas viaturas que nós selecionamos e mantemos no acervo, elas buscam justamente reproduzir períodos de programas de policiamento e a evolução dos veículos, né, da própria frota nacional. Nós temos veículos aqui que são só com motorização gasolina, temos veículos como aquele Fusca 1986, que já fazem parte do programa Pro Álcool, que foi uma mudança importante no país. Então, ao mesmo tempo que nós preservamos a história do policiamento e das atividades de polícia, também registramos um pouquinho aí da história da evolução dos veículos no Brasil.
0: Com certeza. Vamos mostrar para quem está em casa? O pessoal está curioso, porque o pessoal em casa é todo mundo curioso, viu, Coronel? O pessoal fica aí tietando a gente, mas todo mundo é curioso. Vamos mostrar para quem está em casa um pouquinho. O que é essa beleza aqui que eu cheguei aqui?
17: Essa viatura, ela é um padrão de viatura de hoje, que nós chamamos de força tática, alguns conheceram como tático móvel, né, patrulhamento do tático móvel, por isso lá o PTM, era um padrão de viatura veraneio que equipou parte das nossas frotas, sempre com equipes de 3 ou 4 policiais, e são muito famosas também, depois vocês podem mostrar um pouquinho mais ali ao fundo, as viaturas do primeiro de choque da rota. Mas essas viaturas, com a unificação na década de 70, elas passaram a ostentar essa cor alaranjada com a faixa preta.
0: Que legal, que bacana. E aqui a gente tem um corcel também. Vamos aqui mais perto?
17: Sim.
0: Vamos mais perto aqui, ó. Porque tem um corcel aqui, viu, Zé? Aqui, ó. Dá uma olhada aqui, o corcelzão aqui. Esse corcel tá bem, bem bonito, hein?
17: Sim, esse corcel ele foi restaurado, né? Nós fizemos toda a recuperação. É importante dizer que a ideia é que os veículos fiquem operacionais, né? O Corcel também foi um veículo importante, acho que depois do Fusca, é um veículo que ocupou uma quantidade grande da nossa frota e operou durante alguns anos, ele ali da final da década de 60, início da década de 70, e foi a viatura padrão de policiamento ostensivo da Polícia Militar.
0: E a gente falando, o senhor citando bem aí Corcel, citando outros veículos, mas também tem o Fusca, né? Todo mundo aí acaba falando do Fusca, não tem como a gente não falar desse Fusca também, Coronel. Então esse Fusca aqui que nós também tá bonito, hein?
17: É, o Fusca, para nós brasileiros, é um carro, eu acho que está no coração de todos nós, né? A minha geração, os mais velhos aí, não tem quem não aprendeu a dirigir ou pelo menos teve a oportunidade de dirigir um Fusca. Esse é um modelo 1986, ele já está com um padrão de cores que foi utilizado a partir da década de 80, mais precisamente ali próximo de 1984. Nós temos outros modelos que equiparam a frota, né, no início ali da década de 60, 70, e provavelmente é o carro que teve maior quantidade e maior tempo de operação como viatura de rádio patrulha, né? Aquela viatura que o cidadão vê passando ali, patrulhando o quarteirão, essa é realmente um xodó, é muito requisitada para exposições, para aniversários de unidade. Normalmente ela está presente nos nossos desfiles, porque ocupa esse espaço diferente no coração aí, eu acho que todo brasileiro,
0: todo,
17: né?
0: Todo mundo gosta
17: de um Fusca.
0: Né? Quem não gosta?
17: Sim.
0: Quem não gosta? Aqui nós temos uma Ipanema, é isso? É Ipanema. Também que carro que marcou época também, né?
17: Sim, também marcou época. Para o desfile de hoje, nessa linha cronológica, nós teremos o Opala, que marca também o início do programa de rádio patrulhamento padrão, isso ali já no final da década de 80, a partir do ano de 88, quando nós temos aqueles Opalas substituindo, que começa uma substituição em razão de uma série de características e necessidades que se apresentavam, ele começa aos poucos a substituir os Fuscas. O cinza, ele parece que é igual, mas ele tem uma pequena alteração de cor. Foi uma viatura em grande quantidade que equipou aí as nossas equipes de rádio patrulhamento.
0: Que legal, que legal. Isso aqui, é claro, a gente está falando aqui um pouco para você de história, né? A gente está falando de história, carros que marcaram época. A gente não pode deixar de falar também, né? Esse outro aqui que está bem atrás do nosso cinegrafista também é um carro que marcou as gerações, que não tem... Eu falo com as pessoas mais, eu falo assim, putz, eu lembro perfeitamente desse carro pelas ruas, né?
17: Sim, sim. O primeiro batalhão de choque, ele é um patrimônio, né, da instituição, conhecida, né, como as Rondas Ostensivas Tobias de Aguiar. Mesmo fora de São Paulo, até em situações, em oportunidades fora do Brasil, as pessoas identificam, né, essa marca da rota. Essa viatura também equipou o primeiro batalhão de choque. Ela operou até ali o final dos anos 80. Ela era a viatura padrão. Hoje nós temos, né, viaturas Trailblazer, passamos pelas Blazers, todas fabricadas pela General Motors do Brasil, e essa viatura é uma viatura que nós guardamos com muito carinho e também é um carro que marcou a época. Ela é o mesmo modelo dessa viatura em cores diferentes, que era tático móvel, mas mantida, preservada aí com grafismo e as cores originais do primeiro de choque.
0: Legal, Coronel. E ali no... Vamos pra cá, Coronel. A gente tá batendo esse papo com o Coronel Demetrios, dando essa aula pra gente hoje aqui sobre viaturas. Vamos passear aqui. A gente tá vendo aqui o pessoal fazendo aqui os últimos detalhes, os últimos ajustes, sim, aqui, sim, dando aquele talento aqui, o nosso amigo aqui, dando os últimos, o capricho, né, no, na veraneio aqui, porque vai pro desfile daqui a pouco, né, Coronel?
17: Essas viaturas, elas não operam mais no policiamento, elas são mantidas, ficam custodiadas na nossa unidade, no centro de motomecanização, para quem é de São Paulo, ali próximo do terminal rodoviário do Tietê, ao quarto elemento, bem ao lado do terminal, e nós temos uma equipe de mecânicos, e normalmente cada uma delas fica sob responsabilidade de um policial militar. E tem esse carinho todo que vocês estão observando aí, né? é pretinho, é limpeza, manutenção. Esse veículo é um veículo veraneio, ele marca uma evolução. Quando a General Motors para a fabricação desse modelo que nós vimos agora há pouco da viatura da Rota, ela passa a equipar então as nossas equipes de policiamento, tanto de força tática como de choque. Essa foi mantida com o grafismo do comando de choque, mas ela foi viatura padrão tanto do 1º, 2º, 3º batalhão, as unidades de choque à época, e também as equipes de força tática.
0: Mostra ali dentro, Zé, mostra ali dentro. O pessoal aproveita para registrar esse momento, né? Dá uma olhada. O pessoal aproveita para registrar o momento, o pessoal aproveita para tirar foto, o pessoal aproveita para fazer tudo isso. Coronel, muito obrigado por essa aula.
17: Eu agradeço, em nome da Polícia Militar, do Centro de Motomecanização. Obrigado pelo espaço, né? E essas viaturas, como eu disse, elas fazem parte da história da Polícia Militar, mas pertencem à sociedade paulista, né? Elas serviram, estão hoje preservadas como uma homenagem aos policiais militares que doaram aí seu tempo, a sua vida, a serviço da população paulista. Muito obrigado pelo espaço.
0: Obrigado, senhor, por essa aula. Obrigado, senhor, por ensinar um pouco mais pra gente sobre passar um pouco por esses anos com essas viaturas que nós temos aqui. Muito obrigado, viu, coronel? Obrigado, obrigado mesmo. Ótimo dia pra gente. Por favor, tudo bem? Tudo bem? Fica aqui também, vem junto. Eu vi o senhor aí veterano, vi o senhor aí, tudo bem com o senhor? Por favor, se apresente pra quem não conhece o senhor.
18: Eu sou o Carlos Dejane, subtenente da PM, da Rota.
0: E aqui nós temos o
18: William Martins.
19: Martins, Squad de Irmã de Infantaria, que está veterano de 1970.
0: A pergunta que eu queria fazer para vocês é o seguinte, né, desculpa até atrapalhar aqui o papo, a gente vai bater esse papo aqui, que a gente estava conversando com o coronel ali agora, ele explicando para a gente diversos carros aqui, da polícia, Rota Comando, enfim. Eu vi o senhor tirando uma foto aqui dentro. Qual que é o sentimento aí para o senhor ver esses carros pelas ruas aí de São Paulo, tendo essa oportunidade hoje?
19: Eu fico muito contente mesmo, e eu não vejo a hora de pôr minha fardinha para ir. Tá? Vou sempre no batalhão da Rota, tem muito conhecimento lá com os policiais, um cabo, um tenente.
18: Ele está sempre prestigiando a gente nos eventos da Rota, ele está sempre presente. Né?
0: A gente fala desse bate-papo aqui com os nossos amigos, porque a gente estava conversando, a gente vê gerações, eu sou um pouco mais novo, né? Vocês são um pouco mais experientes, os senhores são um pouco mais experientes. A gente vê aqui, lógico que tem aquele brilho no olho quando está dentro de uma viatura como essa, né? A gente agradece aí pelo bate-papo, viu?
18: Ó, deixa eu estragar o teu cabelo.
0: Ô, louco, ó, dá uma olhada aí. É que a cabeça é um pouco avantajada. Olha aí, que honra. Que honra, hein? Ó. Muito obrigado por essa oportunidade.
18: Martins, chega aqui.
0: Vem cá, Martins. Tá vendo? Que honra, que oportunidade que eu tô tendo aqui com os nossos amigos aqui nesse bastidor de 9 de julho. Muito obrigado por essa oportunidade, meus amigos. Obrigado, viu?
18: Não por isso.
0: Vamos passear um pouquinho aqui, Zé. Vamos cá, mostra aqui as motos agora. Vem cá. Vamos aqui pra parte das motos. A Rocan. É o seguinte. Aqui, ó, a gente fala o seguinte. Aqui são a parte das motocicletas, né? Os nossos amigos estão aqui. Tudo bem? Com licença. Não, não. Por favor, eu quero... Seu nome?
20: Sou Tenente de Souza, de choque.
0: Tenente de Souza. A gente tá falando um pouco agora a gente falou dos veículos ali agora com o coronel, né? Coronel Demetrios. Agora falando das motos, né? A gente tá vendo que essas motos são um pouco mais novas, né? Mas claro que tem uma importância gigantesca, né? Pra galera, garotada mais nova, tá aqui hoje 9 de julho, ver essas motos, acaba tendo aquele brilho no olhar. E é legal demais isso, né? Sim.
20: Exatamente. Nós somos a Rocan, 2º Batalhão de Choque. Essas motocicletas aqui, elas são utilizadas no patrulhamento tático de motos. E a Rocan, ela é responsável pelas escoltas de autoridades, em dia de jogos, nos eventos. Nós que fazemos as escoltas, as delegações. Então realmente a gente vê a criançada parando aqui, querendo tirar foto. Pra gente é um grande orgulho fazer parte da Rocan e saber que também é um orgulho pra sociedade.
0: Legal, legal, bacana. Obrigado, viu? Obrigado. É isso. Então, olha só as motos aqui, ó. A gente mostra aqui um pouquinho dessas motos da Rocan aqui no estado de São Paulo. E a gente faz o seguinte, Oziel. Vem cá. Vale a pena ressaltar, para quem está em casa, que o desfile conta também com, né, banheiro químico aqui para a galera, que o pessoal, né? Então tem banheiro químico para todo lado aqui, espalhado aqui, que o pessoal, né? Então vem cá comigo. A gente vai mostrar aqui, porque é o seguinte, ó, tem mais coisa aqui, ó, para mostrar, muito mais. A gente viu que o pessoal chegando aqui, ó, manobrando aqui. Vamos esperar o nosso amigo aqui manobrar, chegando aqui, ó. Chegou, pronto. Deixa eu já aproveitar aqui já o nosso amigo. Tudo bem, meu amigo?
1: Tranquilo, como vai?
0: Beleza. Explica pra gente um pouquinho o que, que é esse veículo aqui.
1: Esse é um Land Rover Defender 2005. Ele pertenceu ao Exército Brasileiro e era lá do Regimento Raposo Tavares.
0: Legal. E hoje trazendo aqui pra galera dar uma olhada.
1: Exatamente,
0: né?
1: na parte dos veículos históricos.
0: Legal, bacana. Obrigado, viu? Obrigado. Vamos lá. Aqui chegando aqui também. Pessoal aqui trazendo mais veículos aqui, ó. Dá uma olhada aqui, ó, pessoal. Dá uma olhada aqui, ó. Olha a situação aqui do pessoal aqui. Tudo isso no 9 de julho, ó. Dá uma olhada aqui, o pessoal trazendo quadro aqui, ó. É isso. Vale a pena esse sacrifício pro 9 de julho, né?
21: Bastante. Todo ano nós trazemos um quadro aqui pra fazer a abertura do desfile. E o pessoal do Jeep, assim, nosso super parceiro. E é muito emocionante representar nossos familiares e nossos heróis.
0: Legal. Fala pra mim uma coisa. Que quadro que é esse aí? Explica pra quem tá em casa.
21: Esse daqui é do Paulo Bonfim e o primo dele, que foi desembargador do Tribunal de Justiça e também vice-presidente do TRE, que é o doutor Júlio Inácio Pontes Bonfim. O Paulo Bonfim faleceu em 2019, ele era o príncipe dos poetas aqui de São Paulo, ele era meu melhor amigo. E o primo dele, que lutou na Revolução, ele tinha um carinho muito grande por ele, inspirou também muita coisa sobre a Revolução para ele, né? E esse ano seria o centenário dele. Então, todo ano eu venho de Silo um quadro sobre 32, e esse ano eu resolvi fazer essa homenagem para os dois, do reencontro deles no 9 de julho e no centenário deles, que ele era apaixonado por isso.
0: Legal, tá vendo? Se fosse combinado, eu não sairia, tá vendo? Se fosse combinado, eu não sairia. Então é isso, pessoal, mostrando aqui um pouquinho do quadro. Obrigado, viu? Obrigado. Ó, que legal. Que bacana. A gente mostra também, a gente tá falando do carro, né? A gente fala do carro aqui, ó. Mostra um pouquinho o carro aí, pessoal, pra quem tá em casa ver. É, porque a gente resgata, né, essa história, né, resgata a história, como a nossa amiga disse. Deixa eu só, qual que é o seu nome, desculpa?
21: Camila Gildes.
0: Camila, aqui faz parte de um clube, que é aqui?
21: Então, quem pode explicar melhor é o Rafael Senise, que eles fazem parte do Jeep Clube. Eles sempre fazem os eventos de 32, eles sabem melhor dizer da história
0: vou chegar nele. Ô, Rafael, posso pedir uma coisa aqui antes? Claro. Eu vi que você fez uma quebra aqui no vidro, você consegue só levantar de novo aqui, claro. Só pra você explicar pra quem tá em casa, ó, dá uma olhada aí.
22: Na verdade, aqui tem uma capota, né?
20: A capota é pra proteger de sol, somente, chuva nem tanto, mas mais questão de sol. Só que na guerra eles abaixavam isso aqui também, pra você colocar uma marca de repente, aqui pra ter uma melhor visibilidade. Então ele tinha essa quebra e outra característica, que o carro ele vinha em caixotes para a guerra. Então ele vinha todo desmontado e na guerra só montava algumas peças para justamente ir para combate.
0: Legal. Por isso que pegou esse gosto seu aí por tudo isso?
20: Ah, desde criança, né? A gente gosta, principalmente questão de filmes. Ultimamente tem uns filmes muito bons. Queria esse gosto aí.
0: E legal, bacana. E a gente fala dessa máquina aqui, a máquina totalmente, né, restaurada, né?
20: Sim.
0: E preservada também, né?
20: Exato. Esse aqui é um Jeep Willys MB, 1942. Ele já passou por 3 restaurações. Ele veio da Itália, esse Jeep. Depois que acabou a guerra, o Brasil rematou alguns... Na verdade, foi doado pelo exército americano a algumas unidades. Ele continuou sendo a serviço do exército até a década de 60, depois de 60 foi para leilão. E aí teve o primeiro comprador e a gente acabou comprando do primeiro. A gente é o segundo dono.
0: Bacana, obrigado, viu? Obrigado aí pela palavra. Tudo bem com vocês aí? Tudo jóia?
23: Joia.
0: Fazendo uma transferência de carga.
23: Exatamente.
0: Isso aí. É isso, né?
24: Isso aí.
0: Para não falar, né? Maior transferência de carga. O que, que aconteceu aí?
23: Bateria riou.
0: Arriou a bateria?
23: É, bateria nova. E arriou. Provavelmente não está carregando o gerador do carro.
0: E agora como é que faz a situação para funcionar?
23: Agora tem o nosso amigo ali que vai fazer o socorro. E 2 minutinhos já estamos ligados de novo.
0: É isso aí, vamos mostrar isso aqui, vamos registrar isso aqui para quem está em casa, que é o seguinte, ó. Já chegou o socorro aqui. Esse é o responsável então que veio ajudar aqui o pessoal na transferência de carga, né?
25: Opa, temos que colaborar aí com os colegas, né?
0: É isso. Que carro que é esse aqui? Explica pra
25: gente. Esse aqui é um Jeep CJ5, ano 77.
0: 77. Ó, pra ir um pouquinho mais pra frente. Vai mostrando aí pro pessoal que tá em casa essa transferência de carga aqui. Isso aqui é. É o pessoal. Isso aqui é ao vivo, tá, pessoal? A gente tá mostrando aqui pro pessoal uma transferência de carga. E a gente fala, né? O pessoal trouxe uma bateria nova, mas arriou, não deu certo, né?
25: Exatamente. Teve algum problema aí que, às vezes, não conseguiu carregar a bateria. A bateria é nova, hein?
0: Nova, hein?
25: É, segundo o nosso colega aí, falou que a bateria é nova, mas ficou na mão.
0: Tá certo. Depois a gente vai...
26: Geraram as nossas
0: câmeras. Vai dar tudo certo pro desfile. Tá certo? Obrigado aí, pessoal. Obrigado aí. Olha, ó. Pessoal fazendo aí a transferência de carga. Já vai pegar. já vai pegar, né? Então a gente tá mostrando pra você, registrando tudo, né? Registrando tudo. Positivo com positivo, negativo com negativo. Vamos lá, vamos ver. Opa, vamos ver aqui, vamos ver se vai pegar. Vamos lá, vamos registrar isso aqui. Isso aqui é...
2: Olha só, dá no pedal.
0: Vamos lá. Pegou. Foi, de foi.
12: Agora, só desfilar.
0: Só desfilar agora, pronto.
2: Agora
0: sai. Tá vendo? Ei, rapaz. Registrando aqui ao vivo pra você uma transferência de carga entre jipes aqui, no desfile de 9 de julho. Bom, vou fazer um intervalo depois dessa, tomar uma água rapidinho.
2: Obrigado,
0: a gente já volta com muito mais pra você.
2: Muito obrigado, viu, querido?
0: Aqui, nos nossos bastidores do 9 de julho. Até mais.
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0: Muito bem, estamos de volta com o nosso bastidor aqui, direto do 9 de julho. Dá uma olhada aqui, os nossos amigos todos uniformizados, todo mundo aqui uniformizado já. Mas o que chama atenção aqui nesse ponto é essa brincadeira aqui, ó. Só que chama atenção, hein? Chama atenção, tudo bem?
1: Tudo bem.
0: Seu nome?
1: Bom dia, Major Cato.
0: Major Cato. Major, pra gente tirar aqui, funciona ou não funciona?
1: Né, ela tá desativada, mas é uma arma real. Né, uma arma de 1925, chamada Hotchkiss.
0: Hotchkiss.
1: Tem todas as especificações dela aqui do lado.
0: Ah, legal, bacana. E agora a gente tá vendo, a gente viu aqui os amigos, os companheiros também, todo mundo uniformizado aqui, né? Queria que você explicasse um pouquinho da vestimenta de vocês.
1: Essa aqui é o uniforme original de 1932. Ele é depositado lá no regimento de cavalaria 9 de julho e nós usamos em algumas datas especiais, como hoje.
0: Legal.
1: 9 de julho.
0: Quanto tempo vocês participam do 9 de julho?
1: Ah, há muito tempo já, né? Desde do início, né? Tá. Desde a formação da Polícia Militar já tínhamos a cavalaria.
0: E todo ano é um sentimento diferente, né?
1: Ah, com certeza. Sempre um orgulho participar aqui desse movimento democrático de 32.
0: Bacana, bacana. A gente fala também do veículo aqui que nós temos. Que veículo que é esse aqui?
1: Esse aqui é um Willys, original também, e estilizado aí com as banderolas da cavalaria. Como pode ver aqui, e da Força Pública.
0: Conservado também.
1: Ah, esse é conservado pelo CMM, o Centro de Motomecanização da Polícia Militar.
0: Legal, bacana. A gente estava conversando agora há pouco com o Coronel Demetrios, batendo um papo ali. Ele estava explicando um pouquinho pra gente dos veículos ali no bloco anterior. A gente está vendo aqui também que está bem conservado esse Willys aqui também. Né? Que ano que é que você falou? Desculpa.
1: Esse aqui eu não vou saber precisar o ano, tá? Mas o Coronel Demetrios faz um grande trabalho. Sim. À frente das viaturas históricas, né? Dessa conservação de toda a frota da Polícia Militar aí, para poder suprir melhor aí a Polícia Militar e atender a população paulista.
0: Bacana, obrigado. Vamos passeando aqui, vem cá, vem cá. Te mostro aqui. Tudo bom, pessoal? Beleza? Todo mundo preparado aí pro 9 de julho já, o desfile, né?
2: Sim.
0: Todo ano uma emoção diferente, né?
2: Sempre igual.
0: Sempre igual, né? Bacana. Parabéns aí pelo trabalho aí, pessoal. Aqui todo mundo preparado. Eu te mostrando aqui pra você registrando esses bastidores. Vem cá. Tudo bem, gente? Dá licença. Desculpa atrapalhar aqui. A gente tava registrando os bastidores pra TV Alesp aqui.
3: Fica à vontade.
0: Só queria explicar um pouquinho aqui o 9 de julho aqui. A gente tá falando do 9 de julho, a gente viu que vocês estão com um uniforme diferente. Eu queria que vocês falassem que uniforme que é esse de vocês aqui.
2: Hoje nós somos a Polícia Militar, nós somos o COI, né, da Polícia Militar, uma tropa especializada da corporação, né? É um fardamento típico da nossa unidade, né? Para adentrar em determinados locais tem que ser esse tipo de fardamento, né? Aqui já é um próprio do policiamento de choque. Fazemos parte do 4º Batalhão de Choque, uma unidade.
0: Legal, a gente tava falando isso porque, pra quem tá em casa, entendeu um pouquinho melhor. A gente tá mostrando também um pouco das viaturas. Sim, também, a gente vai passeando aqui. Vou passar aqui, dá licença, viu? Dá licença aí. Obrigado, viu, gente? Obrigado. E a gente continua passeando aqui porque é o seguinte, ó. Dá uma olhada aqui. Tem alguém que você consegue falar com a gente aqui? Isso aqui é gigantesco. É do choque, né? Então a gente mostra pra você que tá em casa um pouquinho melhor deste veículo, né? Esse veículo aqui do choque. Então a gente fala também o seguinte. Todo esse preparativo, todo esse aparato aqui registrado, né, para o 9 de julho, porque tem todo esse, né, todo esse preparativo antes, não é do dia para a noite, todo mundo se prepara, vários policiais, dá uma olhada aqui, ó, registra aqui, ó, registra aí nesse momento, momento histórico, o governador do estado de São Paulo chegando neste momento aqui, olha, ó, governador do estado de São Paulo, deu um tchauzinho para você, Zé, ó, então o pessoal chegando aqui, tá vendo toda a segurança do governador, fazendo. Então a gente está mostrando para você em primeira mão. E agora nós vamos mostrar o seguinte. Nós vamos adentrar? Podemos? Podemos adentrar? Então vem, Zé, vamos. Vamos adentrar aqui. Vamos lá, vamos lá. Vamos adentrar aqui. Vamos adentrar aqui. Vem, vem. Vem comigo. Com licença, viu, pessoal? Dá licença aqui, viu? Estamos chegando aqui, o que a gente está mostrando os bastidores para a TV Alesp. Sou Fábio, tudo bem?
4: Opa, tudo bem, Fábio.
0: Prazer. Bater um papo aqui só pra gente explicar um pouquinho dessa viatura aqui. É viatura que eu falo, tô certo ou errado?
4: É uma viatura. É um veículo blindado israelense. Foi adquirido pela Polícia Militar no ano de 2016. Ele veio substituir um caminhão antigo que nós tínhamos, o Centurion. É um veículo de transporte de tropa. São ao todo 24 policiais, sendo 22 aqui na parte traseira, mais dois motorista e comandante de pelotão. É utilizado aqui em grandes manifestações, demonstração de força.
0: Legal, legal. A gente fala também o seguinte, né? É por conta. A gente chama a atenção. A criançada tava lá fora, todo mundo louco para tirar foto na frente do caminhão de choque. Então chama a atenção da criançada, né?
4: Com certeza. É um veículo que é diferencial da Polícia Militar. Só nós temos, né?
0: Legal.
4: Só a tropa de choque da Polícia Militar de São Paulo.
0: Só São Paulo tem essa...
4: Só São Paulo que tem o guardião.
0: Que bacana, legal. Então são 24 pessoas que cabem aqui dentro?
4: São 24 policiais, dois ali na parte da cabine e mais 22 policiais aqui.
0: O que tem de diferente aqui dentro, além de... O que tem de diferencial aqui?
4: É um veículo com uma blindagem nível 4, ou seja, aguenta disparos de armas um pouco mais potentes. É, aqui nós conseguimos também transportar materiais que a gente utiliza, que é os EPCs, que nós chamamos, que é os equipamentos de proteção coletiva e individual. Além da tropa, a gente também transporta alguns armamentos e munições químicas.
0: Legal, bacana. Parabéns pelo trabalho, viu?
4: Muito obrigado.
0: Está mostrando para quem está em casa, que a dona de casa quer conhecer um pouquinho do trabalho,
4: certeza.
0: Né? Então é importante a gente ressaltar também a importância de ter tudo isso também,
4: As
0: né?
4: portas do 3º Batalhão de Choque, o Maitá, está situado ali na região da Vila Maria, estão de portas abertas. Se quiser conhecer o batalhão, fazer uma visita, serão muito bem-vindos.
0: Com certeza. Nossa produtora vai pegar o contato, nós vamos com certeza.
4: Com certeza.
0: Muito obrigado.
4: Prazer.
0: Prazer é todo nosso. Então vamos lá. Eu vou sentar aqui, viu, Zé? O pessoal já está expulsando eu. Vem. Vem. Vamos embora. Gostou, Zé? Legal, né? Vamos para cá, que é o seguinte. É... A gente fala do processo aqui do caminhão, é grande o caminhão de choque, hein? É gigantesco o caminhão de choque, 24 pessoas, né? 24 pessoas, 22 atrás, 2 na frente. Chegando o nosso amigo aqui pro desfile já, né?
3: Já.
0: O nome do senhor?
3: Eu sou Oswaldo Vadão, eu represento meu pai que lutou em 32. Então, todo ano, são 50 anos que eu venho acompanhando aqui o evento 9 de julho, a memória do meu pai e a memória dos paulistas que defenderam a Constituição e deu nova ênfase ao Brasil. Muito obrigado à TV Alesp, o meu respeito. E vamos agora, estou com o meu grupamento aí, da Associação Paulista de Imprensa, que eu sou vice-presidente, da Nação Linguística Portuguesa, que eu represento 9 países da língua portuguesa. Desculpe a minha emoção, mas meu pai está enterrado aí como herói de 32. Esse capacete era dele. Eu, com muito orgulho, venho aqui paramentado com as medalhas que ele conquistou no campo de batalha. Ele levou 2 tiros lá no túnel da Mantiqueira, mas viveu, ele tinha 22 anos e deu 10 filhos para minha mãe lá em Araçatuba.
0: A gente vê aqui nosso amigo tomado de emoções, né? Porque realmente é muito emocionante, né? O 9 de julho realmente emociona muitas pessoas, inclusive aqui nosso amigo. A gente está falando aqui das medalhas que o pai do senhor conquistou. O senhor consegue explicar pra gente um pouquinho dessas medalhas, hein? E um pouquinho que
3: é porque ele era soldado correnteiro da Força Pública do Estado de São Paulo. Ele veio de Araçatuba, 600 quilômetros de trem. Daqui foi removido para o fronte lá no túnel da Mantiqueira, divisa do Rio de Janeiro. Daqui todas essas medalhas que ele conquistou e a medalha do herói brasileiro. Então, meu pai deixou um exemplo, 10 filhos, formou todos os filhos em curso superior. Muito obrigado, Brasil, muito obrigado, São Paulo, muito obrigado à Força Pública e viva São Paulo. Muito obrigado, senhores, viu?
0: Obrigado, senhor, aí. Mostra um pouquinho aqui, ó, pessoal aqui, ó, todo mundo já chegando, muitas viaturas aqui, carros também aqui nesse desfile, e chegando mais gente, viu, Zé? Chegando mais, olha lá, o pessoal chegando. E chegando mais gente aqui, viu, Zé? Pessoal chegando aqui já. Aqui o pessoal, tudo bem?
5: Tudo
0: jóia? Com licença, desculpa atrapalhar vocês aqui. Seu nome, por gentileza?
5: Eu sou Mauro Sérgio, sou policial agora aposentado, que acabei de aposentar em fevereiro, do Grupo de Intervenção Rápida, GIR, da capital, da Polícia Penal, e faço parte da Cristopol Brasil, Rede Mundial de Policiais Cristãos. E hoje nós vamos desfilar aí, porque a gente faz um trabalho com a garotada de ordem, disciplina, respeito, cidadania e hierarquia.
6: Que legal, que bacana. E a gente fala o seguinte, né? 9 de julho não é apenas um desfile.
5: Sim,
6: né?
5: sim. É uma data muito especial e muito significativa para São Paulo. Né? A gente está aqui a essa data alusiva à Revolução de 32, né? Onde os paulistas lutaram, não ganharam diretamente, mas indiretamente ganharam, porque mudaram uma constituinte no nosso país, né? A constituinte de 34. Então é por isso que a gente está aqui, para celebrar as quatro siglas MMDC, né? Que são os mártires que lutaram pela nossa São Paulo.
6: Agora, uma curiosidade, a gente está mostrando um pouquinho dos bastidores aqui. Eu queria saber o horário que vocês acordaram hoje para chegar aqui no evento.
5: Eu, particularmente, acordei 5 horas da manhã, porque eu moro perto, mas nós somos com o pessoal de Tapecerica da Serra aí, que com certeza madrugaram, viu?
6: Legal, bacana. Esse aqui é o pessoal aqui? Essa aqui é a galera?
5: Sim, essa é a nossa galera, que faz parte do nosso time, tá? Aqui nós temos bombeiro civil, temos capelão policial, sargento da Polícia Militar, Sargento Salles, que é o presidente dessa organização aqui no Brasil. Como eu falei, é uma rede mundial de policiais cristãos. Nós estamos presentes em toda a América Latina e alguns países nos Estados Unidos e por aí vai, né? Inclusive, credenciada pela ONU, com o trabalho que nós fazemos.
6: Legal. Sargento, agora é o seguinte, a gente fala que 9 de julho, né? A gente falou que no nosso meio dos filhos tem histórias para contar. E como é que é passar isso para essa nova geração que está chegando agora?
7: Olha, a primeira coisa é muito emocionante. A gente poder contar com esses jovens dentro desse evento que é tradicional aqui no estado de São Paulo. E já fazemos parte desde 2014. É uma coisa assim que dá até arrepio na gente, sabe? É uma coisa muito, muito boa e nós temos muito que ensinar. É uma inclusão social para as crianças de hoje.
6: Legal, bacana. Parabéns pelo trabalho. Parabéns aí pelo trabalho de vocês. Então fica com as imagens que os nossos amigos aqui, ó, mostra pro pessoal aí, todo mundo aqui já. Parabéns.
5: Nós trabalhamos em cima de um lema que está na palavra de Deus. Ensina a criança no caminho que deva andar, para quando ela crescer, dele não se desviar. Tá? Então esse trabalho que nós fazemos para Deus, né? E eu, como agente da lei, tem uma frase que Deus me deu que diz que um agente da lei pode perfeitamente ser um agente de Cristo. Então nós estamos aqui para levar Cristo para os policiais, para que às vezes não se acham bons demais, né? Bom é Deus na nossa vida.
6: Momentos difíceis, Deus na vida.
5: Sim, é Deus que nos capacita, nos levanta, nos restaura e nos fortalece a cada dia.
6: Tá certo. Parabéns, gente. Parabéns pelo trabalho. Bom desfile a todos.
5: Obrigado.
6: Todas. É isso aí. O pessoal aqui. Valeu, gente. Pessoal aí. Valeu. Então que legal, né? Bacana. Gostou dessa aí? Gostou, né? Legal. Bacana. O pessoal acaba fazendo aqui um trabalho bem bacana. E a gente continua reforçando toda isso pra você aqui nos bastidores aqui do nosso 9 de julho. Bom, agora, é lógico, você que está em casa acompanhando a gente, está vendo aí um pouquinho desse bastidor, a gente mostra mais para você, muito mais, porque mais pessoas estão chegando. Muito mais pessoas estão chegando aqui para esse esquema aqui. Dá uma olhada aqui, vamos. Ó, aqui, cuidado que aqui tá aberto aqui, tá? Aqui tá aberto o esquema de. O esquema aqui da via aqui. Da rua, porque está aberta aqui essa ponta, mas alguns pontos estão bloqueados aqui nas imediações da LESP. Mostra a LESP para quem está em casa, só para o pessoal entender um pouquinho. Nós estamos do lado aqui da LESP, Assembleia Legislativa do Estado de São Paulo, né? Então aqui algumas vias estão interditadas. Tudo bem? Bom dia. Primeiramente, bom dia, Tenente. A gente estava comentando aqui que algumas vias estão fechadas aqui. Como é que foi preparado esse esquema para hoje?
8: Sim, bom dia a todos. Hoje faz parte do desfile do 9 de julho, a gente fecha os acessos das imediações do Parque Ibirapuera para operacionalizar e conseguir montar o desfile de forma que o trânsito flua e o próprio desfile continue ao mesmo tempo.
6: Legal, e a gente vê que algumas ruas estão fechadas e muitos policiais, equipes agentes também fazendo aqui esse...
8: Temos diversos policiais, cerca de 50 policiais do batalhão, do 1º Batalhão de Polícia de Trânsito realizando... A orientação ao trânsito, o apoio à CT e também o apoio aos fechamentos para orientar todos os motoristas e todos os condutores a continuarem a viagem pela cidade nesse feriado.
6: Tenente Luan, muito obrigado por falar com a gente. Então é isso, tá vendo? A gente já fala para você, já mostra aqui que tem todo o esquema aqui. Como nós estávamos dizendo, como o próprio Tenente Luan disse, aqui, os agentes aqui, ó, dá uma olhada aqui, os agentes aqui fazendo as orientações aos motoristas, que é de extrema importância, né?
0: fazer a orientação ao motorista de extrema importância para o motorista se orientar onde tem que ir ou não neste dia de hoje. Então é importante a gente ressaltar isso para quem está em casa neste momento acompanhando aqui nosso bastidor aqui. Bom, então é isso. 94º aniversário do movimento constitucionalista de 1932. Já estamos aqui no Salão dos Espelhos. Dá uma olhada aqui, ó. Galera já chegando, né? Porque daqui a pouquinho acontece uma sessão solene, né? Nós explicamos pra você que é uma sessão solene, né? Onde acontece aqui a maior honraria da casa. Então vamos mostrar, antes de mais nada, onde que vai acontecer essa sessão solene. Aqui, ó. O pessoal tá preparando aqui os últimos ajustes, últimos detalhes. Aqui no Juscelino Kubitschek, é isso mesmo, Leonardo Juscelino Kubitschek. Pessoal preparando aqui os últimos ajustes, os últimos detalhes. Vem cá, aqui, mostra aqui, ó. Maurício Vieira da Silva, né, e acompanhante, já tá tudo reservado aqui. Então esse é o trabalho da galera do cerimonial, que são as meninas ali, ó. A Júlia, né, Renata, pessoal do cerimonial, elas fazem aqui toda essa parte. Seguinte.
9: Banda desse lado aqui, ó.
0: Aqui, ó, tem toda uma organização, né? Pessoal, todo mundo já chega cedo, empenhado.
9: Do lado direito atrás é da banda.
0: Tá vendo? O pessoal já deixa organizado aqui. Porque a organização é importante nesse momento, né? Pra fazer aqui uma sessão solene, tudo perfeita, tudo
10: claro,
0: bem?
10: Claro, a organização é muito importante. Nosso pessoal da cerimonial da Lesp aí tá cuidando de tudo. O evento vai encaminhar para um desfecho muito bom aqui.
0: Tá certo, muito obrigado. Muito obrigado, é isso, tá vendo? Nosso amigo aqui então falando. Mostra mais uma vez aqui, Zé, o pessoal de casa aqui, ó, aqui as autoridades, onde vão estar sentadas daqui a pouquinho. Uma faixa, né? E aqui o pessoal do cerimonial trabalhando também, fazendo todo o processo para acontecer essa sessão solene. Nós vamos mostrar as medalhas aqui, tudo bem? Podemos mostrar aqui o pessoal que está em casa, que o pessoal de casa, Júlia, o pessoal é curioso. O pessoal gosta, né? Mostra pra quem tá em casa um pouquinho dessa medalha. Eu tô vendo a risada aqui, o pessoal de casa tá querendo saber. O que, que é essa medalha aí, João?
11: Essa é a medalha da Constituição, né? Por conta da Revolução de 9 de julho de 32. Então, essa aqui é a medalha que a gente entrega. Aí ela tem uma caixinha com o PIN também que acompanha.
0: Legal, bacana. Então essa é a medalha que o pessoal vai receber
11: e
0: também.
11: E a gente entrega ela na almofada, assim.
0: Ah, que legal.
11: De 10 em 10.
0: De 10 em 10 na almofada. Que legal. Então aqui são as medalhas, né? De 32. Bacana, hein? Bacana. Você que tá em casa aí, tava curioso para ver as medalhas, então aí estão as medalhas. E aqui, ó, vem cá, Zé, ó. Aqui, ó, a gente acaba falando para quem tá em casa o seguinte. Como a gente tava falando lá de baixo, né? Então aqui é a parte onde ficam as autoridades, homenageados. Então vão estar todos aqui, tá certo? Aqui nós temos um roteiro. Né? Vou bagunçar aqui. Que nós temos um roteiro, tá vendo? Ó, roteiro, ó. 11h50, chegada, né, do deputado, encaminhamento para o plenário, início da sessão solene, meio-dia, e assim por diante, tá vendo? Término, 14h. Então aqui tem todo um roteiro, uma caneta, daqui a pouco tem uma água, enfim. Então aqui, você está acompanhando com a gente, esse bastidor. Belíssima imagem, Zé, ó. Belíssima imagem, né? Vamos descer lá pro Salão dos Espelhos? Vamos lá pro Salão dos Espelhos? Vamos lá então. Vamos lá pro Salão dos Espelhos. Porque é o seguinte. Então o pessoal prepara aqui todo o processo. Lá embaixo, o cuidado com a escada, vem. Cuidado com a escada. Lá embaixo no Salão dos Espelhos é onde tem a... Onde o pessoal tem a são recepcionados, né? Lá toda tem a recepção, o pessoal recepcionado, nome de convidado. A gente vai começar a bater papo com algumas pessoas que estão por lá. Deixou? Vamos passando por aqui, o pessoal chegando aqui, tudo bem?
10: Bom dia,
0: o pessoal chegando aqui para a sessão solene, vamos lá. Aqui, ó, áudio, vídeo, toda a galera aqui fazendo todo o trabalho aqui também. Pessoal aqui organizando tudo para daqui a pouquinho acontecer essa

0: Ah, Fábio, mas por que que aqui chama Salão dos Espelhos? Mostra lá, pessoal de casa. Por quê? Porque tem vários espelhos. Deixa eu bater um papo aqui com esse... Primeiramente, antes de eu te agradecer, quero falar que eu sou fã do seu trabalho.
1: Eu também sou seu fã.
0: Eu sou seu fã. Obrigado, seu fã. Obrigado por receber a gente.
1: Muito obrigado a vocês aqui da TV Assembleia. Você sabe que eu trabalhei na TV
0: Assembleia? Eu sei. Quero saber o seguinte, está aqui hoje na Lesp, hoje 9 de julho, feriadão, a gente está mostrando os bastidores desse 9 de julho, Nilson. Mas... O que deu a honra da sua presença aqui na data de hoje?
1: Ah, eu fico muito feliz que eu vou ser homenageado.
0: É mesmo?
1: Pelo Telhadinha, a convite do João Borro, do deputado Telhadinha. Eu vou receber uma medalha, isso é uma honra. Como é que eu podia deixar de estar aqui para receber essa honra, né? E o Borro acabou de me falar que eu vou falar em nome dos homenageados também. E você sabe que o avô da minha mulher, da Maria Clara, lutou em 1932.
0: É isso que eu ia te perguntar.
1: Ele era pracinha em 1932. O avô dela, o nome dele era Joaquim. O seu Joaquim, Voquim, como ela chama, o Voquim era pracinha em 1932, na época dessa briga, dessa revolução.
0: E tem alguma história que você lembra, Nilson, que você pode trazer pra gente aqui? Alguma história que foi contada dessa época?
1: Eu lembro das histórias que ele contava, né? Que era um orgulho na época, orgulho por São Paulo, teve a época do ouro por São Paulo, aí se doava aliança de ouro, relógio de ouro, exatamente por cada causa, para que tivesse dinheiro, porque São Paulo não aceitava o que era feito pelo governo federal. E São Paulo brigava contra aquilo, né? E eu acho que foi um... Mesmo não tendo vencido a guerra, né, como se possa colocar assim, deixou um grande legado, porque foi feito muita coisa do que era reivindicado pela Revolução de 32. Muita coisa foi feita. Então, daquilo que eles reivindicaram, eles conseguiram muita coisa. Eles são verdadeiros heróis.
0: Com certeza, Nilson. Obrigado pelo bate-papo, viu?
1: Muito obrigado.
0: Mais uma vez, obrigado.
1: Pessoal da TV Assembleia, o trabalho de vocês é muito bonito. Parabéns a todos vocês. E eu tenho orgulho de estar aqui recebendo essa homenagem. Um abraço.
0: Valeu, Nilson César, voz do rádio. Gol!
1: Um abraço.
0: Valeu. Bora. Vamos passear aqui. Porque é o seguinte, muita gente aqui acompanhando. Nilson César, voz. Eu tentei narrar aqui, mas não deu muito bom, não. Bem, Josival Peixoto. Dá uma olhada aqui. Dá uma olhada aqui. Josival Peixoto.
2: Fala mesmo.
0: O senhor tá bem?
2: Tudo bem, Fábio.
0: Uma honra estar conversando com o senhor.
2: A honra é minha, pô. Pelo amor de Deus.
0: Uma honra. Vamos um pouquinho pra cá, só pra gente sair um pouquinho da sombra. Aí, porque o senhor fica mais belo.
2: Ah, tá bom.
0: Tá certo?
2: Tá bom. Aos 87 anos, mereço.
0: Com certeza, merece muito. Agora, hoje aqui, 9 de julho. O senhor já transmitiu vários 9 de julho, né?
2: Ah, vários. Não é a maior honraria que uma pessoa pode receber do estado de São Paulo. E principalmente eu, que sou da Faculdade de Direito do Lago de São Francisco, que aliás o ano que vem faz 200 anos.
0: 200 anos.
2: Que ela foi formada em 1927. O ano que vem nós teremos em 2027, dá 200. Não, 1800.
0: 1800.
2: Então, o MMDC é da minha casa, é lá da São Francisco, né? O Martins, o Miragai, o Drauzio, o Varela. Então, é lá que nasceu a semente da defesa da Constituição da República. E São Paulo continua de pé. Eu estou muito honrado com isso, porque é a defesa da Constituição. Eu sempre tenho, falado o seguinte, nas palestras que eu tenho apresentado para a juventude, o professor Ataliba Nogueira distinguia a nação do Estado. Uma coisa é a nação, outra coisa é o Estado. O que apodreceu foi a República. A nação está de pé. Dizia ele, a nação não é o Estado e nem depende do Estado. A nação pode existir até sem território. Exemplo, o povo judeu. Viveu séculos sem território e a nação se manteve íntegra. O que está apodrecendo e é o desespero do país é o Estado. A nação somos nós, os professores, os agricultores, mesmo os políticos, os jornalistas, os comerciantes. Isso integra a nação, né? E a nação está de pé. Então há sempre a esperança em razão disso. A nação não apodrece, ela se mantém.

0: A gente fala o seguinte, né, Josval? É, uma história dessa, né, de 1932, está passando para essa nova geração. Como que o senhor vê isso?
1: Eu vejo como um exemplo em Por que que São Paulo lutou? Em defesa da Constituição. Quer dizer, a nossa grande carta é a Carta Constitucional. Que ninho não pode mexer, né? Não pode fazer o que estão fazendo. Pô, botar o PCC, o Comando Vermelho entrando na República desse jeito, entrando no Judiciário, no Parlamento. Isso não, e por isso esse desespero do povo de não ter caminho de repente. Nós precisamos mudar isso, né? Mas isso muda.
0: Vai mudar.
1: Mas isso muda. A nação está de pé e muda.
0: É isso. Cara, que palavra. A gente teve aqui uma análise de Josval Peixoto. A gente está mostrando um pouco do making off aqui, dos bastidores, né? Falando um pouquinho. Né? O senhor que é de uma época um pouquinho mais, um pouquinho para trás aqui, eu sou um pouquinho mais novo. Atualizações. Na época do senhor não tinha isso aqui, né? Essa camerazinha aqui não tinha, né?
1: Não. Eu levava o gravador, pesava 30 quilos pra fazer uma gravação.
0: E o rapaz ali tá chorando com essa camerazinha aí, ó. O que o senhor acha? Brincadeira, né?
1: É uma juventude frágil.
0: Frágil. Obrigado, Josival. Obrigado, viu? Obrigado. Uma honra aqui, ó. Josival Peixoto. Lenda do jornalismo brasileiro falando com a gente, que honra, que orgulho. Deixa eu aproveitar, vou dar um abraço aqui no Josival, que isso aqui é uma lenda, a gente não pode deixar. E as homenagens têm que ser feitas em vidas, não é isso?
1: Exatamente, né? Depois é história, vai para as calendas.
0: É isso aí, obrigado, Josival. Obrigado, vamos passear aqui um pouquinho mais. Sou Josival Peixoto, aqui uma lenda do jornalismo. A gente fala o seguinte, né? O Josival Peixoto, ele... Eu assisti uma palestra dele, por isso que eu não conheço ele, conheci ele hoje pessoalmente, mas vi uma palestra dele uma vez e isso acaba, né, é muito análise. Mas você viu, né, como que você foi considerado por João. Sinta-se, isso não é nada, isso é apenas, sabe o quê? Sabe o que é isso? É uma homenagem pra você. Juventude fraca, frágil, mas sinta-se orgulhoso porque isso foi Josival Peixoto que disse pra você. Certo, Ozeal? Deixa eu conversar com o pessoal aqui. Tudo bem, gente? Desculpa atrapalhar o papo. Tudo bem? O seu nome?
2: Márcia.
0: Márcia, o nome do senhor?
3: Marcelo.
0: Hoje estamos aqui numa data importante, uma data especial, né? 9 de julho, né? A gente está gravando aqui um pouquinho dos bastidores desse 9 de julho para mostrar para quem está em casa como é que funciona. Hoje vocês vieram para homenagem, correto?
3: Isso.
0: É isso, né?
3: Estamos aqui. Exatamente para homenagem.
0: Legal.
3: Para ser homenageado.
0: Para ser homenageado. Lógico, a gente tem que pensar aqui, a gente tem que perguntar o seguinte. Para se homenagear tem história. Tem alguma história?
3: Tem, sempre tem história.
0: Graças que é a história?
3: Tem várias histórias. Eu acho que a história não é uma só. É uma história de vida.

0: 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Declaro abertos os trabalhos da 26ª sessão ordinária, da 2ª sessão legislativa e da 19ª legislatura neste dia 27 de julho de 2026. Convido a todos que puderem para que em pé saudemos os pavilhões nacional, estadual e municipal. Considerando os termos do artigo 21 do Regimento Interno, pergunto aos nobres colegas sobre o desejo de manifestação pelo prazo de um minuto relativo a efemérides de interesse pessoal, antes de darmos início ao expediente. Com a palavra, o vereador Mário Corroquel Neto.
1: Boa noite, presidente. Boa noite, vereadores. Boa noite à população de Araras. Presidente, solicito um minuto de silêncio em virtude do falecimento do senhor José Luiz Trevisan, dono da Bicicletaria São Luís, aos 74 anos, viúvo, residia aqui no bairro Jardim Belvedere, faleceu no dia 24, deixou os filhos Bruno, Marilaine e Márcia, e as netas Alícia, Maria Beatriz, Marielle e a Mayra. A Mayra, inclusive, é a minha assessora parlamentar aqui nesta casa, perdeu o avô. Então, eu peço um minuto de silêncio em razão do falecimento do seu José Luiz Trevisan. Mando meu abraço também a toda a família, meus pesares, meus sentimentos. E também, presidente, estendo aí meus pesares a todos ararenses que perderam aí seus entes queridos nos últimos dias. Obrigado.
0: Mais algum vereador? Com a palavra a vereadora Ana Júlia Casagrande.
2: Muito obrigada, senhor presidente. Boa noite. Nessa sessão, eu gostaria de solicitar aqui um minuto de silêncio pelo falecimento de várias pessoas queridas da nossa cidade. O senhor Antônio da Silva, mais conhecido como Toninho Baiano, que nos deixou na quarta-feira. Também a Marilza de Fátima Pereira, que nos deixou também na quarta-feira. A senhora Maria Aparecida Ribeiro Geroto, que nos deixou na quinta-feira. Também a Paulina Tognoli Oliveira Pinheiro. A senhora Maria Conceição Pessoa São Leão. Também, já falado aqui nessa noite pelo vereador Bonezinho, o senhor José Luiz Trevisan. E ontem, domingo, nós recebemos a notícia do falecimento da senhora Maria Aparecida Sossá. E também a todos, presidente, que perderam o ente querido durante a semana. Meus sentimentos. Obrigada.
0: Obrigado, vereadora. Mais algum vereador? Não tendo mais nenhum vereador, este presidente e seus nobres colegas externam votos de pesar às famílias, às pessoas citadas, bem assim às famílias, às pessoas que nos deixaram essa semana. Por favor, em pé, os que puderem, para preservarmos um minuto de silêncio.

Desejo também boas-vindas aos nascidos durante essa semana e aos seus familiares. Aviso importante: essa presidência prima pelo respeito do regimento interno da casa, que proíbe a manifestação dos presentes, quer seja produzindo qualquer tipo de som que atrapalhe os trabalhos camarários, quer pela emissão de sinais de aprovação ou desaprovação aos parlamentares, determinando que não sejam questionados. Aos servidores da casa, peço disciplina e cumprimento integral das normas internas. Só um momento, vou suspender a sessão.

0: Retomando aqui a sessão, então, neste momento, a Câmara Municipal de Araras, ela preparou um vídeo especial sobre a trajetória do nosso querido e eterno prefeito Irineu Norival Marreto, que faleceu há pouco mais de um mês, e a seguir estaremos aqui exibindo uma breve chamada para esse documentário que será lançado em breve. Então, por favor, pode soltar o vídeo.
1: Há cerca de um mês, nossa cidade de Araras, nossa Câmara Municipal e nossa Prefeitura e toda a nossa população perdia Irineu Norival Marreto. No dia 25 de junho de 2026, centenas de pessoas vieram até a Câmara Municipal para dar seu último adeus a ele, que marcou a história da cidade, marcou a história da Câmara Municipal, marcou a história da vida de muita gente. Ele foi eleito com 19 anos de idade, ele fez 5 legislaturas na Câmara Municipal, 3 vezes presidente da Câmara, mudou a história do Poder Legislativo com a criação da Câmara Jovem e também com a Câmara Cidadã.
2: Foi a oportunidade que ele me deu que permitiu que eu pudesse estudar.
3: Tudo foi muito emocionante naquele dia.
4: A palavra que eu digo do Marreto nesse momento é presença.
5: Ele nos acompanhava, sempre nos acompanhou de perto.
6: E que foi graças à possibilidade que ele deu e os espaços que ele abriu.
7: Eu acho que o Marreto conseguiu desenvolver isso muito bem.
8: É uma pessoa que acredita nas pessoas.
9: Assim como a gente sonhou junto, um dia.
10: Tudo que ele fez por Araras foi por amor mesmo.
11: Ele foi eleito prefeito num momento de extrema necessidade.
1: Toda a sua trajetória política, por tudo que ele fez pela cidade, pela Câmara Municipal, tudo que ele criou e tantas vidas que ele transformou, a Câmara Municipal de Araras decidiu fazer um documentário, um infolegis especial, contando um pouquinho da trajetória desse homem, desse grande homem, Irineu Norival Marreto.

0: Então, nos acompanhe. Em breve teremos essa homenagem mais do que merecida ao nosso ilustríssimo prefeito. Vou falar prefeito. Prefeito Irineu Norival Marreto, que infelizmente nos deixou. Como muitos falaram, realmente ele nos acompanhava, ele sempre esteve muito presente conosco aqui na Câmara Municipal. Ele tinha um carinho muito grande aqui pela Câmara. Então, deixou muitas saudades e tenho certeza que o legado vai permanecer ainda por muito tempo. Então, seguindo aqui com o nosso expediente, passaremos ao expediente dessa sessão e, nos termos do artigo 171 do parágrafo 1º do Regimento Interno, iniciaremos com a votação da ata. E peço que o secretário da mesa, vereador Lúcio Bittencourt de Andrade, confira e informe se há quórum suficiente para aprovação da ata nesse momento. Perdão.
1: Senhor presidente, há quórum.
0: Então, neste momento, estamos colocando em votação a ata da 25ª sessão ordinária, realizada no dia 20 de julho de 2026. A votação é simbólica, maioria simples para aprovação. A votação está encerrada. A votação aqui ela foi, então, aprovada com 9 votos presentes, com 2 ausências justificadas do vereador Dercy Toffolo e da vereadora Marluce Natália de Góes Lima. Seguindo aqui, ata da 4ª sessão extraordinária, realizada no dia 20 de julho de 2026. A votação é simbólica, maioria simples para aprovação. A ata está em votação.

0: A ata da quarta sessão extraordinária também foi aprovada, com 9 votos e 2 ausências justificadas do vereador Dercy Toffolo e Marluce Natália de Góes Lima. Dando continuidade ao expediente, solicito ao secretário da mesa, vereador Lúcio Bittencourt de Andrade, que realize a leitura resumida das matérias constantes da pauta.
1: Projeto de Lei número 85/2026, de autoria da vereadora Ana Júlia Casagrande, dispõe sobre a campanha permanente de incentivo à saúde mental dos profissionais da educação da rede municipal de ensino do município de Araras e da outras providências. Projeto de Lei número 86/2026, de autoria dos vereadores Rodrigo Soares dos Santos e Lúcio Bittencourt de Andrade, inclui o Campeonato de Futebol Luiz Baiano no calendário oficial de eventos do município de Araras e da Outras Providências. Projeto de Lei número 87/2026, de autoria da vereadora Ana Júlia Casagrande, institui o cordão AVC Estrela como símbolo auxiliar de identificação de pessoas acometidas por acidente vascular cerebral, AVC, no âmbito do município de Araras. Requerimento número 133/2026, de autoria da vereadora Ana Júlia Casagrande, solicita informações sobre o telefone da ouvidoria da Secretaria Municipal de Saúde. Requerimento número 134/2026, de autoria da vereadora Ana Júlia Casagrande, solicito informações sobre os atendimentos ginecológicos no município de Araras. Requerimento número 135/2026, de autoria da vereadora Ana Júlia Casagrande, solicito informações sobre atendimentos odontológicos na UBS Antônio Carlos Fabrício. Senhor presidente, essas são as proposituras em pauta.
0: Obrigado, vereador Lúcio. Dispenso então a leitura das indicações e demais itens da pauta. Neste momento, nós passaremos para a tribuna livre e, a convite da presidência, hoje nós teremos nessa noite como oradora a senhora Miriam Vanessa Pires, a nossa eterna presidente desta casa e secretária municipal de assistência social, para discorrer sobre a assistência social. Miriam Vanessa, fique à vontade. A casa é sua.
2: Boa noite, presidente Fábio, em exercício. Confesso que é uma honra. Estava morrendo de saudade de vir aqui nessa tribuna, viu? Não, não. Eu quero saudar aqui nossos colegas, né, de vereança, vereador Fábio Domingues, vereador Lúcio, vereadora Rosa, vereadora Ana Júlia, vereador Gustavo, vereador Miqueira, que está aqui, né, Miqueira, parceiraço nosso aí. Doutor Donizete, vereador Bonezinho, Marluce, né, que não está aqui, o Dercy também, todos os vereadores muito parceiros, né? Presidente, na verdade, eu fico muito honrada com o convite de poder estar vindo aqui falar um pouquinho sobre a assistência social. Antes, na verdade, de falar sobre isso, eu gostaria só de fazer uma menção. Em janeiro desse ano, o prefeito Irineu Marreto me convidou, então, para assumir a Secretaria de Assistência Social. E, naquele momento, a intenção dele era realmente, de fato, cuidar das pessoas. E, por esse motivo, eu assumi esse compromisso e estou lá até o presente momento. Foi um momento bem difícil. A morte dele, que hoje já está fazendo aí 1 mês do falecimento dele, mas o trabalho não pode parar, porque aquelas pessoas que precisam, a gente precisa estar aí junto e trabalhando e nos entregando aí nessa causa. Costumo dizer que eu estou emprestada apenas para a prefeitura, para a gente tentar fazer esse plano de governo que o prefeito Irineu Marreto, junto com a vice na época, Elaine Brambila, elaboraram na assistência social. Irineu Marreto foi um líder político meu. Eu iniciei na política por conta de toda a trajetória, de todo o ensinamento, né, que ele trouxe. Ele foi um padrinho político. E eu me sinto também no compromisso de honrar o seu legado, levar todos os seus planos, os seus projetos à frente. Quero falar também que o Fundo Social de Solidariedade, presidente, mudou, presidente. Boa noite. O Fundo Social de Solidariedade tem sido um grande parceiro junto à Secretaria da Assistência Social, e um gesto muito nobre, né, da nossa prefeita Elaine Brambila foi convidar, então, a Áurea Marreto, então, primeira-dama, para continuar exercendo o papel que ela exerce junto ao Fundo Social de Solidariedade. Uma das melhores primeiras-damas que eu já vi atuando aqui no município de Araras. Então, é importante a gente mencionar e que ela continue lá e a gente faça essa força aí para que ela tenha bastante força e continue ajudando a cidade. Senhor presidente, o objetivo, então, de cuidar das pessoas faz com que a gente pudesse iniciar, então, esse ano na Secretaria da Assistência Social, com humanização. Então, a gente reviu todos os procedimentos de atendimento em territórios da assistência social, estendemos os horários de atendimento a munícipes, embora estejamos aí com poucos técnicos, assistentes sociais, psicólogos, a gente tentou ao máximo, e todos têm sido muito colaborativos, né? Porque o atendimento da prefeitura ele não é só das 8 às 4 da tarde, ele continua. Mas era até às 2 da tarde. Mas as pessoas geralmente não conseguem, às vezes, estar indo e precisa ir no período da tarde. Então, nós conseguimos estender vários horários aí junto à população. E uma das principais regras, o bom atendimento à população. Porque a população ela merece, ela tem o direito de ser bem atendida nos serviços públicos. E costumo dizer, em especial na assistência social, porque nós profissionais, eu no caso assistente social, tenho as parceiras de trabalho, psicólogos, a gente estuda justamente para fazer esse acolhimento, justamente para ajudar o próximo, né? E aí não tem sentido uma assistência social que não seja acolhedora no município, que não seja protetiva. E o importante é a gente esclarecer que a assistência social, vereadores, ela não se resume apenas em programas e benefícios sociais. Essa é uma pequena parcela do trabalho da assistência social. O trabalho nosso, ele nem sempre ele é mensurável estatisticamente. Ele é um trabalho qualitativo. Então, a gente pode até somar o número de pessoas que procuram, mas a gente não consegue dimensionar o impacto que a gente causa na vida dessas pessoas. Porque a assistência social, de fato, ela é uma política pública que vem para proteger as pessoas, proteger principalmente aquelas que têm os seus direitos violados e muitas vezes dentro da própria família. Então, a gente vê inúmeros casos, vereadores, de violência contra criança e adolescente crescendo assustadoramente no município. Nós vemos o número de violência doméstica crescendo cada vez mais. A gente vê o número de idosos negligenciados, maltratados, cada vez mais. E também, vereadora Ana Júlia, pessoas com deficiência, que muitas vezes a gente precisa fazer o acolhimento. Então, são realidades muito duras que a gente vê ali no dia a dia. E quando a gente fala, é isso que eu digo para vocês, essas pessoas elas estão invisíveis, elas não conseguem falar. Um deficiente ele não sabe falar que ele está sendo violentado sexualmente, por exemplo, presidente. Ele precisa de alguém que vá e entenda o contexto e que consiga fazer essa comprovação para quê? Para protegê-lo. Então, nós temos serviços importantes na cidade que vêm em busca da complementação do serviço público, que hoje são as entidades da assistência social, que prestam um serviço relevante para o nosso município. Quero aqui aproveitar o ensejo, agradecer essas entidades, né, pelo trabalho que realizam. São entidades assim, que são realmente referência na nossa região. Quero deixar claro que o orçamento da Secretaria da Assistência Social hoje ele é de 17 milhões. Ele teve uma diminuição em relação ao ano passado. E é importante que os senhores entendam que 12 milhões, aproximadamente, do orçamento da assistência social é repassado para entidades de assistência social. Então, são os serviços. Quais são os serviços que elas prestam? O acolhimento de pessoa com deficiência, aqueles que foram abandonados. Atendimento a mulheres vítimas de violência. Nós temos atendimento a criança e adolescente que precisam ser retiradas do seu convívio familiar para serem protegidas. Nós temos trabalho com pessoas com deficiência. Enfim, se eu citar, são inúmeras entidades que prestam o trabalho desde uma alta complexidade, que é o cuidado que essa família precisa fazer e não tem, até a proteção básica, que é aquela que está nos territórios e precisa fazer um trabalho preventivo de fortalecimento de vínculos familiares e comunitários. O que falta hoje na humanidade, de fato, é o vínculo familiar, o vínculo comunitário e a ação protetiva da família. A ausência disso impacta diretamente na política de assistência social. E, além de tudo, vereadores, nós temos que trabalhar muito com a geração de emprego e renda para a nossa população. Porque ali nós trabalhamos com inúmeros munícipes que muitas vezes estão desempregados, mas que a gente precisa potencializá-los, porque a hora que ele chega para um atendimento, não acho justo a gente falar vamos para o Cadastro Único e vamos tentar inserir um programa social. O mais justo é a gente tentar entender o porquê que ele não está no mercado de trabalho. O que que leva ele a estar ali? E geralmente vai ser aquela pessoa, aquela senhora que não teve oportunidade de um estudo e não tem um ensino médio e que não consegue estar inserida no mercado de trabalho. Ou então alguma pessoa que tenha alguma outra dificuldade que não consegue estar encaminhando. Então, a gente também visa aí, Irineu Marreto, prefeito, sempre dizia, eu quero a parceria da assistência social nos CRAS com o PAT. Então, ao mesmo tempo que ela vai para fazer o cadastro único, ela também tem a oportunidade de se cadastrar em todas as vagas de emprego que está disponível na nossa cidade. E aqueles que não têm o perfil, a gente tem que incentivá-los a poder estar aí fazendo todo o treinamento necessário e a inserção produtiva dentro aqui do município. Esse é o nosso papel. Quando a gente tem pessoas inseridas num contexto do mercado de trabalho, a população atendida pela assistência social ela é reduzida. Então, as maiores prevenções que a gente tem na assistência social é o emprego e também os vínculos familiares. Então, são dois pilares que nós precisamos trabalhar e muito dentro da assistência social. Então, são 14 entidades que estão aqui auxiliando. Grande parte dos recursos de repasse dos 12 milhões, 8 milhões são de recurso municipal. 1 milhão, quase 2 milhões de recurso estadual e quase 1 milhão do governo federal. A gente sabe o quanto o governo estadual e federal tem sido ausente nos repasses. Falo que um orçamento de 17 milhões da secretaria comprometendo 12 milhões em entidades. A gente imagina agora o tamanho da nossa folha de pagamento. Né? Então, a folha de pagamento ela gira em torno de 300 e poucos mil reais mensais. Então, a secretária da Fazenda ela sempre faz aí jogadas para que a gente consiga fazer e conseguir pagar nossos colaboradores, conseguir pagar essas entidades, que o pagamento das entidades, inclusive, era a regra do prefeito Irineu Marreto. Não quero nenhuma entidade sendo desatendida com o seu repasse. Então, às vezes pode acontecer variação de dias, mas dentro do mês aquela entidade recebe. Diferente do que nós, vereadores da última legislatura, vereadora Ana Júlia, vereador Rodrigo Soares, que aqui estão, a gente chegou a ver as entidades aí que ficaram sem os repasses municipais. Então, são inúmeras as melhorias que foram feitas no governo. E eu quero aqui deixar bem registrado e agradecer ele que não está aqui hoje, mas que fez com que tudo isso pudesse acontecer. Né? A gente só chegou aonde nós estamos hoje na assistência social porque ele deu autonomia de trabalho. Né? O prefeito Marreto ele confiava muito em todas as ações que eram realizadas dentro da secretaria. Então, quero deixar aqui o meu agradecimento né, a ele, que deu toda essa oportunidade e sempre pensava nas pessoas, em especial as crianças e os adolescentes. Dentro disso, presidente, nós fizemos várias melhorias né, dentro da Secretaria da Assistência. Quero deixar aqui registrado a Kelly e a Bianca, que estão aqui presentes, têm sido muito parceiras aí dentro da assistência. Além da humanização, os mutirões de emprego que nós realizamos junto com a Secretaria de Desenvolvimento, apoio aos conselhos municipais. Hoje nós temos aqui a assistente social que cuida especificamente dos conselhos, porque a gente entende que a democracia ela é feita junto com o Poder Executivo e com a sociedade civil. As abordagens e o Centro Pop, vereador Lúcio, tem contribuído muito e a gente só conseguiu evoluir bastante por conta, além da equipe, do apoio que tivemos, então, do vereador Lúcio Casabella, que tem sido muito importante. Conseguimos, inclusive, quando estivemos em Brasília, o repasse para o Centro Pop, que nós nunca tivemos. Então, foi um repasse aí de 60 mil agora no meio do ano, e depois mais 10 mil mensais. Vereador, esse recurso vai fazer total diferença na aplicabilidade aí das ações, das abordagens de ruas. Pode ter certeza disso, vamos usar da melhor forma. As oficinas, né, que o prefeito pedia, eu lembro dele falando assim, olha, e ainda eu não tinha colocado, não deu tempo de eu colocar no edital. Ele falou, eu quero oficinas que ensinem as mulheres que trabalham como diaristas a arrumar, a organizar, porque isso faz falta. A gente está escasso de bons profissionais hoje para trabalhar dentro de casa. Então, a gente precisava fornecer esse tipo de curso, cursos básicos, né? E aí eu devo isso a ele, vereadora Marluce. No próximo edital que a gente for fazer de oficineiros, pode ter certeza que a gente vai estar incluindo. Então, a gente tem aí uma parceria muito grande, além das oficinas, com a cultura, com o esporte, com a saúde, com a segurança pública. São secretarias complementares do trabalho. A gente sempre vai se esbarrar em algum momento dentro do trabalho. Sonhamos, junto ao plano de governo do prefeito Marreto, vice-prefeita Elaine Brambila, da inauguração de dois novos espaços. O primeiro, o CAS, que é o Centro de Atendimento Social, na região norte, no Parque das Árvores. E o outro, na região leste 2, ali. Conseguimos nos aproximar, em virtude da facilidade de locação de imóvel, do CAS Norte 2, que já está alugado. E nós, em breve, iremos fazer, então, a inauguração dele. Então, os vereadores aí que têm uma atuação grande na região norte já conheceram, né? Vereador Rodrigo também, vereador Lúcio, foram lá pessoalmente, já conseguiram identificar o local. Vai ser um local onde a gente vai ter o atendimento da assistente social e também do cadastro único. E o norte, e o leste, que o leste a gente conversou, eu conversei com a Elaine Brambila, e ela falou, não vamos desistir do leste, vamos continuar. E a gente está lá procurando ainda um local apropriado, porque a região leste ela é muito grande, a gente precisa dividir esse território. O território da Zona Norte, por exemplo, ele ficava no centro. E como que a gente atinge uma população no Parque das Árvores? Então, é difícil esse acesso. A gente tem que estar ali próximo à população que realmente precisa. E, vereadores, é importante vocês saberem um dado. Vocês sabiam que o maior número de adolescentes em cumprimento de medida socioeducativa é da região norte? Toda vez que a gente olha e pensa sobre um diagnóstico, a gente sempre pensa, olha, a zona leste, a zona sul. Não, mas os dados trabalhados que nós temos feito identificam a região norte. Então, isso significa para nós que é ali que nós temos que salvar os nossos jovens, que é ali que a gente tem que levar atividades e tirá-los das ruas, do tráfico de drogas. Esse é o nosso papel. O Centro de Geração de Trabalho e Renda, que a gente também vai fazer na Zona Leste. Nós vamos inaugurar a sede do Cadastro Único, ali na Zona Leste também. E, dentre outras ações que o governo Marreto, a gente vinha executando. Criamos também o programa Cuidar Mais, que, como ele sempre dizia, cuidar das pessoas, a gente pegou isso como uma simbologia do governo dele, e nós pudemos aí possibilitar, então, aquele benefício, vou ser bem claro, porque o município hoje não tem condições de atender a todo mundo, que nos casos que estão em acolhimento em ILPI, que são os antigos asilos, que a gente gostaria de fazer a reaproximação familiar para ver se algum familiar se responsabiliza pelos cuidados para reinseri-lo socialmente. Então, esse foi um marco da gestão do Marreto. Eu creio que daqui a alguns anos a gente vai olhar para trás e a gente vai ver o quanto foi importante a implantação desse programa. Quero agradecer aos vereadores pela votação de benefícios eventuais aqui. Quando morre um familiar, quando nasce, quando uma pessoa ela morre em outra cidade, a gente precisa transportar ela para cá. Quando uma mulher vítima de violência ela precisa ir para a casa dos pais, que geralmente é em outro estado, a gente precisa desse benefício para a gente poder reintegrá-la. Então, é uma junção de benefícios ali dentro, que são ferramentas de trabalho. Estamos aí com a política de atendimento à mulher em desenvolvimento, a Casa da Mulher será inaugurada, e tão logo teremos aí boas notícias, porque parcerias nós já temos. Embora não tenha sido inaugurada, presidente, ela já está sendo, já está realizando um trabalho ali internamente, e nesse sentido eu quero agradecer a doutora Evelyn, que é a delegada da Delegacia da Mulher, também doutor Cassiano, promotor de justiça, doutora Luciana, que têm sido aí os grandes defensores dessa causa e pegando sempre no pé da prefeitura para que a gente possa realizar e fazer o que é da nossa obrigação. A Casa da Juventude, que está em bom funcionamento, a vereadora Ana Júlia esteve presente, viu o quanto a gente já começou a movimentar essa juventude, né? O conselho também, a Casa Afro, que é o do Leite, está à frente, também fazendo e desenvolvendo um bom trabalho. E a articulação que a gente faz hoje, além do Ministério Público, com o Tribunal de Justiça. Temos uma promotora de justiça e uma juíza ali dentro, novas, que elas fazem um trabalho excelente de proteção de criança e adolescente. Nunca visto, mas ela realiza. Elas realizam. Então, nosso agradecimento, porque a gente vê que quando um judiciário funciona, um Ministério Público funciona, a gente tem crianças com direitos sendo garantidos e não violados. Capacitações aos servidores. Nós vamos fazer, presidente, sabe aqueles fundos que a gente sempre dizia da criança, do adolescente, do idoso, que estavam parados, com mais de milhões e mais de 7 anos sem utilização? Agora nós vamos fazer os editais de fomento, onde as entidades poderão ter a possibilidade de apresentar programas para o nosso município, programas importantes. Então, já logo já vai sair isso. Então, presidente, olha, são muitas coisas, acho que se a gente for falar tudo da assistência social, a gente fica aqui durante bom tempo, também não quero estender. Também agradecer à Secretaria, além da Saúde e da Educação também, que tem sido muito parceira. E presidente, por que é importante a gente apresentar essas ações? Porque 6 meses na prefeitura é muito pouco. O processo de compras ele é muito demorado. A burocracia ela é angustiante, ainda mais eu, para uma pessoa ansiosa. Então, o prefeito Marreto, quando eu estava ali na secretaria, ele me deu muita liberdade para a gente fazer o trabalho. Muita coisa foi agilizada, mas muita coisa vai começar a acontecer agora na cidade. Então, a gente vai começar a colher o que foi plantado aí nesse primeiro semestre. E eu trago uma notícia boa, porque muitas pessoas acabam ficando inseguras, falando assim, olha, agora a prefeita Elaine chegou, às vezes ela vai fazer diferente do que tinha sido planejado e tal. Não, no despacho e na conversa que a gente teve com a prefeita Elaine Brambila, ela acolheu todas as ações que estão sendo desenvolvidas pela assistência social. Gostou, complementou algumas questões. E eu creio que agora a gente consiga seguir de uma forma articulada. Tivemos essa perda, mas o importante é que o governo atual passe a aceitar, até porque são ações que não são da Miriam, né? Não são do prefeito Marreto e nem da Elaine, hoje prefeita. São para uma cidade e para uma população, e volto a dizer, aquela população que não sabe falar e se defender. Então, presidente, agradeço a oportunidade de estar aqui hoje. Quero agradecer a toda a minha equipe de trabalho e me colocar à disposição a todos os vereadores que precisarem aí da atuação da assistência social. E, principalmente, presidente, agradecer o convite que o senhor me fez. Semana passada eu fui muito bem recebida pelos vereadores, em especial pelo senhor. Quero agradecer pela oportunidade, viu?
3: Bom, está aberto para os vereadores. Os vereadores gostariam de fazer perguntas? Com a palavra o vereador Lúcio Bittencourt de Andrade.
1: Sempre vereadora Miriam, prazer ter você aqui novamente. E não poderia deixar de falar, eu que praticamente toda a sessão, o social, todo mundo sabe, é uma das minhas principais bandeiras, e elogiar toda segunda-feira aqui praticamente. Hoje estive novamente com a secretária Miriam Vanessa, já estava tudo aqui pronto para mim falar, e realmente faz um trabalho espetacular. Né? Nas minhas falas tive a oportunidade de se pudesse fazer um pedido à prefeita Elaine, um desses pedidos é que você permanecesse lá. Não só por você, por toda a equipe, a Bianca que está ali, a Kelly. As pessoas não têm noção do quanto, às vezes, uma assistente social, o pessoal que está ali, trabalha. O tanto de casos, levei hoje mais um, caso de pessoas que sofrem demais, com maus tratos, e vocês têm que ter psicológico para depois dormir. Falaria mais, mas é um minuto. Parabéns. Continue.
4: Presidente.
3: A palavra o vereador José Roberto Rimério. Desculpa, nobre vereador, qual a palavra?
4: Sempre a vereadora Miriam Vanessa. Boa noite. Eu queria cumprimentá-la pelo seu trabalho, o trabalho de suas colegas, assistências sociais, o pessoal lá, que eu também faço diversas visitas lá para você. A gente percebe o atendimento que você faz. Com educação, com carinho, tudo aquilo que você falou aí, realmente é verdade. E quando a gente sai lá fora, já tem umas mulheres lá que falam, Miqueira, agora melhorou bem aqui, viu? A gente está sendo bem atendido. Antes a gente queria tomar um copo de água, tinha que pegar. Hoje eles trazem para a gente. Então eu quero cumprimentá-la mais uma vez pela sua educação, pelo seu carinho, pela sua capacidade e que Deus te proteja sempre. Obrigado.
3: Com a palavra o vereador Gustavo Dias Brambila.
5: Presidente, boa noite. Secretária Miriam Vanessa, nossa colega, vereadora, sempre vereadora, e agora secretária. Geralmente na administração pública a gente sempre fala problema, mas parabenizar pela busca na solução desses problemas, eu acho que a situação está mostrando a esse respeito, por exemplo, a questão da cesta foi uma superação de um problema buscando uma solução concreta, então parabenizar pelo seu serviço. A gente sabe que o serviço social precisa de muita ajuda, principalmente a questão do conselho tutelar, trabalhar em escola, é um negócio que, com o tempo, também a gente precisa abranger melhor isso, porque a procura é muito grande pela assistência social no nosso município, né? Seja na norte, na leste, em todas as regiões, então, que continue. E uma questão que a gente também tem que debater, assistência social e educação, é a questão do EJA, né, vereadores? Infelizmente, hoje, não está localizado numa região central. Então, isso é um problema na busca do emprego. Então, a gente precisa quebrar a cabeça junto para buscar uma solução, principalmente para retomar os estudos da nossa população e parabenizar pelo seu trabalho.
3: Mais algum vereador? Com a palavra, a vereadora Marluce Natália Góes de Lima.
6: Presidente, quero aqui parabenizar a vereadora Miriam Vanessa, sempre, né? Agora secretária, pelo trabalho. Nós conversamos sempre, principalmente quando se fala em ação do Conselho Tutelar, né? Quando é a proteção das crianças, e sempre nos atendendo com muito carinho, com muito cuidado. Então, quero parabenizar, agradecer por ter vindo aqui, prestar esclarecimentos a toda a população. Eu acho que é importante, se cada secretário viesse aqui para dar esse feedback, né, para que as pessoas entendam. E eu só queria fazer uma pergunta. Eu sei que nós votamos na semana passada sobre aquelas famílias que estão sem a cesta básica, né? Já conseguiu regularizar? Já conseguiu dar aquele socorro para aquelas famílias que estavam precisando com urgência? Muito obrigada, viu?
3: Com a palavra, a vereadora Ana Júlia Casagrande.
7: Obrigada, presidente. Boa noite, nossa secretária, sempre vereadora, Miriam Vanessa. Em seu nome também, cumprimento a toda sua equipe, a uma parte da sua equipe que está aqui, né? A Bianca, a Kelly, sempre nos atendem muito bem. E eu falo, eu gosto muito de trabalhar com a sua pasta, porque liga para a secretária, atende, quando não atende, fala assim, ó, já vou retornar, isso é muito importante, porque nós estamos falando de casos urgentes que chegam até o nosso gabinete. Então, mande um abraço, um carinho a toda a sua equipe. E eu tenho que elencar aqui três trabalhos importantes que a assistência social está fazendo, principalmente para os jovens e a pessoa com deficiência. Teve a assinatura do convênio com o Centro Teia Paulista, importante, que, se não me engano, ficou com a pasta da assistência social do governo, mas a assistência foi super importante nessa parceria. O Todas em Rede, que até uma parte da sua equipe participou conosco para trazer esse programa. E com certeza.
3: Para concluir, vereadora.
7: Com certeza você falou muito da empregabilidade do emprego, inclusive, não podemos esquecer das ações lá da Casa da Juventude que estão chegando aqui na nossa cidade. Isso é importantíssimo. Obrigada, viu?
3: Mais algum vereador? A palavra ao vereador Marco Roquel Neto.
8: Boa noite, presidente. Parabenizar também nossa vereadora licenciada e secretária Miriam Vanessa, que tem feito um papel importantíssimo na Secretaria de Assistência Social. Acho que a cidade, Miriam, esperava por esse momento contigo, pelo preparo técnico que você tem. Você fez um trabalho muito sério em Carapicuíba também. Eu, quando fui subprefeito de São Paulo, em São Paulo, o pessoal comentava bem do seu trabalho em Carapicuíba, e parabenizar a postura que você tem de atender os vereadores. A gente liga, você de pronto já responde como a vereadora.

0: em nome das associações, pelo trabalho, pelo empenho que você dedica a todas elas, para resolver da melhor maneira possível. Então, continue assim. Muito obrigada.
1: Mais algum vereador? Bom, secretária, gostaria de colocar aqui mais um minuto aqui, até para Vossa Excelência, a senhora pudesse responder aqui a vereadora Marluce e também suas conclusões finais. Com a palavra, a secretária Miriam Vanessa Pires Franzini.
2: Vereadora Marluce, nós, assim como em toda a prefeitura, pode acontecer sempre algum imprevisto que venha a calhar no atendimento de cesta básica. Pode acontecer, todos estamos expostos a esse acontecimento, e foi o que aconteceu no processo de licitação de cesta básica. Quando a gente trabalhou o benefício eventual, nós já adequamos a legislação municipal ao que o Conselho Nacional pede de recursos para essa vinculação. Então, colocar o recurso em pecúnia é prioridade para o governo federal. Para nós, a gente ainda não conseguiu definir e, por enquanto, vai continuar o atendimento com cesta básica. Né? Até porque o município ele não tem uma condição hoje de poder aumentar ou pagar em pecúnia. Mas foi o socorro que nós achamos para não desamparar essas famílias que, de fato, precisam da cesta básica. O Fundo Social tem sido muito parceiro, porque de várias pessoas...
1: Conclua, por gentileza, secretária.
2: Por várias pessoas que vão solicitar a cesta básica, algumas delas, de fato, não têm o que comer dentro de casa. E essas pessoas elas são atendidas imediatamente com alimentos. As demais, a gente vai atender no programa, faz o agendamento, e algumas vão ser atendidas financeiramente, e outras, a hora que voltar a cesta, que já está tão logo para isso acontecer, elas já começam o benefício com cesta básica. Então, foi uma estratégia do governo para não desamparar de verdade, de fato, essas famílias, porque são cerca de 55 atendimentos por dia, só de cesta básica. Quero, presidente, agradecer aqui esse momento, agradecer aos vereadores, dizer que, para mim, né, que estou como vereadora também, sou vereadora, eu entendo o papel de todos os senhores aqui junto à sociedade. Então, eu acho que, no mínimo, a obrigação nossa é estar atendendo os senhores, independente do partido político, porque os senhores atendem a população de forma geral. E o executivo, de fato, está lá para servir a população. Muito obrigada, presidente.
1: Obrigado, secretário. Eu que agradeço aqui a sua participação, sempre bem polida, muito educada, colocando as palavras com muita atenção e carinho. E fico feliz pela sensibilidade que a senhora tem, Vossa Excelência, que sempre é eterna vereadora aqui dessa casa, de atender as pessoas que mais precisa, viu? Às vezes a gente precisa sempre de uma palavra amiga e a senhora sempre, com essa forma singela, simples, consegue sempre atingir essa questão da amizade com as pessoas que precisam. Nesse exato momento, a sessão está suspensa.

0: Bom, passaremos nesse exato momento para a palavra livre. Dando seguimento, cada vereador tem um prazo regimental de 10 minutos para uso da palavra livre. E o nosso primeiro orador inscrito é o vereador Gustavo Dias Brambila.
1: Boa noite, presidente. Gostaria de saudar e estender meus cumprimentos aos demais colegas do plenário aqui. Uma sugestão, presidente, acho que logo no começo da sessão a Câmara vai fazer um documentário sobre o prefeito Irineu Marreto. O nosso plenário tem nome, né, presidente? Mas eu acho que o prédio não tem. Eu acho que se a gente assinasse os 11 junto para o prédio... O prédio tem... Não, o plenário tem o nome do pai do Lamartine Batistella, mas o prédio é diferente. Vê juridicamente, tem municípios que são diferentes. Falo isso porque tem lugares que o prédio leva um nome e o plenário leva outro. Então, se juridicamente for viável, é uma casa que o Marreto sempre gostou, amou, vinha aqui constantemente, vinha aqui conversar com a gente, ou seja, para ouvir, ou seja, para brigar, mas sim, essa casa tem a identidade dele, eu acho que ele ficaria muito honrado. Lógico, se for viável. Eu entendo que tem município que tem plenário e o edifício é outro nome. Eu acho que se o edifício pudesse levar o nome dele, seria uma bela homenagem. É um lugar que ele amava muito, que ele gostava. Ele sempre falava que às vezes ele tinha mais saudade daqui, né? Então é um negócio que seria muito especial para ele. Se viável, eu acho que seria uma linda homenagem. Falando aqui por discussões que nós tivemos no plenário, eu acho que uma das nossas melhores reuniões que teve da audiência pública, Lúcio, parabenizar mais uma vez seu trabalho, foi a última. Foi um debate vivo... Em alguns momentos se excedeu, algumas coisas assim acontecem. Eu sei que a gente não pode estender muito. Eu lembrei do marco do meio ambiente, que foram 500 audiências públicas do governo federal, a gente não vai chegar tanto. Mas eu acho que já... ainda deu briga. Ainda depois, no final, ainda depois de aprovado o presidente, ainda o pessoal falava, veta Dirma. Então, assim, depois de 500 audiências, mas saiu... Uma dessas questões também é do meio ambiente, que o município vai ter que decidir agora no plano diretor, que foi lançado lá daquela época. Então, para vocês verem como as coisas nascem e como é difícil. Mas foi uma reunião muito boa, as pessoas têm participado. Eu acho que alguns pontos, a Secretaria do Planejamento, que teve o secretário, que ele vai ter que revisitar. Eu acho que lá pelo finalzinho, nesse final de semana, eu fiquei lendo o plano inteiro. Eu acho que alguns pontos, na parte final, que os servidores já estavam cansados, saiu umas coisas errôneas. Eu acho que é lá pelo 392, 393, que tem uma informação lá que eu acho que eles foram querer pegar de uma lei referência de um outro estado e não cabe no padrão de Araras. Mas é porque é extenso. Então, assim, precisa revisar um pouquinho, mas a discussão está boa. Eu acho que às vezes é excedido, às vezes vai para o pessoal, mas assim... É um plano que vai nortear o nosso planejamento e as futuras ações do município. Então, parabenizar o Lúcio mais uma vez pela atividade. Não é fácil, todo mundo vem aqui, todo mundo se apresenta. Aprendemos muita coisa com o Tobias, com o Danilo, com os vereadores. Não sabia nem, presidente, que não podia bater no microfone, que quebra o cristal. Para mim é uma novidade também. A gente aprende várias coisas além do plano diretor.
2: A
1: né?
2: parte, vereador.
0: Vereador Lúcio, a parte concedido.
2: Obrigado, vereador Gustavo. Fizemos uma reunião agora há pouco aqui. E eu ainda disse, a sua opinião é muito importante. Né? Porque, recentemente, eu estou estudando plano desde o começo, você estudou muito esse final de semana, e em conversa com o secretário, o novo secretário, Grigoletto, ele solicitou um pouquinho mais de prazo para ele poder fazer essas verificações. Então, estamos alinhados, mandei mensagem para ele e falei que, assim como alguns vereadores também pediram, uns dias a mais, aí, está combinado dessa forma. Então, acredito que dá tempo dele rever e as novas questões que ele quer colocar. Obrigado, vereador.
1: E parabenizar os técnicos e prefeituras que estão fazendo um trabalho extraordinário. Geralmente, em questões complexas como essa... A prefeitura sempre recorreu a uma empresa externa, então isso não, são servidoras, servidores que estão aqui, estão para discutir. Eu acho que elas vão aprender também a discutir com a população na audiência, né, Lúcio? Você vê que às vezes certos posicionamentos elas ficam incomodadas, mas porque elas não são políticas, elas são técnicas. Então, às vezes, elas não entendem um pouco como as pessoas se externam, então também é um aprendizado para elas, pessoas capacitadas, então é muito legal. E a gente vai, sem dúvida... Não vamos falhar nesse plano diretor, estamos trabalhando para isso, eu acho que o município precisa disso. Eu acho que tem vários modelos bons no Brasil e o de Araras está caminhando para isso, né? Nós temos o município de Santos, do Paraná, Maringá, que Araras seja referência nesse projeto. Ele é muito extenso, pessoal, por isso que também está tendo uma discussão. Fala de lava-jato, né? Marluce, por exemplo, em alguns municípios isso não chega no plano diretor porque já tem legislação própria. Então, por exemplo, quando se falou da eficácia, por exemplo, do tratamento do Saema, muitas vezes a nossa eficácia não é tão boa com o tratamento biológico porque não se trata direito do lava-jato, joga e daí destrói. Lá em São Paulo tem que ter uma caixa de gordura. Então, são coisas que estão aparecendo no plano diretor que nunca foram tratados. E está aparecendo no nosso agora, sendo que em alguns municípios tem lei própria do meio ambiente que já norteia isso. Então, tipo, quando se falou de Saema, eu lembrei na hora do lava-jato, que todo tem que ter uma caixa de gordura para você ver se não está jogando direto. Então, assim, são avanços que não é um programa de governo, é um programa de governo e não de gestão. Então, por isso que assim, o governo e gestão tem que nortear esse documento e depois ouvir a população e a gente trabalhar com o documento aqui. Então, eu acho que tem sido muito interessante essa discussão. A gente vai aprofundar. Agora é tempo mais de maturar, né? É um documento muito extenso, quase 300 páginas, então não é da hora para a noite. Só de introdução são quase 43 páginas, porque eles queriam falar do esporte, da educação, tudo isso atrelado com o município. E a questão também, que não pode ser letra morta, é a questão social das moradias, que está sendo norteado no plano diretor, mas nós temos que tomar cuidado para não acontecer como no município de São Paulo. São Paulo bateu tanto isso no plano de 2014 e não conseguiu tirar do papel. Então falavam que os prédios próximos ao metrô teria que ter moradia até na faixa de salário de 1 a 3 salários mínimos. Então, assim, o plano ele já regulamenta isso aqui no município. Como que ele vai priorizar áreas na cidade que não estão sendo habitadas? Isso é um negócio de extrema necessidade, né? Muitas vezes a gente passa por fábricas abandonadas, falidas, que pegam um tamanho enorme do município e que estão paradas lá, que poderiam estar rendendo muito mais para o nosso município. E também a questão do meio ambiente. Nunca esquecendo, todo plano diretor tem um desafio, propriedade privada e meio ambiente. A gente tem que atrelar os dois, uma não pode sobressair, nem o interesse de um, nem do outro, a gente tem que manter os dois, porque a gente não vai conseguir proteger o meio ambiente do município também sem um município que consiga andar. Então, tem que atrelar esses dois e andar junto. Então, acho que as discussões são boas, os vereadores têm participado. Eu acho que assim, a gente tem que parar também. Às vezes o vereador não consegue em uma, daí já leva a xingo. Eu acho que está todo mundo estudando, a gente não para de falar sobre isso. A gente busca ajuda, a gente busca plano, busca lei. Eu falei mesmo, no caso do plano diretor municipal, a gente puxou muito pela lei federal, a gente está esquecendo um pouquinho da estadual, do meio ambiente. Em alguns casos, juridicamente, a do Estado tem uma preponderância, então a gente precisa alinhar tudo isso bonitinho para não ficar em letra morta. Então, assim, acho que é um desafio legal, está sendo muito proveitoso. Outra questão que eu fiz a leitura também, presidente, foi da questão do regimento interno, que está sendo modernizado. Vocês fizeram uma revisão, por exemplo, de quando vai acontecer sessões online e outras questões que não eram previstas. Vocês estão trabalhando em cima disso, acho muito salutar. Tenho lido, foi o texto, eu acho que está quase um terço está modernizando o regimento, então estou revisando. E a questão agora também é uma coisa que a gente precisa também pensar, porque assim, já está bem estruturado, bem planejado, que é o código de ética, que vai também ser discutido aqui. Isso é importante, todas as câmaras já têm, a nossa não tem, precisa se adequar, mas um ponto ou outro que eu acho que a gente tem que discutir junto aqui, só para a gente ver o que é decoro, o que não é decoro, o que é uma posição do vereador, que eu acho muito importante isso. Araras ainda não tem na nossa atividade, e a partir da nossa sessão de câmara, a gente vai passar isso para frente. A gente precisa discutir se isso, como que vai valer, alguns pontos que a gente tem que quebrar a cabeça junto aqui. Eu acho que é muito salutar, mas a gente, um ponto ou outro que eu estou em dúvida, então gostaria que meus pares também discutissem um pouquinho isso. E, do mais, foi isso. Gratidão a todos vocês pela paciência. Me estendi um pouco na fala. Fiquem com Deus.
0: Obrigado, vereador. Só para fazer uma conclusão aqui da fala do senhor, claro, 500 audiências do Estado é quase uma coisa meio absurda ali de dar, mas tem que fazer, tem que ter esse debate. Acho que o debate vai crescendo. 495 audiências. Mas a gente também precisa ser justo aqui. O projeto está aqui mais de 9 meses dentro da casa. Não é algo... E aqui eu não quero desmerecer também. Às vezes as pessoas acham que é só a audiência que o vereador pode saber do projeto. O projeto ele é chegado, ele é pautado, e aí passa por comissões. Todos os vereadores fazem parte de alguma comissão. Justiça e Redação, Comissão de Obras, Comissão de Finanças. E o projeto tramitou por todas as comissões. E tem um prazo para que os vereadores possam dar parecer. Então, assim, eu faço aqui, até faço um convite, nós temos um projeto. O vereador não fica só na segunda-feira na sessão. As pessoas acham que aqui só funciona segunda-feira. A assessoria está aí, tem nos assessorado muito bem. Nós temos uma semana inteira. E aqui as comissões funcionam dentro da casa. E aí o que acontece? O vereador tem a equipe técnica, nós temos o CREC que está nos ajudando. Quero até agradecer o Lúcio, o Fábio, que está aqui. Eu acho que o vereador Miqueira também está nessa comissão. E aí eles estão nos... reparado, nos auxiliado nessa questão. Então, o plano diretor está sendo muito bem debatido e ele é quase idêntico, não é total, mas quase idêntico do que foi apresentado em 2024. Boa parte das emendas que estão se mudando aqui, a gente já tinha apresentado também, precisa ser realista. Então, assim, é quase idêntico, mas é um plano que está sendo debatido na casa. Nós fizemos a audiência, colocamos aqui a representatividade, abrimos oportunidade, divulgamos onde que tinha que divulgar, só que agora... cabe os vereadores, no seu juízo de consciência, apresentar as emendas, ouvir aquilo que foi apresentado e fazer as indicações. E o plenário, ele é soberano para que possa construir isso daí. Quero agradecer aqui a presença do meu amigo Leandro, também da Eco Agrícola, que está junto com a sua mãe aqui, nos honra também com a presença. Quero agradecer a Eco Agrícola, pouca gente sabe, mas voluntariamente tem ajudado muito aqui. E até tem uma situação dentro do município, e tem colaborado demais. Então, quero agradecer na sua pessoa, Leandro, a Eco Agrícola, que não gosta de expor, mas a gente precisa reconhecer da ajuda e do auxílio que tem feito em vários pontos dentro do município de Araras. E, aliás, a sua filha está com as irmãs canossianas fazendo um trabalho missionário, né, da Igreja Católica no México também, representando o município de Araras. Foram duas pessoas aqui de Araras levando aí a questão do evangelismo e, acima de tudo, também fazendo trabalho social. Então, em nome da Câmara, parabéns. Próximo vereador inscrito é o vereador Mário Corroquel Neto, vereador Bonezinho. Gostei
3: disso. Boa noite, presidente, vereador Rodrigo Soares. Boa noite, nobres edis. Boa noite especial, meu amigo Alexandre Martins, que está aqui na Câmara Municipal. Saudar também o advogado, doutor Lucas Silva, que está nos prestigiando aqui. Presidente, começo aqui falando que na última sexta-feira tivemos uma importante reunião no gabinete da prefeita Elaine Brambila, que lá foi assinado um termo de compromisso, né, com a Luminar, o Sindicato dos Servidores Públicos também participou, e a gente percebe que o governo da prefeita Elaine tem se empenhado muito para resolver essa questão do convênio do servidor público. E eu achei uma atitude muito acertada da prefeita em fazer tudo o que foi tratado, todas as tratativas com a Luminar, ser assinado tanto pela Luminar, quanto por ela, quanto também pelos secretários que estão envolvidos em toda essa discussão, e também pelo representante ali da Luminar, o Braga, que é o presidente do convênio. O convênio médico tem dado vários problemas para o município. Quando eu falo município, para o servidor público, que está atrelado ao convênio, mas a gente percebe uma postura muito firme da prefeita em resolver e também, no bom sentido, cobrar, dando aí, como se diz, um ultimato para que o convênio possa andar, para que não possa sofrer aí as penalizações devidas. Entre as principais novidades, novo fluxo de agendamento de consultas a partir do dia 1º de agosto, rede própria de médicos credenciados, ampliação e fortalecimento da parceria com a Santa Casa, inclusão de novos laboratórios e clínicas especializadas e disponibilização de uma cartilha orientativa aos servidores públicos. Outra coisa, presidente, que eu tenho defendido também, conversei também ali bem rápido nos bastidores com o ex-prefeito Brambila, que tem uma experiência muito grande como gestor e, principalmente, ele falou ali mais como médico. Eu acho que aquele modelo mais antigo, presidente, minha mãe é servidora pública, agora aposentada, mas fez carreira aí no município, é a questão de pegar a guia no convênio e ir para consulta. Por quê? Como o doutor Brambila falou ali na fala dele, ele foi muito feliz, corroboro desse mesmo pensamento, a secretária ali do médico, ela conhece cada doente, ela conhece todo o histórico do paciente. E o que acontece? Muitas das vezes, quando o caso é sério, a própria secretária do médico, sem sequer falar com o médico, ela vai fazendo os encaixes. Da forma que é hoje, não pode fazer isso. É através do sistema que vai fazer o agendamento com o médico. Então, a gente pede também para a Luminar rever esse fluxo, rever essa dinâmica e, no meu ponto de vista, voltar com esse sistema de guia. Até porque muitas pessoas que estão aí dentro do convênio, que são aposentados, são pessoas idosas. E, às vezes, até nós, que somos inteirados com a tecnologia, que mexemos aí em celular, em tablet, em computador, em notebook, às vezes a gente tem dificuldade de mandar, demora para responder, da dinâmica do WhatsApp. Imagina as pessoas, às vezes, mais velhas, e tem pessoas que realmente não gostam de mexer com a tecnologia, e não é por isso que a gente tem que desprezar, a gente tem que respeitar a história da pessoa, o que a pessoa fez pela prefeitura, o histórico que ela tem de vida, de trabalho, de profissionalismo, e a gente precisa de outro caminho. Eu acho que esse caminho da guia, que era o caminho antigo, precisa ir urgentemente ser estudado. Mas tenho gostado da postura que a prefeita tem conduzido às reuniões, a postura que ela tem tido nesse início de governo à frente da prefeitura, e mais do que isso, ela tem surpreendido de forma positiva toda a população com a sua liderança política. Também aqui, presidente, quero cobrar a respeito do parque ecológico. Precisa de uma reforma, principalmente na área de eventos. Apresentei uma indicação aqui, pedindo isso, pedindo que a prefeita olhe com muito carinho a respeito desse tema. O espaço necessita de manutenção e recuperação para voltar a receber eventos culturais, religiosos, esportivos e comunitários com segurança e estrutura adequada. Investir nesse local significa valorizar um dos principais cartões postais de Araras, incentivar o turismo e fortalecer a economia do município. Com a revitalização, Araras poderá receber shows, feiras, eventos culturais e religiosos com dignidade e segurança. Principalmente também a questão de banheiro. Como está feio o banheiro do Parque Ecológico na questão de eventos. Principalmente as mulheres não têm condições nenhuma de usar ali os vasos sanitários, totalmente fora de configuração, sujos, antigos, quebrados. Então, assim, precisa olhar essa parte estrutural do Parque Ecológico. Outra coisa também, protocolei uma indicação solicitando providências urgentes para contenção da erosão existente no Parque Ecológico. O problema tem gerado grande preocupação entre os frequentadores e ganhou ampla repercussão, sendo inclusive divulgado nas redes sociais e em veículos de comunicação da cidade, o que demonstra a gravidade da situação. A cratera coloca em risco crianças, idosos, ciclistas, corredores e todas as pessoas que utilizam o parque diariamente. Por isso, solicito que a prefeitura realize o isolamento da área e execute as obras necessárias para conter a erosão e recuperar o local. Essa foto ganhou grande repercussão nas redes sociais, acredito que a população viu, e a gente pede para a prefeita, para o governo aí entrar com providências o mais rápido possível. Segurança pública, muitas pessoas do bairro Ouro Verde e Dom Bosco pedem maior policiamento ali. Muitos furtos têm acontecido, fiz indicação solicitando mais viaturas da guarda, conversei também, fiz o pedido para a Polícia Militar, para a Capitã Tarsila, para que possa aí tomar as devidas providências. Na última semana também, presidente, estive na Praça César Milani de Abreu e Lima, no Jardim Santa Olívia 2, conhecido ali como Olívia Park para alguns. Reforma e implementação de novos brinquedos nessa praça. A população tem criticado o abandono da praça e a gente pede aí que seja olhado com mais carinho. Para finalizar, presidente, quando tivermos reunião da Câmara Municipal com a prefeita, eu fiz uma fala ali para ela muito importante que eu quero deixar registrado para a cidade. Nós precisamos fazer o núcleo de ações estratégicas da prefeitura funcionar. O que é esse núcleo de ações estratégicas? São pessoas que preparam tecnicamente os projetos para que os vereadores possam conseguir emendas parlamentares com os deputados. Eu, por exemplo, estava com um deputado uma vez, tentei o contato aqui com a prefeitura, que eu precisava de um projeto naquele momento, não tinha pronto, perdemos a verba. A prefeita precisa entender todos os problemas do município, todos, desde Santa Casa, praças, estruturas de saúde, equipamentos públicos que estão deteriorados, tem que entender todos esses problemas. Criar esse núcleo de ações estratégicas fortalecido, porque aquele núcleo de ações estratégicas bom, que funcionava na gestão Brambila, com o passar dos anos, dos governos que vieram depois do Dr. Brambila, foi totalmente desmontado. E isso tem que ser o coração pulsante da prefeitura. Por quê? Os vereadores querem trabalhar, querem buscar recursos e não existem projetos prontos. Passou o tempo que Brasília, que o governo do estado, você ia com um papelzinho de padaria, de pão, e escrevia, eu quero isso, eu quero aquilo, não. Se o município não tiver projetos, se o município não tiver isso pronto, isso bem feito, isso provado em planilha, tecnicamente justificado, não vem recursos para o município. E, consequentemente, a gente fica nessa situação muito difícil de só lamentar que a cidade está endividada, que nada vai para frente, e não trazemos soluções que, muitas vezes, nossos partidos, através dos deputados, irão nos ajudar a trazer. Então, prefeita, núcleo de ações estratégicas precisa funcionar de forma redonda. Isso tem que ser para ontem. Por quê? Se até aí 3 ou 4 meses o núcleo de ações estratégicas estiver funcionando, o ano que vem todos vamos captar muitos recursos e vamos colher o mais rápido possível emendas chegando para o município e, principalmente, emendas que venham atender o interesse da nossa cidade. Principalmente, prefeita, a Santa Casa. A senhora não pode esquecer da Santa Casa. Muitos equipamentos precisam ser adquiridos e nós precisamos trazer através de emendas. Obrigado, presidente. Boa noite a Vossa Excelência.
0: Obrigado, nobre vereador. Para que eu possa atender uma pessoa aqui, por gentileza, uma autoridade, gostaria que o vereador transfira regimentalmente para o vereador Lúcio Bittencourt de Andrade, que assuma a presidência dessa sessão.
2: Dando continuidade, com a palavra a vereadora Ana Júlia Casagrande. Vou suspender a sessão nesse momento.

0: entrarmos num acordo aqui. Então, com a palavra agora, a vereadora Marluce Natália de Góes Lima. Tem que liberar aqui. Com a palavra.
1: Obrigada, presidente. Cumprimento Vossa Excelência, presidente Exercício, todos os meus colegas aqui, ao público que nos atende aqui no plenário, você, munícipe, que está nos assistindo pela TV Câmara, pelas redes sociais, meu muito boa noite. Presidente, eu quero começar essa semana falando sobre algo que eu tenho falado muito aqui em relação à destinação dos resíduos sólidos. Eu estive andando pela cidade esse final de semana, averiguando algumas das minhas demandas, se foram atendidas ou não. E, andando na Zona Leste, realmente eu fiquei muito preocupada por conta da destinação do lixo, né, os resíduos sólidos, que são esses. Aqueles sofá, tijolo, restos de construção, enfim. Eu vou usar um exemplo de uma avenida que fica lá no centro da Zona Leste, que é a Avenida Presidente Vargas. A situação está calamitosa. O povo tem jogado toda a sujeira lá, uma avenida que é tão linda, arborizada. Meu Deus, está muito triste de ver a nossa cidade nessa situação. Eu sempre disse aqui, cobrei para o então prefeito Irineu Marreto para colocar caçambas em pontos estratégicos. Lembro que a última vez que eu falei, até meu colega vereador Miqueira falou, Marluce, mas o prefeito falou que já está comprando, enfim. Eu queria fazer um pedido aqui para a nossa prefeita, para que olhe com muita atenção essa situação, porque a cidade está suja no que se diz a destinação dos resíduos sólidos. É muito triste. E quando você dá uma solução, no caso das caçambas em pontos estratégicos, você pode cobrar. Por quê? O vizinho vai ver. Ah, fulano foi lá, jogou? Liga, denuncia. Porque tem um lugar onde pôr. O que está acontecendo agora? Não tem onde destinar. Não tem onde colocar. Aí a pessoa quer dar fim, que não quer deixar no quintal. O que acontece? A cidade fica suja, proliferação de insetos, enfim, tudo que traz prejuízo à nossa saúde. E aí, agora, nós precisamos resolver essa situação, que já faz 1 ano e 7 meses. Então, assim, fica o meu pedido para que a nossa prefeita, que é mulher, e eu falo que a mulher ela ama limpeza, ela tem um olhar mais carinhoso quanto a isso. Não que o homem não tenha, mas a mulher mais detalhista. Defendo as mulheres aqui para que veja e nos ajude com essa situação que é para ontem. Por favor, prefeita. Queria também aqui falar sobre o convênio Luminar. Né? Nós estivemos na última sexta-feira lá. Como eu disse ao responsável pela empresa, o senhor Jorge, a vereadora Ana Júlia até corroborou comigo, concordou. Essa é a última chance que a gente dá para o convênio. Realmente, não tem mais jeito da gente dar mais alguma oportunidade. Porque o assunto é saúde, né? Nós tivemos lá, a Eliane, que é a presidente do Sindicato de Servidores Públicos, assinou junto. Alguns funcionários me chamaram e falaram, ah, Marluce, mas a gente quer a Unimed brigando e tal. Mas eu falei, gente, espera aí. Eu sempre usei o convênio médico. A gente nunca teve Unimed. Nenhum prefeito deu Unimed para a gente. Sempre foi o São Luís Saúde. Né? Então, a gente precisa ser muito correto no que diz respeito a isso. E eu deixo bem claro aqui que, quando o governo veio falar comigo, o então prefeito, o que ele pediu o meu voto, falando que ele ia ajudar a Santa Casa e o convênio São Luís Saúde. Então, assim, o meu voto foi realmente para voltar para o convênio São Luís Saúde e ajudar a nossa Santa Casa, porque eu acredito na Santa Casa. Né? Como foi dito lá, se infelizmente, a gente tem um infarto, alguma coisa, o primeiro lugar que a gente para é lá. Você pode ter o melhor convênio. É na Santa Casa. Então, a gente tem que cuidar da nossa Santa Casa e acreditar. E eu continuo acreditando. Só que nós temos um grande problema no que se diz respeito às consultas médicas. Até falei com a Eliane, depois que finalizou, eu e a dona Rosa, estávamos conversando também com ela, né, dona Rosa. E o maior problema que eu estou vendo aí é a questão da gestão das consultas médicas. Não vai dar certo essa questão de chamar a Luminar e a Luminar fazer o agendamento. Nós falamos isso, Eu faço aqui um pedido encarecidamente para que seja revista essa situação e que a gente consiga marcar nós mesmos, né? Que a gente tenha essa autonomia para a gente entrar em contato com o médico e aí fazer o agendamento. Como foi sugerido aqui por outro colega, que volte então às antigas guias, né? Que eu lembro que desde criança eu usava São Luís, a gente pegava a guia impressa e ia lá no médico, se precisa ter um controle. Tudo bem, a gente compreende. A gente sabe também que houve um uso desenfreado, né? As pessoas, eu falo que foi uma ilusão aí do Unimed, todo mundo quis ir. Enfim, não estou aqui para julgar isso, porque cada um sabe quando precisa ou não do médico, né? Mas que houve um uso desenfreado, a gente viu, a gestão ficou prejudicada. Mas a gente precisa ter autonomia para a gente agendar os nossos médicos. Então, eu não concordei com essa situação, falei lá, acredito que não vai dar certo, não vai, essa questão da gestão das consultas médicas. E eu, vereadora Marluce, sexta-feira estive lá, porque eu queria ouvir o que foi apresentado. Para mim, é a última chance. Fora isso, eu penso que deve-se haver aí uma análise para o encerramento contratual e aí uma licitação. Aí eu ouvi do representante da empresa. Ah, Marluce, mas qual convênio médico você vai contratar? Eu falei, eu não vou contratar nenhum. A administração pública não tem rosto. A administração pública tem que fazer um edital decente, bem feito, fazer a licitação e que vença o melhor, que entregue o serviço que for proposto, né, que tiver no escopo do termo de referência. É sobre isso, né? O que o servidor público quer realmente é um convênio que atenda com qualidade, com humanidade, que a gente, no momento que precisa, vai ser atendido. Então, fica aqui o meu posicionamento quanto a isso. Queria falar também que eu fui cobrada, nesse último final de semana, andando, né, pelas regiões aí, o pessoal da Rua 1, lá do Fátima, o que aconteceu? O Saema fez a troca de rede, mas não fez o reparo asfáltico, né? Aí eu liguei para o Júnior Franco, o presidente, falei, Júnior, o que está acontecendo aí? Falei, pelo amor de Deus, né? Aí ele falou, vereadora, nós tivemos um problema com a licitação, realmente teve um problema com a entrega da massa asfáltica, mas eles estão conseguindo regularizar agora. E, havendo a chegada, ele falou que é o primeiro ponto, que eles vão fazer o recapeamento, e tem outros buracos também, passei a demanda, para que eles fizessem a recomposição, que é de extrema urgência, né? Então, queria dar aí essa resposta e aproveitar também para falar que eu tive a informação sobre a equipe do Saema que eles lançaram, né, com a visita até da prefeita lá no Saema, um cronograma de troca de redes aí até 2030. Nossa, até 2030, gente, vocês não têm noção do número de ruas no município de Araras que precisa trocar de rede. E eu falo que trocar rede não é gasto, é investimento, porque você diminui a perda, você dá uma água com qualidade e o munícipe também vai usar, vai consumir e vai pagar pelo que consome, né? Então, é um investimento aí. Também me passaram informação sobre a reforma dos reservatórios, principalmente o da La Costa, né, que eu vi que nas redes sociais bastante gente estava reclamando, mas tem outros reservatórios. É importante falar que a Ares PCJ já emitiu um laudo desde 2022, para reformas de reservatórios. Então, isso já é uma, como que eu falo assim, uma demanda antiga, mas que estava parada, e agora a gestão atual do Saema está colocando em pauta novamente, buscando recursos, porque para cada reservatório a reforma, eu falo por conhecimento de causa, fui pregoeira do Saema por muitos anos, é um milhão e meio por cada reservatório que tem que fazer a reforma. E precisa ser feito, né? Então, só dando um retorno aí às pessoas que me procuraram. Quero aproveitar para agradecer aqui o Canaça. Foi lá, terminou todo o concerto lá da Praça Oswaldo Colombini, no Parque Industrial. Meu muito obrigada. Também a nossa munícipe Horaci falou, vereadora, não esquece de falar que eu agradeço o Canaça, que fez o recapeamento asfáltico lá em frente ao ponto de ônibus do Jardim Santa Olívia 2. Gente, ela ligou várias vezes, Marluz, pelo amor de Deus, o ônibus passa aqui, vai quebrar a roda do ônibus. Preocupada, né, por conta que estava realmente calamitosa a situação. Então, obrigada, Canaça, por ter atendido a nossa demanda. Quero também agradecer a secretária Sandra, que sempre tem me ouvido. Sandra, pelo amor de Deus, volta aqui buscar o lixo. Sempre a gente está falando com ela, principalmente que eu costumo andar sempre por onde as vias rápidas, onde a gente faz as nossas indicações para ver se são atendidas, né? Então, eu vejo, já mando, e eu pedi para ela um cuidado lá com a praça, no Jardim Aeroporto, porque...
0: Para concluir, vereadora.
1: Obrigada, presidente. Nós fizemos um evento, né? Na verdade, a GF fez um evento lá com a população daquele bairro. Então, eu agradeço por todo o cuidado que você teve lá na praça do Jardim Aeroporto, ponto de energia, enfim. Foi um sábado muito proveitoso, onde toda a geração forte da nossa igreja cuidou daquela população. Aproveito também para parabenizar os envolvidos. E quero agradecer a toda a população que tem me procurado. Olha, não consegui falar toda a minha pauta, mas dizer para você, meu gabinete está de portas abertas, eu sempre tenho dito. Fui eleita pelo povo e trabalho para o povo. Volto nas explicações pessoais. Obrigada, presidente.
0: De nada, vereadora. Com a palavra, a vereadora Ana Júlia Casagrande, e aproveito e transfiro regimentalmente a presidência da sessão ao vice-presidente Fábio Domingues.
2: Boa noite, presidente em exercício Fábio. Gostaria muito de agradecer aqui também ao nosso secretário Luz pela sensibilidade. Tinha um probleminha ali, mas já consegui resolver rapidamente. Boa noite aos meus colegas vereadores, às minhas colegas vereadoras e a todos que estão aqui presencialmente no nosso plenário e também para você que está em casa acompanhando a nossa sessão camarária. Boa noite. Queria fazer uma saudação especial ao Lucas Silva, advogado, jovem aqui da nossa cidade, que faz um trabalho brilhante na profissão que escolheu. Bom, eu quero iniciar aqui falando sobre um tema que eu falei na sessão de segunda-feira passada e que teve avanços importantes aqui na nossa cidade, que é sobre a Agenda Jovem. Na semana passada, nós tivemos uma reunião com a prefeita Elane Brambila, onde, não posso ser injusta aqui, desde o governo do Irineu Marreto, nós estávamos falando sobre a importância desse decreto, desde quando iniciou-se pela Coordenadoria de Estado, através da Secretaria Estadual de Justiça. Então, fomos conhecer esse projeto em outros municípios e nós estávamos muito na luta para a idealização desse decreto, que é um passo gigante aqui na nossa cidade de Araras, que envolve as políticas públicas para a nossa juventude. Quero deixar aqui um abraço especial ao coordenador da Juventude do Estado de São Paulo, o querido Juliano Borges, que sempre quando eu estava desanimada, falando, olha, eu acho que não vai dar certo em Araras, eu acho que não vai acontecer. Não, Ana, espera aí, quando eu passar na região, nós vamos conversar com os responsáveis, vamos tentar fazer esse decreto acontecer na sua cidade também. Fiz um levantamento rápido aqui. No estado de São Paulo, já mais de 80 cidades já fizeram a assinatura do decreto da Agenda Jovem. Em Araras está crescendo muito as políticas públicas para a juventude, principalmente através da nossa Casa de Juventude. E não só pelo Executivo, aqui pelo Legislativo também. Agora também temos a Frente Parlamentar da Juventude, presidida pela nossa colega Marluce, também está fazendo um trabalho muito importante em relação à juventude da nossa cidade. E eu quero trazer para vocês aqui a cópia do decreto, tá? Que saiu no nosso diário oficial, o decreto 8.051, de 23 de julho de 2026, que institui o programa Agenda Jovem. Como eu falei já aqui, eu jurava que esse decreto não ia sair. Mas que bom que deu certo, muitas pessoas envolvidas. Eu fiquei muito feliz. O secretário de governo anterior também colaborou muito, o André, o ex-prefeito, o sempre prefeito Marreto, e agora apresentou para a Elane. No dia seguinte, esse decreto também já estava assinado e nós ficamos com uma felicidade imensa. Então, né, fica instituído o programa Agenda Jovem, a ser executado de forma permanente no âmbito da Casa de Juventude Guilherme Perissato, com o objetivo de centralizar, articular e promover políticas públicas integradas voltadas à população jovem do município. Então, a promoção do protagonismo e autonomia dos jovens, o estímulo à inovação tecnológica economia criativa e empreendedorismo, garantia de acesso à formação profissional continuada e à inserção no mercado de trabalho, fomento à diversidade cultural, artística, esportiva e de lazer, fortalecimento da cidadania, dos direitos humanos e a participação social. Então, compete a coordenação da Casa de Juventude sobre a supervisão da Secretaria Municipal competente. Planejar, executar e monitorar o calendário semestral das atividades da Agenda Jovem, estabelecer parcerias com instituições de ensino, empresas privadas, órgãos estaduais e federais para oferta de cursos, workshops e promover fóruns, debates e escutas ativas para que a juventude local colabore nas construções dessas pautas. Então, fiquei muito, muito feliz, né? Foi assinado aqui pela prefeita, também pelo secretário de governo, João, e também a senhora Juliana, secretária municipal de Justiça. Então, um decreto que iniciou no governo Marreto e deu agora continuidade no governo da prefeita Elaine. E eu fiquei muito, muito, muito feliz que deu certo. Também eu conversei com a secretária de Assistência Social, Miriam Vanessa, sobre, e também com o secretário de governo, sobre a continuidade dos serviços através da Agenda Jovem. E conversei bastante também com a Nayara, que é assistente social, também presidente do Conselho de Juventude, e vem fazendo um ótimo trabalho lá dentro do espaço. E estarão acontecendo oficinas de hip-hop, e também, através do SEBRAE, curso de influência digital, e também uma parceria importante com o Cult Pro SP. Eu estive na apresentação, tá, dos programas, participei das mesas de discussão dos trabalhos. Então, vai ter duas atividades importantes, tá, que é como apresentar-se para o mercado de trabalho e oportunidade de carreiras no audiovisual, que é isso também que a juventude está procurando aqui na nossa cidade. E também, através do decreto de Agenda Jovem, o município estará recebendo um veículo, tá, e também R$100 mil para equipar os trabalhos da Casa de Juventude. Não foi fácil, não, mas a notícia é muito boa. Estou praticamente usando todo o meu tempo que eu tenho aqui para falar sobre esse avanço que nossa cidade teve para a nossa juventude. Nós vamos continuar acompanhando o trabalho, vamos continuar trazendo ideias, inclusive agora em agosto, é a Semana da Juventude, onde já através da frente, né, nobre vereadora Marluce, vai ter uma primeira ação voltada à empregabilidade dos jovens aqui da nossa cidade de Araras. Então, temos muito realmente o que avançar para a nossa juventude. E eu fiquei muito, muito, muito feliz. Vamos em frente, porque o trabalho através da Agenda Jovem está só começando aqui na nossa cidade de Araras. Eu falo, né, às vezes, como eu falei, já que ficamos desanimados, falando, ah, será que vai dar certo, será que não vai dar? E quando vem, quando dá certo, é o que realmente faz valer a pena nós estarmos aqui como vereadores, como parlamentares. Porque nós estamos mudando hoje a vida de muitas pessoas que vão lembrar que aqui em Araras teve esse programa que ajudou a escolher uma profissão, que ajudou aqui a realizar um curso para a sua carreira no mercado de trabalho. Então, realmente, é isso que faz valer a pena todos os dias. Foi lido aqui, no início dessa sessão, na pauta, um requerimento que eu fiz, porque na semana passada e durante essa semana também, eu fui marcada em várias publicações nas redes sociais, onde estavam reclamando da dificuldade para conseguir os atendimentos ginecológicos na nossa rede pública. Até na sexta-feira que nós nos encontramos, né, dona Rosa? Cheguei a falar com a senhora, que é a procuradora aqui da mulher, para que nós possamos entender realmente o que está acontecendo em relação aos atendimentos ginecológicos aqui da nossa cidade. Então, eu fiz aqui o requerimento, onde eu elaborei 5 perguntas importantíssimas aqui em relação às unidades que estão sendo realizados atendimentos ginecológicos aqui no nosso município. Qual é o fluxo adotado para o encaminhamento e a realização das consultas, desde a solicitação até o atendimento da paciente? Se há registro de demora para a realização das consultas? E, em caso de afirmativo, quais os motivos? E também quantos médicos ginecologistas estão atualmente prestando serviço no nosso município e a forma da contratação desses profissionais. Então, esse requerimento foi lido hoje aqui no início da sessão e nós estamos aguardando respostas. Tá? Mediante a isso, eu conversei com o nosso secretário de saúde, o Baiano da Farmácia, que tem, sim, já consciência do que está acontecendo. E, muitas vezes, as consultas são marcadas aqui na nossa cidade e os pacientes acabam não indo. Olha a situação que nós estamos também, né? Então, temos que fazer uma conscientização da nossa população. O quão é importante, quando a prefeitura realiza o agendamento, estar indo nas consultas ou desmarcar as consultas para que a prefeitura possa chamar outras pessoas que estão precisando, tá, do exame, da consulta. E fica aqui o meu apelo também à nossa população. E nós continuaremos lutando bastante por essa pauta, principalmente quando se fala da prevenção. Presidente, por hoje é só, retorno as minhas explicações pessoais.
3: Obrigado, nobre vereadora Ana Júlia. E agora com a palavra o vereador Lúcio Bittencourt de Andrade.
4: Boa noite, presidente. Na sua pessoa, cumprimento os demais pares. Boa noite a todos que nos acompanham pelas mídias, YouTube, enfim, uma boa noite a todos. Hoje eu vou deixar aqui uma boa noite especial para o meu amigo Leandro, está sentado ali, guerreiro, está sempre aí envolvido nas ações sociais do município. Eu o apelidei de Leandro Fantaúva. Eu falei para você que um dia eu ia falar isso durante a sessão, lembra? É o Leandro Fantaúva, um grande amigo. Vou explicar para que ninguém entenda mal. A gente está com os amigos tomam cerveja, eu tomo Coca-Cola e ele Fantaúva. Então ficou Leandro Fantaúva para mim. Grande abraço, meu irmão. Prazer receber você aqui na nossa Câmara. Eu quero começar hoje, presidente, falando um assunto que tem repercutido. E eu passei por um problema no sábado com população de rua. Precisei de uma viatura da Guarda Municipal. Num sábado, por volta de 1h. Não tinha viatura. Não tinha alguém que pudesse me atender. Um vereador do município que ligou precisando de uma viatura e não tínhamos. Era um problema com população de rua? Eu consigo me virar. Mas se fosse alguém que estava sendo invadido sua casa, ou qualquer problema muito mais sério, de segurança, que precisava da presença de alguém armado no local, da nossa população? Não teria. Não é culpa da administração, não é culpa, muito menos da própria Guarda Municipal, que faz um trabalho excelente no nosso município. Eu costumo dizer que a gente vê a maioria das ações do nosso município, vê por matérias, jornalistas que todos postam, todo mundo é atendido pela Guarda Municipal. E nós tivemos um concurso, temos 25 guardas na fila aí para entrar. Esses 25 já estão ansiosos para começar a trabalhar, já fizeram seus cursos, suas preparações, e estava tudo pronto para eles começarem a trabalhar. Infelizmente, agora, por uma questão de necessidade, claro, a prefeita pega o município, segurou tudo, vai ver isso, vai ver aquilo. Existe um problema, parece, em relação a pagamento com a secretária Marizete, aí não sei se agora não querem mais contratar os 25. Mas eu pergunto, e os 25 guardas que fizeram o concurso? E a nossa população que está precisando de guarda, no sábado o vereador precisou, não tinha. Imagina uma senhora, uma moça, uma criança está sendo aí atacada, violentada, liga lá e não atende. Porque eu já passei por situações onde eu liguei 190, presidente. Falei, isso aqui é caso de militar. E a orientação foi, liga na Guarda Municipal. Verdade. Aconteceu. Era com trabalho com população de rua, mas aconteceu. E depois fui ser atendido 5h40 da tarde, depois, com uma viatura, porque era um problema com duas mulheres em situação de rua, em cima da nossa praça, Barão, com as funcionárias do nosso banheiro público. E como eu vou intervir? O vereador vai defender, acertou a mão na moradora de rua. Não podia ser eu. Né? Se há um homem que vem ali para cima de uma funcionária pública, é diferente a situação. Para defender uma mulher, eu faria qualquer coisa, não importa quem estivesse atacando. Se fosse um homem. Mas uma mulher, não ia dar certo. Então fica aí um alerta à prefeita. que se aperte as contas, que se faça o que for necessário.
5: Vereador.
4: À vontade, vereador.
3: A parte solicitada, a parte concedida.
5: Obrigado, senhor presidente. Olha, isso que você falou é extremamente importante, Lúcio. Eu ia até falar sobre isso hoje. São dois problemas. Primeiro, a gente percebe a falta. E o segundo, a carga horária excessiva de quem está na rua está fazendo. Então, assim, está faltando mesmo. Porque além da falta de guardas, e ainda quem está trabalhando está com a carga horária excessiva. Ou seja, está faltando o contingente.
4: Sim, quem está na rua, aí tem o lance do RET, aquelas coisas, mas eles trabalham mais e ganham igual pessoas que guardas que fazem carga horária menor, né? Bom, dito isso, então fica aí de novo um apelo à prefeita que faça um esforço e contrate esses 25 GCMs de extrema importância para a nossa sociedade. Bom, falei aqui enquanto a secretária Miriam Vanessa estava aqui, parabenizá-la novamente, todas as assistentes sociais que trabalham na nossa secretaria, porque a gente chega lá, é problema de mulher agredida, é problema de... Eu levei outro dia dois irmãos que não andam, hoje eu levei dois irmãos que estão sendo maltratados por um irmão caçula, e eles já têm certo... Quer dizer, são problemas que caem lá, e eu já disse isso para elas algumas vezes. Como vereador, fica difícil dormir depois. Imaginam elas, que eu levei um caso para elas, elas ficam lá todos os dias, imagina quantos casos elas pegam. Como fica difícil dormir depois. Agradecer aquelas duas famílias, aqueles dois irmãos do Jardim Piratininga, o psicólogo Jefferson, até cometi uma falha, falei semana passada que ele era assistente social, o psicólogo Jefferson já deu andamento, já está no CRAS. A secretária Miriam Vanessa, que ela é dessas, né? Ela acha uma solução para determinado problema. Já procurei hoje o João Teixeira, o secretário de governo, para que autorize, que ela dê um caminho para ajudar esses dois irmãos. É de dar dó, vereador Miqueira. Dois irmãos, uma já não anda e o outro anda com problemas físicos, só se apoiando pela parede. Então, parabéns mais uma vez à secretária Miriam Vanessa. Domingo estive na final do campeonato, no campo do Parque das Árvores. Campeonato Luiz Baiano foi apelidado ali na nossa região. Quem jogou bola aí, principalmente é da região norte, conheceu e com certeza jogou no time do Luiz Baiano, famosíssimo. Mais uma homenagem a toda a família, são guerreiros, merecedores. E lá surgiu a ideia, então, povo da Zona Norte, de um projeto de lei, que é o 86-2026, de incluir o Campeonato de Futebol Luiz Baiano no calendário oficial de eventos do município de Araras. Uma ideia que partiu de alguém que trabalha na Secretaria de Esportes, foi muito bacana, conversamos com a família, os amigos que estavam lá, ficou todo mundo muito contente. Esse projeto de lei de autoria minha e do presidente Rodrigo Soares, que estava lá acompanhando a final do campeonato, muito bacana. É um local que sempre foi muito precário, e que a gente tem tentado trabalhar o máximo possível para melhorar tudo aquilo lá. Até não tive oportunidade ainda, achei que eu fosse encontrar o secretário de esportes, Edivaldo, lá ontem, e ele não estava, porque eu tenho emendas, inclusive a minha emenda impositiva, destinada ao Rui Branco de Miranda, à reforma do vestiário do campo do Parque das Árvores, e preciso conversar com o secretário, porque eu preciso que isso continue acontecendo. Porque, infelizmente, presidente Fábio, eu já comentei com eles lá o que ia acontecer. Então, a troca do secretário me preocupou. Apesar do Edivaldo ser um amigo também, não tive oportunidade ainda de conversar com ele, mas já fica aí, secretário de Esportes Edivaldo, a minha cobrança para que esses projetos aconteçam lá. Mesmo porque a emenda, tanto a emenda positiva, duas emendas com deputados federais, o João Cury e o Gambale, R$200 mil cada um, são para esses projetos no esporte. Na primeira oportunidade, encontrarei o secretário Edivaldo. E em relação ao que a vereadora Marluce falou aqui, do pessoal jogando sofá, continua, né? Sofá, guarda-roupa. A gente falou aqui outro dia, o Ecoponto, a prefeita já reabriu. O Ecoponto está recebendo, liguei agora, dali, sentadinho, falei com o pessoal que trabalha lá, o Ecoponto está recebendo tudo. Sofá, guarda-roupa, resto de construção, está recebendo tudo lá. O vereador Miqueiro outro dia disse, o prefeito Irineu Marreto estava comprando as caçambas, é verdade. Ele colocou uma vez uma lá no campo do Parque das Árvores, mas não deu muito certo. Não deu muito certo, Miqueira. Infelizmente, o pessoal da região foi lá jogar lixo doméstico. Aquilo transbordou, não deu tempo de pegar, juntou lixo, enfim. Ficou uma bagunça. Eu falei para o prefeito Irineu Marreto, por mais de um ano, isso acontece em Rio Claro, um terreno da prefeitura, caçambas de cores diferentes, um funcionário lá, em vários pontos da cidade, está cheio de terreno da prefeitura por aí, coloca a caçamba, com cores diferentes, um funcionário, sofá velho, ali, guarda-roupa ali, resto de construção ali, madeira, caçamba amarela, e depois a prefeitura faz o trabalho. As pessoas não vão sair lá do Parque das Árvores ou vão sair lá do Jardim Sobradinho para ir lá no Ecoponto. E depois desse período que nós passamos, com todo mundo jogando na rua, agora é que a população não vai se atentar de levar mais no Ecoponto. E como eu digo sempre, às vezes a gente fala aqui, fala aqui, fala aqui, a população não assiste, a população não vê. O povo mesmo não veio nas audiências públicas aqui do plano diretor. Não vem. Vêm os interessados, realmente.

participam aqui conosco na nossa Câmara de Vereadores. Boa noite a todas as pessoas que nos acompanham pelas redes sociais. Boa noite a Paulinha, a Marcinha Forçan, que sempre estão assistindo. Bom, queria começar hoje conversando sobre as emendas impositivas. Emendas impositivas são verbas que os vereadores destinam para a cidade, que eles, os vereadores indicam para que o executivo faça, né, algumas aquisições, algumas mudanças, algumas reformas. E eu queria dizer que eu fiquei bastante feliz, porque mesmo demorando, né, como foi dito aqui hoje, porque no serviço público tudo é devagar, tudo é moroso, né, tudo é bastante burocrático, mas começaram a compra e a distribuição dos materiais das nossas emendas impositivas. É, como eu já falei aqui, quase todo o valor que eu tinha a destinar foram para as unidades de saúde e para o SAMU. O ano passado, eu fiscalizei todas as unidades de saúde, inclusive o SAMU, e eu fui muito atuante nesse sentido e pude perceber, fazer um relatório do que mais precisava. Todas as unidades de saúde, elas estão sucateadas e precisando de equipamentos. Então, eu fiz a indicação de climatizador, impressora, torniquete, monitor, bonecos para treinamento do SAMU, maleta de primeiros socorros, enfim, uma infinidade de equipamentos que eu indiquei, e os climatizadores de ar já começaram a chegar nas unidades. Isso vai ajudar o servidor, vai ajudar a população que fica aguardando as consultas, e eu fiquei muito feliz com isso. Peço que continue, né, a ser realizado, porque o acordo era que a partir de abril esses equipamentos fossem comprados e nós começamos a receber finalmente. Espero que até o final do ano todos estejam comprados, todos estejam locados e a serviço da população e a serviço dos servidores municipais. Semana passada, segunda-feira passada, eu estive de manhã, uma reunião agendada da comissão nossa, que cuida do assunto do plano dos servidores, com o sindicato. Fui recebido pela nossa Elaine, pelo Raul, pelos demais funcionários lá do sindicato, e a gente colocou as cartas na mesa. Foi uma conversa muito boa, muito franca, queria mandar um abraço a eles. E a gente conversou sobre tudo que a gente tinha levantado, todas as nossas preocupações e as nossas dificuldades. O objetivo era unir força da nossa comissão, de nós vereadores, com o sindicato, para resolver de uma vez por todas a questão do plano de saúde. Nós sabemos também que na sexta-feira a nossa prefeita fez uma reunião com o Luminar Saúde, com os vereadores, alguns secretários. Foi assinado um termo de compromisso, de adequação do serviço, e eu acho que isso é importante, já passou da hora e tem que se resolver de uma maneira ou de outra. O servidor não pode ficar prejudicado, ele não pode deixar de ser atendido, de ter um bom atendimento, de ter a sua consulta agendada e tudo mais. Nós sabemos, e eu como médico estou na outra ponta, a gente trabalha com saúde pública, trabalha com saúde suplementar, e a gente sabe das dificuldades, a gente sabe que algumas coisas a gente fez sugestão para que se mudasse e melhorasse, algumas foram acatadas e outras não. As que foram acatadas deram certo, as que não foram acatadas ainda estão com bastante dificuldade, mas nós estamos tentando resolver. Eu queria dizer que não vou poupar esforço, continuamos no compromisso de ajudar e vamos dar esses dias que eles pediram para que as adequações sejam feitas, para que os médicos sejam credenciados, mesmo acreditando numa dificuldade enorme, isso acontecer de uma maneira rápida. Mas precisa acontecer, de uma maneira ou de outra, nós precisamos dar uma vazão, nós precisamos dar um atendimento à população. Falar uma coisa para vocês: hoje foi citado aqui pela Marluce, foi citado pela Ana, foi citado pelo Lúcio também. Eu acompanho pelo meio do Diário Oficial as multas que são aplicadas aos munícipes que não cuidam de seus terrenos e tudo mais, calçadas, árvores, etc. Então eu queria fazer um pedido lá ao Departamento de Fiscalização. São inúmeras praças e áreas, nossos bairros, né, no nosso município, mas precisa ser elaborado um plano permanente de fiscalização. Por que eu estou dizendo isso? É importante investir também em conscientização, porque são muitos pontos de descarte realmente no nosso município. Sem contar que nós não temos um ponto específico para desgaste de descarte de entulho, caminhões de entulho. E a gente vê pelas zonas rurais, pelas nossas estradas vicinais, que muitas pessoas, durante a madrugada, despejam esses caminhões, infelizmente. A gente fica muito chateado com isso, de falar isso ser verdade, mas a gente precisa que a prefeitura providencie um lugar para que um descarte próprio para isso. Nós sabemos também que a reativação do ecoponto é um ponto importante, né, para que isso aconteça, a melhora dessa destinamento aí do destino desses lixos. Mas eu faço também um novo apelo à prefeita, já que o ecoponto está aberto, nós estamos aí perto da

0: primavera, daqui a pouco a temperatura volta a subir, e eu não queria de maneira alguma que acontecesse, como aconteceu no ano passado, aqueles incêndios no ecoponto. Aquilo fez muito mal para a saúde da população, para a respiração, para as crianças, para os idosos, para pessoas que têm dificuldade respiratória. A gente não pode deixar que isso aconteça. Então, se arrume uma maneira de monitorar e de prevenir que esses incêndios voltem a acontecer. Queria dizer duas palavras importantes também na administração pública: planejamento e previsibilidade. Sem essas duas palavras, andando juntas, a gente não consegue prestar um bom atendimento à população. A Ana Júlia falou da questão hoje dos ginecologistas, e eu falo também dos ortopedistas. Na semana passada e na semana retrasada, nós tivemos aqui no consultório algumas pessoas, até eu atendi e eu ajudei, porque foi cancelado esse mês as consultas de ortopedia, e as consultas foram reagendadas para novembro. Meus amigos, são 4 meses de fila de espera. A pessoa já estava esperando há vários meses a consulta, quando chega no dia da consulta dela, liga para ela e reagenda para novembro, porque o médico saiu de férias. Então, isso não pode acontecer. Nós não podemos ter isso, né? Tem que existir. Eu sei que a gente pode ter algum imprevisto, e problemas sempre acontecem, né, na administração. Mas tem que existir uma previsibilidade, pelo menos de férias, para que 2 médicos, por exemplo, não tirem férias ao mesmo tempo. Avisar antes, né? Fazer esse manejo, isso precisa acontecer. Essa previsibilidade é fundamental para uma gestão eficiente. Nós não podemos permitir que a população fique desassistida nesse sentido. Faço um apelo aqui à Secretaria de Saúde, que reveja o processo de reagendamento, de como se cede as férias aos médicos. Os médicos, uma maneira de avisar antes, para que isso não aconteça. Queria falar para vocês, perdão, sobre a Secretaria de Obras. Queria falar sobre o nosso secretário Canassa. Eu sempre venho aqui, né? A gente faz pedidos, a gente faz sugestões aos secretários, mas é obrigação nossa chegar aqui e também agradecer quando a gente é atendido. O Canassa, ele atendeu algumas solicitações, algumas indicações que eu fiz. Eu queria pessoalmente, aqui publicamente, agradecê-lo. Foram manutenções, tapa-buracos em várias ruas, entre elas a Rua Labruna José Batistella, no Jardim Bela Vista, também na Rua Germano Bellatini, no Bosque dos Versalhes. Queria agradecer a ele também. Ele fez uma manutenção muito importante nos bueiros do Jardim Bosque dos Ipês. Tinha alguns que tinham afundado, cedido com a rua e com a calçada. O buraco ficou enorme, né? Tem relato de pessoas que caíram dentro desse bueiro, machucaram. Então é muito grave. Então eu vim aqui agradecer. Ele atendeu ao pedido, foi lá. E o Canassa, na medida do possível, ele sempre atende a gente. Muitas vezes ele não pode atender de imediato, mas ele explica o porquê que não pode. Ele passa uma previsibilidade do tempo de reparo. Queria agradecer a ele e ter certeza que a população atendida pelas nossas indicações, né, pelos nossos pedidos, também estão gratas. Por último, hoje, eu tive uma boa conversa com o GCM Gonçalves, é um amigo pessoal meu de caminhada, foi candidato com a gente a vereador. Tenho uma boa amizade com ele e hoje nós... Perdão. Hoje nós conversamos um pouco sobre a Guarda Municipal. No decorrer das próximas semanas, eu vou me aprofundar sobre isso, né? A gente, como vereador, é impossível a gente saber todos os temas, todos os problemas, tudo mais, e a gente vai estudando, a gente vai aprendendo com muita humildade, porque muitas coisas saem da nossa rotina, né, profissional e pessoal. E assim, eu fiquei bastante preocupado com algumas coisas que ele me contou, mas a principal delas, eu quero fazer um apelo à Elaine, para fazer a progressão de primeira classe para classe distinta. Existem as vagas, são 40 guardas municipais, especificamente da turma de 2015, e há mais vagas ainda do que esse número de 40, para que eles possam fazer a progressão. Nós conversamos também sobre o interstício, nós conversamos sobre as horas, né? A falta de isonomia é um quadro preocupante. Nós percebemos que o trabalho são 40 horas semanais e trabalham de 12 por 36. Mas o trabalho de plantão de 12 horas, sem as folgas, chega a passar de 160 horas, obviamente, né? Nós vimos lá alguns casos, 160, 170, 180 e até um pouco mais de 190 horas mensais. Sendo que o pessoal que trabalha interno trabalha realmente a 160 horas. Então, isso fere a isonomia em relação ao servidor público. Eu sei também que o sindicato já entrou com uma representação, né, junto ao jurídico da prefeitura, a representação foi aceita, né, os guardas têm razão, mas isso ainda não foi adequado. Né. Também a questão da periculosidade, que nós estamos cansados de falar aqui, vários vereadores já defenderam para que seja incorporado, para que no momento...
1: Para concluir, vereador.
0: Obrigado. para que no momento que se perca, né, esse benefício já esteja incorporado ao salário. Então, nas próximas semanas, eu vou me reunir com a prefeita, quero também, junto com outros vereadores, atuar nesse sentido e atender a demanda dos nossos guardas municipais. Uma excelente semana a todos, Deus abençoe.
1: Obrigado, vereador. Próximo vereador inscrito é a vereadora Rosa Maris Canavini, pelo prazo regimental de 10 minutos.
2: Boa noite, presidente Rodrigo, nobres vereadores, público presente e ouvintes nas redes sociais. Eu vou dizer em primeiro lugar que semana passada nós recebemos e tivemos um encontro com a jornalista Ilza Scamparini. Foi um dia muito gratificante porque nós entregamos a ela a homenagem da medalha 24 de março, mas ela não pôde estar presente devido aos compromissos que ela tinha na época. E ela, quando veio agora em julho para visitar a família, ela esteve aqui conosco, todos os vereadores tiveram contato com ela, e nós podemos fazer essa grande homenagem a essa jornalista, né, que aparece no mundo inteiro e representa muito bem a nossa cidade de Araras. Eu, na minha juventude, eu tive um contato muito grande com ela. E por que não homenageá-la? Porque, geralmente, nós achamos que as pessoas são intransponíveis. Mas ela esteve aqui com humildade, esteve tirando foto com todos. Então, Ilze, eu gostaria muito de agradecer por estar aqui conosco e conhecermos um pouquinho de você. Inclusive, ela está escrevendo, terminando o segundo livro dela. Ela foi convidada pelo presidente Rodrigo para estar trazendo esse livro para fazer esse lançamento. E ainda esse ano, provavelmente, ela vai estar entre nós para estarmos todas juntas e apresentando para o nosso município. Também estive semana passada comemorando, e aqui num evento muito bonito que nós oferecemos como Procurador Especial da Mulher e a Câmara Municipal, para a comemoração de 10 anos de Alara. É uma história muito bonita, onde nós já atendemos, na nossa associação, 500 mulheres, e hoje se encontra 140 que estão conosco no atendimento a essas mulheres que passam pelo câncer. E eu vou aproveitar, nós tivemos a presença do Dr. Luiz Ayrton, presidente da FEMAMA, que o que é a FEMAMA? É uma federação que acolhe mulheres com câncer de mama ginecológico nível Brasil. E a Lara faz parte desta associação, desta federação. Nós somos em torno de 80 associações que fazem parte, onde nós lutamos juntamente com todas para resolver e dar dignidade a essas mulheres que tanto sofrem, principalmente pela falta de medicações oncológicas. E aqui eu aproveito para dizer que nós criamos a Comissão de Assuntos Relevantes da Oncologia, onde nós estamos já há 4 meses, praticamente, e tendo essas reuniões com a Santa Casa, com a Secretaria de Saúde e a nossa equipe, né, da nossa comissão, vereadora Marluce e vereador Fábio, né? Mas eu posso dizer para vocês, é a segunda vez que nós fazemos essa reunião, né, uma vez ao mês, e eu digo, bom, vamos encerrar a comissão. Mas eu vou dizer mais uma vez, infelizmente, Não podemos ainda, vamos ter que estender, porque continua a falta de medicações oncológicas para os pacientes SUS. Não só SUS, como convênio São Luís. Então, eu...
3: A parte, vereadora.
1: A parte solicitada da vereadora Marlúcia, a parte concedida.
3: Obrigada, presidente. Obrigada, vereadora Rosa. Muito bem falado. Eu não tive tempo. Estava na minha pauta para falar sobre isso. A senhora tem me ajudado muito na questão por conhecer as medicações. Eu sempre tenho falado com a senhora. Realmente, a gente fez a última reunião. Ah, já está comprado. Eu falei com a responsável pela oncologia. Perguntei para ela, cadê o remédio? Porque a paciente ainda está aguardando. Infelizmente, então, assim... Eles passam a informação para a gente, mas não está tendo efetivação, né? Aí é complicado. Muito obrigada por ter falado sobre isso, viu? Obrigada, presidente.
2: E eu quero reforçar, porque na Lara nós atendemos mulheres, mas ultimamente nós temos recebido no nosso gabinete pacientes homens. O desespero das famílias, né? Porque... É difícil para nós, porque a gente liga, a gente consegue falar muitas vezes com a direção da Santa Casa. E não é que a gente quer criticar, mas, gente, nós estamos lidando com vida. São pessoas que estão lutando para sobreviver. E isso não pode continuar acontecendo. Então, mais uma vez, nós pedimos aqui, encarecidamente, olhem para os pacientes oncológicos. Eles não podem esperar essas medicações. Também iniciei, há 15 dias, fazendo visitas nas unidades de saúde e nos PSFs. E está sendo gratificante, porque a gente conhece as equipes que estão participando, né? Nessas unidades, e a gente sabe das demandas que todas fazem para nós que estamos lá. E a principal que eu posso dizer para vocês até agora, porque todos estão sendo feitos relatórios. Esta semana eu termino de visitar todas as UBS que está faltando e os PSFs e vou entregar, principalmente para o secretário, mas também para a prefeita Elaine, que eu acho justo a gente passar para ela, porque é uma forma de ajudar o executivo de perceber a importância das demandas. Não é só, como a vereadora Ana Júlia falou, tem... Fila reprimida de ginecologia, sim. E a preocupação é muito grande, não pode esperar. E eu tenho conversado muito, eu converso com o secretário baiano, eu passo e ele está sabendo que eu estou fazendo isso. Mas não pode ficar sem materiais de escritório. Algumas equipes eles se reúnem para poder comprar grampos, envelopes, canetas. Isso, gente, nós estamos continuando há um ano e meio que está com essa demanda em falta. Então, eu também sugiro que se tenha essa atenção, porque não pode faltar e é uma necessidade para a secretaria, para as unidades de saúde. Também estive entregando o título de cidadão ararense ao doutor José Antônio Mendes, o pró-reitor da Uniararas. Ele está há 30 anos administrando, começou como professor, começou como vice-reitor e hoje como reitor. Com muita alegria, eu entreguei esse título muito bem merecido ao doutor José Mendes. Eu fui aluna e fui professora junto à Uniararas, onde eu tenho uma alegria muito grande e fiquei lisonjeada para entregar esse título ao Dr. Mendes, que foi muito merecido